0: Eu entreguei um documento sobre a questão do comércio, provando para ele que eles são superavitários, não são deficitários, provando para ele que os principais produtos americanos pagam zero de imposto aqui no Brasil. Tudo isso dito para ele.
1: O ministro do Desenvolvimento, Indústria, Comércio e Serviços, Márcio Elias, afirmou que não são todos os produtos que entrariam nessa nova taxação e explicou como pode afetar o Brasil.
2: Os setores mais atingidos seriam de máquinas, de equipamentos, o que tem valor agregado e traz muito prejuízo para emprego, para renda, para as indústrias. O setor de plásticos, produtos de madeira, os papel, cartão, calçados, ferro fundido e peixes e crustáceos. Essas são as áreas mais expostas se essa proposta se convertesse em tarifas, coisa que a gente acredita que não vai ocorrer.
1: O prazo legal para que os Estados Unidos imponham a nova tarifa ao Brasil é 15 de julho. Até lá, o governo do Brasil espera reverter a recomendação. Reportagem Graziele Bezerra.
3: E o governo brasileiro informou que está cumprindo a meta de zerar o desmatamento até 2030, após a alegação contrária dos Estados Unidos.
4: Segundo o governo, a área queimada no país recuou cerca de 40% em 2025, frente à média do período 2017-2024.
3: Além disso, dados divulgados pelo MAP Biomas indicam que, em 2025, o desmatamento no Brasil atingiu seu menor nível em 7 anos.
4: Pela primeira vez desde 2019, o desmatamento ficou abaixo de 1 milhão de hectares em um ano.
3: O estudo constatou também queda de 20% no desmatamento em todos os biomas no ano passado em relação a 2024.
4: O secretário extraordinário de controle dos desmatamentos e ordenamento ambiental do meio ambiente, André Lima, comentou que os resultados vêm de um trabalho que engloba o controle do desmatamento e o reforço de fiscalização.
5: A gente vem conseguindo um trabalho incrível aí de todo o governo federal, fruto da implementação desses planos de prevenção e controle dos desmatamentos em todos os biomas, principalmente de algumas medidas estruturantes que elas vão começar a alcançar mais resultado a partir de agora, de forma mais expressiva a partir agora de 2026. O Brasil dando uma contribuição relevante em magnitude global, né, com impactos globais, não só locais, e mostrando também para os demais países que é possível, sim, almejar essa meta do desmatamento zero até 2030.
3: Mudanças na escala dos trabalhadores, que vão exigir adaptação dos pequenos empresários.
4: Programa Desenrola Pequenos Negócios, que pode ajudar os empreendedores e empresários endividados a acertarem as contas.
3: Temas que estão no radar do Ministério do Empreendedorismo, da microempresa e da empresa de pequeno porte. E nós hoje vamos conversar com o ministro Paulo Pereira sobre eles. Boa noite, ministro.
6: Boa noite, Luciana. Boa noite, Lucianos. Lucianos aqui. É uma alegria estar na Voz do Brasil.
3: Ministro, vamos começar falando sobre a escala 6x1 e os impactos que esse novo modelo de trabalho sobre os pequenos negócios vai ter. A escala 6x1 ainda vai ser apreciada pelos senadores, né? Mas a gente vai falar agora um pouquinho desse impacto no comércio. O que está sendo esperado?
6: Ó, Luciana, em primeiro lugar, a gente acha importante dizer que a gente acha que o grande impacto da redução da escala 6x1 é positivo para a economia, né? Em primeiro lugar, porque as pessoas vão ter mais tempo. E tendo mais tempo, elas vão consumir mais, vão mais ao cinema, vão mais aos restaurantes, vão estudar mais, as pessoas vão ter mais tempo para se formar, o que movimenta os negócios de educação e ao mesmo tempo aumenta a produtividade do trabalhador, que vai estar melhor formado e tudo mais, vão ter mais tempo para cuidar da saúde, para cuidar da família. Então, de um modo geral, a gente imagina e espera um impacto positivo em vários negócios que vão crescer pelo aumento dessa demanda dos trabalhadores que terão mais tempo. Além disso, Luciana e Luciana, é importante dizer que nós vamos ter melhorias no ambiente do trabalho, trabalhadores mais assíduos, que vão ter mais tempo para cuidar da sua saúde, portanto vão estar menos licenciados por problemas de saúde. Só para você ter ideia, no ano passado, em 25, foram mais de 500 mil trabalhadores e trabalhadoras afastados por problemas de saúde, né? Rotatividade menor, uhum. E gente mais descansada, que se educa mais, vai ter maior produtividade. Então a gente acha que o impacto é positivo. Agora, evidente, o presidente Lula está de olho para encontrar aqueles negócios, especialmente os pequenos e os médios, que possam ter algum impacto, vamos dizer, mais pesado, e aí nós estamos preparando medidas para ajudar esses empresários a passarem por essa mudança.
4: Ministro, a gente tem aqui uma pergunta de uma empresária de Brasília. Ela quer saber se o Ministério vai ajudar os empresários nessa transição. Vamos ouvi-la.
7: Meu nome é Carolina Celidônio, sou empresária, moro em Brasília. Ministro, boa noite. A pergunta é como o Ministério vai ajudar o microempresário na transição da escala 6x1 para a escala 5x2?
6: Olha, Carolina, a gente está olhando isso de perto e aí tem uma série de medidas. Então, em primeiro lugar, reforçar as medidas que já estão em curso, não é, Carolina? Assim, desenrola dois, vocês acabaram de mencionar. É a primeira vez na história do Brasil que um governo federal entra em campo para reduzir as dívidas da sociedade, as dívidas das empresas, as dívidas das famílias, não é? Também indo para a segunda edição agora. É, esse governo fez as maiores linhas para pequenos negócios, a primeira vez que tem uma linha específica para negócios que faturam até 360 mil reais, pequenas empresas, o Procredit 360, o Pronamp, então ampliação do ambiente de crédito. Fora isso, nós estamos pensando em algumas ações específicas para as microempresas. E aí, duas coisas importantes. Em primeiro lugar, estamos pensando o que a gente pode fazer para melhorar o ambiente do MEI. Né? É, a possibilidade de aumentar o teto, permitir que, né, microempresários que faturem um pouco mais possam continuar no MEI. Eventualmente, a possibilidade de contratar mais. Nós estamos estudando uma série de soluções para o empreendedor e para a empreendedora micro individual que tem essa atividade tão importante para o país. São 18 milhões de brasileiros aqui. E fora eventuais ponderações, processos de transição que também vão ser estudados no tempo certo. Então agora é focar na aprovação do Senado e o governo continuar na preparação das medidas para que esse público possa sair bem, sair de forma positiva dessa mudança.
3: Ministro, o senhor falou do Desenrola, o Desenrola 2.0, que tem um braço aí voltado para os pequenos negócios, né? Como é que os micro, pequenos e médios empresários podem renegociar as dívidas?
6: Olha, primeiro vamos olhar o que é o Desenrola, porque é uma ideia super bacana que o presidente Lula trouxe, né? Você não me perguntou disso, mas um comentário rápido. Desenrola tem uma parte importante para as pessoas físicas. Como um pedaço importante dos empreendedores brasileiros são empreendedores informais, esse Desenrola afeta também os empreendedores. Lá, Luciana, os empreendedores, as famílias, têm descontos de 30% a 90% das suas dívidas, juros pequenininho, de 1,99%, e prazos alongados para pagar. Como é que é o Desenrola pessoas jurídicas? Como é que vai funcionar o Desenrola para as empresas? Aliás, como é que funciona? A gente fechou agora o ciclo de um mês do Desenrola. Uhum. Primeiro lugar, o presidente Lula dá uma linha de crédito para que o sujeito, o empresário, saia de uma dívida cara e possa ir para uma dívida barata. Então, a pessoa pegou lá os juros do cartão de crédito, o cheque especial, o empréstimo pessoal, uma dívida de 10 mil reais em um ano pode ter virado 45, 46, 50 mil reais. Multiplica até 5 vezes a dívida em um ano. No Desenrola, essa pessoa pega um crédito barato, com juros de Selic mais 5, ou seja, no máximo 20% ao ano, que é bem baixo para o Brasil, quer dizer, os 10 mil reais lá viram 11, 12, até 2 anos de carência, ou seja, a pessoa pega o crédito e fica 2 anos para começar a pagar, e depois que ela começa a pagar, ela tem até 8 anos para pagar. Então, é de mãe para filho aqui o modelo do Desenrola para permitir que esses negócios que se endividaram muito no passado possam recuperar o seu fôlego para investir e gerar emprego. Ó, com um mês de programa, Luciana, a gente já tem mais de 10 bilhões emprestados para essas pequenas e médias negócios no Pronamp e no Procred. São 60 mil operações de Pronamp, que são as empresas um pouquinho maiores, mais de 18 mil operações do Procred. Então, até aqui o programa, nós estamos trabalhando, estamos focados, mas até aqui o programa é um sucesso.
4: Ministro, a gente tem mais uma pergunta aqui de um ouvinte sobre esse tema, vamos ouvir.
8: Meu nome é Carla Carnevale Gomes, sou proprietária de uma padaria em Eldorado do Sul, Rio Grande do Sul. E eu tenho uma dúvida, quem está com o nome sujo ou com o CNPJ negativado vai conseguir acessar o Desenrola com facilidade?
6: Olha, Carla, na verdade o Desenrola é pensado especialmente para essa pessoa. Se você está com esse problema, conhece algum empresário que está com esse problema, estimule a pessoa a buscar o Desenrola. Porque a ideia é exatamente essa, que a pessoa tem um crédito barato. Ô, Luciano, por que que esse crédito é barato? Olha, vejam que interessante o modelo criado pelo governo presidente Lula. Porque o governo garante a dívida. Por que o empréstimo é tão caro para um pequeno empresário? Porque ele não tem bem, ele não tem dinheiro no banco. Minha avó dizia assim, só consegue empréstimo quem não precisa, né? A pessoa que precisa não tem como garantir o débito. Por que que esse empréstimo é barato? Porque o governo garante o débito. Diz, banco, pode emprestar lá para dona Carla, dona da padaria, que se ela não pagar, eu pago. E isso permite que o modelo tenha juros menores. Então, esse programa, o Desenrola, é focado sim para aqueles que estão com nome sujo, que estão negativados, que estão com dívidas bancárias. Basta que o empresário ou empresária procure o seu banco e diga que quer entrar no Desenrola, entenda os termos e avance nessa contratação que se dá diretamente no banco que é detentor da dívida.
3: E já tem um balanço, o senhor falou 10 bilhões de reais pelo Pronamp e pelo Procred, que emprestam esse dinheiro para as pessoas, né? E tem um balanço mais
6: é isso, expectativa? Acho que, nós disponibilizamos um recurso grande, né, de garantia, o recurso pode chegar a 10 bilhões de reais da parte do governo, que vai permitir empréstimos de até 60 bilhões de reais, é bastante dinheiro, e os dados que a gente tem hoje, aliás, os dados estão fresquinhos aqui, a gente acabou de levantar, são dessa ordem, quer dizer, são mais de 10 bilhões emprestados já, no Pronamp. O Pronamp é aquela empresa um pouquinho maior, que pode faturar até 4,8 milhões de reais por ano, uma empresa grande já. No Pronamp são 60 mil operações já, mais de 60 mil operações, e no Procred, que essa é uma linha que a gente tem especial carinho, porque foi criada pelo presidente Lula para as empresas menores, que faturam até 360 mil reais por ano, 30 mil reais por mês. No Procred a gente tem mais de 18 mil empresas que já buscaram essa linha de apoio, para que, como eu disse, possam limpar seus nomes e voltar a investir, gerar emprego e fazer o Brasil crescer.
4: Ministro, agora a gente recebeu também perguntas de microempreendedores individuais. O Ideraldo do Acre quer saber sobre o teto de faturamento do MEI. Vamos ouvir.
9: Senhor ministro, meu nome é Ideraldo Gomes, moro na cidade de Chapuri, estado do Acre. Atualmente eu sou MEI e eu queria lhe perguntar se há perspectiva do teto subir, que hoje é de 81 mil, se há perspectiva do teto subir mais.
6: O Ideraldo está bem informado e está acompanhando os debates nacionais importantes aí. Primeiro assim, Ideraldo, primeiro só fazer um comentário rápido sobre o MEI. O MEI é uma criação do presidente Lula, né? O que que faz o MEI? É uma revolução social no Brasil, porque são 18 milhões de brasileiros que estavam na renda informal, que, portanto, não tinham um comprovante lá para poder alugar uma casa, não tinham um comprovante para tomar um empréstimo. Se fosse lá a senhora que faz a tapioca de manhã, se acidentasse, ela não tinha auxílio doente. Se fosse a manicure engravidar, se ela não tinha auxílio maternidade. Então, o que que fez o presidente Lula? Criou um microempreendedor individual, botando todo o sistema de previdência à disposição dessas pessoas. Então, todos os direitos previdenciários que um CLTista tem, eles passaram a ter também, formalizando a renda e gerando um CNPJ. Portanto, é uma revolução criada pelo presidente Lula lá no segundo mandato dele. Qual que é o pleito da categoria hoje, Luciano? É que há muitos anos esse teto tem um limite de quem pode ser MEI. Como é um modelo muito facilitado, a pessoa, um empreendedor no Brasil há 10 anos antes do MEI tinha que pagar 15 tributos para empreender. Agora ele paga R$80 por mês, uma vez só, uma única guia. Como é muito facilitado, tem um limite. Só pode entrar no MEI quem fatura até 81 mil. Mas faz mais de 10 anos que esse limite não é atualizado. Os governos passados esqueceram o MEI, negligenciaram o MEI. Então o presidente Lula determinou que o governo ache uma solução. Essa solução tem que ser feita com cuidado, porque tem impacto fiscal e o compromisso do presidente Lula com a saúde fiscal do Brasil é total. Mas nós estamos em fase final de análise, quero dizer lá para o nosso amigo do Acre que nos próximos dias a gente deve ter uma proposta para melhorar, facilitar e permitir que esses MEIs cresçam ainda mais em faturamento.
3: Então a gente vai estar esperando, ministro. A gente começou aqui com Paulo Pereira, que é ministro do empreendedorismo, da microempresa, da empresa de pequeno porte. Muito obrigado aqui pela sua participação na Voz do Brasil.
6: Obrigado, ó. Foi rápido, valeu demais. Quero voltar outras vezes. É um prazer estar com vocês.
4: Atendimento para a população e formação de médicos especialistas.
3: Foi inaugurado hoje o Hospital Universitário de Catalão, em Goiás, que vai atender mais de 1,5 milhão de pessoas da região.
4: O presidente Lula esteve na inauguração e também visitou o Hospital Universitário de Rio Verde, que tem sido referência em inovações tecnológicas no SUS.
10: O novo Hospital Universitário da Universidade Federal de Catalão vai atender 56 municípios da região centro-sudeste de Goiás, beneficiando mais de 1,5 milhão pessoas. A estrutura tem capacidade para 166 leitos de internação, incluindo UTI adulto e neonatal, e conta ainda com salas cirúrgicas, obstétricas, de endoscopia, consultórios ambulatoriais e parque de diagnóstico por imagem completo. Para iniciar as atividades, o Hospital Universitário recebeu 67 milhões de reais do governo federal, e para o custeio da unidade cidade. O Ministério da Educação vai garantir um repasse anual de 261 milhões de reais. O presidente Lula destacou a importância da parceria para concluir projetos como este.
11: Muitas vezes as prefeituras ou o próprio estado, às vezes, tem condições de fazer um hospital. Mas o problema da saúde, o mais simples é o hospital. O que é difícil é comprar as máquinas que precisa e o custeio do hospital. E aí é que entra a complacência democrática. É estabelecer que um ente sozinho não consegue fazer as coisas, então é preciso juntar prefeito, governo do estado, presidente da república e Deus para que a gente atenda aos interesses do povo desse país.
10: Além de garantir atendimento a quem precisa, o Hospital Universitário de Catalão vai ampliar a formação de médicos. Com mais especialistas, a expectativa é reduzir o tempo de espera por consultas, exames e cirurgias na região. A medida integra o programa Agora Tem Especialistas do Ministério da Saúde. O ministro da pasta, Alexandre Padilha, comentou os resultados do programa pelo país.
12: O Agora Tem Especialistas, que criou uma tabela de financiamento que é 3 vezes mais

0: para a categoria, pedindo o reconhecimento do caráter abusivo dos reajustes e que a empresa fosse proibida de aplicar novos aumentos e de cancelar os contratos, além de ter de indenizar por dano moral coletivo. O processo foi extinto sem resolução do mérito, o que foi mantido pela terceira turma do STJ. Segundo a relatora ministra Nancy Andrighi, a ação coletiva não é cabível, pois é preciso analisar individualmente as condições de cada contrato, o que afasta a existência de um mesmo fato gerador capaz de atingir várias pessoas de maneira semelhante.
1: Um técnico de segurança do trabalho que foi agredido por um colega durante o expediente deverá ser indenizado em R$30 mil.
2: Para o TST, a empresa tem obrigação de manter um ambiente de trabalho saudável. Larissa Batista.
3: De acordo com o boletim de ocorrência, a agressão ocorreu porque o técnico de segurança do trabalho havia identificado que um dos trabalhadores estava com o uniforme rasgado e sem itens obrigatórios de segurança. As instâncias anteriores condenaram a construtora ao pagamento de R$30 mil e converteu o pedido de demissão em rescisão indireta. No TST, a condenação foi mantida, uma vez que a empresa responde por atos praticados pelos empregados durante o expediente e tem o dever de garantir um ambiente seguro, prevenindo situações de violência e preservando a integridade física e psicológica dos trabalhadores. A decisão foi unânime e ainda cabe recurso.
1: Justiça condena município de Santana, no Amapá, a recuperar muro de arrimo na área portuária.
2: A decisão atende a um pedido do MPF. Vanessa Pereira.
4: Segundo laudos da Defesa Civil, o muro entrou em colapso e oferece riscos humanos, patrimoniais e ambientais. Na sentença, a Justiça determinou que a Prefeitura de Santana realize a reforma da estrutura e garanta a segurança do muro de arrimo. Além disso, o município deve apresentar em até 2 meses laudo técnico e plano de recuperação que indiquem de forma precisa o estado atual da estrutura e as reformas e os reparos necessários. Após essa etapa, as obras devem começar e terminar em até 4 meses, sob pena de multa diária de R$10 mil.
1: A Justiça Federal determinou que a União adote as medidas necessárias para regularizar a situação migratória de 16 indígenas da Argentina que estão residindo em Itapiranga, Santa Catarina.
2: O pedido foi feito pela Defensoria Pública da União, que alegou que o grupo não tem nenhum documento de identidade.
1: Segundo a decisão, a Polícia Federal deve admitir a autodeclaração do grupo como elemento inicial de identificação.
2: Também deverá ser realizado, no prazo de 60 dias, o atendimento individualizado dos interessados com o objetivo de viabilizar a presença dos indígenas e a coleta dos elementos necessários para a identificação do grupo.
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1: Boa noite.
2: Uma boa noite e até amanhã.
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7: Eu sou Paula Groba.
8: E eu sou Humberto Pinheiro.
7: E estes são os destaques de hoje do Jornal do Senado, que começa agora.
8: Senado derruba a resolução do Conanda sobre atendimento a menores de 14 anos vítimas de violência sexual.
7: Fim da escala 6x1, Davi Alcolumbre afirma que proposta sobre redução de jornada de trabalho passará por comissões antes do plenário.
8: Projeto apresentado no Senado muda regras para a criação de CPIs e análise de denúncias contra ministros do Supremo.
7: Boa noite.
8: Boa noite.
7: As regras para o atendimento de crianças e adolescentes vítimas de violência sexual podem mudar. O Senado aprovou a revogação, ou seja, o cancelamento de uma resolução do CONANDA, o conselho ligado ao Ministério dos Direitos Humanos e Cidadania, que orientava órgãos públicos e profissionais da rede de proteção sobre como acolher essas vítimas.
8: A norma também tratava dos procedimentos em casos de gravidez decorrente de estupro e do acesso ao aborto previsto em lei. O texto segue agora para promulgação. Mais informações com Rodrigo Rezende.
9: A resolução do Conselho Nacional dos Direitos da Criança e do Adolescente, o CONANDA, traz diretrizes para atendimento de crianças e adolescentes vítimas de violência sexual. O texto também trata da garantia da interrupção legal da gravidez quando

0: ou esta for decorrente de estupro. A resolução diz que a interrupção legal da gestação é um direito humano de crianças e adolescentes vítimas de violência sexual e que a ausência dos pais ou responsáveis legais não impede o pleno exercício do direito à informação de crianças e adolescentes, sendo obrigatório que todas as informações e esclarecimentos sobre a interrupção da gestação sejam fornecidas de forma clara e acessível. A relatora da proposta que susta a resolução, senadora Damaris Alves, do Republicanos do Distrito Federal, argumenta que partes do texto deveriam ter sido elaboradas pelo Congresso e não pelo Conanda, e por isso ele deve ser cancelado.
1: Fazer uma outra resolução sem extrapolar as questões constitucionais que o Conanda extrapolou. É isso que nós estamos questionando aqui.
0: Ainda de acordo com a resolução, o acesso à interrupção legal da gestação no caso de crianças e adolescentes vítimas de estupro não dependeria da feitura de boletim de ocorrência relativo à situação de violência sexual e de decisão judicial autorizativa do procedimento.
2: E uma substância tóxica ainda presente em tintas e materiais de revestimento poderá ter o uso ainda mais restrito no Brasil. O Senado aprovou um projeto que reduz para 90 partes por milhão o limite de chumbo permitido nesses produtos, reforçando a proteção da saúde de trabalhadores e consumidores. O texto alinha o Brasil aos padrões internacionais de proteção à saúde.
3: A exceção vale para tintas de uso industrial e marítimo, como as utilizadas para prevenir corrosão e ferrugem. A proposta estabelece penalidades a quem descumprir as regras, como notificação, produto apreendido ou multa com valor equivalente ao da mercadoria apreendida. O texto segue agora para a sanção presidencial.
2: A proposta que reduz a jornada de trabalho e garante 2 dias de descanso semanal, também conhecida como fim da escala 6x1, passará por debates no Senado antes da votação. O presidente da Casa, Davi Alcolumbre, afirmou que o texto aprovado pela Câmara dos Deputados será analisado pelas comissões temáticas antes de chegar ao plenário. Segundo ele, por afetar diretamente trabalhadores, empresas e a economia do país, a medida exige um debate amplo e aprofundado com todos os setores envolvidos.
3: Ao anunciar uma reunião com líderes partidários para discutir o tema na próxima semana, Alcolumbre destacou que cabe ao Senado aperfeiçoar propostas de grande impacto social e econômico e não apenas confirmar decisões já tomadas pela Câmara.
4: Essa proposta vai ter que tramitar nas comissões. Não é razoável que a Câmara dos Deputados passe 5 meses debatendo um assunto muito relevante para o Brasil e o Senado Federal seja obrigado a carimbar um texto aprovado na Câmara. Seria muito razoável se o Senado pudesse melhorar um texto com essa importância. Se os senadores pudessem debater um assunto dessa envergadura com calma, sem assodamento, sem pressa.
2: E antes de se posicionar sobre a tarifa extra de 25% proposta pelos Estados Unidos para produtos brasileiros, o Senado deve ouvir o setor produtivo.
3: O presidente da Comissão de Relações Exteriores, senador Nelson Tradi, defendeu a análise de dados concretos sobre os impactos da medida. Segundo ele, o momento exige cautela. Repórter Raíssa Abreu.
5: A proposta de uma nova tarifa, que ainda precisa ser aprovada pelos Estados Unidos, veio dias depois do anúncio de que o governo no Trump havia classificado o primeiro comando da capital, o PCC, e o Comando Vermelho como organizações terroristas.

0: O tema faz parte de investigação que concluiu que algumas práticas brasileiras, como o uso do PIX, seriam prejudiciais ao comércio estadunidense.
1: Quem vende um imóvel no Brasil pode pagar menos imposto no futuro. Um projeto em análise no Senado autoriza a atualização anual do valor de imóveis declarados no imposto de renda pela inflação oficial do país.
2: Com isso, o contribuinte reduziria a diferença entre o valor de compra e o de venda do bem, diminuindo a cobrança do imposto sobre o ganho de capital. A reportagem é de Alexandre Campos.
3: De acordo com a proposta do senador Flávio Arnes, do PSB do Paraná, o ajuste no valor do imóvel poderá ser feito com os índices anuais do IPCA a partir de 1º de janeiro de 1996. Com o exemplo de um imóvel que na aquisição em 2002 custou R$100 mil e foi vendido em 2026 por R$600 mil, Flávio Arnes explicou que pela regra atual, sobre o ganho de capital de R$500 mil, será aplicada a alíquota de 15%, o que representa um imposto de R$75 mil.
4: Qual que é a nossa proposta de mudança? Valor de compra em 2002, R$100 mil. Valor de venda em 2026, R$600 mil. Pela correção inflacionária do valor do imóvel desde sua aquisição, R$400 mil. O ganho de capital será de R$200 mil. O imposto será 15% sobre R$200 mil. Ou seja, R$30 mil é uma redução de R$45 mil.
3: Outros dois projetos apresentados recentemente permitem a dedução de gastos com aquisição de aparelhos auditivos, lentes de contato corretivas e óculos de grau, inclusive a armação, da base de cálculo do imposto de renda.
1: Outro projeto apresentado no Senado propõe mudanças em decisões que hoje ficam concentradas nas mãos do presidente da casa. A proposta estabelece prazos e prevê a participação de órgãos colegiados na análise de pedidos de criação de comissões parlamentares de inquérito, as CPIs, e de denúncias por crime de responsabilidade contra ministros do Supremo Tribunal Federal.
2: Atualmente cabe ao presidente do Senado decidir sozinho sobre essas questões. A reportagem é de Marcela Diniz.
5: De acordo com o projeto, o presidente do Senado terá 5 dias para verificar se o pedido de criação de CPI atende os requisitos constitucionais e regimentais. Se estiver tudo ok, o documento deverá ser lido na sessão seguinte ao término do prazo e a partir daí a CPI deverá ser instalada em até 10 dias. Caso o presidente não se manifeste, caberá ao primeiro vice-presidente do Senado fazê-lo e, na falta do vice, a mesa do Senado votará o pedido dentro de 5 dias. O autor do projeto, senador Isalci Lucas, do PL do Distrito Federal, critica a concentração de poderes na figura do presidente do Senado e argumenta que a definição de prazos é necessária para que as CPIs cumpram seu papel de ser instrumento das minorias para a investigação de irregularidades.
6: Nenhum direito constitucional pode depender da boa vontade de uma única pessoa. Quando a Constituição garante um instrumento de fiscalização, esse instrumento precisa funcionar.
5: No caso de denúncia contra ministro do Supremo Tribunal Federal, o projeto dá 15 dias de prazo de análise para o presidente do Senado. A rejeição só se dará por voto da maioria absoluta da mesa diretora.
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2: Edição de Paula Groba. Trabalhos técnicos de Eliseu Caires. O Jornal do Senado fica por aqui. Acompanhe agora as notícias da Câmara dos Deputados. Boa noite.
1: Boa noite e até amanhã.
8: 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Atuação na defensoria pode dar desconto no FIES a estudantes de direito.
9: Avança nas comissões a criação de carteira de identificação oncológica.
8: O projeto determina fornecimento de alimentação ao empregado doméstico.
10: Música. Boa noite.
11: Projeto em discussão na Câmara torna obrigatório o fornecimento de alimentação aos empregados domésticos. Confira os detalhes com o repórter Luiz Cláudio Canuto.
12: A Comissão de Trabalho da Câmara aprovou projeto que obriga o fornecimento de alimentação ou vale-refeição para empregados domésticos. O texto estabelece a responsabilidade do Poder Executivo em regulamentar as condições e os valores dos benefícios. A proposta da deputada Denise Pessoa, do PT

0: do Rio Grande do Sul, muda a lei que regulamenta o trabalho doméstico. A relatora, deputada Érica Hilton, do PSOL de São Paulo, foi favorável à proposta.
1: Para que a trabalhadora ou o trabalhador doméstico possa adquirir a sua própria alimentação, possa se alimentar. Hoje nós não temos nenhuma legislação, nem a CLT prevê esse tipo de alimentação em natura ou via ticket ou algum fornecimento de vale refeição. E isso escancara um Brasil profundo de desigualdade, um Brasil profundo que estabeleceu os parâmetros e as relações do trabalho doméstico é ancorado numa relação praticamente escravocrata do que é esse trabalhador dentro da sua casa. Como é que essa trabalhadora, como eu coloquei no meu voto, muitas vezes fazendo a alimentação daquela família, quando se trata, né, de estar na casa de família, não tem a garantia de poder se alimentar com aquele alimento?
0: Érica Hilton lembrou que desde 2006 uma lei passou a proibir ao empregador doméstico descontar do salário alimentação, roupas, higiene e moradia, além de despesas de transporte, hospedagem e alimentação em caso de acompanhamento em viagem. O projeto ainda vai ser analisado pela Comissão de Constituição e Justiça. Para virar lei, a medida precisa ser aprovada pela Câmara e pelo Senado. Da Rádio Câmara de Brasília, Luiz Cláudio Canuto.
2: Economia. Wellington Prado, do PSD, condena o reajuste da tarifa de energia elétrica autorizado para Minas Gerais e afirma que a população está sendo penalizada com aumentos acima da inflação. Segundo ele, consumidores, comerciantes, indústrias e produtores rurais serão afetados pela medida.
3: Wellington Prado questiona ainda a qualidade dos serviços prestados pela empresa responsável, citando interrupções frequentes no fornecimento de energia. O parlamentar defende mais fiscalização do setor e anuncia iniciativas para contestar o reajuste e cobrar melhorias no atendimento.
2: Trabalho. Luiz Lima, do Novo do Rio de Janeiro, critica o fim da escala 6x1 e questiona os possíveis efeitos da medida sobre a informalidade, os custos das empresas e a geração de empregos. Para o deputado, a mudança foi aprovada sem debate aprofundado sobre seus impactos econômicos.
3: Luiz Lima também compara indicadores econômicos do Brasil com os de outros países, destacando diferenças de salários e carga tributária. O parlamentar manifesta preocupação com a perda de competitividade da economia brasileira e com a transferência de empresas para países vizinhos.
2: Durante viagem ao Maranhão, Rubens Pereira Júnior, do PT, declara que recebeu congratulações por votar pela redução da jornada de trabalho. O deputado reforça que o projeto é mais uma medida do governo que tem como foco o segmento mais vulnerável da população.
3: Rubens Pereira Júnior também relata visitas a lideranças políticas dos municípios de Brejo, Buriti, São Mateus e Lagoaçu. Ele se coloca como um canal para as demandas dos servidores municipais e das comunidades do interior junto à Câmara.
2: Comissões. Deputados querem alterar a CLT para aumentar a proteção de trabalhadores estáveis. O repórter José Carlos Oliveira nos explica as mudanças.
4: Trabalhadores com estabilidade provisória no emprego poderão ter nova proteção na consolidação das leis do trabalho, a fim de evitar injustiça nos casos de demissão por justa causa. A medida beneficia, por exemplo, gestantes e dirigentes sindicais que têm direito à estabilidade temporária na CLT. As alterações constam de projetos de lei dos deputados Ivan Valente, do PSOL de São Paulo, e Vicentinho, do PT de São Paulo, organizados em texto único do relator na Comissão de Trabalho da Câmara, deputado Bongás, do PT do Rio Grande do Sul.
5: O projeto exige, a partir do momento em que foi, por parte da patronal, dito que está, sob justa causa, esse trabalhador com estabilidade demitido, no máximo em até 10 dias, ele precisa abrir o inquérito. Aberto o inquérito, passa então a ter a defesa e, em confirmando a justa causa, aí efetivamente está consolidado, ele vai ser afastado. Mas, se o trabalhador conseguir provar que a justa causa está incorreta, a empresa vai ser obrigada a mantê-lo no emprego e a pagar o seu salário.
4: Atualmente, a CLT já prevê a apuração de falta grave para a demissão por justa causa, mas não determina a obrigatoriedade do inquérito. Já a proposta da Câmara diz que o empregador deverá apresentar reclamação por escrito contra o trabalhador à vara ou ao juízo de direito dentro de 10 dias. A demissão só será efetivada após decisão definitiva da Justiça. Bongás explica o quadro atual que ele espera ver superado após a transformação dessa mudança em lei.
5: Um trabalhador que tem estabilidade no emprego não pode ser demitido, e nem mais distante. Mas num caso de demissão de justa causa, o que que acontece hoje? Tradicionalmente, o empregador demite e não abre um inquérito para que possa justificar e para que o trabalhador possa se defender. E aí essa pessoa passa a não receber salário, fica meio no anonimato. Se é um dirigente sindical que tem estabilidade no emprego, vai ao sindicato, mas ele não pode estar na empresa, não recebe salário, o sindicato tem que administrar essa situação. Então, algo totalmente injusto.
4: A proposta que protege gestantes e trabalhadores com estabilidade sindical em caso de demissão por justa causa está em análise agora na Comissão de Constituição e Justiça. Se for aprovado na CCJ, poderá seguir diretamente para a análise do Senado, sem necessidade de votação no plenário da Câmara. Da Rádio Câmara de Brasília, José Carlos Oliveira.
2: Desenvolvimento Regional.
3: Daniele Paulino, do Republicanos, cobra do governo da Paraíba a interiorização do atendimento às pessoas com deficiência, evitando que tenham que viajar longas distâncias até a capital para tratamentos básicos e especializados.
2: Daniele Paulino defende também um projeto de sua autoria para federalizar a rodovia de ligação entre Café do Vento, Sapé e Guarabira, facilitando o fluxo regional. Ele convoca os deputados do estado a incluir a região do Brejo Paraibano no orçamento federal, garantindo mais recursos para a população.
3: Átila Lins, do PSD, considera que a agenda do governo federal produziu avanços para o Amazonas. O deputado cita a entrega de moradias do Minha Casa Minha Vida em Manaus e as ações voltadas à recuperação da BR-319, corredor que integra o Amazonas ao restante do país.
2: Átila Lins também destaca investimentos em infraestrutura, como a construção do porto da Manaus Moderna e a retomada do programa Luz para Todos. Para ele, as iniciativas abrem perspectivas positivas para o desenvolvimento do interior do estado.
3: Transportes. Charles Fernandes, do PSD da Bahia, critica a decisão da Azul de reduzir a capacidade dos voos regionais que atendem Guanambi. O deputado afirma que a companhia trocou uma aeronave maior por outra de 9 lugares, apesar de a antiga operação registrar cerca de 70% de ocupação.
2: Charles Fernandes aponta que a Azul adotou medida semelhante para voos em Vitória da Conquista. Ele cobra providências do governo federal contra a concentração do mercado aéreo, alegando que a situação encarece passagens e compromete investimentos no interior da Bahia.
3: Agricultura. Padre João, do PT de Minas Gerais, critica o uso de agrotóxicos e pede que o Congresso incentive os bioinsumos e a produção orgânica. Segundo ele, substâncias proibidas seguem presentes na produção agrícola brasileira, ameaçando exportações e impactando a saúde pública.
2: Padre João afirma que a União Europeia e a China já teriam rejeitado produtos brasileiros por apresentarem resíduos de agrotóxicos. O parlamentar reforça ainda que o uso dessas substâncias provoca o desequilíbrio ambiental e pode contaminar lençóis freáticos.
3: Educação. Formados em direito que atuarem na Defensoria Pública podem ter desconto no FIES. A repórter Júlia Lopes explica como será o abatimento.
6: Pessoas formadas em direito poderão ter desconto de 1%, incluindo juros, no saldo devedor do FIES, o Fundo de Financiamento ao Estudante do Ensino Superior. O projeto aprovado na Comissão de Educação da Câmara dos Deputados se aplica àqueles que prestarem serviços à Defensoria Pública. A proposta inclui esse grupo na Lei do FIES, que atualmente prevê o abatimento desse valor no saldo devedor para professores efetivados da Rede Pública de Educação Básica, graduados em licenciatura e com jornada mínima de 20 horas semanais. Médicos de família das Forças Armadas que atuam em regiões com carência de profissionais e também profissionais da saúde que trabalharam no Sistema Único de Saúde durante a pandemia da Covid-19. No texto, a prestação de serviços pelos graduados em direito deverá ser feita de forma não remunerada, com jornada mínima de 8 horas semanais. Para o relator, deputado Tiago De Joaldo, de Sergipe, o projeto insere essas pessoas no mercado de trabalho e no futuro pode beneficiar outros cursos de graduação.
7: A gente fez um acréscimo ali no final do dispositivo de que isso vai depender da disponibilidade orçamentária do governo, então não é todo mundo que vai ter o acesso automático ao desconto, então vai ter essa regulamentação que o governo vai emitir para isso. Acho que abre inclusive portas para que outros cursos extremamente importantes como a área de medicina, a área de engenharia agronômica, engenharia civil, né, a gente possa estar colocando essa mão de obra também em setores públicos à disposição da sociedade.
6: O FIES é um auxílio financeiro aos estudantes para a realização de cursos de graduação em instituições privadas de ensino superior. Nos últimos 10 anos, o fundo beneficiou mais de 1 milhão de estudantes. Para isso, o Ministério da Educação, por meio do Fundo Nacional de Desenvolvimento da Educação, destinou um orçamento de quase 120 bilhões de reais desde 2015. O deputado Rafael Prudente, do MDB do Distrito Federal, autor da proposta, destacou que o desconto no saldo devedor do FIES, além de diminuir as dívidas dos estudantes de direito, também contribuirá com a população que precisa de atendimento jurídico gratuito. A proposta segue agora em análise na Comissão de Finanças e Tributação. Da Rádio Câmara de Brasília, Júlia Lopes.
2: Eleições. Hildo Rocha, do MDB do Maranhão, critica o preconceito que, segundo ele, existe contra candidatos que possuem familiares na política. O deputado acredita que isso não deve ser utilizado como critério para desqualificar uma candidatura.
3: Hildo Rocha defende que a escolha de governantes deve considerar atributos como honestidade, capacidade de diálogo e experiência na administração pública. Ele afirma que esses critérios são mais relevantes do que a origem familiar dos candidatos.
2: Direitos Humanos. Luiz Couto, do PT da Paraíba, apresenta projeto para criar o Protocolo Nacional de Atendimento à Mulher, com foco na assistência humanizada às vítimas de violência e a garantia de atendimento ininterrupto em delegacias especializadas.
3: O congressista lembra a encíclica papal que trata da dignidade humana na era digital para defender o acolhimento contra a violência, tema de seu projeto. Para Luiz Couto, seu mandato, bem como o próprio parlamento, tem como função promover o bem comum e a justiça social.
2: Esporte. Marcos Braz, do PSDB do Rio de Janeiro, defende a aprovação de projeto que fortalece protocolos de proteção às mulheres em eventos esportivos e em grandes espetáculos. Ele reforça a importância da proposta com a proximidade da Copa do Mundo Feminina de Futebol no ano que vem no Brasil.
3: Marcos Braz pontua que o esporte deve ser tratado como investimento social, pela capacidade de reduzir a violência, afastar jovens das drogas e abrir oportunidades. Ele cita a experiência das Vilas Olímpicas do Rio de Janeiro como exemplo de ação integrada entre educação, saúde e segurança pública.
2: Saúde. Projeto que institui a carteira de identificação do paciente oncológico avança na Câmara. A repórter Maria Neves tem mais informações.
8: A Comissão de Constituição e Justiça analisa projeto que institui a carteira de identificação do paciente oncológico. Última etapa de avaliação do texto na Câmara dos Deputados. Na Comissão de Finanças e Tributação, a relatora, a deputada Daiane Bittencourt, do União do Ceará, argumentou que não cabia ao colegiado analisar a proposta, uma vez que ela não cria novas despesas para os cofres públicos. De acordo com o autor, deputado Enderson Pinto, do Pará, o documento vai facilitar o acesso de pessoas com câncer a serviços de saúde e outros benefícios, com garantia de atendimento prioritário e humanizado.
9: O objetivo principal é que essas pessoas tenham a possibilidade de uma identificação, né? Ter acesso, né? Em relação a buscar algum tipo de recurso para apoio e acompanhamento psicológico, assistencial, em uma situação de emergência também tem um atendimento prioritário. E com a identificação fica muito melhor. Você imagina um paciente oncológico, de repente, uma crise dentro de um metrô, dentro de um transporte público, de um ônibus, de um trem, e as pessoas não saberem. Com essa carta de identificação, automaticamente, as pessoas identificarem o que poderia ser feito naquele momento de uma emergência.
8: Enderson Pinto argumenta ainda que medidas de apoio a pacientes oncológicos se tornam cada vez mais necessárias devido ao aumento do número de casos da doença. Ele ressalta que a estimativa do Instituto Nacional do Câncer para o Brasil é de 600 mil novos diagnósticos em 2025. A proposta aprovada determina que caberá aos estados e municípios expedir a carteira. Para isso, o interessado deverá apresentar o requerimento e relatório médico com o código de classificação da doença. Dentre as informações que devem constar na carteira de identificação do paciente oncológico, além do nome e endereço, estão o número do documento de identidade, do CPF e do Cartão Nacional de Saúde. O texto prevê ainda que a identificação do paciente com câncer terá validade de 3 anos e deverá ser renovada no final desse prazo para atualização dos dados. Em caso de doença incurável, a validade será indeterminada. Da Rádio Câmara de Brasília, Maria Neves.
10: Relações Exteriores.
3: Ayrton Faleiro, do PT do Pará, acusa lideranças da oposição de buscarem, junto aos Estados Unidos, apoio para retomar tarifas contra produtos brasileiros. O legislador afirma que a disputa eleitoral não pode servir de justificativa para medidas que prejudiquem a economia nacional.
2: Ayrton Faleiro defende a união do setor produtivo, dos trabalhadores e das instituições em torno da soberania brasileira. Ele avalia que o Executivo Federal deve enfrentar a pressão externa com diplomacia, firmeza e ampliação das relações comerciais do país.
3: Jorge Sola, do PT da Bahia, acusa integrantes da família Bolsonaro de atuar contra interesses nacionais. Na visão dele, defender medidas que prejudicam a economia brasileira e a soberania do país é característica de traidor da pátria.
2: Na visão de Jorge Sola, essas movimentações visam pavimentar o caminho para a entrega de riquezas naturais do país, como minerais críticos e terras raras. O deputado convoca os parlamentares a se unirem na defesa da independência econômica do Brasil.
10: Segurança Pública.
3: Silvio Antônio, do PL do Maranhão, é favorável à equiparação ao terrorismo feita pelos Estados Unidos em relação ao PCC e o Comando Vermelho. Segundo o deputado, a medida pode ampliar a cooperação internacional no enfrentamento ao crime organizado.
2: Silvio Antônio também afirma que a insegurança é uma das principais preocupações da população brasileira e cobra ações mais efetivas no combate às facções criminosas. O parlamentar relaciona episódios recentes de violência ao avanço do tráfico e à atuação de crime organizado.
3: Sargento Portugal do Podemos questiona os critérios da Polícia Militar do Rio de Janeiro para a promoção por ato de bravura. O parlamentar cita o caso de uma equipe que apreendeu 7 fuzis e teve o pedido negado, enquanto um ex-ajudante de ordens do ex-presidente da República recebeu parecer favorável após participar de uma ocorrência sem apreensões.
2: Na visão de Sargento Portugal, as honrarias da instituição não podem ser banalizadas ou influenciadas por proximidade política. O deputado cobra do comando da PM uma revisão técnica dos critérios de concessão e critica o uso eleitoreiro da segurança pública por gestores.
10: Justiça.
3: Luiz Helena, da Rede do Rio de Janeiro, defende a instalação de uma CPMI para investigar irregularidades no Banco Master. A deputada afirma que a apuração pelo Congresso é necessária para impedir que o rombo na instituição seja tratado como algo natural.
2: Luiz Helena alerta para o risco de a população pobre pagar a conta das perdas atribuídas ao Banco Master com a redução de recursos para serviços públicos. Ela aponta possível impacto nos orçamentos estaduais e municipais de áreas como saúde, educação, saneamento e emprego.
3: Rodrigo Hollenberg, do PSB do Distrito Federal, sustenta que o suposto esquema de fraude bilionária envolvendo BRB e Banco Master foi articulado pelo então governador do Distrito Federal, Ibanez Rocha. A afirmação é baseada em revelações atribuídas ao ex-presidente do Banco Regional de Brasília, Paulo Henrique Costa.
2: Rodrigo Hollenberg condena o empréstimo de 6,5 bilhões de reais feito pela atual gestão para cobrir a perda de mais de 12 bilhões de reais provocada ao BRB. Ele pede que a Polícia Federal recupere o dinheiro desviado, evitando mais sacrifícios da população que já sofre sem serviços básicos.
3: Termina agora o Jornal Câmara dos Deputados, produzido pela Rádio Câmara. O programa teve trabalhos técnicos de Everson Urani e apresentação de José Carlos Andrade e Márcio Aquilissardi. Boa noite.
2: Uma ótima noite para você. A Voz do Brasil volta amanhã.
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13: Olá, eu sou André Lucena. É um prazer receber você aqui no Intriga Internacional. O Brasil tem sido alvo das ações tarifárias de Washington. Nossa diplomacia entrou em campo, contornou bem as coisas, mas o caminho ainda é longo. Muito se discute sobre em que medida os interesses norte-americanos representam e podem representar um risco real à nossa soberania. O Brasil também tem sido alvo da China, mas aqui a coisa muda de roupagem. O Brasil é alvo dos investimentos chineses. Muito típico da estratégia chinesa, incentivar a estabilidade a fim de que num cenário previsível possa fazer negócios. Recentemente, um levantamento do Conselho Empresarial Brasil-China deu uma ideia do montante investido no Brasil em 2025, 6,1 bilhões de dólares, fazendo do Brasil o país que mais recebeu investimentos da China no ano passado. E boa parte desse recurso foi destinada à energia, à mineração e à mobilidade elétrica, mostrando o peso da pauta estratégica e o tanto de oportunidades que se apresentam. Sozinho, o Brasil respondeu por pouco mais de 10% de todos os investimentos chineses realizados em 2025, na frente de países como os Estados Unidos, vale destacar. O nosso país, que tem na China o seu principal parceiro comercial há muitos anos, é o único que aparece na lista dos 5 países que mais recebem investimentos chineses nos últimos 5 anos. Ou seja, o Brasil não está momentaneamente no arco de interesses de Pequim. O Brasil ocupa essa posição de modo constante e há muito que discutir diante disso. E temos bastante a debater sobre o relatório a respeito dos investimentos chineses no Brasil. Para isso, o Intriga Internacional recebe Túlio Cariello, diretor de conteúdo e pesquisa do Conselho Empresarial Brasil-China e autor do estudo, e Marcos Caramuru de Paiva, ex-embaixador do Brasil em Pequim, ex-cônsul-geral em Xangai, e que atuou como secretário de Assuntos Internacionais do Ministério da Fazenda e também como diretor executivo do Banco Mundial em Washington. Vamos ouvir.
12: Destrinchando.
13: O Intriga Internacional tem o prazer de receber Túlio Cariello, diretor de conteúdo e pesquisa do Conselho Empresarial Brasil-China. Túlio, que é responsável justamente pelo levantamento que disseca investimentos chineses no Brasil em 2025. Túlio, seja muito bem-vindo, é um grande prazer recebê-lo aqui no Intriga Internacional. Como vai?
14: Oi, André, muito obrigado pelo convite, tudo certo.
13: Túlio, primeiro quero lhe parabenizar pelo trabalho e eu estendo essas felicitações também a Cláudia Trevisan, que é diretora executiva do Conselho Empresarial Brasil-China, e toda a equipe também responsável pelo trabalho, né? Os números chamam muita atenção, tanto pelo crescimento como pelo montante e pela posição do Brasil, né, Túlio? A gente vai falar muito de números, tentar não ser muito chato nesse sentido, e vamos tentar ler o que é que esses números dizem em termos não apenas econômicos e financeiros, mas também geopolíticos e estratégicos. Vou começar tentando citar algo para contextualizar a nossa audiência. Segundo o trabalho, Felipe, feito, elaborado pelo Conselho Empresarial Brasil-China, o setor de eletricidade foi o que mais atraiu investimentos chineses no Brasil no ano passado. Passou em torno de 30%. E aí a gente está falando de uma cifra altíssima, né? E um aumento muito significativo também. Por que esse setor se tornou tão relevante, em especial no ano passado, Túlio?
14: Olha, André, acho que na verdade tem uma série de fatores, né, que não são exclusivos do ano passado. A China começou a investir aqui no Brasil nessa área já há aproximadamente 15 anos, na verdade, né, que o Brasil tem recebido investimentos muito consistentes nessa área. Inicialmente se deu sobretudo no setor de hidrelétricas, porque a gente estava passando por um momento em que havia grandes leilões, licitações nessa área, inclusive concessões também. Então, o próprio projeto de Belo Monte, que foi encabeçado também por uma empresa chinesa, e a gente viu uma série de compras, né, de aquisições nessa área de hidrelétricas no primeiro momento, inclusive no momento em que a China estava buscando também diversificar os seus investimentos nessa área de eletricidade no exterior, porque o mercado chinês, de uma certa forma, né, principalmente na área de hidrelétricas naquele momento, ele já tinha chegado a um nível muito alto de investimentos e era interessante a China buscar investir fora. E aí o Brasil aparecia com essa enorme oferta de oportunidades no setor. Então, no primeiro momento, acredito que foi um casamento perfeito. A China querendo investir e o Brasil querendo atrair investimentos. Então, a gente já tinha também uma relação econômica, né, principalmente na parte comercial, muito bem estabelecida, crescente, já tinha investimentos aqui. Tem uma diplomacia também que vem num momento aí de muita continuidade há décadas, né? Ou seja, a gente tem uma relação com a China que é muito mais do que uma relação de governo, uma relação de Estado, na verdade, né? Então, a questão da continuidade, eu acho que é um ponto favorável. E aí o Brasil oferece depois, né, no segundo momento, uma série de oportunidades em áreas em que a China tem investido mais agora, principalmente em renováveis, como solar e eólica. Tanto é que as grandes empresas chinesas, como China Trigord, CTG, que inicialmente investiam mais na área de hidrelétricas, também estão diversificando seu portfólio, estão investindo em solar e eólica. A gente tem também a SPIC, né? Tem investido muito em solar e eólica também. Tem China General Nuclear, que apesar do nome, investe aqui no Brasil na área de renováveis. Então, a gente tem uma série de empresas chinesas, inclusive a própria CPFL, né, que sediada em Campinas, hoje é uma empresa também com capital chinês, né, faz parte de uma empresa chinesa que é a controladora majoritária, né. Então, acho que isso é muito relevante. A gente tem um cenário em que, como comentei, né, existiu ali o famoso juntou a fome com a vontade de comer, né, no popular. Ou seja, era um casamento ali de interesses. E hoje, se a gente considera aí o estoque de investimento chinês aqui no Brasil desde 2007 até 2025, nessa área de eletricidade a gente já tem aproximadamente 36 bilhões de dólares investidos pela China só na área de eletricidade. Isso é aproximadamente 45% de tudo que eles investiram até hoje aqui no Brasil. Então, sem dúvida, é o setor que desponta aí como que tem atraído mais investimentos ano após ano.
13: Túlio, também falando um pouco sobre segurança energética, sei que há outros tópicos, vamos falar sobre mineração, por exemplo, e outros, mas eu queria seguir nesse aqui, pelo menos nesse início de conversa da gente. Sei que a gente está falando de investimentos, mas eu queria falar um pouco de comércio também, para a gente tentar pensar como é que essas coisas se complementam. Nesse momento, enfim, como está à vista de todos, a gente está tendo um grande problema no Oriente Médio, graças às ações dos Estados Unidos contra o Irã, com o fechamento do Estreito de Hormuz. E este é um momento em que o Brasil está vendendo bastante petróleo, muito desse petróleo está indo para a Ásia, em especial para a China. Eu lhe pergunto, quais são as oportunidades que estão aparecendo para além da manchete? Ou seja, tentando pensar a longo prazo, né? Tudo bem, os números aumentam, então, mas o que é que isso está indicando em termos de movimento, de tendências, seja de interesse da China no setor energético brasileiro, seja também do interesse brasileiro em termos de negócio com a China? Por favor, Túlio.
14: Olha, essa área de petróleo em especial, acho que é interessante a gente ter em mente que praticamente metade de todo o petróleo importado pela China passa justamente ali pelo Estreito de Hormuz, né? A China tem como seu principal fornecedor os países ali da área do Golfo, né? Então, realmente tem uma relação muito importante. E esse fechamento, abertura que tem acontecido ali na região agora, colocou o Brasil como um fornecedor estável, né? Que eu acho que esse é um ponto importante. Essa área de petróleo no Brasil tem crescido muito, principalmente depois das descobertas no pré-sal, né? Depois que a gente começou a explorar petróleo em águas profundas e ultra profundas, que é uma tecnologia inclusive da Petrobras, acho que isso é um mérito dos engenheiros brasileiros, né, de uma certa forma. O Brasil se encontrou ali no momento em que a China estava buscando um parceiro confiável, que tinha volume para oferecer e estabilidade, né? Então isso fez com que de fato a gente tivesse um aumento muito expressivo de exportações de petróleo para a China no primeiro trimestre. Inclusive, foi o maior volume exportado para o mundo, né? Não só para a China, muito por conta dessa questão no Oriente Médio. E o Brasil, como falei, muito bem posicionado. E agora, indo além da manchete, como você comentou, acho que a gente tem que explorar também a questão da atração de investimentos nessa área de energia aqui no Brasil, em áreas em que a China hoje tem despontado na liderança, né? Então, a gente está falando aí, por exemplo, de hidrogênio verde, também de usinas eólicas offshore, né? Que são tecnologias que têm se desenvolvido muito na China. A questão das baterias de armazenamento também, né, é um outro ponto que tem despertado muito interesse aqui no Brasil, porque hoje a gente enfrenta alguns setores, alguns desafios no setor de renováveis, né, principalmente na área de energias intermitentes aí, né, então solar, eólica, que é o chamado curtailment, né, ou seja, a gente tem sol e vento em abundância e às vezes em horários de pico, em que está tendo muito sol e muito vento, a gente não tem para onde escoar essa produção, não tem como armazenar, então no final a gente está o quê? Desperdiçando energia. Então a gente precisa achar uma solução para fazer com que essa energia seja aproveitada, e aí entra a questão das baterias, né, as grandes baterias de armazenamento que são hoje fabricadas em grande escala na China, né? É uma área em que eles têm se desenvolvido muito. Tem tecnologias até como as usinas reversíveis também, né? Que também são usadas na China e descontam aí como alternativa para evitar essa questão do curtailment. Então a gente tem uma série de oportunidades de parcerias, né? Indo muito além do comércio, do investimento, mas também falando aí de tecnologia de forma geral. Parcerias de fato ali de pesquisa, desenvolvimento e inovação, em que em mais um momento aí a gente vê um casamento perfeito de interesses, né? A China tentando se descarbonizar, o Brasil que já tem uma matriz elétrica essencialmente limpa, de fato é a matriz elétrica mais limpa de todo o G20, então realmente existe aí mais uma vez um casamento perfeito de interesses. Né?
13: Pois é, Túlio, outro dado, mais do que dado na verdade, eu acho que outra, digamos assim, condição muito interessante revelada no estudo e faço questão de destacá-la aqui, é que se a gente observar bem, e você que está em cima do lance certamente percebeu e destacou isso, é que o Brasil é o único país nos últimos 5 anos que se manteve entre os 5 países que mais receberam investimentos da China, ou seja, o que nos parece dizer que o Brasil não tem importância apenas circunstancial, né, Túlio, mas permanente. Então, eu queria justamente explorar essa consolidação da relação. O que é que está levando o Brasil a essa posição de tamanho de destaque, não apenas em 2025, mas em destaque como destino permanente e certo de investimentos chineses? Queria que você explorasse a continuidade, justamente, que condições nos levaram e têm levado justamente a essa posição.
14: Na verdade, é uma combinação de fatores que fazem com que o Brasil hoje seja um dos principais destinos de investimentos chineses no mundo, né? Primeiro, a gente não pode deixar de comentar a questão geopolítica, porque, de fato, os Estados Unidos, alguns países europeus, a própria Austrália também, ou seja, países desenvolvidos, né? Desde que a China começou a investir no mundo de forma mais visível, na virada ali dos anos 2000, a gente percebeu, né, no primeiro momento, que esses eram os principais destinos dos investimentos chineses, porque a China estava querendo mercado consumidor, acesso à tecnologia, então isso foi levando os investimentos para essas regiões. Hoje a gente tem uma questão que é a disputa entre Estados Unidos e China, que de uma forma ou de outra também impacta nas relações da China com outros parceiros, né, aliados dos Estados Unidos, na Europa. Na Europa é um caso diferente, porque ali você tem vários países, cada um tem uma perspectiva em relação à China. A Austrália, por outro lado, já tem uma aliança muito, muito próxima com os Estados Unidos, em grande medida acaba até tendo um comportamento parecido com os americanos nesse sentido, de até mesmo bloquear investimentos chineses em algumas áreas que eles consideram sensíveis. Então hoje você não tem tantos investimentos mais nos Estados Unidos em áreas de alta tecnologia, por exemplo, ou em áreas que eles entendem como estratégicas, porque eles não querem que a China tenha domínio dessas tecnologias ou que possa eventualmente no futuro interferir nesses setores, sendo, por exemplo, dona de uma empresa, né, via compra e coisa do tipo. Então eles precisaram passar também a buscar outros mercados no exterior, e aí aparecem de fato os países emergentes, e o Brasil desponta como um destino importante porque a gente tem essa combinação de fatores que une, primeiro, o mercado consumidor. O Brasil é um país com um mercado consumidor emergente, uma classe média ascendente também. Tem a questão também de a população brasileira ser uma população altamente conectada à internet. Isso tem um valor enorme, por exemplo, na área de serviços. Não é à toa que a gente viu empresas entrando aqui no Brasil, né, com a Meituan, 99 Food, a própria 99, né, sua atuação para a área de delivery de alimentos, né, antes era mais focada na parte do transporte, competindo então hoje com o iFood, que tem aqui quase que um monopólio desse setor, no final das contas, e o fato dessas empresas da área de delivery estarem apostando no Brasil, mesmo com um mercado muito consolidado em uma só empresa, mostra que de fato a gente tem um potencial muito grande para essas empresas. A gente também tem a questão das energias limpas, né, ou seja, uma matriz elétrica essencialmente limpa, que é um ponto fundamental hoje para uma China que está buscando se descarbonizar, não só no seu próprio território, mas no exterior também. E a gente tem o sistema bancário, que é um dos mais envolvidos do mundo, e a questão dos grandes temas geopolíticos. Então, de fato, é uma combinação de fatores que, além disso, também tem a questão de o Brasil fornecer, né, ter ali uma abundância gigante de recursos naturais, né? Ou seja, a gente tem o petróleo, que é uma área que a China tem atuado aqui via investimentos há muito tempo. Então, hoje a gente tem as maiores empresas de petróleo da China atuando aqui no Brasil, muitas delas, inclusive, com sede aqui no Rio de Janeiro, de onde eu falo agora, por conta da relevância da cidade, né, e do Estado nesse setor. Tem na área de mineração também, né, que é um setor que cresceu enormemente no ano passado e hoje é um setor que desponta aí como um dos mais promissores, justamente por conta da necessidade da China de buscar esses minerais críticos, né, que alguns deles têm uma abundância aqui no Brasil. Então é isso, é uma conjunção de fatores que faz com que a gente tenha se posicionado, né, como um dos principais destinos do investimento chinês no exterior.
13: Pois é, Túlio, justamente sobre o setor de mineração que eu gostaria de falar agora. E para falar disso, acho que você, na última resposta, você cita duas expressões muitíssimo interessantes. Primeiro, é uma questão de se tratar de área estratégica e também é inevitável falar, é impossível não falar em disputa geopolítica diante dos Estados Unidos terem, parece que, percebido desde o ano passado o tamanho do domínio que a China tem no que se refere a minerais críticos. Bem, queria que você primeiro, tentar fazer duas perguntas em uma, porque eu acredito que acho que vale uma contextualização, queria que você falasse sobre a expansão justamente de investimentos chineses no setor de mineração em relação ao Brasil. Em que estado regulatório nós estamos para lidar com isso, Túlio? Quais são as lacunas? Onde já avançamos? Em que podemos avançar mais?
14: Bom, a China hoje tem uma necessidade gigantesca de ter esses recursos minerais, que são estratégicos, de fato, para a indústria de transição energética, que é uma área que a China hoje lidera aí com folga, que é o principal produtor hoje, né, e fabricante de painéis solares, né, de usina, de turbinas eólicas e dos carros eletrificados também. Isso, obviamente, desperta também uma certa rivalidade com os Estados Unidos, porque é uma área que eles não estão tão desenvolvidos quanto a China, e a gente tem que pensar também na área de alta tecnologia, porque esses minerais críticos, eles são também muito usados na fabricação, por exemplo, de eletroeletrônicos e até mesmo tem uso militar, né, que é um outro ponto sensível. E hoje o fato é que a China domina com ampla margem muitas cadeias produtivas nessas áreas de transição energética, né, de tecnologia, de alta tecnologia de forma geral, em várias etapas da cadeia produtiva, começando justamente pela questão da, não só da extração, mas do processamento desses minerais estratégicos e críticos. Isso é um ponto que o próprio governo chinês já tinha identificado, né, há mais de 30 anos atrás, como um setor em que era necessário ter um posicionamento forte da China, porque seria de fato uma tecnologia do futuro, e eles fizeram ali o que a gente pode dizer que é o dever de casa, né, de começar a buscar fornecedores investindo no exterior e na própria China. Então hoje a gente tem, por exemplo, o tema que mais tem aparecido aí quando a gente fala de Estados Unidos e China no Brasil é a questão das terras raras, né? Que a China hoje não só tem as maiores reservas, como domina aí com ampla margem o processamento desses materiais. Que aqui no Brasil a gente ainda não tem uma exploração comercial desses minerais por uma série de questões, né? Que eu acho que inclusive são questões válidas, porque a gente está falando de uma indústria que tem riscos ali também ambientais, né? É uma indústria poluente, você muitas vezes tem essas reservas de minerais em áreas de proteção ambiental ou áreas indígenas. Isso é um ponto comum, inclusive, do setor de mineração de forma geral. Então, acho que é importante a gente entender primeiramente o que o Brasil quer nesse sentido, né? De como o Brasil quer participar dessas cadeias produtivas. Não só na questão das terras raras, mas dos minerais críticos de forma geral. Então, hoje a gente já tem aqui no Brasil investimentos chineses na área de nióbio, de cobre, de níquel, fosfatos, ouro, né? São vários setores que a gente tem presença chinesa e o Brasil acho que tem um ponto interessante também da gente entender, que é a grande diversidade desses minerais, né? Porque quando a gente olha aqui na América do Sul, não vou nem pegar muito longe, vamos se ater aqui à nossa região mais especificamente. A gente tem grandes investimentos chineses também na área de mineração no Chile e no Peru. No Chile e na Argentina, mais especificamente, praticamente tudo está investido na área de lítio. No Peru é praticamente tudo na área de cobre. Aqui no Brasil a gente tem esses vários outros setores que eu comentei, tem essa vantagem de ter uma diversidade muito grande. E aí entra a questão que eu falei de entender o que, que o Brasil quer. Será que o Brasil vai de fato ser um país que simplesmente trabalha com a questão da extração dos minerais para ser processado lá fora? Eu acho que o que a gente tem que fazer é justamente um debate, né, sobre como o Brasil poderia se inserir e aproveitar de fato a entrada da China nesses setores aí de carros elétricos e alta tecnologia aqui no Brasil, que também tem investimentos para tentar integrar o máximo que for possível dessas cadeias produtivas. Então, a gente tem aqui a extração de alguns minerais críticos, a gente pode processar esses minerais aqui no Brasil, pode fabricar as baterias dos carros, pode fabricar os carros e depois, inclusive, até exportar para países aqui da região. Então, acho que esse é o grande tema que a gente tem hoje que debater, né, com o governo, com a sociedade, com as empresas, que é entender como o Brasil deveria se posicionar nessa corrida aí pelos minerais críticos de forma que a gente se beneficie, né? Tem que ser um momento em que a gente tem os recursos necessários, né, para participar dessas cadeias, mas entender como que a gente pode maximizar nossos ganhos nesse contexto.
13: Túlio, eu queria propor uma questão mais de natureza qualitativa, digamos assim. A gente estava falando de grandes investimentos da China no Brasil e a gente fala de um Brasil com 27 unidades da federação, dividido em várias regiões e tal. E o levantamento do Conselho Empresarial Brasil-China traz isso muito bem. Distingo e explico aqui para nossa audiência percentuais de investimentos para a região, por exemplo, Sudeste, Nordeste, Norte, Sul, Centro-Oeste, enfim. Eu destacaria pessoalmente, através dos números, que vi um crescimento muito significativo, ou pelo menos uma participação muito ampla, da região norte do país. O que que levou a isso, Túlio?
14: Isso é um ponto que eu acho que é muito interessante, que a gente viu nessa pesquisa, que é justamente a diversidade geográfica dos investimentos chineses, né? Que definitivamente não estão concentradas só nos grandes polos econômicos do Brasil. Claro, quando a gente olha, o Sudeste, ele aparece ali como principal receptor, e isso eu acho que é natural. Os principais polos econômicos e financeiros do Brasil, industriais, estão na região Sudeste, de fato, né, em parte também no Sul, mas sobretudo no Sudeste. Mas a gente tem investimentos hoje em todas as regiões do Brasil, em praticamente todas as ativas também, como você apontou aí, né, André? Então, acho que isso mostra que a China tem entendido muito o Brasil. Os chineses já sabem o potencial de cada região, onde investir. E não é só na área de commodities que a gente vê investimentos mais na parte interior do Brasil, né, onde geralmente a indústria não é tão forte. A gente ver também, por exemplo, investimentos indo para a área de indústria no norte, no nordeste do Brasil, né? Basta ver aí, por exemplo, o investimento da BYD em Camaçari, na Bahia, né? Na fábrica de carros eletrificados que eles têm lá. No interior agora também, a gente viu que recentemente teve uma empresa aí, a GAC, que é uma outra montadora, que anunciou que teria interesse de produzir carros, se não me engano, em Goiás, né? Ou seja, indo para o centro-oeste, além das questões ali meramente de commodities. Então, de fato, tem uma diversidade gigantesca de investimento. Num primeiro momento, a gente viu essa diversificação muito alavancada de energia, né? Porque, de fato, a gente tem investimentos que cruzam vários estados. Então, principalmente quando a gente fala da questão da transmissão e da distribuição de energia, mais especificamente agora no norte, conforme você comentou, boa parte disso se deve a investimentos na área de petróleo, né? Porque a gente viu ali na margem equatorial com vitórias importantes ali de uma empresa chinesa, que é a CNPC, que arrematou 9 blocos de exploração na Foz do Amazonas, que está às margens ali do Amapá e do Pará. Então, assim, que são regiões que não tinham tantos investimentos, por isso a gente teve esse salto. Claro, quando a gente fala de investimentos na área de petróleo, é sobretudo investimentos território da União, mas de fato isso tem também implicações ali quando a gente fala da questão dos royalties ou até também do estabelecimento de escritório, de representações, né? Nesses estados aí limítrofes que margeiam essas regiões que receberam os investimentos. Então, acho que é isso que explica. O Brasil, ele tem uma diversidade tão grande de setores, né? E uma variedade tão grande de interesses ali, né? De áreas de interesse dos chineses em cada estado da federação, que faz com que hoje os chineses já estejam investindo em todo o Brasil. E eu acho que é importante destacar também que isso aconteceu numa velocidade muito rápida, né? Porque os chineses começaram a investir aqui no Brasil de forma mais visível a partir de 2010, a gente está em 2026 agora, então realmente em mais de 20 anos eles já investem em praticamente todo o país. De uma forma ou de outra, isso acaba favorecendo também o desenvolvimento do Brasil como um todo, né? não apenas nas regiões que já recebem investimentos tradicionalmente.
13: Túlio, eu vou começar a encaminhar a conversa da gente para o final, tentando fazer uma pergunta que está por sobre os números que traz. Evidentemente que a pesquisa feita pelo Conselho Empresarial Brasil-China, da qual você é responsável, ela é destaque, ela merece destaque. Os números chamam a atenção, como eu falei lá no início da nossa conversa, dizem muito sobre a presença da China no Brasil e desejo de investimentos. Mas em relação a isso, ou seja, tentando pensar sobre o que está por vir, digamos assim, como colocar, mas para além do montante, para além dos números que chamam a atenção, para além da relevância do Brasil, talvez justamente por isso mesmo, o que é que a gente tem a aprender na relação com a China? E quando eu falo a gente, eu me refiro a governo, setor privado, sociedade civil.
14: Ah, isso é uma excelente pergunta e eu acho que mostra de uma certa forma, uma certa assimetria que a gente tem hoje até de conhecimento em relação ao Brasil e à China, né? A China, de fato, tem investido muito mais em entender o Brasil do que o Brasil tem investido em entender a China. A gente tem visto, sim, um avanço muito importante aqui no Brasil, né? De várias áreas, por exemplo, da academia, que tem cada vez mais se inteirado dessa emergência da China aí no mundo, né? Em vários setores, né? Hoje, obviamente, a questão da pauta econômica é central, né? Então, a gente visto um número crescente de pessoas indo estudar na China, de pessoas aprendendo mandarim e entendendo melhor a cultura chinesa, o que eu acho que é muito positivo, mas eu acho que ainda existe uma simetria. De uma forma ou de outra, você tem na China faculdades, né, que são voltadas para o ensino de línguas e de cultura, que tem assim, formação de alunos em série, vamos dizer assim, que estão entendendo o Brasil, o mundo lusófono, né, de forma geral também, e o mundo, né? Eu acho que isso evidencia justamente essa questão da China hoje ser um país com uma presença internacional muito forte. Inclusive, eu acho que um dado importante de ser colocado aí é que a China é um dos países hoje que tem o maior número de representações diplomáticas em todo o mundo. Isso diz muito sobre a atuação da China no exterior. E aí, aqui no Brasil, eu acho que ainda falta um pouco, apesar dos avanços que a gente teve, e realmente avançou muito nos últimos anos, mas acho que a gente precisa fazer mais ainda para entender a China, entender o mercado chinês. Acho que o empresariado brasileiro, de uma forma geral, ainda explora muito pouco o mercado chinês, tendo em vista o grande potencial que esse mercado oferece. Claro que isso se deve muito à questão de barreiras ali, né, culturais, linguísticas. De fato, é um país muito distante, tem a questão do fuso horário, tem muitos desafios, mas tem um mercado hoje que é muito diferenciado. Você tem um mercado na China hoje que basicamente aceita todo tipo de produto de várias categorias, né? Então é importante a gente fazer essa reflexão de o Brasil também buscar entender melhor a China, como os chineses têm feito em relação ao Brasil nos últimos anos, né? Então a gente vê hoje que tem uma classe média ascendente na China, né? Quando a gente fala da questão de explorar esse mercado consumidor chinês hoje, eu acho que é um ponto central. Claro que vai depender também o que você considera como classe média, né? Mas dependendo da medida que você usa, a classe média chinesa hoje já é maior do que toda a população americana. Então isso é uma oportunidade gigante para as empresas brasileiras que querem se internacionalizar e que vão chegar no mercado que, apesar de oportunidades, também tem presença de empresas do mundo inteiro. Então a concorrência é brutal na China, não só das empresas internacionais que estão por lá, mas também das próprias empresas chinesas que também obviamente exploram o mercado doméstico. Então é essencial entender melhor esse mercado chinês para que a gente possa explorar, né, essa potência que é a China hoje em áreas em que o Brasil é muito competitivo. Eu falo isso como o setor de alimentos de forma geral, né? Hoje, por exemplo, a carne que a gente exporta para a China, o consumidor chinês, ele muitas vezes nem sabe que aquela carne vem do Brasil, porque ela vai lá com um nível de beneficiamento muito baixo, né? Enquanto países ali como a Austrália, Nova Zelândia, até os Estados Unidos também, né, tem um histórico nessa área de exportar carnes premium. Você vê lá a bandeirinha dos Estados Unidos ou da Nova Zelândia ou da Austrália num bife premium, numa peça premium de carne. Na área de laticínios também, né, você vê que a China, por exemplo, não é um país de forma geral que consome muito laticínio, mas tem crescido muito também nos últimos anos, né? Tem havido essa mudança também do perfil de consumo, e eu acho que isso é um ponto que a gente tem que entender, né? Que o chinês também tem sido muito exigente em relação à qualidade dos produtos que eles compram. Eu estava outro dia conversando com um membro do governo brasileiro e ele comentou que hoje o chinês muitas vezes ele olha só pro lado esquerdo do cardápio, vamos dizer, ele não está nem interessado em ver o preço, ele só quer o melhor, e para isso existe um nível de exigência muito grande também no produto que eles vão comprar, e atingir esse nível de exigência deles é um desafio também. Então o Brasil precisa fazer essa reflexão de entender de fato o mercado chinês para explorar todo esse potencial que ele oferece, né?
13: Pois bem, Túlio, eu agradeço muito a sua presença aqui no Entrega Internacional. Esse foi Túlio Cariello, que é diretor de conteúdo e pesquisa do Conselho Empresarial Brasil-China. Volte sempre aqui ao nosso programa, será sempre um prazer recebê-lo. Um abraço para você, muito obrigado, Túlio.
14: Muito obrigado você, André, um grande abraço a todos.
12: Destrinchando.
13: O Entrega Internacional tem o grande prazer de receber Marcos Caramuru, ex-embaixador do Brasil em Pequim, também com outras passagens pela Ásia, e também atuou na Secretaria de Questões Internacionais do Ministério da Fazenda. Enfim, um nome de altíssimo respaldo para conversar aqui com a gente. Embaixador, como vai? É um grande prazer recebê-lo aqui.
15: Boa tarde, um prazer estar com vocês.
13: Embaixador, recentemente alguns números mostraram o tamanho do investimento da China no Brasil em 2025, algo que vem sendo uma constante nos últimos anos, mostrando aí a importância estratégica não apenas do Brasil para a China, como da China para o Brasil. E eu pressuponho naturalmente que isso tenha acontecido através de e por uma relação muito bem consolidada entre os dois países. Eu queria que a gente fosse além dos números e além das possibilidades negócios e pudesse falar um pouco a respeito da evolução, pelo menos no médio prazo, no histórico passado, das relações entre Brasil e China. Como o quadro tem evoluído? Quais são os principais eventos que o senhor destaca? Eu gostaria que o senhor traçasse esse quadro aqui para a nossa audiência, por favor.
15: Olha, no último encontro presidencial, assinou-se uma declaração conjunta que menciona que as relações bilaterais nunca estiveram num momento tão positivo. Eu acredito nisso. Isso tem a ver com vários fatores, tem a ver com o bom diálogo que existe entre o atual governo e o governo chinês, tem a ver com as oportunidades do Brasil, como são observadas pelas empresas chinesas, tem a ver com o fato de que as empresas que vieram dos primeiros momentos de investimentos chineses no Brasil, hoje em dia estão apresentando resultados positivos e, portanto, são um encorajamento para outras empresas, tem a ver com a própria realidade chinesa, que neste momento acredita que as suas empresas, seja por razões geopolíticas, seja por razões puramente econômicas, devem estar no exterior e devem construir no exterior uma base para a sua atuação. O relacionamento com o Brasil, ele se intensificou a partir da crise de 2008. Na verdade, a China intensificou seu relacionamento com o resto do mundo a partir da crise de 2008. Começou pelo comércio, começou o relacionamento da China com outros países, né? Em algum momento a China passou a ser o primeiro parceiro comercial de cerca de 140 países, depois ela veio para os investimentos na área de infraestrutura, e aí sim, porque a China tem valor adicionado para nós, porque tem essa capacidade de transportar grandes volumes de energia em grandes distâncias sem perda de energia, e depois foi se ampliando para o setor manufatureiro, o setor financeiro e mais recentemente a área de manufaturas de automóveis elétricos e também a área de serviços. Foi um processo não muito diferente do processo de interação da China com outros países do mundo, mas que teve essa circunstância positiva de contar com a visão chinesa de que o diálogo com o Brasil é um bom diálogo, o diálogo entre os governos é um bom diálogo, e que o mercado brasileiro é um mercado que não pode ser desprezado. O tamanho da economia, a própria organização da economia são importantes para que a China se se mantenha presente aqui.
13: Embaixador, falando a respeito de projetos e falando de estrutura, também é amplamente conhecida a nova rota da seda chinesa, com todas as suas possibilidades, com todo o seu volume de negócio, com os seus países aí, parceiros. Já existiu, talvez em algum momento, com maior intensidade, talvez não agora, uma discussão a respeito da participação ou não do Brasil nesse projeto. Lembrando que a gente tem na China nosso principal parceiro comercial. Por que não aderimos à nova rota da seda? Somos grandes demais para pensar nisso. Eu imagino que existam alas que defendem ou não, talvez dentro do governo, imagino talvez no próprio Itamaraty. Mas por que o Brasil não aderiu? Que vantagens temos ao não aderir? E também o que é que poderíamos ganhar eventualmente nessa adesão? Como o senhor avalia?
15: Olha, eu não tenho uma resposta definitiva. Só as pessoas do governo podem dar uma resposta definitiva a isso. Eu não estava no governo quando a decisão de não aderir foi tomada. Mas eu acho que a decisão foi de chegar a alguma coisa no meio termo, que não é a adesão nem a não adesão. E essa alguma coisa é expressa na palavra sinergias. É encontrar sinergias entre os programas de desenvolvimento da infraestrutura no Brasil e os objetivos da Rota da Seda. Eu acho que a adesão, a não adesão do Brasil tem vários fatores envolvidos. Primeiro, o fato de que nós somos atraentes para investimentos chineses em infraestrutura sem a necessidade de adesão à iniciativa chinesa. Ou seja, a China investe muito em infraestrutura no Brasil e investe de uma forma diferente da que ela investe em outros países, porque em outros países o investimento em infraestrutura é feito através de empréstimos do governo chinês a outros países que então contratam empresas chinesas. Aqui não, aqui as empresas entram em processos de licitação, se ganham, e muitas vezes ganham, tem

0: O Brasil não tem propriamente uma tradição de aderir a iniciativas internacionais que não são essencialmente multilaterais. Multilaterais no sentido de todos os participantes terem a mesma voz ou poderem influir nos destinos da iniciativa. Eu acho que isso foi um desestímulo para o Brasil. O terceiro fator, eu acho que tem a ver com o fato de que nós temos uma realidade interna muito dividida e há segmentos muito favoráveis ao relacionamento com a China, como os que estão agora representados no atual governo, e há segmentos muito, muito negativos em relação à China, não é? A experiência de você entrar e mais adiante fazer como fez a Itália, por exemplo, sair ou ter ou passar a ter restrições, não é uma boa experiência. Eu acho que os diplomatas devem ter pensado no longo prazo. Quer dizer, no longo prazo é melhor nós construirmos uma cooperação com a iniciativa ao invés de aderirmos à iniciativa. E aí sim, essa palavra sinergias me pareceu interessante e criativa, porque é uma forma de nós estarmos vinculados à iniciativa, mas sem aderirmos totalmente a ela. Mas eu acho que o mercado brasileiro continuará atraente para as empresas chinesas em matéria de infraestrutura. E o que nós temos visto é que elas participam cada vez mais de licitações, ganham ou perdem, mas em muitas ocasiões ganham, porque são competentes, e assim seguirá a vida entre os dois países.
1: Embaixador, o que é que, em termos de interesse estratégico, em especial no mercado de mineração do Brasil, qual o nível de mudança no quadro que a gente tem de interesse da China para com o Brasil, diante do interesse que o governo Trump tem dado ao tema, em especial por conta da exploração? O que é que isso acende, em termos de oportunidades, em termos do que a China deve estar atento? Enfim, como é que o senhor visualiza talvez uma disputa geopolítica no Brasil por conta da disputa em torno dos minerais de terras raras?
0: Eu acho que esses minerais críticos passaram a ter uma importância estratégica no mundo. A China sempre teve interesse em mineração no Brasil, mas também sempre confiou no fato de que as mineradoras brasileiras eram boas supridoras de minerais para a China. O caso da Vale, por exemplo, que tem uma cooperação muito antiga com a China, que antecede o reatamento de relações. Isso é curioso, né? O comércio de minério de ferro veio antes do reatamento de relações. Mas agora, com essa questão dos minerais críticos, o tema da mineração ganhou uma importância estratégica no mundo inteiro. A China é o primeiro país que tem reservas das chamadas terras raras, né? E as avaliações são que depois da China vem o Brasil. O Brasil seria o segundo país. Eu acho que a China terá dois interesses nesse segmento. O primeiro é ter a oportunidade de explorar a mineração no Brasil e complementando a exploração da mineração na própria China, ou a exploração de mineração em outros países. A segunda, o acompanhamento de como os demais países vão ter acesso a esses recursos minerais brasileiros e em que medida esse acesso dos demais países pode ter algum impacto sobre a relação da China com o resto do mundo, não é? Quer dizer, nós vimos recentemente a China valer-se do fato de ser o país que tem maiores reservas de terras raras, para poder confrontar os Estados Unidos quando eles impuseram tarifas e criaram restrições ao acesso de empresas chinesas a semicondutores americanos. Isso operou de uma forma muito positiva para eles, porque eles, na verdade, conseguiram dobrar as posições americanas. Ou seja, esse passou a ser um tema que tem uma importância não só econômica, mas uma importância geopolítica. E a China passou a valer-se dos seus recursos para poder garantir certas posições internacionais. Então, eu acho que a China vai fazer duas coisas: vai estar interessada na exploração e vai estar interessada em quem tem acesso a essa exploração, para ela medir de que forma o seu próprio potencial nesses recursos tem ou não um valor político.
1: Pois bem, embaixador, o senhor citou uma palavra muito importante, ao meu ver, sinergia. Eu gostaria de verificar com o senhor e pedir a sua avaliação se essa sinergia ela se impõe ou ela existe no BRICS no quadro atual. E faço um histórico muitíssimo rápido. Já recentemente, os Estados Unidos ameaçaram Cuba, portanto, um país parceiro do BRICS, ameaçaram a Venezuela e tiraram o Nicolás Maduro do poder, que embora não seja do BRICS, mas enfim, houve um momento de certa aproximação e um ataque muito direto ao Irã. Como é que isso tem reconfigurado as peças no BRICS? Há sinergia nesse momento ou isso também

0: propõe realinhar a pauta do BRICS em prol de maior alinhamento, não sei, enfim, como é que o senhor avalia sobre a ótica justamente da sinergia e o estado atual do BRICS?
1: Eu acredito que as disputas internas dos países do BRICS dificultem muito uma melhor expressão do grupo como um todo. Há as disputas tradicionais entre a China e a Índia, e a elas acrescentam-se agora as disputas entre os novos membros, como as disputas entre o Irã e os Emirados Árabes. Houve um ataque militar do Irã aos Emirados Árabes. E isso não é simples de administrar. Né? Isso naturalmente tem que ter um impacto sobre a mecânica do grupo e sobre o diálogo interno no grupo. Então eu acho que nesse momento o BRICS encontra-se algo fragilizado. Talvez essa fragilização não seja para sempre. Ele possa de alguma forma recuperar a sua força. Mas eu acho que talvez a decisão de ampliar o BRICS da forma como ele foi ampliado não levou em conta a possibilidade de que isso acabasse criando dissensos internos e dificultando a ação do grupo. Nesse momento eu vejo, como disse, o grupo fragilizado. Eu acho que há duas expectativas externas presentes sobre o BRICS. A primeira é de que os países possam interagir mais, ter mais comércio, ter mais troca de investimentos, discutir temas econômicos estratégicos para eles. A segunda é que o grupo possa se posicionar no universo internacional como um grupo que tem voz própria e que antecipa, de alguma forma, a formação de uma nova ordem política. Eu acho que nesses dois aspectos, o momento não é muito favorável. Na verdade, o BRICS nunca teve a capacidade de mobilizar as forças econômicas internas dos países para que elas se comunicassem melhor. As burocracias, sim, passaram a se conhecer melhor e passaram a trocar muitas informações. Mas a existência do bloco não aumentou o comércio entre o Brasil e a China, o Brasil e a Rússia, o Brasil e a Índia. O comércio aumentou em algumas circunstâncias porque tinha que aumentar mesmo. O bloco não teve uma participação direta. Mas, enquanto a área política propriamente, eu acho que esse não é um momento brilhante do BRICS e eu acho que é difícil imaginar como o grupo vai conseguir reconstruir a sua relevância como instância internacional. Mas acho que não se deve perder a esperança no BRICS. Eu acho que o BRICS tem a sua particularidade. Eu acho que é um bloco interessante. No caso brasileiro, é um bloco que ajuda que nós estejamos mais próximos de países que naturalmente não estariam próximos de nós, porque geograficamente são distantes. Né? A maioria dos países estão na Ásia, né? A China, a Índia, a Indonésia agora, ou estão no Oriente Médio, ou estão na Europa do Leste. Enfim, eu acho que com isso nós temos a chance de aproveitar a oportunidade de interagir em nível presidencial com esses países regularmente, fazer com que as burocracias se encontrem e troquem informações e se conheçam melhor e conheçam as suas estratégias. Enfim, em suma, não é um momento brilhante para o grupo, mas nós não devemos perder totalmente as expectativas em torno do seu potencial.
0: Pois, embaixador, eu queria explorar um tópico, na verdade um subtópico aí do BRICS, vamos dar a isso o nome de desdolarização ou sistemas alternativos ao dólar, enfim, e fazendo um contexto muitíssimo rápido, se a gente coloca aqui algumas das colunas do poder dos Estados Unidos, passa necessariamente pelo dólar, isso já faz muitas décadas. E já de um tempo se discute alternativas ao dólar, como o senhor bem sabe, e o BRICS esteve e está envolvido nisso. Pensando a China mais especificamente, existe um interesse real da China no desenvolvimento de um sistema paralelo ou alternativo ao dólar? O que é que, na ascensão do dólar, em comparação com a ascensão da economia chinesa, a gente tem que mudar de entendimento quando olha para a China? É de interesse real da China uma mudança nesse patamar ou não? A China é muito cautelosa nessa discussão. Como é que o senhor avalia essa questão, justamente, de sistemas alternativos ao dólar, pensando nas estratégias chinesas?
1: Olha, eu acho que é vários fatores aí a considerar. Primeiro é o seguinte: a China tem feito um esforço para aumentar o comércio em moedas locais e o comércio em renminbi. Por circunstâncias particulares, o comércio em renminbi com a Rússia, por exemplo, que é um parceiro comercial importante da China, aumentou muito e tem aumentado com outros países, inclusive com o Brasil. Então há um pouco a internacionalização do renminbi através do uso desses através da adoção do RMB como moeda nas trocas internacionais que envolvam a China. A segunda coisa é que a China tem feito um esforço no sentido de designar instituições financeiras para fazerem o swap direto de moedas com o RMB. Vários países do mundo têm esses acordos, inclusive os Estados Unidos, os europeus, muitos dos países em desenvolvimento e o próprio Brasil. Ou seja, você ter instituições financeiras, no caso do Brasil, a instituição maior que faz isso é o Banco Bocom BBM, Bank of Communications de Xangai, né? Então, essas são maneiras da China ampliar o uso internacional da sua moeda. A terceira coisa é o fato de que, primeiro, o RMB passou um peso na cesta de moedas que compõe os direitos especiais de saque do Fundo Monetário e passou a ser uma moeda que está na composição das reservas internacionais de muitos países. Uma proporção reduzida, em torno de 4% a 5%, como é a proporção de incorporação do RMB nas reservas internacionais brasileiras. Mas isso pode se ampliar ao longo do tempo. Esses três esforços caminham na direção de uma internacionalização da moeda chinesa. Mas daí a moeda chinesa passar a ser uma moeda de reserva internacional, com a força do dólar, por exemplo, há um caminho muito grande a percorrer. Primeiro porque a China tem uma conta de capital fechada, ou seja, você não tem uma entrada e saída de moedas estrangeiras na China ou do próprio RMB para o exterior, e isso impede, de alguma forma, que o RMB se torne uma moeda verdadeiramente internacional. A segunda coisa é que para que uma moeda se torne uma moeda de reservas, é preciso dar aos detentores dessa moeda oportunidades de investimento, ou seja, você precisa ter um mercado de capitais aberto para que os detentores dessa moeda possam investir e ter a receita de volta. É um pouco o que acontece nos Estados Unidos, né? Quer dizer, os países que acumulam saldos comerciais investem em títulos do Tesouro Americano ou fazem outros investimentos nos Estados Unidos, mas também, principalmente títulos do Tesouro Americano. A China ainda não tem um mercado de capitais suficientemente desenvolvido. Então eu não vejo esse processo como um processo muito rápido, né? E acho que vai exigir da China um passo que a China não parece disposta a dar, que é a abertura da conta de capitais.
0: Por falar, inclusive, em passos, embaixador, acho que isso aí vale uma avaliação de pelo menos um ano e meio. De um ano e meio para cá, né? O governo norte-americano, o presidente Donald Trump, tem aplicado aí tarifas. No ano passado a coisa escalonou muito e o senhor, como muito bem lembrou, a China tinha uma carta na manga importante aí. E Estados Unidos e China entraram numa espécie de trégua e, enfim, com consequências que estamos vendo, cujo futuro é difícil de decifrar. Mas ainda assim, tentando pensar estrategicamente, se a estratégia de Washington nesse momento é, não sei, conter a ascensão da China, quais são os erros dessa estratégia desenvolvida pelo Trump nesse momento na avaliação do senhor?
1: Olha, eu hoje em dia tenho dificuldade de definir com clareza a estratégia americana, porque eu acho que há forças políticas nos Estados Unidos que de fato falam em conter a China, como falavam anteriormente em reduzir o risco se China, ou decouple, né, de se separar, né, de reduzir a cooperação com a China. Mas eu acho que o Trump, ele mesmo, não tem totalmente essa convicção. Eu acho que ele acredita que é um pouco inevitável que os Estados Unidos e a China se entendam, o que agrada muito a China, porque a China sempre quis ser reconhecida pelos Estados Unidos como um grande país. Os Estados Unidos é a prioridade número um da política externa chinesa, não é? Então, eu acho que essa ideia da contenção da China, que foi muito forte durante governos americanos anteriores, e muito se disse que esse era um consenso entre as forças políticas americanas, não é bem assim que o governo Trump, que o Trump e ele mesmo, considera que a cooperação Estados Unidos-China deva ser guiada, né? Então, eu tenho certa dificuldade de entender essa ideia de contenção. Mais recentemente, depois da visita do Trump agora a Pequim, eu li uma declaração do USTR, né, do secretário de Assuntos Internacionais, do Comércio Internacional americano, dizendo o seguinte: nós temos que caminhar mesmo para um comércio administrado, porque de alguma forma é muito difícil nós podermos controlar os subsídios que são dados à China para as suas empresas, ou os incentivos que são dados, e nós temos que caminhar na direção de um comércio administrado. Eu acho que é para isso que eles estão caminhando. Dito isso, eu acho que no front tecnológico, as disputas serão imensas, principalmente no terreno da inteligência artificial. E se você ler o plano de ação americano sobre inteligência artificial, ele pode não falar diretamente da China, mas ele se refere à China todo o tempo. Os nossos competidores, as nossas ideias têm que prevalecer, enquanto a China defende o estabelecimento de uma nova organização internacional para lidar com inteligência artificial. Então, eu acho que esse cenário é um cenário menos certeiro do que existia anteriormente. O cenário da China com os europeus, não. É um cenário mais conflituoso no momento. A China acusando os europeus de protecionismo, sobretudo depois desse Acceleration Act, que foi aprovado na Europa, que restringe investimentos estrangeiros em certas áreas, e os europeus têm dificuldades, ainda que muitas de suas empresas dependam do mercado chinês. Mas o que eu vi agora na visita do Trump foi o contrário. Foi o Trump levar as empresas de tecnologia que queriam essencialmente o quê? Abrir espaço para a sua atuação na China. Então, eu hoje faço individualmente, não sei se estou certo ou não na minha avaliação. Mas eu hoje faço uma avaliação de que a ideia de contenção ou de redução do risco China está sendo substituída pela ideia de que vamos colaborar no que é possível, vamos tentar administrar os contatos. Chamou-me muita atenção também na visita do Trump essa ideia da criação de um foro bilateral em que eles vão discutir comércio e investimentos, né? Confirma-se a impressão de que os Estados Unidos estão mais focados na ideia de comércio administrado, de investimentos que sejam encorajados lado a lado. É um novo enfoque, na minha visão.
0: Embaixador, gostaria de encaminhar a conversa da gente para o final e falar mais propriamente sobre ofício diplomático. É claro que esse tema é muito amplo e acho que é muito bom a gente aproveitar a sua presença aqui no nosso programa com a experiência que o senhor tem, em especial na Ásia. Posso imaginar que alcançar um posto diplomático em determinado país envolva muito conhecimento sobre a cultura daquele país, obviamente. E quando se trata da China, o que é que nos exige adaptar o nosso olhar no ofício diplomático lá na China, quando a gente compara com o que atualmente se faz no Ocidente? Quais são as diferenças e até mesmo o aprendizado que isso traz? Queria que o senhor fizesse um relato dessa natureza para a nossa audiência, por favor.
1: Olha, isso é uma pergunta muito ampla e não é muito simples de responder. O que eu acho é o seguinte: em primeiro lugar, a base da cultura chinesa é completamente diferente da base da cultura ocidental, né? O confucionismo é muito forte na China. Muitos dizem, porque na China não se pratica democracia e, portanto, as decisões são mais fáceis. Na verdade, o mais importante na China é o confucionismo, é a ideia de hierarquia, ideia de liderança, de uma liderança que seja respeitada. Essa ideia é muito forte entre os chineses. Isso é a primeira coisa. E a sociedade chinesa não abandonará essa ideia, porque ela tem milhares de anos, não é? E ela move a sociedade por milhares de anos. A segunda coisa relevante é que a economia chinesa, de fato, seguia por parâmetros e padrões muito diferentes dos parâmetros e padrões ocidentais. Ou seja, nós estamos acostumados a determinadas regras básicas de gestão econômica no Ocidente, que não são exatamente as regras adotadas na China. A China adotou anos atrás, por exemplo, a decisão deliberada de não se tornar uma economia de serviços. Crescer, mas não se tornar uma economia de serviços. É o caminho de toda a economia que cresce no Ocidente, não é? Continuar sendo uma economia manufatureira, não é? Então, eu acho que isso aí é um dos sinais de que a China tem um modelo diferente. Todo o seu modelo de desenvolvimento é diferente e a China é um grande laboratório de testes, não é? Variados na área econômica. A terceira coisa é que a China não tem, como o Ocidente, a obsessão pela regulação. O Ocidente, sobretudo os europeus, não é? Buscam regular todas as ações. A China, de alguma forma, não tem medo do caos econômico, como acontece agora, por exemplo, no setor de automóveis elétricos na China. Eles criam subsídios, vem um número enorme de iniciativas para produzir automóveis elétricos. Depois de algum tempo, vai haver uma consolidação desse mercado, sobreviverão as empresas mais capacitadas ou as mais produtivas. Isso acontece em muitos segmentos da vida chinesa. Nós, no Ocidente, como somos regulados por leis e como somos economias muito abertas, nós, na verdade, procuramos sempre estabelecer os parâmetros para a ação econômica de empresários ou de setores de uma forma muito clara. A China não, a China tem pouco medo de que os setores se desenvolvam abertamente e depois ela vai lidar com as consequências. A última vez que eu fui à China, me impressionei muito com o fato de que, com a maneira como eles estão abraçando, por exemplo, a inteligência artificial. Eles estão convencidos de que a inteligência artificial vai representar oportunidade de emprego, mas também muito desemprego, né? Mas eles vão adiante. Eu acho até que eles estão considerando, nesse momento, regular os carros que não necessitam de motorista, né? Os carros autônomos, não é? O que causará um impacto enorme sobre o emprego. Mas a China tem essa prática de, primeiro, aceitar os avanços que são inevitáveis e depois lidar com as consequências. Ou seja, eu estou dando esses exemplos para dizer o seguinte: em todos os aspectos a China é diferente. A China não cria nunca uma empresa estatal para cuidar de um determinado tema, ela cria várias empresas estatais e deixa que elas concorram. E as melhores sobrevivem. Você olha o setor de petróleo na China, há várias empresas na China na área de petróleo. Você olha o setor de aviação, a China começou criando duas empresas para produzir aviões, uma fez um acordo com a Embraer, outra fez um acordo com a Bombardier, que é concorrente da Embraer. Ou seja, o modelo chinês é um modelo completamente diferente e inovador. Nós aqui no Brasil seguimos muito as tendências que nós vimos na realidade europeia, na realidade americana, com as normas básicas das economias ocidentais. Na China o jogo é completamente diferente e daí a dificuldade da China, do mundo ocidental, entender a economia chinesa. Muitos economistas durante muito tempo faziam esse cálculo dizendo o seguinte: não, mas isso aí não sobreviverá, né? Em algum momento a economia chinesa não vai sobreviver, mas nunca aconteceu. A economia chinesa sobrevive muito bem. E agora, por exemplo, toda a ênfase em tecnologia, né? Porque a China acredita que esse é o futuro e nós temos que nos concentrar nisso. Ou seja, a China tem um modelo peculiar, o qual é difícil lidar se você administra uma economia ocidental ou se você opera numa economia ocidental. Mas é inevitável que o mundo tenha que se adaptar a isso e coexistir com a realidade chinesa.
0: Pois bem, é inevitável. Embaixador, assim como, perdão com o trocadilho, é inevitável terminarmos por conta desse tempo que nos chama, mas sem dúvida seguiríamos. Mas já faço aqui também um convite para que o senhor, quando quiser e quando puder, volte aqui ao nosso programa. Esse foi o Marcos Caramuru, que foi embaixador do Brasil em Pequim, em Kuala Lumpur, cônsul-geral em Xangai e ex-secretário de Assuntos Internacionais do Ministério da Fazenda e atual conselheiro do Centro Brasileiro de Relações Exteriores, o SEBRE, e também do Conselho Empresarial Brasil-China. Embaixador, muitíssimo obrigado mais uma vez. Até uma próxima. Foi realmente um grande prazer recebê-lo aqui.
1: Muito obrigado.
0: Muito obrigado. O Intriga Internacional de hoje fica por aqui. É um prazer, ouvinte, recebê-lo a cada edição do nosso programa. Acompanhe a gente no Spotify, curta, compartilha, é muito importante pro Intriga Internacional e também toda terça e quinta às 18 horas na Rádio Sputnik da Metropolitana FM. Um abraço, até a próxima.
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0: Breaking History. Começa a revolta camponesa na Inglaterra. No dia 13 de junho de 1381, as classes populares do sul da Inglaterra começaram uma rebelião contra a aristocracia. A focos de motins nas cidades de Essex, Kent e Londres. O estopim da revolta camponesa foi a criação de um imposto de captação, chamado de poll tax. A principal queixa é que esse tributo desconsiderava a renda, propriedade ou riqueza da pessoa, sendo igual para todo mundo. O governo chegou a mandar comissários reais aos vilarejos com plenos poderes para investigar e arrancar o dinheiro à força das famílias. Em Essex, a recusa de uma comunidade em pagar o poll tax foi a faísca que fez explodir o Grande Levante. Saiba mais sobre a Revolta Camponesa de 1381 em instantes com Virada de História.
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0: E aí, apaixonados por história, beleza? Pedro Henrique Lima na área pra gente revirar a história do campesinato na Idade Média a partir dessa revolta que abalou e muito as estruturas do sistema feudal na Inglaterra. A revolta camponesa de 1381 foi liderada por homens como o soldado Wat Tyler e o padre John Ball. Esse movimento escancarou a indignação dos camponeses com as injustiças da servidão e da cobrança de impostos. Tudo começou na cidade de Essex, quando os rebeldes mataram 3 criados de um cobrador de impostos. A revolta se espalhou por outros lugares como Hertfordshire, Suffolk, Canterbury e até Londres. Os camponeses cercaram essa cidade e exigiram uma conversa com o rei Ricardo II, na época um adolescente para os padrões atuais. Aí a principal liderança do movimento, Wat Tyler, levou uma série de reivindicações para o governante. Fim dos impostos per capita, redução no preço dos aluguéis, perdões aos rebeldes e cartas de direitos aos camponeses. O rei até concordou com esses pedidos, mas acabou enganando os rebeldes. Tyler e John Ball foram executados e uma repressão violenta sufocou a revolta. Contudo, houve alguns avanços, algumas conquistas e lições que valem até os dias atuais. A gente vai dar aquela virada de história que a gente gosta muito e entender o que significou a Revolta Camponesa da Inglaterra, além do legado que esse movimento deixou. Bora lá! Bom, e agora eu tenho o prazer e o privilégio de conversar com o professor Mário Jorge da Mota Bastos. Ele é bacharel em História pela Universidade Federal do Rio de Janeiro, mestre em História Social pela Universidade Federal Fluminense e doutor em História Social pela Universidade de São Paulo. Atualmente, ele é professor do curso de graduação em História da Universidade Federal Fluminense, onde também atua no programa de pós-graduação. Professor, seja muito bem-vindo ao Virada de História, tudo bem?
2: Tudo bem. Fico muito grato à oportunidade que vocês me dão e parabenizo aí pelo podcast, pelo trabalho de vocês. Feliz em saber que um ex-aluno nosso está aí nessa atividade, muito bom.
0: Ah, legal, professor, desde já agradeço aí essa parabenização e também sua participação no podcast. Professor, falando de alguns antecedentes da revolta ou grande levante dos camponeses em 1381, como que era a situação no campo na Inglaterra, as relações entre camponeses e as aristocracias britânicas?
2: Bom, meu caro, eu poderia te dizer, quer dizer, talvez pudéssemos partir de um quadro mais geral, né? Até circunscrever a questão da Inglaterra, né?
0: Claro.
2: Porque óbvio que, ainda que o mundo medieval seja em princípio tratado, né, como um todo, né, um bloco, é evidente que nesse contexto a gente tem, né, tantos elementos estruturantes gerais que a gente vê manifestos, né, em diversas regiões, quanto elementos específicos, né? Esses elementos gerais assumem muitas vezes colorações, matizes específicos em cada localidade. Então eu diria que antes mesmo Em termos mais gerais, né, eu diria para vocês que, ao contrário do que a gente imagina no presente, né, a sociedade capitalista, com suas características fundamentais, é um fenômeno muito recente na história da humanidade, né? Na melhor das hipóteses, conta aí 200, 300 anos. E, portanto, antes disso, e ainda hoje, em certos quadrantes do mundo, o que predominam são comunidades camponesas, né? A história do que eu chamo de pré-capitalismo foi predominantemente uma história do campesinato. A imensa maioria dessas populações viviam radicadas no campo, né, dedicadas à produção que a gente chama de subsistência, né, e conheceram ao longo desse vasto período histórico formas diversas de hierarquização social com base nas quais, né, classes dominantes se reproduziram materialmente a partir da extração de excedentes dessas bases camponesas, né? Então, isso é um quadro predominante da existência humana. Recentemente, o capitalismo subverteu algo dessa lógica, né? E a Idade Média apenas é parte desse quadro mais geral de relação marcada, né, de uma sociedade fundamentalmente constituída por camponeses e aristocratas, proprietários da terra. Ainda que houvesse outras classes, outros grupos sociais, as classes fundamentais, eu diria para você, que foram essas. E o quadro não era muito diferente, né, porque se refere especificamente à Inglaterra. A Inglaterra passou ela também por um processo de desenvolvimento, né, de um estabelecimento de um campesinato que existiu ali por muitos séculos na Alta Idade Média em condições de autonomia relativa em relação à aristocracia, mas o quadro ali, como em todas as outras regiões do Ocidente, né, foi um quadro marcado pelo avanço sistemático da aristocracia sobre essas autonomias camponesas, algo que terá se consolidado ali por volta do século XI, né?
0: Sim.
2: E, portanto, num quadro em que o campesinato foi maciçamente reduzido a vínculos de dependência, né, no quadro geral daquilo que chamam de feudalismo, a tendência é que essas relações fossem pautadas por uma dinâmica atravessada por muitos conflitos, muitas manifestações de resistência do campesinato em relação aos níveis de extração de excedentes realizados pela aristocracia. Então, em termos muito básicos e fundamentais, a gente poderia dizer que a reprodução da aristocracia dependia da extração do máximo dos excedentes produtivos do campesinato, né? O que se configurava, a forma básica em que isso se realizava era de famílias camponesas independentes, promoviam a produção de subsistência, com algum nível de participação nas feiras, nos mercados locais, e essa diversa produção voltada para a subsistência, né? Portanto, o apelo, a perspectiva de cada família era produzir, né, o máximo possível, garantir a autonomia da unidade produtiva, era anualmente submetido à intervenção aristocrática que exigia a sua parcela, o seu quinhão, e basicamente tudo que a família camponesa produzia. Então, a dinâmica fundamental era essa, né? Uma base camponesa produzindo a sua existência material sistematicamente impactada pela exigência aristocrática de excedente, que se configurava na forma de estação de renda, né? Rendas que podiam ser pagas em produtos, rendas que podiam ser pagas em moedas e inclusive em trabalho, né? E essa dinâmica envolveu, eu diria, por todo o pré-capitalismo, né, níveis diversos de manifestação de resistência, né? Uma resistência que eu talvez passasse fundamentalmente pela iniciativa camponesa de tentar reduzir ao máximo, né, os níveis de extração de excedentes, e os senhores de sua parte, né, tentando maximizar, né, esse potencial de extração, né. E isso foi feito, essa luta foi travada de forma muito diversa, né, desde aquilo que mais recentemente aí vem se configurando, né, função da antropologia, da sociologia rural, como formas cotidianas de resistência camponesa, né, que envolviam expedientes diversos, como, por exemplo, né, colheitas noturnas para reduzir, né, a parte da colheita que os servidores, os funcionários dos senhores conseguiam contabilizar e exigir ali o seu percentual, né, expansão subreptícia da área de cultivo por parte dessas famílias camponesas, ampliando as suas possibilidades de produção sem que igualmente se ampliasse as taxas, né, e as rendas a serem pagas, né? Então, formas cotidianas que também, e no entanto também não foram estranhas, formas mais abertas de resistência, né? Em alguns casos, em princípio, né, tiveram um nível fundamentalmente local, né? Na imensa maioria dos casos, eram comunidades camponesas específicas, confrontando senhores específicos que sobre elas se impunham, né? Não era incomum casos de violência cometidas contra representantes do senhor na hora de cobrar taxas, né? Na hora do exercício da justiça, mas houve casos também de deflagração aberta de violência, né? Em revoltas que pontuaram todo o pré-capitalismo, a despeito de que seja ainda um tema pouco conhecido, sobretudo nos níveis de divulgação da história, né? Sim. Foram muitas e muitas as revoltas camponesas deflagradas e abertas, né? Já desde os primeiros séculos da Idade Média, a gente tem um registro de várias, talvez a mais importante dela no século IX, a Estelinga, e depois, né, no decurso da chamada Baixa Idade Média, foram várias também as revoltas que tiveram lugar, né? A da Inglaterra de 1381, talvez uma das mais famosas, uma das mais potentes, mas nós tivemos também a Jacquerie francesa de 1358, né? Uhum. Tivemos outras revoltas em França em 1360, tivemos casos na Península Ibérica importantes no século XV, né? Menos conhecidos, mas a revolta dos remenses na Catalunha, a revolta dos irmandinhos na Galícia, né? Em que aí os camponeses literalmente pegaram armas, que muitas vezes eram seus instrumentos de trabalho transformados em armas, né? E confrontaram a aristocracia, inclusive o poder régio, em diversas situações, né? Então, fundamentalmente, o caso na Inglaterra, como eu disse, né, ele se enquadra nesse quadro mais geral, né?
0: Sim.
2: De uma relação social básica fundada numa dinâmica de que sobre uma base camponesa se impunha uma aristocracia, né, não só proprietária da terra, como fundamentalmente em muitos níveis, né, se apropriou diretamente, né, do exercício da justiça, do poder de polícia, e todas essas frentes eram frentes potenciais para que essa aristocracia maximizasse, né, os seus ganhos, a extração desses excedentes camponeses, né? Isso gerou tensões que se manifestaram com muita frequência, de formas muito diversas e até, em certos momentos, com a explosão aberta da violência, né? Eu chamaria a atenção, portanto, para esse fato, né? Contrariamente à tese de que as revoltas terão sido, na Idade Média, uma expressão circunscrita aos seus últimos séculos, né? E decorrência de um quadro em que, né, a pressão sobre o campesinato assumiu níveis extremos, o que levou o campesinato a essa explosão, uhum, tá? Eu diria que, ao contrário disso, as tensões e as expressões diversas da resistência camponesa pontuaram todo o período.
0: Sim, sim. E, professor, essas revoltas, elas costumavam ser mais espontâneas ou havia ali um grau de organização e até uma certa noção de identidade entre esses camponeses, como se a gente estivesse falando de uma classe mesmo?
2: Sim, olha, eu diria que fundamentalmente sim. E por quê? Eu partiria aqui de uma perspectiva que a gente podia remeter a um famoso historiador inglês, não medievalista, mas um historiador marxista inglês chamado Edward Palmer Thompson, né, uhum, que trabalha com a perspectiva de que, no processo de constituição da classe, o elemento central primário da sua manifestação são as lutas de classe.
0: Sim.
2: As classes lutam, confrontam-se, nesse processo de confronto, né, percebem-se, inclusive, como classe. Né? E como eu acabo de dizer, a história desse pré-capitalismo camponês, o agrário, né, foi pautado por muitas manifestações dessa conflitividade, né, que tiveram níveis muito diversos, mas demonstraram, em muitos casos, níveis de organização consideráveis, né, da comunidade camponesa. Eu diria que, em termos mais gerais, inclusive, o campesinato foi sistematicamente agente, né? É preciso, a meu ver, antes de mais nada, resgatar o caráter de sujeito histórico do campesinato, né? E o sujeito histórico, penso eu, por excelência, nessas sociedades pré-capitalistas, né? Que tanto agiram no contexto, por exemplo, dos primeiros séculos da Idade Média, né? Uhum. Em que se considera hoje que foram séculos em que a aristocracia terá, né, progressivamente, a muito custo, criado novas formas de dominação, né? Então foi tanto um campesinato que lutou por preservar uma autonomia, né, quando ainda era alheio à dominação aristocrática, mas um campesinato que, submetido a essa dominação, né, que é o que se considera hoje, que talvez tenha sido o processo fundamental ali por volta do ano 1000 e a partir do ano 1000, né, o campesinato não deixou de atuar de dentro do próprio sistema, né, confrontando, agindo, né, em níveis em que era possível confrontar a aristocracia e buscar condições mais razoáveis de existência. Né. Então, o que a gente percebe é que, por exemplo, as comunidades camponesas foram muitas vezes, né, eu diria para você, esse campesinato tinha duas bases fundamentais de organização, por vezes até contraditórias entre si. A família era a base fundamental, né, porque era a base produtiva, inclusive, né, o trabalho era familiar, e, portanto, as famílias eram unidades de produção e também de exploração, sobre ela incidia, né, as exigências senhoriais, né, aristocráticas, e a comunidade camponesa, a vila, né, aldeã, em que, em muitos casos, o trabalho agrário e agrícola envolvia ainda níveis consideráveis de, né, de relacionamento intracomunitário. Né? Muitas etapas do trabalho produtivo em áreas de campo aberto envolviam a comunidade inteira na participação. Né? E, em muitos casos, eram comunidades inteiras que se organizavam para atuar. Ação judicial foi muito frequente. É, muitas comunidades camponesas confrontaram exigências senhoriais com recursos na justiça, né? E nesses casos, essas comunidades como um todo se organizavam, inclusive para constituir fundos com base nas quais era possível arcar com os custos, né, de mover uma ação judicial contra senhores, né? No Norte Ibérico, por exemplo, onde o senhorio era fundamentalmente eclesiástico, né? Foram muitas as situações de comunidades que iam à justiça, né, disputar com o senhor exigências que lhes pareciam descabidas. Né? Então havia nível muito diverso de ação que envolvia, antes de mais nada, as próprias comunidades. Né? E em certos casos, né, como na Revolta de 1381, que a gente verifica que aceso o fogo numa região, né, iniciada em Essex, a revolta, né, o quadro se espalha como um rastilho de pólvora com muita rapidez, né, porque talvez fosse especialmente a exploração que desse ao campesinato alguma, né, percepção, né, da possibilidade de uma solidariedade, de uma ação conjunta, né, e sim, se verifica, né. A questão, há muitas discussões feitas em torno ao grau de consciência que haveria desse campesinato, né? Mas como eu te disse, se você concede no que se refere à constituição da classe, precedência, né, e primazia à questão da luta de classe, eu acho que não falta exemplo dessa manifestação organizada, né, por parte do campesinato. Como na Revolta Inglesa, nas revoltas ocorridas na Península Ibérica, né, como eu disse, a Revolta dos Remensa, a Revolta dos Irmandinhos, né, eles demonstram percepções evidentes, inclusive, de confrontar, de partir da ideologia dominante para confrontá-la. Né. No caso da Revolta Inglesa, ficou famosa, né, uma pregação de um clérigo radical que foi uma das lideranças da Revolta, John Ball.
0: Sim.
2: Uma frase que ficou famosa, a ele atribuída, em que ele pergunta, né, quando Eva fiava e Adão arava o campo, onde estavam os senhores? O que, se você considerar, é uma premissa, é uma ação, né, de inversão da ideologia dominante nessa sociedade.
0: Sim.
2: E toda a premissa fundamental na sociedade medieval, né, que sacralizava, não só legitimava, como sacralizava as hierarquias sociais e a dominação, era a premissa que o Estado, o mal, né, a desigualdade social seriam frutos da queda, do pecado original. E, portanto, a máxima cristã nessa direção aponta a premissa de que, né, com a queda, Adão foi imposto ganhar o pão com o suor do seu corpo, do seu rosto, e a Eva, né, todas as dores ligadas ao parto. Então, a premissa de que da queda derivava a desigualdade, a exploração, que era assim legitimada e sacralizada. E o que John Ball propõe como questão na sua proposição, na sua frase famosa, é que, a despeito daquilo que é dito, o suposto, a condição original é uma condição de igualdade. Uhum. E, portanto, é como fruto de uma ação terrena que a desigualdade se impõe e que pode e que deve, portanto, ser revertida. Então, vê como a ideologia dominante é mobilizada e devolvida criticamente aos setores dominantes, né? Eu poderia citar o caso da Revolta dos Irmandinhos, na Galícia, em que vários castelos foram destruídos, e o argumento dos revoltosos era que os senhores que se apresentavam, né? Segundo a tal ideologia da trifuncionalidade social, a aristocracia que se apresentava como guerreira responsável pela preservação da paz, né, pela proteção das comunidades e manutenção da paz, segundo os revoltosos, né, eram dos castelos senhoriais que partiam os malfeitores que assaltavam as aldeias camponesas, que incendiavam as propriedades camponesas, né, o que teria dado aos camponeses a legitimidade para atuar, destruir os castelos e punir os senhores que promoviam, né, a guerra, o caos e a destruição. Então, mais um contexto, né, em que a ideologia dominante é mobilizada em benefício dos revoltosos e devolvida criticamente à classe dominante medieval.
0: Sim, e o caso do John Ball, ele acaba sendo enforcado e esquartejado, inclusive na presença do rei, né, por conta da participação dele nessa revolta, e ele reproduzia um tipo de pregação, de discurso que não era algo totalmente estranho àquela sociedade, né? Havia, por exemplo, um outro religioso, John Wycliffe, que também tinha uma doutrina muito voltada para essa questão social, dos princípios de trazer alguns princípios de igualdade, subvertendo, né, usando o discurso religioso para subverter essa ordem, como você mesmo falou. Isso era comum, professor, essa religião, o discurso religioso servir como um elemento catalisador dessas revoltas em outros locais também?
2: Sim, eu te diria que sim, por um processo primário fundamental, né? E é essencial para que a gente compreenda essa correlação, né? Uhum. Todos aqueles argumentos que são sistematicamente mobilizados, né, pelos historiadores, argumentos diversos, né, para ressaltar a ascendência da Igreja na Idade Média, né, aquela que talvez seja genericamente referida como a principal característica desse período, né, um período em que a religião e a sua expressão cristã fundamentada na Igreja, né, assumiu uma primazia no controle, na estruturação, no funcionamento daquela sociedade, né, implicou esse poderio da Igreja, né, no nível em que tenha se estabelecido, implicou numa relação muito íntima entre a doutrina oficial da Igreja e a dinâmica feudal que caracterizava aquela sociedade. Sim. Né. Eu mesmo sou autor de um livro em que eu trabalho com essa perspectiva lá nos primeiros séculos medievais, né, um livro em que eu defendo a tese de que só é possível entender o processo da chamada cristianização se a gente entende que ela é parte do processo implantação da dinâmica feudal, de uma nova lógica de exploração, de extração de excedentes e também de uma nova lógica de resistência à exploração. Né? Então, essa intimidade produzida entre Igreja e ordem social implicou na sacralização dessa dinâmica social e, portanto, numa sociedade em que qualquer crítica ao sistema eclesiástico, né, qualquer crítica ao sistema cristão impactava a sociedade, como igualmente qualquer crítica à sociedade impactava o sistema cristão, né? Tamanha identidade forjada entre eles, né? Então eu te diria que numa sociedade como essa, é pela crítica à religião que fundamentalmente a desigualdade social, as estruturas de dominação, uhum, né, o caos e a violência que muitas vezes reinava pela ação aristocrática, era objeto de crítica, né? E a perspectiva era essencialmente a ideia de que houve uma época, né? São sociedades que projetam um futuro olhando no passado, né, buscando no passado as referências que suportem o seu projeto, né? A premissa é que terá havido um cristianismo primitivo onde reinava a igualdade, né? Onde reinava a posse coletiva de bens e que, portanto, né, essa ordem já existiu, é possível, é efetiva, né, é necessária e, portanto, foi uma subversão dessa ordem primária que impôs a desigualdade, que impôs a exploração, que impôs a dor, a morte, a dominação, né, e, portanto, era plenamente possível subvertê-la. Né. Portanto, é nesse nível, fundamentalmente, que a gente vai encontrar manifestações essenciais, né? Primeiras chamadas do milenarismos medievais, né?
0: Sim.
2: Em que se esperava o retorno do Cristo com a premissa de que o bem triunfaria e que a igualdade seria restabelecida, né? E esses pregadores populares, vejam, desde a Alta Idade Média, eles são, representam, né, um nível interno possível de oposição à ordem vigente, né? Então, desde a Alta Idade Média, desde os primeiros séculos medievais, a gente tem registro de pregadores ambulantes né, que subvertiam toda a dinâmica da igreja, pregavam em áreas de bosques, né, pregavam em meia floresta, e supunham uma igualdade de condições entre homens e mulheres no interior do grupo que se constituíam, e vociferavam, né, violentamente contra o acúmulo de riqueza pela igreja, o que lhes parecia ser uma deformação, né, dos preceitos cristãos fundamentais, e foram, né, levar muitos bispos à loucura, né, com a sua capacidade, inclusive, de mobilização popular, né? Eram pregadores, a gente tem notícia deles ali desde o sexto século, né? E pregadores que demonstravam uma capacidade muito grande de mobilização popular, que arrastavam multidões nos percursos que faziam, né? Teve um que andou pela Gália, em meados do século VI, e, né, adentrou cidades, desafiou bispos, né? Alguns bispos foram inclusive mortos nesses confrontos, né? E o que, no entanto, mais cedo ou mais tarde ocorria era uma mobilização generalizada do poder constituído para massacrar, né, essas manifestações. Agora, eu te diria que esse é um traço fundamental, né? Eu acho que o problema é que os historiadores, durante muito tempo, tiveram dificuldade de perceber onde procurar essas expressões, né? Uhum. Porque, como eu te disse, na medida em que a força da igreja, o seu poderio, esteve muito intimamente vinculada à sacralidade que ela emprestou à ordem social, né? Qualquer crítica à ordem social representava uma crítica à igreja. Qualquer crítica à igreja, né, põe em xeque a ordem social estabelecida, né? Então esse é um veio fundamental, né? Esse é um veio fundamental, tanto da ideologia legitimadora daquela ordem social, como, né, os famosos bichos lá da Beirão de Laon, Gerard de Cambé, que se referiam ali, por volta do ano 1000, à ideia da trifuncionalidade social, né? De uma ordem social querida por Deus, em que a cada uma das três ordens, a dos guerreiros, a dos oradores, né? Uhum. A dos eclesiásticos e a dos trabalhadores, cabia uma função social específica, né? E a solidariedade entre elas formava o todo social, né? Uhum. Desde as ideologias referendadoras da ordem, quanto aquelas que as criticavam, incidiam fundamentalmente sobre esse campo, né? E aí eu te diria que não houve solução de continuidade, não houve um hiato nessas manifestações, né? Elas ocorrem durante a Alta Idade Média, você ainda tem aquilo que é chamado uma certa resistência pagã, a expansão do cristianismo. E se o cristianismo se impôs ali por volta também do ano 1000, né, de imediato que começa a se manifestar são as heresias, né, as chamadas heresias populares, que muitas delas confrontam o cristianismo, o sistema cristão e a igreja e a sociedade também nessas bases, né?
0: Sim, inclusive os discursos desses padres, desses líderes religiosos, essas doutrinas vão ser utilizadas séculos depois pelos próprios protestantes no período da reforma, né? No movimento ali de questionamento a essa autoridade da igreja católica, autoridade sobre a Bíblia, inclusive. Então é um impacto que tem ali na longa duração, né?
2: Inclusive na radical, que é do Thomas Münzer, né? Estudado pelo Ernest Bloch, que tem não só, né, na expressão das lideranças mais famosas da reforma, como também, inclusive, na sua vertente mais radical, né?
0: Sim.
2: Com Thomas Münzer, por exemplo, né, dos anabatistas, e a sua relação com a Guerra dos Camponeses na Alemanha, né? Porque Lutero, né, acabou contrário à Guerra dos Camponeses, né? Esse protestantismo, né, assumiu rapidamente uma feição conservadora, mas não deixou de haver mesmo aí, né, uma vertente radical que pautou e apoiou diretamente a luta camponesa, né?
0: Uhum.
2: Então sim, sem dúvida, né? Para além de expressões posteriores, né? Para além de expressões posteriores, eu mesmo algum tempo atrás publiquei também um texto, um capítulo, uma obra que foi publicada na Inglaterra, em que a referência era fundamentalmente pensar nesses, digamos, atores sociais, uhum, menos envolvidos com a ordem dominante, portanto, né, aqueles que são especialmente expressão da oposição à ordem dominante. E o Rod Taylor é uma referência marcada, né? para pensar, que na Inglaterra se considera, inclusive, que alguns desses preceitos vão acabar, né, se manifestando na Magna Carta, né, e serão uma base do que é concebido como referencial da democracia na Inglaterra, né? Inclusive até das lutas socialistas, com, por exemplo, as lutas pelo acesso à terra, né? As lutas pelo acesso às terras comunais. Quer dizer, isso vai ter expressões futuras muito vastas. E eu diria para você, inclusive, né, e é essa a minha expectativa, é esse o projeto que eu acalento, né? Que é para os movimentos camponeses atuais, né? A minha perspectiva é que, por exemplo, é fundamental para os movimentos camponeses atuais, o MST, né, o movimento dos pequenos agricultores, a Via Campesina, ser essa história de luta do campesinato.
0: Sim.
2: Porque, a meu juízo, é o que o campesinato carrega nas costas nas lutas que travam na atualidade. O campesinato hoje, quando se manifesta em algum nível expressando uma herança gigantesca, né? De lutas que foram travadas contra formas diversas da sua dominação na história, né?
0: Sim, é uma perspectiva que aproxima, né, essas lutas do passado com as lutas do presente. Realmente eu acho uma forma muito rica da gente olhar todo esse processo. Professor, quando a gente fala da historiografia sobre esse campesinato e sobre essas revoltas também, eu imagino que tenha sido uma presença silenciada, né? Se a gente for olhar uma historiografia mais tradicional. Eu, pelo menos na escola, aprendi que a divisão na Idade Média era nobres, cleros e o resto, todo o resto reunido numa coisa só, né? Como que esse olhar sobre o estudo dessas revoltas e da agência desses camponeses ajuda a ampliar o que a gente sabe, o que a gente conhece sobre a Idade Média?
2: De fato, meu caro, eu disse já algumas vezes em artigos, em trabalhos, que o campesinato é um sujeito oculto nessa história.
0: Sim.
2: Do pré-capitalismo como um todo. E um sujeito oculto em muitos níveis, né? Ou por muitas razões, eu diria. Primeiro, marcar a condição de sujeito, né? Porque a história passou essencialmente por esse ator social, digamos assim. Há muito, né, como eu disse no início da nossa conversa, é muito recente a dinâmica que viu a ascendência por meio da classe trabalhadora e a centralidade que ela assume, né? Para o que se refere ao processo histórico, às lutas históricas e tudo mais. Agora, anteriormente a essa condição, que tem aí 300 anos no máximo de história, né? Se a gente começa a contabilizar a história ali por volta de 10.000 antes de Cristo, todo o agenciamento histórico fundamental dependeu desse campesinato, né? Com níveis diversos de organização, com níveis diversos de configuração, inclusive em função dos níveis diversos do sistema de exploração que esse campesinato teve submetido, né? Mas essa é a dinâmica que as sociedades humanas viveram predominantemente durante milênios da nossa existência.
0: Uhum.
2: E, no entanto, por incrível que pareça, essa é uma história consideravelmente silenciada, né? Primeiro por uma certa, talvez opção primeira predominante da história e dos historiadores pelo poder e por reproduzir a perspectiva, a visão de mundo e as concepções de história vistas desde cima, né?
0: Uhum.
2: É relativamente recente aquilo que a gente define ou referencia genericamente como a história vista de baixo. Uma história em que, ao contrário de abordar as sociedades pela visão predominante das suas classes dominantes, uma história que pretende subverter essa dinâmica, né? E se a gente recupera aqui a referência do Walter Benjamin, né? De uma história que tenha que ser, para tanto, escovada contra pelo, né? Como ele diz, para que a gente possa, nos interstícios que se manifestam, né? Quando o contrapelo se realiza, é que você vai ver lá no fundo, né? As manifestações, muitas delas fugidias, né? Da contrariedade social e da agência camponesa no curso da história, né? Então, e para além disso, é evidente, né? Que ainda hoje há muitos que defendem a tese ou se excusam, né, ao negar a centralidade dessa história, né, na dificuldade relativa à documentação. Né?
0: É.
2: Porque, de fato, né, na história falam predominantemente os vencedores. E tratar de revoltas camponesas, tratar de manifestações de resistência camponesa não é jamais o tema preferido das elites que produzem os registros históricos, né? aqueles pelo menos mais duradouros, aqueles que tendem a sobreviver, né? Então, o pouco que a gente sabe, por exemplo, de algumas desses né, eventos na história, são referências muito restritas, muito limitadas, às vezes uma linha, duas linhas na referência de um cronista, uhum. É o máximo que a gente tem. Então, isso também ajuda, né? Isso também serve de desculpa, né, para aqueles que pretendem promover a história a partir de outras perspectivas, né? Agora, como você mesmo disse, a despeito das dificuldades diversas, né, essa história vem sendo feita, né? E essa história vem sendo produzida sob perspectivas muito diversas, né? Hoje se conhece muito melhor, né, como vivia o campesinato medieval em muitos níveis da sua existência, em muitas regiões. Que extravasam, inclusive, o campo, o contexto específico da Europa, e esses estudos vão avançando, né, para outros continentes, nesse mesmo recorte temporal, a África, a Ásia, né, a Afro-Eurásia, e vai se avançando no estudo, né,

0: é necessária, é indispensável, porque eu costumo dizer para aqueles que afirmam que não é possível fazer uma história do campesinato na Idade Média, que se essa premissa for verdadeira, eu penso que não haja história nenhuma possível de ser feita acerca da Idade Média, né? Já que uma história que não leve o campesinato em conta é uma história que deixa de fora 95% da população, né? Mesmo nos períodos de maior crescimento urbano, né? Então, acho que sim, eu acho que, né, por outro lado, talvez caiba especialmente a história medieval feita, né, nos países do chamado Sul Global, né, se voltar para essa perspectiva da história dos subalternos, da história vista de baixo, né, e essa história vem sendo feita. Eu, né, tive a grata satisfação de participar na semana passada de uma banca, de uma tese produzida no âmbito da USP, do Diogo Comitos, em que uma tese de 500 e poucas páginas é dedicada a um estudo, né, de segmentos subalternos na sociedade ibérica da Alta Idade Média. E o campesinato mereceu o mais importante capítulo desse trabalho, né? Então você imagina, foram ali quase 200 páginas, que poderia ele próprio ter sido a tese como um todo, né? E que foi feito mesmo com toda a dificuldade, limitação documental, né? O historiador tem que lidar com isso. A gente faz história com a fonte que existe, com o que existe, né? Agora, a questão é como você lê essas fontes, né? E a questão é o que que você se coloca como objeto da história que você se propõe a fazer. Para mim, é fundamental que essa história seja feita, inclusive pragmaticamente, porque me parece que ela é um combustível importante para as lutas camponesas no presente, né? Eu preciso acreditar, eu quero acreditar nisso, e preciso acreditar nisso para dar sentido à história que eu faço, né?
1: É a gente continuar fazendo a história dos vencidos, para quem sabe a gente virar
0: Isso.
1: esse jogo, né? Dar essa virada de história. E, professor, é muito interessante. Estou aqui pensando na conexão que você fez agora há pouco, com as lutas camponesas aqui no Brasil. E a gente está falando de, claro, são realidades que no tempo estão bastante distantes, né? A revolta dos camponeses vai acontecer em 1381 na Inglaterra, e a gente está aqui em 2026 no Brasil. Mas a gente é um país ainda. É muito agrário, né? Muito dependente dessa vida no campo, dessa vida rural. A gente tem um histórico de lutas camponesas muito forte também, né? A gente foi um país criado em cima disso. Então, acredito que por meio disso, e até assumindo um certo anacronismo, que eu acho que é impossível a gente tirar o anacronismo 100% da análise histórica, a gente trazer essas conexões, né, professor? Fazer essas aproximações, né?
0: Sim, porque acho que, veja, o importante é aprender, né? O importante é a percepção, primeiro, da centralidade desse agenciamento, né? É mostrar que, ao contrário de imagens, né, de perspectivas detratoras do campesinato, né, que concebe esse campesinato como sujeito passivo, né, alheio à organização, constrangido até pela sua dinâmica tradicional, a níveis de organização efetivos. Ao contrário disso, o que a história mostra é como eu disse para você, né, ações, né, que vão desde manifestações cotidianas, que demonstram uma percepção política muito vigorosa, né, de níveis de atuação possíveis, né, para um campesinato enfrentando contextos de dominação atravessados por violência extrema, né, níveis de atuação possíveis e de confrontação, né, como inclusive, no outro extremo, lutas abertas e deflagradas, em que, né, na revolta de 1381, por exemplo, a quantidade de membros da estrutura de poder, né, o rei, o Ricardo II, tinha 14 anos quando essa revolta explodiu, né? Portanto, muitos dos seus conselheiros, que eram figuras chaves na reação e na própria ação do poder régio nessa altura, foram confrontados, muitos foram mortos, inclusive, na confrontação. Portanto, primeiro é aprender, né? Primeiro é o orgulho, né, de contraditar essas visões correntes que pretendem a passividade do campesinato e mostrar que ele foi um sujeito ativo no decurso de todo o processo histórico, né? E mostrar também que essa agência, ela em grande parte envolve a capacidade de percepção da dinâmica do sistema de dominação, né, para entender os atalhos possíveis no seu interior, os níveis fundamentais de confrontação,

0: da dinâmica da dominação e da exploração. Né? Por exemplo, a dinâmica feudal tinha lá os seus elementos fundamentais de reprodução, que foram todos confrontados, né, nessa reação. Então, a gente está falando da questão política, né? Ora, é evidentemente política, percepção dos níveis fundamentais a serem atacados. Os camponeses, antes de mais nada, tentam buscar, na maior parte dessas manifestações, como eu disse, é reduzir as taxas de exploração. E reduzir as taxas de exploração é garantir, por outro lado, a manutenção, né, do fundamental da produção no interior da família, o que é base para garantia de melhores condições de existência. Um outro nível de confronto muito evidente, por exemplo, é a ruptura da dinâmica servil. O que os camponeses de 1381, né, buscam obter é a supressão das relações de servidão. Em muitos casos, isso foi inclusive negociado. A grande discussão, por exemplo, um dos temas fundamentais relativos à revolta de 1381 é o peso dela para a quebra, né, para o desaparecimento da servidão na Inglaterra no fim da Idade Média. Né? O que é, por exemplo, um dos grandes autores ingleses, né, que estudaram o tema, Rodney Hilton, marxista famoso. Quer dizer, para ele, a luta de classes foi o elemento fundamental para a crise feudal, né, para a crise do feudalismo no final da Idade Média. E, portanto, a luta camponesa está no centro, né, da dinâmica que terá levado à ruptura desse sistema. Portanto, são muitas as lições possíveis, né? Muitas as compreensões possíveis, e eu acho que a força potencial que deriva da percepção, né, de que aqueles que aqui estão hoje atuam tendo, né, vínculos com uma longuíssima história, né? Aquela coisa que a gente falou há pouco no Benjamin, né? A coisa de fazer. Revelar no passado a centelha da esperança, perceber que essa dinâmica de luta é a dinâmica que constitui a historicidade das sociedades humanas e que, na maior parte do curso da sua vigência, teve nos campesinatos uma força ativa fundamental. Então, acho que há muitos aprendizados possíveis, né, derivados do conhecimento dessa história. E a questão é, portanto, a quem interessa o esquecimento dessa longa história.
1: Professor, a gente está caminhando para o momento final aqui dessa nossa conversa, que está muito boa. Estou aprendendo bastante aqui sobre esse campesinato e sobre toda essa agência e resistência também. Mas acho que caberia também a gente falar um pouco do papel de algumas lideranças nesses eventos. E aí a gente já falou do caso do John Ball, mas também havia outros dois líderes, pelo menos aqui na minha pesquisa eu cheguei a esses nomes, que eram o Jack Straw e principalmente o Watts Tyler, né, que acho que é o mais conhecido relacionado a essa revolta. Alguns lugares, inclusive, chamam de rebelião ou revolta do Watts Tyler. Qual era o papel desses indivíduos na liderança, na organização desses movimentos?
0: Porque, veja, uma das críticas, né, um dos questionamentos que se faz, né, acerca de movimentos como esse, inclusive do caso inglês, né, é a premissa de que o campesinato, de fato, né, especialmente o campesinato mais pobre, viria a reboque de movimentos cujas lideranças seriam estranhas, né, a essa origem camponesa. Olha, o que é preciso considerar aqui, a questão aí, muitas vezes, é da estreiteza da concepção de camponês com que se opera. Porque o mundo camponês é um mundo muito mais diverso e complexo do que aquelas imagens, né, preconceituosas muitas vezes revelam. Então, não era incomum, por exemplo, que muitos artesãos rurais, ferreiros, sapateiros, né, construtores, né, fossem a meio tempo, exercessem a artesania a meio tempo, mas fossem pequenos proprietários de terra, né, e que eram membros, portanto, da comunidade, né? Se inseriam no seu interior e exerciam ali funções fundamentais, né? O Tyler, o problema é que muitas dessas lideranças, né, em geral, se sabe muito pouco delas antes de que elas despontem como liderança, né? E aí, o que acaba muitas vezes, né, na falta de informações mais precisas, né, Pode-se, não é incomum que se crie, né, origens as mais diversas que têm o potencial de fortalecer muitos argumentos, né, coisa do tipo. Tyler, o que se diz dele é que terá sido um soldado, né, que teria vivido como tal antes de, né, se mobilizar, se vincular ao movimento. Agora, a questão é, né, o papel da liderança nos movimentos, né, aquela premissa fundamental, aquela proposição fundamental que se tem, né, de indivíduos que cumprem funções históricas fundamentais em momentos fundamentais. Né? Nesses casos, vejam, seja quais forem as origens, né, o fundamental é que eles atuam diretamente sob a perspectiva, né, eles são representantes ali de demandas, que são demandas perfeitamente admissíveis e reconhecidas do campesinato, inclusive do campesinato mais pobre de então, aqueles que ainda estão submetidos a vínculos de dependência pessoal. Por exemplo, quando você pega lá as referências, né, do John Ball, na própria máxima que a ele ficou associada, né, mas do Tyler, por exemplo, as referências que se tem, né, inclusive no dia do seu assassinato, ele terá apresentado ao rei um novo conjunto de demandas, né, que estavam relacionadas diretamente à abolição de novos impostos. Veja, uma das, né, o que se sabe, uma das mais vigorosas tradições do campesinato medieval é lidar, atuar na base da perspectiva da tradição. Né? Então, de um conjunto de direitos, né, que os senhores se requisitam, que o campesinato, em algum nível, admite que são aqueles fundados nas rendas, nas exigências tradicionais. O que implica para o campesinato que novas exigências, novas cobranças, sempre sejam consideradas com algum grau efetivo de resistência. Portanto, para a aristocracia, os contextos de introdução de novas exigências, né, de rendas de novos tipos, foram sempre contextos marcados por muita tensão, tá? Porque para o campesinato é a certeza de um impacto maior, né, naquilo que o camponês, que a família camponesa preserva da sua produção. Então isso foi um elemento de uma luta constante do campesinato. Os senhores tinham muita dificuldade com aquilo que era definido como os mau usos, né, e que era por todos os lados a perspectiva de que, olha, essas taxas não eram taxas conhecidas, não eram taxas correntes e, portanto, são uma inovação, que vão impactar ainda de forma mais extrema já a reduzida produção camponesa. Né? E o que você verifica? Que quando essas lideranças se expressam apresentando reivindicações, tenham as lideranças a origem que tiverem, as reivindicações que encaminham, são reivindicações fundamentais da massa camponesa, especialmente dessa massa especialmente submetida às condições ainda mais gravosas e precárias, né? Mais gravosas de exploração. A ruptura do vínculo de servidão, a abolição, porque você sabe que o movimento, considera-se que a eclosão do movimento teve por causa mais imediata, aquela causa quase que factual, né? A criação de uma nova taxa, um imposto de captação que incidia por cabeça, a chamada poll tax, né? E que cobrava o mesmo preço, né, de camponeses pobres, camponeses enriquecidos, de artesãos e até de setores inferiores na nobreza. Tá? Então, a explosão imediata foi decorrência da criação de um novo imposto, que inclusive foi abolido e não foi mais cobrado. Tá? Um dos resultados que a revolta teve no longo curso foi esse. Esse imposto foi suprimido. Então, eu diria, é claro, essas lideranças têm tanto o potencial de frustrar movimentos, quanto o potencial, né, de inflamar, de mobilizar, de conduzir. E, portanto, não há porquê, não há razão para subdimensionar a importância e a contribuição dessas lideranças. Mas eu penso que o contra-argumento fundamental para aqueles que usam, que partem da perspectiva de que não há, dificilmente há registros seguros que apontem que essas lideranças tenham decorrido, né, do meio camponês, especialmente do campesinato mais pobre, para meu ver, o contra-argumento fundamental é que tenham tido a origem que tiveram né, quando mobilizam, né, quando são vetores de proposição, né, de negociações, o que apresentam na mesa de negociação são demandas que são fundamentalmente camponesas, especialmente desse campesinato mais pobre.
1: Sim. Professor, a morte do Tyler, de certa forma, ela fragiliza o movimento, ela facilita uma repressão por parte das tropas do Ricardo II?
0: Olha, eu acho que sim, tanto a dele quanto a do Ball, né? Eu acho que, de alguma forma, a realeza, eu tenho essa impressão, posso estar redondamente equivocado, e aí eu até peço aos ouvintes, né, que se manifestem, né? Mas assim, eu tendo, né, com os conhecimentos que eu tenho nesse tema, eu penso que de alguma forma a realeza, uma certa mística em torno da realeza medieval, talvez fosse um elemento de fragilização da posição camponesa na sociedade medieval. Por que que eu digo isso? Porque em muitos momentos, em muitas situações, em contextos diversos, né? Parece que paira em torno do rei uma mística que leva o campesinato a supor, né, que o rei seja, né, justo, que o rei seja, né, capaz de preservar uma ordem social equilibrada, né, justa, né, e que se não faz, não faz porque é mal secundado por conselheiros, por servidores, né, porque de alguma forma... feito prisioneiro por uma aristocracia, né, de vida desregrada, intrinsecamente violenta, né, e que, portanto, se de alguma forma o mal acontece, ocorre que o rei, né, não está sabendo, ou que o rei não está atuando, ou coisa do tipo. Então, eu digo isso em função, né, de referências várias, por exemplo, há uma obra famosa, ainda que lamentavelmente hoje em dia pouco lida, né, de uma grande medievalista argentina, a Reina Pastor, falecida há poucos anos, né, em que ela faz um estudo brilhante, a tese dela de doutorado, sobre a resistência camponesa na formação, apogeu e crise do feudalismo em Castela. Então, um trabalho pioneiro, importante em muitos sentidos, né? Primeiro, pelo que eu te disse, durante muito tempo, os que admitiam alguma capacidade de revolta do campesinato limitavam essa manifestação ao fim da Idade Média, e a premissa era de uma, eu brincava chamando isso de uma tese hidráulica, né? Que o campesinato, só quando muito comprimido e espremido, é que ele então reage, né? E o que ela mostra na tese dela, o próprio título diz isso, né? Que a formação, o apogeu e a crise do feudalismo foram todos eles impactados pela existência camponesa. O camponês resistiu à formação desse sistema. Quando esse sistema se implantou, ele seguiu resistindo e, durante a crise, ele atuou igualmente, confrontando o sistema. Então, toda a história do feudalismo e, por consequência, toda a história medieval foi compatível com essa ação cotidiana que se realizou em níveis, em formas muito diversas. Esse é um grande capítulo da história medieval, e penso que do pré-capitalismo como um todo, que precisa ser escrito, né? Obras que deem centralidade a essa temática, né? Então, é claro que a morte das lideranças, e lideranças com a capacidade efetiva de mobilização que tiveram essas, impactam essencialmente os movimentos. Agora, como eu dizia, né, eu penso que essa mística em torno da realeza, né, eu fui lembrar o livro da Reina Pastor, porque ela mostra, por exemplo, né, que na Península Ibérica os camponeses foram à justiça muitas vezes como via de confrontação da aristocracia, e fora a justiça régia, e com frequência dão a entender, quando acionam a justiça, né, estão apenas informando ao rei, né, de que há uma prática condenável da aristocracia tendo curso, que portanto se espera que o rei garanta a justiça. Né? E a justiça de classe predominou, e os camponeses perderam judicialmente na imensa maioria das vezes, né? Uhum. Mas eu penso que haja um certo limite que seja dado por essa mística em torno do poder régio, né, que faz com que, de alguma forma, né, no momento áureo máximo, né, da confrontação, a figura do rei acabe atuando como uma espécie de aglutinador de interesses diversos, né? Eu fico pensando, por exemplo, né, se a gente não teria também um exemplo semelhante nas posições iniciais do campesinato russo com relação ao czar, entendeu? o que viria, né? Se seria algo intrínseco a um certo conservadorismo que o Marx, por exemplo, né, atribui lá no 18 Brumário a um campesinato, né? O que atua aí? Mas é claro que não há como esvaziar o impacto que há na morte dessas lideranças, porque elas assumem uma centralidade fundamental para toda a tática que o movimento, né, vai assumindo, porque teve muito de combustão espontânea naquilo que aconteceu. Né? Mas é evidente que a liderança que ajude a definir, né, uma tática, as estratégias de ação, são fundamentais para capitalizar essa combustão espontânea e dar uma direção potencial para ela, né?
1: Sim, sim.
0: Então, a falta dessas lideranças tende, porque, veja, mesmo depois da morte dele, ainda houve muita mobilização, né? A revolta popular explodiu ainda em outras regiões, mas a confrontação, em diversos momentos capitais, uma certa crença na justiça do rei limitou a ação, limitou a radicalidade necessária da ação desse revoltoso. Então eu diria que esse é um aspecto também a ser considerado.
1: Ao invés de cortar a cabeça do rei, eles preferiram se encontrar
0: isso,
1: com,
0: né,
1: o rei, né?
0: E levar. Isso, aí eu acho que os franceses deram uma lição e tanto, né?
1: Na Revolução,
0: A grande lição foi dada pelos franceses, né? Tem que escutar o barulho da cabeça do rei batendo dentro do cesto.
1: Professor Mário Jorge, adorei o nosso papo aqui. Muito obrigado pela sua participação, pela sua disponibilidade também para a gente fazer esse episódio aí sobre a Revolta Camponesa. E portas abertas para você retornar em outras oportunidades e a gente falar desse campesinato tão rico e tão diverso que foi o campesinato da Europa medieval. Muito obrigado e até uma próxima.
0: Eu que te agradeço e fico muito feliz de você me conceder esse espaço. Fico muito feliz de saber que você foi meu aluno e que não foi uma experiência traumática. Que você
1: jamais.
0: Que você tenha me dado uma chance para te reencontrar e me aberto esse espaço público de manifestação. Muito obrigado mesmo, do fundo do meu coração.
1: Ah, legal, professor. Eu que agradeço imensamente aí. Um grande abraço.
0: Abração.
1: Espero que tenham curtido esse episódio. Continuem ligados no Virada, que é o podcast diário de história da Sputnik Brasil, começando às 7 da manhã, com reprises às 15h23, na Rádio Metropolitana, aqui, para quem é do Rio de Janeiro, na 80.5. 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Ah, os episódios ficam disponíveis depois no site da Rádio Metropolitana e em breve a gente vai estar nas plataformas de áudio também. Se você já ouviu esse podcast, esse episódio ou qualquer outro episódio em alguma plataforma de áudio, desconsidere esse aviso então. Deixe suas estrelinhas aí pra gente, que a gente gosta muito. Continue virando a história aqui e não deixe de acompanhar novos episódios todos os dias, segunda a sexta. Tem coisa boa, tem coisa nova de história do Brasil, do mundo, África, Ásia, Europa, tudo. A gente tenta falar um pouco de tudo aqui. Aquele abraço e obrigado pela companhia de sempre. Fui!
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3: Boa tarde, sejam todos muito bem-vindos. Agora 4 horas em ponto e você está na Rádio Sputnik, na Metropolitana, em 80,5 FM aqui no Rio de Janeiro e, claro, também estamos nas principais plataformas de áudio.
4: Muito boa tarde, hoje terça-feira, 2 de junho. As principais notícias do Brasil e do mundo estão aqui. Começa agora o programa Entretanto, porque toda notícia tem outro lado. Esta é uma produção da agência de notícias russa Sputnik. Eu sou Isabela Veiga.
3: E eu, Leonardo Macaxeiro. A gente chama agora o nosso analista geopolítico, Rafael Machado. Rafa, muito boa tarde para você. Hoje, terça-feira, e uma terça-feira agitada, amigo. Quem esperava uma semana mais devagar por conta do feriado, acho que esperou errado.
5: Boa tarde, Leonardo, Isabela, toda a galera da rádio, nosso público. Mais um dia aí com muita coisa acontecendo e realmente todos os dias agora são assim.
3: Exatamente, Rafa. Bom, daqui a pouco a gente vai conversar também com Bruno Peixoto, que é formado em Relações Internacionais pela Universidade Federal Rural do Rio de Janeiro, onde também é mestrando em Ciências Sociais em Desenvolvimento, Agricultura e Sociedade.
4: Muito boa tarde, Rafa. Vamos então às principais notícias desta terça-feira. TSE julga recurso de Cláudio Castro, que pode destravar sucessão no Rio de Janeiro. Lula aciona Itamaraty após tarifaço e busca traçar próximos passos.
3: E tem também as atualizações do trânsito aqui no Rio de Janeiro, tem a previsão do tempo e economia. Fica com a gente porque começa agora o programa Entretanto.
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3: O Tribunal Superior Eleitoral julga nesta terça-feira os embargos de declaração do processo que tornou o ex-governador do Rio, Cláudio Castro, do PL, inelegível. Castro foi declarado inelegível pelo TSE em julgamento realizado em março, por 5-2. O ex-chefe do Palácio Guanabara renunciou ao cargo às vésperas da análise do caso e, recentemente, desistiu da pré-candidatura ao Senado pelo Estado do Rio. E é com esse assunto que a gente começa o Entretanto de hoje.
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4: A decisão dos ministros, a inelegibilidade do ex-governador passou a contar a partir de 2022, o ano em que o ilícito teria sido cometido. O acórdão do julgamento foi publicado apenas em 23 de abril. Os embargos têm caráter de esclarecer eventuais obscuridades ou omissões no julgamento. No entanto, eles podem influenciar diretamente na sucessão do governo do Rio de Janeiro. O texto do acórdão no TSE não define se a escolha do governador tampão do Rio vai ocorrer por eleição direta ou indireta. Lembrando que o tema chegou até o Supremo Tribunal Federal. A corte aguarda a conclusão do julgamento no TSE para retomar a análise do caso, atualmente suspensa por pedido de vista do ministro Flávio Dino. O Castro foi declarado apenas inelegível e não teve um mandato cassado, porque deixou o cargo às vésperas da conclusão do julgamento. A Procuradoria-Geral Eleitoral questiona esse ponto da decisão do TSE ao alegar que a renúncia não afastaria a cassação.
3: Olha, além de Castro, a decisão também alcançou o ex-deputado estadual Rodrigo Bacelar, que teve o diploma cassado, foi declarado inelegível e multado pela maioria dos ministros. Atualmente, Bacelar está preso por ordem do ministro Alexandre de Moraes, do STF, por suposta ligação com o Comando Vermelho. Atualmente, o Estado do Rio é comandado pelo desembargador Ricardo Couto. A Assembleia Legislativa do Rio de Janeiro, a ALERJ, pediu recentemente para que o presidente da casa, o Douglas Ruas, que também é do PL, assuma o governo interino do Estado. No entanto, o ministro Luiz Fux negou esse pedido. Rafa, bom, a gente começa, entretanto, falando da situação do Cláudio Castro, que impacta diretamente no comando do Estado do Rio de Janeiro. Até aqui, a gente está sendo comandado por Ricardo Couto, que é um desembargador, enfim, é um governo ainda interino. No seu entendimento, Rafa, e pelo que você vem acompanhando do desenrolar desse processo, a gente já está em junho, né? As eleições ocorrem em outubro. Para você, quem é que permanece como chefe do Estado até o fim desse ano, já que nós começamos com o Cláudio Castro, nesse momento temos o Ricardo Couto e há a possibilidade do Douglas Ruas, deputado, assumir esse cargo?
5: Bem, em primeiro lugar, a gente percebe até uma certa pressa, ou algo que parece uma pressa, para uma mudança no contexto administrativo do Rio de Janeiro, talvez até por conta de uma série de decisões que o desembargador Ricardo Couto tem tomado, né? Que certamente tem incomodado uma série de interesses e figuras de inúmeros partidos. A gente sabe que tinha ali gente basicamente pendurada no governo, né, nas instituições, recebendo salário sem pagar. tem a questão da Refit, enfim, uma série de questões no governo do Rio de Janeiro que pareciam insolúveis, mas que o atual governador em exercício, na medida em que ele não, em tese, ele não deve nada a ninguém, ele não tem uma carreira que dependa nem tanto assim da opinião pública, nem também de arranjos políticos, ele também não tem a pretensão de se reeleger, não teria nem como se reeleger, então ele está fazendo uma série de mudanças aí e parece que existe uma pressa em retirá-lo. Só que a gente já está chegando em junho, em breve estaremos no segundo semestre, não sabemos quanto tempo vai durar esse julgamento, né, do recurso do Cláudio Castro. Eu nem acho que vai demorar tanto assim, mas não me parece que isso vá ser 100% solucionado, por exemplo, antes do final de julho, pelo menos é o que me parece, especificamente em relação ao trânsito em julgado, na verdade, que não acontece imediatamente após a decisão, a última decisão, né? Tem aí um prazo para poder ter o trânsito em julgado, e o trânsito em julgado eu imagino que deve acontecer entre o finalzinho de julho e meados de agosto. E aí logo tem as eleições propriamente, ou seja, no máximo um eventual governador que possa entrar no lugar do Couto vai ser governador por apenas 5 meses. Me parece que talvez o interesse aí do legislativo por colocar o Pedro Ruas pode até ser mais pelo interesse de dar uma segurada em determinadas investidas que o Ricardo Couto tem feito do que qualquer outra coisa. Mas de qualquer maneira, quem quer que entre vai ter bem pouco tempo de governo, o que torna mais plausível que simplesmente queiram colocar qualquer um para ocupar esse tempo até a chegada de um próximo governador. Mas como a gente não tem como ter certeza em relação à duração do julgamento desses recursos, não sabemos nem mesmo se a defesa do Cláudio Castro já tem outras coisas em mente, ainda que esses embargos de declaração pareçam ser aí uma última cartada. Pode ser até que, surpreendentemente, o Ricardo Couto continue até o fim do ano, ou muito perto do fim do ano. Tem que levar em consideração também que se houver uma decisão por uma eleição, por exemplo, para um mandato tampão, ainda seria necessário organizar essa eleição, né? Então, realmente, tudo está indicando que o atual governador em exercício vai continuar, no mínimo, aí por uns 3 meses, eu imagino. E em 3 meses, considerando até que ele já incomodou bastante gente, eu diria que poderia incomodar ainda mais.
6: 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Após o vazamento de uma conversa entre o senador e pré-candidato à presidência Flávio Bolsonaro e o banqueiro Daniel Vorcaro, no qual o parlamentar teria solicitado recursos para financiar um filme sobre o ex-presidente Jair Bolsonaro, o cenário eleitoral começou a dar sinais de desgaste para o senador. E em meio à repercussão do caso, o senador passou a questionar a credibilidade dos levantamentos eleitorais e pedir até uma investigação sobre as instituições de pesquisa. Afinal, até que ponto o caso Vorcaro pode impactar aí a disputa presidencial 2026?
7: Quem bate um papo sobre o tema com a gente é Robson Carvalho, cientista político e pesquisador da Universidade de Brasília, a UNB, e Alberto Rolo, advogado especialista em direito eleitoral e constitucional.
6: Então não perca, a gente tem um encontro marcado aqui na Rádio Sputnik Metropolitana.
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4: São 4 horas e 11 minutos. 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Então, ó, fica atento aí. 21 98 065 0066. Repetindo, portanto, 21 98 065 0066. E bom, agora 4h11, a gente vai começar o nosso giro, porque temos aqui uma matéria sobre o nono dia do julgamento do caso Henri Borel, que já foi aí, já entrou na história do tribunal aqui do Rio de Janeiro como o julgamento mais longo. E o de hoje foi marcado pelo depoimento da mãe da criança, Monique Medeiros. Pela primeira vez desde o início do processo, Monique afirmou acreditar que Jairinho matou o filho. Diretamente do local do julgamento, o repórter Paulo Fonseca acompanha toda essa movimentação e vai contar pra gente aí as informações ao vivo. Boa tarde, Paulo.
8: Boa tarde, Isabela. Boa tarde, Leonardo. A gente segue acompanhando o julgamento de Monique Medeiros e do ex-vereador Jairinho pela morte do menino Henri Borel. Já estamos no nono dia de depoimento nesta terça-feira com o interrogatório de Monique, que começou por volta das 10h30 da manhã. Monique afirmou hoje, pela primeira vez, inclusive, durante todo o processo, que acredita sim que foi Jairinho quem matou o menino Henri. Ela relatou também que as agressões ao filho aconteciam desde o início do relacionamento do casal, mas que não tinha conhecimento disso na época e, se soubesse, não teria continuado o namoro. Já o advogado de defesa de Monique, Hugo Novaes, defendeu que sua cliente está sendo julgada de forma diferente por ser mulher e classificou as críticas direcionadas a ela como um resultado de machismo e misoginia.
9: Infelizmente, por uma visão de túnel, por uma visão distorcida, por uma questão, na nossa ótica, de misoginia, de machismo, se atribuiu uma responsabilidade penal a uma mulher pautado único e exclusivamente num comportamento que se deveria ter, dizendo que uma mãe foi ao salão depois do enterro do filho.
8: Por outro lado, a assistência de acusação rebateu a tese da defesa. O advogado Cristiano Medina, que representa Leniel Borel, pai de Henri, afirmou que Monique tinha conhecimento sim do que acontecia com o filho e deixou de agir para protegê-lo.
10: Para que o dia de hoje pudesse chegar e que a sociedade pudesse ter provas robustas para dizer não para essa mãe omissa, que abdicou do seu dever de proteger o seu filho para acobertar os crimes do seu algoz.
8: A previsão é de que o julgamento avance pela noite desta terça-feira e, depois do testemunho de Monique, será a vez de doutor Jairinho. Aí sim, finalizando os interrogatórios dos réus, começam os debates entre acusação e defesa. Nessa fase, o Ministério Público e os assistentes de acusação terão aí entre 2h30 e 3h para apresentar ao jurado suas teses sobre o caso. As defesas também vão ter um período igual para sustentar seus argumentos. Depois das sustentações iniciais, a acusação poderá fazer uma réplica com duração de até 2h. Em seguida, as defesas terão direito à tréplica. Somada todas essas manifestações, a fase de debates deve seguir ao longo de todo o dia de amanhã e o julgamento inteiro deve ser aí encerrado entre quarta e quinta-feira. Lembrando que Jairinho e Monique respondem por homicídio triplamente qualificado, tortura, coação no curso do processo e fraude processual. Isabela, Leonardo.
3: Perfeito, Paulo, obrigado pelas informações. E olha, foi enterrado nesta terça-feira o corpo do menino Bento Costa Petilo, de 12 anos, morto após ser atingido por um tiro enquanto brincava na quadra do condomínio onde morava, na Pavuna, Zona Norte, aqui do Rio de Janeiro. A Polícia Civil investiga a origem do disparo. O repórter Lucas de Andrade traz os detalhes pra gente.
11: O corpo de Bento Costa Petilo Bezzi, de 12 anos, foi enterrado nesta terça-feira no cemitério de Inhaúma, zona norte do Rio de Janeiro. O menino foi morto na segunda-feira com um tiro no peito enquanto brincava na quadra do condomínio onde morava, na Pavuna, também na zona norte. O irmão de Bento, de 13 anos, estava no local e presenciou o momento em que ele foi atingido. Ele foi socorrido em uma unidade de saúde em São João de Meriti, mas não resistiu aos ferimentos. A madrinha de Bento, Camila Santana, disse que a família está sem chão. Ela afirmou que todos moravam no condomínio há 30 anos e que acreditavam na segurança do local por ser uma área fechada. Segundo Camila, ninguém escutou o tiro.
12: A família, ela está sem chão, né? A gente está completamente perdido. A gente mora num condomínio fechado, na Pavuna, onde a gente achava que a gente tinha uma segurança, onde muitas crianças estavam no momento do ocorrido.
11: No velório, amigos de Bento levaram flores e cartazes em homenagem ao menino. A Polícia Civil investiga se o disparo partiu de uma festa de comemoração pelo aniversário do chefe do tráfico da comunidade da Quitanda, na Pavuna. Uma perícia no local do crime foi realizada nesta terça-feira. A Delegacia de Homicídios da Capital investiga o caso. Reportagem Lucas Andrade.
4: Bom, o Lucas também vai trazer pra gente uma outra matéria, dessa vez sobre a Polícia Civil, que prendeu 3 integrantes do Comando Vermelho investigados por torturar 2 mulheres na comunidade do Risca Faca, em São Gonçalo. As vítimas foram agredidas e humilhadas em uma ação atribuída ao chamado Tribunal do Tráfico. Então vamos voltar com o Lucas com mais detalhes.
11: A Polícia Civil do Rio de Janeiro prendeu na manhã desta terça-feira 3 integrantes do Comando Vermelho investigados pela tortura de 2 mulheres na comunidade do Risca Faca, no bairro Maria Paula, em São Gonçalo, na região metropolitana do Rio. A operação foi conduzida por agentes da Delegacia de Repressão a Entorpecentes da capital, com o apoio do Departamento Geral de Polícia Especializada. Os policiais saíram para cumprir 28 mandados de busca e apreensão, e os 3 homens foram presos em flagrante. Entre os detidos estão Felipe Lopes dos Santos e Lucas Dávila, presos na própria comunidade e identificados como participantes diretos das agressões. A Polícia Civil também cumpriu o mandado de prisão contra Flávio Vieira Bento, conhecido como Mumu do Tuiuti, apontado como uma das principais lideranças do tráfico na comunidade do Risca Faca. Ele foi detido no complexo de Bangu, onde cumpria pena por ter ordenado a tortura mesmo preso. Os crimes investigados incluem tortura, tráfico de drogas, associação para o tráfico, porte ilegal de arma de fogo e domínio territorial armado. O caso ocorreu no dia 18 de maio, quando as 2 vítimas foram espancadas, tiveram os cabelos raspados e foram obrigadas a caminhar pelas ruas da comunidade e a pedir desculpas aos traficantes.
13: Bora, sem parar de gritar, embora, não, para de gritar, não! Alto. Bora, parceiro!
14: Nunca mais vou dar golpe na favela! Nunca mais vou dar golpe!
13: Bora, é alto, parceiro! Desceu do carro, vou pegar as 2!
14: Nunca mais vou dar golpe na favela!
11: O delegado da Polícia Civil, Paulo Sabac, comentou a operação.
15: Crime de tortura, um crime extremamente hediondo. Elas foram acusadas sumariamente, uma delas, né, a outra foi agredida só porque era amiga de uma. Então ela foi acusada de ter em tese praticado algum tipo de delito de estelionato em relação a alguém da comunidade. Só que ela nega, não aparece nenhum fato concreto de que ela tenha praticado essas condutas.
11: As agressões foram filmadas e divulgadas pelos próprios criminosos nas redes sociais como forma de demonstrar poder e intimidar moradores, prática do chamado Tribunal do Tráfico, em que chefes das facções atuam como juízes e executores de punições. Após a ação, as mulheres foram expulsas da comunidade pelos criminosos. As imagens divulgadas foram determinantes para identificar os envolvidos. Investigadores também estão atrás de Elias da Silva Firmino, conhecido como Da Roça, outro líder do Comando Vermelho, apontado como mandante das torturas e que estaria escondido no complexo do Alemão, na zona norte do Rio. De acordo com a Polícia Civil, a operação desta terça-feira busca aprofundar a operação, reunir provas para responsabilizar todos os autores das torturas e enfraquecer a estrutura criminosa responsável pelo tráfico de drogas e pelo domínio territorial na região. Reportagem Lucas de Andrade.
16: Olá, Léo, olá, Bela, olá, ouvintes do Entretanto e da Rádio Metropolitana. A gente vai falar de um assunto que o Brasil está de olho de lupa, porque necessita muito daquilo que está faltando no mercado por causa da guerra do Golfo. os fertilizantes.
17: Os fertilizantes, sem os quais a gente não tem o nosso agronegócio, né? Mas sobre o Brasil a gente fala em outra hora, a gente vai falar sobre o acordo de fertilizantes da Rússia, grande produtora, a maior do mundo, e os Emirados Árabes. Eles estão acelerando uma parceria estratégica em fertilizantes, alimentos e também na criação de uma bolsa de grãos do BRICS. Projeto esse que a gente já tratou aqui no Mundioca e vale a pena ouvir novamente.
16: Convite feito daqui a pouquinho no Mundioca.
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3: 4:21, hora de falar com você, motorista sintonizado em 80,5 FM, aqui na Rádio Sputnik, na Metropolitana. Olha, informação de momento, Avenida Brasil. No sentido Zona Oeste, trânsito intenso, mas sem retenções no trecho entre Manguinhos e Maré. Já você que vai no sentido centro, trânsito intenso, mas sem retenções na altura da Maré. Você que passa pela Avenida Brasil, nesse momento tá mais tranquilo, apesar do trânsito intenso. Já na estrada dos Bandeirantes, sentido Jacarepaguá, trânsito lento na altura da estação do BRT Taquara, boas condições adiante. Já no sentido Taquara, boas condições por toda a via. Lembrando que as informações de trânsito são do Centro de Operações Rio, o COR. Tem também informação da estrada do Gaminal, porque permanece com uma faixa ocupada no sentido linha amarela na altura do McDonald's, após a colisão de um ônibus contra um poste. A concessionária Light segue atuando nos reparos, tem equipe da Guarda Municipal auxiliando no tráfego de veículos na região e, nesse momento, o trânsito tem retenções na Avenida Jeremário Dantas e também na Estrada dos Três Rios. 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Nesse momento, olha, sentido Rio de Janeiro, fluxo normal, travessia prevista em 13 minutos. No sentido Niterói, também fluxo normal, travessia prevista em 13 minutos.
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4: Bom, gente, o tempinho esfriou aqui no Rio de Janeiro, viu? Carioca, tão acostumado a altas temperaturas, agora vai ter que encarar um friozinho nos próximos dias, porque, de acordo com o clima-tempo, os termômetros vão registrar temperaturas mais baixas. Amanhã, por exemplo, vai ter chuva ao longo do dia e as temperaturas vão oscilar entre 16 e a máxima de 24 graus.
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3: Dólar comercial operando dia em queda de 0,20%, cotado a R$5,01. Já a Bolsa de Valores opera em alta de 1,36% a 174.531 pontos.
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4: Bom, agora a gente vai começar a falar sobre o noticiário internacional e trazendo a notícia, falando sobre Rússia. Um analista militar e editor da revista de uma publicação militar russa, Alexei Leonkov, afirmou que o país estaria adotando uma postura mais dura no conflito com a Ucrânia após os recentes ataques ucranianos contra alvos em território russo. Segundo Leonkov, as ações atribuídas ao Ucrânia demonstrariam que Moscou não pretende mais aceitar iniciativas que, na visão do especialista, apenas prolongam as negociações sem resultados concretos. O analista argumentou que a liderança russa estaria perdendo a paciência com o que classificou como tentativas de ganhar tempo durante o conflito. As declarações ocorrem em meio ao aumento das tensões após operações ucranianas de longo alcance contra instalações militares russas. Um dos episódios mais comentados foi a chamada Operação Teia de Aranha, que utilizou drones para atingir bases aéreas russas em diferentes regiões do país.
3: Autoridades ucranianas afirmaram ter causado danos significativos à aviação estratégica russa, enquanto Moscou confirmou os ataques, mas contestou parte das avaliações sobre os prejuízos. O especialista defendeu que a Rússia responda de forma mais contundente aos ataques e indicou que o conflito pode entrar em uma nova fase de escalada militar com menos espaços para iniciativas diplomáticas de curto prazo. As declarações refletem a posição do analista e não representam necessariamente a posição oficial do governo russo. O cenário permanece marcado por informações divergentes divulgadas por partes envolvidas no conflito. Bom, queria trazer o Rafa para a gente comentar um pouquinho sobre esse assunto. Rafa, a gente fala sobre o desenrolar, né, do conflito na Ucrânia. A gente tem informações de ataques ucranianos que a Rússia, de alguma forma, respondeu. Nesse momento, Rafa, você enxerga a possibilidade desse conflito caminhar para um fim ou não? Na sua avaliação, ainda poderá prolongar por mais tempo, já que a Ucrânia não parece aí largar as mãos, digamos, da OTAN?
5: Bem, tudo tem indicado, isso pelo menos me parece bem claro já há um bom tempo, que na verdade o fim da Operação Militar Especial vai se dar através da vitória da Operação Militar Especial. É claro que sempre todo o conflito termina com algum tipo de tratado, algum tipo de acordo diplomático, mas tudo indica que a Ucrânia, de fato, só vai reconhecer a derrota quando realmente não existirem mais quaisquer meios de resistir aos avanços das Forças Armadas da Federação Russa. Conforme aquilo que a gente tem visto dos últimos 10 dias aproximadamente, especialmente a partir daquele bombardeio que atingiu uma escola, na verdade um dormitório universitário em Lugansk, especificamente em Starobelsk, a gente tem visto as Forças Armadas da Federação Russa atuarem de uma maneira mais incisiva contra alvos militares em Kiev e em outras grandes cidades russas. Então tem havido disparos de mísseis, uso de drones, bombardeios praticamente diários contra alvos, tanto em Kiev quanto em outras partes do país. E isso não era tão comum assim, pelo menos com essa intensidade. Era algo menos frequente, né? O uso aí de mísseis, também não usavam essa quantidade de mísseis e drones que as Forças Armadas da Federação Russa têm utilizado. E de um modo geral, desde o começo da Operação Militar Especial, a Rússia tem evitado atacar alvos em Kiev. Né? Então isso acontecia raramente, mas agora tem acontecido de forma quase diária. São sempre, evidentemente, alvos militares. Sim, isso indica que a Operação Militar Especial está numa nova fase. É importante levar em consideração também que existia já uma demanda popular dentro da Federação Russa por um aumento da intensidade, porque a própria população da parte antiga, né, da parte pré-2022 da Federação Russa, de vez em quando sofria, né, com um ataque de drones. Houve aquela tentativa de invasão na região de Kursk, na própria Crimeia, muitos bombardeios, né, ainda que não fossem tão frequentes, ocasionalmente você tinha ali algum ataque de míssil, inclusive em praia frequentada por turistas ou, enfim, pela própria população. Então tem havido uma demanda da população russa por um aumento aí do rigor das Forças Armadas da Federação Russa, um aumento do rigor da resposta russa a esses ataques ucranianos, e de modo geral o Estado está correspondendo também a essa demanda. Isso obviamente deriva também de uma percepção de que as Forças Armadas ucranianas, ou mais especificamente o regime ucraniano, ele só respeita e só vai atender aí a força, né? Ou seja, pode chegar um momento no qual a Rússia, aumentando a intensidade em resposta a atentados terroristas ou a esses ataques contra alvos civis dentro do território antigo, território velho da Federação Russa, a Ucrânia mesmo pode chegar à conclusão de que é melhor não fazer mais esse tipo de coisa. Mas apenas da pressão diplomática ficou claro que isso não ia acontecer. Também não está funcionando tentar pressionar a Ucrânia através de uma tentativa de pressão em cima dos aliados da Ucrânia, né? Uma pressão em cima dos países europeus, da OTAN e assim por diante. Então a resposta militar acaba sendo efetivamente a única opção. A gente tem visto também que as forças armadas da Federação Russa continuam avançando em todas as linhas de frente, de modo que, considerando até mesmo o fato de que os ucranianos, né, no caso o regime de Kiev, continua fazendo recrutamentos forçados, continuam recebendo equipamento ocidental e tem cada vez mais aumentado o influxo de mercenários estrangeiros, a operação vai durar, eu imagino que ela não termina antes de meados ou mesmo final de 2027.
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4: 4:33 e agora vamos continuar no nosso noticiário internacional, agora com a participação do nosso convidado de hoje, que é o Bruno Peixoto, formado em Relações Internacionais pela Universidade Federal Rural do Rio de Janeiro, onde também é mestrando em Ciências Sociais, em Desenvolvimento, Agricultura e Sociedade. Um prazer tê-lo aqui no Entretanto, Bruno. Muito boa tarde para você, seja muitíssimo bem-vindo aqui ao nosso programa.
20: Boa tarde, eu que agradeço mais uma vez pelo convite. Estou muito feliz de estar aqui com vocês novamente. Muito obrigado.
4: Nós é que agradecemos, é sempre uma honra contar com a sua análise, com a sua participação aqui. E bom, Bruno, a gente vai falar de um assunto que não tem como ser diferente, né? Porque é o assunto que está dominando o noticiário, está tendo aí um desdobramento incrível, que é justamente aquele relatório de 107 páginas elaborado pelo escritório do representante comercial da Casa Branca, que acabou por recomendar um tarifaço de 25% contra os produtos brasileiros. E esse documento cita a atuação do Supremo Tribunal Federal, do Judiciário Brasileiro, contra Big Techs e também os usuários como uma das bases para essa decisão, a decisão desse tarifaço. O documento cita tanto a atuação do STF, que é liderada pelo ministro Alexandre de Moraes, contra as Big Techs e perfis online, quanto a decisão da Corte de rever regras do Marco Civil da Internet e endurecer a legislação contra as plataformas digitais. O texto diz o seguinte, abre aspas, ordens secretas de tribunais brasileiros e as severas penalidades por descumprimento são descabidas, pois exigem que empresas de mídia social americanas removam o conteúdo político e suspendam os perfis de residentes americanos e brasileiros por discursos políticos protegidos nos Estados Unidos e necessários para um debate político vigoroso, fecha aspas.
0: A suspensão do X-Ex, determinada por Alexandre de Moraes em 2024, também é mencionada nesse documento, Léo.
3: Pois é, Isa. E olha, o presidente Lula afirmou que os filhos do ex-presidente Jair Bolsonaro são, abre aspas, piores que ele, fecha aspas, e associou a família ao relatório dos Estados Unidos, que propõe uma sobretaxa de 25% a produtos brasileiros por supostas práticas restritivas ao comércio americano. O presidente afirmou o seguinte, olha, esses filhos do Bolsonaro conseguem ser pior do que ele e são, na verdade, vendilhões da pátria. Foram pedir para que um país estrangeiro se intrometesse nas decisões brasileiras. Lula ainda acrescentou que são traidores e colocou o seguinte, olha, o que merecem os traidores da pátria que vão pedir intervenção de um país no nosso povo? Ele relembrou a primeira vez em que os Estados Unidos anunciaram uma taxação a produtos brasileiros, isso foi em julho do ano passado, sob o argumento de que a medida restabeleceria o equilíbrio na balança comercial entre os dois países. Na época, o governo Trump anunciou uma sobretarifa de 40%, adicional aos 10% que já estavam em vigor, sobre importações de origem brasileira.

0: Fazenda, Márcio Elias, do Desenvolvimento, Indústria, Comércio e Serviços, além de representantes do Itamaraty. O chanceler Mauro Vieira não participou porque está em viagem ao exterior. A expectativa desse encontro foi justamente a de alinhar a estratégia do governo diante dessa nova escalada comercial. E foi analisado, por exemplo, a manutenção das negociações com Washington, também por meio do grupo de trabalho que foi criado após a reunião do Lula com Donald Trump em maio e também eventuais medidas de resposta com base nos instrumentos previstos pela lei da reciprocidade econômica. O parecer norte-americano agora abre uma etapa de consulta pública antes de uma decisão final sobre a adoção das sanções comerciais. O prazo legal para a conclusão do processo termina em 15 de julho. Outro que se manifestou foi o vice-presidente Geraldo Alckmin. Ele afirmou que o governo brasileiro classifica como injusta a proposta do Escritório de Comércio dos Estados Unidos. Ele também declarou que o Brasil recebeu com indignação o resultado de uma investigação que acusa o governo brasileiro de adotar práticas que oneram ou restringem o comércio com os americanos. Entre essas práticas citadas pelo Departamento dos Estados Unidos estão o PIX, o desmatamento ilegal, a pirataria e falhas na aplicação de leis anticorrupção. Alckmin rebateu as críticas ao PIX, destacando que o sistema é uma conquista tecnológica que impulsiona a economia sem custos para o cidadão. Alckmin também aproveitou para criticar os opositores internos. Ele disse o seguinte: falsos patriotas e sabotadores colocam interesses pessoais e eleitorais acima do país. Vamos trabalhar e dialogar para que essas medidas não se concretizem. Uma alusão, Léo, à família Bolsonaro.
1: A proposta apresentada pelo escritório do representante comercial dos Estados Unidos para aplicar uma tarifa adicional de 25% sobre os produtos brasileiros veio acompanhada de uma extensa lista de exceções que, ao menos em um primeiro momento, iria preservar alguns dos principais itens da pauta exportadora do Brasil para o mercado norte-americano. Entre os produtos que ficaram de fora da recomendação estão a carne bovina, café, frutas tropicais, cereais, sementes, castanhas, minerais, terras raras, fertilizantes, produtos farmacêuticos, aeronaves e peças aeronáuticas. Também aparecem entre as exceções materiais informativos e doações. Ao justificar as exclusões, o escritório argumenta que parte desses produtos é considerada estratégica para a economia norte-americana ou não pode ser produzida internamente em quantidade suficiente para atender a demanda dos Estados Unidos. A preservação de itens como café, carne e aeronaves reduz o alcance prático da medida em relação ao impacto sugerido pelo percentual anunciado. O caso das aeronaves também chama a atenção por envolver uma das principais exportações industriais brasileiras para os Estados Unidos, enquanto café e carne figuram entre os produtos de maior relevância no comércio bilateral. Bom, queria trazer o nosso convidado do programa de hoje, o Bruno Peixoto, para comentar um pouco sobre esse assunto. Bruno, antes de mais nada, mais uma vez seja muito bem-vindo aqui ao nosso programa. Inclusive, o presidente Lula, Bruno, agora há pouco falava que iria aguardar uma ligação do Trump. Eu sou um pouco contra essa política, porque eu acho que, assim, agora quem vai ter que correr atrás mais uma vez é o Lula para tentar diminuir ou melhorar a situação para o nosso país. Agora, como é que você enxerga, Bruno, mais essas tarifas sobre o Brasil? Na sua avaliação, pelo que você vem acompanhando, de fato a atuação, digamos, de Flávio Bolsonaro na última semana tem um peso para que isso ocorra?
2: Léo, boa tarde novamente, boa tarde a todos que estão nos ouvindo. Olha, a atuação do Bolsonaro, Flávio Bolsonaro e a família Bolsonaro, com certeza ajuda, mas isso é uma estratégia para além da família Bolsonaro, certo? A gente está no ano de 2026 e todo dia a gente vê uma crise diferente, uma interferência dos Estados Unidos. Começamos o ano dia 3 de janeiro com o sequestro do Maduro. Esse ano de 2026 é a eleição no Brasil e nos Estados Unidos. A gente não pode esquecer disso, certo? Essa segunda rodada do tarifaço, o tarifaço 2.0, se vier a calhar, se vier a acontecer de fato, ele tem algumas

0: funções, certo? Um é dar uma resposta ao eleitorado no qual o Trump se apoia, que é uma parcela da classe trabalhadora que vem tendo suas condições materiais deterioradas e busca um retorno àquela época fordista, nos trabalhos dentro da fábrica, etc. E também na burguesia que saiu perdendo nessa nova fase, assim, digamos, dos anos 90 para cá, do neoliberalismo, que é a intensificação da internacionalização da produção da mercadoria. Ou seja, alguns ramos, como o que hoje nós chamamos de ramos da ferrugem, que era o ramo do ferro, da exportação de commodities que tinha dentro dos Estados Unidos, e com a abertura e essa intensificação do comércio internacional, saíram perdendo para países como o Brasil, que tem capacidade de exportar por um preço bem menor. Então, esse é um aceno que o Trump faz a essa sua população do qual ele tem representado, e também ele muda a pauta de tudo que tem sido discutido também no Brasil. Por exemplo, semana passada nós começamos discutindo a semana o fim da escala 6x1, terminamos com a classificação do PCC e do CV como organizações terroristas, e vamos começar a semana falando de uma possível rodada do Tarifaço 2.0. Então, assim, os Estados Unidos vêm num movimento há tempos de aprofundamento, certo, da sua interferência dentro da América Latina, buscando uma subserviência maior. E esse resultado, esse novo parecer, o Tarifaço 2.0, toda essa situação faz parte dessa narrativa. E aí, como você comentou sobre o Flávio Bolsonaro, talvez algo que sirva para acelerar essa medida fosse, por exemplo, o escândalo do Banco Master, já que é preciso você mudar as manchetes, o que está sendo discutido, etc. Pode ser sim um acordo costurado, mas é uma forma de se ver, mas vai para além do Bolsonaro e da sua atuação internacional, e também envolve outros interesses. É um casamento de interesses, vamos por assim.
1: Certo, muito obrigada, Bruno. Eu estou aqui, Rafa, pensando em que te perguntar, porque tem tanta coisa envolvida aí, né? Que eu vou fazer uma pergunta um pouco complexa, no sentido que ela vai ter vários desdobramentos, tá? Como é que a gente pode ver esse projeto do novo tarifaço, que inclusive cita o PIX por parte dos Estados Unidos, né? PIX, que é algo tão caro ao brasileiro. Depois, a participação do Flávio Bolsonaro nesse caso, e como é que isso respinga na eleição, se de forma favorável ou um tiro no pé para a base bolsonarista. E depois também, como você está vendo essa resposta do governo Lula, que está aí acenando, ao mesmo tempo em que promete uma resposta à altura, até citando a lei da reciprocidade, mas também está acenando com a diplomacia, né? Lula dizendo que está aguardando um contato, uma ligação do Donald Trump, e realmente apelando para o bom relacionamento que até o momento ambos haviam tido. Então, sei que é um pacote de perguntas, mas não tem como ser diferente, porque é um tema muito complexo, né? E tudo acrescido ao fato que estamos aí bem próximos das eleições, então tudo ganha um peso ainda maior do que se é.
2: Bem, de fato é um tema bastante amplo. Eu acho que dá para começar falando um pouco sobre de que maneira isso pode se vincular a questões de aprovação ou reprovação, ou a intenções de voto e assim por diante. Porque no ano passado, quando teve o tarifaço, o primeiro tarifaço, e no caso o Eduardo Bolsonaro bateu no peito, né, reivindicando aí a responsabilidade por ter convencido o Trump a impor essas tarifas, a impor a lei Magnitsky contra o Alexandre de Moraes e meia dúzia de outras pessoas, o efeito disso sobre a campanha do bolsonarismo, e aí já estava, claro que já estava uma situação incerta, né, do Jair Bolsonaro, mas enfim, o efeito foi muito negativo, a ponto do Lula passar a se referir ao Eduardo Bolsonaro como meu camisa 10, né, porque é como se tudo aquilo que o Eduardo Bolsonaro estivesse tentando fazer, na verdade, estivesse mais prejudicando o bolsonarismo e ajudando o Lula do que qualquer outra coisa, né? Mas, assim, isso não quer dizer que veremos o mesmo efeito agora. É possível que sim, Naquela época houve uma percepção por parte dos empresários, por parte dos trabalhadores dessas empresas afetadas, e a gente tem que levar em consideração que uma parte significativa das empresas afetadas, especialmente do setor industrial, eram de Santa Catarina e da região sul, de um modo geral, portanto, em tese, potencialmente eleitores do Bolsonaro, dos bolsonaros. Então, talvez isso tenha sido um dos principais motivos pelos quais isso impactou no passado, aquela vontade de votar em algum dos bolsonaros, né, em alguém do bolsonarismo. Quando a gente pula agora para esse ano, a gente meio que tem visto nos últimos meses, em primeiro lugar, algo que parece como se fosse uma disputa entre o Lula e o Flávio Bolsonaro para ver quem fica nas graças do Donald Trump. Só que o Donald Trump, ele também tem ali o próprio direcionamento, as próprias diretrizes, de modo que, inclusive, é conveniente para ele que tanto Lula quanto Flávio Bolsonaro fiquem tentando ali disputar o favor dele. E aí você tem, logo em sequência, a questão da designação de um conjunto de organizações, no caso o CV e o PCC, como organizações terroristas. Na verdade, isso vem logo após aquela questão do Vorkaro, que vem logo após a visita do Lula ao Trump, né, e possíveis negociações que houve lá entre os presidentes de ambos os países. E logo após essa designação do CV e do PCC como terroristas, agora tem essa questão aí, uma sugestão, pelo menos uma proposição de imposição de novas tarifas, além daquelas que, tudo bem, foram reduzidas, mas ainda estão ali, né, num patamar reduzido, mas ainda estão ali. A questão dos grupos terroristas, ela é algo particular em relação a essa questão dessas tarifas, né? São coisas separadas. Essa questão da designação do CV e do PCC como grupos terroristas, em tese, pelo menos num momento inicial, poderia ser bom eleitoralmente para o Flávio Bolsonaro, pelo fato de recolocar a questão da segurança pública sob os holofotes, que é uma área na qual o PT, o Lula, figuras importantes ligadas ao governo, tropeçam, né? Às vezes falam mais do que deviam, fazem ali comparações ou analogias que são incabíveis, que não são bem vistas pela população brasileira. Então, sempre que a questão de segurança pública é recolocada em foco, você tem um crescimento da direita e um enfraquecimento da esquerda. Então, me parece que essa era a jogada. Porém, já naquele momento, a gente já podia especular sobre a possibilidade disso sair pela culatra para o Flávio Bolsonaro, caso isso fosse utilizado para poder afetar a economia brasileira, né? Por exemplo, caso o Departamento de Justiça dos Estados Unidos ou quem quer que fosse recomendasse algum tipo de sanção específica contra o PIX, né? Não a tarifa, mas sanção propriamente, sob a alegação de que ele estava sendo utilizado para ajudar o narcotráfico, que ele era usado pelo narcotráfico, que ele não depende, por exemplo, do sistema SWIFT. Poderiam alegar que é mais fácil, né, por conta da sua celeridade, portanto, da ausência de determinados controles que você teria, por exemplo, num TED, num DOC, por aí vai. Isso facilitaria o narcotráfico e assim por diante, né? E caso isso fosse feito, me parece, eu cheguei a dizer, que isso poderia sair pela culatra, porque o PIX é extremamente popular no Brasil. A mesma coisa se houvesse sanção contra bancos grandes aqui no nosso país, sob essa justificativa, sob esse artifício aí da questão dos supostos grupos terroristas, né? Então, isso poderia sair pela culatra. Agora, essa nova situação, que não dá para ter certeza se essa segunda questão, essa questão desse novo tarifaço, foi parte da argumentação do Flávio Bolsonaro, do Eduardo Bolsonaro lá, isso de fato pode sair pela culatra. Por quê? Bem, tudo bem que o governo dos Estados Unidos, primeiro, é uma proposta, né? A gente não sabe se vai ser implementado. Em tese, excluiu um monte de coisas que estava incluso no primeiro tarifaço. Né? O Donald Trump, enfim, o governo dele sabe que aquele tarifaço mais prejudicou os Estados Unidos do que o Brasil, porque encareceu o prato de comida do cidadão estadunidense. Por isso agora excluíram mais um monte de coisa que iria para o prato, né, do cidadão, excluíram até alguns setores de indústrias que têm muita presença nos Estados Unidos, né, indústrias brasileiras que têm presença nos Estados Unidos, como a da aviação civil e tal. Mas incluiu, né, permanece dentro, né, desse tarifaço 2.0, desse hipotético tarifaço 2.0, uma série de indústrias. E você tem aí a argumentação em cima do PIX como justificativa. E aí, por mais que não seja diretamente um ataque ao PIX, é uma deixa para a propaganda governista dizer que o Trump está taxando o PIX. Eu já vi isso hoje já, inclusive uma pessoa falando que o Trump decidiu taxar o PIX. Não é bem isso que está acontecendo, mas é um prato cheio para os inimigos do Flávio Bolsonaro atacarem ele em algo que é extremamente popular. O PIX é popular. Se essa narrativa for comprada, né, de que o PIX está em perigo, de que vão taxar o PIX e por aí vai, isso pode gerar um impacto e, de fato, realmente, não por conta desse tarifaço 2, mas por conta da questão anterior, daquela ali da designação do CV e PCC como terroristas, isso, de fato, poderia ser instrumentalizado para atacar o PIX de uma maneira significativa, de uma maneira bastante problemática. Eu não sei se iriam tão longe, mas não deixa de ser uma possibilidade. E aí, a gente fica com a impressão de que, por mais que o Trump e os Bolsonaros estejam extremamente alinhados, é que, na verdade, os Estados Unidos atuam por conta própria e, muitas vezes, sem nem levar em consideração se suas decisões vão prejudicar ou não os seus próprios supostos aliados, né? Porque tanto essa nova situação agora pode prejudicar o Flávio Bolsonaro, de novo, né, igual a ano passado, e o Flávio Bolsonaro parece que já se pronunciou no sentido de que havia falado com o Trump para não afetar as empresas brasileiras e por aí vai, né, mas é meio que talvez já tarde demais, né, a gente não sabe se vai ser implementado, então isso pode prejudicar de novo o Flávio Bolsonaro, e não parece que o Trump se importa tanto assim, não parece que os Estados Unidos se importam tanto assim, porque de fato tem essa questão aí de demandas internas por maiores taxações contra setores industriais de países europeus, do Brasil, da China, de vários outros países, em alguma medida parece que os Estados Unidos estão razoavelmente satisfeitos por verem o Lula e o Flávio disputarem entre si para ver quem oferece mais ou dá mais concessões aos Estados Unidos, né, em troca de um favor, em troca de algum grau aí de maior simpatia ou coisa do tipo. Então, é uma situação bastante insólita que, na verdade, bem, a gente tem que levar em consideração, inclusive, a possibilidade do Eduardo Bolsonaro efetivamente ter pedido algo assim. Se ele tiver feito isso, ele estaria pedindo de novo algo que não funcionou, nessa expectativa de que um prejuízo econômico para o Brasil vai levar a uma decepção com o Lula ou algo do tipo, o que pode acontecer. Só que sanções ou tarifaços e por aí vai, em primeiro lugar, eles têm que ser muito altos para poder afetar a economia de maneira significativa, isso só tem efeito no longo prazo. É coisa de vários anos, 5 anos, 10 anos, 15 anos, de um país sob sanções ou com uma imensa dificuldade de conseguir comercializar no exterior seus principais produtos, porque aí existe uma estafa da população, né? Então, os Estados Unidos têm contado com isso nas suas sanções, por exemplo, contra a Venezuela, e de fato as sanções geraram uma polarização, geraram uma desestabilização na Venezuela, contra países como a Síria na época, que era governada pelo Bashar al-Assad, e depois de não sei quantos anos de sanções, chegou um ponto que, de fato, como não existia nem salário para pagar os militares, né? Um general, se eu não me engano, naquele último ano do governo Assad, estava recebendo de salário algo equivalente ali a $50, $100 por mês, qualquer um consegue comprar, subornar, corromper, e aí as Forças Armadas do Assad colapsaram praticamente sem qualquer resistência, né? Então, mas isso é um efeito que é gerado de muitos anos. E no caso do Brasil, especialmente se houver por parte da população uma identificação fácil de que possíveis problemas econômicos, possíveis problemas com o PIX seriam culpa do Flávio Bolsonaro, e já somando o fato de que a gente falta aí o quê? 4 meses, né? 4 meses para as eleições, não me parece que isso funcionaria, daria errado de novo. Seria o Eduardo Bolsonaro tentando uma vez mais algo que não daria certo, que prejudicaria o próprio campo político, mas eu não me surpreenderia caso isso tivesse acontecido, porque isso seria muito típico aí do Eduardo Bolsonaro botar os pés pelas mãos dessa maneira.
1: Certo, Rafa, obrigada. Eu queria aproveitar e também fazer uma pergunta para o nosso convidado Bruno Peixoto. Porque, Bruno, inclusive até via já aqui que alguns sites, algumas publicações da esquerda especificamente já estão até mencionando, chamando esse tarifaço de tariflávio. É uma criatividade brasileira muito grande, né? Bom, a gente sabe que o Trump é muito de difícil leitura, né? Ele é imprevisível, ele é muito dúbio. Então, ora ele tá lá recebendo Lula e super elogiando. Agora já postou hoje fotos da visita que o Flávio fez, dizendo que o Flávio é um ótimo rapaz, que ama o Brasil. Bom, o fato é que a gente tem ataques diretos ao PIX, esse novo tarifaço, e na sua análise pode virar uma bomba no colo dos Bolsonaro, porque uma parte grande aí do governo, Lula, os governistas estão colocando a culpa na família Bolsonaro, e claro, como a gente está perto das eleições, é um caso que pode influenciar e muito as eleições. A gente tem o Washington reclamando do PIX, denunciando que Brasília não controla desmatamento, fala também na falha das leis anticorrupção, mas e aí? Eu fico imaginando assim, o que está na realidade, qual a intenção de Trump com tudo isso?
0: Olha, Isa, sim, é muito de verdade criativo, né, o tariflávio. Talvez ele tire um pouco do direcionamento do que é o debate total, mas ele serve como uma cola política nesse momento de eleição. E isso pode sim, como o Rafa muito bem falou anteriormente, sair pela culatra, certo? Para a família Bolsonaro. Porque o PIX é um mecanismo super popular, que é super utilizado, e no PIX tem alguns interesses, né? Certo? Por exemplo, ele é um mercado bilionário que tirou das taxações de empresas como Mastercard e Visa as pequenas taxas que são cobradas pelo cartão, etc. Mas o mais importante é os dados que o PIX carrega do pagamento, de transação, de que horas, para quem, qual o valor, certo? E com habilidade, se souber escapar dessa, com certeza o governo Lula poderia se beneficiar disso, assim como se beneficiou em ano passado, certo? Com a primeira rodada do tarifaço Brasil, a dos brasileiros, etc. Foi uma saída que, de certo modo, deu certo e de que aumentou, por exemplo, refletiu no nível de aceitação e popularidade do governo Lula. Me parece que a intenção do governo Trump é de fato é algo bem difícil, porque o que acontece? O governo Trump, quando você passa uma lupa por dentro das classes sociais nos Estados Unidos, ele não se apoia no bloco dominante mais poderoso, esse bloco dominante que vem prosperando dos anos 90 para cá, como falei na minha primeira intervenção. Então ele tem uma tarefa muito difícil de que é recolocar os Estados Unidos no mundo. Seu próprio dilema, né? Faça a América grande de novo. Isso não é fácil. Por exemplo, ele busca uma reindustrialização dos Estados Unidos e forçou um tarifaço no ano passado. Só taxação, só rodada de tarifaço, não faz você voltar com as fábricas, as indústrias, para dentro dos Estados Unidos, certo? E nessa quadra histórica que a gente vive de 2008 para cá, principalmente por conta da crise econômica que se germinou nos Estados Unidos, os Estados Unidos vêm sofrendo reveses no campo econômico, político e também no militar, certo? A gente vê a guerra do Irã, a guerra da Ucrânia, e começou lá com a retirada das tropas do Afeganistão. Então os Estados Unidos ainda é a superpotência mundial, mas que sofre reveses, né? Sua hegemonia é arranhada, e todos os chefes executivos que compõem os Estados Unidos, hoje o Trump, antes o Biden, tentam recuperar isso de alguma forma, aprofundar, subjugar, né? A América Latina é uma das formas da qual o Trump tenta fazer isso. A gente tem inúmeros exemplos disso só esse ano, certo? As declarações que ele faz em relação ao governo Petro, na Colômbia, na Claudia Sheinbaum, no México, a declaração sobre a insurreição popular na Bolívia, e o Brasil não fica de fora dessa. Ter uma relação mais cordial com o Lula, receber o Lula, certo? Lá, tirar foto, etc. Isso é do campo das aparências, isso não acaba com o interesse dos Estados Unidos. É quase um leilão para ver quem entrega mais as riquezas do Brasil, se é Lula ou Bolsonaro, certo? Então, me parece ser esse o objetivo, num panorama geral, do Trump. A gente, talvez, seguindo assim, se deixe menos enganar por suas aparências, etc. O fato dele bem receber Lula, elogiar, não... Bom, diz quase nada, não direi que diz nada.
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4: Outro lado do mundo. 5:04, as capacidades militares do Irã permanecem intactas. Segundo o porta-voz do Corpo da Guarda Revolucionária Islâmica, o general Hossein Mohabi, de acordo com o comandante, informações sobre uma suposta destruição da frota naval iraniana não correspondem com a realidade. Ele afirmou que o potencial militar do país não foi reduzido e que as forças armadas iranianas estão atualmente mais preparadas devido à experiência acumulada em confrontos diretos.
1: Eliel Mohabi também declarou que os Estados Unidos não alcançaram seus objetivos estratégicos no Estreito de Hormuz. Segundo ele, mesmo com o emprego de forças terrestres, navais e aéreas, Washington não conseguiu retirar o controle da região das mãos do Irã. O porta-voz da Guarda Revolucionária acrescentou que o IRGC permanece em estado de prontidão e está preparado para responder a qualquer cenário em caso de uma nova escalada militar no Oriente Médio. Portanto, eu vou trazer novamente o nosso convidado de hoje, o Bruno Peixoto, formado em Relações Internacionais pela Universidade Federal Rural do Rio de Janeiro e também mestrando em Ciências Sociais de Desenvolvimento, Agricultura e Sociedade pela mesma universidade. Bruno, temos aí capacidades militares iranianas, de acordo com o comandante da Guarda Revolucionária, permanecendo intactas. Mesmo com informações de uma suposta destruição da frota naval iraniana, de acordo com o comandante da Guarda Revolucionária, não são verdadeiras essas afirmações, que não correspondem à realidade. Ao mesmo tempo, também, vemos uma situação bem longe do fim, né? O cessar-fogo entre Israel e Estados Unidos contra o Irã. Nenhum dos dois lados cede a questões muito que um não quer abrir mão. Então, assim, não vemos nesse primeiro momento um fim próximo. O Irã, ele estaria mais bem abastecido que os Estados Unidos e Israel para continuar esse conflito? E, de certa forma, isso é posicionado a favor do Irã nessa situação?
0: Olha, Isa, o finalzinho da sua fala cortou, mas eu entendi o geral da sua pergunta, certo? Hoje, na guerra dos Estados Unidos e Israel contra o Irã, quem dá as cartas é o Irã, certo? De fato, parece que os objetivos estratégicos dos Estados Unidos e Israel falharam. Hoje, eles buscam uma forma de sair dessa guerra sem parecer tão prejudicados. Por exemplo, a taxação, o pedágio que o Irã deseja colocar no Estreito de Hormuz é algo a favor. Uma guerra não é só uma simples matemática entre quem tem mais armamentos ou menos, certo? A gente vê isso agora, um exemplo dado da guerra dos Estados Unidos contra o Irã. Os Estados Unidos é a única superpotência militar do mundo e mesmo assim não está sendo capaz de derrotar o Irã. Me parece ter sido uma estratégia errada, certo? Talvez uma leitura errada de que um golpe na estrutura estatal do Irã faria com que a população se levantasse, já que há sim, né, uma malha descontente dentro da população iraniana contra o governo, mas esse ataque externo fez na real mais um momento de unidade. A gente viu, por exemplo, as pessoas fazendo cerco humanitário às estruturas e infraestruturas do Irã, indo às ruas fazer protesto, mas na real, a favor do governo do Irã e contra os Estados Unidos. Então, essa foi uma das estratégias que deu errado. Os Estados Unidos deseja mudar o governo que tem dentro do Irã, com mais subserviência. Israel está junto e não pode parar de forma alguma sua guerra, que se alastra por todo o Oriente Médio. Não à toa, não para de bombardear o Líbano, que faz parte do cessar-fogo, mas que de forma alguma seria interessante para Israel nesse momento ter um cessar-fogo, certo? Enfim, me parece sim que o Irã mantém, que é quem dá as cartas nesse momento da negociação. Suas forças armadas vêm se preparando desde a sua revolução lá em 79, vem com o tempo cada vez mais se abastecendo, e nesse conflito em específico, a forma que está dada hoje, o Irã está se sobressaindo, consegue ganhar seus objetivos, sobressair em relação aos Estados Unidos e Israel.
4: Perfeito, Bruno. Obrigado pela resposta. Rafa, queria ouvir um pouco da sua opinião sobre esse assunto. A gente falando que a Guarda Revolucionária do Irã trazendo a informação de que as capacidades militares por lá permanecem intactas, diferente daquilo que os Estados Unidos de alguma forma tentam vender, tentam colocar na imprensa. Por que Donald Trump e o restante do governo, enfim, da Casa Branca, forçam essa narrativa de que o Irã está enfraquecido, Rafa?
2: Bem, é fundamentalmente, penso eu, um discurso interno, né? É um discurso para a própria população. Os Estados Unidos, eles não sabem perder, eles não sabem lidar bem com a derrota. E fundamentalmente para eles, aquilo que é importante nas guerras, muitas vezes é mais a dimensão narrativa das guerras do que a conquista, o alcance de objetivos concretos. Então, por exemplo, quando houve ali uma primeira retirada de tropas do Iraque, o Bush, se eu não me engano, já decretou ali vitória, né? Vitória, mas poucos anos depois, a maior parte do Iraque estava tomada pelo ISIS, que depois se lançou também para abocanhar um pedaço da Síria, né? Então, o cantar vitória e ir embora tem sido uma tática dos Estados Unidos há bastante tempo. Você vai ter até hoje gente, inclusive analistas, inclusive autoridades, que afirmam que os Estados Unidos ganharam a guerra do Vietnã. Você vai ter vários que dizem que os Estados Unidos ganharam a guerra do Afeganistão, essa guerra do Afeganistão iniciada logo após o 11 de setembro. Então, o domínio da narrativa é fundamental para os Estados Unidos. Eles não poderiam arcar com a admissão de uma derrota. Até porque boa parte do poder, inclusive do poder econômico dos Estados Unidos, está lastreado no poder militar, né? O lastro do dólar, por assim dizer, são os porta-aviões dos Estados Unidos, né? Essa crença aí na invencibilidade militar dos Estados Unidos, garantindo uma certa estabilidade mundial e tornando o dólar uma moeda mais confiável do que a moeda da maioria dos outros países do mundo, que podem passar ali por um colapso, podem acabar sendo derrotadas diante de algum inimigo externo, algum inimigo interno e assim por diante. Então, em primeiro lugar, existe essa questão do domínio da narrativa. O domínio da narrativa também é importante especificamente para quem quer que esteja no poder preservar os seus apoiadores, no caso, seu eleitorado e assim por diante, porque o cidadão médio dos Estados Unidos, ele ama ganhar e odeia perder. Então ele é contra uma guerra se ele achar que os Estados Unidos estão perdendo. Mas se ele achar que os Estados Unidos estão ganhando, ele é a favor, né? Então não se trata ali de uma bússola ideológica, nem mesmo de uma bússola moral. Você tem ali uma população que tem essa questão de uma certa vaidade, de um certo orgulho nacional, e que por isso quer sempre estar por cima. Então a boa guerra para o cidadão médio dos Estados Unidos é aquela na qual os Estados Unidos estão ganhando, e a guerra ruim é aquela na qual estão morrendo soldados dos Estados Unidos, os Estados Unidos está perdendo dinheiro, eles não estão alcançando seus objetivos. E o Trump está tendo que lidar com o fato de que, aparentemente, uma boa parte dos cidadãos dos Estados Unidos tem uma má impressão em relação a esse conflito. Os Estados Unidos não conseguiram convencer a própria população em relação à justa causa, né, desse conflito, no caso ao casus belli, né, desse conflito. Também não conseguiu convencer o próprio eleitorado republicano de que eles estariam vencendo, porque até por conta da duração do conflito, pela falta ali de objetivos claros alcançados. Então, mesmo os eleitores do Partido Republicano não ficaram suficientemente convencidos de que essa guerra era interessante para os Estados Unidos, de que os Estados Unidos, de fato, deveria estar no Irã. Você tem também o fator de que existe uma crescente indisposição em relação ao Estado de Israel, inclusive no Partido Republicano, especialmente ali na faixa dos millennials, né, e dos zoomers, né, geração Z e geração millennial, tem uma opinião cada vez mais negativa em relação ao Estado de Israel, mesmo dentro do Partido Republicano, que historicamente é razoavelmente mais pró-Israel do que o Partido Democrata. Então também essa atuação dos Estados Unidos no Irã não está sendo convincente, né? Mas no âmbito aí da realidade concreta, esse discurso de que os Estados Unidos destruíram as capacidades militares iranianas não se sustenta. E eu acho que isso vai ficar ainda mais claro quando esse conflito eventualmente retornar a toda, porque, e parece que é isso de fato que deve acontecer. Não dá para prever quando, né? Mas considerando que as tensões, as escaramuças, né, disparos ali de 1, 2 mísseis, 4, 5 drones numa e noutra direção, isso tem se tornado mais frequente ao longo da última semana, e esse é o tipo de sinal de que um conflito congelado tende a voltar a se aquecer.
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1: Agora são 5h17. A União Europeia está perdoando a Ucrânia por tudo, incluindo terrorismo, corrupção, usurpação do poder, violência contra civis e crimes de guerra. Bom, essa foi uma declaração do diretor do Serviço de Inteligência Externa da Rússia, Sergei Naryshkin. Ele afirmou o seguinte: Bruxelas e as capitais nacionais decidiram fechar os olhos para todas as atrocidades cometidas pela junta militar em Kiev. Kiev está sendo perdoada por tudo: terrorismo, corrupção, usurpação do poder, violência contra os civis e crimes de guerra. Ele também ponderou que muitos políticos modernos estão demonstrando uma capacidade cada vez menor de negociação construtiva e observou que é do interesse das elites europeias prolongar o conflito ucraniano o máximo possível, sabotando qualquer tentativa de resolução pacífica.
4: Ao mesmo tempo, o apoio a Vladimir Zelensky está se tornando cada vez mais custoso para os orçamentos europeus e gerando tensões sociais, enquanto armas provenientes do teatro de operações ucraniano continuam circulando livremente pela Europa e acabam nas mãos de grupos terroristas internacionais, na avaliação da autoridade russa. Ele alegou que, ao mesmo tempo, Londres está incitando seus aliados continentais a lançar um confronto direto com a Rússia e aconselhou os alemães e os franceses a aprenderem com a história e não se meterem com a Albiol, que é um termo usado na antiguidade em textos gregos e romanos para designar a ilha da Grã-Bretanha, hipócrita e traiçoeira, e que os enganará e levará às mãos de qualquer maneira. Bom, queria trazer o nosso convidado Bruno para comentar um pouco sobre esse assunto. Olha, Bruno, a gente vem acompanhando aqui no Entretanto, né, nos últimos meses, casos gravíssimos de corrupção dentro da Ucrânia. E o que a gente tem de informação é que a União Europeia, de alguma forma, está perdoando a Ucrânia por tudo, inclusive por esses casos gravíssimos de corrupção. Por que a União Europeia age dessa maneira com relação à Ucrânia?
0: Olha, Léo, desde a eleição do Donald Trump, a gente tem uma mudança que vem notando na guerra da Ucrânia, que talvez responda a isso, certo? O governo do Donald Trump, ele foi eleito com um discurso de 100 mais guerras, e ele tem uma postura bastante isolacionista em relação à guerra da Ucrânia, tanto que ele vem subtraindo cada vez mais as doações, né, dos Estados Unidos em relação à Ucrânia, e hoje a União Europeia já é a maior financiadora desse conflito, não é mais os Estados Unidos. Essa mudança, esse isolacionismo dos Estados Unidos em relação à guerra da Ucrânia talvez tenha ajudado a acelerar uma postura mais belicista da União Europeia. A gente vê esse discurso de cada vez se armar mais, não depender desse protetorado militar norte-americano, e alguns países já vêm aumentando o seu investimento nas suas forças armadas, como a Alemanha. A Alemanha é um país que lidera esse discurso. Por exemplo, recentemente também a gente teve a eleição na Hungria, onde foi eleito o Péter Maguiar, e o veto da Hungria era a única coisa que barrava um empréstimo de cerca de 100 bilhões de dólares da União Europeia para a Ucrânia. Então, me parece que dentro da guerra da Ucrânia, a União Europeia vem perdoando tudo que a Ucrânia vem fazendo, certo? Porque vem tomando uma posição maior em relação a esse conflito, dependendo menos dos Estados Unidos, cada vez mais investindo no seu aparato militar e por uma guerra, vamos por assim, por meio de terceiros, que seria a Ucrânia. Então, você, vamos por assim, entre aspas, passar pano para todas essas atrocidades que acontecem dentro da Ucrânia é só parte de uma estratégia maior. Em um momento de guerra, onde esse bloco no poder da Ucrânia necessita continuar em guerra, ele não pode sair da guerra, senão ele vai ser deposto. Isso são só consequências desse alinhamento de interesses.
1: certo, muito obrigada pela sua análise, Bruno Peixoto. O Rafa, me chama a atenção em especial a parte em que temos o diretor do Serviço de Inteligência Externa da Rússia falando que é do interesse das elites europeias prolongar o conflito ucraniano o máximo possível, sabotando, portanto, qualquer tentativa de resolução pacífica. Gostaria que você destrinchasse para a gente essa parte. Por que é de interesse das elites europeias prolongar esse conflito?
2: Bem, existem várias possibilidades e, na verdade, pode ser que várias delas sejam verdadeiras simultaneamente. Bem, uma coisa que muitas pessoas têm dito é que existe esse interesse da própria máquina do complexo militar industrial europeu, especialmente o alemão, mas também o francês e o britânico, né? Então, na medida em que você tem os governos europeus aumentando seus orçamentos, fazendo corte de gastos, corte de benefícios, para poder comprar mais armas para o regime de Kiev, é óbvio que isso atende ali aos interesses dos acionistas dessas empresas. E muitas vezes, políticos europeus são acionistas dessas grandes empresas da indústria bélica desses países europeus, especialmente Alemanha, França e Reino Unido, que de fato têm sido os países europeus que mais têm incentivado a continuação ou mesmo intensificação do conflito. A gente vê outros países europeus até dando um apoio, enviando dinheiro e tal, mas com um discurso menos belicista ou menos menos diretamente agressivo em relação à Rússia, ou mais hesitante, mesmo quando não são diretamente contrários ao apoio à Ucrânia, tal como era a Hungria do Viktor Orbán e ainda é a Eslováquia do Robert Fico. Então você tem esse fator do interesse do complexo militar industrial. Algo que tem sido alegado também, a gente não tem muitas evidências concretas, porém a gente tem indícios, é de que nisso que a gente tem discutido bastante sobre corrupção no governo ucraniano, esquemas de corrupção, desvio de verba, né, desvio desses recursos enviados para ajudar a Ucrânia, que talvez não seria uma corrupção apenas na ponta ucraniana aí, dessa relação econômica, ou seja, que você teria também dentro da Europa, entre os burocratas europeus, entre alguns políticos europeus, especialmente dos governos que estão no poder nesse momento, também ali uma parcela, uma participação nessa corrupção. A gente tem que recordar sempre que a própria Ursula von der Leyen já foi acusada de estar envolvida num esquema de corrupção. Eu acho que chegou a ser indiciada, mas o processo não chegou em lugar nenhum. Mas ela já foi alvo desse tipo de investigação, já foi objeto aí de algumas acusações de corrupção. O próprio Macron também já esteve algumas vezes sob suspeita de corrupção, então não se pode surpreender a possibilidade de que, tal como você tem burocratas do governo ucraniano, talvez o próprio Zelensky e sua família, se aproveitando desses imensos fluxos de dinheiro que circulam de um lado para o outro na Europa hoje, sob a justificativa de ajudar a Ucrânia, é possível que também algumas lideranças europeias estejam tirando proveito disso. Você também tem o fato de que a Ucrânia está sendo usada como ariete, como escudo humano, por assim dizer, para tentar desgastar a Federação Russa, a Rússia, que é vista como o grande inimigo, o principal inimigo dessas elites europeias, das elites ocidentais de modo geral, mas nesse caso particular das elites europeias. Existe ali uma oposição, uma contradição fundamental entre aquilo que o Estado russo faz internamente pelo seu país, pelo seu povo, e a maneira pela qual essas lideranças europeias se relacionam com os seus povos. Não é por acaso que você tem um êxodo, ainda não é um êxodo em massa, mas existe já um êxodo no sentido de centenas, me parece que milhares de famílias francesas, alemães, britânicas e de vários outros países se mudando para a Federação Russa para morar lá, por considerar que é mais seguro, que na Federação Russa vai ser melhor de, por exemplo, criar os filhos, né, pelas diferenças que existem entre as escolas russas e as escolas atuais, pelo menos, nesses países europeus, ou o próprio ambiente cultural russo em comparação com o atual ambiente cultural europeu, porque a percepção de muita gente na Europa é de que essas lideranças são inimigas do povo por uma série de motivos, inclusive ideológicos. E esses motivos ideológicos, na verdade, são exatamente aquilo que coloca a Rússia em contradição com esses países europeus. E o próprio Vladimir Putin já falou várias vezes sobre isso, sobre o fato de que os líderes europeus não ouvem os cidadãos dos seus países, né? Que esses líderes europeus são globalistas, cosmopolitas e assim por diante. Algumas autoridades russas até já fizeram referência a escândalos semelhantes ao escândalo Epstein, né, envolvendo aí elites europeias, elites ocidentais de um modo geral. E a Rússia é vista como um país bárbaro, um país cuja liderança é autoritária e assim por diante, né? Supostamente não respeitaria os direitos humanos, sendo que a concepção que os líderes europeus têm de direitos humanos é basicamente colocar as minorias acima das maiorias, é ir consistentemente contra os interesses das próprias populações. E aí a Rússia acaba sendo vista como uma ameaça pelo fato de representar um sistema alternativo, um sistema no qual, contrariamente, inclusive, a uma série de ataques de líderes europeus, de governos europeus contra as culturas de seus próprios países. Recentemente, essa semana mesmo, o governo francês lançou uma proposição para eliminar o dever de segredo dos padres no confessionário, né, o que está sendo visto como um escândalo, como se um ataque à Igreja Católica, enquanto você tem na Rússia toda uma preocupação do Estado de garantir que todas as religiões ali sejam respeitadas em seus costumes, em suas tradições. As religiões têm voz, né, em questões culturais e assim por diante. Então existem mil motivos para uma oposição fundamental hoje entre a Rússia e a Europa, de modo que, na verdade, não são apenas interesses materiais, mesmo contra o interesse material, porque seria muito mais vantajoso materialmente para essas elites quererem fazer negócios com a Rússia. As elites europeias, por exemplo, dos anos 90, elas eram super dispostas a fazer negócios com a Federação Russa. Você tinha ali tanto o Jacques Chirac, por exemplo, da França, quanto o Gerhard Schröder, da Alemanha. Se a gente for olhar retrospectivamente, seriam vistos como pró-russos, né? Como russófilos. Até porque a Europa, naquela época, não era igual à Europa como ela é hoje. Tinha uma série de diferenças. Então existe essa oposição ideológica, um certo fanatismo, inclusive, em oposição à Federação Russa, a ponto de se considerar que vale a pena utilizar a Ucrânia para tentar desgastar a Federação Russa, mesmo que milhões de ucranianos faleçam durante o conflito, durante a operação militar especial, né? Como a gente está vendo que o Zelensky continua recrutando pessoas à força e mandando para a linha de frente sem treinamento praticamente. E os europeus não se importam. Eu diria, inclusive, que eu não duvidaria dessas elites, especificamente ali dos Países Baixos, Bélgica, Alemanha, França, Reino Unido, né, ou seja, Europa Ocidental, de quererem eventualmente tentar empurrar a Polônia, países bálticos, Moldávia, Romênia, contra a Federação Russa para tentar continuar, né, nessa tentativa aí de enfraquecimento e destruição da Federação Russa.
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1: Agora são 5 horas 32 minutos. A gente traz que a Rússia, por possuir enormes recursos energéticos, poderia desempenhar um papel estabilizador na resolução das consequências da crise energética causada pela situação no Oriente Médio. Isso foi o que afirmou em entrevista à Sputnik Brasil o diretor interino do Centro de Combate ao Terrorismo da União Africana, Idriss Munir Lalali. Durante o Fórum Internacional de Segurança, o especialista afirmou que o Golfo Pérsico continua sendo um dos corredores estratégicos mais importantes do mundo e que, devido às hostilidades na região, a economia mundial sofre influência negativa. Ele falou o seguinte, abre aspas, acho que a Rússia pode e deve desempenhar um papel na estabilização do mercado, porque os preços subiram acentuadamente e a Rússia tem reservas de petróleo e gás suficientes para compensar o aumento brusco dos preços do petróleo e do gás. Ele acredita que os recursos energéticos russos poderiam ajudar a compensar os custos na economia mundial causados pelo aumento dos preços dos hidrocarbonetos, o que tem outras implicações para a economia e provoca a alta de preços de bens e serviços em todo o mundo. Ao responder à pergunta da jornalista da Sputnik sobre quais são as perspectivas para a segurança energética global em meio à crise no Estreito de Hormuz, Idriss afirmou que qualquer interrupção prolongada continuará a ter um impacto em cascata na economia global.
4: Olha, por fim, o especialista sugeriu que as consequências da guerra vão afetar aqueles que travam essa guerra. Vale mencionar que o jornal britânico noticiou que o Irã vai continuar aberto ao diálogo com os Estados Unidos, esse diálogo de paz, mesmo após os Estados Unidos terem realizado um ataque contra alvos iranianos no sul do país. Ainda de acordo com esse jornal, Teherã condenou a clara violação do cessar-fogo por Washington, mas não anunciou medidas específicas de retaliação, pois quer evitar a escalada do conflito enquanto as negociações se aproximam de um estágio crucial. Queria trazer o Bruno para a gente comentar um pouco esse assunto. Bruno, a gente tem uma crise bem clara do Estreito de Hormuz, né? É uma crise que vem gerando problemas, se não tanto aqui no Brasil, a gente não sente tanto, em outros lugares do planeta essa crise é mais acentuada, e uma crise energética que a tendência, se não houver um acordo entre Irã e Estados Unidos, essa crise piorar. Você também enxerga a Rússia como um país importante na busca da estabilização desse mercado global de energia?
0: Olha, Léo, pelo Estreito de Hormuz passam cerca de 20% dos hidrocarbonetos, certo? Comerciados mundialmente. Fechar o Estreito de Hormuz foi, sim, um impacto muito grande no preço do petróleo em todo o mundo, inclusive aqui no Brasil, visto que a gente não tem mais instrumento de soberania, que era a Petrobras, que tinha o monopólio do poço ao posto. Mas a Rússia, por outro lado, é um país extremamente sancionado, onde hoje seu principal parceiro comercial é a China, que inclusive um grande avanço entre a China e a Rússia é não fazer basicamente mais transações comerciais em dólar, sim em moedas locais. E a alta do preço do petróleo ajuda a elevar um pouco a economia da Rússia, que está em guerra. A Rússia poderia sim desempenhar esse papel de aumentar a sua produção para poder baixar um pouco o preço do barril do petróleo. Não sei o quão exato seria efetivo isso. A pressão poderia vir por outro lado, por exemplo, a OPEP, que é a Organização dos Países Exportadores de Petróleo, fundado lá no, na década de, por volta da década de 70, funciona basicamente como um cartel regulando o preço do barril de petróleo. Nesses últimos anos, até o momento onde a OPEP mais perdeu países, a OPEP, que não tem coesão dentro do grupo. Por exemplo, nesse interregno da guerra do Irã e Estados Unidos, o Emirados Árabes Unidos saiu da OPEP, anunciou sua saída. Ele é o oitavo ou nono maior produtor de petróleo do mundo. Hoje produz cerca de 3 milhões e meio de barris de petróleo. Poderia ampliar a sua produção para cerca de 5. Então, assim, após a resolução desse conflito, né, dessa guerra entre o Irã e os Estados Unidos, reabrir o Estreito de Hormuz, nós vamos ter um novo normal. Certo? É difícil adivinhar o que vai acontecer, mas isso é uma mudança substancial. Então,

0: análise de que realmente a Rússia pode contribuir para essa estabilização do mercado global de energia. Então, eu gostaria de ouvir a sua análise, o seu ponto também sobre isso, e ver de que forma a Rússia consegue ser esse fiel da balança, consegue de fato estabilizar o mercado global de energia, que passa por um momento realmente complicado com o fechamento perdurado aí do Estreito de Hormuz.
1: Bem, a Rússia, ela é hoje, especialmente no setor do gás, é uma das principais potências energéticas mundiais. Era basicamente a responsável, por exemplo, pelo fato da economia alemã ter um crescimento significativo ao longo das últimas décadas, né? Tudo isso se dava em cima do gás barato vindo da Rússia através do gasoduto Nord Stream, que foi destruído num atentado terrorista. Então a Rússia, ela desempenhava um papel extremamente importante na economia mundial, garantindo gás barato para inúmeros países, para vários países, também tendo uma participação importante no mercado do petróleo. E aí, com o sancionamento da Rússia, já houve ali uma primeira desestabilização do mercado. Isso prejudicou principalmente os europeus, que foram forçados ou a comprar muito mais caro da própria Rússia de maneira direta, ou triangulando através da Índia, ou então comprar GNL também muito mais caro dos Estados Unidos, que aí tem que vir por mar, né? Por navio. Isso já causou um primeiro impacto. Aí, agora com essa situação no Estreito de Hormuz, que foi criada pelos Estados Unidos, o Estreito de Hormuz estava 100% aberto, estava absolutamente livre para passagem de navios, foi fechado por conta do ataque dos Estados Unidos e Israel ao Irã, e percebendo os danos que seriam causados, até houve ali uma suspensão temporária de algumas sanções contra a Federação Russa para tentar voltar a facilitar a venda dos bens energéticos aí, daquilo que a Rússia pode oferecer nesse setor para outros países. Evidentemente, a melhor coisa que se poderia fazer, caso se queira realmente afastar essa possibilidade de uma crise energética de longo prazo, é eliminar completamente as sanções contra a Federação Russa, porque aí os países, especialmente dos arredores da Federação Russa, especialmente os europeus nesse caso, poderiam voltar a comprar normalmente, seja gás ou petróleo, da Federação Russa. Isso serviria para gerar um alívio para as suas economias, talvez até conseguir fazer voltar algumas dessas economias europeias estagnadas a crescer, e aí com isso se poderia compensar pelo menos parcialmente aquilo que está acontecendo no Estreito de Hormuz. Então me parece que a eliminação das sanções seria o fundamental, e seria extremamente legítimo, óbvio, já que nós já vimos inúmeras atrocidades sendo cometidas por outros países, especialmente pelo Estado de Israel, sem que tenha havido qualquer sanção contra o Estado de Israel. Então, claramente, o direito internacional não tem sido aplicado de maneira equânime, o que torna essas sanções ainda mais ilegítimas do que já são.
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4: Temendo ameaças existenciais às suas indústrias devido ao influxo de produtos chineses baratos,

0: A Europa pode entrar em uma guerra comercial com um gigante asiático, adverte um jornal norte-americano. À medida que Pequim aumenta o poder comercial e industrial e as importações da China para a Europa crescem, líderes e empresas europeias estão preocupados com a dependência de produtos chineses e discutem formas de reduzi-la, informou o jornal. Abre aspas para o artigo. Olha, enquanto a China domina cada vez mais a indústria, a Europa vê isso como uma ameaça existencial para suas próprias indústrias. É o que diz o artigo. Segundo as previsões da mídia, o confronto comercial pode ganhar ainda mais força nas próximas semanas, já que Pequim advertiu que iria responder a quaisquer medidas de proteção europeias, o que causa preocupações em Bruxelas. As autoridades europeias ainda esperam trabalhar com a China para reverter os desequilíbrios comerciais que se agravaram, mas também estão considerando medidas comerciais e industriais mais poderosas para tentar conter o crescente domínio da China em áreas sensíveis. Isa.
1: É, Léo, de acordo com a publicação, não cooperar com a China pode ser extremamente problemático para a Europa. Políticos e empresários europeus temem retaliações enquanto os consumidores estão apegados aos produtos chineses. Vale lembrar que no dia 21 de maio, o Ministério de Comércio da China afirmou que o país iria retaliar fortemente se a União Europeia começasse a restringir as ações das empresas chinesas e a limitar a circulação dos seus produtos. Bom, trazendo mais uma vez aqui o nosso convidado Bruno Peixoto, que é formado em Relações Internacionais pela Universidade Federal Rural do Rio de Janeiro, onde também é mestrando em Ciências Sociais, em Desenvolvimento, Agricultura e Sociedade. Bom, Bruno, a gente pode realmente perceber que essa possível guerra realmente comercial que a Europa possa porventura ter em relação à China, hoje quando a gente fala em China, a gente tem uma outra, uma outra dimensão muito diferente daquela tempos atrás, quando chinês era, os produtos chineses eram xing-ling, né, como o pessoal brincava, era tudo descartável, eram produtos quase que, enfim, produtos de quinta categoria. Hoje a gente tem uma China que eu costumo brincar dizendo que existe o planeta Terra, existe a China, porque a China está adiante, muito adiante da gente em termos de tecnologia. Não só da gente, Brasil, digo das maiores potências, Estados Unidos, enfim. E aí a gente tem a Europa, por exemplo, em termos de uma competição, de uma guerra comercial, frente à China de hoje, o crescimento da China é algo que não dá pra gente ter uma medição, né? A Europa não teria essa possibilidade de medir forças com a China.
2: Olha, Isa, certamente não. A gente vive, como eu tinha falado anteriormente, nessa quadra histórica de 2008 para cá, os países vêm se deteriorando bastante. Nós não saímos da crise de 2008, certo? A pandemia serviu para aprofundar a guerra da Ucrânia para a Europa, então mais ainda as condições de toda a população. E a Europa, funcionando como um sócio menor dos Estados Unidos, também entra nesse balaio de uma certa ruja com a China. Não só por ser um sócio menor, mas porque hoje a China representa, sim, basicamente a fábrica do mundo. A China talvez tenha sido um dos únicos países que mal sofreu dos efeitos da crise de 2008. Ele é uma economia muito mais dinâmica, certo? Então, esse movimento que a gente vê da União Europeia, essa rusga com a China, etc., ela faz parte de um todo. Por exemplo, a União Europeia e todos os países da Europa estão buscando as melhores condições para suas indústrias, para o seu ramo, certo? Não à toa, fizeram uma pressão muito grande para agora sair o acordo do Mercosul-União Europeia, que é um acordo extremamente maléfico para o Mercosul, sendo, no mínimo, delicado, se é um acordo neocolonial, onde isso traz benefícios para a União Europeia. Se de um lado consegue relações melhores comerciais, também se volta para a China, que é um parceiro comercial importante, importantíssima, no mínimo, uma década, e busca condições melhores. Como você falou, a China está sendo algo à parte do resto do mundo. Sua economia é muito dinâmica, e os outros países, principalmente esse bloco ocidental liderado pelos Estados Unidos, que vem sofrendo reveses, não consegue recuperar sua economia, se move no cenário internacional tentando condições melhores para si.
0: Perfeito, Bruno, obrigado. Queria trazer o Rafa para a gente falar um pouco sobre a China. Rafa, olha, a Europa, de alguma forma, sentindo, né, esse baque, que é o comércio chinês, e já preparando, de alguma maneira, uma forma de segurar todas essas vendas, enfim, a potência que é esse comércio da China. Rafa, existe essa possibilidade de guerra comercial com a China? E se houver essa possibilidade, não é pior para a Europa, não?
3: De fato, a gente tem visto os países europeus assumirem posturas no plano internacional que muito claramente são contrárias aos próprios interesses materiais desses países europeus. A China tem tido uma participação significativa, por exemplo, nos portos europeus, inclusive fazendo investimentos de infraestrutura, investimentos industriais, por exemplo, na Hungria, enquanto era governada pelo Viktor Orbán, em portos da Grécia e outros portos mediterrâneos em geral. E isso tem sido, de um modo geral, positivo para a própria economia europeia. Inclusive, acho que o setor de relações internacionais da Assembleia Francesa chegou a recomendar, acho que no início desse ano, uma melhora nas relações com a China, uma busca por reforçar essas relações por conta do papel da China atualmente e assim por diante. Agora, na verdade, os países europeus estão aparentemente indo na contramão dessas recomendações desse setor aí de relações internacionais da Assembleia Francesa. Na prática, é claro que isso pode ser parte de um impulso de tentar evitar uma desindustrialização ou mesmo parar de ter uma certa desindustrialização que também afetou a Europa nos últimos anos. A gente vê, de fato, também, ao mesmo tempo que eles tentam proteger o mercado europeu contra a China, eles se debruçam sobre o mercado brasileiro, sobre o mercado aqui da nossa região, também para favorecer especialmente o próprio setor industrial e particularmente a indústria alemã. Então a gente está vendo a Europa, tal como os Estados Unidos antes, entrarem aí em algo que pode ser o começo de uma guerra comercial contra a China, que me parece que a Europa tem ainda menos condições de vencer ou de se sair bem do que os Estados Unidos, porque enquanto os Estados Unidos, no mínimo, tem ali uma certa abundância de insumos energéticos para poder segurar ali a sua economia, seu patamar de consumo, um certo nível de produção, na verdade as economias europeias, elas estão praticamente estagnadas já há alguns anos. Nunca conseguiram se recuperar da crise econômico-financeira ali de 2008-2009, e aí depois vem a pandemia, que também causou bastante dano para as economias europeias, especialmente para aquele setor de classe média, das pequenas e médias empresas, que sempre foi bastante importante na Europa. E agora tem essa questão da crise ucraniana, que inclusive colocou algumas economias, como a economia alemã, efetivamente em recessão. Então não tem ali um vigor econômico apto a permitir uma guerra comercial contra a China, ainda mais num período em que se está fazendo cortes de gastos para poder garantir a continuação do apoio à Ucrânia, né? Então, caso os europeus de fato queiram entrar numa guerra comercial contra a China, a gente provavelmente vai ver uma derrota, uma rendição, por assim dizer, ainda mais rápida do que aquela que a gente viu no caso dos Estados Unidos.
1: certo, Rafa. Muito obrigada pela sua análise. Agora são 5 horas e 53 minutos. A gente aproveita para se despedir do nosso convidado de hoje, Bruno Peixoto, formado em Relações Internacionais pela Universidade Federal Rural do Rio de Janeiro, onde também é mestrando em Ciências Sociais, em Desenvolvimento, Agricultura e Sociedade. Bruno, muito bom tê-lo novamente aqui no Entretanto com a gente. Fica aí estendido o convite para você voltar numa próxima ocasião, para que a gente possa ter essa oportunidade de juntos tentar entender aí um pouco do que acontece nesse nosso complexo mundo, né? Porque, olha, todo dia a gente pensa que vai ser um dia relativamente tranquilo, mas o mundo, especialmente o mundo moderno, tem essa capacidade, né, de nos surpreender, assim, de tédio, literalmente, a gente não morre, né, Léo?
0: Com certeza. A gente agradece ao Bruno. O Bruno sempre contribui bastante para o nosso programa. Enfim, não é a primeira vez dele aqui conosco e a gente espera que ele possa aparecer mais vezes aqui, não é isso, Isa?
1: Com certeza. E aí, Bruno, a gente aproveita também para te pedir uma dica para a gente, para os nossos ouvintes. Então, te pergunto qual a dica desta terça-feira.
2: Léo, Isa, Rafa, muito obrigado a todo mundo pelo convite. Queria também agradecer ao Carlos e todo mundo mais da produção. Para mim é sempre um prazer inenarrável estar aqui com vocês. Estou me colocando assim à disposição para novas, para outras vezes, certo? E a dica, essa talvez seja sempre a tarefa mais hercúlea de poder sintetizar em uma ou duas dicas no máximo, mas eu acho que para a gente buscar entender o cenário internacional e tudo que está acontecendo agora nesse momento, a palavra mais importante talvez seja imperialismo. Então eu tenho duas recomendações de livros muito bons. O clássico sobre imperialismo do Lenin, Imperialismo, Estado Superior do Capitalismo. E como toda essa carga teórica do imperialismo é muito grande, por vezes a gente fica perdido, um livro que sintetiza muito bem toda a história desse conceito, que é o Imperialismo, Estado e Relações Internacionais, do professor Luiz Felipe Osório.
1: Maravilha de dicas, hein? Muito obrigada, viu, Bruno? Até uma próxima ocasião, então. E bom, vamos. Agora são 5h55, acho que dá tempo para mais uma notícia. Vamos de vinhetinha, a gente já volta.

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1: Agora são 5 horas e 55 minutos. Vamos falar o seguinte, que o Dia da Indústria, que aconteceu recentemente, expôs o dilema estratégico do setor no Brasil. O país precisa superar diversos desafios, entre eles retomar a capacidade produtiva sob tensões geopolíticas, responder à transição energética com modernização acelerada e dominar a alta tecnologia, que são demandas que a atual industrialização exige. Bom, em entrevista à Sputnik Brasil, o especialista Igor Sardo, que é doutorando em ciência política pela Universidade Federal do Rio Grande do Sul e pesquisador do Instituto Sul-Americano de Política e Estratégia, falou o seguinte, que o Palácio do Planalto precisa observar parceiros internacionais para alavancar a política industrial. E o BRICS pode ser uma alternativa viável para esse projeto. O especialista, que também é mestre em estudos estratégicos internacionais, aponta que o Brasil, como acionista do novo Banco de Desenvolvimento, também conhecido como o Banco do BRICS, pode usar recursos para investir e modernizar seu parque industrial, Léo.
2: Luiz, olha, o acordo recentemente firmado entre Mercosul e União Europeia amplia as oportunidades de exportação. Contudo, na visão do especialista, o tratado também expõe à indústria brasileira à concorrência de economias europeias mais sofisticadas, que detêm maior escala, financiamento e densidade tecnológica. Ele também, ao traçar um panorama histórico do processo de industrialização do Brasil, reforça as conjecturas atuais que o Brasil precisa atender, uma vez que já se discutem os fundamentos da indústria 4.0 em nível global. Com o avanço das tecnologias e o cenário internacional cada vez mais marcado por disputas pelo controle de fluxos e relações políticas, a indústria se tornou vital, especialmente num contexto de avanço de altas tecnologias, como a inteligência artificial. Nesse cenário, o Brasil, assim como outros países do sul global, precisa se adaptar a essa nova realidade, Isa.
1: Pois é, acho que não vai dar muito pra gente, infelizmente,
2: falar,
1: né?
2: Com o Rafa,
1: falar com,
2: né,
1: o Rafa
2: sobre esse assunto.
1: É, porque são 5 horas e 58 minutos, a gente precisa finalizar o programa. Mas, Rafa, olha, eu sei que você gosta muito desse assunto. Falar sobre reindustrialização não vai ser a única vez. A gente mais à frente retoma o assunto com você. O importante é que a gente tem você todos os dias aqui para analisar as diversas notícias. E, bom, te agradeço, Rafa, e te dou uma boa noite. Te esperando amanhã aqui no Entretanto, Rafa.
3: Muito obrigado para todos. Boa noite, até amanhã.
1: Até amanhã, então. E, bom, aquele boa noite especial para você que nos acompanha, ou se você entrou e não conhecia a gente ainda, prazer. Somos o Entretanto, um programa onde você tem a oportunidade de analisar tudo o que acontece, aprofundar as notícias internacionais, o que acontece aqui também no Brasil, a política nacional, lembrando que a gente está em ano de eleição, então vai pipocar agora em diante cada vez mais as notícias sobre a política brasileira, né? E é isso, olha, a gente está de 4 às 6 da tarde aqui, te aguardando no Entretanto. E, Léo, se você não tem por acaso a possibilidade de ouvir, né, ao vivo, tem também as plataformas de áudio para quem tiver a oportunidade ou mesmo quiser ouvir novamente um dos nossos programas, né?
2: Sim, o Spotify, Deezer, Amazon Music ou Apple Podcast ou ainda no site da metropolitanarrio.com.br. Isa, amanhã estou no Casus Belli. Na quinta-feira é feriado, enfim, volta na semana que vem, a gente volta a nossa dupla.
1: É verdade, agora só na terça-feira, Léo.
2: Um beijo pra
1: você. É verdade, um beijo.
2: Até terça, a gente vai estar aqui, mas até terça.
1: Sim, sim, mas juntos no Entretanto, até terça. É isso, minha gente, já eu me despeço com até amanhã, às 4 horas da tarde.
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6: A As pesquisas divulgadas após a revelação das conversas entre Flávio Bolsonaro, do PL, e o empresário Daniel Vorcaro, ex-dono do Banco Master, apontam uma queda na força política do senador na disputa presidencial. Nos principais cenários testados, o presidente Lula, do PT, voltou a aparecer à frente nas intenções de voto.
7: Antes da divulgação do caso, levantamentos dos institutos Datafolha, Vox Brasil, Genial Quest e Atlas Intel mostravam Flávio Bolsonaro mais próximo de Lula e, em alguns cenários, até à frente do presidente na região sul do país, por exemplo.
6: A reportagem do Intercept Brasil revelou conversas entre Flávio Bolsonaro e Daniel Vorcaro sobre um possível apoio financeiro ao filme Dark Horse, cinebiografia de Jair Bolsonaro, ex-presidente da República. O valor negociado seria de aproximadamente 134 milhões de reais, o equivalente a 24 milhões de dólares.
7: A repercussão do caso levanta questionamentos sobre o impacto político nas relações entre grandes empresários e figuras públicas. Especialistas avaliam se o envolvimento de Daniel Vorcaro e do Banco Master pode influenciar a disputa presidencial e a imagem de Flávio Bolsonaro perante o eleitorado.
6: Eu sou o Kaique Santos.
7: E eu sou o Rafael Costa e você tá ouvindo o podcast Jabuticaba Sem Caroço da Agência Internacional de Notícias Sputnik Brasil.
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6: Mas antes de iniciarmos os trabalhos, eu peço para você, ouvinte, avaliar o nosso programa após ouvir o episódio. 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
7: Eu te lembro que nós estamos no site da Sputnik Brasil, noticiabrasil.net.br e na Rádio Sputnik Metropolitana, na frequência 80.5 FM do Rio de Janeiro. Vamos então conversar com o nosso primeiro entrevistado.
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6: Conversamos no Jabuticaba Sem Caroço com Robson Carvalho, cientista político e pesquisador da Universidade de Brasília, UNB. Professor Robson, bem-vindo ao Jabuticaba. Muito obrigado pela sua disponibilidade em conversar sobre tudo isso que acontece na nossa política. Como vai?
8: Tudo bem, eu que agradeço, Kaique e Rafael, pela oportunidade de participar mais uma vez aqui do Jabuticaba Sem Caroço. É uma honra estar com vocês e com os ouvintes.
6: Uma honra nossa. Professor Robson, até o vazamento da conversa com o banqueiro Daniel Vorcaro, Flávio Bolsonaro vinha aparecendo em cenários competitivos contra Lula, inclusive, e empate técnico em alguns levantamentos. Depois da repercussão, começaram a surgir sinais aí de desgaste e queda nas intenções de voto. Aí a pergunta que fica nesse início aqui para nós: o caso Daniel Vorcaro já pode ser considerado um divisor de águas da pré-campanha eleitoral de 2026?
8: Sim. Dúvida e com o potencial, inclusive, de talvez até provocar uma mudança na candidatura de oposição. Apesar de estarem tentando resistir até as últimas possibilidades, até o último suspiro, mas nós observamos, ao olharmos para o andar de cima, como se diz a Faria Lima, alguns setores já descartando o próprio Flávio Bolsonaro, né? Alguns personagens da imprensa mais fervorosos na defesa de Bolsonaro, do bolsonarismo, da extrema-direita, por exemplo, algumas figuras como Rodrigo Constantino e outros que são ligados a esse espectro político, né? Na Jovem Pan e outros veículos, já o próprio Alexandre Garcia também, já chegaram, o Caio Coppola, né? Se não me falha a memória, e alguns outros já chegaram a descartar, né? E bater tendo abertamente, de uma maneira muito forte, no que acabaram descobrindo em relação ao escândalo do Master, no que diz respeito ao Flávio Bolsonaro, né? A família Bolsonaro, aliás, porque nós sabemos que os tentáculos desses recursos financeiros estão chegando até o estado do Texas, nos Estados Unidos, né? Que possivelmente financiou a compra de uma mansão de mais de 6 milhões de reais do Eduardo Bolsonaro, onde ele está vivendo no momento. Então, nós sabemos que a proporção é gigantesca, né? Nós vimos que até agora está suspensa ou cancelada uma reunião que o próprio Flávio Bolsonaro teria com a Faria Lima. Esta semana ainda tivemos a oportunidade de observar um editorial daquele jornal que é o porta-voz dos demais banqueiros do andar de cima, né, financeiro e político do país, que é do Estadão, onde, na verdade, se questiona duramente a candidatura e o envolvimento do próprio Flávio Bolsonaro e demais personagens na campanha. Então, nós já temos também, né, tivemos ainda nesse episódio dois candidatos que bateram fortemente, né, da oposição, que talvez até fossem ao longo da campanha fazendo a dobradinha com ele, que é o Ronaldo Caiado e principalmente o Romeu Zema, ambos inclusive que discutem até uma fusão, uma hipotética fusão de chapa mais adiante. E diante de todo esse redesenho da campanha provocado pelo Banco Master, né, que, veja, além do envolvimento, a descoberta de mentiras muito fortes, né, escandalosas do próprio Flávio Bolsonaro e companhia, de acusar que era um escândalo que estaria no colo do presidente Lula, no colo dos políticos da esquerda, mas na verdade a cada nova revelação se mostra justamente o contrário, né? E alguém que disse que no momento não conhecia, não tinha relação nenhuma, daqui a pouco é pego chamando o Vorcaro de irmão, estarei sempre com você, né? Tem pra estar junto com o povo, não com esse tipo de gente, né? Com esses criminosos, né? Que eu acho curioso como alguns setores da mídia falam, se referem ao Daniel Vorcaro como um banqueiro enrolado. Gente, isso eu acho espetacular, né? Se você observar, na maioria dos veículos de comunicação, chamam o Daniel Vorcaro de banqueiro enrolado. Na verdade, ele é um banqueiro criminoso, né? Muito claramente, ele é um banqueiro criminoso. E a gente aprende na política, na ciência política, na sociologia, que a gente deve chamar o nome pelas coisas que eles têm. Então, na verdade, trata-se de um banqueiro criminoso, né, que assaltou diversos setores de cofres públicos com a ajuda de políticos que se beneficiaram, né? Tá aí o caso de vários outros, não só o Flávio Bolsonaro, mas também o próprio o Ibanez, que é um outro ícone desse escândalo também, até porque por pouco não se comprou o próprio banco, o Banco Master, né, o BRB, né, do qual o governo do Distrito Federal, né, ele é sócio majoritário, né, por pouco não se fez a compra, né, só não aconteceu porque o Banco Central impediu, na presidência do Gabriel Galípolo. E ainda, uma outra ponta importante que não pode ser esquecida desse escândalo, que é o ex-governador do Rio de Janeiro, Cláudio Castro. Enfim, diante de tudo que nós estamos observando até então, realmente nós tínhamos uma perspectiva de candidatura, pré-candidatura de Flávio Bolsonaro à presidência antes, e temos uma depois das revelações do escândalo dos crimes cometidos pelo Banco Master e pelo banqueiro criminoso e seus comparsas, que são Daniel Vorcaro, né, e outras figuras políticas.
7: Temos esse movimento, né? Aí vimos as intenções de votos que pro Flávio elas caíram, né? Zema até aumentou ali as intenções de voto, porque ele até criticou, né, como você bem disse, o fato de Flávio ter ali conversado com Daniel Vorcaro diante desse caos que tá a situação aqui para ele, né, e do Banco Master. Mas um ponto recente que chama atenção foi que recentemente Flávio Bolsonaro junto com o irmão foram bater lá na porta de Trump, certo? E eles divulgaram, né, recentemente, que teriam ido ali para poder falar sobre a situação do país, enfim. E entre as pautas falaram também sobre as facções criminosas. E aí, em seguida, os Estados Unidos reconheceu, através do porta-voz lá, que o Comando Vermelho e o PCC são de fato terroristas. Só que isso, para muita gente, as pessoas não entendem que quando os Estados Unidos reconhecem facções criminosas como terroristas, eles acabam atuando com forças militares dentro daquele país, né? E isso a gente perde um pouco da nossa soberania. Porém, o que já se vê nas redes sociais é que os apoiadores de Flávio Bolsonaro estão defendendo isso. Esse fato dos Estados Unidos entenderem aí que isso é uma boa coisa. enfim, os brasileiros bolsonaristas estão entendendo que os Estados Unidos reconhecer isso é um ponto positivo. O ponto que eu te pergunto é ele ter tido essa pauta com o Trump, não pode reacender aí o gás para ele poder liderar as urnas?
8: Não acredito. Tratou-se de um fato muito pontual, inclusive o próprio foi bastante ridicularizado nas redes mídias digitais, pela forma como foi recebido, né? E enfim, pela postura subserviente em relação ao presidente americano. Mas é importante a gente se tratar de que essa é uma pauta que já vinha sendo tratada há muito tempo, né? Não há nenhuma novidade. E por outro lado, né, é importante a gente destacar que, para além dessa questão de ferir a soberania nacional, né, com chances até do ponto de vista militar, isso para os mais fervorosos eleitores do bolsonarismo, né, isso pode ter algum efeito de reacender a chama ou de alguma maneira fazer esquecer o escândalo do Banco Master, que eu acho difícil porque ainda vem muita novidade por aí. Porém, é importante a gente perceber que o eleitor mais moderado, o eleitor do centro, que não tem inclinação nem para a direita nem para a esquerda, aquele que está observando, a evaporação dos votos do Flávio Bolsonaro, ela se deu justamente nesse público que está observando o cenário para ver com quem vota. E nós temos, inclusive, o fato de que as elites financeiras do país já deram os seus recados, né, em relação ao próprio Flávio Bolsonaro. E campanha não anda sem dinheiro. Né? Isso aí não existe de hipótese alguma, não existe essa história de que na campanha passada, quando foi eleito presidente, Bolsonaro teria feito uma campanha sem gastos. Isso não existe. Não existe, né? A gente sabe de como é que as forças operam nos bastidores. Inclusive essa questão do filme do cavalo aí do Bolsonaro, nós sabemos também que, na verdade, o dinheiro, né, mais de em torno de 134 milhões de reais, dos quais foram recebidos 61 milhões de reais, né, um valor escandaloso, absurdo, isso não foi, né? Tá se rastreando, eu acredito que em breve deve sair mais novidades sobre isso. E até para a esquerda, né, para o presidente Lula, é melhor que tenha um candidato como Flávio Bolsonaro sangrando até o final, do que uma substituição com alguém que possa ter um impulso maior, o que eu não acredito em relação aos atuais nomes que estão postos. Mas nesse caso, especificamente do Pix, mas antes de falar isso, só me lembrei de que em relação a essa questão do dinheiro, né, ali na verdade, muito claramente, é dinheiro para caixa 2 de campanha. Isso é uma questão de tempo para ser descoberto e comprovado. Caixa 2 de campanha, porque você vê mais de 100 milhões de reais, 136 milhões de reais que foi do Banco Master, 100 milhões de reais pela Prefeitura de São Paulo, mais 8 milhões de reais de dinheiro que foi de emendas parlamentares de vereadores, deputados estaduais e federais do estado de São Paulo. Então, que filme é esse? Né? Nem Steven Spielberg talvez utilizasse de tanto recurso para fazer uma produção tão absurda como que a gente viu. Mas falando sobre essa questão da classificação das facções criminosas, né, para o público específico dele, pode ser que tenha um efeito, pelo menos, de estancar a sangria diante do clima de barata voa que ficou, né, após as declarações, as notícias, né, do Banco Master. Porém, há que se lembrar também que por trás disso há uma outra questão que bate também em nossa soberania nacional, não somente na chance de que possa haver invasão aqui. E essa é uma discussão muito boa para o próprio presidente Lula na campanha, né, de discutir soberania nacional. Porque a gente sabe que o bolsonarista mais radical, né, tem um perfil, inclusive que é um perfil até de vira-lata. Se disser assim, amanhã os Estados Unidos vão invadir o Brasil, o pessoal bota tapete vermelho e venha. Né? Então, assim, infelizmente, são patriotas no nome, mas na prática não tem absolutamente nada, é zero. Absolutamente zero de patriotismo, né? Então, para algumas pessoas não tem jeito. Você pode pintar Flávio Bolsonaro com o ouro do roubo, do escândalo, botar o dinheiro na mão dele. Para algumas pessoas isso não vai surtir efeito algum. Porém, há um outro aspecto que merece ser colocado em relação a essa questão, né, que está também envolvido, né, um lado financeiro, né, que são os prejuízos que a existência do PIX estão causando para um setor financeiro importante dos Estados Unidos, como as empresas de cartão de crédito Master e Visa, que estão tendo prejuízos financeiros enormes, né, e isso a gente sabe que dá poderes também de algumas formas de intervenção até econômica na economia do brasileiro, mais uma vez rompendo com a nossa soberania nacional. Então, há outras questões que aos poucos vão ser ainda demonstradas e debatidas e as pessoas vão entender. Hoje, nesse exato momento, nós temos a reunião que foi criada pelo presidente Lula ontem, de uma comissão formada pelo Ministério das Relações Exteriores, formada pelo também pelo ex-ministro, que é assessor para assuntos especiais da Presidência da República ligado a questões internacionais, que é o Celso Amorim, né, junto com o atual chanceler, o Mauro Vieira e tantos outros, que estão exatamente debatendo isso, porque não foi isso que foi discutido e acertado e aprovado com o presidente Trump.
6: Professor Robson, aproveitando que você citou os perfis, né, porque tem pesquisas recentes que indicam realmente que parte significativa da população sequer tomou conhecimento do caso, enquanto outra parte já demonstrou uma mudança de percepção sobre Flávio Bolsonaro. E claro, isso, quando a gente fala de ser ou não mais sensível, a gente está falando de núcleos bolsonaristas que são muito fiéis, que é aquilo que você falou de, claro, isso vai afetar ele, mas ele não quer nem saber, ele vai reproduzir o discurso, e aquele que está ali, que é alinhado talvez à direita, à extrema direita, mas não é tão fiel a um determinado candidato, e ele consegue pensar também, calma aí, aqui tem agora uma questão e eu não vou continuar com ele. Tô trazendo isso para te perguntar, né? Na ciência política, na verdade ainda teve o fato, né, antes dessa pergunta, de que esse parte do desgaste veio das diferentes versões apresentadas pelo próprio Flávio após a imprensa ser muito inteligente ao perguntá-lo primeiro sobre a notícia em questão, sobre as conversas, sobre o dinheiro, e ele desconversar. E depois, quando a notícia foi divulgada, aí ele ter, putz, por isso que me perguntaram, ter que falar, né? Aquilo do pego na mentira, que foi assim como alguns veículos deram e que foi assim que é, na verdade.
8: Por três,
6: né,
8: vezes, né?
6: Essa percepção, esse comportamento na ciência política e na comunicação eleitoral, o dano pode ser maior quando o eleitor percebe essa incoerência, a mudança de narrativa por parte do candidato? Ou seja, como que a comunicação desse pré-candidato influencia nesse eleitor?
8: Já foi maior o dano, né? Digamos assim, o impacto dele já foi maior do que se tivesse sido divulgada a questão dessa denúncia, né? Uma coisa é você divulgar a denúncia e ela tem um impacto negativo, e ele se dá mais forte ainda quando você nega e é pego na mentira. E isso aconteceu na sequência de três vezes em relação ao próprio candidato, que surpreendeu não só aos seus eleitores, mas ao núcleo duro da própria campanha e seus principais apoiadores. Lembremos, né, quem teve a oportunidade de ver o vídeo, de uma cena constrangedora, absolutamente constrangedora, dos aliados, ainda aliados de Flávio Bolsonaro, lado a lado com ele, quando eles tinham acabado de sair de uma reunião onde foram pressionados para saber, tem mais alguma coisa para aparecer ainda que a gente deva saber? E nisso, quando saíram para uma coletiva de imprensa, estava lá, né, todo mundo mais uma vez foi surpreendido com aquilo que acabara de ser revelado para os seus para os seus aliados. Então você percebe que há um clima de desconfiança até pelo menos daqueles seus apoiadores políticos, né, que têm mandato, que dão sustentação a essa campanha, no núcleo duro, né? Há esse sentimento de ter sido enganado, ter sido traído por esse grupo, né? E veja, pronto, o próprio Sérgio Moro, né, virou meme, né, rodando nas redes sociais, ele que sempre colocou-se como uma figura de combate à corrupção, estava ali passando pano de uma maneira muito clara para um flagrante ato de uma corrupção absurda e ainda com a sequência de mentiras, né? Então, assim, situação constrangedora, né? Tanto que se já aconteceu depois desse episódio, né, a mudança do marqueteiro de campanha, de coordenadores de comunicação de campanha, outros personagens já deixaram de apoiar o próprio Flávio Bolsonaro e também Já se discute, não sei se chegará até lá, mas se discute que o próprio Rogério Marinho, que é senador pelo PL do Rio Grande do Norte, é líder da oposição e coordenador geral da campanha do Flávio Bolsonaro, que ele possa ser retirado da campanha, né, ou da coordenação geral da campanha. Então, veja o nível do estrago que isso foi feito por diversos motivos. E ainda há muita coisa, sem dúvida, para acontecer. Todo dia surge uma novidade, né? Outras operações aconteceram envolvendo personagens também ligados a ele. Percebamos que é possível que apareça mais detalhes sobre o fato de que Flávio Bolsonaro foi quem indicou o gestor da Rio Previdência, que comprou R$1 bilhão, não foi nem meia, é bilhão, né? A conta é em R$1 bilhão de títulos podres do Banco Master, dinheiro dos aposentados do Rio de Janeiro, né? E aí você vai ver onde é que foi parar esse dinheiro. Foi parar, teoricamente, em dinheiro para o filme do Jair Bolsonaro, do cavalo lá, e na verdade a gente sabe que é caixa 2 de campanha, banca mansão do Eduardo Bolsonaro. Então assim, é uma enrolada tão forte, e os caminhos que esse dinheiro percorreu, é interessante perceber que ele diz assim, não, isso é normal, esse é dinheiro privado que eu fui pedir ao banqueiro Daniel Vorcaro. Não é dinheiro privado, é dinheiro público, e na verdade ele não foi, eu tenho muito claro isso na minha mente, o Flávio Bolsonaro não foi pedir dinheiro o Daniel Vorcaro para financiar o filme do pai. Não foi. Ele foi claramente cobrar propina pela indicação que ele fez e pelo investimento da Previdência do Rio de Janeiro no Banco Master. Ele foi cobrar propina para usar como caixa 2 de campanha. Isso, para mim, é muito claro. Isso é um fato. E o tempo vai mostrar detalhes de tudo isso que a gente está falando e que está bem claro diante dos nossos olhos. Então, é importante a gente chamar as coisas pelo nome que elas têm, né? Isso é de uma gravidade terrível, né? E a gente vê hoje esse cenário onde se cogita até a mudança do candidato, né? Se tenta ressuscitar o Aécio Neves, ex-senador, deputado federal por Minas Gerais, tenta-se outros nomes, tentou-se o Joaquim Barbosa. Há um desespero muito grande nos setores da extrema-direita, sobretudo da direita, e alguma parte do centrão, né? Então isso, de fato, é muito complicado esse momento de campanha ou de pré-campanha que está vivendo o Flávio Bolsonaro.
7: E, Robson, esse tipo de episódio, né, como o do caso Master, que envolve aí financiamento, empresários esse desgaste moral, lembra também outros momentos da política brasileira em que um pré-candidato aparentemente competitivo perdeu força rapidamente, né? E quais paralelos históricos ajudam a entender o momento atual?
8: Olha, há algumas situações no Brasil que escândalos tiraram o candidato da disputa, ou na reta final o candidato se manteve, mas acabou sendo derrotado. Porém, é muito importante a gente perceber uma coisa, né? Eu já vi algumas na mídia, assim, alguns colegas fazendo análise, estabelecendo comparações, até com o caso da Rosiana Sarney, né? Para mim isso foi muito curioso. Meu colega cientista político Felipe Nunes, né, da Pesquisa Quest, fazendo um paralelo com o que foi o escândalo em relação a Rosiana Sarney quando foi disputar a presidência da República, que saiu por escândalos, né? Mas se tivesse resistido até um certo patamar ali, teria se mantido, poderia ter sido eleita, porque depois desidratou. Gente, primeiro, eu gosto muito de falar que, em que pese as estatísticas, né, trabalham de certo modo com uma ciência exata, mas estamos falando de política, de pessoas, de gente, de comportamento humano, e isso não é exato, né? Eu tiro isso do campo das ciências exatas, eu coloco exatamente no campo onde eu entendo que ela merece estar, que é no campo das ciências humanas, e as ciências humanas não são uma ciência exata de modo algum. E aí, dentro desse contexto que eu coloquei para vocês, é importante a gente perceber: cada conjuntura é uma conjuntura diferente, cada processo eleitoral é um processo eleitoral diferente, cada candidato é um candidato diferente. Mesmo o próprio Lula, que vai tentar o quarto mandato como candidato a presidente, ele não é o mesmo Lula das primeiras eleições onde ele perdeu, ele não é o mesmo Lula enquanto candidato da eleição que ele venceu a primeira vez, a segunda e a terceira, né? Nós temos um candidato que vai se adaptando a contextos diferentes. Óbvio que a essência dele permanece, né? Todo mundo sabe quem é, o que significa, o que simboliza a figura do homem público, do cidadão Luiz Inácio Lula da Silva. Mas cada candidatura que é empreendida por ele ou por qualquer um outro candidato, ela é disputada em uma conjuntura, em um contexto completamente diferente. Completamente diferente. Então a gente não pode fazer, digamos, determinadas comparações. Às vezes serve de exemplo, serve de lição para uma estratégia de campanha, para uma outra coisa, mas hoje a forma de fazer campanha é completamente diferente, a forma de se comunicar em campanha é completamente diferente. Hoje a gente vive numa realidade, lutando contra uma realidade paralela, onde para uma grande parte, uma parte da massa da população, não vale o que é o fato, vale o que eu acho que é a verdade, vale o que eu acredito. Eu olho para um asfalto e digo, esse asfalto é preto. Aí a pessoa diz, não, esse asfalto é vermelho. Eu digo, não, esse asfalto é preto, gente. Eu digo, não, esse asfalto é preto, respeita a minha opinião. Isso não é uma questão de opinião, é questão de fato, né? E hoje você tem pessoas que discutem o próprio fato. Então a gente está vivendo num momento, numa espécie de um limbo, né? Onde a campanha é algo absolutamente diferente do que era fazer campanha, né? Nós tínhamos pelo menos uma linha objetiva em torno da qual você concordava ou discordava. Hoje, você realmente, você vê pessoa bebendo detergente, você vê pessoa deixando de se vacinar, né? Porque a pessoa acredita em algo que alguém disse. Então, há um grupo de pessoas que se comportam dessa forma. Tem gente que não tem salvação, você não vai conseguir nunca virar determinados votos. Mas há um outro público que ainda para, pensa, reflete, né, antes de tomar a sua decisão.
6: Tá ótimo. E aí vou fazer só uma observação na minha fala aqui, e o professor trouxe isso muito bem claro. Tem o espaço naturalmente eleitoral que Tarcísio de Freitas também pode ganhar, mas não como pré-candidato e nem como candidato à presidência da República, que é um assunto que a gente vai falar com o nosso especialista em direito eleitoral, porque ele continuou governador de São Paulo, diferente
8: ele não
6: do
8: renunciou,
6: Romeu Zema,
8: exatamente,
6: que não deixou o cargo. Mas tem também Ronaldo Caiado, como você bem lembrou, do PSDB, que também deixou o cargo, só pra gente corrigir os nomes, que realmente a força pode ir além como um candidato oficial. Mas isso a gente vai tratar na outra entrevista. Professor Robson, muito obrigado. Robson Carvalho, cientista político e pesquisador da UNB, a Universidade de Brasília, por essa conversa, por toda essa aula sobre ciência política aqui no Jabuticaba.
8: Eu que agradeço a todo mundo que nos ouve, a você, Kaique, ao Rafael também. Mando um abraço para Tayana. Um abraço à equipe toda aí do Jabuticaba Sem Caroço, do Sputnik, né? Um prazer falar com vocês mais uma vez.
7: Obrigado, Robson, e volte sempre. Tchau.
8: Tchau, tchau.
6: Após a divulgação de uma pesquisa do Instituto Atlas Intel sobre as eleições de 2026, os advogados de Flávio Bolsonaro, do PL, acionaram o Tribunal Superior Eleitoral. O levantamento apontou uma queda de 5 pontos nas intenções de voto do pré-candidato à presidência da República.
7: Entre os pedidos feitos ao TSE estão a suspensão da divulgação da pesquisa, o acesso à metodologia utilizada, a aplicação de multa ao Instituto e a proibição da divulgação do bloco de perguntas que relaciona Flávio Bolsonaro ao Banco Master e ao empresário Daniel Vorcaro.
6: O Instituto Atlas Intel informou que ainda não foi notificado oficialmente sobre a ação. Em nota, a empresa disse que recebeu o questionamento com tranquilidade e que está preparada para apresentar ao TSE todos os esclarecimentos técnicos e metodológicos necessários. O Instituto também afirmou que confia na análise imparcial da Justiça Eleitoral.
7: Assunto para o nosso próximo convidado.
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7: O Jabuticaba Sem Caroço bate um papo agora com Alberto Rolo, ele que é advogado, especialista em direito eleitoral e constitucional. Doutor Alberto, seja bem-vindo mais uma vez ao Jabuticaba, como vai?
10: Obrigado pelo convite mais uma vez, Rafael, sei que o Kaique tá aí também, é sempre um prazer conversar com vocês.
7: Prazer é todo nosso, doutor, e você chega pra gente falar sobre política, né? Tivemos aí recentemente mensagens vazadas entre o pré-candidato à presidência, Flávio Bolsonaro, junto com o Vorcaro, que está preso, e a mensagem, ele queria buscar ali verba para poder sustentar o filme em homenagem ao Jair Bolsonaro. E depois disso, tivemos aí uma pesquisa de intenção de votos, na qual o Flávio caiu. Ele perdeu as intenções, né? E ele disse que buscaria, junto ao TSE, anulação dessa pesquisa. Partindo desse ponto, doutor, a divulgação de mensagens privadas atribuídas aí ao pré-candidato pode produzir efeitos eleitorais concretos antes mesmo do início oficial da campanha? Como o direito eleitoral observa aí esse tipo de impacto na formação da opinião pública?
10: É uma situação complicada, né? Porque, inclusive, vai ter que se apurar como é que essas mensagens vazaram numa investigação que tramita sob segredo de justiça, né? Mas, do ponto de vista eleitoral, pelo menos por enquanto, não há nenhum dado que preocupe a campanha do Flávio Bolsonaro. Juridicamente, não existe nenhum empecilho, nenhum entrave, por enquanto. O que a gente tem visto, e você mencionou as pesquisas, e eu também acompanho, que a gente tem visto é uma alteração, uma mudança aí de posições nos números, mas isso é de natureza política, é de natureza da vontade do eleitor. Sempre lembrando que pesquisa mostra a intenção naquele dia que ela é feita. Ainda nós temos aí muitos meses até a eleição, então muita coisa pode acontecer. Do seu ponto de vista jurídico, Rafael, é importante, né, o nosso internauta entender que a lei da ficha limpa exige, para que possa haver algum comprometimento eleitoral da campanha, alguma condenação por órgão colegiado. Então, ainda que essas investigações produzam algum fruto ou fique de alguma maneira demonstrado que, além de pedir o dinheiro para o filme, esse dinheiro poderia ou teria sido ou foi desviado para alguma atuação eleitoral, isso tudo exige uma investigação primeiro, que é o que está acontecendo, um processo legal e aí condenação para o órgão colegiado. Aí, a partir dessa condenação, a gente pode falar em problemas jurídicos para a campanha do Flávio Bolsonaro. Por enquanto, são problemas políticos.
6: Alberto, então, queria que, antes da gente continuar até sobre os desdobramentos desse assunto, que o senhor relembrasse para a gente as regras, né, do sistema eleitoral com relação a campanhas e fatos que podem acontecer ou não nesse período de pré-campanha mesmo, oficial valendo. As regras que tem em torno disso também. Como que funciona?
10: Então vamos lá, Kaique, isso é fácil. O que que diz a lei das eleições, que é o artigo 36A? Essa pré-campanha vai até o dia 16 de agosto. Se a gente inverter o raciocínio, a campanha eleitoral inicia no dia 16 de agosto. E a diferença, ela é bem básica, tá lá na lei. Até dia 16 de agosto não pode existir pedido explícito de voto. É a letra da lei, pedido explícito de voto. Depois do dia 16 de agosto, é isso que todos os candidatos vão fazer ou devem fazer, né? Pedido explícito de voto. Então, até lá, esse é o período que a gente está vivenciando hoje, até lá não pode ter pedido explícito de voto. Não significa que o pré-candidato não possa expor as suas ideias, expor a sua eventual plataforma de governo, aquilo que pretende melhorar ou aquilo que pretende inovar. Isso pode ser feito. Pré-candidato pode participar de entrevistas, pode participar de reuniões, só não pode ter pedido explícito de voto. Isso até 16 de agosto. Depois de 16 de agosto, aí vale o pedido explícito de voto. Essa é a diferença básica nesse período que a gente está vivenciando agora.
7: E, doutor, você falou aí sobre um ponto da sua fala inicial, sobre as pesquisas. Elas mostram ali um termômetro daquele momento, né? Tanto é que a gente vê aí uma variação interessante entre as pesquisas. Então, isso é, uma pesquisa divulgada logo após um episódio controverso, ela pode capturar aí uma reação emocional momentânea dos eleitores, ou ela reflete aí uma mudança mais estrutural de opinião? Como que o direito encara essa distinção?
10: A gente vai ter que ver as próximas pesquisas, Rafael, porque eu imagino que essa pesquisa que refletiu essa alteração nos números, ela foi feita quando o eleitor está com esse episódio na cabeça. Ouviu um áudio, isso foi amplamente divulgado, do candidato, pré-candidato Flávio Bolsonaro, pedindo dinheiro pro Vorcaro. Hoje dá pra gente dizer que o Vorcaro, se não é o inimigo número um, tá lá nas primeiras colocações, né? Nos primeiros lugares. Então, isso realmente refletiu nessa pesquisa. Nas próximas pesquisas é que a gente vai ver. Porque o que pode acontecer, e o brasileiro sabe muito bem disso, não é uma crítica, né? Uma constatação, qualquer brasileiro, eu sou brasileiro, é que daqui um tempo, se o assunto não permanecer na mídia, não surgirem novos fatos, não surgirem novos elementos e esse assunto acabar sendo relegado, ficar esquecido, o eleitor também vai esquecer. Então, daqui um mês, daqui dois meses, pode ser que a pesquisa revele um outro comportamento. Por isso que a gente tem que observar.
6: E aí vai depender lá desse período que você trouxe, então, do período de campanha eleitoral, que quem passa a relembrar episódios são os próprios candidatos, né, oficialmente. Agora, Alberto, a legislação eleitoral brasileira, ela possui mecanismos capazes de lidar com situações em que um pré-candidato pode alegar ter sido prejudicado por conteúdos divulgados aí meses antes da campanha, meses antes do pra valer na disputa da eleição, durante esse período, ou não necessariamente? Não tem algo previsto nesse sentido, certo? Ou como que fica essa questão?
10: Sim, Kaique, a lei eleitoral prevê essa defesa, vamos dizer assim, da correção dessas postagens, né, das informações que são divulgadas e que atingem o eleitor, tanto a lei eleitoral quanto as resoluções do TSE. As resoluções do TSE foram atualizadas, elas são de março desse ano, março de 2026. Então, a lei, as resoluções, a justiça eleitoral está preparada. Agora, preparada para quê? Para combater fake news, para combater mentiras, para combater informações inverídicas, não verdadeiras, não para combater fatos, não para combater verdade. Então, o candidato não pode ter medo de verdade, não pode ter medo de fatos. Aí a lei eleitoral e a justiça eleitoral não vai defendê-lo disso. Ah, eu não gosto que uma determinada conversa minha tenha sido divulgada. Olha, a pergunta é: essa conversa é mentirosa? Ela não existiu? Se a resposta é o contrário, ela é verdadeira, ela existiu, então eu não posso ter medo de divulgação de verdades. Aí a lei eleitoral não vai proteger divulgação de verdades. Vai proteger a imagem, a honra dos pré-candidatos neste momento e dos candidatos depois contra mentiras, contra, né, falsas informações que forem divulgadas, popular fake news.
7: E doutor, por que temos aí a defesa do Vorcaro querendo fazer a delação premiada e ela foi negada? Você acha que essa negação também pode? E aí eu vou estar aqui fazendo o advogado do diabo, tá? Só uma provocação. Essa recusa, ela pode ter também ali uma base de que uma delação agora, aos 45 do segundo tempo, pode prejudicar as nossas eleições? Você acha que a negação pode vir daí também ou não? Ela é concreta, uma coisa não conversa com a outra.
10: Não, eu acredito que essa negação não tem relação com a política, com a vontade política. Eu acredito que a Polícia Federal, ela trabalha com base em fatos, em investigações, não tem atuação política.

0: Segunda delação, essa orientada, promovida pelo Ministério Público. Então, se isso aconteceu na Polícia Federal, vai ficar anulado pela atuação do Ministério Público. Aí vamos ver se o Ministério Público entender que existem coisas novas, que existem elementos novos e acabar levando uma delação premiada lá para o STF para ser homologada. E aí a gente lá na frente acaba sabendo, acaba tendo essa informação.
1: Ou é a primeira, né? Só colocando aqui para a gente não confundir, já que essa primeira possível delação que seria, não houve, não tá valendo, né? O que se detalha aí, então, agora é da onde vai vir, se é que vai vir, quem que vai autorizar esse acontecimento. Alberto, eu queria trazer um ponto aqui, porque logo que saiu a divulgação desses áudios de Flávio Bolsonaro, a ligação com o Daniel Vorcaro, ele mesmo se contradisse ali porque não tinha visto a reportagem inicialmente, e logo eu percebi em grupos, por exemplo, de amigos de outros jornalistas e também em outros momentos a discussão sobre se a candidatura, a pré-candidatura dele poderia se sustentar, seguir fortalecida ou não. E aí, isso é importante porque foram levantados nomes de outros possíveis pré-candidatos que na verdade foram ventilados, mas que não são pré-candidatos hoje, e aí trazendo um nome importante nesse contexto, é o do governador de São Paulo, Tarcísio de Freitas, do Republicanos, que não foi lançado a pré-candidatura à presidência da República e que apoia a candidatura de Flávio Bolsonaro. Só que colocaram ali como se pudesse acontecer ainda essa pré-candidatura e candidatura. E isso não pode, né? Por causa do prazo de desincompatibilização, justamente por ele não ter deixado o cargo de governador naquele período lá atrás. Queria que você explicasse esse contexto para nós.
0: É isso mesmo, Kaique. Então, eventualmente foi ventilado o nome do governador Tarcísio, daqui de São Paulo, para ser pré-candidato desse mesmo grupo político, mas agora já não dá mais. Então, esse é um assunto superado, porque ele teria que ter saído, renunciado ao governo de São Paulo até abril. Então, esse momento já passou. Então, Tarcísio agora para pré-candidatura à presidência da República está fora do baralho. Ele só pode ser candidato à reeleição. Então, vamos esquecer o Tarcísio. Outros candidatos também, eu vejo, né, os cientistas políticos, os analistas políticos falando sobre isso, outros candidatos vão depender justamente das pesquisas que a gente está falando agora. Quer dizer, se essas pesquisas demonstrarem, a primeira depois da divulgação mostrou um prejuízo eleitoral, um prejuízo político para o pré-candidato Flávio Bolsonaro. Se as outras, toda semana a gente tem aí meia dúzia de pesquisas, se as outras continuarem demonstrando aí um prejuízo grande, talvez o partido PL, talvez essa corrente mais à direita possa pensar realmente na substituição dessa candidatura do Flávio Bolsonaro, dessa pré-candidatura. Mas tudo vai depender do desempenho político eleitoral dele daqui para frente. Mas Tarcísio esquece, como você falou, Kaique, por causa do prazo que ele já não cumpriu. Não dá mais para voltar atrás.
2: E é interessante também acompanhar aí os passos da Michelle Bolsonaro, né? Porque foi um dos nomes ventilados, Alberto, para poder aí concorrer ao lado da direita, barra extrema direita, né? E, enfim, existe algum risco de judicialização excessiva quando campanhas recorrem à justiça eleitoral aí para contestar essas pesquisas realizadas após fatos politicamente sensíveis?
0: Essa é uma pergunta importante, inclusive isso foi feito nessa pesquisa, porque pela primeira vez, e eu falei sobre isso, também me perguntaram, pela primeira vez eu vi numa pesquisa de intenções eleitorais ser exibido um áudio, ser mostrado um áudio. Normalmente as pesquisas são, você vai votar no A, no B ou no C, você gosta do governo do A, do B ou do C, o governo tá indo bem, tá indo mal, perguntas objetivas com respostas objetivas. Eu nunca tinha visto e já trabalho nisso há bastante tempo, pesquisa que fosse feita, olha, primeiro você ouve esse áudio aqui, depois nós vamos fazer as perguntas. Eu sei, porque eu vi as notícias na época, que o áudio só foi mostrado, exibido, depois que as perguntas relativamente ao voto foram feitas.

0: Então, disse o Instituto que a resposta em relação à intenção de voto não foi prejudicada ou não foi direcionada, porque o áudio foi exibido depois. Aí foram feitas outras perguntas, não se o voto era no A, B ou C. Eu ouvi essa resposta, por enquanto não tem nada que não diga que a resposta não é verdadeira. Agora, voltando objetivamente a esse problema, essa questão das pesquisas eleitorais. A mesma lei eleitoral que nós falamos, lei das eleições, tem uma série de exigências, de requisitos, e a resolução que o TSE fez agora em março complementa essas exigências e esses requisitos, ou seja, toda pesquisa eleitoral que é divulgada neste ano, a lei começa assim, no ano da eleição, portanto é a partir de 1º de janeiro, é ano de 2026, não é agora, mês passado ou mês futuro, é a partir de 1º de janeiro. Então, no ano da eleição, todas as pesquisas que vão ser divulgadas têm que preencher todos aqueles requisitos que estão na lei e têm que ser registradas no TSE. As informações são publicadas lá no site. Qualquer internauta, qualquer ouvinte pode ir lá no site do TSE e procurar qualquer pesquisa que foi divulgada este ano e lá vai ter os dados. Por exemplo, que dados? É aquilo que tem que ser, a imprensa tem que divulgar. Quantos eleitores foram ouvidos? 1.000, 2.000, 1.500? Aí é questão de perguntar pro científico, porque isso é uma ciência exata, pesquisa, né? Por que tem um número mais ou menos cabalístico? As últimas que eu tenho ouvido são 2.004 eleitores, né? Por que não 2.000? Por que não 2.100? Por que não 2.004, mas tudo bem. Aí tem que perguntar lá pro cientista que faz a pesquisa, como eu disse, é uma ciência exata. Então, número de eleitores, período que esses eleitores foram ouvidos, dia tal até dia tal, idade desses eleitores, gênero desses eleitores, né, masculino, feminino, grau de instrução, qual é a escolaridade que tem, qual é o nível de salarial, se recebe até um salário mínimo, mais que um salário mínimo, 10 salários mínimos. Então, tudo isso tem que ser informado pelo Instituto de Pesquisa, lá no site do TSE, para depois essa pesquisa ser divulgada.
1: Alberto, e quais critérios, então, a Justiça Eleitoral costuma observar para analisar pedidos de suspensão de pesquisas eleitorais, que não seja apenas essa contestação de método de como foi feita, mas suspender mesmo? Isso acaba, acho que nem é tão comum, né? Mas acho que é importante a gente considerar em cada vez com um cenário mais polarizado e possíveis, né, motivos para isso. Divergências metodológicas não são suficientes para justificar uma medida dessa natureza de pedir essa suspensão?
0: Não é tão comum pedir a suspensão. Menos comum ainda é a Justiça Eleitoral deferir essa suspensão, mas precisa a um elemento mais forte, mais profundo do que uma discordância da metodologia. Como a gente falava, essa metodologia vem da ciência exata, é o estatístico que faz. Então, essa metodologia que é informada, que é identificada, tem que produzir aquele resultado. Então, para alguém contestar, tem que dizer, olha, eu peguei esta metodologia que foi informada, não serve outra. Tem que ser aquela que foi informada. Então, eu peguei esta metodologia que foi informada pelo Instituto, pela empresa que fez a pesquisa, e o meu resultado é outro. Eu contratei um outro estatístico, mesma ciência daquele que fez a pesquisa, e o resultado é outro. Então, aí o raciocínio é bem lógico. Usando essa metodologia informada, o resultado não é o resultado informado. Portanto, essa pesquisa está errada. Não vou nem dizer que a pesquisa é falsa. Vou dizer que o resultado está errado. Aí é um fundamento sério, é um fundamento suficiente para que a Justiça Eleitoral suspenda a divulgação. E não, eu não gostei do resultado, que normalmente acontece é isso. Eu não gostei do resultado, quero a suspensão. Não, isso é pouco, não é profundo o suficiente para suspender a divulgação de uma pesquisa eleitoral.
2: Então, é interessante a gente falar sobre isso agora, porque a representação do Flávio Bolsonaro questionando aí a metodologia adotada no levantamento, logo após aí o vazamento dos áudios, né? Da conversa com o Vorkaro, eles falam que o questionário teria sido ali estruturado de forma a induzir a percepção negativa sobre o Flávio Bolsonaro, né? Na petição apresentada aí ao TSE, os advogados argumentam que das 48 perguntas, 8 tratavam aí em claro induzimento do suposto envolvimento do Flávio com Daniel Vorkaro e o Banco Master. Então, assim, mesmo apresentando ali o questionário que foi levado para as ruas, né? Nesse caso, eles têm ali uma pauta, uma prova mais substancial, mais concreta, ou esse tipo de prova ainda é uma prova de vários tipos de interpretação?
0: Eu acho que permite vários tipos de interpretação, mas nessa pesquisa específica, Rafael, eu acho que o elemento importante, por isso que eu destaquei, é em que momento o áudio foi exibido, o áudio foi mostrado. Se foi antes ou depois da pergunta, você vota no Flávio Bolsonaro ou você vota no Lula? Se o áudio foi exibido depois, eu não acho que esse argumento de que, depois que foi exibido o áudio, você perguntar, você continua confiando no Flávio Bolsonaro depois que você ouviu esse áudio e a resposta sim ou não, aí não há um comprometimento da primeira pergunta lá atrás, em quem você vota. Aí a pergunta é bem objetiva, agora que você ouviu esse áudio, você continua confiando no pré-candidato Flávio Bolsonaro? E aí o eleitor respondeu sim ou não. Mais ou menos a pergunta é essa, porque eu não vi as questões, tá? Então aí não dá para você dizer, essa pesquisa produziu um resultado falso ou direcionou as respostas do eleitor, porque X perguntas foram feitas depois do áudio, então a resposta foi direcionada. Sim, a resposta talvez, e aí eu concordo com essa interpretação, aí a gente volta no campo da interpretação, a resposta foi direcionada talvez para saber se o eleitor continua ou não continua confiando no pré-candidato Flávio depois do áudio, mas aí a pergunta é, você continua gostando dele, você continua achando que ele fala a verdade, você continua achando que ele é uma boa pessoa, mas não a primeira que foi, você vota no Flávio ou você vota no Lula, aí não, essa pergunta não foi direcionada, essa pergunta não foi influenciada se o áudio realmente foi exibido depois. Então aí voltamos na interpretação, talvez a Justiça Eleitoral, e a Justiça Eleitoral vai julgar, possa decidir, olha, até a pergunta 10 ou 15 ou 20, até a exibição do áudio, nada de regular, depois da exibição do áudio realmente a gente tem aí talvez um direcionamento para as respostas. E aí é o que eu falei, como foi a primeira vez que eu vi isso, de repente a gente vai ter que aperfeiçoar a legislação, aperfeiçoar as resoluções para dizer que numa pesquisa eleitoral você pode exibir um áudio ou um vídeo ou uma postagem de internet, nada disso. A pergunta tem que ser objetiva.
1: Muitas coisas para a gente observar aí a partir de fatos novos, como o Alberto vem colocando, e aí isso mexe também com a confiança dos eleitores, né, Alberto? Quais impactos casos como esse podem ter sobre a confiança dos eleitores, não apenas diante dessas pesquisas eleitorais que já conhecemos, tradicionalmente elas existem e servem aí, né, para a sociedade ver como que está o andamento, enfim, para o jornalismo, para todo mundo observar, e às vezes para quem está indeciso, se é que tem gente que vota com base em pesquisa, acredito que também tenha, mas não só sobre isso, mas nas instituições responsáveis por fiscalizar o processo eleitoral, gera às vezes uma desconfiança exagerada ou desnecessária, também pode gerar ou outros impactos mais?
0: Que nas instituições não pode gerar nenhum tipo de efeito. O Ministério Público, a Justiça Eleitoral tem que decidir de acordo com a lei, decidir de acordo com a jurisprudência, com as resoluções, então a pesquisa não pode influenciar nenhum tipo de decisão das instituições, como você colocou na pergunta. Agora, eleitor, eu não tenho dúvida que, infelizmente, tem muitos eleitores que ainda são influenciados pelo resultado da pesquisa. Agora, eu acho que a gente não precisa só da pesquisa para formular formular nossa convicção. O eleitor mais atento viu, por exemplo, neste episódio, de manhã, o pré-candidato Flávio Bolsonaro reclamar da pergunta que foi feita, que não tinha nada disso, de pedir dinheiro, da onde o repórter tinha tirado aquela informação, e no mesmo dia, no final da tarde, ele disse, não, realmente eu liguei e eu pedi dinheiro pro Vorcaro. Quer dizer, então, são desses fatos, e aí não tem nada a ver com pesquisa, são desses fatos que o eleitor pode tirar o seu convencimento, o seu livre convencimento. E aí você também tocou num ponto importante, Kaique. Lá na frente, se houver um esquecimento desse episódio aí, do banco, do Vorcaro, os próprios adversários vão explorar. O adversário vai chegar lá em agosto, em setembro, no horário eleitoral gratuito, no rádio, na televisão, na internet, vai dizer, olha, lembra daquilo que aconteceu lá atrás? Aconteceu isso, isso, isso. E aí relembra o eleitor, e o eleitor é que decide. O eleitor é que faz o seu convencimento. E esse é um dos pontos de ouro da nossa democracia. Na hora do voto, na hora da urna eletrônica, é o eleitor com a consciência dele. Ninguém sabe quem ele votou, a não ser que ele diga, é evidente, mas ninguém sabe, ele não tem que dar satisfação para ninguém. E o voto é secreto. Então, é o eleitor que decide.
2: E Alberto, falando aqui sobre as instituições, na nossa última eleição presidencial, tivemos aí o Jair Bolsonaro falando contra as urnas, colocando em questão o sistema das urnas que completou aí 30 anos. E muitos apoiadores do Bolsonaro começou a colocar o descrédito em cima desse nosso sistema de votação, né? Só que, por outro lado, a gente tem um Congresso aí que foi colocado por eles, que a maioria é tudo da direita, tivemos governadores da direita, inclusive em São Paulo, que é uma das maiores escolas no país. Qual é a responsabilidade do político quando ele vai pro palanque das redes sociais ou numa coletiva de imprensa e fala contra essas instituições? E ele sabe que aquele sistema é um sistema justo, é um sistema que não tem os seus erros, e quando tem erro eles resolvem muito rápido, mas não essa questão de contagem de voto, por exemplo. E aí eu trazendo o lado do Flávio Bolsonaro, que inicialmente, como você bem lembrou, ele foi perguntado por um jornalista e ele respondeu chamando o jornalista de militante, e à noite, né, fez ali o seu pronunciamento falando que de fato ele pediu dinheiro, mas colocando em xeque o Atlas Intel, que foi a empresa que fez, né, o segundo, a pesquisa de intenções de voto logo após esse vazamento, e ele falando sobre a metodologia dessa empresa e os seus apoiadores indo contra essa empresa. A pergunta é, depois que eu falei tudo isso, qual é a responsabilidade dele, pegando esse exemplo, e de outros políticos quando colocam esse descrédito nas instituições que são reconhecidas, né?
0: A responsabilidade ou a irresponsabilidade é total, né, Rafael? Quer dizer, esses políticos têm que ser responsáveis por aquilo que eles dizem. Especificamente sobre Jair Bolsonaro, lá atrás, em 2022, eu tenho certeza que esse momento já passou. Ele falou um monte de besteira, nunca provou nada daquilo que ele falou, nunca existiu nenhum tipo de fraude comprovada. Então, eu acho que de 22 para 26 houve uma diminuição considerável dessa desconfiança. Agora, é lógico, existe aquela bolha ainda, e tem gente que acredita que a Terra é plana até hoje, eu não posso fazer nada, né? Tem gente que põe um celular na testa querendo recepcionar ETs, quer dizer, o que a gente pode fazer? Tem gente que se submete a isso, não é? Não dá pra dizer.
2: Tem gente que toma, né, detergente, né, doutor?
0: Também tem gente que toma detergente, então eu acho que essas pessoas têm um problema, têm uma doença, aí é outra história. Então, em relação ao Jair Bolsonaro, eu acho que esse ponto já ficou superado, até porque eu me lembro que eu dei muitas entrevistas sobre isso, inclusive aqui. Ele mesmo tinha sido eleito, né, as últimas vezes, não os 8 mandatos que ele teve, que nos primeiros acho que ainda era cédula de papel, mas nos últimos mandatos, ele de deputado federal, ele mesmo, Jair Bolsonaro, foi eleito pela urna eletrônica. Ele foi eleito na primeira vez e única até agora, também foi eleito pelo sistema da urna eletrônica. Os filhos dele, todos eles foram eleitos, até o filho mais novo que está lá em Santa Catarina, todos eles foram eleitos. O que eu achei muito engraçado, e aí o pessoal critica o ministro Alexandre Moraes pela decisão, é um pedido que foi feito lá na Justiça Eleitoral lá atrás, só para relembrar, olha, houve roubalheira na urna eletrônica, então a gente tem que anular a eleição de presidente. Ué, tem que anular a eleição de presidente. E as outras? O Kaique lembrou até do governador daqui de São Paulo, né? E as outras eleições não tem que anular, porque a urna é a mesma, o programa é o mesmo. Não, é só roubona de presidente. As outras a gente mantém, quer dizer, sabe, são os raciocínios que não tem começo, meio e fim, né? Então eu acho que isso já superou. Agora, inclusive, voltando ainda nesse assunto, teve deputado que foi cassado, acho que foi no Paraná, por conta de divulgar fake news no dia da eleição lá em 22. Então eu imagino que as pessoas, os pré-candidatos, depois candidatos, estão muito avisados e alertados de que esse tipo de fake news é inaceitável. E aí a gente volta. Qual é a responsabilidade? Total.
2: É isso. O Jabuticaba Sem Caroço teve o prazer de mais uma vez bater um papo com Alberto Rolo. Ele que é advogado especialista em direito eleitoral e constitucional. Doutor Alberto, muito obrigado pelo seu tempo aqui no Jabuticaba e volte sempre.
0: Eu agradeço o convite mais uma vez, Rafael, conversar com você e com o Kaique. E eu tô sempre à disposição. Um bom trabalho.
1: Um abraço. Tchau, tchau.
0: Tchau.
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2: 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Tchau e até a próxima.
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5: Olá, mundiocas! Mais um programa chegando e hoje pra gente falar de insumos que são básicos para todo mundo. A gente está falando dos fertilizantes. São nutrientes como nitrogênio, fósforo, potássio. Quem estudou
6: a tabela periódica,
5: NPK, né? Lembrando, né? Que ajuda a desenvolver e a aumentar a produtividade do agro. Por isso, nós, como um dos maiores produtores de comida do mundo, o Brasil, também está de olho no que acontece lá no Estreito de Hormuz, porque muito do fertilizante que o mundo usa, e o Brasil também está incluído nele, passa por ali. E o que que a gente acompanha hoje? Está faltando fertilizantes. E a gente vai trazer no programa de hoje um assunto que é, você vai falar, ah, eu não entendo nada de fertilizante, mas geopoliticamente, hoje, eles estão sendo usados como uma arma, como se fosse um canhão, um foguete.
6: Exatamente, Marcelo, está faltando fertilizante por conta do fechamento do Estreito de Hormuz. A gasolina está ficando cara por conta do Estreito de Hormuz. O diesel também. A economia mundial está piorando por conta do fechamento do Estreito de Hormuz. Então a gente manda um recado, alô Netanyahu, por favor, pare de atacar o Líbano. Mas aqui, voltando para o nosso programa de hoje, dos fertilizantes como arma geopolítica, a gente vai falar sobre um acordo que a Rússia, a maior produtora de fertilizantes do mundo, e os Emirados Árabes estão fazendo. Eu vou trazer alguns números aqui para vocês, já que jornalista gosta de ilustrar matéria com número. A Rússia responde por cerca de 20% do comércio global de fertilizantes. Os produtores russos querem ampliar a sua participação global de 20% para 25%, e isso, Marcelo, é um plano que deve acontecer até 2030.
5: E não é pouca coisa.
6: Não é pouca coisa. A Rússia deve exportar cerca de 46 milhões de toneladas de fertilizantes em 2026. 10 contra 45 milhões em 2025. Mais uma informação, Marcelo. A produção russa de fertilizantes minerais deve atingir aproximadamente 65 milhões de toneladas por ano. Eu acho que os Emirados Árabes Unidos sabem de tudo isso, tanto que querem essa aliança com a Rússia.
5: E é interessante, Mel, que a gente trouxe no outro dia aqui um programa sobre novas rotas do Ártico, né? Como alternativa ao Golfo Pérsico. E um dos assuntos que mais estavam sendo tocados era exatamente esse, um novo caminho para o escoamento da produção de fertilizantes russos para o resto do mundo. Isso porque o Brasil, hoje, ele importa 80%, até mais de 80% dos fertilizantes que a gente usa aqui para ter aquelas safras sempre recorde e alimentar o mundo, né? Muita gente gosta de falar, o Brasil é o celeiro do mundo, mas só que para continuar como celeiro do mundo, precisa de fertilizantes. Se não tiver fertilizante, vai sofrer.
6: É, Marcelo, eu preferia não ser celeiro do mundo, não ser fazenda, mas ser a indústria do mundo, pois como é. É a China. Voltando ao assunto aqui dos Emirados Árabes e a Rússia tem toda a tecnologia, né, dos fertilizantes, essa produção, mas o que os Emirados Árabes têm para oferecer para a Rússia em troca disso? Bom, eles são um hub logístico internacional entre a Ásia, África e Europa, um centro financeiro para operações comerciais, um produtor relevante não tanto quanto a Rússia, mas tem uma certa relevância de fertilizantes nitrogenados graças ao gás natural abundante, é parceiro estratégico da Rússia dentro do BRICS. E um dos nossos entrevistados de hoje, ele vai explicar como é que se faz os fertilizantes. Eu não sabia antes da entrevista de hoje, você sabia?
5: Eu já sabia porque eu já tinha trabalhado em revista rural lá no passado, lá em
6: 1900 e bolinha,
5: exatamente. Um lance interessante desse papo de hoje é que tanto Emirados Árabes Unidos quanto a Rússia fazem parte do BRICS e a gente já falou aqui, volta e meia, a criação de uma bolsa de grãos do BRICS, né? E isso pode ser um desafio direto às bolsas ocidentais que hoje definem os valores das commodities que são os alimentos, né? Alimentos globais são precificados por bolsas de países que não produzem talvez metade do que eles estão negociando ali. E então esse acordo para ter fertilizantes é linkado com o assunto da criação dessa bolsa de grãos do BRICS, que pode ajudar muito o sul global, como sempre, né? Vamos chamar o nosso primeiro convidado?
6: Mundioca, tenho o enorme prazer de ouvir pela primeira vez o Pedro Moraes, ele que é analista de mercado agrícola na AMR Business Intelligence. Tudo bem, Pedro? Seja bem-vindo ao Mundioca.
7: Oi, tudo bem? Muito obrigado aí pelo convite.
5: Pedro, a gente começa esse bate-papo querendo saber o seguinte, como é que a parceria entre a Rússia e os Emirados Árabes Unidos no setor de fertilizantes pode alterar o equilíbrio do comércio agrícola mundial?
7: Então, para entender o impacto dessa parceria dinâmica do supermercado de fertilizantes, preciso ter ciência que existem três diferentes tipos de fertilizantes mais comuns. Eles são os macronutrientes, são nutrientes que as plantas precisam em maior quantidade, que é, no caso, o NPK, nitrogênio, fósforo e potássio. Cada um desses macronutrientes, eles vêm de uma cadeia industrial um pouco diferente. Outro ponto, né, é que as necessidades nutricionais, em termos de fertilizantes, elas variam de acordo para país, devido a diferentes tipos de deficiência existente no solo e diferentes tipos de culturas que são produzidas nesse país. Então, no caso da Rússia, a Rússia é uma superpotência nesse cenário do mercado internacional de fertilizantes. Ela é a maior exportadora mundial de nitrogenados, né, com 19% do mercado global, é a terceira maior de fósforo, com 18% do mercado global, e a segunda maior de potássio, né, com 19% também do mercado internacional, que é bastante coisa. Então, a Rússia, com um consumo doméstico muito pequeno, eles quase não consomem fertilizantes, isso por conta do solo deles ser um solo bastante adequado, né, para a agricultura, na maior parte do país, eles conseguem voltar muito dessa produção gigantesca deles de fertilizantes e exportam fertilizantes para praticamente todo mundo, incluindo, por exemplo, os Estados Unidos, onde no ano passado eles tiveram aí 14% de participação no volume importado pelos Estados Unidos e até pela União Europeia. No caso, em 2025 mesmo, a Rússia representou 22% de participação nas importações de fertilizantes pela União Europeia. Isso tudo, mesmo com as sanções pesadas, né, que o Ocidente vem impondo à Rússia. A Aqui no Brasil, a gente terminou 2025 aí com os russos representando 23% de participação nas nossas importações. No caso de 2024, esse volume, os russos representavam a maior parte das importações. Agora, nesse ano de 2024, os chineses acabaram superando por 1 ponto percentual o volume de participação nas importações brasileiras. O grande ponto, né, de alteração do equilíbrio mundial, no entanto, ele reside no enxofre, tá? Já vou explicar por quê. No caso, os nitrogenados, eles dependem da amônia, né? São produzidos com o uso de amônia, que na maior parte do mundo é produzida com gás natural. Mas no caso dos fertilizantes fosfatados, os mais comuns são o super simples, super triplo, DAP, MAP, eles exigem, além da rocha fosfática, que é o mineral encontrado em algumas regiões do mundo em maior quantidade, ele precisa também no processo de produção do enxofre. E esse enxofre, ele é produzido principalmente através do processo de refino do gás natural e do petróleo. A Rússia sempre foi uma fornecedora muito importante de enxofre, inclusive para o Brasil. Mas a partir do segundo semestre de 2025, o país ele perdeu relevância devido a diversos ataques que a gente viu, principalmente a partir do segundo semestre do ano passado, como eu já mencionei, em diversas plantas russas de produção de petróleo e gás natural. Em setembro de 2025 mesmo, a gente teve a planta de gás natural de Astrakhan, que é a maior fabricante de enxofre da Europa, atacada por mísseis e drones ucranianos. Isso causou alguns danos importantes nessa planta e a Rússia acabou terminando o ano de 2025 aí com a redução de 22% na produção de enxofre, passando de exportador do enxofre para importador. Eles passaram a importar enxofre para conseguir atender a demanda interna deles. Daí aqui que os Emirados Árabes Unidos eles entram com força. Né? Embora eles produzam fertilizantes acabados, no caso da ureia, né, que é um fertilizante nitrogenado e representem 4% do comércio internacional desses produtos, eles são os maiores exportadores mundiais de enxofre. Um ponto importante aí para o ouvinte ter uma ideia é que cerca de 44% a 48% do enxofre comercializado globalmente ele sai do Golfo Pérsico e passa pelo Estreito de Hormuz. Então, o produto, o insumo, né, que é o enxofre, que é utilizado na cadeia de fertilizantes, nos fertilizantes fosfatados, que são muito demandados em diversos países do mundo, inclusive o Brasil, eles precisam do enxofre, e esse enxofre, 44% a 48% dele, sai do Estreito de Hormuz, pelos países do Golfo, com destaque para os Emirados Árabes Unidos. Então, a parceria, né, de um grande produtor aí de fertilizantes NPK, nitrogenados, fosfatados e potássicos, como a Rússia, como a superpotência do mercado internacional de enxofre, no caso os Emirados Árabes Unidos, ela representa aí, sem dúvida, uma parceria muito importante no segmento de fertilizantes.
6: Falar sobre a criação da Bolsa de Grãos do BRICS, que é algo extremamente importante, pode mexer, né, com o mercado do mundo inteiro. Você acha que isso representa um desafio direto às bolsas ocidentais que hoje definem os preços globais dos alimentos?
7: Ah, sim, com certeza. Se isso se consolidar, o desafio é direto e apoiado por números bastante importantes. Tá? Até fiz algumas contas, né? E levando em consideração somente as principais culturas a nível global, que milho, soja, trigo e arroz, os dados de oferta, né? No caso, a produção dos países do BRICS, elas representam aí 42% da oferta global de milho, 61% da de arroz, 48% da de soja e 47% da oferta global de trigo. Então, se somar essas quatro culturas, que são as principais culturas cultivadas a nível global, os países do BRICS, os 11 países do BRICS, que hoje entregam o BRICS, eles representam aí 49% da oferta global desses produtos. Do lado da oferta, tá? Aliás, do lado da demanda, né? Que inclui, por exemplo, o consumo para alimentação humana, para produção de rações para animais, para produção de sementes e para o uso industrial, por exemplo, o milho, né, que é usado também para produção de etanol e assim vai, o cenário é basicamente o mesmo, com os países do BRICS aí representando 49% da demanda global dessas quatro culturas, tá? Isso tudo aí sem levar em consideração outras culturas. Por exemplo, o Brasil, por exemplo, é o maior produtor mundial de açúcar, o segundo maior de etanol, o maior produtor mundial de café, inclusive somos o maior produtor mundial de café desde 1850, né? O que é bem notável. Somos também o segundo maior produtor e maior exportador de carne bovina e o maior exportador global de carne de frango. A Índia também atua como segundo ou terceiro maior produtor de açúcar do mundo, tá? Também são grandes exportadores também de arroz. Embora em alguns anos o governo restringe essas exportações para atender o mercado doméstico. Então, a possível criação, né, dessa bolsa de grãos do BRICS, com toda certeza aí, causaria um grande impacto no poder de precificação dessas bolsas, como a de Chicago, a de Nova York e até a de Londres, né, para alguns tipos de produtos. Então, eu enxergo para o caso dessa bolsa de grãos do BRICS como mais uma ferramenta, né, que o agricultor pode usar para melhorar as condições de negociação, tá? E com certeza, como os números mesmo mostraram aí, representa uma grande parcela aí para o mercado internacional de fertilizantes e para os alimentos.
5: Agora, Pedro, na tua visão, o controle sobre fertilizantes e alimentos, isso pode se tornar uma nova arma geopolítica tão importante como hoje são petróleo e gás?
7: Ah, com certeza sempre foi, né, uma arma geopolítica, mesmo antes da existência do petróleo e gás natural. Por exemplo, acho que todos já escutaram aquela frase bem famosa aí do Napoleão Bonaparte, que já dizia aí que um exército marcha sobre seu estômago, né, e até aquela máxima, que eu não sei quem que foi atribuída, de que todo esfomeado é um revolucionário em potencial. Então, até 2050, né, com a população da Terra atingindo aí entre 9,7 até 10 bilhões de pessoas, de acordo com algumas projeções, com a maior parte desse crescimento ocorrendo em nações africanas e asiáticas que não possuem aptidão agrícola, então controlar a oferta de alimentos e insumos necessários para produzir esses alimentos, com certeza vai impactar diretamente na estabilidade global. Tem uma pesquisa mesmo, tá? Eu não me lembro onde que essa pesquisa foi publicada, mas você consegue encontrar no site Our World in Data, da Universidade de Oxford, é de que 48% da população mundial só é alimentada hoje graças ao uso de fertilizantes sintéticos, como a ureia que eu mencionei. Então, quem controla esse insumo, com certeza, um baita poder aí de influenciar a vida e morte, no sentido literal mesmo, ainda mais nos países que são mais dependentes pela importação desses insumos. Um exemplo que eu gosto de citar é a Índia, né? A Índia é o país mais populoso do mundo, acho que todos já sabem disso, mas eu acho que poucas pessoas sabem que 68% da população indiana ainda mora no campo e depende da agricultura. O tema é tão vital na Índia, o tema dos fertilizantes, que apenas para o ano fiscal indiano, né, de 2026-27, que começou agora em abril e termina em março do ano seguinte, o governo indiano já projeta gastar até 31 bilhões de dólares na política deles de subsídio. Eles vendem fertilizantes lá a preços irrisórios para os agricultores, basicamente para manter a segurança alimentar e manter toda essa gente no campo. Uma coisa que todos devem saber é que a Índia também é um grande importador de gás natural, mas que poucos sabem é que 30% desse gás natural importado pela Índia é usado na produção de fertilizantes. Esses números, eles atestam a importância do setor para o país, né? Já pensou se esses quase 1 bilhão de indianos morando no campo não conseguirem comprar fertilizantes, sofreram algo como uma quebra de safra, que não é difícil de acontecer. E imagina o impacto disso, né? Imagina se toda essa massa enorme de pessoas passarem a buscar melhores condições de vida na cidade. Até surgiu um livro, tá? Tem um livro bem bacana aí que chama-se Uma História Comestível da Humanidade. Agora eu não consigo recordar o nome do autor, mas que é bem interessante e conta de maneira bastante inteligente como os alimentos influenciam a geopolítica e até na evolução da nossa sociedade.
6: Agora, em meio às tensões no Estreito de Hormuz, né, esse episódio ele vai ficar gravado, pode ser ouvido daqui a alguns anos, mas no momento que a gente grava, está acontecendo a guerra contra o Irã, o Estreito de Hormuz está fechado. Eu te pergunto, por que Moscou busca fortalecer rotas comerciais e agrícolas com o Golfo?
7: Então, na minha opinião, isso acelera o Corredor Internacional de Transporte Norte-Sul, o INSTC, via Irã, que é um corredor proposto por Moscou, onde produtos russos, né, como fertilizantes, grãos, minerais e etc., eles saem do sul da Rússia, atravessam o Mar Cáspio, entrando no Irã, onde são transportados via modal ferroviário ou rodoviário para os portos iranianos, tanto do Golfo Pérsico quanto do Golfo de Omã. Isso cria uma rota terrestre até o Golfo Pérsico, que ignora totalmente os bloqueios e sanções ocidentais, que a gente já sabe que existem e podem ser até agravados, né? E acho que talvez eles poderiam usar essa parceria também com os Emirados para também poder reexportar produtos agrícolas russos ou mesmo fertilizantes que poderiam ser exportados, né, como tendo origem nos Emirados Árabes Unidos, coisa que a gente já sabe que eles fazem com alguma magnitude com petróleo. E além disso, a Rússia ela garante o abastecimento de grãos, né, nessa região do mundo que é muito dependente de importações e acaba convertendo a segurança alimentar em uma fonte de forte influência na política local desses países.
5: Pedro, a gente está falando de Emirados Árabes Unidos e da Rússia, dois países que estão no BRICS. E a gente podia dizer que o BRICS está construindo um sistema econômico paralelo ao Ocidente ao criar esses mecanismos próprios de negociação e precificação, ou é um tratado bilateral entre Rússia e Emirados Árabes Unidos, então somente? Que é muita coisa já.
7: Então, se essa iniciativa se consolidar, sim. Esse sistema ele pode funcionar ativamente aí como uma estrutura alternativa aos sistemas ocidentais, focando principalmente em reduzir a dependência do dólar, né? Tanto por parte dos dois países, no caso a Rússia e os Emirados Árabes Unidos, quanto a nível BRICS mesmo, tá? Isso na minha opinião. Poderiam, por exemplo, escapar de diversas diretrizes ocidentais por meio de diferentes frentes, tá?
6: Agora, você acha que essa aproximação entre Rússia e Emirados pode aumentar a influência política do BRICS também no Oriente Médio?
7: Ah, sem dúvida. O Oriente Médio e o Golfo Pérsico, em particular, eles possuem uma vulnerabilidade alimentar muito grande. Os Emirados Árabes Unidos, por exemplo, cerca de apenas 40% dos alimentos consumidos lá dentro, né, são produzidos internamente, o que exige que eles sejam grandes importadores de alimentos. E, assim, só para se situar, tá, dos países do Golfo, apenas o Irã é uma exceção como sendo menos dependente de importações para alimentar sua população, né? Eles produzem lá cerca de 75% do que consomem em termos de alimentos. No caso específico dos Emirados Árabes Unidos, a dependência das rotas marítimas, em especial aí o Estreito de Hormuz, é total, tá? É cerca aí de 90% do milho, do farelo de soja, da cevada importados pelos Emirados Árabes Unidos, passa pelo Estreito de Hormuz. Também 80% do trigo que eles consomem, 30% da soja em grão, também dependem dessa rota aí do Estreito de Hormuz. Além desses produtos, o país também importa açúcar, canola, arroz e muita carne de frango, né? Acho que é uma forma de essa parceria Moscou com Emirados Árabes Unidos, é uma forma de conseguir criar uma variabilidade maior no fornecimento de produtos agrícolas para os Emirados Árabes Unidos. Isso acaba que garante, né, e blinda o abastecimento de grãos e fertilizantes aí de uma região que tem muito forte essa fragilidade. Então a Rússia, mais uma vez repetindo, ela converte segurança alimentar em influência e uma moeda política muito importante aí de poder influenciar nas decisões desses países do Golfo.
5: Agora, Pedro, você disse o seguinte: se entrar esse sistema paralelo ao Ocidente, com a criação de mecanismos próprios de negociação e precificação, o BRICS poderia se dar bem. Mas assim, em termos práticos, o que que acontece? Vamos ter comida para o mundo inteiro? Não vamos ter comida para o mundo inteiro, apenas para o sul global? O Ocidente vai ficar a ver navios? Como é que você visualiza isso, esse mercado?
7: Então, acredito que qualquer iniciativa aí que vise aumentar a oferta de alimentos, né, diversificando fontes onde os agricultores possam vender seus produtos, com certeza vai trazer benefícios para diversos países, e especialmente para os países do sul global, né, e muitos deles são bastante dependentes aí de importações de alimentos. Isso, com certeza, quanto maior a oferta de alimentos, né, e uma maior concorrência, a gente com certeza teria aí uma possível redução nos preços dos alimentos e até da oferta de alimentos para esses países mais pobres.
6: Você trouxe uma frase aqui que eu achei muito interessante. Você disse assim: a Rússia converte segurança alimentar em influência. E o Brasil teria todo o potencial para fazer o mesmo. Você concorda comigo?
7: Concordo 100%, tá? Principalmente no que se refere a alimento, né? Hoje, segundo números da própria Embrapa, se não me engano, a população global que é alimentada com produtos agrícolas brasileiros chega a 700 a 1 bilhão de pessoas, né? Então, o Brasil, como eu mencionei lá atrás, com um mundo, né, que até 2050 vai ter uma população de 9,7 a 10 bilhões de pessoas, o Brasil é um dos únicos países que consegue aumentar a sua produção agrícola para atender todo esse mercado crescente que a gente vai ter nos próximos anos. Isso tudo, tá, sem ter que aumentar a área, tá? A gente não precisa aumentar a área com desmatamento, nem nada assim, para conseguir multiplicar a nossa produção e atender e aumentar a oferta de alimentos para muitos desses países. A gente consegue fazer esse incremento na produção apenas com melhorias em termos qualitativos, né, de produtividade, cultivando, por exemplo, em áreas de pastagens degradadas. O Brasil tem muitas áreas de pastagens degradadas que poderiam ser convertidas para pastagens de alta produtividade, né, onde a gente poderia colocar mais animais para o pastejo e também converter essas áreas para a produção de grãos. Então, com certeza, o Brasil tem um papel fundamental e, com certeza, para os próximos anos, vamos conseguir influenciar bastante, principalmente esses países onde a gente vai ter um crescimento populacional maior, né? Tem um crescimento populacional maior projetado para países da África, países da Ásia. Então, o Brasil tem uma chance muito grande de conseguir influenciar, sim, através da política de alimentos, né, de esses países.
5: O quanto o Brasil se fortaleceria se passasse a fabricar os fertilizantes que ele compra lá fora?
7: Hoje o Brasil tem uma dependência muito grande para importação de fertilizantes, aí cerca de 88 a 90% do fertilizante consumido no Brasil, isso com o número de 2025, vem de fora do Brasil. Ou seja, somos bastante dependentes por importações de fertilizantes. No caso específico, né, como falei, existem três diferentes tipos de fertilizantes mais consumidos: nitrogenados, fosfatados e potássicos. No caso do fertilizante potássico, que é o mais consumido no Brasil, 97% desses fertilizantes potássicos vem de fora. E o único projeto que atualmente existe para aumentar essa capacidade de produção é um projeto em Altazes, no Amazonas, que devido à legislação ambiental, ele está demorando muito para sair, nem tem data para ser lançado, e que mesmo assim ele reduziria a nossa dependência para cerca de 82%, né? Ou seja, na melhor das hipóteses, para o caso dos fertilizantes potássicos, a gente ainda teria uma grande dependência. No caso dos fertilizantes nitrogenados, tá? 97% dos fertilizantes nitrogenados que usamos são importados. Aí, mesmo com a entrada em operação das FAFENs, né, que são as fábricas de fertilizantes da Petrobras em Sergipe, na Bahia, e da Araucária Nitrogenados, no Paraná, que também é da Petrobras, a nossa dependência, né, na melhor das hipóteses, em 2026, com todas essas plantas produzindo fertilizante, a plena capacidade ainda seria de 82%, né? Então, o Brasil ainda está bastante longe aí de conquistar uma autonomia no consumo de fertilizantes, tá? Então, no caso dos fosfatados, a nossa dependência é menor. 70% dos fertilizantes que consumimos, no caso dos fertilizantes fosfatados, 70% deles são importados. É um percentual um pouco menor, mas bastante importante. Mas mesmo assim, como eu já tinha mencionado lá atrás, o fertilizante fosfatado, para a sua produção, ele precisa de enxofre, né? E esse enxofre, ele não é produzido no Brasil ou é produzido em pequenas quantidades e acaba que a gente fica dependente também do fornecimento desse insumo por outros países.
6: Agora, como é que fica a dependência global dos fertilizantes russos com relação à segurança alimentar de países mais frágeis, como da África, da Ásia e também da América Latina?
7: Então, a falta de fertilizantes e o aumento, né, dos preços de fertilizantes causado por uma redução na oferta desses produtos, ele causa um impacto imediato aí na segurança alimentar, tanto de países produtores, como, por exemplo, o Brasil, quanto de países que são grandes importadores, né, como alguns países da África ou mesmo da Ásia, que não produzem alimentos em quantidade e têm que importar. Então, o papel da Rússia na oferta global, que já era gigantesco, mesmo antes desse conflito no Oriente Médio, agora aumenta cada vez mais, né? devido a essa crise que a gente está tendo no Oriente Médio. Só para dar uma ideia aí do comércio internacional, né, que passa pelo Estreito de Hormuz, como eu já mencionei, de 44% a 48% do enxofre que é comercializado globalmente, ele passa pelo Estreito de Hormuz, né, e esse enxofre vai ser usado para produção de fertilizantes. 31% da ureia, que é o principal fertilizante nitrogenado usado a nível global, ele também passa pelo Estreito de Hormuz. 15% dos fertilizantes fosfatados, como DAP, MAP, Supertrito, também passam pelo Estreito de Hormuz. E outros 18% da amônia, que é usada na fabricação de outros fertilizantes nitrogenados e até fosfatados, também passa pelo Estreito de Hormuz. Então, assim, o papel da Rússia, que já era importante, se tornou muito mais importante agora, né? Inclusive, só para pontuar, tá? A Organização das Nações Unidas para Alimentação e Agricultura, a FAO, recentemente anunciou publicamente que essa interrupção dos fluxos globais de fertilizantes aí, ele tem o potencial de causar uma catástrofe agroalimentar global, né, atingindo, obviamente, né, com mais força os países mais pobres. E a FAO também prevê que uma crise desses preços de alimentos, né, por conta da falta do fertilizante, que vai com certeza reduzir a produção de grãos, ela vai atingir o pico aí, meados de 6 a 12 meses aí para frente. Tá? Então, além do problema, né, da falta de fertilizantes que a gente está tendo agora por conta dessa restrição na oferta de fertilizantes do Estreito de Hormuz, a gente ainda tem o risco ainda climático, né, que vai ser bastante agravado esse ano por conta das projeções que já apontam aí que a gente vai ter um El Niño muito forte, que com certeza já vai causar impactos bastante severos na agricultura. E como já mencionei, os países mais frágeis, né, como alguns países da África e da Ásia, vão sofrer muito mais com toda essa falta de fertilizantes e consequente redução na produção de grãos, tá?
5: Ou seja, pelo que você coloca, a situação do Brasil não está exatamente confortável. Por mais que a gente escute que o Brasil é o celeiro do mundo, pode fornecer comida para o mundo inteiro, mas ele só pode fazer isso se ele tiver o fertilizante.
7: Com certeza, só se tiver o fertilizante, tá? O fertilizante, não só fertilizantes, como os defensivos agrícolas, né? São usados no combate de pragas, eles também são essenciais para a produção agrícola e a maior parte desses insumos vem de fora, tá? Então, essa é uma fragilidade muito grande que o Brasil tem e que temos que tentar enfrentar e resolver, tá?
6: Agora, o Brasil é um país agro, né? A gente exporta soja, a gente exporta milho. Quantas vezes você foi procurado por jornalistas para esclarecer a respeito dos fertilizantes?
7: Então, por jornalistas, a nossa empresa já foi procurada diversas vezes, mas mais pela mídia especializada em agronegócio, tá? Agora, é a primeira vez que a gente trata, né, de um assunto ligado à geopolítica dos fertilizantes, tá? Assim, pouca gente tem ciência da dependência enorme que o Brasil tem por importações de fertilizantes e da importância que temos de ter uma produção doméstica, né? Então, é a primeira vez, tá?
5: Ou seja, no futuro, se quem não souber tratar bem o fertilizante, tá roubado, né?
7: Tá, com certeza, tá. É um abacaxizão.
5: Tá certo, a gente teve o prazer de falar pela primeira vez aqui no Mundioca com o Pedro Moraes, ele que é analista de mercado agrícola na AMR Business Intelligence. Pedro, muito obrigado por você disponibilizar seu tempo para explicar como funciona esse mercado, que muita gente, mesmo as pessoas que estudam geopolítica, às vezes não tem ideia de quão importante isso é para o mundo.
7: Muito obrigado, eu agradeço mais uma vez, tá? Vamos para a próxima.
6: Vamos para a próxima, então. Obrigada, Pedro, um abraço.
7: Obrigado, abraço.
6: Muito legal a análise do Pedro, ele explicou de maneira bastante didática para a gente, né? Um assunto tão específico, tão nichado, a gente nunca fala sobre a questão agro. Vamos chamar o nosso segundo convidado. O Mundioca tem um enorme prazer de ouvir mais uma vez a análise geopolítica do professor Willander França Salomão, ele que é pós-doutor, doutor e mestre em Direito Internacional pela PUC Minas, professor de Direito Internacional na Universidade de Itaúna, em Minas, vice-presidente da Comissão de Relações Internacionais da OAB, também em Minas. Ele estudou na Academia de Direito Internacional da Corte de Justiça e no Centro de Relações Internacionais da Holanda, em Haia. É pesquisador sobre Oriente Médio, autor de 13 livros. E eu poderia passar a tarde inteira falando aqui da biografia do professor Williander, mas eu acho que ele tem coisas interessantes para falar com a gente sobre o tema do programa de hoje. Tudo bem, professor?
8: Tudo bem. Saudações, Melina. Saudações, Marcelo. É um prazer estar de volta no Mundioca.
9: O prazer é todo nosso, professor. E a gente começa querendo saber o seguinte: a gente tá vendo essa bagunça que tá acontecendo no Golfo Pérsico, né? A gente vê que o mundo precisa de fertilizantes. E aí vem a pergunta: como é que a parceria entre a Rússia e os Emirados Árabes Unidos nesse setor pode alterar o equilíbrio do comércio agrícola mundial, que a gente tá vendo que tá totalmente desconectado agora?
8: Sim. Bom, Marcelo, vamos fazer um paralelo para o pessoal que está nos ouvindo entender. A parceria econômica e financeira, né, dos Emirados Árabes Unidos e a Rússia, ele só vem aumentando exponencialmente dos últimos anos. Por exemplo, Dubai e Abu Dhabi, eles passaram a receber um volume muito grande de empresas russas, de investimentos, por causa das sanções ocidentais aplicadas à Rússia. Então, os Emirados, né, ganharam importância como um centro financeiro e logístico ali do Oriente Médio para a Ásia, e a Rússia está aumentando os negócios. E é claro, para o pessoal também entender, qual que é a importância dos fertilizantes, não é? A Rússia é uma das maiores potências em fertilizantes, em grãos e gás natural. E os Emirados é forte em logística, portos e comércio. E fertilizantes é matéria-prima para que haja a produção de alimentos, para que haja maior produção de alimentos para bilhões de pessoas. Sem fertilizantes, a produção agrícola global vai cair drasticamente. Isso implica na segurança alimentar mundial, porque a nossa agricultura moderna, ela depende dos fertilizantes para alimentar os bilhões de pessoas. E países agrícolas como o Brasil, que tem o agronegócio, eles utilizam de grande volume de fertilizantes para produtividade. E aí tem aquela relação geopolítica, que os países que detêm, né, o maior número de fertilizantes que exportam, então eles têm maior controle sobre isso. E sem fertilizantes não há produção mundial de alimentos. Então, com esse paralelo, o pessoal já dá para entender o quão importante é esse comércio de fertilizantes, mesmo porque isso tudo depende de comércio, de transporte, e essa parceria entre Rússia e Emirados Árabes, ela vai crescer principalmente com impactos na produção de alimentos, porque a Rússia é uma das maiores exportadoras de fertilizantes, e os Emirados têm a capacidade logística e financeira de acesso privilegiado aos mercados do Oriente Médio, da África e da Ásia. E essa estratégia russa é para criar novos corredores comerciais completamente independentes das rotas tradicionais aí dominadas pelo Ocidente.
6: Professor, a criação de uma bolsa de grãos do BRICS, a gente já trouxe esse assunto aqui outras vezes no Mundioca, essa bolsa de grãos, ela representa um desafio direto às bolsas ocidentais que hoje definem os preços globais dos alimentos?
8: Sim, isso vai ter um impacto primordial nesse sistema de preços globais fixados aí pelo Ocidente, porque hoje a grande parte do comércio internacional de grãos, ele utiliza referências de preço estabelecidas nos mercados financeiros, principalmente dos Estados Unidos e da Europa. E aí vem os BRICS, não é, com essa proposta de se tornar um bloco não anti-ocidental, mas um bloco mais independente como o sul global. Então, os BRICS criando essa bolsa própria, com esse grande volume de negociações que os países produtores, membros e consumidores possuem, isso vai sim impactar, claro, no modo alternativo de preço, mas não vai substituir totalmente as bolsas ocidentais, mas vai reduzir sim esse controle ocidental, por assim dizer, e vai aumentar a maior produtividade do comércio global aí, com o sul global como protagonista.
9: Professor, hoje, a gente tá falando dia de hoje, que a guerra ainda não acabou, que a gente vê o Brasil preocupado até com essa questão de fertilizantes. Hoje o senhor acredita que no futuro o controle sobre os fertilizantes e os alimentos também, né, podem se tornar uma nova arma geopolítica, tanto quanto petróleo e gás?
8: Com certeza, porque a população da Terra está crescendo, não é? E os recursos naturais, os alimentos, por causa das mudanças climáticas, ele sofre impacto negativo em muitos países. Então, tem países que dependem muito da importação de alimentos. Então, países como o Brasil, que tem um agronegócio, sempre vai ser um ator internacional muito essencial nessa geopolítica. Antigamente, né, o petróleo e o gás, eles foram utilizados como ferramentas de pressão econômica e diplomática, mas a gente sabe que essa situação de Hormuz, essa guerra de Estados Unidos e Irã, o próprio petróleo, os países que dependem dele já estão buscando outras alternativas. Isso tudo vai impactar no consumo de alimentos, né? No controle de exportação e importação de insumos agrícolas. E os países que detêm essa hegemonia é que vão ditar as regras. Então, eu acredito que nesse cenário de guerra, de sanções, de mudança climática, os países que controlam cadeias de fertilizantes, exportação, eles vão ganhar mais poder de barganha na geopolítica, porque, claro que o agronegócio, os alimentos, é óbvio, são recursos estratégicos para os próximos séculos. Então, isso sim tem grande impacto, talvez até mais impacto no futuro do que o próprio petróleo, se os países aumentarem aí a utilização de, por exemplo, carros elétricos, né, e o consumo de petróleo cair. E é claro, essa mudança climática, ela impacta muito negativamente na produção de alimentos.
6: Professor, os países do BRICS, eles estão, de certa forma, construindo um sistema econômico paralelo ao Ocidente? Quando eles fazem isso, criam mecanismos próprios de negociação e precificação também?
8: Eu acredito que sim. Eu acredito que uma das prioridades dos BRICS é justamente essa, é construir um mecanismo econômico alternativo, né, ao sistema aí dominado pelo Ocidente por tantas décadas. E a gente vê que os BRICS têm banco próprio, têm sistema de pagamento próprio, têm acordos comerciais em moedas locais, e isso tudo não é enfrentar o Ocidente, mas é uma alternativa pelo Sul Global. E reduzir a dependência, né, da estratégia do dólar, por exemplo.

0: diferentes aí para falar que em Hormuz, o Irã, ele já comercializa o petróleo dele usando a moeda chinesa já. Então eu acredito que pode ser uma tendência a longo prazo dessa desdolarização de todas as frentes do comércio. E essa bolsa de grãos dos BRICS, claro, se a gente tem um Brasil, África do Sul, temos Rússia, temos grandes países produtores do agronegócio. Então hoje muitas negociações, ou totalmente, elas são feitas em dólar. Mas uma bolsa alternativa, ela vai incentivar a criação de contratos em moedas locais para diminuir justamente a influência financeira dos Estados Unidos. Aí quando começam as bolsas tradicionais, tanto de Chicago e Londres, eles podem a longo prazo ou a curto, depende, eles vão perder o monopólio sobre a formação desses preços agrícolas. Então eu acredito que essa é uma mudança que já está acontecendo de forma gradual, e o dólar vai perdendo ainda mais a força nesse sistema financeiro aí.
1: Professor, a aproximação entre a Rússia e os Emirados Árabes pode aumentar a influência política do BRICS no Oriente Médio?
0: Sim, porque os BRICS, né, que tem aí como membros tanto Emirados Árabes e Rússia, isso vai criando um impacto muito grande de influência da Rússia sobre a Ásia, sobre o Oriente Médio, como já está acontecendo. E os Emirados Árabes, eles possuem grande relevância econômica, energética e até mesmo diplomática na região, porque eles têm um hub de comércio, uma logística, que todos os mercados ali do Oriente e da Ásia passam por ali. Então, fortalecendo esses vínculos entre Rússia e Emirados, principalmente no vínculo econômico estratégico, eles podem aumentar ainda mais a presença russa, por assim dizer, numa região que também é influenciada e muito pelos Estados Unidos e pela Europa.
2: Agora, esse fortalecimento desse comércio agrícola entre Emirados e Rússia, o senhor vê apenas como uma coisa econômica ou faz parte de um plano maior para driblar sanções, talvez?
0: Exatamente, como a Rússia tem muitas sanções aplicadas pelos países ocidentais, Europa e Estados Unidos, então a Rússia vai olhar para o Oriente para buscar mais parceiros. Então não é propriamente que essa parceria agrícola de Rússia e Emirados seja apenas econômica, ela tem um viés muito amplo de política, de geopolítica, lembrando mais uma vez dessas sanções impostas à Rússia. Então o próprio país buscou outros parceiros capazes de facilitar essas transações comerciais com acesso a outros mercados e a outros consumidores. E os Emirados, ele é um ponto-chave nessa intenção da Rússia como um centro financeiro e logística para isso. Então isso vai fortalecendo ao mesmo tempo os BRICS.
1: Professor, uma curiosidade que eu tenho, até um pouco fora da pauta, mas dentro, como é que é a produção de fertilizante? O que que é utilizado? Usa energia? É caro? Isso faz o preço do alimento subir ou descer?
0: Olha, eu não tenho muita noção de como que isso é feito. A única coisa que eu entendo é que hoje os alimentos, eles precisam de fertilizantes, o próprio nome já está dizendo isso. Então uma produção de nutrientes, não é, que são que estão ali na produção alimentícia, que vão impactar o solo também. E isso também tem a ver com aqueles fertilizantes mais positivos, que para a gente se dizer, porque a gente está falando também de segurança alimentar. Então usando os fertilizantes inadequados ou de baixa qualidade, ou a sua escassez, isso vai comprometer a produção alimentar, que vai cair drasticamente. Então, por isso que os países precisam desse comércio ainda. E a Rússia é uma das maiores que tem.
2: E o fato da Rússia hoje buscar novas alternativas para rotas comerciais, o quanto a gente aqui no Brasil tem que cruzar os dedos e torcer para isso dar certo?
0: Olha, a Rússia tem bom, vamos falar de novo dos BRICS, né? O Brasil, como um dos membros fundadores do BRICS ao lado da Rússia, o Brasil só tende a se beneficiar justamente pela sua alta produção da política agrícola, não é? O agronegócio do Brasil é uma mina de ouro para os países, né? Eles não falam muito, eles evitam falar, e talvez até mesmo o povo brasileiro não tenha noção da importância que o nosso agronegócio tem. Muitos analistas aí no passado já falaram que o Brasil é um país celeiro, um país celeiro, aquele país que produz alimentos. E com a atual situação hoje do mundo, a gente vê muitos países perdendo recursos energéticos, então o Brasil vai sendo um dos mais significativos atores. E a Rússia, bom, a relação diplomática entre Brasil e Rússia já tem aí quase 200 anos, e a Rússia

0: como uma parceira do Brasil, nos BRICS, a Rússia sendo os maiores países exportadores de fertilizantes, então o Brasil tende sim a se beneficiar junto com essa política, né, tarifária e de não dolarização que os BRICS têm buscado. Então isso vai fortalecer não só o Brasil, mas todos os membros dos BRICS de forma geral.
1: Professor, o fortalecimento do comércio global entre a Rússia e os Emirados Árabes, ele é só econômico ou faz parte de toda uma estratégia muito maior para, entre outras coisas, driblar as sanções ocidentais?
0: Sim, ele é muito maior do que essa parte agrícola, né? Como eu tinha comentado, é uma parceria principalmente política. E porque a Rússia quer mesmo fazer frente aos Estados Unidos da sua influência geopolítica no Oriente, e também a Rússia sancionada aí pelo Ocidente, ela vai virar, né, as suas estratégias, a sua diplomacia para os países do Oriente, da Ásia principalmente. Então, isso facilita transações comerciais de empresas russas, acesso de empresas russas aos mercados árabes, rotas alternativas de exportação, e os Emirados é um ator importante para que essa situação da Rússia melhore a despeito das sanções que continuam.
2: Como é que o senhor analisa o fato do Brasil, que é chamado de celeiro do mundo, né, produtor de comida, ele ainda não tenha uma política de independência nesse quesito, ou seja, a gente não consegue produzir aquilo que a gente precisa para se tornar autossuficiente e não depender de conflitos mundiais como a gente está acompanhando?
0: Eu acredito que seria mesmo falta de investimentos e de estudos. Não é porque eu estou vendo aqui na minha cola, porque fertilizantes, eles desenvolvem nutrientes, por exemplo, tem nitrogênio, tem fósforo, tem potássio. E então, o Brasil tem capacidade para isso, mas ele tem que ter investimento, tem que ter pesquisa, que o Brasil não pode ficar dependente, né, da importação de fertilizantes. O Brasil tem uma terra altamente produtiva. Eu acredito que seria mesmo falta de investimento e tecnologia para isso, porque o Brasil tem capacidade, sim, para produzir seu próprio fertilizante.
1: Professor, como é que a China, a Índia e o Brasil, que a gente acabou de citar, né, enxergam essa aproximação entre os Emirados e a Rússia nessa área dos fertilizantes?
0: Esses países, eles mantêm uma relação comercial com os Emirados Árabes, muito forte. Então, isso não teria nenhum tipo de problema entre eles, porque, por exemplo, existem mais de 1 milhão de indianos trabalhando nos Emirados Árabes Unidos. É muito grande, uma parcela da população muito grande. Então, não tem nenhuma China também, é um grande parceiro, e a China também, ela importa grandes quantidades de petróleo dos Emirados Árabes. Então, ali não teria problema mesmo, porque todos fazem parte aí do BRICS, mais uma vez falando dos BRICS. Então, não há nenhum problema contra isso. Não há nenhum problema.
2: Professor, se a gente olhar hoje, né, os principais produtores globais de fertilizantes são Rússia, que é do BRICS, China, também do BRICS, o Canadá, o Marrocos,
0: sim,
2: os Estados Unidos e a Arábia Saudita, que é do BRICS. Então a gente coloca o seguinte.
0: Tá ali, quietinho.
2: Dos seis, metade são desse grupo. Não era pra gente estar numa situação melhor do que estamos hoje, ou eu sou ingênuo demais?
0: Não, poderia, com certeza, porque esses países que controlam a produção de fertilizantes, eles facilmente vão influenciar preço de alimentos, produtividade agrícola, inflação, a estabilidade política, né, desses países importadores, que podem sofrer, vamos dizer, um tipo de retaliação. Então, Brasil, sim, imagina, Canadá, não é, com aquela temperatura tão alternativa, quente, muito frio. Então, assim, eu acredito que o Brasil é falta de investimento mesmo, falta de pesquisa, falta de iniciativa para que o Brasil figure ao lado desses países aí.
2: É porque a gente lembra que o Brasil, ele importa cerca de 80, 85% dos fertilizantes que ele utiliza. E isso daí, aí vem aquela pergunta de advogado do diabo. Se os Estados Unidos abrirem as portas e falassem, Brasil, vem que eu te ofereço o fertilizante que você precisar e quiser, não começa meio que querer dar uma quebrada nessa balança?
0: Sim. E aí vai ser uma situação diplomática muito complicada de resolver, né? Porque o Brasil ele utiliza da sua multilateralidade para as relações diplomáticas. Então, acredito que o Brasil não iria recusar, mas ele iria conversar com os países aí tradicionalmente que exportam para o Brasil. Mas acredito que o Brasil não ia recusar, mas ser totalmente dependente a esse envio pelos Estados Unidos, eu acho que ele não ficaria. Eu acho que ele não gostaria, não é a intenção do Brasil ficar dependente, porque, como a gente sabe, essa política do Trump, ela é muito volátil. Ela pode mudar de uma situação para outra. O Brasil pode se importar, mas não ficar dependente dos Estados Unidos. Para isso, não.
1: Professor, como é que essa disputa por fertilizante, se é que ela existe, né? Ela pode se conectar à guerra energética, essa eu tenho certeza que existe, e à disputa por gás natural?
0: Olha, essa disputa por exemplo, os países que são dependentes, né, de fertilizantes, esses países autoprodutores, eles têm uma arma muito poderosa contra isso. Então, a produção, energia também. Como que você vai ter uma dependência desses fertilizantes energeticamente que podem até mesmo influenciar negativamente nessa segurança alimentar dos países? Pelo que eu fico vendo, né, de tudo que você me disse, o mundo hoje vai acordar para essa produção de alimentos, porque essa crise, por exemplo, a crise ali de Hormuz, os petroleiros e os outros navios não conseguem passar por ali, não consegue passar. E esse mundo todo marcado por guerras, a produção de alimentos, ela vai encarecer mais ainda, porque o comércio entre esses países vão aumentar, vão encarecer, não vão conseguir chegar. Isso vai comprometer a produção agrícola. Então, eu acredito que isso tudo tem um impacto negativo. E é claro que a gente não pode chegar ao tempo que a gente vai ter que negociar altos preços de alimentos, porque a escassez chegou a tal ponto que esses países produtores é que vão ditar as regras, como dita um petróleo. Espero que o mundo não chegue a esse ponto.
2: Ou seja, além da energia, a água, só colocaria alimento dentro dessa balança de itens muito necessários que a gente vai ter que olhar. É num futuro tão, tão distante assim, professor?
0: Não está tanto distante assim. O próximo ouro é água e alimento, né? Água e alimento. Já dizem os ambientalistas, o ouro do futuro, que não está tão distante, seria água e alimento. seria. O mundo está mudando muito, então a gente vê essas velhas lendas criando realidade com muita facilidade.
1: Professor, o Oriente Médio está deixando, acho que isso está longe de acontecer, mas vamos, já que a gente está projetando coisa para o futuro, vamos lá, o Oriente Médio pode deixar de ser um polo petrolífero para virar também um centro estratégico do agronegócio global?
0: Olha, o Oriente Médio, vamos dizer mais uma vez ainda com esse problema de Hormuz, que Oriente Médio a gente fala também do Golfo Árabe ou Golfo Pérsico. Sim, a dependência que eles têm do petróleo, eles já viram, e isso vai complicar muito a sua economia, por assim dizer. E a Arábia Saudita, como eu já disse antes aqui, ela vai ser uma das maiores prejudicadas. Então, o Oriente Médio, como grande exportador de petróleo, e é uma terra muito árida, né? Os países ali do Oriente não são todos que têm uma gama verde muito grande. O deserto é muito grande. Então, eles têm que investir. Vou tomar um exemplo de Israel. Israel, né, que a metade do país é deserto, se a gente for falar ali, tanto ali perto de Tel Aviv, descendo ali Jerusalém, o deserto de Negev, ou até mesmo faixa de Gaza, os israelenses já desenvolveram aquelas técnicas de irrigação, né, que criaram aí verdadeiras plantações. Eu tive a oportunidade de ver isso quando estive lá. Então, criaram áreas verdes em pleno deserto. Então, e dessalinizam a água do mar para se tornar água potável. Então, solução já existe. E isso tem que ser compartilhado. Se isso for mesmo compartilhado nos países do Oriente, pode ser que eles se transformem em grandes produtores de alimentos a longo prazo, porque eles importam muita coisa. Por exemplo, Emirados Árabes importam frutas o mundo inteiro. Então, pode ser uma perspectiva, sim, do futuro, talvez não muito distante, porque o petróleo ele vai acabar.
1: Mas o Irã produz, né? Produz fruta,
0: sim.
1: Arroz.
0: Sim. O Irã, mas não são todos ali do Oriente Médio. A gente colocar o mundo árabe, por exemplo, temos Afeganistão, temos Paquistão, mas o Oriente Médio em si, ele tem uma parte desértica também muito grande. Emirados Árabes também tem. Então, eu acredito que pode ser, sim, que se eles resolverem investir para também se tornarem menos dependentes da importação de comida. É, mas isso poderia ser daqui a algum tempo. Por enquanto, agora, eu acho que agora o alerta já foi dado. Eu acho que a situação que poderia acontecer no futuro muito remoto já está aí bem evidente. Então, acredito sim que nos próximos anos, quem sabe.
2: A gente, no Brasil, sempre espera o resultado que o Ministério da Agricultura fale sobre as safras, né? Normalmente a gente vem tendo sempre super safras que mexe principalmente com o agronegócio, que é responsável por uma parcela muito grande do nosso PIB. Uma vez sem fertilizante, a gente deve, creio eu, né, ter uma redução dessa produtividade. E o quanto o Brasil poderia se afundar se não começasse a encontrar alternativas para receber o fertilizante que precisa?
0: Pois é, porque o fertilizante hoje, ele é responsável pela grande produção agrícola, né? Senão isso cai. Sem fertilizante ou com redução de fertilizantes, a produção agrícola cai muito, drasticamente. E essa agricultura moderna, ela vai depender, sim, dos fertilizantes. E o Brasil, como um país tradicionalmente agrícola, ele tem que usar de grandes quantidades para manter a alta produtividade. Se não há um uso adequado, uma redução de fertilizantes, a produção vai cair drasticamente. E aí o país estaria preparado para isso, já que o fertilizante ele é o combustível literalmente essencial para essa grande produção. Eu acho que o Brasil, ele confia muito nessa importação. Eu acho que hoje em dia, ao meu ver, né, eu como professor de internacional, e como eu disse antes, eu estou vendo todas as teorias que teriam sido usadas para um futuro de escassez a longo prazo, eu acho que isso está muito mais perto da gente do que a gente imagina. A guerra da Ucrânia com a Rússia revelou muito, né, desse problema dos fertilizantes e o caos que teve na Europa. Então, eu acho que o Brasil não pode esperar. O Brasil já tem que começar a ver alternativas, porque o carro-chefe do Brasil é o agronegócio. Se o agronegócio cai, vocês imaginam então que a produção para o mundo árabe, por assim dizer, do Brasil é 22%. 22% das exportações do Brasil vão para o mundo árabe. Então o Brasil não pode perder, né? A gente sempre vê notícias aí de carne bovina brasileira, né, que tem algum problema, então os mercados da Europa fecham, o frango na China. Então você vê o impacto que é um caos aqui no Brasil. E as autoridades sanitárias aqui do Brasil correm para sanar esse problema porque precisa exportar carne. Então isso aí tem tudo a ver com segurança alimentar, fiscalização sanitária, porque senão, se isso acontece com frequência, os países param de importar carne brasileira, por exemplo, e aí vira o caos. Então o Brasil tem que prestar muita atenção em investimentos, em estrutura sanitária sempre adequada, para que ele não corra o risco de perder os parceiros que ele já tem.
1: Pois é, professor, é tão importante, mas a última vez que eu vi na imprensa, li sobre o assunto de fertilizantes no Brasil, foi quando o presidente Jair Bolsonaro foi se encontrar com Vladimir Putin para negociar um acordo de fertilizantes. Depois esse assunto sumiu. O Brasil não estaria sendo negligente?
0: Poderia, porque sem a Rússia, a produção e o envio de fertilizantes para o Brasil vai cair drasticamente. Então o Brasil teria que usar do Canadá e, por exemplo, Marrocos para importar. Mas o grande importador seria a Rússia, porque senão o Brasil vai cair a produtividade de soja, de milho, de café, de cana-de-açúcar. Então não pode. Então o Brasil tem sempre que ter uma excelente situação de relação com a Rússia, por causa disso, porque sem fertilizante a produção brasileira vai cair e o custo dos alimentos aqui para a gente, para o consumidor, vai aumentar mais ainda. Então, aumentando, vai ter impacto direto na inflação e na nossa economia.
2: O Mundioca teve mais uma vez o prazer de ouvir a análise sempre sensacional do professor Eliander França Salomão, pós-doutor, doutor e mestre em Direito Internacional pela PUC Minas, professor de Direito Internacional também na Universidade Itaúna, também em Minas, vice-presidente da Comissão das Relações Internacionais da OAB Mineira e estudou na Academia de Direito Internacional da Corte de Justiça e no Centro de Relações Internacionais da Holanda em Haia, além de ser autor de 13 livros. Professor, muito obrigado. É só isso que eu vou dizer.
0: Eu agradeço, Marcelo, Melina, vocês são sempre gentis e o Mundioca é essencial para que o público entenda de geopolítica e todos os impactos, não só no Brasil, mas no mundo, que afetam a gente de forma direta. Muito obrigado e até a próxima.
2: Ou seja, a gente entende que agora o controle sobre fertilizantes e dos alimentos pode se tornar uma nova arma geopolítica, tão importante quanto o petróleo e gás. E essa é uma situação que muita gente nunca pensou passar. A gente entende também por que Moscou agora busca fortalecer rotas comerciais e agrícolas alternativas, né? Porque enquanto a situação do Golfo não for definida, a gente não sabe exatamente o que vai acontecer. Bom, no programa de hoje você aprendeu o que é NPK, né? Nitrogênio, fósforo e potássio. Aquela tabela periódica que você olhava pra ela e falava, eu nunca vou precisar falar disso num programa de geopolítica. Precisou no dia de hoje.
1: Pois é, a gente nunca sabe aquilo que a gente estuda na escola. Ah, não vou usar isso nunca. Usa sim.
2: A fórmula de Bhaskara a gente ainda não usou aqui. Né?
1: Ainda não.
2: O programa tá chegando ao fim, né?
1: Começando os recadinhos, nos dê 5 estrelinhas no Spotify. Por quê? Porque nós merecemos. 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É isso, beijos.
2: Tchau, tchau, pessoal, até a próxima.
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6: Muito boa tarde, hoje terça-feira, 2 de junho. As principais notícias do Brasil e do mundo estão aqui. Começa agora o programa Entretanto, porque toda notícia tem outro lado. Esta é uma produção da agência de notícias russa Sputnik. Eu sou Isabela Veiga.
5: E eu, Leonardo Macaxeiro. A gente chama agora o nosso analista geopolítico, Rafael Machado. Rafa, muito boa tarde para você. Hoje, terça-feira, e uma terça-feira agitada, amigo. Quem esperava uma semana mais devagar por conta do feriado, acho que esperou errado.
7: Boa tarde, Leonardo, Isabela, toda a galera da rádio, nosso público. Mais um dia aí com muita coisa acontecendo e realmente todos os dias agora são assim.
5: Exatamente, Rafa. Bom, daqui a pouco a gente vai conversar também com o Bruno Peixoto, que é formado em Relações Internacionais pela Universidade Federal Rural do Rio de Janeiro, onde também é mestrando em Ciências Sociais e em Desenvolvimento, Agricultura e Sociedade.
6: Muito boa tarde, Rafa. Vamos então às principais notícias desta terça-feira. TSE julga recurso de Cláudio Castro, que pode destravar sucessão no Rio de Janeiro. Lula aciona Itamaraty após tarifaço e busca traçar próximos passos.
5: E tem também as atualizações do trânsito aqui no Rio de Janeiro, tem a previsão do tempo e economia. Fica com a gente porque começa agora o programa Entretanto.
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5: O Tribunal Superior Eleitoral julga nesta terça-feira os embargos de declaração do processo que tornou o ex-governador do Rio, Cláudio Castro, do PL, inelegível. Castro foi declarado inelegível pelo TSE em julgamento realizado em março, por 5-2. O ex-chefe do Palácio Guanabara renunciou ao cargo às vésperas da análise do caso e, recentemente, desistiu da pré-candidatura ao Senado pelo Estado do Rio. E é com esse assunto que a gente começa o Entretanto de hoje.
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6: A decisão dos ministros, a inelegibilidade do ex-governador passou a contar a partir de 2022, o ano em que o ilícito teria sido cometido. O acórdão do julgamento foi publicado apenas em 23 de abril. Os embargos têm caráter de esclarecer eventuais obscuridades ou omissões no julgamento. No entanto, eles podem influenciar diretamente na sucessão do governo do Rio de Janeiro. O texto do acórdão no TSE não define se a escolha do governador tampão do Rio vai ocorrer por por eleição direta ou indireta. Lembrando que o tema chegou até ao Supremo Tribunal Federal. A corte aguarda a conclusão do julgamento no TSE para retomar a análise do caso, atualmente suspensa por pedido de vista do ministro Flávio Dino. O Castro foi declarado apenas inelegível e não teve um mandato cassado, porque deixou o cargo às vésperas da conclusão do julgamento. A Procuradoria-Geral Eleitoral questiona esse ponto da decisão do TSE ao alegar que a renúncia não afastaria a cassação.
5: Olha, além de Castro, a decisão também alcançou o ex-deputado estadual Rodrigo Bacelar, que teve o diploma cassado, foi declarado inelegível e multado pela maioria dos ministros. Atualmente, Bacelar está preso por ordem do ministro Alexandre de Moraes, do STF, por suposta ligação com o Comando Vermelho. Atualmente, o estado do Rio é comandado pelo desembargador Ricardo Couto. A Assembleia Legislativa do Rio de Janeiro, a Alerge, pediu recentemente para que o presidente da casa, o Douglas Ruas, que também é do PL, assuma o governo interino do estado. No entanto, o ministro Luiz Fux negou esse pedido. Rafa, bom, a gente começa o entretanto falando da situação do Cláudio Castro, que impacta diretamente no comando do estado do Rio de Janeiro. Até aqui, a gente está sendo comandado por Ricardo Couto, que é um desembargador, enfim, é um governo ainda interino. No seu entendimento, Rafa, pelo que você vem acompanhando do desenrolar desse processo, a gente já está em junho, né? As eleições ocorrem em outubro. Para você, quem é que permanece como chefe do estado até o fim desse ano, já que nós começamos com o Cláudio Castro, nesse momento temos o Ricardo Couto e há a possibilidade do Douglas Ruas, deputado, assumir esse cargo?
7: Bem, em primeiro lugar, a gente percebe até uma certa pressa, ou algo que parece uma pressa, para uma mudança no contexto administrativo do Rio de Janeiro, talvez até por conta de uma série de decisões que o desembargador Ricardo Couto tem tomado, né? Que certamente tem incomodado uma série de interesses e figuras de inúmeros partidos. A gente sabe que tinha ali gente basicamente pendurada no governo, né, nas instituições, recebendo salário sem pagar. Tem a questão da Refit, enfim, uma série de questões no governo do Rio de Janeiro que pareciam insolúveis, mas que o atual governador em exercício, na medida em que ele não, em tese, ele não deve nada a ninguém, ele não tem uma carreira que dependa nem tanto assim da opinião pública, nem também de arranjos políticos, ele também não tem a pretensão de se reeleger, não teria nem como se reeleger, então ele está fazendo uma série de mudanças aí, parece que existe uma pressa em retirá-lo. Só que a gente já está chegando em junho, em breve estaremos no segundo semestre, não sabemos quanto tempo vai durar esse julgamento, né, do recurso do Cláudio Castro. Eu nem acho que vai demorar tanto assim, mas não me parece que isso vai ser 100% solucionado, por exemplo, antes do final de julho, pelo menos é o que me parece, especificamente em relação ao trânsito em julgado, na verdade, que não acontece imediatamente após a decisão, a última decisão, né? Tem aí um prazo para poder ter o trânsito em julgado, e o trânsito em julgado eu imagino que deve acontecer entre o finalzinho de julho e meados de agosto. E aí logo tem as eleições propriamente, ou seja, no máximo, um eventual governador que possa entrar no lugar do Couto vai ser governador por apenas 5 meses. Me parece que talvez o interesse aí do legislativo por colocar o Pedro Ruas pode até ser mais pelo interesse de dar uma segurada em determinadas investidas que o Ricardo Couto tem feito do que qualquer outra coisa. Mas de qualquer maneira, quem quer que entre vai ter bem pouco tempo de governo, o que torna mais plausível que simplesmente queiram colocar qualquer um para ocupar esse tempo até a chegada de um próximo governador. Mas como a gente não tem como ter certeza em relação à duração do julgamento desses recursos, não sabemos nem mesmo se a defesa do Cláudio Castro já tem outras coisas em mente, ainda que esses embargos de declaração pareçam ser aí uma última cartada. Pode ser até que, surpreendentemente, o Ricardo Couto continue até o fim do ano, ou muito perto do fim do ano. Tem que levar em consideração também que, se houver uma decisão por uma eleição, por exemplo, para um mandato tampão, ainda seria necessário organizar essa eleição, né? Então, realmente, tudo está indicando que o atual governador em exercício vai continuar, no mínimo, aí por uns 3 meses, eu imagino. E em 3 meses, considerando até que ele já incomodou bastante gente, eu diria que poderia incomodar ainda mais.
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6: São 4:11. 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Então, ó, fica atento aí. 21 98 065 0066. Repetindo, portanto, 21 98 065 0066. E bom, agora 4:11, a gente vai começar o nosso giro, porque temos aqui uma matéria sobre o 9º dia do julgamento do caso Henri Borel, que já foi aí, já entrou na história do tribunal aqui do Rio de Janeiro como o julgamento mais longo. E o de hoje foi marcado pelo depoimento da mãe da criança, Monique Medeiros. Pela primeira vez desde o início do processo, Monique afirmou acreditar que Jairinho matou o filho. Diretamente do local do julgamento, o repórter Paulo Fonseca acompanha toda essa movimentação e vai contar pra gente aí as informações ao vivo. Boa tarde, Paulo.
10: Boa tarde, Isabela. Boa tarde, Leonardo. A gente segue acompanhando o julgamento de Monique Medeiros e do ex-vereador Jairinho pela morte do menino Henri Borel. Já estamos no 9º dia de depoimento nesta terça-feira, com o interrogatório de Monique, que começou por volta das 10:30 da manhã. Monique afirmou hoje, pela primeira vez, inclusive, durante todo o processo, que acredita sim que foi Jairinho quem matou o menino Henri. Ela relatou também que as agressões ao filho aconteciam desde o início do relacionamento do casal, mas que não tinha conhecimento disso na época e, se soubesse, não teria continuado o namoro. Já o advogado de defesa de Monique, Hugo Novaes, defendeu que sua cliente está sendo julgada de forma diferente por ser mulher e classificou as críticas direcionadas a ela como um resultado acusado de machismo e misoginia.
11: Infelizmente, por uma visão de túnel, por uma visão distorcida, por uma questão, na nossa ótica, de misoginia, de machismo, se atribuiu uma responsabilidade penal a uma mulher pautada única e exclusivamente num comportamento que se deveria ter, dizendo que uma mãe foi ao salão depois do enterro do filho.
10: Por outro lado, a assistência de acusação rebateu a tese da defesa. O advogado Cristiano Medina, que representa Leniel Borel, pai de Henri, afirmou que Monique tinha conhecimento sim do que acontecia com o filho e deixou de agir para protegê-lo.
12: Para que o dia de hoje pudesse chegar e que a sociedade pudesse ter provas robustas para dizer não para essa mãe omissa, que abdicou do seu dever de proteger o seu filho para acobertar os crimes do seu algoz.
10: A previsão é de que o julgamento avance pela noite desta terça-feira e depois do testemunho de Monique, será a vez de doutor Jairinho. Aí sim, finalizando os interrogatórios dos réus, começam os debates entre acusação e defesa. Nessa fase, o Ministério Público e os assistentes de acusação terão aí entre 2h30 e 3h para apresentar ao jurado suas teses sobre o caso. As defesas também vão ter um período igual para sustentar seus argumentos. Depois das sustentações iniciais, a acusação poderá fazer uma réplica com duração de até 2 horas. Em seguida, as defesas terão direito à tréplica. Somada todas essas manifestações, a fase de debates deve seguir ao longo de todo o dia de amanhã e o julgamento inteiro deve ser aí encerrado entre quarta e quinta-feira. Lembrando que Jairinho e Monique respondem por homicídio triplamente qualificado, tortura, coação no curso do processo e fraude processual. Isabela, Leonardo.
13: Perfeito, Paulo, obrigado pelas informações. E olha, foi enterrado nesta terça-feira o corpo do menino Bento Costa Petilo, de 12 anos, morto após ser atingido por um tiro enquanto brincava na quadra do condomínio onde morava, na Pavuna, Zona Norte, aqui do Rio de Janeiro. A Polícia Civil investiga a origem do disparo. O repórter Lucas de Andrade traz os detalhes pra gente.
14: O corpo de Bento Costa Petilo Bezzi, de 12 anos, foi enterrado nesta terça-feira no cemitério de Inhaúma, Zona Norte do Rio de Janeiro. O menino foi morto na segunda-feira com um tiro no peito enquanto brincava na quadra do condomínio onde morava, na Pavuna, também na Zona Norte. O irmão de Bento, de 13 anos, estava no local e presenciou o momento em que ele foi atingido. Ele foi socorrido em uma unidade de saúde em São João de Meriti, mas não resistiu aos ferimentos. A madrinha de Bento, Camila Santana, disse que a família está sem chão. Ela afirmou que todos moravam no condomínio há 30 anos e que acreditavam na segurança do local por ser uma área fechada. Segundo Camila, ninguém escutou o tiro.
15: A família, ela está sem chão, né? A gente está completamente perdido. A gente mora num condomínio fechado, na Pavuna, onde a gente achava que a gente tinha uma segurança, onde muitas crianças estavam no momento do ocorrido.
14: No velório, amigos de Bento levaram flores e cartazes em homenagem ao menino. A Polícia Civil investiga se o disparo partiu de uma festa de comemoração pelo aniversário do chefe do tráfico da comunidade da Quitanda, na Pavuna. Uma perícia no local do crime foi realizada nesta terça-feira. A Delegacia de Homicídios da Capital investiga o caso. Reportagem Lucas Andrade.
6: Bom, o Lucas também vai trazer pra gente uma outra matéria, dessa vez sobre a Polícia Civil, que prendeu 3 integrantes do Comando Vermelho investigados por torturar 2 mulheres na comunidade do Risca Faca, em São Gonçalo. As vítimas foram agredidas e humilhadas em uma ação atribuída ao chamado Tribunal do Tráfico. Então vamos voltar com o Lucas com mais detalhes.
14: A Polícia Civil do Rio de Janeiro prendeu na manhã desta terça-feira 3 integrantes do Comando Vermelho investigados pela tortura de 2 mulheres na comunidade do Risca Faca, no bairro Maria Paula, em São Gonçalo, na região metropolitana do Rio. A operação foi conduzida por agentes da Delegacia de Repressão a Entorpecentes da capital, com o apoio do Departamento Geral de Polícia Especializada. Os policiais saíram para cumprir 28 mandados de busca e apreensão, e os 3 homens foram presos em flagrante. Entre os detidos estão Felipe Lopes dos Santos e Lucas Dávila, presos na própria comunidade e identificados identificados como participantes diretos das agressões. A Polícia Civil também cumpriu o mandado de prisão contra Flávio Vieira Bento, conhecido como Mumu do Tuiuti, apontado como uma das principais lideranças do tráfico na comunidade do Risca-Faca. Ele foi detido no complexo de Bangu, onde cumpria pena por ter ordenado a tortura mesmo preso. Os crimes investigados incluem tortura, tráfico de drogas, associação para o tráfico, porte ilegal de arma de fogo e domínio territorial armado. O caso ocorreu no dia 18 de maio, quando as duas vítimas foram espancadas, tiveram os cabelos raspados e foram obrigadas a caminhar pelas ruas da comunidade e a pedir desculpas aos traficantes.
16: Bora, sem parar de gritar, embora, não, para de gritar, não, não. Bora, parceiro.
17: Nunca mais vou dar golpe na favela. Nunca mais vou dar golpe.
16: Bora, é alto, parceiro, descer do carro, vou pegar as duas.
17: Nunca mais vou dar golpe na favela.
14: O delegado da Polícia Civil, Paulo Sabac, comentou a operação.
18: Crime de tortura, um crime extremamente hediondo. Elas foram acusadas sumariamente, uma delas, né, a outra foi agredida só porque era amiga de uma. Então ela foi acusada de ter em tese praticado algum tipo de delito de estelionato em relação a alguém da comunidade. Só que ela nega, não aparece nenhum fato concreto de que ela tenha praticado essas condutas.
14: As agressões foram filmadas e divulgadas pelos próprios criminosos nas redes sociais como forma de demonstrar poder e intimidar moradores, prática do chamado Tribunal do Tráfico, em que chefes das facções atuam como juízes e executores de punições. Após a ação, as mulheres foram expulsas da comunidade pelos criminosos. As imagens divulgadas foram determinantes para identificar os envolvidos. Investigadores também estão atrás de Elias da Silva Firmino, conhecido como Da Roça, outro líder do Comando Vermelho, apontado como mandante das torturas e que estaria escondido no Complexo do Alemão, na zona norte do Rio. De acordo com a Polícia Civil, a operação desta terça-feira busca aprofundar a operação, reunir provas para responsabilizar todos os autores das torturas e enfraquecer a estrutura criminosa responsável pelo tráfico de drogas e pelo domínio territorial na região. Reportagem Lucas de Andrade.
2: Olá, Léo, olá, Bela, olá, ouvintes do Entretanto e da Rádio Metropolitana. A gente vai falar de um assunto que o Brasil está de olho de lupa, porque necessita muito daquilo que está faltando no mercado por causa da guerra do Golfo: os fertilizantes.
1: Os fertilizantes, sem os quais a gente não tem o nosso agronegócio, né? Mas sobre o Brasil a gente fala em outra hora. A gente vai falar sobre o acordo de fertilizantes da Rússia, grande produtora, a maior do mundo, e os Emirados Árabes. Eles estão acelerando uma parceria estratégica em fertilizantes, alimentos e também na criação de uma bolsa de grãos do BRICS. Projeto esse que a gente já tratou aqui no Mundioca e vale a pena ouvir novamente.
2: Convite feito daqui a pouquinho no Mundioca.
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13: 4:21, hora de falar com você, motorista sintonizado em 80,5 FM, aqui na Rádio Sputnik, na Metropolitana. Olha, informação de momento, Avenida Brasil. No sentido Zona Oeste, trânsito intenso, mas sem retenções no trecho entre Manguinhos e Maré. Já você que vai no sentido centro, trânsito intenso, mas sem retenções na altura da Maré. Você que passa pela Avenida Brasil, nesse momento tá mais tranquilo, apesar do trânsito intenso. Já na estrada dos Bandeirantes, sentido Jacarepaguá, trânsito lento na altura da estação do BRT Taquara, boas condições adiante. Já no sentido Taquara, boas condições por toda a via. Lembrando que as informações de trânsito são do Centro de Operações Rio, o COR. Tem também informação da estrada do Gaminal, porque permanece com uma faixa ocupada no sentido linha amarela na altura do McDonald's, após a colisão de um ônibus contra um poste. A concessionária Light segue atuando nos reparos, tem equipe da Guarda Municipal auxiliando no tráfego de veículos na região e, nesse momento, o trânsito tem retenções na Avenida Jeremário Dantas e também na Estrada dos Três Rios. 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Nesse momento, olha, sentido Rio de Janeiro, fluxo normal, travessia prevista em 13 minutos. No sentido Niterói, também fluxo normal, travessia prevista em 13 minutos.
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6: Bom, gente, o tempinho esfriou aqui no Rio de Janeiro, viu? Carioca, tão acostumado a altas temperaturas, agora vai ter que encarar um friozinho nos próximos dias, porque, de acordo com o clima-tempo, os termômetros vão registrar temperaturas mais baixas. Amanhã, por exemplo, vai ter chuva ao longo do dia e as temperaturas vão oscilar entre 16 e a máxima de 24 graus.
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13: Dólar comercial operando dia em queda de 0,20%, cotado a R$5,01. Já a Bolsa de Valores opera em alta de 1,36% a 174.531 pontos.
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6: Bom, agora a gente vai começar a falar sobre o noticiário internacional e trazendo a notícia, falando sobre Rússia. Um analista militar e editor da revista de uma publicação militar russa, Alexei Leonkov, afirmou que o país estaria adotando uma postura mais dura no conflito com a Ucrânia após os recentes ataques ucranianos contra alvos em território russo. Segundo Leonkov, as ações atribuídas à Ucrânia demonstrariam que Moscou não pretende mais aceitar iniciativas que, na visão do especialista, apenas prolongam as negociações sem resultados concretos. O analista argumentou que a liderança russa estaria perdendo a paciência com o que classificou como tentativas de ganhar tempo durante o conflito. As declarações ocorrem em meio ao aumento das tensões após operações ucranianas de longo alcance contra instalações militares russas. Um dos episódios mais comentados foi a chamada Operação Teia de Aranha, que utilizou drones para atingir bases aéreas russas em diferentes regiões do país.
13: Autoridades ucranianas afirmaram ter causado danos significativos à aviação estratégica russa, enquanto Moscou confirmou os ataques, mas contestou parte das avaliações sobre os prejuízos. O especialista defendeu que a Rússia responda de forma mais contundente aos ataques, indicou que o conflito pode entrar em uma nova fase de escalada militar com menos espaços para iniciativas diplomáticas de curto prazo. As declarações refletem a posição do analista e não representam necessariamente a posição oficial do governo russo. O cenário permanece marcado por informações divergentes divulgadas por partes envolvidas no conflito. Bom, queria trazer o Rafa para a gente comentar um pouquinho sobre esse assunto. Rafa, a gente fala sobre o desenrolar, né, do conflito na Ucrânia. A gente tem informações de ataques ucranianos que a Rússia, de alguma forma, respondeu. Nesse momento, Rafa, você enxerga a possibilidade desse conflito caminhar para um fim ou não? Na sua avaliação, ainda poderá prolongar por mais tempo, já que a Ucrânia não parece aí largar as mãos, digamos, da OTAN?
21: Bem, tudo tem indicado, isso pelo menos me parece bem claro já há um bom tempo, que na verdade o fim da Operação Militar Especial vai se dar através da vitória da Operação Militar Especial. É claro que sempre, todo o conflito termina com algum tipo de tratado, algum tipo de acordo diplomático, mas tudo indica que a Ucrânia, de fato, só vai reconhecer a derrota quando realmente não existirem mais quaisquer meios de resistir aos avanços das Forças Armadas da Federação Russa. Conforme aquilo que a gente tem visto dos últimos 10 dias aproximadamente, especialmente a partir daquele bombardeio que atingiu uma escola, na verdade um dormitório universitário em Lugansk, especificamente em Starobelsk, a gente tem visto as Forças Armadas da Federação Russa atuarem de uma maneira mais incisiva contra alvos militares em Kiev e em outras grandes cidades russas. Então tem havido disparos de mísseis, uso de drones, bombardeios praticamente diários contra alvos, tanto em Kiev quanto em outras partes do país. E isso não era tão comum assim, pelo menos com essa intensidade. Era algo menos frequente, né? O uso aí de mísseis, também não usavam essa quantidade de mísseis e drones que as Forças Armadas da Federação Russa têm utilizado. E de um modo geral, desde o começo da operação militar especial, a Rússia tem evitado atacar alvos em Kiev. Né? Então isso acontecia raramente, mas agora tem acontecido de forma quase diária. São sempre, evidentemente, alvos militares. Sim, isso indica que a operação militar especial está numa nova fase. É importante levar em consideração também que existia já uma demanda popular dentro da Federação Russa por um aumento da intensidade, porque a própria população da parte antiga, né, da parte pré-2022 da Federação Russa, de vez em quando sofria, né, com ataques de drones. Houve aquela tentativa de invasão na região de Kursk, na própria Crimeia, muitos bombardeios, né, ainda que não fossem tão frequentes, ocasionalmente você tinha ali algum ataque de míssil, inclusive em praia frequentada por turistas ou enfim pela própria população. Então tem havido uma demanda da população russa por um aumento aí do rigor das Forças Armadas da Federação Russa, um aumento do rigor da resposta russa a esses ataques ucranianos, e de modo geral o Estado está correspondendo também a essa demanda. Isso obviamente deriva também de uma percepção de que as Forças Armadas ucranianas, ou mais especificamente o regime ucraniano, ele só respeita e só vai atender aí a força, né? Ou seja, pode chegar um momento no qual a Rússia, aumentando a intensidade em resposta a atentados terroristas ou a esses ataques contra alvos civis dentro do território antigo, território velho da Federação Russa, a Ucrânia mesmo pode chegar à conclusão de que é melhor não fazer mais esse tipo de coisa. Mas apenas da pressão diplomática ficou claro que isso não ia acontecer. Também não está funcionando tentar pressionar a Ucrânia através de uma tentativa de pressão em cima dos aliados da Ucrânia, né? Uma pressão em cima dos países europeus, da OTAN e assim por diante. Então a resposta militar acaba sendo efetivamente a única opção. A gente tem visto também que as Forças Armadas da Federação Russa continuam avançando em todas as linhas de frente, de modo que, considerando até mesmo o fato de que os ucranianos, né, no caso o regime de Kiev, continua fazendo recrutamentos forçados, continuam recebendo equipamento ocidental e tem cada vez mais aumentado o influxo de mercenários estrangeiros, a operação vai durar, eu imagino que ela não termina antes de meados ou mesmo final de 2027.
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6: 4:33 e agora vamos continuar no nosso noticiário internacional, agora com a participação do nosso convidado de hoje, que é o Bruno Peixoto, formado em Relações Internacionais pela Universidade Federal Rural do Rio de Janeiro, onde também é mestrando em Ciências Sociais, em Desenvolvimento, Agricultura e Sociedade. Um prazer tê-lo aqui no Entretanto, Bruno. Muito boa tarde para você, seja muitíssimo bem-vindo aqui ao nosso programa.
0: Boa tarde, eu que agradeço mais uma vez pelo convite. Estou muito feliz de estar aqui com vocês novamente. Muito obrigado.
6: Nós é que agradecemos, é sempre uma honra contar com a sua análise, com a sua participação aqui. E bom, Bruno, a gente vai falar de um assunto que não tem como ser diferente, né? Porque é o assunto que está dominando o noticiário, está tendo aí um desdobramento incrível, que é justamente aquele relatório de 107 páginas elaborado pelo escritório do representante comercial da Casa Branca, que acabou por recomendar um tarifaço de 25% contra os produtos brasileiros. E esse documento cita a atuação do Supremo Tribunal Federal, do Judiciário Brasileiro, contra Big Techs e também os usuários como uma das bases para essa decisão, a decisão desse tarifaço. O documento cita tanto a atuação do STF, que é liderada pelo ministro Alexandre de Moraes, contra as Big Techs e perfis online, quanto a decisão da Corte de rever regras do Marco Civil da Internet e endurecer a legislação contra as plataformas digitais. O texto diz o seguinte, abre aspas, ordens secretas de tribunais brasileiros e as severas penalidades por descumprimento são descabidas, pois exigem que empresas de mídia social americanas removam o conteúdo político e suspendam os perfis de residentes americanos e brasileiros por discursos políticos protegidos nos Estados Unidos e necessários para um debate político vigoroso, fecha aspas. A suspensão do X, determinada por Alexandre de Moraes em 2024, também é mencionada nesse documento, Léo.
13: Pois é, Isa. E olha, o presidente Lula afirmou que os filhos do ex-presidente Jair Bolsonaro são, abre aspas, piores que ele, fecha aspas, e associou a família ao relatório dos Estados Unidos, que propõe uma sobretaxa de 25% a produtos brasileiros por suposta práticas restritivas ao comércio americano. O presidente afirmou o seguinte, olha, esses filhos do Bolsonaro conseguem ser pior do que ele e são, na verdade, vendilhões da pátria. Foram pedir para que um país estrangeiro se intrometesse nas decisões brasileiras. Lula ainda acrescentou que são traidores e colocou o seguinte, olha, o que merecem os traidores da pátria que vão pedir intervenção de um país no nosso povo? Ele relembrou a primeira vez em que os Estados Unidos anunciaram uma taxação a produtos brasileiros, isso foi em julho do ano passado, sob o argumento de que a medida restabeleceria o equilíbrio na balança comercial entre os dois países. Na época, o governo Trump anunciou uma sobretarifa de 40%, adicional aos 10% que já estavam em vigor, sobre importações de origem brasileira. A medida afetou a indústria e o comércio e motivou negociações entre os dois países na tentativa de reverter as taxas. Parte da decisão foi revogada em novembro do ano passado.
6: Pois é, só que Lula não ficou só no discurso, não. O governo brasileiro realizou uma reunião de emergência para discutir essa resposta à proposta dos Estados Unidos de aplicar as tarifas de 25% sobre mercadorias brasileiras. Participaram do encontro o vice-presidente Geraldo Alckmin, os ministros Dário Durigan, que é da Fazenda, Márcio Elias, do Desenvolvimento, Indústria, Comércio e Serviços, além de representantes do Itamaraty. O chanceler Mauro Vieira não participou porque está em viagem ao exterior. A expectativa desse encontro foi justamente a de alinhar a estratégia do governo diante dessa nova escalada comercial. E foi analisado, por exemplo, a manutenção das negociações com Washington, também por meio do grupo de trabalho que foi criado após a reunião do Lula com Donald Trump em maio e também eventuais medidas de resposta com base nos instrumentos previstos previstos pela lei da reciprocidade econômica. O parecer norte-americano agora abre uma etapa de consulta pública antes de uma decisão final sobre a adoção das sanções comerciais. O prazo legal para a conclusão do processo termina em 15 de julho. Outro que se manifestou foi o vice-presidente Geraldo Alckmin. Ele afirmou que o governo brasileiro classifica como injusta a proposta do Escritório de Comércio dos Estados Unidos. Ele também declarou que o Brasil recebeu com indignação o resultado de uma investigação que acusa o governo brasileiro de adotar práticas que oneram ou restringem o comércio com os americanos. Entre essas práticas citadas pelo Departamento dos Estados Unidos estão o PIX, o desmatamento ilegal, a pirataria e falhas na aplicação de leis anticorrupção. Alckmin rebateu as críticas ao PIX, destacando que o sistema é uma conquista tecnológica que impulsiona a economia sem custos para o cidadão. Alckmin também aproveitou para criticar os opositores internos. Ele disse o seguinte:

0: E sementes, castanhas, minerais, terras raras, fertilizantes, produtos farmacêuticos, aeronaves e peças aeronáuticas. Também aparecem entre as exceções materiais informativos e doações. Ao justificar as exclusões, o escritório argumenta que parte desses produtos é considerada estratégica para a economia norte-americana ou não pode ser produzida internamente em quantidade suficiente para atender a demanda dos Estados Unidos. A preservação de itens como café, carne e aeronaves reduz o alcance prático da medida em relação ao impacto sugerido pelo percentual anunciado. O caso das aeronaves também chama a atenção por envolver uma das principais exportações industriais brasileiras para os Estados Unidos, enquanto café e carne figuram entre os produtos de maior relevância no comércio bilateral. Bom, queria trazer o nosso convidado do programa de hoje, o Bruno Peixoto, para comentar um pouco sobre esse assunto. Bruno, antes de mais nada, mais uma vez seja muito bem-vindo aqui ao nosso programa. Inclusive, o presidente Lula, Bruno, agora há pouco falava que iria aguardar uma ligação do Trump. Eu sou um pouco contra essa política, porque eu acho que, assim, agora quem vai ter que correr atrás mais uma vez é o Lula para tentar diminuir ou melhorar a situação para o nosso país. Agora, como é que você enxerga, Bruno, mais essas tarifas sobre o Brasil? Na sua avaliação, pelo que você vem acompanhando, de fato a atuação, digamos, de Flávio Bolsonaro na última semana tem um peso para que isso ocorra?
1: Léo, boa tarde novamente, boa tarde a todos que estão nos ouvindo. Olha, a atuação do Bolsonaro, Flávio Bolsonaro e a família Bolsonaro, com certeza ajuda, mas esse é uma estratégia para além da família Bolsonaro, certo? A gente está no ano de 2026 e todo dia a gente vê uma crise de diferença, uma interferência dos Estados Unidos. Começamos o ano dia 3 de janeiro com o sequestro do Maduro. Esse ano de 2026 é a eleição no Brasil e nos Estados Unidos. A gente não pode esquecer disso, certo? Essa segunda rodada do tarifaço, o tarifaço 2.0, se vier a calhar, se vier a acontecer de fato, ele tem algumas funções, certo? Um é dar uma resposta ao eleitorado no qual o Trump se apoia, que é uma parcela da classe trabalhadora que vem tendo suas condições materiais deterioradas e busca um retorno àquela época fordista, nos trabalhos dentro da fábrica, etc. E também na burguesia que saiu perdendo nessa nova fase, assim, digamos, dos anos 90 para cá, do neoliberalismo, que é a intensificação da internacionalização da produção da mercadoria. Ou seja, alguns ramos, como que hoje nós chamamos de ramos da ferrugem, que era o ramo do ferro, da exportação de commodities que tinha dentro dos Estados Unidos, e com a abertura e essa intensificação do comércio internacional, saíram perdendo para países como o Brasil, que tem capacidade de exportar por um preço bem menor. Então, esse é um aceno que o Trump faz a essa sua população do qual ele tem representado, e também ele muda a pauta de tudo que tem sido discutido também no Brasil. Por exemplo, semana passada nós começamos discutindo a semana o fim da escala 6x1, terminamos com a classificação do PCC e do CV como organizações terroristas e vamos começar a semana falando de uma possível rodada do tarifaço 2.0. Então, assim, os Estados Unidos vêm num movimento há tempos de aprofundamento, certo, da sua interferência dentro da América Latina, buscando uma subserviência maior. E esse resultado, esse novo parecer, o tarifaço 2.0, toda essa situação faz parte dessa narrativa. E aí, como você comentou sobre o Flávio Bolsonaro, talvez algo que sirva para acelerar essa medida fosse, por exemplo, o escândalo do Banco Master, já que é preciso você mudar as manchetes, o que está sendo discutido, etc. Pode ser sim um acordo costurado, mas é uma forma de se ver, mas vai para além do Bolsonaro e da sua atuação internacional e também envolve outros interesses. É um casamento de interesses, vamos por assim.
2: Certo, muito obrigada, Bruno. Eu estou aqui, Rafa, pensando em que te perguntar, porque tem tanta coisa envolvida aí, né? Que eu vou fazer uma pergunta um pouco complexa no sentido que ela vai ter vários desdobramentos, tá? Como é que a gente pode ver esse projeto do novo tarifaço, que inclusive cita o Pix, por parte dos Estados Unidos, né? PIX, que é algo tão caro.

0: brasileiro. Depois, a participação do Flávio Bolsonaro nesse caso. E como é que isso respinga na eleição? Se de forma favorável ou um tiro no pé para a base bolsonarista? E depois também, como você está vendo essa resposta do governo Lula, que está aí acenando, ao mesmo tempo em que promete uma resposta à altura, até citando a lei da reciprocidade, mas também está acenando com a diplomacia, né? Lula dizendo que está aguardando um contato, uma ligação do Donald Trump e realmente apelando para o bom relacionamento que até o momento ambos haviam tido. Então, sei que é um pacote de perguntas, mas não tem como ser diferente porque é um tema muito complexo, né? E tudo acrescido ao fato que estamos aí bem próximos das eleições, então tudo ganha um peso ainda maior do que se é.
1: Bem, de fato é um tema bastante amplo. Eu acho que dá para começar falando um pouco sobre de que maneira isso pode se vincular a questões de aprovação ou reprovação, ou a intenções de voto e assim por diante. Porque no ano passado, quando teve o tarifaço, o primeiro tarifaço, e no caso o Eduardo Bolsonaro bateu no peito, né, reivindicando aí a responsabilidade por ter convencido o Trump a impor essas tarifas, a impor a lei Magnitsky contra o Alexandre de Moraes e meia dúzia de outras pessoas. O efeito disso sobre a campanha do bolsonarismo, e aí já estava, claro que já estava uma situação incerta, né, do Jair Bolsonaro, mas enfim, o efeito foi muito negativo, a ponto do Lula passar a se referir ao Eduardo Bolsonaro como meu camisa 10, né, porque é como se tudo aquilo que o Eduardo Bolsonaro estivesse tentando fazer, na verdade, estivesse mais prejudicando o bolsonarismo e ajudando o Lula do que qualquer outra coisa, né? Mas, assim, isso não quer dizer que veremos o mesmo efeito agora. É possível que sim. Naquela época, houve uma percepção por parte dos empresários, por parte dos trabalhadores dessas empresas afetadas, e a gente tem que levar em consideração que uma parte significativa das empresas afetadas, especialmente do setor industrial, eram de Santa Catarina e da região sul, de um modo geral. Portanto, em tese, potencialmente eleitores do Bolsonaro, dos bolsonaros. Então, talvez isso tenha sido um dos principais motivos pelos quais isso impactou ano passado, aquela vontade de votar em algum dos bolsonaros, né, em alguém do bolsonarismo. Quando a gente pula agora para esse ano, a gente meio que tem visto nos últimos meses, em primeiro lugar, algo que parece como se fosse uma disputa entre o Lula e o Flávio Bolsonaro para ver quem fica nas graças do Donald Trump. Só que o Donald Trump, ele também tem ali o próprio direcionamento, as próprias diretrizes, de modo que, inclusive, é conveniente para ele que tanto Lula quanto Flávio Bolsonaro fiquem tentando ali disputar o favor dele. E aí você tem, logo em sequência, a questão da designação de um conjunto de organizações, no caso o CV e o PCC, como organizações terroristas. Na verdade, isso vem logo após aquela questão do Vorkaro, que vem logo após a visita do Lula ao Trump, né, e possíveis negociações que houve lá entre os presidentes de ambos os países. E logo após essa designação do CV e do PCC como terroristas, agora tem essa questão aí, uma sugestão, pelo menos uma proposição de imposição de novas tarifas, além daquelas que, tudo bem, foram reduzidas, mas ainda estão ali, né, num patamar reduzido, mas ainda estão ali. A questão dos grupos terroristas, ela é algo particular em relação a essa questão dessas tarifas, né? São coisas separadas. Essa questão da designação do CV e do PCC como grupos terroristas, em tese, pelo menos num momento inicial, poderia ser bom eleitoralmente para o Flávio Bolsonaro, pelo fato de recolocar a questão da segurança pública sobre os holofotes, que é uma área na qual o PT, o Lula, figuras importantes ligadas ao governo, tropeçam, né? Às vezes falam mais do que deviam, fazem ali comparações ou analogias que são incabíveis, que não são bem vistas pela população brasileira. Então, sempre que a questão de segurança pública é recolocada em foco, você tem um crescimento da direita e um enfraquecimento da esquerda. Então, me parece que essa era a jogada. Porém, já naquele momento, a gente já podia especular sobre a possibilidade disso sair pela culatra para o Flávio Bolsonaro, caso isso fosse utilizado para poder afetar a economia brasileira, né? Por exemplo, caso o Departamento de Justiça dos Estados Unidos ou quem quer que fosse recomendasse algum tipo de sanção específica contra o PIX, né? Não a tarifa, mas sanção propriamente, sob a alegação de que ele estava sendo utilizado para ajudar o narcotráfico, que ele era usado pelo narcotráfico, que ele não depende, por exemplo, do sistema SWIFT. Poderiam alegar que é mais fácil, né, por conta da sua celeridade, portanto, da ausência de determinados controles que você teria, por exemplo, num TED, num DOC, por aí vai. Isso facilitaria o narcotráfico e assim por diante, né? E caso isso fosse feito, me parece, eu cheguei a dizer, que isso poderia sair pela culatra, porque o PIX é extremamente popular no Brasil. A mesma coisa se houvesse sanção contra bancos grandes aqui no nosso país, sob essa justificativa, sob esse artifício aí da questão dos supostos grupos terroristas, né? Então, isso poderia sair pela culatra. Agora, essa nova situação, que não dá para ter certeza se essa segunda questão, essa questão desse novo tarifaço, foi parte da argumentação do Flávio Bolsonaro, do Eduardo Bolsonaro lá, isso de fato pode sair pela culatra. Por quê? Bem, tudo bem que o governo dos Estados Unidos, primeiro, é uma proposta, né? A gente não sabe se vai ser implementado, e, em tese, excluiu um monte de coisas que estava incluso no primeiro tarifaço. Né, o Donald Trump, enfim, o governo dele sabe que aquele tarifaço mais prejudicou os Estados Unidos do que o Brasil, porque encareceu o prato de comida do cidadão estadunidense. Por isso agora excluíram mais um monte de coisa que iria para o prato, né, do cidadão, excluíram até alguns setores de indústrias que têm muita presença nos Estados Unidos, né, indústrias brasileiras que têm presença nos Estados Unidos, como a da aviação civil e tal. Mas incluiu, né, permanece dentro, né, desse tarifaço 2.0, desse hipotético tarifaço 2.0, uma série de indústrias. E você tem aí a argumentação em cima do PIX como justificativa. E aí, por mais que não seja diretamente um ataque ao PIX, é uma deixa para a propaganda governista dizer que o Trump está taxando o PIX. Eu já vi isso hoje, já, inclusive uma pessoa falando que o Trump decidiu taxar o PIX. Não é bem isso que está acontecendo, mas é um prato cheio para os inimigos do Flávio Bolsonaro atacarem ele em algo que é extremamente popular. O PIX é popular. Se essa narrativa for comprada, né, de que o PIX está em perigo, de que vão taxar o PIX e por aí vai, isso pode gerar um impacto. E de fato, realmente, não por conta desse tarifaço 2, mas por conta da questão anterior, daquela ali da designação do CVI e PCC como terroristas, isso de fato poderia ser instrumentalizado para atacar o PIX de uma maneira significativa, de uma maneira bastante problemática. Eu não sei se iriam tão longe, mas não deixa de ser uma possibilidade. E aí, a gente fica com a impressão de que, por mais que o Trump e os Bolsonaros estejam extremamente alinhados, é que, na verdade, os Estados Unidos atuam por conta própria e, muitas vezes, sem nem levar em consideração se suas decisões vão prejudicar ou não os seus próprios supostos aliados, né? Porque tanto essa nova situação agora pode prejudicar o Flávio Bolsonaro, de novo, né, igual a ano passado, E o Flávio Bolsonaro parece que já se pronunciou no sentido de que havia falado com o Trump para não afetar as empresas brasileiras e por aí vai, né? Mas é meio que talvez já tarde demais, né? A gente não sabe se vai ser implementado. Então isso pode prejudicar de novo o Flávio Bolsonaro, e não parece que o Trump se importa tanto assim, não parece que os Estados Unidos se importam tanto assim, porque de fato tem essa questão aí de demandas internas por maiores taxações contra setores industriais de países europeus, do Brasil, da China, de vários outros países. Em alguma medida parece que os Estados Unidos estão razoavelmente satisfeitos por verem o Lula e o Flávio disputarem entre si para ver quem oferece mais ou dá mais concessões aos Estados Unidos, né, em troca de um favor, em troca de algum grau aí de maior simpatia ou coisa do tipo. É uma situação bastante insólita, que na verdade, a gente tem que levar em consideração inclusive a possibilidade do Eduardo Bolsonaro efetivamente ter pedido algo assim. Se ele tiver feito isso, ele estaria pedindo de novo algo que não funcionou, nessa expectativa de que um prejuízo econômico pro Brasil vai levar a uma decepção com o Lula ou algo do tipo, o que pode acontecer. Só que sanções ou tarifaços e por aí vai, em primeiro lugar, eles têm que ser muito altos para poder afetar a economia de maneira significativa. Isso só tem efeito no longo prazo, de vários anos, 5 anos, 10 anos, 15 anos, de um país sob sanções ou com uma imensa dificuldade de conseguir comercializar no exterior seus principais produtos, porque aí existe uma estafa da população, né? Então, os Estados Unidos têm contado com isso nas suas sanções, por exemplo, contra a Venezuela, e de fato as sanções geraram uma polarização, geraram uma desestabilização na Venezuela, contra países como a Síria, na época, que era governada pelo Bashar al-Assad, e depois de não sei quantos anos de sanções, chegou um ponto que, de fato, como não existia nem salário para pagar os militares, né? Um general, se eu não me engano, naquele último ano do governo Assad, estava recebendo de salário algo equivalente ali a $50, $100 por mês. Qualquer um consegue comprar, subornar, corromper, e aí as Forças Armadas do Assad colapsaram praticamente sem qualquer resistência, né? Então, mas isso é um efeito que é gerado de muitos anos. E no caso do Brasil, especialmente se houver por parte da população uma identificação fácil de que possíveis problemas econômicos, possíveis problemas com o PIX seriam culpa do Flávio Bolsonaro, e já somando o fato de que a gente falta aí o quê? 4 meses, né? 4 meses para as eleições, não me parece que isso funcionaria, daria errado de novo. Seria o Eduardo Bolsonaro tentando uma vez mais algo que não daria certo, que prejudicaria o próprio campo político, mas eu não me surpreenderia caso isso tivesse acontecido, porque isso seria muito típico aí do Eduardo Bolsonaro botar os pés pelas mãos dessa maneira.
0: Certo, Rafa, obrigada. Eu queria aproveitar e também fazer uma pergunta para o nosso convidado Bruno Peixoto. Porque, Bruno, inclusive até via já aqui que alguns sites, algumas publicações da esquerda especificamente já estão até mencionando, chamando esse tarifaço de tariflávio. É uma criatividade brasileira muito grande, né? Bom, a gente sabe que o Trump é muito de difícil leitura, né? Ele é imprevisível, ele é muito dúbio. Então, ora ele tá lá recebendo Lula e super elogiando. Agora já postou hoje fotos da visita que o Flávio fez, dizendo que o Flávio é um ótimo rapaz, que ama o Brasil. Bom, o fato é que a gente tem ataques diretos ao PIX, esse novo tarifaço, e na sua análise pode virar uma bomba no colo dos Bolsonaro?
2: porque uma parte grande aí do governo, Lula, os governistas estão colocando a culpa na família Bolsonaro e, claro, como a gente está perto das eleições, é um caso que pode influenciar e muito as eleições. A gente tem o Washington reclamando do Pix, denunciando que Brasília não controla desmatamento, fala também na falha das leis anticorrupção, mas e aí? Eu fico imaginando assim, o que está na realidade, qual a intenção de Trump com tudo isso?
3: Olha, Isa, é muito de verdade criativo, né, o Tário Flávio. Talvez ele tire um pouco do direcionamento do que é o debate total, mas ele serve como uma cola política nesse momento de eleição. E isso pode sim, como o Rafa muito bem falou anteriormente, sair pela culatra, certo? Para a família Bolsonaro. Porque o Pix é um mecanismo super popular, que é super utilizado. E no Pix tem alguns interesses, né? Certo? Por exemplo, ele é um mercado bilionário que tirou das taxações de empresas como Mastercard e Visa, as pequenas taxas que são cobradas pelo cartão, etc. Mas o mais importante é os dados que o Pix carrega. Do pagamento, de transação, de que horas, para quem, qual o valor, certo? E com habilidade, se souber escapar dessa, com certeza o governo Lula poderia se beneficiar disso, assim como se beneficiou em ano passado, certo? Com a primeira rodada do Tarifaço Brasil, a dos brasileiros, etc. Foi uma saída que, de certo modo, deu certo e de que aumentou, por exemplo, refletiu no nível de aceitação e popularidade do governo Lula. Me parece que a intenção do governo Trump é, de fato, é algo bem difícil, porque o que acontece? O governo Trump, quando você passa uma lupa por dentro das classes sociais nos Estados Unidos, ele não se apoia no bloco dominante mais poderoso, esse bloco dominante que vem prosperando dos anos 90 para cá, como falei na minha primeira intervenção. Então ele tem uma tarefa muito difícil, de que é recolocar os Estados Unidos no mundo. O seu próprio dilema, né? Faça América grande de novo. Isso não é fácil. Por exemplo, ele busca uma reindustrialização dos Estados Unidos e forçou um tarifaço no ano passado. Só taxação, só rodada de tarifaço, não faz você voltar com as fábricas, as indústrias, para dentro dos Estados Unidos, certo? E nessa quadra histórica que a gente vive, de 2008 para cá, principalmente por conta da crise econômica que se germinou nos Estados Unidos, os Estados Unidos vêm sofrendo reveses. No campo econômico, político e também no militar, certo? A gente vê a guerra do Irã, a guerra da Ucrânia, e começou lá com a retirada das tropas do Afeganistão. Então os Estados Unidos ainda é a superpotência mundial, mas que sofre reveses, na sua hegemonia é arranhada, e todos os chefes executivos que compõem os Estados Unidos, hoje o Trump, antes o Biden, tentam recuperar isso de alguma forma, aprofundar, subjugar, né? A América Latina é uma das formas da qual o Trump tenta fazer isso. A gente tem inúmeros exemplos disso só esse ano, certo? As declarações que ele faz em relação ao governo Petro, na Colômbia, na Claudia Sheinbaum, no México, a declaração sobre a insurreição popular na Bolívia, e o Brasil não fica de fora dessa. Ter uma relação mais cordial com o Lula, receber o Lula, certo? Lá, tirar foto, etc. Isso é do campo das aparências, isso não acaba com o interesse dos Estados Unidos. É quase um leilão para ver quem entrega mais as riquezas do Brasil, se é Lula ou Bolsonaro, certo? Então, me parece ser esse o objetivo, num panorama geral, do Trump. A gente, talvez, se guiando assim, se deixe menos enganar por suas aparências, etc. O fato dele bem receber Lula, elogiar, não... Bom, diz quase nada, não direi que diz nada.
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5: Outro lado do mundo. 5:04, as capacidades militares do Irã permanecem intactas. Segundo o porta-voz do Corpo da Guarda Revolucionária Islâmica, o general Hossein Mohabi, de acordo com o comandante, informações sobre uma suposta destruição da frota naval iraniana não correspondem com a realidade. Ele afirmou que o potencial militar do país não foi reduzido e que as forças armadas iranianas estão atualmente mais preparadas devido à experiência acumulada em confrontos diretos.
2: Eliel Mohabi também declarou que os Estados Unidos não alcançaram seus objetivos estratégicos no Estreito de Hormuz. Segundo ele, mesmo com o emprego de forças terrestres, navais e aéreas, Washington não conseguiu retirar o controle da região das mãos do Irã. O porta-voz da Guarda Revolucionária acrescentou que o IRGC permanece em estado de prontidão e está preparado para responder a qualquer cenário em caso de uma nova escalada militar no Oriente Médio. Portanto, eu vou trazer novamente o nosso convidado de hoje, o Bruno Peixoto, formado em Relações Internacionais pela Universidade Federal Rural do Rio de Janeiro e também mestrando em Ciências Sociais de Desenvolvimento, Agricultura e Sociedade pela mesma universidade. Bruno, temos aí capacidades militares iranianas, de acordo com o comandante da Guarda Revolucionária, permanecendo intactas. Mesmo com informações de uma suposta destruição da frota naval iraniana, de acordo com o comandante da Guarda Revolucionária, não são verdadeiras essas afirmações, que não correspondem à realidade. Ao mesmo tempo, também, vemos uma situação bem longe do fim, né? O cessar-fogo entre Israel e Estados Unidos contra o Irã. Nenhum dos dois lados cede a questões que um não quer abrir mão. Então, assim, não vemos nesse primeiro momento um fim próximo. O Irã, ele estaria mais bem abastecido que os Estados Unidos e Israel para continuar esse conflito? E, de certa forma, isso é posicionado a favor do Irã nessa situação?
3: Olha, Isa, o finalzinho da sua fala cortou, mas eu entendi o geral da sua pergunta, certo? Hoje, na guerra dos Estados Unidos e Israel contra o Irã, quem dá as cartas é o Irã, certo? De fato, parece que os objetivos estratégicos dos Estados Unidos e Israel falharam. Hoje, eles buscam uma forma de sair dessa guerra sem parecer tão prejudicados. Por exemplo, a taxação, o pedágio que o Irã deseja colocar no Estreito de Hormuz é algo a favor. Uma guerra não é só uma simples matemática entre quem tem mais armamentos ou menos, certo? A gente vê isso agora, um exemplo dado da guerra dos Estados Unidos contra o Irã. Os Estados Unidos é a única superpotência militar do mundo e mesmo assim não está sendo capaz de derrotar o Irã. Me parece ter sido uma estratégia errada, certo? Talvez uma leitura errada de que um golpe na estrutura estatal do Irã faria com que a população se levantasse, já que há sim, né, uma malha descontente dentro da população iraniana contra o governo, mas esse ataque externo fez na real mais um momento de unidade. A gente viu, por exemplo, as pessoas fazendo cerco humanitário às estruturas e infraestruturas do Irã, indo às ruas fazer protesto, mas na real, a favor do governo do Irã e contra os Estados Unidos. Então, essa foi uma das estratégias que deu errado. Os Estados Unidos desejam mudar o governo que tem dentro do Irã, com mais subserviência. Israel está junto e não pode parar de forma alguma sua guerra, que se alastra por todo o Oriente Médio. Não à toa, não para de bombardear o Líbano, que faz parte do cessar-fogo, mas que de forma alguma seria interessante para Israel nesse momento ter um cessar-fogo, certo? Enfim, parece sim que o Irã mantém, que é quem dá as cartas nesse momento da negociação. Suas forças armadas vêm se preparando desde a sua revolução lá em 79, vem com o tempo cada vez mais se abastecendo. E nesse conflito em específico, a forma que está dada hoje, o Irã está se sobressaindo, consegue ganhar seus objetivos, sobressair em relação aos Estados Unidos e Israel.
6: Perfeito, Bruno. Obrigado pela resposta. Rafa, queria ouvir um pouco da sua opinião sobre esse assunto. A gente falando que a Guarda Revolucionária do Irã trazendo a informação de que as capacidades militares por lá permanecem intactas, diferente daquilo que os Estados Unidos de alguma forma tentam vender, tentam colocar na imprensa. Por que Donald Trump e o restante do governo, enfim, da Casa Branca, forçam essa narrativa de que o Irã está enfraquecido, Rafa?
1: Bem, é fundamentalmente, penso eu, um discurso interno, né? É um discurso para a própria população. Os Estados Unidos, eles não sabem perder, eles não sabem lidar bem com a derrota. E fundamentalmente para eles, aquilo que é importante nas guerras muitas vezes é mais a dimensão narrativa das guerras do que a conquista, o alcance de objetivos concretos. Então, por exemplo, quando houve ali uma primeira retirada de tropas do Iraque, o Bush, se eu não me engano, já decretou ali vitória, né? Vitória, mas poucos anos depois, a maior parte do Iraque estava tomada pelo ISIS, que depois se lançou também para abocanhar um pedação da Síria, né? Então, o cantar vitória e ir embora tem sido uma tática dos Estados Unidos há bastante tempo. Você vai ter até hoje gente, inclusive analistas, inclusive autoridades, que afirmam que os Estados Unidos ganharam a guerra do Vietnã. Você vai ter vários que dizem que os Estados Unidos ganharam a guerra do Afeganistão, essa guerra do Afeganistão iniciada logo após o 11 de setembro. Então, o domínio da narrativa é fundamental para os Estados Unidos. Eles não poderiam arcar com a admissão de uma derrota. Até porque boa parte do poder, inclusive do poder econômico dos Estados Unidos, está lastreado no poder militar. Né, o lastro do dólar, por assim dizer, são os porta-aviões dos Estados Unidos. Né, essa crença aí na invencibilidade militar dos Estados Unidos, garantindo uma certa estabilidade mundial e tornando o dólar uma moeda mais confiável do que a moeda da maioria dos outros países do mundo, que podem passar ali por um colapso, podem acabar sendo derrotadas diante de algum inimigo externo, algum inimigo interno e assim por diante. Então, em primeiro lugar, existe essa questão do domínio da narrativa. O domínio da narrativa também é importante especificamente para quem quer que esteja no poder preservar os seus apoiadores, no caso, seu eleitorado e assim por diante. Porque o cidadão médio dos Estados Unidos, ele ama ganhar e odeia perder. Então ele é contra uma guerra se ele achar que os Estados Unidos estão perdendo. Mas se ele achar que os Estados Unidos estão ganhando, ele é a favor, né? Então não se trata ali de uma bússola ideológica, nem mesmo de uma bússola moral. Você tem ali uma população que tem essa questão de uma certa vaidade, de um certo orgulho nacional, e que por isso quer sempre estar por cima. Então, a boa guerra para o cidadão médio dos Estados Unidos é aquela na qual os Estados Unidos estão ganhando, e a guerra ruim é aquela na qual estão morrendo soldados dos Estados Unidos, os Estados Unidos estão perdendo dinheiro, eles não estão alcançando seus objetivos. E o Trump está tendo que lidar com o fato de que, aparentemente, uma boa parte dos cidadãos dos Estados Unidos tem uma má impressão em relação a esse conflito. Os Estados Unidos não conseguiram convencer a própria população em relação à justa causa, né, desse conflito, no caso ao casus belli, né, desse conflito, também não conseguiu convencer o próprio eleitorado republicano de que eles estariam vencendo. Porque, até por conta da duração do conflito, pela falta ali de objetivos claros alcançados, então mesmo os eleitores do Partido Republicano não ficaram suficientemente convencidos de que essa guerra era interessante para os Estados Unidos, de que os Estados Unidos de fato deveria estar no Irã. Você tem também o fator de que existe uma crescente indisposição em relação ao Estado de Israel, inclusive no Partido Republicano, especialmente ali na faixa dos millennials, né, e dos zoomers, né, geração Z e geração millennial, tem uma opinião cada vez mais negativa em relação ao Estado de Israel, mesmo dentro do Partido Republicano, que historicamente é razoavelmente mais pró-Israel do que o Partido Democrata. Então também essa atuação dos Estados Unidos no Irã não está sendo convincente, né? Mas no âmbito aí da realidade concreta, esse discurso de que os Estados Unidos destruíram as capacidades militares iranianas não se sustenta. E eu acho que isso vai ficar ainda mais claro quando esse conflito eventualmente retornar a toda, porque, e parece que é isso de fato que deve acontecer. Não dá para prever quando, né? Mas considerando que as tensões, as escaramuças, né, disparos ali de 1, 2 mísseis, 4, 5 drones numa e noutra direção, isso tem se tornado mais frequente ao longo da última semana, e esse é o tipo de sinal de que um conflito congelado tende a voltar a se aquecer.
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2: Agora são 5 horas e 17 minutos. A União Europeia está perdoando a Ucrânia por tudo, incluindo terrorismo, corrupção, usurpação do poder, violência contra civis e crimes de guerra. Bom, essa foi uma declaração do diretor do Serviço de Inteligência Externa da Rússia, Sergei Naryshkin. Ele afirmou o seguinte: Bruxelas e as capitais nacionais decidiram fechar os olhos para todas as atrocidades cometidas pela junta militar em Kiev. Kiev está sendo perdoada por tudo: terrorismo, corrupção, usurpação do poder, violência contra os civis e crimes de guerra. Ele também ponderou que muitos políticos modernos estão demonstrando uma capacidade cada vez menor de negociação construtiva e observou que é do interesse das elites europeias prolongar o conflito ucraniano o máximo possível, sabotando qualquer tentativa de resolução pacífica.
6: Ao mesmo tempo, o apoio a Vladimir Zelensky está se tornando cada vez mais custoso para os orçamentos europeus e gerando tensões sociais, enquanto armas provenientes do teatro de operações ucraniano continuam circulando livremente pela Europa e acabam nas mãos de grupos terroristas internacionais, na avaliação da autoridade russa. Ele alegou que, ao mesmo tempo, Londres está incitando seus aliados continentais a lançar um confronto direto com a Rússia e aconselhou os alemães e os franceses a aprenderem com a história e não se meterem com a Albiol, que é um termo usado na antiguidade em textos gregos e romanos para designar a ilha da Grã-Bretanha. Hipócrita e traiçoeira, e que os enganará e levará às mãos de qualquer maneira. Bom, queria trazer o nosso convidado Bruno para comentar um pouco sobre esse assunto. Olha, Bruno, a gente vem acompanhando aqui no Entretanto, né, nos últimos meses, casos gravíssimos de corrupção dentro da Ucrânia. E o que a gente tem de informação é que a União Europeia, de alguma forma, está perdoando a Ucrânia por tudo, inclusive por esses casos gravíssimos de corrupção. Por que a União Europeia age dessa maneira com relação à Ucrânia?
3: Olha, Léo, desde a eleição do Donald Trump, a gente tem uma mudança que a gente vem notando na guerra da Ucrânia, que talvez responda a isso, certo? O governo do Donald Trump, ele foi eleito com um discurso de 100 mais guerras, e ele tem uma postura bastante isolacionista em relação à guerra da Ucrânia, tanto que ele vem subtraindo cada vez mais isso, as doações, né, dos Estados Unidos em relação à Ucrânia, e hoje a União Europeia já é a maior financiadora desse conflito, não é mais os Estados Unidos. Essa mudança, esse isolacionismo dos Estados Unidos em relação à guerra da Ucrânia, talvez tenha ajudado a acelerar uma postura mais belicista da União Europeia. A gente vê esse discurso de cada vez se armar mais, não depender desse protetorado militar norte-americano, e alguns países já vêm aumentando o seu investimento nas suas forças armadas, como a Alemanha. A Alemanha é um país que lidera esse discurso. Por exemplo, recentemente também a gente teve a eleição na Hungria, onde foi eleito o Péter Maguiar, e o veto da Hungria era a única coisa que barrava um empréstimo de cerca de 100 bilhões de dólares da União Europeia para a Ucrânia. Então, me parece que dentro da guerra da Ucrânia, a União Europeia vem perdoando tudo que a Ucrânia vem fazendo, certo? Porque vem tomando uma posição maior em relação a esse conflito, dependendo menos dos Estados Unidos, cada vez mais investindo no seu aparato militar e por uma guerra, vamos por assim, por meio de terceiros, que seria a Ucrânia. Então, você... vamos por assim, entre aspas, passar pano para todas essas atrocidades que acontecem dentro da Ucrânia, só parte de uma estratégia maior. Em um momento de guerra, onde esse bloco no poder da Ucrânia necessita continuar em guerra, ele não pode sair da guerra, senão ele vai ser deposto. Isso são só consequências desse alinhamento de interesses.
0: Certo, muito obrigada pela sua análise, Bruno Peixoto. O Rafa, me chama a atenção em especial a parte em que temos o diretor do Serviço de Inteligência Externa da Rússia falando que é do interesse das elites europeias prolongar o conflito ucraniano o máximo possível, sabotando, portanto, qualquer tentativa de resolução pacífica. Gostaria que você destrinchasse para a gente essa parte. Por que é de interesse das elites europeias prolongar esse conflito?
1: Bem, existem várias possibilidades e, na verdade, pode ser que várias delas sejam verdadeiras simultaneamente. Bem, uma coisa que muitas pessoas têm dito é que existe esse interesse da própria máquina do complexo militar industrial europeu, especialmente o alemão, mas também o francês e o britânico, né? Então, na medida em que você tem os governos europeus aumentando seus orçamentos, fazendo corte de gastos, corte de benefícios, para poder comprar mais armas para o regime de Kiev, é óbvio que isso atende ali aos interesses dos acionistas dessas empresas. E muitas vezes, políticos europeus são acionistas dessas grandes empresas da indústria bélica desses países europeus, especialmente Alemanha, França e Reino Unido, que de fato têm sido os países europeus que mais têm incentivado a continuação ou mesmo a intensificação do conflito. A gente vê outros países europeus até dando um apoio, enviando dinheiro e tal, mas com um discurso menos belicista ou menos diretamente agressivo em relação à Rússia, ou mais hesitante, mesmo quando não são diretamente contrários ao apoio à Ucrânia, tal como era a Hungria do Viktor Orbán e ainda é a Eslováquia do Robert Fico. Então você tem esse fator do interesse do complexo militar industrial. Algo que tem sido alegado também, a gente não tem muitas evidências concretas, porém a gente tem indícios, é de que nisso que a gente tem discutido bastante sobre corrupção no governo ucraniano, esquemas de corrupção, desvio de verba, né, desvio desses recursos enviados para ajudar a Ucrânia, que talvez não seria uma corrupção apenas na ponta ucraniana aí, dessa relação econômica. Ou seja, que você teria também dentro da Europa, entre os burocratas europeus, entre alguns políticos europeus, especialmente dos governos que estão no poder nesse momento, também ali uma parcela, uma participação nessa corrupção. A gente tem que recordar sempre que a própria Ursula von der Leyen já foi acusada de estar envolvida num esquema de corrupção. Eu acho que chegou a ser indiciada, mas o processo não chegou em lugar nenhum. Mas ela já foi alvo desse tipo de investigação, já foi objeto aí de algumas acusações de corrupção. O próprio Macron também já esteve algumas vezes sob suspeita de corrupção, então não se pode surpreender a possibilidade de, tal como você tem burocratas do governo ucraniano, talvez o próprio Zelensky e sua família, se aproveitando desses imensos fluxos de dinheiro que circulam de um lado para o outro na Europa hoje, sob a justificativa de ajudar a Ucrânia, é possível que também algumas lideranças europeias estejam tirando proveito disso. Você também tem o fato de que a Ucrânia está sendo usada como ariete, como escudo humano, por assim dizer, para tentar desgastar a Federação Russa, a Rússia, que é vista como o grande inimigo, o principal inimigo dessas elites europeias, das elites ocidentais de modo geral, mas nesse caso particular das elites europeias. Existe ali uma oposição, uma contradição fundamental entre aquilo que o Estado russo faz internamente pelo seu país, pelo seu povo, e a maneira pela qual essas lideranças europeias se relacionam com os seus povos. Não é por acaso que você tem um êxodo, ainda não é um êxodo em massa, mas existe já um êxodo no sentido de centenas, me parece que milhares de famílias francesas, alemães, britânicas e de vários outros países se mudando para a Federação Russa para morar lá, por considerar que é mais seguro, que na Federação Russa vai ser melhor por exemplo, criar os filhos, né, pelas diferenças que existem entre as escolas russas e as escolas atuais, pelo menos, nesses países europeus, ou o próprio ambiente cultural russo em comparação com o atual ambiente cultural europeu. Porque a percepção de muita gente na Europa é de que essas lideranças são inimigas do povo por uma série de motivos, inclusive ideológicos. E esses motivos ideológicos, na verdade, são exatamente aquilo que coloca a Rússia em contradição com esses países europeus. E o próprio Vladimir Putin já falou várias vezes sobre isso, sobre o fato de que os líderes europeus não ouvem os cidadãos dos seus países, né? Que esses líderes europeus são globalistas, cosmopolitas e assim por diante. Algumas autoridades russas até já fizeram referência a escândalos semelhantes ao escândalo Epstein, né, envolvendo aí elites europeias, elites ocidentais de um modo geral. E a Rússia é vista como um país bárbaro, um país cuja liderança é autoritária e assim por diante, né? Supostamente não respeitaria os direitos humanos, sendo que a concepção que os líderes europeus têm de direitos humanos é basicamente colocar as minorias acima das maiorias, é ir consistentemente contra os interesses das próprias populações. E aí a Rússia acaba sendo vista como uma ameaça pelo fato de representar um sistema alternativo, um sistema no qual, contrariamente, inclusive, a uma série de ataques de líderes europeus, de governos europeus contra as culturas de seus próprios países. Recentemente, essa semana mesmo, o governo francês lançou uma proposição para eliminar o dever de segredo dos padres no confessionário, né, o que está sendo visto como um escândalo, como se um ataque à Igreja Católica, enquanto você tem na Rússia toda uma preocupação do Estado de garantir que todas as religiões ali sejam respeitadas em seus costumes, em suas tradições. As religiões têm voz, né, em questões culturais e assim por diante. Então existem mil motivos para uma oposição fundamental hoje entre a Rússia e a Europa, de modo que, na verdade, não são apenas interesses materiais, mesmo contra o interesse material, porque seria muito mais vantajoso materialmente para essas elites quererem fazer negócios com a Rússia. As elites europeias, por exemplo, dos anos 90, elas eram super dispostas a fazer negócios com a Federação Russa. Você tinha ali tanto o Jacques Chirac, por exemplo, da França, quanto o Gerhard Schröder, da Alemanha. Se a gente for olhar retrospectivamente, seriam vistos como pró-russos, né? Como russófilos. Até porque a Europa, naquela época, não era igual à Europa como ela é hoje. Tinha uma série de diferenças. Então existe essa oposição ideológica, um certo fanatismo, inclusive, em oposição à Federação Russa, a ponto de se considerar que vale a pena utilizar a Ucrânia para tentar desgastar a Federação Russa, mesmo que milhões de ucranianos faleçam durante o conflito, durante a operação militar especial, né? Como a gente está vendo que o Zelensky continua recrutando pessoas à força e mandando para a linha de frente sem treinamento praticamente. E os europeus não se importam. Eu diria, inclusive, que eu não duvidaria dessas elites, especificamente ali dos Países Baixos, Bélgica, Alemanha, França, Reino Unido, né, ou seja, Europa Ocidental, de quererem eventualmente tentar empurrar a Polônia, países bálticos, Moldávia, Romênia, contra a Federação Russa para tentar continuar, né, nessa tentativa aí de enfraquecimento e destruição da Federação Russa.
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2: Agora são 5:32. A gente traz que a Rússia, por possuir enormes recursos energéticos, poderia desempenhar um papel estabilizador na resolução das consequências da crise energética causada pela situação no Oriente Médio. Isso foi o que afirmou em entrevista à Sputnik Brasil o diretor interino do Centro de Combate ao Terrorismo da União Africana, Idriss Munir Lalali. Durante o Fórum Internacional de Segurança, o especialista afirmou que o Golfo Pérsico continua sendo um dos corredores estratégicos mais importantes do mundo e que, devido às hostilidades na região, a economia mundial sofre influência negativa. Ele falou o seguinte, abre aspas, acho que a Rússia pode e deve desempenhar um papel na estabilização do mercado, porque os preços subiram acentuadamente e a Rússia tem reservas de petróleo e gás suficientes para compensar o aumento brusco dos preços do petróleo e do gás. Ele acredita que os recursos energéticos russos poderiam ajudar a compensar os custos na economia mundial causados pelo aumento dos preços dos hidrocarbonetos, o que tem outras implicações para a economia e provoca a alta de preços de bens e serviços em todo o mundo. Ao responder à pergunta da jornalista da Sputnik sobre quais são as perspectivas para a segurança energética global em meio à crise no Estreito de Hormuz, Idriss afirmou que qualquer interrupção prolongada continuará a ter um impacto em cascata na economia global.
6: Olha, por fim, o especialista sugeriu que as consequências da guerra vão afetar aqueles que travam essa guerra. Vale mencionar que o jornal britânico noticiou que o Irã vai continuar aberto ao diálogo com os Estados Unidos, esse diálogo de paz, mesmo após os Estados Unidos terem realizado um ataque contra alvos iranianos no sul do país. Ainda de acordo com esse jornal, Teherã condenou a clara violação do cessar-fogo por Washington, mas não anunciou medidas específicas de retaliação, pois quer evitar a escalada do conflito enquanto as negociações se aproximam de um estágio crucial. Queria trazer o Bruno para a gente comentar um pouco esse assunto. Bruno, a gente tem uma crise bem clara do Estreito de Hormuz, né? É uma crise que vem gerando problemas, se não tanto aqui no Brasil, a gente não sente tanto, em outros lugares do planeta essa crise é mais acentuada, e uma crise energética que a tendência, se não houver um acordo entre Irã e Estados Unidos, essa crise piorar. Você também enxerga a Rússia como um país importante na busca da estabilização desse mercado global de energia?
3: Olha, Léo, pelo Estreito de Hormuz passam cerca de 20% dos hidrocarbonetos, certo? Comerciados mundialmente. Fechar o Estreito de Hormuz foi, sim, um impacto muito grande no preço do petróleo em todo o mundo, inclusive aqui no Brasil, visto que a gente não tem mais instrumento de soberania, que era a Petrobras, que tinha o monopólio do poço ao posto. Mas a Rússia, por outro lado, é um país extremamente sancionado, onde hoje seu principal parceiro comercial é a China, que inclusive um grande avanço entre a China e a Rússia é não fazer basicamente mais transações comerciais em dólar, sim em moedas locais. E a alta do preço do petróleo ajuda a elevar um pouco a economia da Rússia, que está em guerra. A Rússia poderia sim desempenhar esse papel de aumentar a sua produção para poder baixar um pouco o preço do barril do petróleo. Não sei o quão exato seria efetivo isso. A pressão poderia vir por outro lado, por exemplo, a OPEP, que é a Organização dos Países Exportadores de Petróleo, fundado lá no, na década de, por volta da década de 70, funciona basicamente como um cartel regulando o preço do barril de petróleo. Nesses últimos anos, até o momento onde a OPEP mais perdeu países. A OPEP, que não tem coesão dentro do grupo. Por exemplo, nesse interregno da guerra do Irã e Estados Unidos, o Emirados Árabes Unidos saiu da OPEP, anunciou sua saída. Ele é o oitavo ou nono maior produtor de petróleo do mundo. Hoje produz cerca de 3 milhões e meio de barris de petróleo. Poderia ampliar a sua produção para cerca de 5. Então, assim, após a resolução desse conflito, né, dessa guerra entre o Irã e os Estados Unidos, reabrir o Estreito de Hormuz, nós vamos ter um novo normal. Certo? É difícil adivinhar o que vai acontecer, mas isso é uma mudança substancial, uma mudança qualitativa no comércio que nós temos hoje. Sim, a Rússia poderia tem produção suficiente de petróleo para interferir nisso, mas também poderia vir de outros lados. Então temos que ficar analisando, acompanhando dia após dia, infelizmente, o desdobramento.
0: Ok, muito obrigada, Bruno Peixoto. Rafa, te trago também para a gente analisar essa situação, porque nós temos um especialista fazendo uma análise de que realmente a Rússia pode contribuir para essa estabilização do mercado global de energia. Então, eu gostaria de ouvir a sua análise, o seu ponto também sobre isso, e ver de que forma a Rússia consegue ser esse fiel da balança, consegue de fato estabilizar o mercado global de energia, que passa por um momento realmente complicado com o fechamento perdurado aí do Estreito de Hormuz.
1: Bem, a Rússia, ela é hoje, especialmente no setor do gás, uma das principais potências energéticas mundiais. Era basicamente a responsável, por exemplo, pelo fato da economia alemã ter um crescimento significativo ao longo das últimas décadas, né? Tudo isso se dava em cima do gás barato vindo da Rússia através do gasoduto Nord Stream, que foi destruído num atentado terrorista. Então a Rússia, ela desempenhava um papel extremamente importante na economia mundial, garantindo gás barato para inúmeros países, para vários países, também tendo uma participação importante no mercado do petróleo. E aí, com o sancionamento da Rússia, já houve ali uma primeira desestabilização do mercado. Isso prejudicou principalmente os europeus, que foram forçados ou a comprar muito mais caro da própria Rússia, de maneira direta, ou triangulando através da Índia, ou então comprar GNL também muito mais caro dos Estados Unidos, que aí tem que vir por mar, né? Por navio. Isso já causou um primeiro impacto. Aí, agora com essa situação no Estreito de Hormuz, que foi criada pelos Estados Unidos,

0: oferecer nesse setor para outros países. Evidentemente, a melhor coisa que se poderia fazer, caso se queira realmente afastar essa possibilidade de uma crise energética de longo prazo, é eliminar completamente as sanções contra a Federação Russa. Porque aí os países, especialmente dos arredores da Federação Russa, especialmente os europeus nesse caso, poderiam voltar a comprar normalmente, seja gás ou petróleo, da Federação Russa. Isso serviria para gerar um alívio para as suas economias, talvez até conseguir fazer voltar algumas dessas economias europeias estagnadas a crescer. E aí com isso se poderia compensar pelo menos parcialmente aquilo que está acontecendo no Estreito de Hormuz. Então me parece que a eliminação das sanções seria o fundamental e seria extremamente legítimo, óbvio, já que nós já vimos inúmeras atrocidades sendo cometidas por outros países, especialmente pelo Estado de Israel, sem que tenha havido qualquer sanção contra o Estado de Israel. Então, claramente, o direito internacional não tem sido aplicado de maneira equânime, o que torna essas sanções ainda mais ilegítimas do que já são.
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3: Temendo ameaças existenciais às suas indústrias devido ao influxo de produtos chineses baratos, a Europa pode entrar em uma guerra comercial com um gigante asiático, adverte um jornal norte-americano. À medida que Pequim aumenta o poder comercial e industrial e as importações da China para a Europa crescem, líderes e empresas europeias estão preocupados com a dependência de produtos chineses e discutem formas de reduzi-la, informou o jornal. Abre aspas para o artigo. Olha, enquanto a China domina cada vez mais a indústria, a Europa vê isso como uma ameaça existencial para suas próprias indústrias. É o que diz o artigo. Segundo as previsões da mídia, o confronto comercial pode ganhar ainda mais força nas próximas semanas, já que Pequim advertiu que iria responder a quaisquer medidas de proteção europeias, o que causa preocupações em Bruxelas. As autoridades europeias ainda esperam trabalhar com a China para reverter os desequilíbrios comerciais que se agravaram, mas também estão considerando medidas comerciais e industriais mais poderosas para tentar conter o crescente domínio da China em áreas sensíveis. Isa.
4: Léo, de acordo com a publicação, não cooperar com a China pode ser extremamente problemático para a Europa. Políticos e empresários europeus temem retaliações enquanto os consumidores estão apegados aos produtos chineses. Vale lembrar que no dia 21 de maio, o Ministério de Comércio da China afirmou que o país iria retaliar fortemente se a União Europeia começasse a restringir as ações das empresas chinesas e a limitar a circulação dos seus produtos. Bom, trazendo mais uma vez aqui o nosso convidado Bruno Peixoto, que é formado em Relações Internacionais pela Universidade Federal Rural do Rio de Janeiro, onde também é mestrando em Ciências Sociais, em Desenvolvimento, Agricultura e Sociedade. Bom, Bruno, a gente pode realmente perceber que essa possível guerra realmente comercial que a Europa possa porventura ter em relação à China. Hoje, quando a gente fala em China, a gente tem uma outra dimensão muito diferente daquela tempos atrás, quando os produtos chineses eram um xing-ling, né? Como o pessoal brincava, era tudo descartável, eram produtos produtos de quinta categoria. Hoje a gente tem uma China que eu costumo brincar dizendo que existe o planeta Terra, existe a China, porque a China

0: tá adiante, muito, muito adiante da gente em termos de tecnologia. É, não só da gente Brasil, digo das maiores potências, Estados Unidos, enfim. E aí a gente tem a Europa, por exemplo, em termos de uma competição, de uma guerra comercial, frente à China de hoje, o crescimento da China é algo que não dá para a gente ter uma medição, né? A Europa não teria essa possibilidade de medir forças com China.
1: Olha, Isa, certamente não. A gente vive, como eu tinha falado anteriormente, nessa quadra histórica de 2008 para cá, os países vêm se deteriorando bastante. Nós não saímos da crise de 2008, certo? A pandemia serviu para aprofundar a guerra da Ucrânia. Para a Europa, então, mais ainda, as condições de toda a população. E a Europa funcionando como um sócio menor dos Estados Unidos também entra nesse balaio de uma certa ruja com a China. Não só por ser um sócio menor, mas porque hoje a China representa, sim, basicamente a fábrica do mundo. A China talvez tenha sido um dos únicos países que mal sofreu dos efeitos da crise de 2008. Ele é uma economia muito mais dinâmica, certo? Então, esse movimento que a gente vê da União Europeia, essa rusga com a China, etc., ela faz parte de um todo. Por exemplo, a União Europeia e todos os países da Europa estão buscando as melhores condições para suas indústrias, para o seu ramo, certo? Não à toa, fizeram uma pressão muito grande para agora sair o acordo do Mercosul-União Europeia, que é um acordo extremamente maléfico para o Mercosul, sendo, no mínimo, delicado, se é um acordo neocolonial, onde isso traz benefícios para a União Europeia. Se de um lado consegue relações melhores comerciais, também se volta para a China, que é um parceiro comercial importante, importantíssimo, no mínimo, uma década, e busca condições melhores. Como você falou, a China está sendo algo à parte do resto do mundo. Sua economia é muito dinâmica e os outros países, principalmente esse bloco ocidental liderado pelos Estados Unidos, que vem sofrendo reveses, não consegue recuperar sua economia, se move no cenário internacional tentando condições melhores para si.
2: Perfeito, Bruno, obrigado. Queria trazer o Rafa para a gente falar um pouco sobre a China. Rafa, olha, a Europa, de alguma forma, sentindo, né, esse baque, que é o comércio chinês, e já preparando, de alguma maneira, uma forma de segurar todas essas vendas, enfim, a potência que é esse comércio da China. Rafa, existe essa possibilidade de guerra comercial com a China? E se houver essa possibilidade, não é pior para a Europa, não?
3: De fato, a gente tem visto os países europeus assumirem posturas no plano internacional que muito claramente são contrárias aos próprios interesses materiais desses países europeus. A China tem tido uma participação significativa, por exemplo, nos portos europeus, inclusive fazendo investimentos de infraestrutura, investimentos industriais, por exemplo, na Hungria, enquanto era governada pelo Viktor Orbán, em portos da Grécia e outros portos mediterrâneos em geral. E isso tem sido, de um modo geral, positivo para a própria economia europeia. Inclusive, acho que o setor de relações internacionais da Assembleia Francesa chegou a recomendar, acho que no início desse ano, uma melhora nas relações com a China, uma busca por reforçar essas relações por conta do papel da China atualmente e assim por diante. Agora, na verdade, os países europeus estão aparentemente indo na contramão dessas recomendações desse setor aí de relações internacionais da Assembleia Francesa. Na prática, é claro que isso pode ser parte de um impulso de tentar evitar uma desindustrialização ou mesmo parar de ter uma certa desindustrialização que também afetou a Europa nos últimos anos. A gente vê, de fato, também, ao mesmo tempo que eles tentam proteger o mercado europeu contra a China, eles se debruçam sobre o mercado brasileiro, sobre o mercado aqui da nossa região, também para favorecer especialmente o próprio setor industrial e particularmente a indústria alemã. Então a gente está vendo a Europa, tal como os Estados Unidos antes, entrarem aí em algo que pode ser o começo de uma guerra comercial contra a China, que me parece que a Europa tem ainda menos condições de vencer ou de se sair bem do que os Estados Unidos. Porque enquanto os Estados Unidos, no mínimo, tem ali uma certa abundância de insumos energéticos para poder segurar ali a sua economia, seu patamar de consumo, um certo nível de produção, na verdade as economias europeias, elas estão praticamente estagnadas já há alguns anos. Nunca conseguiram se recuperar da crise econômico-financeira ali de 2008, 2009, e aí depois vem a pandemia, que também causou bastante dano para as economias europeias, especialmente para aquele setor de classe média, das pequenas e médias empresas, que sempre foi bastante importante na Europa. E agora tem essa questão da crise ucraniana, que inclusive colocou algumas economias, como a economia alemã, efetivamente em recessão. Então não tem ali um vigor econômico apto para permitir uma guerra comercial contra a China, ainda mais num período em que se está fazendo cortes de gastos para poder garantir a continuação do apoio à Ucrânia, né? Então, caso os europeus de fato queiram entrar numa guerra comercial contra a China, a gente provavelmente vai ver uma derrota, uma rendição, por assim dizer, ainda mais rápida do que aquela que a gente viu no caso dos Estados Unidos.
0: Certo, Rafa, muito obrigada pela sua análise. Agora são 5 horas e 53 minutos. A gente aproveita para se despedir do nosso convidado de hoje, Bruno Peixoto, formado em Relações Internacionais pela Universidade Federal Rural do Rio de Janeiro, onde também é mestrando em Ciências Sociais, em Desenvolvimento, Agricultura e Sociedade. Bruno, muito bom tê-lo novamente aqui no Entretanto com a gente. Fica aí estendido o convite para você voltar numa próxima ocasião para que a gente possa ter essa oportunidade de juntos tentar entender aí um pouco do que acontece nesse nosso complexo mundo, né? Porque, olha, todo dia a gente pensa que vai ser um dia relativamente tranquilo, mas o mundo, especialmente o mundo moderno, tem essa capacidade, né, de nos surpreender, assim, de tédio, literalmente a gente não morre, né, Léo?
2: Com certeza. A gente agradece ao Bruno. O Bruno sempre contribui bastante para o nosso programa, enfim, não é a primeira vez dele aqui conosco e a gente espera que ele possa aparecer mais vezes aqui, não é isso, Isa?
0: Com certeza. E aí, Bruno, a gente aproveita também para te pedir uma dica para a gente, para os nossos ouvintes. Então, eu te pergunto qual a dica desta terça-feira.
1: Léo, Isa, Rafa, muito obrigado a todo mundo pelo convite. Queria também agradecer ao Carlos e todo mundo mais da produção. Para mim é sempre um prazer inenarrável estar aqui com vocês. Estou me colocando assim à disposição para novas, para outras vezes, certo? E a dica, essa talvez seja sempre a tarefa mais hercúlea de poder sintetizar em uma ou duas dicas no máximo, mas eu acho que para a gente buscar entender o cenário internacional e tudo o que está acontecendo agora nesse momento, a palavra mais importante talvez seja imperialismo. Então eu tenho duas recomendações de livros muito bons. O clássico sobre o imperialismo do Lenin, Imperialismo, Estado Superior do Capitalismo. E como toda essa carga teórica do imperialismo é muito grande, por vezes a gente fica perdido, um livro que sintetiza muito bem toda a história desse conceito, que é o Imperialismo, Estado e Relações Internacionais, do professor Luiz Felipe Osório.
0: Maravilha de dicas, hein? Muito obrigada, viu, Bruno? Até uma próxima ocasião, então. E, bom, vamos. Agora são 5h55, acho que dá tempo para mais uma notícia. Vamos de vinhetinha, a gente já volta.

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1: Agora são 5 horas e 55 minutos. Vamos falar o seguinte: que o Dia da Indústria, que aconteceu recentemente, expôs o dilema estratégico do setor no Brasil. O país precisa superar diversos desafios, entre eles retomar a capacidade produtiva sob tensões geopolíticas, responder à transição energética com modernização acelerada e dominar a alta tecnologia, que são demandas que a atual industrialização exige. Bom, em entrevista à Sputnik Brasil, o especialista Igor Sardo, que é doutorando em ciência política pela Universidade Federal do Rio Grande do Sul e pesquisador do Instituto Sul-Americano de Política e Estratégia, falou o seguinte: que o Palácio do Planalto precisa observar parceiros internacionais para alavancar a política industrial. E o BRICS pode ser uma alternativa viável para esse projeto. O especialista, que também é mestre em estudos estratégicos internacionais, aponta que o Brasil, como acionista do novo Banco de Desenvolvimento, também conhecido como o Banco do BRICS, pode usar recursos para investir e modernizar seu parque industrial, Léo.
2: Luiz, olha, o acordo recentemente firmado entre Mercosul e União Europeia amplia as oportunidades de exportação. Contudo, na visão do especialista, o tratado também expõe a indústria brasileira à concorrência de economias europeias mais sofisticadas, que detêm maior escala, financiamento e densidade tecnológica. Ele também, ao traçar um panorama histórico do processo de industrialização do Brasil, reforça as conjecturas atuais que o Brasil precisa atender, uma vez que já se discutem os fundamentos da indústria 4.0 em nível global. Com o avanço das tecnologias e o cenário internacional cada vez mais marcado por disputas pelo controle de fluxos e relações políticas, a indústria se tornou vital, especialmente num contexto de avanço de altas tecnologias, como a inteligência artificial. Nesse cenário, o Brasil, assim como outros países do sul global, precisa se adaptar a essa nova realidade, Isa.
1: Pois é, acho que não vai dar muito pra gente, infelizmente,
2: falar com o Rafa sobre esse assunto.
1: É, porque são 5 horas e 58 minutos, a gente precisa finalizar o programa. Mas, Rafa, olha, eu sei que você gosta muito desse assunto. Falar sobre reindustrialização não vai ser a única vez. A gente mais à frente retoma o assunto com você. O importante é que a gente tem você todos os dias aqui para analisar as diversas notícias. E, bom, te agradeço, Rafa, e te dou uma boa noite, te esperando amanhã aqui no Entretanto, Rafa.
3: Muito obrigado para todos, boa noite, até amanhã.
1: Até amanhã, então. E, bom, aquele boa noite especial para você que nos acompanha, ou se você entrou e não conhecia a gente ainda, prazer, somos o Entretanto, um programa onde você tem a oportunidade de analisar tudo o que acontece, aprofundar as notícias internacionais, o que acontece aqui também no Brasil, a política nacional, lembrando que a gente está em ano de eleição, então vai pipocar de agora em diante cada vez mais as notícias sobre a política brasileira, né? E é isso, olha, a gente está de 4 às 6 da tarde aqui, te aguardando no Entretanto. E, Léo, se você não tem por acaso a possibilidade de ouvir, né, ao vivo, tem também as plataformas de áudio para quem tiver a oportunidade ou mesmo quiser ouvir novamente um dos nossos programas, né?
2: Sim, o Spotify, Deezer, Amazon Music ou Apple Podcast ou ainda no site da metropolitanarrio.com.br. Isa, amanhã estou no Casus Belli. Na quinta-feira é feriado, enfim. Volta na semana que vem, a gente volta a nossa dupla.
1: É verdade. Agora só na terça-feira, Léo.
2: Um beijo pra você.
1: É verdade, um beijo.
2: Até terça. A gente vai estar aqui, mas até terça.
1: Sim, mas juntos no Entretanto, até terça. É isso, minha gente. Já eu me despeço com um até amanhã, às 4 horas da tarde.
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2: Olá, ouvinte, seja bem-vinda e bem-vindo aqui ao podcast Em Órbita. Por aqui a gente traz as principais novidades e debate temas importantes no mundo da ciência e da tecnologia. Eu sou Yuri Hildebrand.
6: E eu sou a Dani Zanata. Vamos ao ar 3 vezes por semana e você pode nos ouvir tanto nas plataformas de áudio quanto na rádio Sputnik, na Metropolitana 80.5 FM do Rio de Janeiro.
2: Lembrando a você que nos ouve que o nosso WhatsApp está aberto para receber dúvidas de tecnologia no quadro Ajuda Tech. Então manda lá o que você está querendo entender melhor de tecnologia que a gente traz aqui explicadinho pra você. É só mandar um alô pro número 21 980 650066, 21 980 650066.
6: Neste episódio nós vamos falar sobre propulsão nuclear. Quando a gente fala em energia nuclear, muita gente pensa imediatamente em usinas de geração elétrica gigantes instaladas em terra, certo? Mas também há essa modalidade pouco conhecida por aqui e até agora muito focada no meio militar. A propulsão gerada a partir da fissão do urânio é uma tecnologia já dominada pela Rússia, por exemplo, há muitas décadas, com os navios quebra-gelo da Rosatom em atividade desde 1950.
2: Além dos navios que você trouxe, Dani, também temos a propulsão nuclear em embarcações militares, sobretudo submarinos. É interessante pensar que essa fissura do urânio e a geração de energia é feita em pequenos reatores que são adaptados nas condições locais, né? Como espaço apertado dentro de um navio ou um submarino, fora alta pressão, né? No caso dessas embarcações submersas, né, no fundo do mar. Entre as vantagens que a gente costuma ouvir, que inclusive já falamos aqui no Em Órbita, né, tá o fator ambiental. Como não tem queima de combustível fóssil, né, essa é uma forma de geração de energia zero carbono, sem emissão de gases poluentes. Claro, um acidente que contamine o mar seria algo desastroso, mas os números mostram muita segurança, como a gente vai ouvir daqui a pouquinho com os nossos especialistas convidados.
6: E pensando nessa transição da combustão para a propulsão nuclear, é algo bastante pensado também para aumentar a autonomia de embarcações que fazem o transporte de carga, por exemplo. A partir disso, dá pra gente falar que o Brasil, enquanto potência exportadora, teria muito a ganhar com a tecnologia. Mas será, Yuri, que nós temos capacidade tecnológica e conhecimento para entrar nesse mercado?
2: Seria importante, né, Dani? E já dá pra adiantar que sim, a gente tá buscando o desenvolvimento da área, mas e não só para navios submarinos, viu? Mas também para produção de energia de origem nuclear no meio do oceano, o que teria diversas vantagens para regiões mais afastadas do continente, como a gente vai entender melhor a seguir. Ah, e além disso, a gente vai trazer também um projeto da Rosatom, que vai levar um estudante brasileiro para conhecer seus navios quebra-gelos lá no Ártico e viajar a bordo dos 50 anos da Vitória. Quem acompanha o Em Órbita há mais tempo, lembra que a gente já fez um episódio falando deles uma vez e trouxe também o Otávio Gomes, o estudante brasileiro que foi selecionado em 2025 nesse mesmo projeto da Rosatom e viajou a bordo do navio. Quem quiser relembrar ou ainda não ouviu, corre lá no Metropolitana Rio .com.br para ouvir as impressões dele quanto à viagem, além de entender mais sobre os quebra-gelo russos como 50 anos da Vitória, que foi a embarcação utilizada. Para entender como funciona a propulsão nuclear, as vantagens operacionais, né, dessa modalidade e que já existe hoje no mundo, a gente conversa agora com o contra-almirante da reserva Humberto Moraes Ruivo, que é superintendente de acordos, tratados e cooperação técnica da Secretaria Naval de Segurança Nuclear e Qualidade, o SECNSNQ, além de Leonan Guimarães, que é diretor técnico da Associação Brasileira para o Desenvolvimento de Atividades Nucleares, a ABDAN. Bem-vindos ao Em Órbita, muito obrigado pela presença de vocês. É muito importante para a gente trazer esse debate aqui no podcast.
7: Bem, eu gostaria de agradecer a oportunidade de estar aqui presente hoje falando desse tema que é tão relevante para a nossa secretaria, está intimamente ligado com a nossa missão, que é regular, licenciar, fiscalizar, recontrolar meios navais de qualquer tipo, civis ou militares, com reatores nucleares em embarcados, ou para propulsão ou para geração de energia própria ou para terceiros. Então, muito obrigado aí em nome da secretaria e meu nome pessoal pelo convite.
2: Obrigado. Obrigado também ao professor Leonan.
8: É um prazer estar mais uma vez aí com você da Sputnik, né?
2: Pois é, a gente volta e meia fala de energia nuclear e existe um pouco de receio, né, das pessoas e algumas preocupações, então acho muito importante a gente trazer o tema para cá, conversar com especialistas para explicar como funciona, não é uma coisa feita assim à deriva, né? É uma coisa com muita regulamentação.
9: regulamentação, muita segurança, e enfim, vamos passar por esses pontos aí, e pensando em propulsão nuclear, que é um tema que nem todo mundo conhece, né? A gente foi até pego de surpresa já produzindo outros episódios, e chamou muita atenção o tema da propulsão. Vamos começar pelo básico aqui, para explicar para o nosso ouvinte, né? Como eu falei, muita gente não conhece, né? Queria entender o que exatamente significa essa propulsão nuclear, né? Como funciona na prática a geração de energia dentro de uma embarcação com propulsão nuclear? E vou deixar a pergunta aberta para os dois, quem quiser começar.
7: Bom, eu começo então falando um pouquinho. Na realidade, a propulsão, ela vem de uma fonte de energia, que é o núcleo do átomo de urânio, né? Que ele passa por um processo de fissão, ele libera partículas quando ele se parte, e libera radiação. Essa radiação é utilizada pelo reator para produzir calor e aquecer a água, fazendo uma analogia bastante simples para o leitor, como se fosse uma chaleira que a gente coloca no fogo, a água ferve, gera vapor, e esse vapor então é coletado e utilizado para gerar uma turbina. Essa turbina pode estar direto na linha de eixo do navio, movimentando o hélice, ou ela pode estar ligada a um gerador elétrico, produzindo energia elétrica, que é utilizada posteriormente para fazer funcionar um motor elétrico que mexe o propulsor do navio, ou a hélice, como normalmente a gente conhece, né?
9: Leonan, se quiser complementar.
8: Bom, na prática, né, eu acho que o grupo foi bastante claro na ação, né? Só queria acrescentar que na prática o princípio é semelhante ou praticamente idêntico de uma usina nuclear em terra, mas aí sim, nesse caso, adaptado para operar de forma compacta, segura e resistente ao ambiente marítimo, e coloca outros requisitos à instalação mais exigentes do que os exigidos para uma instalação em terra.
6: Pois é, com relação à geração elétrica convencional, quais são as principais diferenças daquele sistema para um sistema voltado para propulsão? E também quando a gente fala nos mini-reatores, né? Os pequenos reatores modulares embarcados, do que a gente está falando tecnicamente?
7: Bom, a principal diferença, obviamente, que a energia elétrica gerada em terra é uma instalação estacionária, e essa central, esse reator, ele é levado a operar em regime permanente. Ele está sujeito aos requisitos ambientais do local onde ele está instalado, e ele trabalha em regime que a gente chama de regime permanente, ou seja, o reator, ele sobe numa rampa de potência até próximo da sua potência máxima e trabalha ali indefinidamente. E no caso do reator de propulsão nuclear, a situação é bem distinta. Primeiro, porque os requisitos ambientais são aqueles ligados à região onde ele vai operar. O reator está sujeito a movimentos do mar, jogo, balanço, inclinações, está submetido a ondas, o choque devido a ondas batendo contra o casco, e uma série de requisitos que são diferentes daqueles numa instalação em terra. Bom, outro ponto importante que eu mencionei para a instalação em terra, enquanto a instalação em terra trabalha em regime permanente, no navio não, ele tem que acelerar, desacelerar, fazer manobras, e isso faz com que os requisitos para o desenvolvimento do reator, do combustível e seu controle sejam distintos, tornam essa instalação mais complexa. Também no navio ou num submarino, o espaço é muito menor, muito mais reduzido. E tem que receber uma enorme quantidade de sistemas que vão integrar este reator ao navio. Isso torna a solução mais complexa do que no caso de uma instalação em terra, onde a disponibilidade de espaço, de volume, não há tanto requisito para peso. Podemos colocar numa instalação em terra componentes bastante pesados. Já no navio não é bem assim que funciona. Então, em termos de blindagem, é muito mais fácil blindar a radiação numa instalação em terra do que no navio. Em linhas gerais, são essas as grandes diferenças.
9: Tá certo.
6: O Leonardo está querendo complementar algo nessas diferenças?
8: Os reatores navais, eles precisam ser muito mais compactos, robustos e capazes de operar em movimento, sob vibração, em espaços reduzidos, como o Rubio já colocou. Além disso, eles são projetados para longos períodos sem reabastecimento. Só para ter uma comparação, uma usina nuclear, em geral, ela opera num ciclo de reabastecimento de 12 a 18 meses, dependendo do projeto, enquanto uma propulsão nuclear, o período sem reabastecimento pode se estender por vários anos, chegando até no caso limite dos submarinos nucleares americanos a terem, não fazerem reabastecimento, ou seja, sua carga de combustível inicial dura durante toda a vida útil do navio.
9: Caramba.
8: São os pequenos reatores modulares, que são conhecidos como SMR, que vocês falaram, né? E os micro-reatores embarcados, são versões reduzidas e padronizadas de reatores nucleares, desenvolvidas para aplicações específicas, inclusive marítimas. eles oferecem muito mais flexibilidade de instalação e implicam uma potencial redução do custo inicial de investimento, bem como dos seus custos operacionais.
9: Gente, muito interessante isso, né? Isso de durar a vida útil inteira, né? Sem reabastecer. Isso seria muito interessante, né? Acho que pensando em trabalho de transporte de carga, por exemplo, e outros usos, assim. Queria até entender se é uma tecnologia muito mais avançada do que a gente tem disponível hoje, é muito pontual, assim. Como que se chega no desenvolvimento desses mini-reatores pensando nessa alta capacidade de autonomia, assim? Como que isso é feito hoje? Até pensando um pouco em Brasil, se a gente puder trazer o debate para cá.
7: Essa elevada capacidade de operar durante um bom tempo sem reabastecimento, isso vem da natureza do próprio átomo do urânio. Ele tem uma densidade de energia muito elevada. Então, com um volume e uma massa muito menor do que no caso o petróleo, a gente consegue ter uma grande quantidade de energia. Então, apesar de um núcleo de um reator naval ser de dimensões e peso reduzidos, se a gente colocar ali dentro uma quantidade necessária de urânio físsil, que é o urânio 235, uma quantidade mais elevada, a gente está aumentando a densidade de energia que tem ali. E a gente consegue liberar essa energia durante um tempo muito longo. Já no caso de um navio com propulsão convencional, a óleo pesado, óleo diesel, a gente precisa um volume muito maior, infinitamente maior. É necessário que ele, a cada viagem, ele pare para reabastecer os seus tanques, porque ele não tem, mesmo com tanques de grandes dimensões, volume suficiente, energia suficiente para operar por anos, como acontece num reator. O reator de propulsão naval, ele pode ter, dependendo do teor de enriquecimento de urânio que ele tenha, ele pode ter a operação limitada a alguns anos ou até algumas décadas, como o caso dos submarinos americanos, que são os que nós conhecemos, que têm maior longevidade em termos de operação sem necessidade de reabastecimento, chegando aí a 30 anos. Então, o submarino é construído para que ele opere a vida inteira sem ter que fazer nenhum reabastecimento. Mas, ressalto, essa não é a única solução. É possível ao projetista dimensionar para que ele tenha 2, 3, 4 cargas de abastecimento ao longo de sua vida útil. Isso depende muito do propósito de cada projeto, de como ele vai ser operado e da complexidade e tecnologia que é embarcada em cada um tipo de solução.
9: E quais são os principais desafios, assim, pensando nesse desenvolvimento mesmo do uso da propulsão nuclear, né, no desenvolvimento desses mini-reatores? Queria entender quais são os grandes desafios para desenvolver essa tecnologia, pensando em embarcações, não só dessas embarcações que duram a vida inteira sem precisar reabastecer, mas mesmo essas que têm algumas recargas ao longo do tempo, né? Queria entender como que a tecnologia é implementada, assim, os principais desafios para você implementar essa tecnologia.
8: Atualmente a propulsão nuclear, ela é amplamente utilizada em submarinos pelos Estados Unidos, a Rússia, a França, o Reino Unido, a China e a Índia. E em porta-aviões pelos Estados Unidos e em quebra-gelos pela Rússia. Então existe uma frota de navios militares e civis de propulsão nuclear que ultrapassa aí cerca de 200 unidades, né, em operação, e mais os quebra-gelos de uso civil empregados pela Rússia. Essas embarcações elas conseguem operar durante anos sem necessidade de reabastecimento de combustível. No caso do Brasil, né, essa tecnologia está sendo desenvolvida no âmbito do programa nuclear da Marinha, especialmente com o projeto Futuro Submarino Nuclear Brasileiro, que representa aí, sim, um salto tecnológico, estratégico enorme para o nosso país.
9: É muito interessante, doutor Humberto.
7: Completando um pouquinho, na realidade, para isso é necessário que se domine o processo da fissão de urânio em pequenas dimensões. Isso leva ao desenvolvimento de materiais que resistem a altas temperaturas, pressões, no caso do nosso reator, que é o PWR, um reator a água pressurizada. Então, num espaço confinado, existe muita energia, muita geração de calor e pressão. Então, é necessário que se desenvolva toda uma tecnologia e materiais, não apenas para projetar, conseguir controlar esse fluxo de nêutrons que mantém a reação no núcleo do reator, É necessário que se tenha um sistema de controle extremamente preciso para que o navio possa aumentar ou diminuir a sua demanda em termos de potência, mantendo o resfriamento adequado e com o controle humano de toda essa reação em cadeia que está acontecendo ali dentro. Então, esse é o pulo do gato aí do desenvolvimento da tecnologia. Como fazer isso tudo num espaço confinado e o desenvolvimento de materiais, a parte de eletrônica, sistemas de comando e controle, que são bastante sofisticados para um reator que vai ser submetido por anos a fio com um ambiente extremamente hostil, que é o ambiente marinho, onde a gente tem salinidade, como eu já falei, movimentos do mar, vibrações. Essa tecnologia é uma tecnologia bastante sofisticada que poucos países do mundo conseguiram desenvolver e dominar. O Brasil está chegando lá, estamos bem próximo aí de operar o nosso primeiro reator para propulsão nuclear naval.
9: Que legal.
6: Então, era justamente porque vocês mencionaram o setor naval dos outros países aí. No Brasil, neste momento, a gente não tem um exemplo ainda.
7: Não, não existe. São poucos os países do mundo que têm reatores navais operando hoje em dia. É, basicamente, Estados Unidos, Rússia, China, Inglaterra, França e Índia. Os outros todos estão querendo ter algum dia, alguns estão se aventurando a desenvolvê-los, como é o caso do Brasil, e dentre um pequeno grupo que está buscando o desenvolvimento dessa tecnologia no momento, o Brasil talvez seja aquele que está mais próximo de obtê-la, de forma autônoma. Há uma grande diferença para alguns projetos que hoje estão em andamento, como na Índia, por exemplo, que já obteve os seus primeiros submarinos, e a Austrália, que está começando a desenvolvê-los. Mas a Austrália está trabalhando ali numa parceria com os Estados Unidos, com a Inglaterra, mas o Brasil não, ele está desenvolvendo essa tecnologia toda de forma autônoma ao longo de décadas, né? E o problema não é só o navio ou o reator. Para se chegar ao reator, é necessário desenvolver todo o ciclo do combustível nuclear, todas as fases, desde a mineração até a transformação do urânio na forma de um combustível que possa ser colocado num reator para produzir energia.
9: Uma dúvida que a gente fica, acho que a gente chegou a falar sobre isso no episódio que a gente explicou como funciona essa fissura do urânio e tudo mais. Como é a oferta de urânio no Brasil e também de onde se tira o urânio assim aqui, né? Por onde é oferecido, né? Por onde vem essa oferta aqui no Brasil? Pensando nesses reatores, acho que pode, o Leonel, acho que pode começar.
8: O Brasil tem uma posição privilegiada nesse momento em que a energia nuclear vem sendo retomada e reavaliada e revalorizada em todo o mundo, né? O Brasil está numa situação bastante de uma oportunidade muito grande, na medida que o Brasil possui uma das maiores reservas de urânio do mundo, para ser mais preciso, a sexta maior reserva, tendo prospectado somente um terço do território nacional. Ou seja, o Brasil muito provavelmente poderá, depois de feita a prospecção mais refinada do território brasileiro, ser o maior, ou se não o segundo maior reserva de urânio do mundo, competindo com a Austrália, que atualmente é a maior reserva. Então, isso cria uma oportunidade enorme para o Brasil para se tornar um ator importante no mercado internacional de combustível nuclear, conforme a gente está observando, vem crescendo na medida que as usinas nucleares vão sendo revalorizadas em todo o mundo. Então, acho que é uma oportunidade enorme que o Brasil tem. Infelizmente, nossas condições de produção efetivamente do urânio são bastante limitadas hoje, se restringindo a uma única mina, em operação inconstante, né, infrequente, que é em Caetité, na Bahia, né? Essa mina vem produzindo combustível de uma forma um pouco irregular, em quantidades ainda que se limitam a cerca de centenas. A maior produção à vida foi 400 toneladas no ano de 2018. Mas então existe um trabalho enorme a ser feito de prospecção e abertura de novas minas, de maneira a atender a enorme demanda mundial que o urânio deve vir surgir. O que fica ressaltado pelos problemas geopolíticos que envolvem a própria Rússia, né? A Rússia é um fornecedor muito importante, e dadas as condições geopolíticas atuais, existe um risco grande dos países ocidentais, que têm uma dependência muito grande da Rússia no fornecimento de urânio para suas usinas. Então, acho que essa é uma oportunidade do Brasil se alinhar também, se tornar um player importante nesse mercado que só tende a crescer.
6: Eu quero aproveitar esse ponto do Leonan, se dá para a gente fazer um apanhado no momento do que o Brasil precisa agora para não perder esse espaço nessa corrida, a gente pode falar nessa corrida tecnológica?
7: Na realidade, a gente conhece efetivamente o que fazer, mas os mecanismos nem sempre estão disponíveis, né? Primeiro, isso passa por uma decisão do Estado brasileiro. Se por um lado o Brasil, felizmente, é um país que tem inúmeras fontes alternativas de energia, então ele não depende exclusivamente da energia nuclear para o seu desenvolvimento. Isso é muito bom para os brasileiros. Nós temos energia de origem hidráulica nos nossos rios, né? Temos solar, temos a eólica, temos petróleo, então uma diversidade enorme na nossa matriz energética que é bastante limpa. E o urânio tem um papel importante porque é uma fonte de energia caracterizada como segura e estável. É uma energia de base da matriz e possivelmente, sem dúvida, a melhor para substituir as fontes que hoje geram gases de efeito estufa, como o óleo, o carvão. Essas são energias confiáveis, mas elas geram efeitos não desejáveis, que é a poluição ambiental. Então, o urânio, ele tem essa característica de gerar energia de base. Como o Leonan falou, nós temos urânio em nosso território, nós dominamos a etapa do ciclo de combustível, mas as nossas iniciativas enquanto governo são modestas em termos de desenvolvimento, em termos de alocação de recursos nas empresas brasileiras, aí em particular, uma que é a única, é a indústria nuclear do Brasil, que trabalha com a mineração, a extração e o ciclo do combustível, mas o projeto em si como um todo é um projeto tímido em termos de alocação de recursos em termos de objetivos de se tornar um grande produtor. Poderíamos pensar em abrir um mercado, fazer associações com empresas de maior porte, e para isso é necessário flexibilizar um conjunto de leis que existem no país que limitam um pouco essa atuação com empresas privadas. Então, o que eu estou querendo dizer na realidade é que o processo para se tornar amplo e ser empregado de uma escala industrial muito maior, ele precisa de decisões do Estado brasileiro e de investimentos que ainda não foram tomados por motivos diversos.
9: Vocês citaram, né, que é uma tecnologia com potencial para substituir sistemas tradicionais de propulsão, né? Pensando principalmente em transportes marítimos. Queria entender quais são os desafios para implementar sistemas nucleares na área, tanto tecnológicos quanto esses desafios legais que você trouxe, Humberto.
7: Bom, eu começo dizendo o seguinte: existe um compromisso assumido no âmbito da Organização Marítima Internacional, que é a redução dos gases de efeito estufa provocados por navios até 2050, chegando a um limite zero. É um compromisso extremamente ambicioso, né? Retirar o óleo pesado, o óleo diesel das embarcações e substituí-lo por fontes alternativas de energia. Estão sendo estudadas não apenas a nuclear, mas outros também, como amônia, o hidrogênio, o álcool, biocombustível, são alternativas que estão em estudo. Mas a nuclear é uma que se torna bastante promissora nesse momento. Primeiro, porque nós estamos coincidentemente vivendo a ocorrência dos pequenos reatores modulares. São reatores mais seguros, que estão prometendo produção em série, dentro de módulos que seriam facilmente adaptados a um navio, muito mais facilmente do que a construção de um reator tradicional. Esses módulos poderiam ser adaptados por um estaleiro que hoje domina apenas o processo de construção naval, não é uma empresa especializada na área nuclear, e com isso nós teríamos a oportunidade de fazer frente a esse desafio da substituição do petróleo nas embarcações, deixando de poluir a atmosfera de uma forma bastante relevante. Então, a tecnologia existe, ela já é empregada desde o final dos anos 50, por meio de reatores navais, militares, a sua grande maioria. Ela se mostrou, ao longo de 6-7 décadas, uma tecnologia bastante segura e precisa-se vencer algumas barreiras que não são principalmente as tecnológicas. Existem barreiras que precisam ser vencidas hoje em dia, são a aceitação popular, preparação de portos e autoridades portuárias que estejam receptíveis a esse tipo de navio. O navio precisa ser segurado, existem questões de responsabilidade civil, então a parte de segurança, proteção física dessa embarcação contra atos de terrorismo, pirataria. Então, esse conjunto de temas que precisam ser efetivamente viabilizados para que essa tecnologia possa ser empregada num ambiente comercial, marítimo, ainda gerando resultados financeiros desejáveis, que é o que o armador efetivamente quer.
9: Queria ver se o Leonardo tem alguma coisa para complementar.
8: Não, respondendo objetivamente a sua pergunta, né, essa tecnologia tem sim um enorme potencial para substituir sistemas tradicionais de propulsão no transporte marítimo. Entretanto, né, existem aí desafios muito relevantes. Começam pelos altos investimentos iniciais, exigências regulatórias rigorosas, a necessidade de infraestrutura especializada nos portos, formação de pessoal qualificado e questões relacionadas à aceitação pública da tecnologia nuclear. Ou seja, essa tecnologia de propulsão nuclear, ela de fato já substitui sistemas tradicionais de propulsão do transporte marítimo, na medida que ela é a propulsão de cerca de 13 quebra-gelos russos, que faz um papel muito importante na integração da costa da Sibéria com o resto do país. Né? Então, ela já substitui nesses casos. Já houve no passado outras tentativas de propulsão nuclear para transporte marítimo nos Estados Unidos, o navio Savannah, no Japão, o navio Mutsu, e na Alemanha, o Torran. São navios que foram experimentos feitos para efetiva essa substituição ocorrer. E, tecnicamente, esses experimentos foram de muito sucesso, porém esbarraram em alguns daqueles desafios que eu acabei de relatar. A dificuldade de infraestrutura especializada nos portos, pessoal qualificado e questões ligadas à aceitação pública. Então esse foi o problema, mas o potencial para substituição é enorme.
9: Até falando aqui sobre isso, você trouxe, falando dos quebra-gelos da Rússia, né? Lembrando aqui para o 20, a gente já chegou a fazer um episódio falando especificamente dos quebra-gelos, né? E conhecendo a tecnologia, entendendo como é que funciona. O episódio está lá no metropolitanarrio.com.br. A gente falou também, conversou com um estudante brasileiro que viajou a convite da Rosatom para conhecer um desses quebra-gelos, né? No ano passado. E lembrando que está aberta as inscrições aí para participar desse projeto de novo pela Rosatom. A gente vai falar um pouco mais em detalhes daqui a pouquinho. Quem vai trazer pra gente é a nossa apresentadora virtual e também vamos conversar com uma especialista sobre o assunto. Mas só fazendo esse adendo aqui sobre os quebra-gelos, né, russos, que estão em operação aí desde a década de 50, né? Isso é muito interessante porque a gente vê a longevidade da tecnologia, apesar desses desafios que a gente está trazendo aqui de implementação.
6: Não, já que a gente passou para esse ponto, só quero... Diga, Leona.
8: Não, só queria acrescentar que o tema quebra-gelos, ele é particularmente interessante na medida que a gente vive um momento bem peculiar, né? Com o aquecimento global, as rotas de navegação pelo Oceano Ártico passaram a se tornar viáveis e encurtam bastante, e o uso intensivo dessas rotas a médio e longo prazo pode revolucionar até os fluxos comerciais no mundo todo, né? E os quebra-gelos terão efetivamente um papel importante a desempenhar na manutenção dessas rotas abertas ao longo do litoral do Mar Ártico. Né? Então é particularmente interessante e particularmente promissor o emprego de quebra-gelos de propulsão nuclear no futuro para até garantir essas novas rotas de navegação comercial.
9: Ah, com certeza, se a gente for falar até de questões geopolíticas ali, né, envolvendo o Ártico, tem muita coisa interessante que pode acontecer aí com essa viabilidade, né, desses trajetos por lá. E os quebra-gelos já conseguem fazer isso, né, há algum tempo, isso é muito interessante.
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6: Vamos fazer uma pausa agora no papo com o Humberto Ruivo e o Leonan Guimarães para falar sobre o projeto da Rosatom, que nós citamos agora na entrevista. A gigante russa de energia nuclear está com seleção aberta para levar um estudante brasileiro ao Polo Norte em uma expedição científica a bordo de um dos quebra-gelos. E a experiência é bastante incrível, viu? Quem vai nos contar mais sobre esse projeto e como se inscrever para viajar com a Rosatom é a nossa apresentadora virtual, a Ludmilla. Fala aí, Ludi.
10: Olá, eu sou a Ludmilla, apresentadora virtual da Sputnik Brasil e voz do quadro Curto Circuito, o seu giro pelo mundo da tecnologia, no podcast Em Órbita. A Rosatom está selecionando um estudante brasileiro para viajar a bordo de um quebra-gelos nuclear em uma jornada de 10 dias que acontece durante o mês de agosto. O projeto é internacional e leva alunos de escolas por todo o mundo. Para participar, é necessário ter entre 14 e 16 anos, além de conhecimento em inglês. A viagem pelo Ártico será realizada no Quebra-Gelo 50 Anos de Vitória ou Pedissatlet Pobed, em russo, e leva jovens de 20 países parceiros, incluindo Brasil e Bolívia, aqui da América do Sul. As inscrições podem ser realizadas no site goarctic.energi/ru. São três fases para concluir a inscrição. Primeiro, você faz um quiz online sobre temas ligados à ciência e à tecnologia nuclear. Depois, assiste uma série de webinários educativos e responde a algumas perguntas ao final de cada sessão. A partir daí, os 10 melhores colocados de cada país vão para a fase final, onde apresentam em vídeo propostas sobre como as tecnologias nucleares podem contribuir para o desenvolvimento de seus países. Os selecionados terão experiências relacionadas a temas como navegação em regiões polares, funcionamento dos quebra-gelos e também aplicações da tecnologia nuclear. São 10 dias de jornada, com palestras, workshops, interação com os cientistas, além da vivência no Ártico em si. No ano passado, o estudante carioca Otávio Gomes foi o vencedor da etapa brasileira, com um vídeo sobre como as tecnologias nucleares podem transformar a agricultura e a saúde no Brasil, promovendo sustentabilidade e qualidade de vida para todos. Ele foi o primeiro brasileiro a participar da expedição. Essa foi Ludmila, apresentadora virtual da Sputnik, para o quadro Curto Circuito.
9: É isso, Lud, brigadão pelas informações. Lembrando aqui que a inscrição pode ser feita pelo site goarctic.energy/ru, né? No caso, vou soletrar agora. goarctic.energy/RULE. E aí você se inscreve até o dia 3 de junho. Quem estiver nos ouvindo e já for lá se inscrever, eu desejo muita boa sorte, tá? E caso dê tudo certo, muito boa viagem também para conhecer o quebra-gelos nuclear 50 anos da vitória. Aproveita o friozinho que faz lá, hein? Agora vamos voltar pro papo com o contra-almirante da reserva, Humberto Moraes Ruivo, superintendente de acordos, tratados e cooperação técnica da Secretaria Naval de Segurança Nuclear e Qualidade, o SECNSNQ, e o Leonan Guimarães, que é diretor técnico da Associação Brasileira para o Desenvolvimento de Atividades Nucleares, a ABDAN. A gente está conversando com eles sobre propulsão nuclear e como o Brasil tem se movimentado para avançar no setor. Vamos ouvir o que eles têm a dizer sobre.
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12: Não, já que a gente está falando de quebra-gelos, eu queria falar de outros tipos de transporte que hoje são viáveis nesse modelo de propulsão nuclear. Expliquem aí pra gente, quem está mais a par e quer trazer esses principais objetivos no transporte em si.
13: A adaptação à propulsão nuclear, ela é particularmente bem adaptada a navios de grande porte que façam longas rotas e que precisem andar em velocidades relativamente elevadas. Uma classe de navios que vem crescendo em importância e em tamanho enormemente são os navios porta-container. Hoje se tem navios porta-container de um porte imenso, inimaginável alguns anos atrás. E para esses navios de porta-container, transportam carga de alto valor agregado, né, que circulam a logística de várias indústrias, de cadeias produtivas, né, globalizadas. Então é importante esses navios crescerem em tamanho, mas eles precisam também crescer em velocidade. E para crescer em velocidade, com a propulsão tradicional, você começa a ter um pênalti muito grande, né, espaço ocupado para armazenar combustível, afora os problemas de emissão de gases de efeito estufa. Então, a propulsão nuclear é particularmente bem adaptada à propulsão desses grandes porta-container que já existem e a tendência é que existam cada vez de maior porte, porque o alto valor agregado, grandes volumes e alta velocidade são vantagens que só a propulsão nuclear pode dar para esse navio.
9: É muito interessante, Humberto, se quiser
7: comentar. Eu queria completar. Quanto maior a velocidade, menor o tempo de travessia. E se o navio não tiver que abastecer frequentemente, ele fica menos tempo no porto. Então, são vantagens que acabam sendo traduzidas em ganho financeiro. para o proprietário da embarcação, né? O navio leva a mercadoria mais rápida, ele entrega de uma forma veloz e ele faz mais viagens ao longo de um determinado período de tempo. Isso realmente torna o seu emprego bastante interessante. Quanto maior o porte do navio, quanto maior o seu deslocamento, mais energia precisa para a sua movimentação. Então, a energia nuclear, sendo uma fonte de energia com elevada densidade, se torna principalmente útil para isso. Não significa que não possa ser utilizada para navios menores, claro, mas é uma solução que hoje ainda envolve uma complexidade tecnológica, um custo inicial elevado. Então, quanto maior o custo da embarcação, mais fácil de absorver este custo inicial do investimento. E já embarcações muito pequenas têm um custo inicial de aquisição relativamente modesto, essa solução talvez não se torne tão atrativa quanto no caso dos navios de grande porte, que cobrem distâncias muito longas ao longo do globo, né?
9: É interessante porque, assim, vocês comentaram, né? A maior parte de uso militar, pensando em submarinos e navios das marinhas.
7: Porta-aviões.
9: Né? Porta-aviões, tudo mais. E vocês trouxeram o exemplo dos quebra-gelos como um uso civil. Queria entender se já tem alguma outra aplicação civil pensando pelo mundo, assim, pensando em transporte mesmo, transporte de carga, né? Pensando nesses exemplos com potencial para uso da propulsão nuclear. Queria saber se já tem alguma coisa prevista, assim, de uso civil para além dos quebra-gelos pelo mundo também.
7: Saindo um pouquinho do aspecto da propulsão em si, mas falando de reatores embarcados, a Rússia desenvolveu também, eles chamam de floating nuclear power plants. É uma barcaça com reatores para produção de energia para a terra. Essa barcaça, ela, apesar de não ter propulsão, ela pode ser rebocada para diversos pontos distantes da rede de alimentação de energia e fornecer energia elétrica para a terra, fornecer calor na forma de vapor para aquecimento de cidades, para aplicações diversas. Então, hoje já existe efetivamente uma barcaça dessa operando na Sibéria, fornecendo energia elétrica para a terra. E no passado, muito tempo atrás, houve uma barcaça desse tipo americana que forneceu energia para a construção do Canal de Panamá. Essa é muito pouco conhecida, fala-se pouco a respeito dela, mas de fato ela já existiu há várias décadas atrás. O emprego da energia nuclear para embarcações é bastante amplo, pode ser tanto para a propulsão de um navio de guerra quanto um navio mercante. O Leonan citou três navios que já existiram no passado, que não eram navios quebra-gelo, eram navios de emprego comercial e também podem ser para geração de energia. Podemos imaginar no nosso país uma barcaça desse tipo poderia ser bastante útil no Amazonas para gerar energia elétrica lá num ponto distante onde a rede de distribuição normal não chega e seria muito caro levar o combustível para lá, diesel, grandes volumes indo e voltando toda hora para manter uma termoelétrica funcionando a óleo ou a gás naquela região. Então, existem diversas aplicações que podem ser vislumbradas aí para o futuro do emprego da energia nuclear no mar. Eu diria também que na parte de produção de óleo em alto mar, as plataformas de petróleo para perfuração e extração, elas demandam uma grande quantidade de energia. Então, ter reator embarcado ou próximo pode reduzir bastante as emissões e facilitar a operação desse tipo de operação em alto mar.
9: Vou fazer uma pergunta aqui para aproveitar, antes do Leonan complementar. Duas coisas. Queria entender, primeiro, se a gente já tem exemplos de reatores embarcados aqui no Brasil, sem ser casos de propulsão, né? Também entender o motivo por trás dessa aplicação, né? Essa produção, geração de energia em alto mar, ao invés de ser o reator terrestre e tudo mais. Existem vantagens nesse sentido? Porque eu fico pensando muito em dissipação de energia, como que a energia nuclear funciona nesse sentido? Quais as vantagens de levar isso para uma situação embarcada, né? Ao invés do reator terrestre?
13: Essas vantagens são bastante evidentes. Em alguns casos, né, elas se tornam indispensáveis ao uso da energia nuclear no mar. Eu cito um exemplo bastante, pode parecer meio futurista, mas é uma coisa que está mais próxima do que a gente imagina e já vem ocorrendo em pequena escala no mundo. É a última fronteira, né, que a humanidade tem a desbravar, os fundos oceânicos. Existe um enorme potencial de exploração de minerais nos fundos oceânicos, especificamente aqueles minerais e metais chamados críticos, indispensáveis para a tecnologia mais avançada, que podem ser obtidos no mar a um custo até inferior ao que a obtenção em terra. Quer dizer, essa mineração submarina, que é um tema que está sendo objeto de grande interesse no mundo todo, ainda que de uma forma bastante discreta ainda, né? ela só é viável se você tiver fontes capazes de produzir energia sob a água. Então, a fonte não dependente do ar atmosférico, que a única disponível é a energia nuclear. Então, a energia nuclear pode se tornar uma ferramenta indispensável para a exploração desse mar profundo, né? Essa última fronteira que a humanidade tem para explorar. Que é uma coisa curiosa, né? O homem conhece melhor a superfície de Marte do que muitas regiões de fundo.
9: Isso é verdade.
13: A superfície de Marte tem um robozinho lá que passeia por lá tirando imagem, e nos fundos oceânicos você tem muito menos conhecimento. Parece uma contradição, mas isso é uma realidade. Esses fundos marinhos são uma última fronteira que a humanidade tem para se expandir em busca da prosperidade, da qualidade de vida e do bem-estar das populações. Então, eu acho que essas aplicações que foram citadas pelo Ruivo, muito bem colocado, da indústria de óleo e gás, né, podem ser o primeiro passo no caminho dessa exploração dessas águas ultraprofundas, que é o caso

0: E isso para uma instalação de terra, normalmente acaba por se criar no entorno dessa instalação todo um sistema que vai apoiá-los ali, com pessoas, serviços e materiais. Quando a gente precisa de energia num ponto muito distante, pode ficar muito caro, complicado e demorado criar toda essa estrutura afastada remotamente para apoiar a instalação. Aí a ideia da plataforma transportável para geração de energia é extremamente vantajosa, porque você constrói, coloca a instalação para operar num ponto onde você tem uma indústria, tem os talheiros de apoio, reboca para onde você quer usar, usa, na hora de fazer a manutenção, você manda outra substituir aquela, traz aquela de volta para fazer o reparo, a manutenção, a troca de combustível se necessário, numa região onde você já tem essa infraestrutura logística de apoio. Então a ideia do reator transportável, ela flexibiliza muito o seu emprego. Imaginemos, por exemplo, uma ilha distante, remota, em que você precisa de energia elétrica e você transportando uma plataforma para lá, você vai operar durante anos, décadas, sem ter sequer que se reabastecê-la. Se você estiver dependendo de um motor diesel, lá um diesel gerador, você vai ter que manter um fluxo de navios indo e voltando para transportar óleo diesel. É bastante complicado. Então, às vezes é muito mais fácil você deslocar o reator para um local para fazer a manutenção do que ter que levar essa infraestrutura toda logística para um local distante e remoto. Então isso é um ponto que eu acho que flexibiliza bastante o uso dos reatores em pontos distantes e remotos do globo terrestre. Por isso que a Rússia resolveu instalar essa plataforma na Sibéria, num ambiente hostil, distante e de difícil acesso.
1: Ah, interessante. E aí sobre a aplicação no Brasil desses reatores, a gente tem algum exemplo, você até citou, né? Vocês dois citaram essa possibilidade de exploração do fundo do mar, a gente falou aqui de metais críticos, né? Tem uma muito importante, inclusive o Brasil tem uma grande reserva, né? Mas talvez ainda não tenha explorado o seu máximo o fundo do mar. E tem o nosso pré-sal também, que enfim, já tem esse trabalho de extração há alguns anos, né? A gente também fez um episódio falando dos 20 anos da descoberta do pré-sal aqui e contamos um pouco sobre as tecnologias da Petrobras para essa extração. Tá lá no metropolitanarrio.com.br, os ouvintes curiosos. Queria entender se essa tecnologia, o uso desses reatores já acontece no Brasil, até atrelado a isso, a essa exploração do pré-sal, por exemplo.
0: Não, de fato, o Brasil não dispõe de reatores nucleares para essa atividade até o presente momento, né? Nós dispomos de reatores nucleares de grande porte, em terra, como Angra 1, Angra 2, e reatores de pesquisa. O primeiro reator para propulsão nuclear naval é o que a Marinha está desenvolvendo para o projeto do primeiro submarino convencionalmente armado com um reator nuclear para sua propulsão. E esse reator, ele prevê também o desenvolvimento de um protótipo em terra, é um laboratório em terra, onde será construída uma planta nuclear naval para ser testada, intensamente testada e avaliada, antes de se colocar esse reator efetivamente no submarino. Então é um estágio de desenvolvimento. Respondendo então a sua pergunta diretamente, não existe. Agora existem sim estudos em andamento, existe um projeto de um micro-reator, pode ser utilizado em terra, talvez no mar, e empresas que trabalham no campo da exploração de petróleo no Brasil, em alto mar, estão iniciando estudos para o desenvolvimento, estudos de investigação para verificar a viabilidade e a relação custo-benefício da aplicação dessas soluções.
1: É muito interessante. Acho que até perguntar sobre parcerias, né? Assim, pensando nesse desenvolvimento das tecnologias aqui no Brasil, a gente escuta muito parcerias, até falamos da Rosatom, né? Existem parcerias nesse sentido também, muitos encontros falando de exploração desse setor. Queria entender quais parcerias a gente tem hoje, assim, pensando no Brasil e outros países para esse desenvolvimento.
2: Antes de falar em parceria, eu queria complementar um pouco o que você estava falando antes, né? Que pese o caso do Brasil não ter nenhum reator operando nesses empregos, né? O Brasil tem pelo menos três características que fazem e indicam que ele pode ser um líder nesses novos desenvolvimentos de reatores nucleares para esse pequeno porte e micro-reatores. O primeiro é que o Brasil é líder na exploração de águas profundas, né? Através da Petrobras, as águas ultraprofundas vêm sendo exploradas em campos que operam a quase a 5 mil metros de profundidade. Ou seja, o Brasil tem toda uma infraestrutura para explorar os leitos marinhos, o que, como a gente já viu anteriormente, é uma aplicação bastante importante, de longo prazo, da energia nuclear no mar. Além disso, o Brasil tem uma Amazônia que as populações de baixa densidade populacional, populações

0: dispersas pela uma vasta região, e a única maneira de fazer chegar a eletricidade a essas pessoas é através de comboios de combustível óleo diesel que navegam pelos rios da Amazônia para alimentar as termoelétricas que sustentam várias dessas regiões. Ou seja, esse transporte de óleo diesel pelos rios da Amazônia é uma ameaça constante, é uma ameaça ao equilíbrio ecológico da região. Pensa numa possibilidade de um acidente. Isso é uma coisa que pouco se fala, pouco se discute, mas é um risco real. Com o uso de pequenos reatores nucleares e micro-reatores nessas regiões, você consegue eliminar essa logística de distribuição de combustível tão nociva à natureza, que é o transporte de óleo diesel por barcaça. E o terceiro ponto é que o Brasil ainda existe inúmeras riquezas minerais a ser exploradas em locais remotos, onde você levar energia para essa exploração mineral é bastante difícil no caso de uso de combustíveis fósseis, que é o que usa hoje.
1: Eu queria só puxar um ponto que o Humberto trouxe antes, só para a gente poder pontuar algumas coisas relacionadas à segurança. O Humberto falou antes daqueles testes, né? São muitos testes realizados, porque quando a gente pensa não só na propulsão nuclear, né? Mas em toda a tecnologia nuclear. E o Humberto é da Secretaria Naval de Segurança Nuclear e Qualidade, já querendo aproveitar para falar do objetivo de vocês em questão de segurança e se o senhor puder falar para a gente, Humberto, como é que é possível minimizar possíveis riscos aí nesse sistema de propulsão nuclear e o que é feito de controle hoje para evitar desastres, né? Se o senhor puder falar se existe, por exemplo, algum exemplo de desastre em alto mar.
2: Bom, eu vou fazer uma apreciação bastante resumida por conta do horário, mas aqueles que tiverem interesse em aprofundar o assunto, eu recomendo que acessem os sites da Secretaria Naval, as mídias sociais, como LinkedIn, Instagram, sempre que estão divulgando o trabalho que a Secretaria vem fazendo. Para que uma instalação nuclear seja segura, é necessário que desde do seu projeto conceitual, ele passe a ser desenvolvido e analisado com relação à segurança. É um trabalho de engenharia muito minucioso, que envolve cálculos, modelos matemáticos, em que o projetista tem que mostrar ao órgão regulador que ele está desenvolvendo um projeto que tem uma série de sistemas, requisitos de segurança que atendem às normas do órgão regulador. Então, a Secretaria, como órgão regulador, ela emite normas com requisitos que levam ao projetista a desenvolver um projeto com uma série de preocupações para tornar essa instalação o mais segura possível. E essa segurança é obtida por meio do controle da reação nuclear, por meio da remoção do calor residual e da blindagem, para que se tudo der errado, a radiação não chegue ao meio ambiente e não cause mal às pessoas. O trabalho da Secretaria, como eu falei, inicia-se na fase de projeto, acompanha e fiscaliza a construção, esses diversos testes que precisam ser realizados em diversas fases, comprovando a garantia da qualidade desse projeto. Eles vão levar a emissão de licenças que vão autorizar o uso, o início da operação da instalação. Depois, num estágio mais avançado, tendo provado que a instalação passou pelos testes de comissionamento, passa-se a operação permanente e depois, quando é feita uma manutenção, até o final da vida útil, este processo de fiscalização, ele continua. O processo de capacitação das pessoas que precisam estar bastante preparadas para lidar com essa nova tecnologia e os cuidados operacionais que são empregados na realidade. Ou seja, o operador, ele tem que provar que aquilo que foi projetado, construído, está sendo colocado em prática no dia a dia na operação da instalação, por pessoas capacitadas e habilitadas. Então, este é o conjunto de atividades que a Secretaria desenvolve, que é extremamente relevante. Se não houver requisitos, normas bem feitas, o acompanhamento do projeto, a análise dos documentos de engenharia e depois acompanhamento próximo dos testes finais, comissionamento, início da operação, a manutenção e o dia a dia, podem vir a ocorrer acidentes. Felizmente, no caso mundial, propulsão naval, o número de acidentes é bastante reduzido. No caso dos Estados Unidos, não se tem notícia de nenhum acidente que ocorreu com um submarino nuclear que tenha gerado, que tenha sido oriundo por conta do reator. Existiram, sim, acidentes, pelo menos 2 casos com submarinos americanos, explosão de torpedo a bordo, outras dificuldades, mas não provocados pelo reator. No caso da Rússia, nós conhecemos pelo menos 3 acidentes, 2 dos quais geraram vítimas fatais por conta da exposição à radiação no mar. São 2 acidentes da década de 60, quando ainda estava num grau de aprendizado no desenvolvimento dessa tecnologia. Na década de 80, houve um terceiro acidente no caso de um submarino russo que estava fazendo o reabastecimento de combustível em terra. Houve um acidente de criticalidade com uma explosão de vapor que também machucou pessoas e houve uma certa contaminação. Mas são 3 casos em mais de 700 reatores nucleares desenvolvidos em operação no mundo em 7 décadas.
1: E de lá para cá evoluiu muito, né? O setor se desenvolveu muito para a segurança, né?
2: Muito. Os projetos atuais, eles são reatores de gerações mais modernas que possuem uma segurança intrínseca desenvolvida pelo próprio projetista que os tornam muito mais seguros. Então, desenvolveu-se muito em termos de materiais modernos para emprego nesses reatores, em termos de capacidade de análise de engenharia, em termos de experiência de uso, em termos de sistemas de controle, hoje digitais, com uma série de facilidade. E hoje está se vislumbrando aí até primeiros passos do emprego da inteligência artificial para auxiliar os operadores numa sala de controle, evitar erros humanos, como o que já aconteceu no passado em instalação de terra, que acabou por gerar acidentes. Então, em resumo, é uma instalação bastante segura, temos percentuais, número de acidentes é baixíssimo e ocorreram numa época de início do desenvolvimento. Como eu falei, a tecnologia hoje nuclear para emprego a bordo dos navios, ela já é dominada. O que a gente precisa efetivamente resolver são os problemas comerciais, aceitabilidade, os problemas jurídicos, aceitação dos portos e tudo mais.
3: Tá certo, a gente vai precisar encerrar aqui o nosso papo, foi ótima essa conversa, muito importante conversar com 2 especialistas no assunto, grandes especialistas no assunto, conseguiram destrinchar aí todo o segredo por trás da propulsão nuclear. É um tema que a gente entende pouco, mas é muito importante trazer aqui para o nosso ouvinte. Obrigado pela disponibilidade de vocês, viu? Tanto Humberto quanto o Leonan, foi ótimo contar com vocês.
1: Muito obrigada, já fazendo nossa saudação aqui ao contra-almirante da reserva Humberto Moraes Ruivo, que é superintendente de acordos, tratados e cooperação técnica aqui da Secretaria Naval de Segurança Nuclear e Qualidade, com sede no Rio de Janeiro. Muito obrigado, Humberto.
2: Eu que agradeço a oportunidade mais uma vez estar aqui presente e reforço que a Secretaria Naval de Segurança Nuclear e Qualidade estará sempre disponível para participar de eventos desse tipo com os senhores. Muito obrigado.
3: Ai, brigadão. E agradecendo também aqui o Leonan Guimarães, diretor técnico da Associação Brasileira para Desenvolvimento de Atividades Nucleares, ABDAN. Brigadão, viu, pela participação.
0: Eu agradeço aí o convite e permaneço à disposição aí de algum outro evento que possa ser útil pra gente debater.
3: Né? Ah, tá certo, muito obrigado. Não faltarão oportunidades, a gente gosta de falar de energia nuclear aqui. Obrigadão, viu, gente? Próxima. Até uma próxima, tchau, tchau.
1: Até uma próxima.
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3: Nesse Ajuda Tech, a gente vai falar sobre um assunto que até hoje me deixa triste, viu, Dani? Que é o Museu Nacional do Rio. Em 2018 teve aquele incêndio, né? Em setembro de 2018, inesquecível para todo carioca. Destruiu praticamente toda a estrutura interna do museu, levou peças muito importantes do acervo e, enfim, deixou muita gente aí triste, principalmente quem cresceu visitando o museu, né?
1: Então, Yuri, realmente por lá tinham expostas múmias, uma coleção gigante de insetos, ossadas de dinossauros, além do fóssil do ser humano mais velho da América do Sul, a Luzia, que teve 80% do crânio recuperado após o incêndio. Enfim, a perda foi enorme, não só para a população do Rio, mas para a humanidade aí como um todo.
3: Pois é, Dani. E você chegou a visitar o Museu Nacional? Conta pra gente.
1: Eu visitei. É incrível. Eu posso dizer assim que analisando, da mesma forma que a gente vai dar a dica aqui no site, a gente consegue ter a mesma experiência no site do que a gente, quando a gente visita lá, sabe? Tudo que a gente consegue ter de acesso, claro que não só com esse museu, mas com todos que a gente vivencia, a gente se aproxima cada vez mais estando lá, obviamente, mas com a tecnologia, Yuri, eu acredito que as pessoas, elas vão conseguir ter a mesma sensação do que a gente numa visitação presencial.
3: Não, com certeza, pois é, eu tive a oportunidade de crescer visitando o museu e realmente sempre me impressionou, né? A sala das múmias, a sala dos dinossauros, a sala das borboletas também, é sempre muito, muito com carinho, claro, né? Mas aquele setembro de 2018 foi muito triste, porque eu consegui ver de longe o incêndio, né? Eu consegui ver o fogo pegando, assim, a distância, tava na linha vermelha e foi muito triste. Mas enfim, né? Como a gente não pode mais voltar lá presencialmente, como você adiantou, tem o site. E aí essa é a nossa dica aqui no Ajuda Tech. Como visitar o Museu Nacional, claro, o antigo Museu Nacional agora, mas de uma forma virtual. Ainda bem que existe a tecnologia para trazer essa oportunidade pra gente, né? E dá um quentinho no coração saber que a gente tem essa possibilidade. Essa visita virtual é feita pela ferramenta Museum View do Google, né? Que permite visitar diversos lugares do mundo e o Museu Nacional é um deles. Por lá, você consegue visitar praticamente todas as salas, né? Do antigo museu, desde o meteoro, bem na entrada do museu, né? Até a sala do antigo Egito, passando também por outras exposições clássicas, como a Luzia, que você trouxe, a sala das borboletas, entre muitas outras.
1: Yuri, então agora vamos explicar como é que a gente faz isso. Fala detalhadamente como é que faz esse acesso.
3: Olha, é bem simples. Você primeiramente joga no Google mesmo, né? Museu Nacional Google. E o primeiro link que aparece é do Google Arts and Culture, né? Que é a plataforma que oferece essa visita virtual. No link, além da visita virtual em si, que você acessa, né? Tem um quadro com a foto do Museu Nacional de longe e escrito assim, volte no tempo, né? É uma exposição online. Então clica lá que você consegue acessar essa visita virtual completa. Mas no link, além da visita virtual completa em si, você tem sessões separadas por exposições e mais detalhes de algumas peças, né? Então Google traz ali uns links explicando cada peça e tudo mais. É bem interessante. E aí, assim, da exposição virtual, em todas as salas você consegue circular, ver as peças mais de perto, né? Ler aquelas plaquinhas de informação. Dá pra você olhar, né? 360, claro. E checar peças específicas até de mais perto, né? Aproximando a tela. É muito legal. É muito legal mesmo, assim. Dá pra matar a saudade pra quem, enfim, já teve a oportunidade de visitar o Museu Nacional.
1: E só para dar uma última informação aí, né, Yuri? A narração, quando você acessa ali, ela é tanto em português, como também, se você quiser passar a dica aí para outras pessoas que não estão aqui no Brasil, também tem inglês e espanhol. E ele pode ser assistido em modo imersivo com o uso de um cardboard ou outros visores de realidade virtual.
3: Ó, lembrando que, né, desde o incêndio, o museu ainda não reabriu, tá? Mas volta e meia aparecem umas exposições temporárias, então a sugestão que a gente dá é ficar de olho lá no Instagram do Museu Nacional para não perder, né, qualquer coisa que acontecer. O Museu Nacional também oferece outras exposições virtuais, tá? Lá no memoria.museunacionalvive.org.br dá pra gente encontrar mais coisas. E também lembrando que no dia 21 de junho, já, né, é um domingo, vai ter uma programação de aniversário especial, porque o Museu Nacional vai completar aí 208 anos de história. É muita história, então de 10 às 4 da tarde, lá no Museu Nacional vai ter uma tenda científica, vão ter visitas educativas, atividades externas, enfim, tem muita coisa por ali, né, enquanto a parte interna do museu não abre de fato. E a gente fica na expectativa aí para saber quando que isso vai acontecer. É muito triste que aconteceu do incêndio, né? Daqui a 2 anos a gente já vai completar 10 anos, então é muito tempo sem o nosso Museu Nacional funcionando a todo vapor, mas já existem ações acontecendo, exposições temporárias e essa atividade de aniversário. Curioso, né? Porque vão completar 210 anos do museu justamente em 2028, que é a marca dos 10 anos do incêndio. Então a gente espera que o museu reabra até lá.
1: E que bom que a gente tem essa tecnologia para nos ajudar. Yuri, muito legal. Eu tô, inclusive, com ele aberto aqui, o Museu Nacional do Google. Abri aqui e confesso que eu vou explorar muito melhor depois que a gente terminar de gravar. Lembrando que você, ouvinte, pode sempre mandar qualquer dúvida de ciência ou tecnologia pra gente pelo WhatsApp. É 21 98065 0066, 21 98065 0066. Manda que a gente responde aqui no Ajuda Tech.
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3: É isso, Dani. Esse foi mais um episódio aqui do Em Órbita na Rádio Sputnik, na Metropolitana 80.5 FM. Muito obrigado aos ouvintes e sigam o Em Órbita nas principais plataformas de áudio para ouvir a gente de qualquer lugar.
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3: Lembrando que esse episódio teve produção da Jennifer Alves e edição do Marcelo Amaral, nosso operador.
1: Um abraço.
3: Valeu.
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0: Breaking History: Oligarcas dão um golpe em Atenas. No ano de 411 a.C., as elites aristocráticas atenienses deram um golpe interno para acabar com a democracia. A oligarquia dos 400, como ficou conhecido esse governo, foi liderada por homens como Alcibíades, Pisandro, Terâmenes, Antífonte e Frínico. Segundo fontes, o golpe foi causado pela instabilidade em Atenas após a humilhante derrota militar na expedição da Sicília, parte da Guerra do Peloponeso. A aliança dos rivais espartanos com os persas também não facilitou nada a situação, agravada ainda pela severa crise econômica. As elites se aproveitaram desse cenário, utilizando manipulação, propaganda, discurso de alteridade e, é claro, intimidação e violência. Vale destacar a participação de Alcibíades, que saiu do exílio para ser uma das principais figuras desse movimento, prometendo a vitória de Atenas desde que não tivesse mais democracia. O governo dos oligarcas não durou muito, ficando apenas 4 meses no poder. Apesar de ter sido um regime breve, no verão de 411, o golpe marcou profundamente o imaginário de Atenas e da posteridade pela gravidade da ruptura política que representou, sendo posteriormente derrubado pela resistência dos marinheiros atenienses baseados em Samos. Saiba mais sobre o golpe ateniense em instantes com o Virada de História.
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0: E aí, apaixonados por história, beleza? Pedro Henrique Lima na área pra gente revirar mais um capítulo importante da história da democracia ateniense. O século V, em Atenas, é conhecido como o século de ouro da democracia, quando esse regime atingiu o ápice de participação popular e inovação institucional. O apogeu da democracia ateniense no século V sustentou-se em alguns pilares principais, como as reformas de Péricles e a instituição de uma remuneração para quem exercesse as funções públicas. Contudo, essa democracia tinha limites, não era 100% igualitária. A cidadania era um privilégio, excluindo mulheres, metecos e escravizados. Essa democracia também alimentou, na época, um imperialismo por parte de Atenas, com tributos sendo pagos pelas cidades aliadas na Liga Delos. E como a gente vê pelo golpe militar de 411 e outro que vai ter no final desse século, que vocês vão saber já, a história dessa democracia não foi linear. Atenas perdeu a Guerra do Peloponeso e os oligarcas fizeram outro golpe em 404, colocando no poder o governo dos 30. O golpe de 404 em Atenas instituiu, então, essa violenta ditadura oligarca conhecida como o regime dos 30 tiranos. Foi o desfecho dramático da derrota definitiva de Atenas para Esparta na Guerra do Peloponeso. Se o golpe dos 400 foi uma conspiração interna que acabou rapidamente por conta da resistência dos próprios cidadãos, o de 404 a.C. foi uma imposição militar externa combinada com a traição de elites locais. Com a cidade vulnerável e ocupada pelos espartanos, os aristocratas oligárquicos viram a chance de erradicar a democracia de vez. O principal articulador desse movimento foi Critias, um brilhante intelectual, discípulo de Sócrates e parente de Platão. Ele foi acompanhado por Terâmenes, o mesmo político que participou do golpe de 411. A democracia até conseguiu ser restabelecida após esse episódio, mas Atenas não tinha o mesmo peso de antes. Hoje a gente vai dar muitas viradas de história aqui, entender a relação entre os acontecimentos da Guerra do Peloponeso e as crises da democracia ateniense, comparar os golpes de 411 e 404 e, é claro, o que a gente pode aprender sobre esse processo histórico, sobre essas idas e vindas da democracia? Antes de chamar nosso ilustríssimo convidado do dia, bora conhecer um evento que foi determinante para a realização desse golpe: a derrota de Atenas na Sicília.
1: Vamos voltar no tempo com o quadro Aconteceu na História.
0: A derrota de Atenas na Sicília foi um desastre militar durante a Guerra do Peloponeso, desastre para Atenas, é claro, quando a frota ateniense foi destruída e milhares de soldados capturados ou mortos por Siracusa e seus aliados espartanos. A campanha, motivada pela ambição de expandir influência, enfraqueceu o poderio ateniense, sendo um ponto de virada importante para a derrota final. A expedição, que foi liderada inicialmente por Alcibíades, Mícias e Lâmaco, visava conquistar a Sicília, interromper suprimentos a Esparta e ganhar riquezas. Desentendimentos internos, a revogação de Alcibíades, a indecisão de Mícias e a chegada de reforços espartanos liderados por Gílipo viraram um jogo contra os atenienses, que acabaram ficando encurralados no grande porto de Siracusa. A frota foi aniquilada e o exército que tentou fugir por terra foi dizimado ou capturado, terminando em escravidão e até morte nas pedreiras de Siracusa. Atenas perdeu cerca de 200 navios e mais de 40 mil soldados ou marinheiros. Uma perda de recursos humanos e financeiros sem precedentes que abalou a democracia ateniense. A derrota encorajou a Pérsia e os aliados de Atenas a se revoltarem, selando o destino da cidade que acabaria rendendo-se a Esparta em 404. É isso, pessoal. Bora chamar agora o especialista que vai participar do episódio de hoje para nos ajudar a entender toda essa história. Bom, e agora eu tenho o prazer e o privilégio de conversar mais uma vez com o Alair Figueiredo, mais uma vez aqui no Virada de História, ele que possui pós-doutorado em História Política pela Universidade do Estado do Rio de Janeiro, é doutor em História Comparada pela Universidade Federal também aqui do Rio de Janeiro, mestre em História Comparada nessa mesma instituição e graduado em Filosofia na UERJ. Atualmente, ele atua lá na UERJ como professor substituto no Departamento de História. Ele realizou estágio na Escola Francesa de Atenas, Grécia e Centro de Estudos Clássicos, também na Universidade de Coimbra, em Portugal. Ele também atua aí como professor nos cursos de especialização em História Antiga e Medieval da Universidade do Estado do Rio de Janeiro e o curso de especialização em Patrimônio, Educação e Cidadania, também lá da UERJ. Seja muito bem-vindo, professor, tudo bem?
2: Tudo bem? Mais uma vez aqui o meu agradecimento, né, a toda a rádio e aos seus ouvintes de estar aqui. Mais uma oportunidade, né, da gente conversar, falando sobre história e fomentando, né, o debate sobre, principalmente sobre a história antiga no Brasil.
0: Ah, legal, professor. Muito obrigado pela sua participação e disponibilidade para a gente trocar aí sobre um assunto e uma área da história muito importante. Professor, no contexto do golpe de 411, Atenas se encontrava num momento político e econômico bastante delicado, também muito impactado pela Guerra do Peloponeso. Quais são os fatores que levam a essa crise ateniense?
2: É uma questão interessante, né? Porque você, para falar do golpe oligárquico em Atenas, você fala de todo o cenário geopolítico dentro do Mar Egeu, né? Das mobilizações dos persas, sobretudo nas colônias gregas que estavam ali dentro na franja da Ásia Menor. Você fala dentro dessa relação Esparta e Atenas, né, dentro do continente considerado chamado de gregos aqui, e eu que venho da história comparada, né, sempre fica muito interessante na medida que a gente reflete, às vezes, as movimentações políticas na atualidade. Então, quando a gente fala a respeito, né, do golpe oligárquico de 411, você destacou aqui o cenário da Guerra do Peloponeso, já demonstrando que não se trata só de uma questão interna em Atenas, mas, sobretudo, todo o cenário político que se dá a partir ali da segunda metade do século V. Então, Atenas, ela, em 429, ela é atingida por uma peste, né, que, segundo as documentações como Tucídides, vai apontar a perda de um quarto de Atenas. Isso é uma coisa que, inclusive, é pouco analisada pela historiografia, no sentido de ver o contingente dessa população, porque essas gerações elas vão ser repostas, né, ou só vão voltar a entrar numa curva de ascendente, né, dentro da demografia, no final do século V, e é exatamente quando Atenas ela acaba derrotada. Essa derrota de Atenas para Esparta está intimamente ligada a essas questões. Então, essa questão do contingente populacional é algo a ser considerado, e sucessivos erros, né, que Atenas acabou se envolvendo. Em 421, nós temos ali a chamada Paz de Nícias, né, no qual Atenas acerta com Esparta uma paz que deveria durar 50 anos, mas que durou apenas 6. E Atenas, através, né, de uma análise, digamos, os seus comandos militares, sobretudo a parte que é defendida por Alcibíades, via a tomada da Sicília, né, como um ponto fundamental para que Atenas ela tivesse a vitória sobre Esparta. De fato, né, se tomasse aquela praça fortificada ali, que era toda a Sicília, Atenas ela teria uma grande vantagem. No entanto, uma série de fatores contribuiu para que esse cenário fosse um fiasco, né? Primeiro que Alcibíades, ele tomava a Assembleia Ateniense como um elemento de vaidade sua, né? Ele era muito bom na retórica, ele era querido pelas massas, vinha de uma família proeminente em Atenas, né, dos Alquimiônidas, o mundo desse ciclo, e, sobretudo, ele se contrapõe a uma antiga geração política de Atenas, né, que é Lâmaco e Nícias, né, que defendiam esse processo de paz com Esparta, um processo negociado. E fato é que Alcibíades sai vitorioso, né, nessa disputa para a autorização da campanha da Sicília. Tem um caso de mutilação, né, das ermas em Atenas, que a Assembleia permite que Alcibíades vá para a campanha, mas retorne assim que for convocado. Logo a seguir, né, uma vez estando dentro do território siciliano, Alcibíades é convocado a voltar e ele acha que vai sofrer as sanções dessa acusação de ter sido toda a sua banda política, né, que tivesse cometido esse sacrilégio. E aí ele vende, né, digamos ali, passa para o lado adversário, passando todo o planejamento ateniense, o que torna Atenas sem condições, né, de sair vitoriosa nessa campanha. Embora ela tenha entrado ainda com um contingente capaz de manter, digamos ali, a defesa, né, do seu território, ela saiu bastante fragilizada. E é esse cenário, esses elementos, né, que vão conduzir para as movimentações políticas que se dá dentro do golpe oligárquico em 411. Porque Alcibíades, exilado nesse momento, né, fora de Atenas, ele articula com o Império Persa estabelecer, né, um grupo oligárquico em Atenas, uma constituição oligárquica. E aí eu aproveito aqui para abrir um parêntese, né, para a gente explicar esse sentido de oligarquia em Atenas, porque oligói, né, como define Aristóteles lá na política, é um grupo político em oposição aos melhores, né, aos aristocratas. Só que esses oligóis, que são poucos no poder, eles são grupos que envolvem emergentes e estão interessados exclusivamente naquilo que for do seu interesse dentro do jogo político. E esse grupo, né, que em 411 articula, vai se reduzir a cidadania a 5 mil cidadãos que pudessem compor uma panóplia hoplita, e que ela seria, nesse momento aí, articulada, governada por um conselho de 400 cidadãos, né, entre essas elites oligárquicas. E os marinheiros que estão aportados em Samos vão se revoltar contra esse decreto. Trasíbulo é uma figura importante dentro desse ponto, né? Tanto Trasíbulo e Trasíolo, né? Um é um trierarca, um comandante naval, e o outro é um comandante hoplita. No caso, Alcibíades articulava com o sátrapa Tissafernes, né, e que esses grupos oligárquicos governassem Atenas, porque Samos né, onde estava boa parte, era um dos distritos navais atenienses. Atenas, ela tinha 5 distritos navais, né, 3 deles localizados na costa da Ásia Menor, era Kos, Samos e Helesponto, né. E nesse processo, Samos, ele também vive uma turbulência política, que ele vinha de uma tradição oligárquica de longo tempo, e é estabelecida uma democracia recentemente pró-governo ateniense. Quando esse governo democrático em Atenas, ele cai, né, ele sofre esse ataque, Samos vai juntamente apoiar, né, esses grupos de marinheiros que estão aportados, e Alcebíades, que é, digamos ali, o detrator da democracia, né, no medida um traidor da pátria, ele volta como grande defensor. Ele que articulava exatamente estabelecer o governo oligárquico em Atenas para poder retornar à sua pátria, ele volta como grande defensor, e Trasíbulo é o que articula, porque eram sujeitos que eram moderados, né, dentro, para articular com a grande massa de cidadãos, por exemplo, o corpo da Marinha Ateniense, que somado ali, não vou poder dar números precisos, mas dava aproximadamente aí uns 2/4, né, digamos, desse corpo de cidadãos atenienses. E nesse caso, Alcebíades, ele acaba retornando como o grande salvador da democracia nos braços da marujada.
0: E o que eu acho curioso desse episódio, professor, desse golpe de 411, é que a gente está falando de um século que é conhecido como um século de maturidade da democracia, né, ateniense, é o chamado século de Péricles, e aí vem esse golpe de 411, enfim. De certa forma, esses oligarcas, esse golpe oligárquico, vai afetar de alguma forma essa democracia ateniense, vai abalar, ou ela ressurge depois de fortalecida?
2: A democracia, ela vai retornar, né? Vamos, se a gente pode colocar, fortalecida? Eu diria que sim, porque democracia, num outro momento que a gente discutiu aqui, né, e eu volto a rememorar isso, eu falei que a democracia é um sistema de fricção, né? De que essas massas de cidadãos, é diferente do que durante muito tempo a historiografia colocou como manipulável, né? Partindo exatamente de documentações da era clássica, que procuravam muitas vezes ocultar, quando falavam deles, falava só como se fossem muitos, como se fossem os piores, né? E eles, politicamente, né, compreendiam muito bem qual eram os seus interesses e articulavam, né, tanto com a democracia, com a aristocracia, e se tornava ali, né, como se fosse um sistema de freio e contrapeso da articulação dessa elite política dos dois espectros, que acabavam de uma maneira ou outra, né, tendo as suas ações de qualquer pretensão totalitária limitada por essa massa de cidadãos. Mas o interessante nesse ponto aqui, quando a gente fala a respeito disso, é de que essa democracia, ela se restabelece, né, após essa primeira tentativa, e há uma segunda tentativa, de novo em 404, e mais uma vez essa democracia vai retornar. Então, quando você me pergunta, né, se ela amadureceu, eu diria que sim, exatamente por isso, dentro do jogo político, e não necessariamente como algo ideário, né, de que, olha, é porque nós acreditamos que a democracia é o melhor sistema, é porque você tinha um espectro, né, populacional muito maior de pobres do que de uma elite, e sobretudo esse grupo, né, essas massas não iriam aceitar ter, digamos ali, minimizado a sua atuação política, né, a sua capacidade de decidir os rumos da comunidade. Então, eles acabavam de uma maneira ou outra, né, agindo de modo efetivo e direto para que isso colocasse. Essas documentações, né, que vão permitir a gente fazer essa análise, a gente pode citar aqui Tucídides, tá? Xenofonte com as helênicas e o Aristóteles posteriormente com a Constituição de Atenas, né? Também, temos o Pseudo Xenofonte, né, que também fala muito a respeito dessa articulação dessas massas em contraposição a essa elite.
0: Esse episódio, de certa forma, professor, vai ficar no imaginário ateniense num período próximo, depois desse golpe de 411? Vai deixar uma marca nesse pensamento?
2: Eu penso que sim, né? Não que isso vá sistematizar, né, de que, olha, nós vamos banir toda essa articulação. Tanto que a gente tem um texto interessante, né, do Josiah Ober, da Universidade de Stanford, né, que ele fala do real sentido, né, do termo democracia, e ele vai discutindo a respeito sobre aristocracias, oligarquias, democracia, e ele chega a usar o termo oclocracia, que foi um termo cunhado, né, pelos filósofos no século IV, e que falava exatamente como se fosse o governo dos piores, porque essa massa muitas vezes agia com o fígado, né? Como o caso, por exemplo, de 404, após a derrota, né, na Batalha de Aegos Potamos, né, em 405, que é julgado 10 estrategos, e entre esses estrategos, boa parte deles recebem a pena capital. Inclusive, eu citei aqui a figura de Trasíolo, né? Ele vai ser um dos que defendeu Atenas dentro da Batalha de Aegos Potamos, onde Atenas sai vitoriosa, e, no caso, acaba recebendo a pena capital. Aristóteles vai apontar que houve uma série de vícios, né, dentro desse processo, aonde entre aqueles que foram condenados também tinham grupos que foram vítimas do naufrágio e acusados de exatamente abandonar os demais náufragos, não recolher para que recebesse uma sepultura. Então a gente vê que o jogo político, ele é essas articulações de força no qual muitas vezes o cenário, né, vai apontar a diretriz que os grupos acabam tomando. E a gente vê, não diferente, né, de hoje, quando a gente fala a respeito de julgamentos que são contestáveis em determinadas questões, a gente vê pontualmente casos que são análogos na antiguidade.
0: Sim, eu estava pensando justamente nisso, nesse jogo de... É basicamente um jogo de golpe contra golpe, né? Que a gente está falando aqui. No caso de Atenas, vai ter o de 411, depois 404. E aí eu faço uma comparação bem distante no tempo, com o próprio Brasil, né? Com o país que a gente vive, que vai ter um golpe em 1964. A gente teve uma outra instauração de um regime autoritário em 1937, né? A República mesmo, né, foi uma ação de militares que meio que derrubaram a monarquia. Então, é como se fizesse parte, a gente pode colocar isso como uma regra geral para o funcionamento da democracia. Eu não sei se eu estou forçando muito a minha comparação aqui ou se faz sentido essa reflexão.
2: Não, você não, de maneira alguma, né? Principalmente se a gente for usar aqui, né, dentro das historiografias para analisar a questão, né? O Marcel Detienne, no Comparar o Incomparável, ele vai falar exatamente a possibilidade da gente analisar esses pontos sob uma perspectiva de um diálogo da história com a antropologia, né, desse comportamento humano. E aí, exatamente naquilo que é diferente, a gente acaba convergindo o que era comum. Então, você se tocou num ponto fundamental em diversos fatos da história do Brasil, inclusive quando você fala a respeito de anistias, né? Porque no caso de 411, Trasíbulo, ele vai ocupar o Pireu com os hoplitas, sendo que com os marinheiros que estavam aportados em Samos. Então Atenas, ela tem cortada a capacidade de suprir logisticamente e com recursos, ou recolher os fóruns, né, os impostos das colônias que estavam fora do eixo dentro do continente, na Ática, e aí esse grupo oligárquico, ele se sente enfraquecido, e muitas vezes para não sofrer, né, digamos, o peso total, né, do que a justiça determinaria a respeito de golpe, é negociado, se a gente pode colocar assim. Eu não vou dizer a primeira, que em história tudo é complicado a gente falar que inaugurou determinado ponto, né, mas é uma das primeiras ações de negociação de anistia, porque boa parte desses grupos oligárquicos vão ser anistiados dentro do restabelecimento da democracia, né? E a gente vê isso também no Brasil em diversos momentos, como você pontuou, né? Após revoltas do Império, como os Farrapos, a gente vê essas questões ali com a revolta da Armada, né?
0: Sim.
2: A gente vê sobre a revolta da Chibata, a gente vê sempre questões de anistias e negociações desses grupos políticos aí.
0: E professor, falando sobre como esses homens conseguem organizar um golpe de Estado, no caso do golpe de 411, quais foram as técnicas do golpe que esses oligarcas utilizaram?
2: Eu havia citado, né, anteriormente, uma sucessão de decisões que levou Atenas a ter a sua economia fragilizada, né, dentro desse contexto. O sistema de trocas, né, e a busca pela autarquia era o grande ponto aqui. E dentro do sistema democrático, a gente pode usar aqui como documentação, né, o pseudo Xenofonte, conhecido como Velho Oligarca, o quanto que ele critica o sistema democrático, apontando de que, olha, qualquer momento esses pobres, os ricos estarão todos pobres e esses pobres estarão ricos, né? Ele vai colocar muitas críticas dentro desse sistema. E quem financiava, né, as embarcações através de uma trierarquia, quem financiava os festivais teatrais, né, através de uma coreja, era exatamente essa elite formada aí pela oligarquia e aristocracias, né? E esses grupos viam, né, como um peso financiar, né, esses festivais, essa série de elementos a essa grande massa. Um ponto interessante aqui, quando a gente fala a respeito disso, né, e dessa mudança, quando me perguntou aqui, me chamou a atenção de algo que eu deveria ter pontuado anteriormente, não pontuei, que é o caso, por exemplo, com a morte de Péricles, né, que Cleon, que é um oligarca do setor de Curtume, ele vai ocupar a liderança da Assembleia Popular, chamada de Assembleia do Povo, onde a Pinix articulava a força dessa Assembleia, e ele, segundo, né, as comédias de Aristófanes, né, por exemplo, a comédia Paz, os Cavaleiros, apontam que esse grupo oligói, eles defendiam a manutenção da guerra porque eles lucravam com a venda de armamentos, eles lucravam com o empobrecimento digamos ali, do setor agrário, já que boa parte deles vivia do comércio. E Cleon, ele é uma figura bastante polêmica no comando da Assembleia, do processo. Ele não era, digamos ali, um exímio comandante militar, e vai em 422, né, a Anfípolis, né, em Anfípolis, ele acaba morto junto com Brásidas, que era um comandante militar altamente reconhecido. Foi nessa? Não, Brásidas toma Anfípolis, desculpa, Brásidas toma Anfípolis. Não me recordo aqui a batalha que os dois acabaram perecendo. Mas a Brásidas toma Anfípolis, uma série de levantes contra o sistema ateniense do recolhimento de euforia, né, o sistema democrático ateniense.
0: É batalha de Anfípolis, né?
2: Brásidas toma Anfípolis, né, no qual Tucídides, inclusive, ele é ostracizado por conta de perder essa batalha, porque ele não estava lá, mas ele perde a praça, ele era responsável pela defesa de Anfípolis, que é uma cidade colocada no porto de Eion. Ali você extraía prata, extraía metais preciosos, e Brásidas consegue tomar a Anfípolis, porque os atenienses estavam ali a contragosto da população. Ele insere tropas ligeiras, né, escondida dos atenienses, e toma a cidade de dentro para fora. Posteriormente, né, numa determinada batalha, que como eu disse, não me recordo aqui, tanto Brásidas quanto Cleon são mortos. E é nesse processo aqui que abre para que grupos como Nícias, né, que defendiam a paz, fizesse o Tratado de Nícias. Aí foi determinado, em 421, definido o Tratado de Nícias, que Aristófanes, sobretudo, satiriza, né, na comédia Paz, falando que é um momento da paz retornar a Hélade, né, Deus a paz retornar a Hélade. E posteriormente, Alcibíades se une a esse grupo que quer a manutenção da guerra e se põe em contraposição a Nícias e Lâmaco, né? Então você vê que os grupos políticos aqui, eles circulam, e mesmo aqueles, né, que são muitas vezes muito bem visto pelas massas, por vezes vão se unir para que um sistema que exatamente ataque essas massas, seja contrário aos interesses dessas massas, se estabeleça.
0: Houve endosso popular a essa derrubada da democracia em 411, professor?
2: Houve entre aqueles que tinham condições de manter essa panóplia política, né? Então, você tinha quatro segmentos censitários em Atenas, né? Você tinha os chamados pentas, né, que eram sujeitos muito ricos, você tinha os hípies, esses dois grupos formavam a elite ateniense, você tinha um grupo conhecido como os eusita, que são pequenos proprietários de terra, que tiravam da sua propriedade o mínimo, né, para a sua subsistência, o mínimo para separar, para ofertar aos deuses, e um mínimo para guardar ao dote das suas filhas em um futuro casamento. Esses tinham condições de arcar com uma panóplia hoplita. E você tinha uma grande massa chamada teta, que eram grupos que não tinham propriedade agrária e viviam da jornada trabalhada, viviam do comércio, viviam do serviço, do sistema de trocas, viviam muitas vezes do processo trabalhando dentro de uma olaria, né, como artesão, dentro da construção civil, como remadores. Então, esses eram a grande massa ateniense, se a gente assim for analisar. Né? Então, digamos ali, você tem esse apoio desses golpes, sobretudo a oligarquia, que via o sistema democrático como um peso que eles carregavam nas costas. Você teria uma pequena parcela que era chamada moderado ali, que estava entre a aristocracia, e uma parte desses eusitas, mas a grande massa mesmo era contrário a esse sistema, porque via o seu, digamos ali, a sua articulação política, o seu poder de decisão diretamente afetado.
0: E outro episódio importante que você falou, e aí chegando aqui na metade da nossa conversa, eu acho que a gente pode tratar um pouco mais desses eventos relacionados à Guerra do Peloponeso. Houve a instauração da democracia, né, na ilha de Samos, entre os anos de 412 e 411, que foi marcado justamente pela derrubada da oligarquia, né, e sem esse evento a gente não teria também a derrubada da oligarquia em Atenas, como você trouxe agora muito bem. Como que foi esse processo revolucionário, professor? Como os atenienses conseguiram levar a democracia para essa ilha de Samos?
2: Samos era, digamos, um ponto estratégico da topografia, né, local. Ali, como eu falei, Atenas, ela tinha esses distritos, né, que dava, saía do Pireu, aí Trácia, Helesponto, Samos, Cós, Ilhas Cíclades, né? Então fazia um circuito como se fosse um círculo, né? Dali você recolhia as forias, você colocava muitas vezes ali em pourias, né? Que eram como se fosse alfândegas, você colocava uma guarnição que fazia esse processo alfandegário, e Samos era ponto estratégico dentro desse sistema. Então Atenas, ela procurou fortificar, através da sua esquadra, esse ponto avançado, né? E dentro desse processo que se articulou, já que Atenas ela vinha de um processo democrático, você também me fez recordar aqui da obra do Victor Davis Hanson, né? Porque o Ocidente venceu, que ele entra no final da obra, ele vai colocar aqui um erro de Atenas, foi não expandir o seu sistema democrático para o resto da Hélade. É uma afirmação bastante polêmica, porque, né, para a gente ver aqui, Atenas ela fortifica o porto ali, né, esse distrito de Samos, exatamente pela importância geográfica que ele ocupava e o recolhimento de tributos e da pressão que o Império Persa, né, ocupava ali através dessas oligarquias, né, politicamente falando. E dentro desse processo, esses grupos que estão ali, esses marinheiros que são aportados, vão contribuir para que haja esse levante dos grupos aristocráticos em Samos em oposição a essa oligarquia que ali está. E é onde Alcibíades, né, ele inicialmente, ele está sendo apoiado por essa oligarquia e já articulava essa queda, né, da democracia em Atenas para virar o sistema. Mas eles acabam, né, esses marinheiros acabam exatamente se bandeando junto com Alcibíades, ou seja, optando para que ele apoiasse e estabelecesse o sistema democrático também, né, em Samos, e consequentemente fosse estabelecido em Atenas, né? Ele acaba retornando a Atenas posteriormente.
0: Uhum. E a gente está falando do momento da Guerra do Peloponeso, né? Como você já mencionou, o Tratado de Paz de Nícias, ele é descumprido, né? Era um tratado de paz de 50 anos que acaba não sendo cumprido, e aí vai acontecer, por exemplo, a expansão na Sicília, né? Que vai marcar esse momento de golpe. Como que a gente pode caracterizar esse período da Guerra do Peloponeso após um período que é conhecido como a Guerra Arquidâmica, que vai acabar justamente nesse contexto do Tratado de Nícias?
2: Então, né, esse primeiro período que você destaca, né, ele vai se dar exatamente muito mais dentro, né, como vamos chamar ali, das fronteiras secas, né, dentro da Ática, né? E quando a gente fala, né, da guerra da antiguidade até hoje, a economia é quem dita muitas vezes as diretrizes do conflito e as suas alianças. E dentro desse processo, na antiguidade, o melhor meio de você afetar o seu inimigo era economicamente. Então, Arquidamos vai comandar uma série de incursões dentro da Ática, né? A comédia Os Cavaleiros, né, de Aristófanes, vai falar muito bem a respeito desse processo aí, que descrevendo agricultores que viam da muralha ateniense a fumaça subindo dos seus campos de trigo sendo incendiados e com os olhos lacrimejantes. Então a ideia era quebrar a economia ateniense. Por outro lado, Péricles, ele faz a opção também de quebrar a economia espartana, né? Visto que Atenas, ela tinha como maiores meios de abastecer a cidade através do porto do Pireu. Então incentiva o êxodo para que fique dentro, atrás das muralhas, e continua mantendo a ocupação do território com incursões da cavalaria. Mas, no entanto, Atenas, ela, né, por obra dos deuses ou do acaso, né, acaba sendo vitimada por essa peste que vai ser terrível para Atenas. Mas, sobretudo, esses pontos, né, economicamente falando, são fundamentais para que a gente entenda de que a guerra, ela, como você bem colocou, ela pode ser analisada em dois estágios. Uma, né, dessas incursões na Ática, que vai se dar por ocasiões muito mais em terra, e numa segunda metade, que vai se falar muito mais de batalhas navais, e no qual a articulação, né, com os grupos fora desse eixo Peloponeso e Ática, mas sim Mar Egeu como um todo, acabam sendo fundamentais, no qual Atenas, através de uma rede, né, de conexão, ela vai exatamente através dessas forias buscar se abastecer. E, digamos ali, a derrota da Sicília, eu costumo sempre ressaltar que ela foi um dos fatores determinantes para a derrota de Atenas dentro da Guerra do Peloponeso, porque todos os eventos que se sucederam posteriormente, como essas duas tentativas de golpe oligárquico, por exemplo, se deram a partir desse revés na Sicília, dos eventos que ali ocorreram e, sobretudo, da articulação, né, do Império Persa para lucrar de uma forma ou outra, negociando tanto com o eixo espartano ou tanto quanto com os atenienses, na medida que eles ou ganhavam força ou se mostravam fragilizados aí nesse embate.
0: Agora, Atenas, depois desse golpe, restaurada a democracia, vai ter algumas vitórias navais importantes, né, já no período final da Guerra do Peloponeso. Mas por que, de certa forma, os atenienses não conseguem ganhar o conflito? É por conta da entrada dos persas, ou quais os fatores que levam a essa derrota, na sua opinião?
2: Aí o cenário político interno em Atenas, né, ele acaba não contribuindo. A gente continua vendo essa relação aristocracia e oligarquia se acentuar, criando uma relação binária de oposição, a grande massa, ela ganha poder na medida que esses dois grupos se acentuam, porque é a partir deles que, ora, a oligarquia apoia, que é esse demos nessa massa apoia a oligarquia, ora, apoia a aristocracia, e, sobretudo, tomam medidas como, por exemplo, eu citei aqui, né, dos 10 estrategos, no caso da Batalha de Argilusa, né? Foi uma batalha naval ali, próximo a Samos, ali em Lesbos,

0: por interesse político, muitos desses estrategos, né, acabam sendo condenados à pena capital. Eu citei aqui a descrição desse processo através das Helênicas de Xenofontes e a Constituição de Atenas de Aristóteles. Né? Inclusive, esse eixo, né, de, eu falei aqui, de polaridade entre aristocracias aristocracia e oligarquia, é o desfecho da Guerra do Peloponeso com estabelecimento do governo dos 30 e, inclusive, o famoso processo de Sócrates, né, que acaba também, né, sendo vitimado nesse processo da guerra.
1: Inclusive o governo dos 30 que chegou ao poder com a ajuda dos espartanos, né? Como que foi esse outro golpe de 404?
0: Mas está no contexto, né, desse 404, porque há essa tentativa, né, de golpe 404 que vai levar Atenas a ser fragilizada e posteriormente ser cercada no Pireu. Digamos, Atenas ser derrotada, né, em 405 em Aegos Pótamos, que ela é cercada no Pireu pela marinha persa e em terra pelo exército espartano. Em 404, ela sitiada, ela acaba se rendendo e Esparta estabelece uma junta pró-Esparta, né, de 30 que governaria Atenas. E esses 30, né, prenderam, perseguiram o adversário e fizeram tudo o que podiam, segundo o seu interesse, para se manter no poder. E que vai exatamente pelo excesso que eles tomaram, é que a democracia posteriormente vai ser restabelecida. Eu havia citado aqui o processo de Sócrates, né? Sócrates, ele acaba inserido dentro desse embate, porque ele tinha grupos, né, que eram ligados a ele, tanto na aristocracia, tanto quanto na oligarquia. E ele acabava, né, como o vulgo popular costuma dizer, né, de que entre o rochedo e o mar, o marisco acaba sempre se prejudicando.
1: Sim.
0: Sócrates, ele sofre também as penalidades disso. Não dizer aqui que Sócrates, né, foi uma figura ingênua, uma figura, como a gente coloca, né, ideal, tal qual Platão fala nos seus diálogos, ou Xenofontes, né, na Apologia de Sócrates, está aí a comédia As Nuvens de Aristófanes, que deixa muitas vezes esse contraponto, né, falando de um Sócrates caricato, mas ele, sobretudo, também, digamos ali, não se flexibilizou dentro das possibilidades que lhe foram oferecidas, né, mas que ele representava, muitas vezes, a moderação entre esses dois eixos aí, porque ele tinha ligações com os dois grupos aí, né? Tanto aristocratas quanto oligarcas.
1: Se a gente for comparar a oligarquia dos 400 com esse governo dos 30, quem conseguiu fazer mais barulho, assim, na sua opinião? Quem conseguiu abalar mais a própria democracia, enfim, e trazer consequências até mais graves para a democracia em Atenas?
0: Eu vejo que o governo dos 30, talvez é porque a historiografia talvez analise, né, com maior quantidade, e a gente acaba tendo maiores informações e contraposições, né, que vão sendo analisadas nesse contexto. Mas o governo dos 30, ele, ao mesmo tempo, ele é bastante analisado e criticado exatamente pelo excesso que eles tomaram ali, porque o governo dos 400, perto do outro, ele foi breve, mas ele foi logo debelado, né? Você tinha os grupos que eram moderados envolvendo eles diretamente ali. Esses 30 eram muito mais radicais dentro desse processo de julgamento de adversários, de condenação.
1: Sim, inclusive eu li que a oligarquia dos 400, entre as medidas que faz nesse breve período, né, de governo, eles acabam com a remuneração das funções públicas que eram ofícios importantes, né, no exercício da democracia. De certa forma, isso vai impactar a cidadania em Atenas?
0: Sim, né, porque o cidadão que vivia, né, do recurso, digamos aí, desse misto aí que era dado, né, essa pecúnia, ele não tinha meios, né, ele não tinha terra, ele não podia se ausentar, deixar de trabalhar, você não tinha, tal qual hoje, uma série de medidas, né, do governo que possam auxiliar esse sujeito, né, seguro isso, seguro aquilo, bolsa isso, bolsa aquilo. Então, se o sujeito não trabalhou, ele ou não conseguiu tirar o sustento, a família morria de fome e era pago

0: né, a ele esses valores para que ele pudesse exatamente participar das assembleias, pudesse participar das magistraturas, muitas vezes, e cortando isso, ele praticamente estava alijado de exercer a cidadania, né, que é a participação pública dentro dessas magistraturas. E aí é isso que causou, digamos, o grande levante, né, que acabou trazendo a grande revolta ali, que esses marinheiros que estavam em Samos acabaram não admitindo esse tipo de prática, né?
1: Sim, sim. Você já falou dessa participação dos marinheiros que foram responsáveis aí por derrubar essa oligarquia, né? De uma forma até rápida, né? Se a gente for parar para pensar, já que eles ficaram alguns meses no poder. No caso do governo dos 30 em 404, foi uma guerra civil, né? Que põe fim a esse governo oligárquico.
0: Antes de tudo, né? Como você falou, questão dos marinheiros, né? Eles fazem um levante a partir de Samos, né? Essa democracia ela se estabelece em Samos, e os marinheiros, como boa parte da frota, né, uma parte considerável, estava cortada ali, Atenas ela teria o seu canal militar, né, digamos ali, o seu fluxo de comércio marítimo estrangulado. Né, e no caso, Trasíbulo ocupa o Pireu, né, com os hoplitas, impedindo exatamente que as poucas embarcações que pudessem fazer isso pudessem receber essa logística. Então, esse é o grande ponto. E posteriormente, né, como você falou do 404, você tem também o levante popular, que Trasíbulo também vai estar envolvido dentro desse contexto, porque só que ele, digamos ali, o restabelecimento e recuperação, né, de Atenas vai se dar num processo um pouco mais longo, porque é estabelecido em 404 esse sistema oligárquico, e esses eventos, né, do exercício desse grupo vai acabar contribuindo para que eclodisse a Guerra de Corinto em 395, né, no qual os grupos que estavam sobre, né, a júdice ou influência espartana, que é Argos, Tebas, Atenas, acho que Corinto, né? Eles vão se insurgir exatamente contra os espartanos. E aí vai ser instalada a Guerra de Corinto, e que vai ter o fim, né, através do chamado Tratado da Paz do Rei, no qual o rei persa, ele é o grande articulador do processo de paz. Mas são os levantes populares que vão restabelecer a democracia, que vão se insurgir sobre esse grupo aí, sim.
1: Sim, para a gente terminar, professor, depois dessa série de golpes e dessas duas guerras, a Guerra do Peloponeso e essa Guerra de Corinto, qual Atenas que emerge no começo do século IV?
0: Então, nesse processo, né, Atenas em 485 ou mais um pouco, não estou lembrado a data exata, você tem o Tratado da Paz do Rei, e Atenas ela vai no início, né, da década de 70 do século IV, buscar estabelecimento da chamada Nova Liga Ateniense. Nova Liga, ela vai reunir alguns aliados. Atenas, gradativamente, ela busca recuperar, mas fica longe de ser, né, a grande potência marítima que foi na chamada Liga Délica. E a sua postura também muda diante de aliados, né? É um processo muito mais de cooperação do que necessariamente um exercício verticalizado de cima para baixo, como ocorreu na Liga Délica. Então, Atenas, ela continua, né, digamos ali, nessa busca de estabelecer a sua liderança, que vai ser debelada de modo, digamos assim, final ou num golpe. Um golpe final em 338, lá na Batalha de Queronéia, né, no qual Filipe da Macedônia derrota uma coalizão de gregos comandadas pelos atenienses. Então é ali que Atenas perde qualquer, digamos, oportunidade ou potencialidade em se tornar uma liderança econômica e militar, né? Ela fica sendo, digamos, né, o grande exemplo da sua intelectualidade para o mundo, porque todo mundo que buscava uma formação intelectual acabava buscando Atenas e para que fosse, né, educado ali pelos grandes filósofos, né, Platão, Aristóteles e outras figuras que a gente poderia estar citando aqui.
1: Sim, é, isso daí é papo para a gente fazer outro episódio aqui. Hoje, pô, a gente já discutiu bastante coisa, refletiu bastante sobre esses golpes militares, né, esse jogo entre democracia e oligarquias. Esse golpe de 404 não vai ser o último na Grécia, pelo menos eu conheço outro que vai ser próximo mais da gente, que é o golpe militar nos anos 60, né, mas eu imagino que tenha havido outros episódios, né, professor, antes disso. Não sei se houve algum outro golpe na antiguidade.
0: Pois é, não, se a gente analisar, né, tem bastante, né? E o ponto interessante, Pedro, é que a gente analise, né, essa relação de tentativas de tomada de poder, caída, né, de determinados grupos, não sobre um imaginário ideal de formas de governo, mas de que as articulações políticas, elas sempre ocorreram desde a antiguidade. Os, digamos ali, as lideranças de vetores políticos, elas vão se articular e muitas vezes você vai ver grupos que são de um espectro político se aliando, exatamente abraçando aquele que é do espectro contrário, porque isso faz parte, né, da, digamos, do jogo do poder dentro desse processo. E aqui eu não estou querendo que ninguém aí fique achando que eu estou dizendo que então não há nenhuma escolha ideológica política por parte de ninguém. Claro que é, mas de que nenhuma dessas articulações, nenhuma dessas tomadas de poder, elas são feitas exclusivamente de um imaginário ideal, né? Mas sim segundo as ferramentas, o cenário que a política permite fazer. É o caso, você citou aqui o caso na queda do Império, né, você vê exatamente a República, onde um marechal que é muito próximo do imperador é ele que estabelece a República.
1: É, isso no Chile também foi assim, um general próximo do Salvador Allende faz um golpe em 73, né? Aqui no Brasil houve militares que participaram do governo do João Goulart também. Enfim, se a gente for listar os exemplos aqui, a gente fica até amanhã, né, falando desses exemplos de golpe que se conectam no tempo, ainda que de diferentes formas, né, trazem meio que uma linha que atravessa todos esses golpes. Professor Alaí Figueiredo, muito obrigado por mais essa participação, pela sua disponibilidade para você estar aqui, vir aqui no Virada de História, partilhar os seus conhecimentos, suas reflexões e pesquisas sobre esse tema tão importante que é a história da democracia e a história também da Grécia Antiga. Muito obrigado e até uma próxima.
0: Eu agradeço, Pedro, a oportunidade, agradeço aqui a todos os ouvintes da Rádio Sputnik, né? E me disponibilizo sempre que for possível, é sempre um prazer estar aqui com vocês. E meu abraço fraterno a todos. Pedro, sucesso aí para você e para todo o grupo, toda a equipe da Rádio Sputnik.
1: Valeu, meu caro, um grande abraço aí. Tchau, tchau.
0: Tchau.
1: Galera, antes de ir, quero contar para vocês como que um influencer do passado, o que ele disse sobre o golpe de 411.
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1: O principal escritor grego antigo que narra o golpe de 411 em Atenas, o tal do governo dos 400, foi o historiador Tucídides. Ele descreve detalhadamente a supressão da democracia e a instauração da oligarquia na obra histórica dele sobre a Guerra do Peloponeso, especificamente no livro 8. Ah, ele chegou a participar do conflito sendo um general antes de ser derrotado e partir para um exílio de 20 anos. Bom, bora deixar o cara falar um pouquinho então. O trecho que eu vou ler é do livro 8º da obra História da Guerra do Peloponeso. Na mesma época, ou pouco antes, foi abolida a democracia em Atenas, quando os emissários chefiados por Písandros chegaram a Samos após conferenciarem com Tissáfernes, firmaram ainda mais a sua posição junto ao exército e instigaram os homens mais influentes entre os sâmios a tentar estabelecer uma oligarquia juntamente com eles, apesar da agitação reinante na cidade por causa da hostilidade em relação à mudança de governo. Ao mesmo tempo, os atenienses em Samos, depois de se reunirem para conferenciar, resolveram deixar Alcibíades de lado. Diante de sua recusa, diziam que ele não seria um homem adequado em uma oligarquia e cuidaram eles mesmos de levar os planos adiante, pois já estavam correndo os riscos da tentativa. Persistiram simultaneamente na guerra, e se esforçariam por fornecer pessoalmente os meios necessários, recorrendo aos próprios bens, seja em dinheiro, seja com tudo mais que fosse necessário. Decididos a partir daquele momento a não fazer sacrifícios pelos outros, e sim em seu próprio benefício. Encorajando-se então uns aos outros, enviaram imediatamente Písandros e metade dos emissários de volta a Atenas, a fim de fazer lá o que tivesse de ser feito, recomendando-lhes também que estabelecesse oligarquias em todas as cidades submissas nas quais pudessem parar. Os componentes da outra metade foram mandados em subgrupos aos demais territórios submissos. Dítrefes, que estava nas vizinhanças de Quios, mas havia sido eleito para assumir o comando na costa da Trácia, foi enviado ao seu posto e, ao chegar a Tassos, aboliu a democracia lá. Cerca de 2 meses depois de sua partida, todavia, os Tassos fortificaram a sua cidade, achando que já não necessitavam de uma oligarquia ligada a Atenas e esperando a cada dia a liberdade que os lacedemônios lhes trariam. Com efeito, alguns exilados Tassos expulsos pelos atenienses estavam naquela ocasião com Peloponésios, e estes, em combinação com seus amigos na cidade, trabalhavam energicamente para trazer-lhes Naus e consumar a rebelião em Tassos. Na realidade, aconteceu exatamente o que eles mais desejavam. A cidade havia sido posta em ordem e a democracia que se oporia a eles tinha sido abolida. Em Tassos, então, o resultado foi o oposto ao desejado pelos atenienses que estabeleceram a oligarquia. E, segundo me parece, aconteceu mesmo em muitas outras cidades submissas. Estas, dispondo agora de um regime sóbrio e de imunidade para materializar os seus planos, passaram a querer a liberdade pura e simples, sem dar maior importância ao simulacro de ordem jurídica trazido pelos atenienses. E, pessoal, para quem tiver mais curiosidade sobre esse assunto da democracia em Atenas, a gente fez aqui no Virada de História um episódio justamente sobre a consolidação da democracia ateniense, um episódio sobre a história da democracia, pensando também que a gente está num ano de eleições, né? Então, quais as diferenças entre a democracia ateniense mais direta, exercida através das assembleias, e a nossa democracia liberal, representativa? Esse episódio pode ser conferido lá no site da Metropolitana, e a gente conta um pouquinho do que também teve aqui hoje nessa conversa. Pessoal, espero que tenham curtido esse episódio. 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Depois disso, os episódios vão para o site metropolitanarrio.com.br e, em breve, nas plataformas de áudio. Aquele abraço, pessoal. Fui!
2: 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Olá, bom dia, boa quarta-feira para você já ouvindo a Rádio Sputnik aqui na Metropolitana FM 80.5. Seja bem-vinda, seja bem-vindo. Vamos juntos para mais um Manhã em Foco. Até às 10 da manhã você bem informado com notícias do país, do mundo, do nosso Rio de Janeiro. Por isso a gente convida você a acompanhar a programação da Rádio Sputnik. Vem com a gente então, comigo Kelly Muniz e ao meu lado Arthur Neto. Bom dia, Arthur. Boa quarta.
3: Bom dia, Kelly. Boa quarta-feira para você, boa quarta-feira para os nossos ouvintes, começando mais um Manhã em Foco e pedindo sempre, né, para você participar da nossa programação, mandando sua mensagem aqui para o nosso WhatsApp, que é o 21 98065 0066, 21 98065 0066. Manda para cá sua dúvida, crítica ou sugestão e aí você nos ajuda, né, a construir o noticiário aqui da Rádio Sputnik na Metropolitana. Sua participação pra gente é fundamental.
2: Isso aí, participe, elogios, críticas, sugestão, o que você gostaria de ouvir aqui? Pode dizer como é que tá o trânsito na sua região aí, a gente também gosta de saber, até para falar, né? Muitos sinais de trânsito apagado pela cidade, né? A gente não consegue perceber isso, não é mesmo? É, pelo menos lá pela Tijuca, olha, tá um caos, viu? Pedestre quer atravessar a rua, não consegue. Motorista vai lá, quer fazer também, atravessar o cruzamento, não consegue, porque o sinal da principal lá, da preferencial, não fecha.
3: E também tá, ninguém espera, né?
2: Pois é, deve ser porque chove, né? Deve atrapalhar ali a fiação, deve dar curto lá na fiação do sinal, né? Alô, Sete Rio, vamos verificar os sinais apagados aí, os semáforos apagados pela cidade, os faróis, né?
3: Acende farol.
2: O pessoal de São Paulo que estiver ouvindo a gente entendendo o que a gente está reclamando aqui no Rio de Janeiro, né? Vambora! Hoje é quarta-feira, dia 3 de junho de 2026 e em destaque no Manhã em Foco de hoje, Lula reúne ministros nesta quarta-feira em meio a ofensivas dos Estados Unidos contra o Brasil.
3: Alcolumbre promete reunião para definir tramitação da PEC do fim da escala 6x1 no Senado.
2: Anvisa determina recolhimento de lote de água mineral cristal após identificação de bactéria.
3: No cenário internacional, Estados Unidos propõe sobretaxa a 60 países por falha no combate ao trabalho forçado. Brasil está na lista.
2: Tempestade causa deslizamento de terra no Japão e bloqueia a linha de trem.
3: No Rio de Janeiro, o TSE rejeita recurso de Cláudio Castro, mantém ex-governador inelegível e deixa para o STF decidir sobre eleição do Estado.
2: Júri de Henri Borel chega ao 10º dia com a expectativa de debates e será sentença.
3: Mulher é presa em operação contra fraude com obras de arte e imóveis de luxo.
2: No Manhã em Foco de hoje, você vai acompanhar as entrevistas do dia. Vamos falar sobre a América Latina, que voltou ao centro da disputa geopolítica entre as grandes potências. Os Estados Unidos intensificaram sua atuação na região por meio do fortalecimento de alianças políticas, cooperação em segurança e apoio a governos considerados estratégicos para Washington. Ao mesmo tempo, a crescente presença econômica da China, que se consolidou como principal parceira comercial de diversos países latino-americanos e ampliou seus investimentos em infraestrutura, tem aumentado a competição por influência no continente. Esse cenário ocorre em meio a crises políticas e sociais que atingem importantes aliados dos Estados Unidos, como Argentina, Equador e Bolívia.
3: A conclusão do relatório do representante de comércio dos Estados Unidos, que resultou na indicação de um novo tarifaço de 25% sobre produtos brasileiros, gerou reações do governo federal através do presidente Lula e de entidades financeiras e de comércio do país. O texto final cita problemas com desmatamento na Amazônia, pirataria e o uso do PIX como concorrência desleal.
2: O presidente Lula e a ministra da Cultura, Margareth Menezes, lançaram durante o Rio to See a Tela Brasil, primeira plataforma pública e gratuita de streaming audiovisual do país, com mais de 550 obras nacionais disponíveis no catálogo inicial. O serviço busca ampliar o acesso à cultura, valorizar a produção brasileira e fortalecer o setor audiovisual.
3: Tudo isso e muito mais a partir de agora no Manhã em Foco.
2: 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Amanheceu Assim. Vamos à previsão do tempo para esta quarta-feira na cidade do Rio de Janeiro. Pois é, amanheceu assim nubladinho e vai ficar assim o dia todo, viu? Segundo o Alerta Rio, tem um transporte aí de uma umidade que vai permanecer influenciando o tempo na capital fluminense, com predomínio de céu nublado, previsão de chuva fraca e pode ser aí ocasionalmente moderada a qualquer momento do dia, viu? Você que está saindo agora de casa, saia prevenido porque pode ter uma chuvinha fraca, mais intensa aí a qualquer momento. Os ventos estarão de fracos a moderados, as temperaturas permanecem estáveis e a máxima para hoje é de 26 graus. Vai ser um dia fresquinho, hein? Então também sai agasalhadinho de casa aí para garantir não passar frio, não se molhar. Prevenido de casa aí para poder ir e voltar tranquilinho, viu? Cuidado com as poças d'água, com os bolsões d'água, você motorista. Já o Arthur vai reforçar a dica aqui. Então vamos todo mundo aí se deslocar com segurança, viu? 8:07.
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3: Com informações do Centro de Operações da Prefeitura, você falou, Kelly, para o pessoal ter cuidado, a linha vermelha, ó, foi liberada após acidente. No sentido centro, a faixa na altura da Maré foi liberada após a retirada de carro e moto que colidiram por lá. O trânsito apresenta retenções a partir da Ilha do Fundão. Em Copacabana, atenção, porque tem obra na Rua Barata Ribeiro, está interditando uma faixa da via na altura da Rua Miguel Lemos. O trânsito está intenso no trecho. 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Na Avenida Brasil, quem está no sentido centro encontra lentidão na altura do Trevo das Margaridas, Penha, Ramos, Bom Sucesso, Manguinhos e Benfica. No sentido Zona Oeste, boas condições de trânsito ao longo da via. Trânsito intenso na Rua José do Patrocínio e Rua Teodoro da Silva. Retenção na Avenida Professor Manuel de Abreu até a altura da Rua Felipe Camarão e Avenida Rei Pelé. Sem retenção na Rua Teixeira Soares e na Praça da Bandeira. Isso aí, quem está no caminho, né, do Grajaú para o centro da cidade vai encontrar essas situações aí nessas ruas. Tem informação também sobre a linha amarela, viu? Tem lentidão no sentido Fundão, entre Del Castilho e Bom Sucesso. No sentido Barra, o fluxo é apenas intenso a essa hora. Se você estiver pela linha vermelha, a gente já falou agora da liberação de um acidente. A linha vermelha tem retenção na altura da rodovia Washington Luiz, no sentido centro. A lentidão também entre a Ilha do Fundão e o Caju, no sentido Baixada Fluminense. Boas condições a essa hora. Se você tiver informação, manda para cá. Informação do trânsito, o WhatsApp é o 21 980650066, 21 980650066.
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2: 8:10, a América Latina voltou ao centro da disputa geopolítica entre as grandes potências. Os Estados Unidos intensificaram sua atuação na região por meio do fortalecimento de alianças políticas, cooperação em segurança e apoio a governos considerados estratégicos para Washington. Ao mesmo tempo, a crescente presença econômica da China, que se consolidou como principal parceira comercial de diversos países latino-americanos e ampliou seus investimentos em infraestrutura têm aumentado a competição por influência no continente. Esse cenário ocorre em meio a crises políticas e sociais que atingem importantes aliados dos Estados Unidos, como Argentina, Equador e Bolívia. Enquanto governos enfrentam denúncias de corrupção, aumento da violência, dificuldades econômicas e mobilizações populares, especialistas alertam para a possibilidade de uma nova onda de instabilidade regional. Paralelamente, denúncias sobre supostas articulações internacionais para influenciar disputas políticas na América Latina reacendem debates sobre soberania, intervenção externa e integração regional. E para conversar sobre o tema com a gente, convidamos Guilherme Cerejo Ribeiro, internacionalista, mestrando em integração contemporânea da América Latina na UNILA e pesquisador sobre a ascensão das direitas radicais no Observatório de Política e Economia Contemporâneas e Violações de Direitos Humanos da UFRJ. Guilherme Cerejo, bom dia, bem-vindo mais uma vez à Rádio Sputnik, prazer conversar com você, viu?
5: Bom dia, Kelly, bom dia, Arthur.
6: Bom dia.
5: É sempre um prazer estar por aqui. É sempre um prazer estar por aqui com vocês, mesmo que o tema não seja dos mais animadores, né?
2: Exatamente, mas é sempre bom contar aí com opiniões que ajudam a gente a entender aí esse conturbado cenário geopolítico, né? Internacional, o cenário geopolítico e falando especificamente aqui da nossa América Latina. Guilherme, o segundo governo Donald Trump parece ter recolocado a América Latina no centro da agenda estratégica dos Estados Unidos, né? O que que explica essa mudança de prioridade? Como é que você enxerga?
5: Bom, isso tem diversas explicações, né? Mas basicamente é o que vocês mencionaram sobre a tensão hegemônica, né? A gente atravessa, e aí eu não chamo de transição hegemônica, porque eu acho que talvez seja um pouco cedo para dizer que a gente está atravessando um momento de transição hegemônica entre os Estados Unidos e China, né? Mas definitivamente existe uma tensão, né? A América Latina, ela muito provavelmente, acho que está ficando claro, né, vai ocupar um lugar central na geopolítica do século XXI. E aí por dois motivos, né? A gente está dentro de uma zona que os Estados Unidos considera como a sua zona de influência geopolítica, e a gente concentra recursos muito importantes, tanto para a transição energética quanto para produção industrial de produtos de alta tecnologia, né? Tanto falando de semicondutores, chips e tudo, quanto falando de insumos para drones, mísseis e aviões de combate. Então, além disso, ainda tem biodiversidade, altas reservas de água, muito espaço considerado, uma perspectiva realista clássica, assim, né, que enxerga floresta como espaço vazio. Essas visões assim, mais realistas da geografia enxergam ainda a América Latina como uma região que tem muito espaço, espaço para crescer, espaço para se industrializar. Então, é uma região estratégica em diversos sentidos diferentes, né? Então, os Estados Unidos enxergando a presença chinesa crescendo, principalmente no seu entorno mais próximo, né, que é a América Central e o Caribe, priorizam essa região, mas claro, todo o hemisfério, né, eles consideram todas as Américas como sua zona de hegemonia incontestável. Então é basicamente por esse contexto, né? Tentar expulsar a presença russa e chinesa, muito mais chinesa, e conseguir garantir que o fluxo de recursos não seja interrompido, né? Então, esses ataques mais diretos à Venezuela para conseguir garantir que essas reservas de petróleo, ainda que não sejam usadas agora, tenham um fluxo garantido para os Estados Unidos, né? E não vão para adversários políticos ao redor do planeta. Então é basicamente um vamos, partindo da perspectiva dos Estados Unidos, tá? Obviamente eu não defendo isso, mas vamos limpar a casa para que a gente possa estar bem garantido, com as costas garantidas, para que a gente possa olhar para frente, né? Para que a gente possa olhar para essa disputa global.
6: Bom dia, Guilherme, prazer falar com você novamente. A gente pode afirmar que nesse momento nós estamos diante de uma nova versão da tradicional disputa por influência hemisférica, ou esse cenário aí tem características inéditas?
5: Olha, tem características inéditas porque a gente não está vendo mais uma potência em ascensão, né? A gente via os Estados Unidos em uma potência em ascensão quando lança a doutrina Monroe no século XIX, depois o corolário Roosevelt, né, que é a política do Big Stick, né, do grande porrete, ou seja, passar a usar força militar para garantir seus interesses na região frente aos europeus. Então, a situação é um pouco diferente. A lógica surge ali na doutrina Monroe no século XIX, com os Estados Unidos ascendendo, se consolida no século XX, ainda em ascensão, no processo de ascensão, os Estados Unidos fazem a virada para essa unipolaridade, né, para essa hegemonia, para essa liderança do bloco ocidental durante a Guerra Fria, né, depois da Segunda Guerra Mundial. E isso muda completamente o cenário, né? Aquela disputa hegemônica da Guerra Fria já é uma outra do que foi na doutrina Monroe, e a disputa de hoje já é uma outra do que foi durante a Guerra Fria também, né? Então, os inimigos são outros, né? Se você for pensar do ponto de vista dos Estados Unidos, quando eles colocam que os vital assets, então os ativos vitais para eles, no momento da Guerra Fria, era basicamente a política, né? E, é claro, o fluxo de recursos também, mas a política era o centro da coisa, né? Manter esses governos alinhados para que a gente possa navegar outras frentes de batalha, né? E agora, claro, a política ela é lateral, mas o importante mesmo são o fluxo desses recursos, né? Para você conseguir fazer transição energética, talvez não esteja no centro da agenda dos Estados Unidos, mas definitivamente a produção industrial em larga escala, né, de produtos de alta tecnologia, né, pensando terras raras, pensando esses minerais que a política de segurança nacional dos Estados Unidos vai chamar de minerais críticos, né, níquel, cobre, lítio, todas essas coisas, né. Então, disputa hegemônica é sempre hemisférica, mas ela sempre vem com características diferentes que colocam ferramentas possíveis diferentes para você garantir essa disputa hegemônica, né? E aí é um pouquinho diferente, sim, tem contexto.
7: Agora, Guilherme, Argentina, Equador e Bolívia vivem momentos de forte tensão social e política, né? Há elementos comuns entre essas crises, você percebe? E até que ponto as dificuldades enfrentadas por Javier Milei, Daniel Noboa e Rodrigo Paz refletem problemas domésticos e até que ponto estão ligadas a fatores geopolíticos externos? Como é que você analisa esses três cenários aí?
5: Olha, do meu ponto de vista, eu entendo a ascensão das direitas radicais como um processo de esgotamento do encontro entre a democracia liberal, nessa forma restrita que ela aparece na América Latina, né, e o receituário econômico neoliberal, que parte dessa lógica de que a economia e a política são coisas separadas, e depois de um certo tempo em que isso caminha, isso gera problemas sociais, claro, né? Então, esses problemas, eles não são exatamente internos, né, mas eles andam quase a nível sistêmico. Nesse encontro entre o receituário neoliberal e essa democracia liberal restrita, você chega num momento de confronto, de violência entre essas duas formas de coexistir, que em teoria para o neoliberalismo são coisas separadas, né, economia e política. Então, na Bolívia e no Equador, a gente tem um conflito muito caracterizado pelas organizações indígenas se revoltando com determinados aspectos do receituário neoliberal que prejudicam o seu modo de vida e que prejudicam, de maneira geral, as condições de vida do povo boliviano e do povo equatoriano. E aí no Equador tem, inclusive, algumas discussões sobre ligações com o tráfico de drogas do presidente e tal. Então, é uma situação um pouco mais profunda, acredito, assim, com problemas diferentes. E a Bolívia tem um movimento social bastante organizado, né, e que vem reagindo a políticas de entreguismo mineral, assim, do pai, né, do Rodrigo Paz, que são justamente esses mecanismos que os Estados Unidos têm utilizado para acordos comerciais com a América Latina, né? Então, por exemplo, vai ser sempre um acordo numa cooperação para mineração, para extração de algum tipo de recurso natural, e o movimento social boliviano bastante organizado há muitos anos já, para prevenir esse tipo de coisa, por ter uma noção de soberania, enfim, muito enraizada. Na Argentina, muito parecido também o contexto, só que não no sentido de quais são as forças populares mobilizadas, né? Você tem uma massa de trabalhadores ali, de classe média e tal, que não necessariamente ligados ao campo, como na Bolívia, mas que o receituário do problema é muito próximo também, né? Políticas do neoliberalismo, né, de austeridade, do Milei, reformas previdenciárias, reformas trabalhistas, enfim. E aí isso acaba gerando um conflito interno. Para os Estados Unidos auxiliá-los de alguma forma com isso, teria que vir um pacote de ajuda, de auxílio, de ajuda econômica, ou algum relaxamento na forma como eles pretendem fazer essas alianças de fornecimento de recursos. porque parece que o problema é gira em torno disso mesmo, assim, da lógica de soberania, de nação e tal.
6: É, e essa, a gente fica pensando aqui até que ponto, né, essa cooperação, entre aspas, né, dos Estados Unidos com esses países, né, que são seus parceiros aqui, a gente citando Argentina, Equador e Bolívia, até que ponto isso resolve ou há interesse de resolver, né, as crises internas, os protestos, né, toda a agitação social que esses países estão vivendo?
5: É, assim, a América Latina, como vocês mesmos colocaram, né, ela volta a aparecer no receituário da política externa dos Estados Unidos como uma zona de segurança. Então, assim, resolver esse tipo de conflito social só interessa a esse tipo de visão dos Estados Unidos se resolver de uma forma que o acesso aos recursos ou que o controle de segurança se torne maior por parte dos Estados Unidos. Por exemplo, se a gente for pensar a volta do termo do uso do termo do narcoterrorismo, né? Agora para o Brasil, mas especificamente uso em larga escala para definir ameaças que antes estavam ligadas só à guerra de drogas, também ao terrorismo, né? É um uso que começa nos anos 80, ele vai evoluindo e tudo mais. Mas o objetivo é sempre aumentar a quantidade de controle possível ou de ingerência dos Estados Unidos sobre casos de narcotráfico, né? E aí eles colocam o terrorismo, porque aí isso associa ao combate ao terrorismo internacional, que os Estados Unidos têm uma série de legislações nacionais que os permitem indiciar pessoas fora do seu próprio território, julgar pessoas fora do seu próprio território. Então, faz sentido para eles resolver esses conflitos sociais com uma saída de maior controle, de maior penetração, de maior entrada no país. Pensando talvez no caso do Paraguai, por exemplo, que agora tem uma colaboração de larguíssima escala com os Estados Unidos, né? Em que os agentes dos Estados Unidos, tanto civis quanto militares, podem entrar e sair do país livremente, usando só uma identidade estadunidense, podem andar uniformizados, se cometerem algum delito no Paraguai, serão julgados na justiça estadunidense. Enfim, então, só compensa para os Estados Unidos, dentro dessa visão do da Estratégia de Segurança Nacional, né, lançada em 2025, se for para aumentar o controle sobre os fluxos desse país, né? Seja monetário, seja de recursos, seja de pessoas mesmo, assim, porque não parece, pelo menos no tempo recente, não parece ter nenhuma interesse em resolver esses conflitos sociais, não. Na verdade, navegá-los parece ser mais interessante os Estados Unidos.
7: Pois é, você falou dessa questão aí do narcotráfico, né? O combate ao narcotráfico voltou a ocupar a posição central aí no discurso de segurança hemisférica, né? Queria que você falasse mais sobre o significado estratégico dessa agenda, né? A luta contra o crime organizado pode servir também aí como instrumento de projeção de influência geopolítica? Seria essa a intenção por trás de tudo isso? Que agora está mirando até o Brasil, né?
5: Então, o que parece é que sim, né? A guerra às drogas, ela começa justamente no contexto da Guerra Fria, né? Com o Reagan, principalmente, depois se aprofunda com o Bush. Mas ela aparece justamente para que você possa atuar nesses territórios e ligar duas coisas, né? Ligar a militância política, então essas guerrilhas, ao tráfico de drogas. E aí serve como justificativa moral, né? Pública. E para você aplicar técnicas de repressão política a um problema que, em teoria, seria, enfim, de saúde pública ou de segurança pública, né, de polícia e não de exército. Então, ela voltar agora, né, e é engraçado também porque ela volta com mais força, não necessariamente por um discurso dos próprios Estados Unidos, né? Ali a gente estava em 2020, 2021, quando o Nayib Bukele, eu estudo Nayib Bukele, então em 2021 ele estava lançando o Centro de Combate ao Terrorismo, que na verdade era uma prisão para prender traficantes de drogas. E aí, a partir de 2021, isso começa a aparecer mais no vocabulário, né? No discurso das direitas radicais, justamente entendendo esse espírito do tempo em que a segurança pública é talvez o maior problema para todos os países da América Latina, né? Então, você ter esse discurso da mão dura, né? Da mão de ferro para lidar com esse tipo de problema, te traz muito poder político. Então, para os Estados Unidos, a nível internacional, obviamente, isso também traz. Só que aí é isso, né? Você transforma o problema da segurança pública de todos esses países, observando essas direitas radicais locais agindo, né, ganhando poder, você, do ponto de vista dos Estados Unidos, olhando para isso, vê, bom, se fazem isso localmente, por que não fazer isso internacionalmente? Então você transfere a responsabilidade sobre a segurança pública desses países para essa polícia hemisférica, que é a lógica da doutrina Monroe já desde o corolário Roosevelt, e a partir disso você consegue navegar por dentro desses cenários nacionais com muito mais tranquilidade e justificar suas ações em alguma medida, né? As legislações dos Estados Unidos para controle de ameaças terroristas, elas são bastante amplas, né? Então, desde fluxos financeiros, acordos econômicos empresariais e tal. Então, para o Brasil especificamente, você classificar o PCC e o Comando Vermelho como organizações terroristas tem implicações assim que talvez sejam até um pouco difíceis de mensurar em quantidade do impacto financeiro desse tipo de coisa, né? Porque, por exemplo, se você tem uma organização financeira que atua num território que tem algum contato com o domínio territorial de um grupo terrorista, então ela pode ser considerada uma colaboradora, porque ela está no território geográfico dominado por esse grupo terrorista. Ou ela faz pagamentos a uma empresa que já foi identificada tendo laços com o Comando Vermelho, com o PCC. Ela também pode ser identificada como colaboradora do terrorismo. E aí é isso, todo mundo que já trabalhou no corporativo, no mundo corporativo, sabe que existe uma legislação bastante rígida para financiamento e colaboração com o terrorismo internacional. Então, é bastante amplo o instrumento, né? Então, pode ser que esse tipo de classificação para o Brasil especificamente seja uma coisa assim: é narcoterrorismo, mas a atuação vai ser no âmbito financeiro, econômico, não necessariamente de colocar boots on the ground, né? Militares no chão brasileiro, no território brasileiro, justamente por essa amplitude da legislação.
6: É interessante a gente falar dessa disputa, e eu queria entender se a gente consegue identificar diferenças importantes aí entre as estratégias de influência, né? Tanto as utilizadas pelos Estados Unidos, como as utilizadas também pela China na América Latina, né?
5: Uhum. A gente, durante o governo Biden, por exemplo, você teve alternativas muito mais voltadas ao multilateralismo, né? Então, por exemplo, em 2021 ou 2022, agora eu vou ficar devendo para vocês encontro de dois anos, acho que foi 2021. Durante o encontro do G7, o Biden propôs o B3W, a iniciativa B3W, né? Era Build Back Better World. Era isso, B3W. E a lógica era justamente uma alternativa à Belt and Road Initiative, né? A iniciativa do Cinturão e Rota da China. E aí a lógica era essa coisa dos investimentos em infraestrutura, cooperação comercial, ou seja, indireta, né? Essa influência indireta, tentando combater no campo da economia, no campo da influência financeira, a influência chinesa na América Latina. Como desdobramento desse B3W, que era a nível mundial, veio a APEC. Aí eu vou ficar devendo a sigla em inglês, mas era basicamente uma aliança para o progresso econômico, parcerias econômicas para o progresso na América Central e América do Sul, né? América Latina, de maneira geral. Então, a administração Biden, ela tinha uma estratégia que se consolida como a estratégia padrão dos governos democratas, né? Que é essa coisa do discurso, ou então da aliança econômica, de formas de influência mais indiretas, né? Sem necessariamente recorrer a instrumentos de cooperação militar tão diretos quanto está fazendo a administração Trump, né? Ou de bombardear barcos no Caribe, né? Então você tem um corte muito claro, assim. E aí é por isso que, quando a gente se depara com a pergunta de se vem algum tipo de cooperação nesse sentido, né, econômica e tal, para talvez resolver esses problemas sociais de países que agora são aliados dos Estados Unidos, é muito difícil de visualizar, porque a escolha dessa classe dominante dos Estados Unidos, né, dessas elites dos Estados Unidos, pelo receituário do Trump, é justamente por olhar para o receituário do Biden, que era essa coisa da aliança econômica, da aliança comercial, e entender que aquilo não era mais suficiente. Entender que, para combater a influência chinesa, que se torna um problema para essas elites dominantes dos Estados Unidos, que mandam hoje, não era suficiente esse receituário do Biden. Então é por isso que é difícil enxergar o Trump fazendo algo desse tipo, né? Se o Trump for fazer, vai ser no, como a gente imagina mesmo, pensando em garantia de recursos naturais, né? Esses acordos de mineração e tal, como a gente viu com Goiás, no caso das terras raras, ou como a gente vai com certeza ver os Estados Unidos conversando com o Caixa no Chile, que tem grandes reservas de cobre, e a Bolívia tem grandes reservas de lítio, né? Que é para fazer baterias, tanto de carros elétricos quanto de celulares e tudo mais. Então, é, cenários, tem uma diferença entre um e outro, mas parece que caminhamos pro receituário do Trump, né? Que o próprio Marco Rubio caracteriza como corolário Trump, em cima da doutrina Monroe, né? Uma sequência do corolário Roosevelt.
6: É, e o que também difere da influência chinesa, vamos dizer assim, né? Que talvez tenha essa visão de buscar acordos, né? Ao invés da imposição. Não sei se é o que parece, né? Não sei se estou enganado.
5: Existe um debate, né, sobre essa coisa da influência chinesa, né? Qual é a forma dessa influência chinesa? Mas assim, até agora, não levantaram armas para exercer sua influência, né? Coisa que a gente já não pode, dentro do contexto latino-americano, dizer dos Estados Unidos. Então, existe uma discussão sobre a China usar instrumentos de dívida como pressão, né, para conseguir garantir seus interesses nos países em que atua. Mas o que a gente enxerga em larga escala para países que têm alguma margem de manobra de negociação com a China é que existem acordos até bastante equilibrados, assim, né? É claro que a potência que chega com a grana forte, né, com a moeda forte, sempre tem a primazia de definir como esses acordos vão se desenrolar, mas parecem acordos bastante mais equilibrados do que os Estados Unidos. E aí, não necessariamente por benevolência, mas também por enxergar que, como os Estados Unidos enxergam a América Latina, como essa coisa, esse entorno regional estratégico ali, pensando na América Central e Caribe, e o hemisfério ocidental como um todo, aí já incluindo a América do Sul, para eles, dentro dessa mentalidade dos Estados Unidos, você fazer acordos equilibrados com quem deveria te fornecer tudo que você precisa por estar dentro do seu quintal, a forma de tratamento sempre vai ser diferente, entende? Aí já indo para uma lógica de entender, né, a mentalidade dessa elite estadunidense. Mas é isso, existe essa discussão sobre a China ainda, sobre como funcionam essas alianças, mas parecem, comparando com os Estados Unidos ao longo da história da América Latina, acho que não tem muito como comparar, né? É até um pouco difícil, assim. Só o fato de nunca ter levantado armas contra nenhum dos países da América Latina já difere muito as duas aproximações.
7: E por que iniciativas de integração econômica, como o Mercosul, avançaram mais do que os mecanismos de coordenação política regional?
5: O tempo do dinheiro costuma ser mais rápido do que o tempo da política, né? Essa é uma questão. E o momento sistêmico em que a gente vive, né, de instabilidade política, Na América do Sul, por exemplo, o fim da Onda Rosa, né? Se a gente estiver pensando na Onda Rosa, eu vi que na matéria que vocês soltaram sobre o Milei, o Paes e o Noboa, vocês falam da Onda Rosa. O fim da Onda Rosa, ele prejudica muito os mecanismos de coordenação política, né? Pensando na UNASUL e outros mecanismos regionais, até mesmo na OEA, né? Que os próprios Estados Unidos sabotam, ainda que fossem o Estado dominante no instrumento. O Mercosul tem muito mais tranquilidade para avançar porque é o tempo do dinheiro, né? O tempo das empresas, não é o tempo da política, que é determinado pelo sistema também, né? Por essas mudanças sistêmicas que ocorrem no mundo, então a mudança dos fluxos financeiros, a reconfiguração das cadeias globais de valor, mas que a nível regional tendem a se manter no mesmo padrão, porque o tipo de negócio que a América Latina faz, e aí pensando no Mercosul, a América do Sul faz, segue sendo o mesmo tipo de negócio que ela faz com o mundo. Então é muito mais fácil você integrar essas empresas para continuarem fazendo o mesmo tipo de negócio que elas já fazem, do que você coordenar politicamente alternativas, países que estão constantemente mudando de direção, né? Ainda que a Ronda Rosa não fosse exatamente uma coisa só, então você tivesse diferentes gradações ali de como enxergar a política internacional e a política nacional, com o fim da Ronda Rosa, se você não tem todo mundo no barco, ou pelo menos a maioria dos atores políticos da região no barco, é muito difícil você se coordenar politicamente, né? Tanto a esquerda quanto a direita. E aí a tentativa dos Estados Unidos de coordenação política é por cima, né? É vir por cima e coordenar politicamente como um ator exógeno, mas que organiza internamente esses atores, né? E tenta fazer essa coordenação, né? Tanto que talvez a iniciativa do Escudo das Américas seja o instrumento mais claro de tentativa de fazer isso, né? Apesar de ser um pouco excêntrico, né? Meio bizarro o fato de o Trump ter uma presidência permanente no órgão, enfim. Mas é uma tentativa de coordenação política por cima, a partir de um viés de direita, né? E aí, enfim, o Mercosul. Mas, assim, não dá pra dizer também que o Mercosul avançou tanto nos últimos anos também, né? Tem passado por momentos de instabilidade também, mas a configuração do acordo União Europeia e Mercosul definitivamente é um avanço sim para o bloco, mas que também diz respeito a esse cenário internacional, né, de disputa hegemônica, né? A Europa tentando também se colocar no cenário de disputa global, mais uma vez, né?
6: Agora, diante desse contexto que a gente está conversando aqui, né, dessas disputas, crises, enfim, transformações econômicas, qual é o principal desafio aí que a América Latina vai precisar enfrentar para preservar sua estabilidade política e sua autonomia estratégica?
5: Olha, do meu ponto de vista, a soberania vai ser a palavra-chave aqui, né? Tentar garantir que os recursos utilizados tanto para a transição energética quanto para esses produtos industrializados de alta tecnologia sejam extraídos e refinados aqui. Eu acho que tentar manter esses recursos no solo, talvez esse trem já tenha partido da estação, há quem discorde, e aí, enfim, é um debate, mas eu acredito que o principal desafio vai ser tentar conseguir garantir que esses recursos sejam refinados aqui, que esses produtos sejam produzidos aqui, porque a transição energética é inexorável, ela vai ocorrer, e esses produtos de alta tecnologia vão continuar sendo produzidos. E esses recursos serão exauridos até a sua última gota para que essa máquina possa continuar girando. Então, caso isso aconteça, o nosso maior desafio será realmente, de alguma forma, preservar a soberania sobre esses recursos que vão ser disputados pelo mundo inteiro, né? E aí, eventualmente, a gente vai ter, enfim, outras questões sendo disputadas também, biodiversidade, água, como conversei com vocês. América Latina, ela é um epicentro da geopolítica do século XXI, por isso. Então, o nosso desafio é basicamente preservar nossas soberanias enquanto as potências se debatem e decidem como será a nova ordem mundial, né? Pós a unipolaridade dos Estados Unidos, que parece estar sendo contestada. Já tem aí uns bons 10 aninhos, talvez um pouco mais. Então, acho que o nosso maior desafio é preservar nossas soberanias.
7: É isso aí, vamos aguardar então para a gente ver como é que fica esse cenário aqui da nossa América Latina, aguardar aí os próximos passos. O Brasil continua tentando manter sua soberania aí, principalmente depois dos novos anúncios, né, de restrição partindo de Washington com relação às tarifas aí agora impostas, né, tarifas econômicas impostas pelos Estados Unidos ao Brasil. A gente continua aí, o governo brasileiro, na luta pela soberania nacional, né? E a gente segue acompanhando aí os próximos movimentos na América Latina. Bom, Guilherme Cerejo Ribeiro, mais uma vez, muito obrigada pela sua participação com a gente aqui na Rádio Sputnik. É sempre um prazer ouvir, debater com você, ouvir aí suas experiências. O Guilherme é internacionalista, mestrando em integração contemporânea da América Latina na UNILA e pesquisador sobre a ascensão das direitas radicais no Observatório de Política e Economia Contemporâneas e Violações de Direitos Humanos da UFRJ. Guilherme, bom dia, bom feriado para você amanhã e até uma próxima oportunidade. Será sempre um prazer recebê-lo por aqui.
5: Certo, obrigado, Kelly e Arthur.
6: Obrigado.
5: E a UNILA fica aqui na Tríplice Fronteira, né? Então, por isso que eu falei bastante de Paraguai. E aí, sempre que precisarem, podem me convidar, mesmo que o assunto não seja dos mais animadores. Que acredito, como sempre, né? Já que o meu tema de pesquisa são direitos radicais.
7: Verdade. Tá ótimo, Guilherme. Obrigado, a gente agradece demais, viu? Até uma próxima, então.
5: Tchau,
7: bom dia, tchau.
6: Tchau, tchau.
7: 8h39.
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6: Agora 8 horas e 40 minutos. O TSE rejeitou recursos de Cláudio Castro, manteve o ex-governador inelegível e deixou para o STF decidir sobre a eleição do Rio. Quem tem os detalhes é o Lucas de Andrade. Bom dia, Lucas, tudo bem?
8: Bom dia, Arthur, tudo bem? Bom dia, Kelly. Bom dia aos nossos ouvintes do Manhã em Foco. O Tribunal Superior Eleitoral rejeitou os recursos e, por unanimidade, decidiu manter o ex-governador do Rio de Janeiro, Cláudio Castro, do PL, inelegível até 2030. Em março, o ex-governador foi condenado pelo TSE por abuso de poder político e econômico, condutas vedadas e captação ilícita de recursos nas eleições de 2022. À época, a maioria do TSE entendeu que ficaram comprovadas as práticas de abuso nas eleições de 2022 pelo ex-governador no uso da Fundação CEPERJ. O órgão de pesquisa estadual foi utilizado para o pagamento de funcionários de projetos sociais em dinheiro vivo e sem divulgação de seus nomes, e o desvio de finalidade da Universidade do Rio de Janeiro para obtenção de vantagem na disputa eleitoral. O ministro relator do julgamento dos recursos, Ricardo Villas Boas Cueva, afirmou que não houve prejuízo às defesas ao longo do julgamento e que as

0: político e econômico.
1: Além dos pedidos de Castro, o TSE analisou as apresentações das defesas do deputado estadual cassado, Rodrigo Bacelar, e recursos do Ministério Público Eleitoral. Os advogados de Castro e Bacelar pediram que o julgamento fosse anulado por problemas processuais e ainda por alegada falta de provas que indicassem o envolvimento direto deles nas irregularidades. O Ministério Público Eleitoral pedia que o TSE reconhecesse que houve a cassação do diploma e a cassação de mandato de Cláudio Castro. O MP afirmou haver uma contradição na ementa que traz apenas a cassação do mandato, que acabou considerada prejudicada. Isso porque tanto Castro quanto o ex-vice-governador Tiago Pompolha, agora conselheiro do Tribunal de Contas do Estado, já haviam renunciado aos cargos. O Ministério Público argumenta que a cassação do diploma seria a punição prevista para quando comprovado o abuso de poder político econômico. Com isso, o MP entendia que a cassação do mandato era apenas consequência direta da perda do diploma. Na avaliação do MP, adotar que a renúncia impede cassar o diploma representaria um mecanismo de blindagem e premiaria uma manobra jurídica. O ministro Ricardo Villas Boas Cueva rejeitou esse entendimento.
0: Não se formou maioria expressa para a cassação do diploma do então governador, havendo apenas 3 votos nesse sentido. E não existe, portanto, contradição interna no julgado, uma vez que a ementa observou conteúdo efetivo e explícito dos votos proferidos contra a sanção debatida. Do mesmo modo, não há omissão a ser suprida, pois a ausência de maioria expressa para a cassação do diploma impede que tal consequência conste do resultado proclamado ou da ementa, sob pena de atribuir-se ao colegiado conclusão que não foi, de fato, alcançada pela maioria.
1: Com o entendimento da Corte, cabe agora ao Supremo Tribunal Federal retomar o julgamento que vai definir se a escolha do sucessor de Castro vai ser feita por eleição direta, pelo voto popular, ou indireta, pelos deputados estaduais na Assembleia Legislativa do Estado. Desde março, o presidente do Tribunal de Justiça do Estado, desembargador Ricardo Couto, governa o Rio de Janeiro interinamente. A indefinição persiste porque o ministro Flávio Dino pediu vista do processo no STF e o magistrado tem até 90 dias para devolvê-lo ou renovar o prazo. Até lá, o placar no Supremo está em 4-1 pelo modo indireto. Luiz Fux, André Mendonça, Nunes Marques e Carmen Lúcia votaram pela eleição na Assembleia Legislativa. Apenas Cristiano Zanin defende o voto direto da população, com o argumento de que Castro renunciou justamente para escapar da cassação do mandato. Desde que renunciou, Castro também virou alvo de 2 operações da Polícia Federal. A Senrefino, que investiga fraudes no setor de combustíveis ligadas à Refit, refinaria que deve cerca de 26 bilhões de reais aos cofres públicos, e a 8ª fase da Compliance Zero, que apurou a transferência de 3 bilhões e 700 milhões de reais do Rio Previdência, o Fundo de Previdência de Servidores do Estado do Rio, ao conglomerado do empresário Daniel Vorcaro, dono do Banco Master. Após as operações, o ex-governador Cláudio Castro desistiu da pré-candidatura ao Senado. Arthur, Kelly.
2: Obrigada, Lucas, pelas suas informações. Agora, 8h45, o presidente Lula realiza nesta quarta-feira a 2ª reunião ministerial de 2026 em meio a ofensivas dos Estados Unidos contra o Brasil. Entre os assuntos estão a proposta de novas taxas a mercadorias brasileiras e o anúncio do Departamento de Estado estadunidense de classificar facções criminosas como organizações terroristas estrangeiras. Esse será o primeiro encontro coletivo do presidente Lula com sua equipe ministerial desde as trocas na Esplanada em abril por conta do fim do prazo para desincompatibilização. Ao todo, 18 ministérios tiveram troca de titular. O último encontro neste formato foi no fim de março deste ano. A expectativa de que o presidente e ministros abordem em suas falas temas que passaram a integrar o debate eleitoral, entre eles a possibilidade de nova taxação dos Estados Unidos, a classificação de facções como organizações terroristas, o fim da jornada de trabalho com escala 6x1 e a indicação de Jorge Messias ao STF. Os Estados Unidos, lembrando, concluíram na última segunda-feira uma investigação que acusa o governo brasileiro de adotar práticas que oneram ou restringem o comércio com os americanos. Entre elas estão o PIX, o desmatamento ilegal, a pirataria e falhas na aplicação de leis anticorrupção. 8h46.
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1: 8h47, agora chegou aquela hora do Virada de História com Pedro Henrique Lima. Vamos aprender um pouquinho, vamos?
2: Fala, Arthur e Kelly.
3: Olá,
2: antes do Manhã em Foco, tudo bem com vocês?
3: Joinha.
2: Tô aqui de volta pra contar mais uma história bacana, dar mais uma revirada no passado. Ontem, dia 2 de junho, marcou o aniversário de 80 anos da proclamação da República Italiana, um evento que aconteceu em 2 de junho de 1946, através de um referendo, em que o povo escolheu o fim da monarquia, que era representada pela Casa de Savoia, e a instauração do regime republicano. E por que essa data é tão importante pra gente, já que aconteceu lá na Itália há 80 anos atrás? Bom, a Itália tinha acabado de sair do regime fascista, o regime de Benito Mussolini, que acabou levando os italianos para a Segunda Guerra Mundial para lutarem ao lado do nazismo alemão e também do Japão. A Itália nesse período passou por muita instabilidade política, crise econômica, até Benito Mussolini ser retirado do poder em 1943 pelo próprio rei na época, Vítor Emanuel, o rei italiano. E também os conselheiros do fascismo foram responsáveis pela retirada do Benito Mussolini. E aí, o que ficou então no lugar do governo do Duce, como Mussolini era conhecido? Um general foi escolhido, né, para governar a Itália pós-fascismo nem tanto, porque era um general fascista, né, que depois seria marechal. Só que, na verdade, isso representou um vácuo de poder, porque o rei Vítor Emanuel simplesmente saiu da Itália depois de retirar o Mussolini. E aí ficou o caos total a partir do ano de 1943, e aí era uma Itália dividida também, porque os fascistas, eles foram pro norte, na chamada República de Saló, que era uma república fantoche dos alemães, dos nazistas, e a parte do sul ficou então com as forças antifascistas, né? E aí, como que o fascismo foi derrotado no norte da Itália? Aí entra outro ator importante nessa história toda, que foi o Marechal Tito. Pois é, o Marechal Tito, líder dos partisans, que eram aí a resistência iugoslava ao nazismo, ele foi responsável aí pela derrota dos nazistas nessa República de Saló. Um movimento que ficou muito marcado também pelos massacres, revanchismo, enfim, era um caos total, né? E aí, após o fim da Guerra Mundial, da Segunda Guerra Mundial em 1945, a monarquia estava de volta na Itália, uma espécie de governo de unidade nacional, que tinha monarquistas, democratas cristãos, diferentes forças políticas que tinham ficado dessa Itália pós-fascista, e já com essa promessa de realizar então um referendo, né, para ver se o povo queria ficar com a monarquia ou qualquer, ou adotasse a república. E foi o que aconteceu justamente no dia 2 de junho de 1946. A monarquia não tinha mais condições de ficar na Itália. Afinal de contas, foi o rei Vítor Emanuel que deixou Mussolini simplesmente entrar no poder na Itália, entrar em Roma e se tornar primeiro-ministro, depois chefe aí do fascismo alemão. E aí, logo depois da República Italiana, houve também a Constituição de 1948, que vai garantir aí conquistas importantes para a República Italiana. Um processo que teve também muita participação das mulheres nesse voto. As mulheres começavam a votar nessa Itália também. E o partido que saiu mais fortalecido depois dessa República foi a Democracia Cristã, que teve aí 30% mais ou menos de participação na Constituição de 1948. E o primeiro governante da Itália foi o primeiro-ministro Alcide De Gasperi. A Democracia Cristã ficou no poder na Itália até meados dos anos 90, quando saiu após uma série de escândalos de corrupção. Mas além desses democratas cristãos, havia também comunistas, socialistas, outros grupos políticos muito fortes nessa República Italiana pós-fascista, essa República Italiana Democrata. Bom, esse foi basicamente aí o comecinho desse processo de reconstrução da da Itália pós-fascismo, um processo que fez aniversário, na verdade, né, nesse dia 2 de junho, que marca os 80 anos da proclamação da República Italiana. Uma vitória para os italianos e também para o mundo, por que não? Né? Afinal, consolidava aí a derrota do fascismo e também um antifascismo muito forte na Itália e em outros países. Aquele abraço, pessoal. Semana que vem, tô de volta aí.
3: Fala. Agora 8h52, obrigada Pedro pela sua participação aqui no Manhã em Foco, é sempre um prazer recebê-lo. 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Sábados e domingos, reprises às 7 da manhã, 11 da manhã, 4 da tarde, 7 da noite, 11 da noite. É para você ficar aí por dentro dessa pesquisa linda que o Pedro Henrique Lima faz aí, trazendo no Virada de História, sempre trazendo conhecimento, sempre levantando aí altos episódios e capítulos da nossa história, da história mundial, história do nosso Brasil. Ele sempre conta aqui vários fatos interessantes pra gente ficar mais inteligente, como a gente gosta de falar. Obrigada, Pedro Henrique Lima, bom feriado para você, obrigada aí pela presença sempre ilustre aqui no nosso Manhã em Foco. Agora 8h53. 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
1: Agora de 54. Uma semana após a Câmara dos Deputados aprovar o fim da escala 6x1, o presidente do Senado, Davi Alcolumbre, sinalizou que vai realizar uma reunião na semana que vem para definir a tramitação da PEC que discute o tema. A ideia, no entanto, é não ter pressa para discutir o texto na casa. A reunião será realizada com lideranças dos partidos e principalmente Otto Alencar, que é presidente da CCJ. E essa discussão vai se desenrolar aí ao longo do tempo, o que vai um pouco contra a movimentação, né? E ao pedido da própria classe trabalhadora mesmo, através de vários movimentos como o VAT, né? O Vida Além do Trabalho.
2: Sim.
1: E o presidente e o objetivo é discutir primeiro o cronograma da pauta, né? E o formato das discussões. Alcolumbre já enviou para o colegiado uma PEC alternativa protocolada pela oposição, mas ainda não deu encaminhamento ao texto analisado pelos deputados. A tendência é que o encontro seja realizado na próxima terça-feira. Alguns pontos ainda são questionados pela oposição e por empresários. Representantes de setores têm pressionado para retardar a apreciação do texto. Eles se reuniram com Alcolumbre quando a Câmara ainda debatia a pauta para pedir mais tempo para analisarem a PEC, né? Quer dizer, não teve reunião com o trabalhador, né? Mas com os empresários teve a reunião. Eles têm se colocado contra o avanço da proposta no Congresso Nacional e defendem que a discussão não pode ocorrer em período eleitoral. Mas tem texto, por exemplo, o texto inclusive que foi utilizado aí para aprovação na Câmara é de 2019. Então, quando é que a gente vai ter tempo, então, para discutir isso, né? Enfim, o governo tinha preocupação, né, com o andamento da PEC no Senado. O Executivo e o Legislativo passaram por momentos de grande tensão, né, depois da reprovação à indicação de Jorge Messias ao STF. Foi um fato histórico, né, pela primeira vez que aconteceu essa recusa. E aí, representantes do Palácio do Planalto afirmaram que o presidente buscaria diálogo com Alcolumbre para agilizar as discussões. Mas, ao que parece, pelo trâmite que vem colocando Davi Alcolumbre, né? Os trâmites que ele vem colocando para essa discussão, inclusive com a desculpa de que o Senado não é um carimbador de decisões da Câmara dos Deputados, mas tem muita coisa que já passou por extensas discussões, né? Como essa do fim da escala 6x1. Você pode acrescentar, diminuir uma coisa aqui, outra ali, botar outra discussão, mas uma outra tramitação com o mesmo tempo de demora que teve na Câmara dos Deputados, me parece não fazer tanto sentido assim, né? Mas a gente vai acompanhar também esse caso, né? Essa discussão que tá sofrendo muitas pressões, inclusive nas redes sociais, né? Há um movimento cada vez mais forte da classe trabalhadora em busca de agilizar aí essa discussão, porque ela tá muito defasada, né? Se a gente for pensar assim, até a nível global, essa história de escala 6x1... Aqui no Brasil, por exemplo, eu acho que é um dos poucos países, né, que ainda apostam nisso e acreditam nisso como uma movimentação, né, correta, um modelo correto, vamos dizer assim, de trabalho, né? E a gente vai trazer aqui muita discussão ainda, já trouxemos certo. Especialistas, é um tema a ser muito debatido ainda.
3: O governo quer que isso seja resolvido, né, até antes da eleição, né? A gente tem urgência na resolução desse tema. Agora, a gente pode correr o risco de ficar no efeito ping-pong, né?
1: Ah, é.
3: Vai pro Senado, pede vista, aí um não concorda, o empresariado não concorda, aí volta pro Senado, volta pra Câmara, aí mexe alguma coisa no texto, aí volta pra aprovação, fica naquele efeito ping-pong e o trabalhador, a gente aqui, né, cidadão comum, fica só olhando a bolinha, né? A gente fica ali na plateia, olhando a bolinha pra um lado, pro outro, né?
1: Sim.
3: Assistindo a bolinha
1: E
3: torcendo, né, pro jogo acabar, pra vitória vir pro nosso lado e não sabe mais como fazer. Mas é isso, vamos aguardar e a gente vai informando vocês aí ao longo dos próximos capítulos aí dessa novela da PEC 6x1, né? 8h59.
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1: Agora, 9h em ponto, a conclusão do relatório do representante de comércio dos Estados Unidos, que resultou na indicação de um novo tarifaço de 25% sobre produtos brasileiros, gerou reações do governo federal, através do presidente Lula e de entidades financeiras e de comércio do país. O texto final cita problemas com o desmatamento na Amazônia, pirataria e uso do Pix, por exemplo, como concorrência desleal. Para falar mais sobre o tema, vamos conversar com Fernando Canuto, que é advogado especialista em direito internacional empresarial, mestrando em direito pela Washington and Lincoln University nos Estados Unidos e sócio do Godic Advogados. Bom dia, Fernando, muito obrigado, viu, pela sua disponibilidade.
4: Olá, Arthur Albuquerque, bom dia.
3: Bom dia.
1: Para começar nosso bate-papo, essa medida, assim, de uma forma mais abrangente, né? Ela, de fato, ela tem um pano de fundo político ou existe uma preocupação real dos Estados Unidos com questão comercial, econômica, enfim?
4: Essa questão do tarifaço está sendo discutida já há vários meses, né? Inicialmente, quando o governo Trump assumiu e começou o tarifaço, o Brasil teria uma tarifa pequena, se eu não me engano, 10% à época. Depois foi majorado em alguns porcento, acho que 20%, se eu não me engano, 50%, por conta da violação do Brasil à propriedade intelectual, liberdade de imprensa e perseguição aos cidadãos americanos, cidadãos e empresas, né? Que foi falado na época que o nosso STF vinha coagindo empresas americanas a infringir a própria legislação americana. E agora, de novo, foi feito um relatório onde foi sugerido 25% adicionais por conta disso que você falou, Arthur. Desmatamento, crime organizado, nós não temos nenhuma proteção à propriedade intelectual, visto a pirataria que tem aqui no Brasil, né? Você compra bolsa pirata, qualquer coisa pirata em qualquer lugar do Brasil. E também essa censura que é falada, né? Censura cidadãos americanos. Então isso já vinha acontecendo, já era falas contadas que aconteceria mais cedo ou mais tarde, mais dia, menos dia. Obviamente isso agrava com a situação política. As relações diplomáticas, políticas entre Brasil e Estados Unidos não estão bem há algum tempo. Isso que é cada dia mais evidente, né? Que cada declaração de um lado ou de outro é para afetar o lado oposto, alfinetar o lado oposto. Então, realmente, tem um procedimento, foi feito um relatório da administração, agora vai ser aberto uma consulta pública, mas politicamente isso se agravou. Digamos, se fosse um governo aliados, isso dificilmente aconteceria. Como diria nosso querido ex-presidente Getúlio Vargas, ou não tão querido assim, depende para quem pergunta, aos amigos tudo, aos inimigos a lei. Nós não somos amigos dos Estados Unidos agora, então eles estão implementando o rigor da lei deles contra nós.
3: Bom dia, Fernando Kelly falando contigo agora. Essa medida causou reação do governo federal e preocupação nos empresários brasileiros. Pode haver prejuízo aí? As empresas brasileiras podem ser prejudicadas?
4: Com certeza. Há uma série de exceções às tarifas, né? Café, carne, produtos de aviação, medicamentos, etc., que os Estados Unidos vão continuar não taxando. Lembrando que, historicamente, os Estados Unidos, tirando uma tarifa ou outra específica, com o objetivo anti-dumping, os Estados Unidos nunca taxaram nenhuma importação. Sempre teve importação sem imposto nenhum, contrário do Brasil. Então, o empresariado brasileiro, que estava acostumado a exportar para os Estados Unidos sem imposto algum, passou a enfrentar uma tarifa alta. Então, dependendo do mercado, se existe uma concorrência global, se não é fácil repassar ao consumidor americano esse aumento de preços, realmente o empresário tem que se preocupar que o consumidor americano tende a procurar produtos de outros países com uma taxa menor, que tem um preço final mais competitivo em solo americano.
1: Agora, esse relatório, ele tem pontos que a gente até trouxe aqui, né, no programa de ontem, né, alguns pontos que vamos dizer assim, contraditórios, né, pelo menos à primeira vista, né, quando os Estados Unidos fala de desmatamento, por exemplo. Os Estados Unidos foi um país que se retirou do Acordo de Paris e repetidas vezes, né, não esteve na COP30, por exemplo, e repetidas vezes se coloca contra essa discussão, né? Tem a questão do PIX, que os Estados Unidos trata como concorrência desleal, mas o PIX é uma ferramenta do Brasil para os brasileiros, né, para facilitar a vida dos brasileiros. E ele está colocando aí, vamos dizer assim, em contraponto, né, uma medida, né, de um país que estaria prejudicando empresas do país dele, né, assim, do setor privado, enfim. Esse relatório não tem esses pontos assim, um pouco de contradição com relação a essas demandas estadunidenses?
4: Alguns pontos, como você falou no começo, Arthur, são eminentemente políticos. Com relação à pauta ambiental, são duas coisas. Uma coisa é você propagandear que está numa pauta ambiental, e outra coisa completa, absurdamente diferente, é exercer isso. Estados Unidos e esse jeito não vieram ao COP30, por N motivos, saíram do Acordo de Paris, mas é um país que tem talvez os maiores parques nacionais do mundo, onde realmente tem uma área preservada absurdamente grande. Já o Brasil, por outro lado, por mais que adore fazer uma propaganda verde, é um país que mais desmata do mundo. Além da nossa extensão territorial, que é absurda, cada ano após ano, a gente desmata mais. Esse ano a gente vai desmatar mais que o anterior, e o anterior a gente desmatou mais que o 2024. Então, apesar de toda a propaganda verde, o Brasil polui, desmata, e não tem nenhuma política pública efetiva para coibir isso. Então, realmente, nós estamos no COP, no Acordo de Paris, etc, etc, Rio, mais sei lá das quantas, mas é um país que ecologicamente não é correto. Nós não temos aterro sanitário, nós não temos tratamento de esgoto, nós poluímos, nós matamos. Então, para não dizer outra coisa, é uma hipocrisia a gente estar alardeando com um país verde, sendo que não é. Com relação ao PIX, eu entendo que é o principal, o único, o ponto que eu mais discordo desse desse relatório americano. E no Brasil, o que mais dá pauta, né? Todo mundo tem medo de perder o Pix. O Pix, é, assim, conhecendo um pouco mais do sistema bancário, já na década de 90, o Banco Central pediu aos bancos e às operadoras de cartão: façam um sistema mais eficiente. O contrato só tinha Doctel, né? Façam um sistema mais eficiente, mais barato. Se você não fizer, eu faço. Nos anos 90, começo dos anos 2000, meio dos anos 2000, os operadores não fizeram nada. E o governo tomou as rédeas da situação e realmente o Banco Central criou o Pix, que é uma transferência instantânea, rápida, fácil e barata. Amigo, o que acontece? Oi?
3: Não, pode continuar.
4: Ah, tá. Desculpa. O que acontece? Fatalmente, né, a partir do momento que você usa um sistema sem tarifa, você passa a usar mais o sistema tarifado, que é o cartão. E as operadoras de cartão são norte-americanas: Amex, Diners, Visa, Master. Então, para o consumidor pode ser de graça, né, passar o cartão, mas para o lojista tem um preço. Tem a taxinha, né? Você fala, ah, pode ser no Pix, tem a taxinha da máquina. Então, obviamente, o comerciante vai passar a preferir o Pix e vai dar eventualmente um descontinho, e com certeza a receita das empresas no Brasil despencou. Tanto esse ponto também é uma hipocrisia nesse caso dos americanos, que os Estados Unidos têm sistemas equivalentes ao Pix. Por exemplo, tem o Zelle. O Zelle é o Pix americano. Qual que é a diferença? O Pix é universal. Qualquer fintech tem Pix. Né? Outro dia eu fui abastecer o carro, falei, não quero estar lá o aplicativo do posto que você ganha um desconto, eu estava no aplicativo, e dentro do aplicativo do posto tinha um Pix. Então, o aplicativo de uma bandeira de posto de gasolina tinha Pix. Nos Estados Unidos não, é só banco. É, só os grandes bancos têm o Zelle, que é equivalente ao nosso Pix. Mas funciona exatamente da mesma forma. Então, essa questão do Pix, certamente os Estados Unidos, eles perderam o mercado, né, perderam a receita do Brasil, mas é uma política nacional para os brasileiros, que realmente foi criada pelo governo, porque os bancos e operadoras de cartão não criaram por eles mesmos.
3: Agora, com relação...
1: Só para trazer um tema aqui, né, com relação a essa questão do desmatamento, porque a gente tem um... É claro, né, que ainda hoje o Brasil continua com uma área desmatada muito grande, mas tem relatórios do MAP Bioma, né, que houve queda de 20% em relação a 2024, por exemplo, né, para 2026, e pela primeira vez em 2025, o desmatamento no Brasil ficou abaixo de 1 milhão de hectares, né? Mas claro, ainda tem muita coisa para avançar no Brasil com relação a essa questão ambiental, né? Pode seguir, Kelly, por favor.
3: Vai perguntar a questão do tarifaço, se você, Fernando, vê alguma medida aí que o governo possa fazer para fugir desse tarifaço, alguma alternativa que o governo possa estabelecer para enfrentamento, né, dessas medidas aí impostas pelos Estados Unidos, desse tarifaço de 25%, enfim, como é que você vê a reorganização do governo brasileiro para esse cenário que vem se desenhando aí para um futuro próximo?
4: Eu, como advogado, digo que sempre duas partes estão brigando, ou prestes a brigar, a gente tem duas alternativas, né? Ou partir para a briga efetiva ou tentar negociar. O que seria partir para a briga efetiva? Reclamar perante órgãos internacionais, perante a OMC, dizendo que os Estados Unidos estão praticando uma prática desleal, etc. Na prática, isso vai ajudar alguma coisa? Não. Isso não vai ajudar em nada. Por mais que a OMC venha aspas, condenar os Estados Unidos, eles não vão acatar a OMC. Da mesma forma que saiu do Acordo de Paris, já ameaçou várias vezes sair da ONU, eles não vão acatar isso. Então, a única alternativa que nos resta seria negociar. Como que é a negociação com um país desse? Estamos falando da maior economia global, que sustenta diversos setores da economia global, são únicos e exclusivamente americanos, apesar de outros países crescerem. E que o Brasil depende 100%. Por mais que tenhamos China, Europa, Argentina como parceiros comerciais relevantes, a partir do momento que eu sou, eu tenho uma red flag americana, todo mundo começa a melhorar de outra forma, né? De outros formas. E as mesmas infrações que os Estados Unidos apontou são infrações muito caras à Europa. Por exemplo, direitos humanos, liberdade de imprensa, desmatamento. Então, uma vez que os Estados Unidos indicaram isso, a Europa também vai querer olhar esses pontos controlados com relação ao Brasil, né? Vai despertar, vai levantar a lebre para os europeus. Então, é realmente tentar entender e negociar uma forma de abaixar isso. Não adianta o Brasil aumentar imposto sobre produto americano. O Brasil já taxa imposto americano em cerca de 60%, produtos americanos em cerca de 60%. Qualquer importação para o Brasil, só alguns casos específicos, já tem uma tributação de 60%. Então, os Estados Unidos não tributam ainda o que a gente tributa. Então, nós estamos em vantagem com relação ao valor cobrado. Mas seria negociar, realmente sentar, negociar e entender como que as partes podem chegar a um consenso para ter um acordo e baixar essa tarifa. Infelizmente, nós não temos poder de barganha muito grande com os Estados Unidos, eles têm. Então a gente vai ter que tentar entender para chegar a um bom termo com relação a isso.
1: Agora, por outro lado, essa situação de alguma forma fortalece a busca por novos parceiros para produtos brasileiros?
4: Não, com certeza. Isso é uma coisa que já aconteceu nas primeiras tarifas. O Brasil fechou depois de 20 a 30 anos sendo negociado o acordo de livre comércio com a Europa. Começou a buscar outros mercados, como NAFTA, Oriente Médio, agora um pouco prejudicado por conta da guerra. Mas produtos como carne, que foram alguns produtos que foram tarifados, continuam. Tiveram aumento da demanda, porque o Brasil conseguiu enxergar outros mercados. Da mesma forma que o Brasil foi tributado, o resto do mundo foi tributado. Ou seja, esses países também querem de alguma forma retalhar os Estados Unidos, ou querem dar o troco para os Estados Unidos. Então começaram a comprar produtos brasileiros em vez de comprar produtos americanos. Ainda não se compara com a demanda americana, né? É o maior mercado do mundo. Mas sim, buscar novos compradores é a única saída imediata que a gente tem, enquanto uma negociação não é bem sucedida.
3: E, Fernando, dá para a gente imaginar quais serão os setores mais prejudicados no país com essa nova tarifa?
4: Então, as maiores exportações brasileiras, que é carne, aviação, etc., café, estão de fora dessa tarifa. Mas nós temos produtos agrícolas, nós temos álcool, nós temos álcool etílico, né, de posto de gasolina, etanol de posto de gasolina, nós temos manufaturados, que agora vão passar a ser muito cobrados. Por exemplo, eu tenho um cliente aqui no escritório que ele produzia produtos para cachorro, para pet shop, que ele, o maior mercado dele era americano. E ele teve que abrir uma fábrica nos Estados Unidos para conseguir atender a isso. E com isso o governo Trump conseguiu atingir o ponto que ele queria, né? Ele deixou de exportar do Brasil para lá e foi obrigado a montar uma fábrica dos Estados Unidos, pagando impostos nos Estados Unidos e empregando pessoas nos Estados Unidos. Então, manufatura principalmente, aço, vai ser os setores extremamente afetados por esse tarifaço, por esse mais um tarifaço.
1: Agora, a gente já teve essa discussão, né, sobre tarifaço no ano passado, agora esse ano novamente.
3: Um ano depois,
1: né? Você acredita que ainda há a margem para negociação? Há um canal de conversação aberto ainda? Há desgaste? Como é que você vê essa, nesse sentido, né, de negociação mesmo, né, de margem para negociação?
4: Margem sempre existe, né? Umas partes tem que, uma ou as duas partes tem que ceder em alguma coisa. Lembro que depois do primeiro tarifaço, levou meses para o governo anunciar que estava tentando alguma negociação. Precisou de um empresário brasileiro ir para Washington para tentar essa negociação em volta nos Estados Unidos, né? E parece que ajudou bastante. No entanto, os governos são, do ponto de vista ideológico, talvez diametralmente opostos e um adora provocar o outro. Então, a menos que as partes deem um passo atrás, observem a situação, respirem um pouco, né? Baixar os ânimos, a negociação vai ficar distante. Enquanto o nosso governo for movido à bravata, a negociação não vai acontecer. Então, de fato, a partir do momento que as duas partes realizarem que a negociação é necessária, isso vai acontecer sim. É interessante para os Estados Unidos negociarem. A inflação americana aumentou por conta da falta de alguns produtos brasileiros. Mas, de novo, nós somos mais prejudicados. A gente precisa realmente, em português, claro, baixar a bola e buscar uma negociação.
1: Tá certo, muito obrigado, viu, pela sua participação aqui no nosso programa, Fernando Canuto, advogado especialista em Direito Internacional e Empresarial, mestrando em Direito pela Washington and Lincoln University e sócio da Gottick Advogados. Obrigado pela sua disponibilidade, viu, um abraço e até a próxima.
4: Doutor Kelly, muito obrigado, um abraço, um ótimo dia para vocês.
3: Bom dia, tchau, tchau. Até a próxima.
1: Agora 9:16.
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3: 9:17, a gente tem informações ao vivo novamente com o Lucas de Andrade, falando agora que a Polícia Civil está fazendo uma operação nesta quarta-feira contra uma mulher suspeita de aplicar golpes pela internet usando páginas falsas para enganar vítimas. Conta mais aí pra gente, Lucas, como é que isso está acontecendo?
5: Isso, Kelly. A Delegacia de Defraudações da Polícia Civil do Rio prendeu nesta terça-feira Michele Coelho Montenegro no âmbito da Operação Tela Falsa. De acordo com as investigações, a mulher se passava por advogada e também se apresentava como herdeira de um grande patrimônio. A justiça determinou a prisão preventiva de Michele por suspeita de integrar um esquema de estelionato e apropriação indébita, que envolve a negociação fraudulenta de obras de arte e de um imóvel de alto padrão em Copacabana, na zona sul do Rio. Michele foi detida em casa, em Ipanema. Além da prisão, agentes cumpriram 9 mandados de busca e apreensão em endereços ligados aos investigados em Ipanema, Barra da Tijuca, Recreio dos Bandeirantes e também em Niterói, na região metropolitana. Durante a operação, uma obra de arte relacionada ao caso foi recuperada. De acordo com a Polícia Civil, a principal vítima foi um antiquário. As investigações indicam que Michele construiu uma falsa imagem de credibilidade para ganhar a confiança de possíveis clientes e convencê-los a participar de supostos negócios lucrativos. A mulher teria induzido uma vítima a fazer pagamentos antecipados e adiantamentos financeiros, além de intermediar a venda de um imóvel em Copacabana. De acordo com o delegado Marcos Buz, titular da Delegacia de Defraudações, a investigada possui 17 passagens pela polícia. Ainda segundo a apuração, a vítima entregou 4 obras de arte avaliadas em cerca de 10 milhões de reais para negociação. No entanto, os bens teriam sido comercializados sem autorização. Durante as diligências, os agentes reuniram provas que indicam o uso de documentos com indícios de falsificação, comprovantes bancários sem lastro financeiro e cheques devolvidos por fraude. O prejuízo já identificado supera um montante de 2 milhões de reais. A Polícia Civil também apura a participação de outras pessoas no esquema. Agentes buscam aprofundar as investigações, rastrear a destinação dos recursos obtidos com as fraudes, localizar bens ligados aos crimes e responsabilizar os envolvidos. Os investigados poderão responder por estelionato e apropriação indébita. Arthur, Kelly.
3: Obrigada, Lucas, pelas informações. Agora são 9:20 e a Agência Nacional de Vigilância Sanitária, Anvisa, determinou hoje o recolhimento e a suspensão da comercialização, da distribuição e do uso de um lote da água mineral natural sem gás da marca Cristal após a identificação da bactéria Pseudomonas aeruginosa em amostras do produto. O recolhimento envolve o lote P200126, fabricado pela Mineração Bom Jesus Limitada, em Luziânia, Goiás. A empresa é parte do sistema Coca-Cola, detentora da marca Cristal, comercializada a partir da exploração de diversas fontes minerais espalhadas pelo país. Bom, a identificação desse lote é isso aí, P20126. Pronto, para ficar mais fácil, P20126. A validade do lote alvo da medida é 20 01-2027, 20 de janeiro de 2027. Bom, as garrafas que receberam encaminhadas à Anvisa aí, que contém essa bactéria, no caso aí, elas fazem parte desse lote, as garrafas de meio litro, as pequenininhas que a gente compra na rua mesmo para beber, e de acordo com a Anvisa, foram 374.400 garrafas que foram comercializadas no Distrito Federal e nos estados de Tocantins, Goiás e São Paulo, viu? A orientação é checar os produtos e interromper o uso se houver confirmação do lote P-2001-26. O problema é que essas águas minerais aí de meio litro, a gente geralmente consome na rua, joga a garrafinha fora, né? Descarta, você nem confere lote, quem bebeu já bebeu, não é uma coisa que você armazena em casa como um produto de limpeza, algo que você vai consumindo aos poucos, né? Você bebe, descarta, joga fora, então se bebeu, já era. Mas quem tiver em casa, por enquanto, nesses estados, a Anvisa recomenda. E a primeira orientação, então, é checar o lote e, na sequência, acionar o atendimento ao cliente para substituição ou reembolso dessas garrafinhas de água cristal. Segundo a Anvisa, a empresa informou que iniciou imediatamente o recolhimento junto às distribuidoras e estima que cerca de 99,2% das unidades do lote já não estejam mais disponíveis para venda ao consumidor. É como a gente falou, né? Água você bebe e descarta, dificilmente alguém armazena garrafinhas de meio litro de água. Agora, o mais curioso, Arthur e ouvintes, é que essa mesma bactéria Pseudomonas aeruginosa é a bactéria encontrada lá no detergente IP. Você lembra daquela confusão toda que deu? Pois é, a diferença é que o detergente a gente não bebe, né? Quer dizer, algumas pessoas costumam não beber detergente, né? O certo é não beber. Mas a água a gente bebe, né? Então, a IP fez o recall lá dos detergentes, né? Reembolsou as pessoas, descartou, enfim, teve todo aquele processo da IP com a Anvisa e teve todo aquele impasse lá entre as duas empresas. E a água, vamos agora aguardar o que vai acontecer. 9h23.
1: A gente tem informação ao vivo agora com o Paulo Fonseca. Bom dia, Paulo, tudo bem?
6: Isso mesmo, Arthur. Bom dia, Kelly, bom dia aos ouvintes. A gente segue acompanhando aqui o julgamento de Jairinho e Monique Medeiros pela morte do menino Henri Borel, esse julgamento que chega ao 10º dia nessa quarta-feira, um julgamento muito longo, né? Esse julgamento já igualou, inclusive, o julgamento do caso da Boate Kiss, um outro caso de repercussão nacional. Como a gente também já tinha comentado aqui, é o mais longo do estado do Rio. Até então, o julgamento que tinha demorado mais era o do caso da Flor de Lis, que teve 7 dias. A gente já está aqui, como eu disse, no 10º dia, mas ao que tudo indica, a decisão deve sair entre hoje e amanhã. Ontem, no 9º dia, o dia foi marcado pelos interrogatórios dos dois réus, né, considerados aí os momentos mais aguardados do julgamento. A Monique Medeiros afirmou aos jurados que não tinha conhecimento das agressões sofridas pelo filho e negou ter sido conivente com os maus tratos. Ela afirmou também, inclusive pela primeira vez durante todo o processo, que acreditava sim que foi Jairinho quem matou seu filho. Já Jairinho, que prestou depoimento logo depois da Monique, negou ter agredido Henri e rejeitou as acusações de homicídio e tortura. O ex-vereador contestou as conclusões da investigação e sustentou a versão de que não praticou qualquer violência contra a criança. O advogado de Jairinho, Rodrigo Falques, também rebateu as investigações e a elaboração dos laudos sobre as lesões sofridas por Henri.
7: Essas lesões, da forma que foram feitas 40 dias depois, que foram exploradas 40 dias depois por outros laudos, elas não ocorreram. Então, a defesa do Jair vai mostrar realmente essa situação, de que forma, o que pode ter acontecido, mas uma coisa a gente sabe, que não aconteceu foram agressões.
6: É, com o encerramento desses depoimentos ontem, o julgamento agora entra na fase final. A acusação e a defesa farão os debates em plenário hoje, né, quando apresentarão ao jurado seus argumentos finais antes da decisão. Após os debates, os 7 jurados vão se reunir em uma sala secreta para responder uma série de quesitos sobre a materialidade do crime, a autoria, a participação de cada acusado. Como são 2 réus, né, as perguntas vão ser analisadas separadamente para Jairinho e também para Monique. A votação é uma votação sigilosa e o resultado é definido pela maioria dos votos. Concluída essa apuração e a votação, a juíza Elizabeth Machado Louro vai fazer a leitura da sentença e vai anunciar a decisão do Tribunal do Júri. A gente tem 2 possibilidades hoje, Kelly e Arthur. Uma é que nesse dia das deliberações da defesa e da acusação é que os debates, né, aconteçam hoje e a sentença já saia hoje mesmo, e a outra é que caso os debates acabem muito tarde, é que a juíza Elizabeth Machado Louro peça para os jurados para responderem esses quesitos amanhã e a sentença saia amanhã pela manhã. Mas a gente fica aí no máximo entre hoje e amanhã para a gente ter finalmente o resultado desse julgamento, Kelly e Arthur.
8: Obrigado, Paulo, pelas suas informações. Agora 9h27.
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8: Uma investigação dos Estados Unidos concluiu que 60 países, entre eles o Brasil, falharam em proibir e fiscalizar a importação de mercadorias produzidas com trabalho forçado. Como resposta, o governo estadunidense propôs a aplicação de tarifas adicionais de 12,5% sobre todos os produtos desses países. A decisão do Escritório de Comércio dos Estados Unidos se baseia na seção 301 da Lei de Comércio de 1974, após uma investigação iniciada em março deste ano. Esse é o mesmo texto utilizado para fundamentar a proposta de aplicação de tarifas de 25% sobre mercadorias brasileiras. Segundo o Itamaraty, a expectativa é que as tarifas, se adotadas, sejam acumulativas. Segundo o relatório, a prática desses países é irracional e restringe o comércio dos Estados Unidos ao criar uma concorrência desleal para as empresas e trabalhadores estadunidenses. O governo dos Estados Unidos estabeleceu 2 níveis de sobretaxação: 10% de tarifa adicional para países que já possuem alguma proibição parcial ou que se comprometeram formalmente a aplicar regras por meio de acordos de comércio recíproco. São eles: União Europeia, México, Canadá, Indonésia, Paquistão e Equador. 12,5% de tarifa adicional para todas as outras economias investigadas que não apresentam regimes eficazes de controle. São eles: Brasil, China, Índia, Japão, Coreia do Sul, Reino Unido, Argentina, Arábia Saudita, entre outros. Em relação ao Brasil, a investigação concluiu que o país falhou em impor e fiscalizar uma proibição de importação de bens produzidos com trabalho forçado. Agora 9h30.
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3: O presidente Lula e a ministra da Cultura, Margareth Menezes, lançaram durante o Rio to See a Tela Brasil, primeira plataforma pública e gratuita de streaming audiovisual do país. Com mais de 550 obras nacionais disponíveis no catálogo inicial, o serviço busca ampliar o acesso à cultura, valorizar a produção brasileira e fortalecer o setor audiovisual. Para falar sobre a Tela Brasil, está na linha com a gente Marina Rodrigues, consultora de audiovisual com foco em políticas públicas. Bom dia, Marina. Bem-vinda à Rádio Sputnik. Obrigada por falar com a gente hoje.
1: participar?
3: Oi, Marina, você ouve a gente?
1: Internet.
9: Oi, escuto sim.
1: Deu uma reconexão.
3: Dá uns piripaques aqui de vez em quando. Tudo bem, Marina? Isso. Bem-vinda. Prazer falar contigo.
9: Tudo bem. Obrigada pelo convite. E vocês, como estão?
3: Estamos bem. Bom, Marina, vamos falar de um tema tão legal, né? Tão importante para a cultura do nosso país. Queria que você começasse, então, contando aí pra gente as suas impressões. Qual a importância da Tela Brasil para a democratização do acesso à cultura no país?
9: Esse projeto é de extrema importância, né? E o Brasil se coloca aí entre outros países que já têm esse tipo de projeto, né, de difusão de cinema nacional, como a Argentina, aí, que é considerada um dos grandes países latinos em questão de cinema. E é muito importante que a gente tenha um acesso mais próximo, né, e gratuito para o grande acervo de obras que a gente tem, principalmente retornando aí de um governo que foi extremamente deficitário, né, muito ruim para a cultura, para o desmantelamento das políticas culturais. Então é algo muito positivo, né, que o governo Lula dá para a gente aí nesses 4 anos de mandato, a possibilidade de se conectar com o Tela Brasil, né, e mais 500 obras brasileiras.
1: Agora, Marina, o presidente Lula, né, até definiu a iniciativa como a Netflix brasileira, né? É por aí mesmo essa intenção, né, de dar essa opção para as pessoas de consumirem um conteúdo nosso, né, produzido aqui, enfim, sobre, né, os temas nacionais, enfim.
9: Não, com certeza, é um acervo bem grande, né? Já foi lançado com mais de 500 obras, então é um catálogo bem vasto, assim. É muita opção que você tem ali para assistir, tanto filmes recentes como filmes já consagrados, né, de cineastas que nós tivemos aí que fizeram o nome do cinema brasileiro ao longo das últimas décadas. Então, com certeza, é uma espécie de Netflix, sem dúvida. E pelo formato de ser uma plataforma de streaming, né, é muito positivo também para conectar novas audiências, né, esse jovem que não tinha tanto acesso assim, né, que está muito conectado em outras plataformas de streaming, que ele não tem tanto acesso a obras brasileiras, poder aproveitar essa chance e ainda mais de graça, né, você não paga mais uma assinatura.
3: E de que forma a Tela Brasil pode contribuir para ampliar a visibilidade do cinema brasileiro?
9: Eu acho que ela vem muito numa pegada de formação de público, né? Então você tem a oportunidade de algumas escolas, alguns professores poderem acessar essa plataforma diretamente durante as suas aulas. Então você tem ali já uma difusão escolar dessas obras, né? Desse acervo riquíssimo. E para as pessoas também que tenha curiosidade de buscar o que o Brasil faz além das comédias, né, que é muito a opinião assim generalizada do público de que a gente só faz as comédias da Globo Filmes, tem a oportunidade também ali de formar um olhar mais direcionado para o nosso cinema, né, e afastar um pouco essa visão tão internacionalizada que infelizmente a gente ainda tem muito.
1: Agora, você vê também que essa plataforma, ela pode de alguma forma influenciar o público jovem pelo cinema nacional, né? Além de tirar as pessoas desse lugar comum, né, do cinema brasileiro como só comédia e tal. É um desafio ou você já percebe esse público já mais ligado nas produções nacionais?
9: Termo assim, a gente tem uma audiência, né, que se prova verdadeira pro audiovisual brasileiro em si, né, e aí eu coloco nessa conta também as novelas, que sempre foi produto cultural de exportação do nosso país. Mas de fato, a gente ainda tem um problema muito crônico em questão de distribuição, né? Então, quando a gente não está vendo comédias brasileiras no cinema, nós estamos vendo filmes de cineastas já muito consagrados, né? O Walter Salles, o Kleber Mendonça Filho, e mesmo assim são filmes que chegam nos cinemas pra gente depois que esses cineastas também já se consagraram fora do país, né? Então, parece sempre que a gente precisa passar por uma validação externa, né? De premiação, de ganhar Oscar, de ganhar um prêmio importante em Cannes, para que se tenha essa audiência curiosa para ir buscar esse filme nos cinemas. E com a Tela Brasil, como é algo muito mais acessível, né? Você não precisa sair de casa para assistir o filme tá ali já no computador, né? E o governo já falou que o aplicativo também já vai ficar disponível daqui a um mês. Então você tem esse movimento, essa continuidade de movimento que a gente já vê com as outras plataformas de streaming, né? Você já tem um usuário ali muito conectado na televisão para assistir esse catálogo. Então eu acho que é uma maneira de você ampliar essa visibilidade de uma forma bem mais simplificada, né? Você não precisa esperar grandes lançamentos brasileiros nos cinemas para ir ver, né? Você não precisa esperar esse filme chegar na sala de cinema perto da sua casa. E muita gente mora em regiões, né, em cidades que nem cinema tem, né? Ou o cinema é muito afastado. Então, o Tela Brasil é importante para isso também, né? Essa comodidade de poder assistir cinema brasileiro em qualquer lugar.
3: Marina, e a previsão é que produtores independentes e realizadores de diferentes regiões do país também tenham espaço na plataforma, né? Como é que você vê essa medida?
9: Muito bom, eu acho que desde do primeiro governo Lula existe um esforço de fazer uma difusão de política pública mais descentralizada, né? Saindo desse centro, desse eixo Rio-São Paulo e pegando as outras regiões. Então a gente já tem esse estímulo com o Fundo Setorial do Audiovisual, né? Que é o fundo de incentivo direto que a gente tem para fazer as produções e para distribuir essas obras. E a gente precisava mesmo de um apoio também para essa exibição e comercialização, né? Em muitas aspas, porque é o governo que está financiando essas obras para essa exibição. Então isso é muito importante, porque desde que nós tivemos a criação da Agência Nacional de Cinema, né, Ancine, esse cinema brasileiro, ele luta para ser um cinema federativo, né, em que abraça todas as regiões, porque a gente tem aí nos últimos 15 anos uma construção muito grande de empresas, uma formalização de profissionais em diversas regiões do nosso país, que estão fazendo um cinema muito interessante, que conversa muito com o público, né? Conversa muito com as audiências locais, com a audiência brasileira. Tem, eu diria até que tem uma narrativa assim, muito próxima ao que a gente sente quando a gente assiste uma novela, né? Que a gente se sente ali, a gente se vê na tela com aqueles personagens. Então é muito bom que esses cineastas independentes, essas produtoras independentes, tenham um espaço que seja só delas também, né? Que não esteja aí também a todo custo disputando uma atenção generalizada para outras obras estrangeiras em outras plataformas de streaming.
1: E agora, Marina, e talvez seja essa pergunta aqui um dos grandes desafios do país, não só no setor de audiovisual, de cultura, enfim, né, que é pensar em como garantir a continuidade desse projeto, né, independente de mudanças políticas, né, que seja um projeto de país para incentivo à cultura, né, porque tá começando agora, é uma um projeto muito interessante, mas ele precisa ter continuidade, né?
9: Uhum. Não, totalmente. Precisa ser um financiamento fixo, né? O governo, nesse sentido, não deu muitas informações para a gente, né, de como que isso vai ser financiado a longo prazo. Mas essa, de fato, é uma deficiência das nossas políticas públicas, porque nós temos uma política muito centralizada com política de governo, né? A gente ainda não vê a cultura como uma política de Estado, né? Ou seja, algo a vir ser garantido independente do espectro político que governar o país daqui a 4 anos, 10 anos, 20 anos. Então é importante também que o governo garanta isso de alguma forma, que é algo que ele ainda não deu uma resposta muito clara, né? Ficou muito no ar, assim, como que essa plataforma vai

0: o que nós perdemos, a gente também precisa entender a que passo que essas empresas também vão conseguir manter esses financiamentos a crédito, né? Esses empréstimos bancários, porque o cinema independente, ele não é um cinema que se paga muito rápido, como o cinema hollywoodiano, por exemplo, né? Que é muito abraçado pela bilheteria, né? As grandes bilheterias. A gente não tem isso, né? As nossas bilheterias são mais enxutas. Isso é normal de acontecer, não é um caso isolado só do Brasil, mas a gente precisa entender com a capacidade de pagamento que essas produtoras terão no futuro também, né? E entender como que o governo vai manter essas obras, esses licenciamentos, porque você também precisa estar aí gerando um retorno para esse realizador.
1: E outros destaques da plataforma Tela Brasil são as inclusões, né, de audiodescrição, legendagem descritiva e tradução em Libras. Isso agrega e muito ao serviço, não é, Marina?
0: Sim, com certeza. Isso é uma normativa da Ancine há muitos anos já e não é cumprida pelas plataformas de streaming, né? Porque é um setor que ainda não está regulamentado. Então, o Tela Brasil, ele já sai na frente nesse sentido de ser algo que abraça mesmo essa diversidade de público muito grande, né? Porque você vai encontrar ali uma facilidade de acompanhar o audiovisual em que uma Netflix da vida, uma HBO ou até mesmo o filme no cinema falha em atender esse público, né? A gente não, eu pelo menos não vejo cópias com essa questão da acessibilidade de muito fácil acesso, né? Geralmente isso é muito condicionado a um festival, a uma mostra de filmes, em que você ali, quando você faz o projeto, você já precisa prever esse tipo de contrapartida de acessibilidade. Mas o Tela Brasil ganha muito nesse sentido, que já é uma norma que a Ancine já tem aí alguns anos e que outras plataformas e outras distribuidoras, né, internacionais, digamos, não cumprem.
2: Sim, agora... a gente pode ver aí também um impacto da Tela Brasil na geração de empregos e fortalecimento da economia?
0: Eu acho que é muito cedo, assim, para a gente falar se isso realmente vai gerar algum impacto nesse sentido, porque para gerar algum impacto na economia, nessa geração de emprego, a gente precisava ter um posicionamento claro do governo nessa questão do financiamento, né? Como que isso vai se dar, né? Se vai existir uma verba fixa, se essa verba vai aumentar ao longo do tempo, corrigida pela inflação, se vai ser de fácil acesso essas empresas brasileiras conseguirem se inscrever nesse edital para serem selecionadas, como que vai se dar esse pagamento, se vai ser uma cota única, se vai ser dividido, né? Se esses realizadores vão receber esse dinheiro também ao longo prazo, a curto prazo. A gente precisa entender essas implicações de investimento primeiro, para aí dar uma certeza se vai gerar um impacto econômico e de geração de emprego. Eu particularmente espero que sim, né? Porque quando a gente fala de cinema independente, a primeira coisa que a gente precisa pensar é isso, né? A possibilidade de geração de emprego e renda para o nosso próprio país.
1: E como é que a plataforma pode estimular também, Marina, para a formação de novos profissionais do audiovisual? Você enxerga também como um estímulo aí? Pode haver um espaço no futuro?
0: Eu acredito que sim. A gente vive num país em que tem muitos cursos profissionalizantes. e cursos de graduação, né, em faculdades públicas, né? A gente tem na UERJ, na UF, recentemente eu soube também que vão abrir um curso de cinema e audiovisual na Federal do Rio Grande do

0: Sul, existe também no interior de São Paulo, no Nordeste, existe essa preocupação de formar um profissional também bacharelado, né? E aí se formar aí também com outros títulos. E cursos profissionalizantes, cursos de atualização, o Brasil tem uma gama muito boa nesse sentido dessas ofertas. E eu acho que a gente tem uma juventude aí, essa nova geração, muito interessada em fazer audiovisual, porque é uma geração muito conectada com a tecnologia. Então, com certeza, nada impede de, assim como eu me formei há anos atrás, quando eu era adolescente, em querer fazer alguma coisa diferente em tela, né? Porque o audiovisual, ele é muito dinâmico, né? Então, você pode trabalhar com várias coisas ali dentro, né? Que um filme exige do profissional. Então, com certeza, pode ser uma porta de entrada aí para esses jovens que querem fazer audiovisual, mexer com tecnologia, com certeza.
1: Agora, é importante também, até comentei lá no início, né? Falei sobre a questão das pessoas terem mais acesso à cultura, à própria cultura brasileira, né? E aí, de certa forma, a Tela Brasil já vindo aí com mais de 500 obras, a gente pode pensar também numa contribuição nesse sentido de uma construção de identidade cultural brasileira, porque hoje que a gente vê a nossa formação mesmo é muito baseada em outras culturas, né, em culturas estrangeiras, os nossos gostos, enfim, muitas preferências, né, predileções estão muito ligadas a culturas estrangeiras e menos à cultura nacional, né? Há uma contribuição também nesse sentido?
0: Sim, com certeza, sem dúvida. Porque isso, né? Como é uma plataforma gratuita, então você já elimina uma barreira que é a questão de pagar uma mensalidade, que muito provavelmente já está comprometida com uma outra plataforma, ou sendo destinada para um outro tipo de lazer condicionado ao audiovisual. E o impacto de um filme brasileiro, quando a gente assiste, é muito grande, né? Por mais que a gente tenha aí uma minoria barulhenta que diga que nenhum filme brasileiro é bom, e aquelas coisas todas que a gente acompanha aí, infelizmente, mas o impacto de você assistir um filme, principalmente um filme muito local, ele é muito grande, né? De você assistir uma história familiar e falar assim, nossa, isso é tão a minha família, isso é tão eu quando eu era criança, eu me vejo muito nesse personagem, eu me vejo muito nessa mãe, porque parece com a minha mãe. Então você vai formando um olhar que existia uma lacuna antigamente, né? Que você precisava ir lá para um outro país e acompanhar uma cultura totalmente distante, uma relação familiar que geralmente não é nada, não tem nada a ver com uma família brasileira. E quando você volta e você prende atenção num filme brasileiro, você começa a destacar essas coisas. Poxa, gostei disso, daquilo, gostei que a história se passa num lugar que não é, sei lá, o Leblon, né, que ficou famoso com as novelas da Globo. É uma periferia, é um subúrbio, é a mãe pegando um ônibus, é o filho estudando num colégio público. Enfim, são esses traços assim de Brasil que a gente acha que não sente falta, mas quando a gente sente esse impacto perto, né, de um filme, hoje uma novela até muito bem feita nesse sentido, a gente se conecta com essa brasilidade muito mais rápido do que se a gente não tivesse isso, né? Isso é muito bom também para você treinar o olhar, né? Porque o espectador médio, ele tem esse olhar destreinado, né? Então, muitas vezes, quando ele olha para um cinema brasileiro, ele às vezes também cobra uma qualidade nem sei do que, assim, tipo, ele sente a necessidade de cobrar uma qualidade, que muitas vezes nossos filmes não vão dar essa resposta para ele, né? Porque é um outro tipo de cinema, é um outro tipo de história. Então, o Brasil não é esse... não é essa indústria de efeitos visuais, né? De efeitos gráficos, como é Hollywood, por exemplo, de um som, 5 pontos, não sei quanto. A gente tem umas outras preocupações. Então, quando você tem um olhar muito destreinado, você também já chega no filme brasileiro com esse preconceito. Ah, porque o som não tá bom. Ah, porque isso não tá assim. Ah, porque o final é muito diferente do que eu tô acostumado, porque geralmente a gente não constrói finais felizes como Hollywood costuma construir. Então é importante nesse sentido que a gente traga esse espectador para perto, né, e que ele entenda essas narrativas, né, essas histórias que é dele, né, que tá muito perto dele.
2: Maravilha. Marina Rodrigues, consultora de audiovisual com foco em políticas públicas, muito obrigada, viu, por aceitar aí nosso convite, vir conversar com a gente sobre um tema tão importante para a nossa cultura brasileira. A gente está feliz aí com o lançamento da Tela Brasil, plataforma de streaming gratuita aí, que vai fazer aí esse, né, esse levante para a nossa cultura brasileira, levando o cinema nacional acessível a todos os lugares, todas as regiões do país, de graça. Muito obrigada mesmo. Muito legal conversar sobre esse tema e vamos comemorar, né?
0: Isso aí, a gente tem muito a comemorar, é uma conquista cultural muito grande. E eu agradeço muito o convite de estar aqui dividindo com vocês esses pensamentos aí iniciais sobre o Tela Brasil, e tomara que seja um projeto de vida longuíssima.
2: Isso aí, sucesso para a Tela Brasil. Obrigada, Marina, bom dia para você, bom feriado e até uma próxima oportunidade, viu? A gente espera se falar de novo.
0: Para vocês também. Muito obrigada.
1: Tchau. Um abraço. Tchau, tchau.
0: Tchau, tchau.
2: 9h54, a gente lembra, né, Arthur?
1: Tá aqui, ó. Tô com ele aberto aqui, telabrasil.cultura.gov.br. É uma... como é que fala o nome disso?
2: Plataforma.
1: É uma plataforma que lembra muito o Netflix mesmo, né? Pra ficar fácil da pessoa navegar, né? A navegação lembra muito Netflix. Então tem aqui os top 10 mais assistidos hoje, tem as curadorias, né? Curadoria com produções e coproduções que participaram do Oscar ou que foram premiadas, diversidade cultural, infância, juventude, arte, tem várias categorias, né? Africanidades, tem as sequências aqui dos mais assistidos, curta-metragem, média-metragem, longa-metragem, série.
2: Muito bacana.
1: Tá muito legal, cara, o Tela Brasil. Se eu dou uma maratonada agora nesse feriado,
2: bacana,
1: viu?
2: Tanta
1: coisa,
2: né?
1: Legal.
2: Muito filme legal.
1: Ah, Carandiru, Deus e o Diabo na Terra do Sol.
2: Sensacional, Deus e o Diabo na Terra do Sol, clássico.
1: Olga, né? Tem muitos clássicos aqui, muito conteúdo legal. Legal para você poder ver.
2: E de graça, olha que maravilha.
1: De graça.
2: Entra
1: que é melhor.
2: Entra pelo gov.br, né?
1: Você faz o login pelo gov.br, todo mundo hoje tem, né? Um login. Então você pode entrar pelo gov.br. É tranquilo.
2: Isso aí, bota lá na tua televisão e vai curtir cinema de graça, viu, pessoal? Não tem assinatura, não. Esse é nosso, Vai Que É Sua Brasil. 9h56, falando em Vai Que É Sua Brasil, solta aí, DJ.
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2: Passa a bola pra ele.
4: Hoje tem vinheta. Bom dia, Kelly Muniz. Bom dia, Arthur Neto. Bom dia aos ouvintes ligados no Manhã em Foco. Vamos começar falando da seleção brasileira, que segue treinando, né? Não somente para a Copa do Mundo, mas para um amistoso que antecede, amistoso que tem agora contra o Egito, nesse sábado às 19 horas, nos Estados Unidos. E ontem a seleção brasileira realizou o primeiro treino em solo americano. E assim, lembrando que é treino fechado, segurança máxima, ninguém pode chegar nem perto do campo. Mas assim, né? O jornalista, ele tem suas fontes, a galera vai consultando, e há indícios de mudanças na seleção brasileira. O famoso 4-2-4 que ele vem implementando aparentemente vai cair por terra, pelo menos nesse amistoso contra a seleção do Egito, que é uma seleção que, assim, talvez do grupo se assemelha mais um pouquinho do Marrocos. Não que seja muito parecido, né, o estilo, mas se assemelha mais do que, por exemplo, Escócia e Haiti. Amistoso importante, o Egito não é uma baba igual é o Panamá, né? O Panamá é uma seleção bem mais fraca. É uma seleção que nessa Copa do Mundo, inclusive, o Egito deve dar um certo trabalho. É, e o Brasil tem esse amistoso importante. Lembrando que a estreia do Brasil acontece no dia 13, né, contra a seleção do Marrocos. E um adversário ontem que me surpreendeu bastante, a gente fala que o Haiti é a seleção mais fraca do grupo do Brasil, então eu quero dar um aviso para o nosso ouvinte. Ontem o Haiti fez um amistoso contra a Nova Zelândia, que também se encontra na Copa, e ganhou de 4-0. O Haiti, né, que a gente fica falando que é o mais fraco do grupo, venceu por 4-0. A Escócia venceu seu último jogo também, então assim, parece, né, que esse grupo do Brasil, a gente vai ver quando tiver acontecendo aí os jogos, não vai ser essa molezinha não. Você olhando para o grupo do Brasil, o Marrocos talvez seja o adversário mais difícil, até porque foi o quarto colocado da última Copa, ou seja, estava melhor posicionado que o Brasil, né? A última Copa, o Marrocos ficou melhor do que o Brasil, a gente tem que lembrar isso.
1: Sim.
4: Então, assim, Marrocos é uma seleção...
1: É favorito?
4: Vou botar que o Marrocos é favorito, porque a história em Copa do Mundo, ela pesa muito, né? A camisa.
1: Sim.
4: Mas, assim, não é o adversário que eu consigo imaginar um 6-0, 7-0. Eu até consigo imaginar um resultado legal, 2-0, 3-0. Geralmente o Brasil passa um perrengue na estreia, tá? A gente não... É muito difícil ver a seleção brasileira, até quando nós fomos campeões. Vou lembrar 2002, no Agama da Turquia por 2-1, que na época era tratado como uma seleção desconhecida. Acabou que ela foi semifinalista, ela disputou o terceiro lugar. E
1: o próprio Brasil, né, que tirou.
4: E o Brasil que eliminou a Turquia no 1-0 com gol de bico do Ronaldo.
1: Bolaço.
4: Então não foi tão fácil. E em 94, que nós fomos campeões, foi a Suécia, que não era uma grande potência também, apesar de ter disputado o final com o Brasil. O Brasil jogou com ela na primeira fase e jogou também na semifinal, né? Foi o gol do Romário de cabeça que tirou, né?
1: É. 98 foi difícil também contra a Escócia.
4: Foi muito difícil. Foi bem complicado, né? Então, assim, não vai ser tão fácil, não. De qualquer maneira, agora falando de outra seleção, né? Vamos falar um pouco do Uruguai, porque o Arrascaeta é praticamente carta fora do baralho. Por quê? Mesma lesão do Neymar, lesão na panturrilha. E qual que é a diferença? O Neymar teve tempo hábil para se recuperar. O Arrascaeta teve essa lesão agora, no treinamento, última terça-feira. Então talvez fique muito difícil. Lembrando que a estreia do Uruguai acontece no dia 15. Então até lá, confesso para vocês que eu acho muito difícil. O Arrascaeta vai ser um grande problema. Tu é um dos principais jogadores, né, da seleção do Uruguai. E uma baixa que vai ser considerável, até porque a seleção do Uruguai não é uma potência, né? Tá vindo aí hoje como uma seleção intermediária, né? Lembrando que tá no Grupo H, ao lado de Espanha, Cabo Verde e Arábia Saudita, e vai fazer essa estreia aí, né? Um jogo difícil, né? Contra a Espanha, com certeza. Mas vamos ver como é que vai ser essa Copa do Mundo. Muitos jogos vão acontecer e, com certeza, muitas surpresas também. É isso, galera.
1: Valeu!
4: Até daqui a pouco.
1: Obrigado, Thalisson.
4: Valeu.
2: Obrigada, Thalisson. Ele vem com o Radar Sputnik, que a gente fica por aqui com Manhã em Foco. Amanhã é feriado, todo mundo chinelinho. Mas sexta-feira a gente volta, viu? Então, a gente se fala aqui ao longo da programação da Rádio Sputnik. Valeu, pessoal. Bom dia. Obrigada pela companhia. Tchau.
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4: Hoje é quarta-feira, 3 de junho de 2026. A Anvisa determinou nesta quarta-feira o recolhimento e a suspensão da comercialização, da distribuição e do uso em lotes de água mineral natural sem gás da marca Cristal após a identificação de uma bactéria. O recolhimento envolve o lote P-2001-26, fabricado pela mineração Bom Jesus Limitada em Luziana, Goiás. A empresa é parte do sistema Coca-Cola, detentora da marca Cristal, comercializada a partir da exploração de diversas fontes minerais espalhadas pelo país. Segundo informações encaminhadas pela empresa Anvisa, o lote tem 374 mil garrafas de 500 ml. Elas foram comercializadas para o Distrito Federal, Tocantins, Goiás e São Paulo. Ainda de acordo com o relato do fabricante para a Anvisa, não há, até o momento, registro de reclamações de consumidores relacionados ao lote nos canais oficiais de atendimento. Uma investigação da Polícia Civil revelou um esquema sofisticado onde uma mulher se passava por advogada e herdeira rica para aplicar golpes. A fraude, que envolvia negociações de quadros valiosos e propriedades de luxo, gerou um prejuízo estimado de pelo menos 2 milhões de reais. A principal suspeita conquistava a confiança das vítimas, projetando uma imagem de prestígio social, com a promessa de intermediar a venda de um imóvel em Copacabana e peças de arte. Ela conseguia convencer os alvos a realizarem virtuosos pagamentos antecipados. Para desarticular o grupo, agentes da Delegacia de Defraudações deflagraram a operação Tela Falsa nesta quarta-feira. Até o momento, as equipes conseguiram prender uma pessoa e localizar uma das obras de arte negociadas de forma ilegal. A Polícia Civil prendeu nesta terça-feira a suspeita de dar 34 facadas na nora Rayana de Almeida Viana Vieira, de 28 anos, na comunidade Batemus, na Praça Seca, na Zona Sudoeste. Jaqueline Alves de Vasconcelos estava com um mandado de prisão temporária em aberto. De acordo com as investigações, a mulher culpa a vítima pela morte do filho Hudson Alves. Segundo a Polícia Civil, ele era um dos líderes do tráfico de drogas da comunidade Batemus e morreu em um confronto com policiais há poucas semanas. Neste domingo, a suspeita teria desferido as 34 facadas contra a nora.
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4: Em Ipanema, rua Barão da Torre está interditada neste momento no trecho entre a rua Jangadeiros e rua Teixeira Soares para realização de uma manutenção. O desvio está sendo realizado pela rua Jangadeiros, Sete Rio, Guarda Municipal e Light no local. Alisson Martins para o Radar Sputnik. Agora são 10 horas e 3 minutos.
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5: Bom dia para você. Hoje é quarta-feira, 3 de junho de 2026. Tá começando agora o Jornal Vale Nota. Comigo, Amanda Rizzi.
6: E comigo, Dani Zanata. Muito obrigado. Você que vai ficar na nossa companhia a partir de agora até às 11 horas da manhã para saber tudo o que impacta a nossa economia aqui do Brasil, também do mundo. A gente está com acontecimentos aí, com muitas tensões. Então é sobre isso que a gente vai falar com você hoje aqui no nosso Jornal de Economia. No Vale Nota de hoje, você confere entrevistas e análises, Amanda, primeiro sobre o quê?
5: Primeiro a gente vai falar sobre o Pix, Dani, o sistema de pagamentos instantâneos que transformou a forma como os brasileiros fazem transferências e compras e está no centro de uma polêmica internacional. O governo dos Estados Unidos questiona o modelo brasileiro e investiga possíveis vantagens concedidas ao sistema. Afinal, por que o Pix incomoda os americanos? O que pode acontecer a partir dessa disputa? Existe algum risco para a economia brasileira? Você confere já já essas e outras questões.
6: E também o rombo recorde das estatais, que traz novamente um alerta financeiro das empresas públicas aqui do Brasil. O déficit é de 5 bilhões e 900 milhões de reais. E a principal crise entre elas segue sendo ainda dos Correios. A nossa especialista que a gente vai receber hoje aqui vai analisar com a gente se o empréstimo bilionário realizado no ano passado para cá ainda não foi suficiente para a recuperação dos Correios e o que ainda levanta dúvidas sobre as empresas controladas pela União e o que pode gerar ainda de prejuízo nas contas públicas.
5: E ainda tem mais, né, Dani? Tem os destaques que a gente dá todos os dias aqui no Vale Nota, né?
6: Exatamente. Essa tensão aí do que envolve a relação dos Estados Unidos com o Brasil, além de questionamentos sobre o Pix e o desmatamento, os Estados Unidos agora apontam problemas trabalhistas na pecuária e defendem a aplicação de mais tarifas contra produtos brasileiros.
5: E a indústria brasileira cresceu 0,7% em abril pelo quarto mês seguido de avanço.
6: Ainda nos destaques, o corte de 18% no orçamento das agências reguladoras brasileiras, que preocupa especialistas, os órgãos responsáveis por fiscalizar setores como energia, aviação e telecomunicações, alertam para riscos de redução na fiscalização e impactos nos serviços prestados para a população.
5: E a seguir a gente confere acompanhar as cotações e os indicadores da sessão do mercado financeiro desta quarta-feira para você ficar atualizado sobre tudo.
6: E só uma lembrancinha, você aí que ainda não tem o nosso contato de WhatsApp, para você entrar em contato conosco, mandar as suas perguntas também, fique à vontade aqui para fazer as suas perguntas para os nossos especialistas enquanto eles estão falando conosco. O WhatsApp é 21 98 065 0066. Você pode mandar sua mensagem, 21 98 065 0066. Fica com a gente que em seguidinho agora tem as cotações e indicadores da sessão do mercado financeiro. Agora 10h06.
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6: Nosso mercado financeiro desta quarta-feira, o que não amanheceu estável, amanheceu em queda aí no pregão desta quarta, dia 3 de junho. Eu vou olhar aqui para o petróleo Brent, principal referência internacional, ainda sob abalo aí do conflito no Oriente Médio, sem expectativa de um acordo. O petróleo, ele veio caindo desde a semana passada, cotado abaixo dos $100 por barril, ficou numa média de 93, 94 dólares e está voltando a subir agora. Uma alta já de 1,65% nesta manhã. O petróleo Brent, então, cotado em $97.56 neste momento. Petróleo aí que a gente fica com um dos principais olhares, né? Em função do Estreito de Hormuz no Oriente Médio estar parcialmente fechado em função das ofensivas entre Estados Unidos e Irã, preocupa muito ainda, porque por lá passam, então, cerca de 20-30% do petróleo do mundo e por isso vai refletindo no preço do petróleo. Só que toda essa incerteza também reflete nas nossas moedas, né, Amanda?
5: Exatamente, Dani. O dólar abriu o pregão de hoje em alta, subindo 0,56%, valendo R$5,03, Dani. Além disso, o euro hoje está sendo cotado a R$5,86.
6: E, claro, a gente sempre traz para você aqui o nosso principal indicador da Bolsa de Valores, o Ibovespa. Ibovespa que parece estar querendo reagir, tá? O Ibovespa fechou ontem o pregão em 177.198 pontos. Está abrindo recentemente agora nesta manhã de quarta-feira. Logo mais a gente faz um balanço dele, das moedas e também das commodities com o nosso especialista que chega lá no finalzinho do Manhã em Foco, pertinho das 11 horas da manhã. Agora 10h09.
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5: E os Estados Unidos estão usando denúncias de trabalho análogo à escravidão na pecuária brasileira como um dos argumentos para defender novas tarifas sobre produtos do Brasil. A informação faz parte de uma investigação comercial concluída pelo governo estadunidense. Segundo as autoridades americanas, alguns produtos brasileiros poderiam estar chegando ao mercado internacional com custos menores por causa de problemas trabalhistas encontrados em determinadas cadeias produtivas. Entre os setores citados está a pecuária, atividade que já registrou casos de trabalhadores resgatados em condições consideradas degradantes por órgãos de fiscalização brasileiros. O Escritório do Representante de Comércio dos Estados Unidos propõe que o Brasil e outros 53 países citados no relatório recebam tarifas adicionais de 12,5%. Outras 6 economias devem receber taxação de 10%. Não está claro ainda se essas tarifas se adicionam a outras já em vigor e como elas se aplicam em relação às listas de exceções. A medida que ainda passará por uma consulta pública antes de uma decisão final, mas se for aprovada, poderá entrar em vigor a partir do dia 15 de julho. Alguns produtos estratégicos, como carne bovina, café, fertilizantes, aeronaves e determinados minérios, ficaram de fora da proposta.
6: Bom, e a gente tenta entender quais são esses argumentos, né, dos Estados Unidos. O governo estadunidense afirma que empresas e trabalhadores do país não deveriam competir com produtos que, na visão deles, podem ter sido produzidos com vantagens obtidas a partir da exploração de mão de obra. A investigação faz parte de uma ofensiva comercial mais ampla dos Estados Unidos contra o Brasil. Além da questão trabalhista, os estadunidenses também questionam temas como o PIX, decisões do judiciário brasileiro, políticas de comércio digital, também entram aí sendo justificadas como importantes, que seriam para essa taxação, desmatamento, acesso ao mercado de etanol, propriedade intelectual e combate à corrupção. O governo brasileiro ainda poderá apresentar uma defesa antes da adoção definitiva dessas medidas.
5: Exatamente, Dani. E a China já rejeitou as acusações. A China também estava nessa lista. Ela rejeitou as acusações dos Estados Unidos de que produtos exportados pelo país seriam fabricados com trabalho forçado, após o governo de Donald Trump anunciar a intenção de impor novas tarifas a dezenas de parceiros comerciais. Segundo o relatório divulgado pelo escritório do representante comercial dos Estados Unidos, a China e outros países, incluindo o Brasil, como já mencionamos antes, teriam falhado em impedir a entrada de circulação de mercadorias produzidas sob condições consideradas abusivas, o que justifica essa taxa adicional.
6: Pequim, no entanto, negou categoricamente as alegações à porta-voz do Ministério das Relações Exteriores chinês, o Mao Ning, que rejeitou as acusações e afirmou que a questão está sendo usada para justificar novas restrições comerciais. O governo chinês também defendeu que divergências econômicas e comerciais sejam resolvidas por meio do diálogo e da cooperação, argumentando que medidas unilaterais e novas barreiras tarifárias prejudicam o comércio global. Segundo Pequim, ainda uma escalada nas tensões comerciais não beneficia nenhuma das partes envolvidas.
5: E como a gente já mencionou, entre os itens citados no relatório dos Estados Unidos tem o PIX, que virou um dos assuntos mais comentados das redes sociais nos últimos dias. Dessa vez, o motivo está ultrapassando as fronteiras do Brasil, porque o sistema de pagamentos instantâneos criado pelo Banco do Brasil entrou na mira do governo americano, que questiona possíveis vantagens concedidas ao modelo brasileiro em relação a empresas privadas do setor de pagamentos.
6: E desde o lançamento do PIX, lá em 2020, ele revolucionou a forma como nós brasileiros movimentamos o nosso dinheiro, acumulando mais de 150 milhões de usuários e se tornando uma das ferramentas financeiras mais utilizadas hoje no país. O sucesso do sistema através do PIX, no entanto, tem despertado a atenção e também o incômodo de gigantes internacionais ligadas ao mercado de cartões e pagamentos eletrônicos.
5: Mas aí fica a pergunta, Dani? Por que o PIX passou a ser alvo de críticas dos Estados Unidos? O que está por trás dessa disputa? Existe risco de alguma medida concreta contra o sistema brasileiro? Quais podem ser os impactos para os consumidores, empresas, para a economia nacional? E aí quem conversa conosco agora sobre esse assunto é a economista Paloma Lopes, da Valor Investimentos. Bom dia, seja bem-vinda, Paloma.
7: Bom dia, tudo bem?
6: Tudo bem, Paloma, esperamos que com você também. Muito obrigado por participar conosco, porque a gente está precisando de um olhar um pouquinho mais ampliado aí, então, no que envolve o PIX, né? O PIX a gente trouxe aqui, então, já envolve mais de 150 milhões de brasileiros e vem movimentando trilhões de reais por mês, isso desde 2020, né? Na prática, Paloma, o que faz esse nosso sistema público de pagamentos aqui do Brasil se tornar essa preocupação para gigantes americanas? A gente tem que falar aí que os Estados Unidos estão preocupados, possivelmente ali com Visa, Mastercard, são essas situações?
7: Então, não é só Visa, Mastercard. O grande problema para o mundo é a nossa eficiência. Não se imaginou que o PIX fosse dar tão certo quanto deu. A população brasileira aderiu ao PIX muito rápido, a expectativa não era essa. E a partir do momento que você consegue fazer essa transação instantânea, isso chama a atenção dos demais países para que o uso dessa tecnologia, que está lá na blockchain, que é uma tecnologia similar a que se faz com as criptomoedas, acende uma luz em relação à transação internacional sem ser obrigatoriamente em dólar. Então, o fato da transação internacional não necessariamente mais precisar de ser em dólar faz com que os Estados Unidos tenham que se expirar. Enquanto alguns países querem aprender a tecnologia e trazer internamente os seus países, os Estados Unidos entraram em desespero e alegaram uma série de coisas, de tabelas em relação ao Brasil. visa Mastercard, tem negociação feita. Esses gigantes não têm um impacto grande porque eles aprenderam, por exemplo, a cobrar a sua cura com o modelo da FIX, porque não tiveram um problema com a vontade. Eu acho que é mais uma questão da morte mesmo.
5: Certo, Paloma. Os Estados Unidos, eles afirmam que o Banco Central teria dado um tratamento preferencial ao Pix. Essa acusação, ela tem fundamento econômico ou a gente está diante de uma disputa comercial para proteger as empresas americanas de meios de pagamento?
7: Totalmente disputa comercial. O Pix, ele foi incentivado para redução de custos para quem tinha que pagar seus boletos porque não tinha cartões. Então, depois as pessoas perceberam que isso foi direcionado no início para pessoas em situação mais de transição social, e aí depois foi ampliado e percebeu-se que foi uma maravilha. Então, é muito mais uma questão de promoção norte-americana do que a que foi feita em Zimbábue.
6: Paloma, a gente percebe ali, inclusive outras negociações que envolvem relações comerciais do Brasil com outros países, que o Pix, ele acabou sendo referência, né? Muitos países aí observam o Pix, querem entender como é que o Brasil trabalha com ele. Enquanto o Brasil criou esse sistema público de graça, né, instantâneo para a população, os Estados Unidos, você acredita que ainda depende fortemente dos cartões e desses sistemas privados? Explica para a gente o sucesso do Pix aí, como é que ele vai expondo, talvez uma defasagem do sistema financeiro americano?
7: Bom, a gente sabe que nos Estados Unidos a maior transação é o cartão de crédito. Existe esse perfil norte-americano. Quem tem perfil de utilização de cartão de crédito não parou de utilizar o cartão de crédito no Brasil. O cartão de crédito passou a ser uma ferramenta de pagamento como já deveria ser anteriormente. Quando a gente tem essa diferença de pessoas que pagam a praia, pessoas que pagam física, os países latino-americanos, eles têm essa característica do pagamento à vista, até por uma questão de renda. Então, quando você faz o pagamento instantâneo, você minimiza a necessidade das pessoas de locomoção. As fintechs financeiras, a abertura de contas digitais, o que propiciou quem não tinha acesso a contas passar a ter uma conta e conseguir transacionar seu dinheiro, parar de usar o dinheiro em espécie, que é extremamente caro para a casa da moeda e para o país. Então, assim, o Pix, ele não tem pontos negativos. O grande problema para os Estados Unidos é a evolução do Pix para o Pix. Seria uma... Eu brinco que é a evolução do Pokémon. Se ele teria outras possibilidades de pagamento, viraria a moeda do Brasil. Mas isso nem foi colocado ainda na esteira para ser feito. Porque a partir do momento que todo mundo deu a sua moeda digital, todo mundo poderia transacionar o mundo sem impactos de cotações. E aí, assim, o que acontece? O Pix, ele pode e deve ser utilizado por outras nações, porque ele viabiliza pessoas que não têm como atingir o sistema financeiro passar a fazer parte dele. Então, por isso mesmo, o sucesso do Brasil, por isso os outros países estarem interessados. E querendo ou não, as transações financeiras, elas ficam mais transparentes. E até os fiscais e tal, isso é produtivo para eles.
5: Certo, Paloma. A investigação dos Estados Unidos que pode resultar em retaliações comerciais contra o Brasil cita o Pix como uma das preocupações relacionadas ao setor de pagamentos. O fato do sistema brasileiro ter sido incluído em um documento oficial do governo americano aumenta o risco de alguma ação concreta contra o Pix ou, na prática, ele continua protegido por ser uma infraestrutura controlada pelo Banco Central? O que muda a partir dessa investigação?
7: Na verdade, utilizou-se o Pix no documento, mas assim, o próprio documento já é totalmente recitado, né, tem um monte de discussão pública. E no final das contas, assim, a FEBRABAN, todo mundo está dizendo que não vai ter efeito. Todos os economistas do país estão dizendo que o PIX vai colocar mais profundamente a questão de competitividade com o nacional, que precisava se falar alguma coisa, dado que os Estados Unidos estavam com muito medo de levar os países.
6: Paloma, a gente só está testando aqui, porque está falhando um pouquinho a ligação, pode ser alguma questão técnica ou a internet, a gente só está tentando entender aqui se a gente não precisa reconectar com você.
7: Tá.
6: Vamos ver se estabilizou. Fala um pouquinho conosco, Paloma. Paloma?
8: Oi, estou aqui.
6: Olha, eu acho que agora voltou a estabilizar, pode, acho que acredito que sim, aham. Uhum. Paloma, vamos seguir nessa linha para a gente tentar entender o raciocínio dos Estados Unidos e o que pode acontecer de fato concreto aqui. Se os Estados Unidos decidirem adotar essas medidas, a gente ainda tem ainda todo esse passo até julho, né? Quais seriam os instrumentos mais prováveis? A gente teria tarifa sobre os produtos brasileiros, uma pressão, ela é mais diplomática, ou a gente pode ver as ações contra instituições financeiras ligadas ao nosso sistema?
8: Olha, sendo muito sincera, isso é uma cortina de fumaça para tentar fazer negociações benéficas para os Estados Unidos. Então, assim, não vejo problemas de forma alguma, vai ser mais uma questão, é mais uma questão para assustar, para todo mundo entrar em desespero. E o próprio Trump, do jeito que ele faz, coloca, ele tira. Então, assim, a gente viu isso acontecer quando ele fez o tarifaço anterior. Então, não há motivos para se preocupar. É uma questão do sistema financeiro brasileiro. Não impacta, está tudo aqui disponível para residente, é pessoa física, pessoa jurídica, é uma questão nossa, eles não podem intervir em relação ao nosso PIX, isso é fato.
5: Paloma, diversos países estudam modelos inspirados no PIX. Se essa tecnologia brasileira ela for replicada internacionalmente, isso pode reduzir a influência das grandes empresas americanas de pagamentos no mundo?
8: Você pode repetir que picotou, desculpa.
5: É o seguinte, diversos países eles estudam um modelo inspirado no PIX. Se essa tecnologia brasileira for replicada internacionalmente, isso pode reduzir a influência das grandes empresas americanas de pagamentos no mundo?
8: Pode e vai. Na verdade, assim, diversos países já estão em contato com o Brasil sobre essa tecnologia, já estão fazendo até testes em relação ao modelo. E esse é o grande problema dos Estados Unidos. A partir do momento que todo mundo tiver um sistema similar ao PIX, vai chegar a situação de negociação de produtos internacionalmente exclusivos em dólar, isso vai acabar. Porque se eu tenho, por exemplo, o Chile com o PIX deles, a gente vai passar a transacionar sem ter que fazer a taxa de câmbio. E isso em algum momento vai acontecer com países que transacionavam exclusivamente em dólar. Esse é o desespero, na verdade, dos Estados Unidos. É perder a força de ser a moeda internacional mais importante e mais transacionada.
6: Paloma, a gente vai te abrir uma questão um pouquinho mais ampla aqui, porque a gente está chegando no finalzinho da nossa pergunta, para entender se a gente precisa se preocupar ou não com o nosso sistema. Estados Unidos pode ficar só em cima dessa aplicação das tarifas e isso se tornar só uma questão de desacordo comercial, ou nós, consumidores brasileiros, a gente pode correr algum risco nessa disputa? Tem possibilidade de, em função dessa imposição dos Estados Unidos, causar alguma mudança no nosso sistema do PIX?
8: Não tem essa possibilidade. Todos os consumidores podem ficar tranquilos, porque eles não podem intervir no PIX, sendo o PIX um o sistema financeiro brasileiro. Nenhum outro país pode cogitar, alterar etapas do sistema financeiro alheio. Então, isso realmente é mais para assustar, para gerar pânico e até para reduzir o volume de transação em PIX no Brasil, alegando, tá vendo? Olha, vocês estão fazendo errado, voltem a transacionar com moedas.
5: Certo, Paloma, muito obrigada pela sua análise, pelas suas explicações, viu? Uma boa semana, um bom feriado para você, na verdade.
8: Para vocês também, foi um prazer, até a próxima.
6: Até a próxima. Paloma, muito obrigada, falou com a gente. A Paloma Lopes, economista da Valor Investimentos, e só para a gente arredondar aqui essa situação, a gente traz uma nota da FEBRABAN, que é a Federação Brasileira de Bancos, que saiu em defesa do nosso PIX, após aí o sistema de pagamentos, então, ser citado nessa investigação comercial dos Estados Unidos. A entidade, o que ela afirma aí? Que o PIX não é um produto comercial, mas uma infraestrutura de pagamentos criada pelo Banco Central para ampliar a concorrência e facilitar as transações financeiras.
5: Exatamente, Dani. E a FEBRABAN ainda ressaltou que o sistema brasileiro ele opera sobre um modelo aberto, não discriminatório, permitindo a participação de bancos, fintechs, instituições financeiras nacionais e estrangeiras. Além disso, não há restrições à entrada de novos participantes, independentemente do porte ou da origem da instituição. Como o PIX é um meio de pagamento local e opera em reais, a única exigência é que as empresas atuem no Brasil e sigam as regras estabelecidas pelo Banco Central.
6: E a entidade ainda acrescentou que o serviço, lembrando, o PIX é gratuito para pessoas físicas, mas pode ser cobrado de empresas, sem diferenciação entre companhias nacionais e estrangeiras, né? Agora, 10 horas 27 minutos.
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5: Quem já está aqui no estúdio é o Lucas de Andrade, para trazer o nosso giro empresarial. Bom dia, Lucas. Seja bem-vindo.
9: Obrigado, Amanda. Bom dia. Bom dia, Dani.
6: Bom dia.
9: Gente, vamos para esse giro? E eu sempre fico com mente, assim, pensando no que a Amanda pergunta, né? Será que temos boas notícias?
5: Temos, Lucas. Pela sua cara, eu fico preocupada.
9: Acho que não. Temos boas notícias para dar,
5: Amanda. Você me deixou empolgada e vem com essa? Poxa.
9: Quarta-feira um pouco difícil antes desse feriado, né? Lembrando que amanhã a B3 não negocia, né? Não abre para negociações em bolsa ali, então, portanto, ações, fundos imobiliários, enfim, tudo que tem de ativo financeiro negociado em bolsa, a gente tem uma suspensão por conta do feriado nacional de Corpus Christi. Mas o que está pesando nesse cenário de hoje, pessoal, é uma série de ataques entre Estados Unidos e Irã, dessa vez atingindo o Kuwait, lá no Oriente Médio, e aí, por conta disso, está elevando o risco. A gente está vendo agora, pelo comecinho da manhã, o dólar chegando a uma cotação de R$5,03, um avanço de 0,5% em relação ao fechamento de ontem, e o Ibovespa devolvendo os ganhos da sessão de ontem. Mas só para a gente dar uma contextualização para o nosso ouvinte, tanto a Vale quanto algumas empresas também de siderúrgicas ficaram em território muito positivo, as ações se valorizaram muito fortemente ontem, com a expectativa de redução pelo governo dos Estados Unidos sobre as taxas de aço e alumínio, de 25% para 15%. Esse alívio tarifário hoje se traduziu, né, se voltou completamente, se inverteu, virou um medo tarifário por conta das tarifas de 12,5% que os Estados Unidos anunciaram sobre cerca de 60 países, entre eles o Brasil, por conta ali de um relatório em que aponta ali uma fraca política de coordenação de combate ao trabalho forçado nesses países. E isso está elevando o risco hoje. Então, Ibovespa operando abaixo dos 172 mil pontos agora, dólar avançando fortemente. Além disso, houve a divulgação de um relatório por uma importante plataforma, a XP Investimentos, em que a XP agora passa a apostar que os juros vão ser cortados só até 14% e nenhum outro corte pode haver ao longo do ano e, portanto, a gente chegaria ao final de 2026 com juros em 14%. É uma visão muito mais pessimista sobre a política monetária. A gente sabe que, por agora, De acordo com o Boletim Focus, né, divulgado nessa semana, o mercado financeiro mantém a projeção de 13,25%, mas esse relatório pode indicar ali um pessimismo maior e, portanto, um ciclo de cortes, uma aposta quase majoritária no mercado financeiro de que esses cortes vão parar muito em breve, né? Caso de uma ou mais duas reuniões, né? A gente tem que aguardar ainda, né? Só algumas informações também sobre esse medo tarifário que se renova hoje na sessão do Ibovespa, adicionada ao risco por conta do conflito entre Estados Unidos e Irã. O ministro das Relações Exteriores, Mauro Vieira, se encontrou hoje rapidamente com o embaixador, representante comercial dos Estados Unidos, Jameson Greer. Eles trocaram ali um encontro rápido no encontro na OCDE, né, em Paris. E ali sinalizaram um ao outro que tem disposição para conversa. O ministro Mauro Vieira falou que o Brasil ainda está dentro do prazo do grupo de 30 dias, né, do grupo de trabalho que foi definido em 30 dias a partir de 7 de maio. Então, isso está também sendo monitorado de perto pelos investidores hoje, pessoal. Então, nós temos Brent WTI avançando por conta do risco geopolítico. A gente vai ter divulgações à tarde da balança comercial, do fluxo cambial semanal aqui no Brasil e também divulgação do livro Bege, né, pelo Federal Reserve ali com diretrizes sobre a política monetária nos Estados Unidos. Só para a gente fechar, informações sobre a petroquímica Braskem, porque tanto o Pipeline, né, um site de negócios do jornal Valor Econômico, e a agência Bloomberg estão falando que a Braskem pode dar um calote em dívida de 150 milhões de dólares referente ao pagamento de juros que vencem em julho e agosto. A gente relembra que a Braskem está enfrentando uma série de dificuldades referentes ao cenário global, referentes aos impactos financeiros por conta daquele acidente geológico em Maceió e também por tentativas de venda da participação da Novonor, a ex-Odebrecht, na companhia. A dívida líquida da Braskem chegou no primeiro trimestre de 2026 a 8 bilhões e meio de dólares, enquanto a alavancagem atingiu 16,8 vezes. Então é um cenário muito preocupante para uma importante empresa aqui do Brasil, e a gente vai acompanhar tudo isso também, como a gente já tem acompanhado nas últimas semanas também, Amanda e Dani.
5: E tá muito certo, muito obrigada, Lucas.
6: Obrigada, Lucas, bom trabalho para você.
9: Obrigado, pessoal.
6: E até sexta-feira, né, porque amanhã...
9: Até segunda.
6: Ah, é, o Lucas não vai estar aqui conosco, então já desejamos...
5: Gente!
6: O Lucas agora ele estende aí, então, Lucas, bom feriado para você.
5: Que maravilha, obrigado, eu espero gente. Que segunda tenha boas notícias,
9: eu
5: tá
9: espero
5: bom?
9: Também.
5: Nem que seja sobre o mercado financeiro ou sobre as fofocas da sua vida no fim de semana,
9: pode
5: Lucas.
9: Pode deixar, isso fica restrito à redação.
5: De preferência.
6: Obrigada, valeu, Lucas, um bom trabalho para você ainda no dia de hoje.
9: Para vocês também.
5: Agora são 10 horas e 34 minutos.
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6: Nosso olhar agora vai para as empresas estatais federais aqui do Brasil, porque registraram um déficit de 5 bilhões e 900 milhões de reais só nos primeiros 4 meses já deste ano. Esse é o pior resultado para o período em mais de 2 décadas, de acordo com os dados que foram divulgados pelo Banco Central. Entre as companhias que ainda pesam mais nesse cenário aí, estão os Correios, a estatal, que encerrou 2025 em meio a uma grave crise financeira. A gente trouxe para você aqui que a empresa recebeu um empréstimo de 12 bilhões de reais como garantia da União para honrar compromissos urgentes, como salários, precatórios e outras obrigações. Porém, apenas nos 3 primeiros meses, agora de 2026, os Correios já acumulam prejuízo superior a 3 bilhões de reais, consumindo rapidamente uma parcela significativa dos recursos que foram obtidos com o empréstimo.
5: E a gente quer entender essa situação dos Correios, como deve seguir e também as possíveis causas do rombo das demais estatais e quais são os riscos para as contas públicas. Por isso, quem conversa agora conosco aqui no Vale Nota é a economista Juliana Kessler, professora do INSPER. Bom dia, seja bem-vinda, Juliana.
10: Bom dia, Amanda. Bom dia, Dani. Bom dia a todos que nos escutam. É muito bom estar com vocês nessa manhã.
6: Muito obrigada, Juliana. Você também, mais uma vez, por esclarecer esses pontos aqui para a gente. Quando a gente olha para uma estatal apresentando sucessivos prejuízos, Juliana, quais são os impactos diretos para as contas públicas e também para o contribuinte, né? O que, que explica esse resultado ser o pior da série histórica? A gente já tinha trazido no passado, né, um rombo alto e agora superior. Já de 5 bilhões e 900 bilhões da, milhões das estatais.
10: Olha, Dani, é um resultado muito preocupante, né? Primeiro porque a gente está falando de empresas estatais, que são tanto um patrimônio da sociedade, mas que quando dão prejuízo também são um custo para essa sociedade, né? Então, quando a gente vê resultados como esses, né? Resultado dos Correios, claro, traz bastante preocupação, especialmente porque é uma história já um pouco antiga. A gente viu no ano passado aí os Correios tendo que se capitalizar, entraram num consórcio, né, um consórcio de bancos aí, tentou emprestar dinheiro de acordo aí com alguns processos que o próprio governo encabeçou. Tesouro Nacional entrou aí como uma espécie de fiador, né, desses empréstimos. E a preocupação muito grande nessa hora é que o problema não foi resolvido, né? Então acho que começa por aí. A gente já está vendo, no caso dos Correios, sucessivos problemas financeiros. Tinha-se uma esperança de que a medida que foi tomada no ano passado com esse consórcio de bancos poderia ajudar, especialmente se ela realmente viesse junto de uma reestruturação, o que não aconteceu de fato. E aí agora a gente está aí com um prejuízo que continuamos, né, tendo prejuízos, melhor dizendo, que no final das contas vão sair do bolso do contribuinte, né? Não diretamente, no sentido de que ninguém está pagando um imposto específico para ajudar os Correios, mas a gente está falando de uma redução aí do volume aí de recursos do Tesouro Nacional, que é, nesse caso, aí um grande avalista, né, fiador dessa história. Então a gente está falando de uma saída maior de recursos do Tesouro Nacional, o que pode significar aí ao longo do tempo maior endividamento, maior fragilidade econômica. Então é uma situação realmente muito, muito triste, né? Ver empresas estatais que não conseguiram, no final das contas, se adaptar à mudança do mercado, é o caso dos Correios, nesse cenário em específico, e que agora apresentam aí resultados muito negativos, que começam a prejudicar aí direta e indiretamente a sociedade.
5: Certo, Juliana. E assim, entre as estatais, assim, partindo desse ponto de vista dos Correios, tem características que são comuns entre as estatais que registram as maiores dificuldades financeiras hoje?
10: A gente tem, sim, Amanda. Acho que, bom, primeiro tem uma questão toda de gestão, né? O grande problema de muita empresa estatal é que elas acabam ficando direta ou indiretamente muito ligadas a um determinado tipo de gestão, muitas vezes, e para muitos até relativamente ideológica, como se estatais, no geral, empresas como essas, fossem muito mais para, em alguns aspectos, um benefício social do que uma empresa que deveria dar lucro, né? Essa forma de ver as estatais muitas vezes como empresas que precisam ajudar a sociedade muito mais do que ter bons resultados, pode gerar cenários assim bem distorcidos como esses, onde a gente vê prejuízos se acumulando, né? Então acho que a gestão é um ponto muito forte. No geral, são empresas que em alguns períodos colocaram muito funcionário nas suas estruturas, né? Elas são usadas com certa frequência para conseguir atração e trazer, né, um corpo maior de trabalhadores. Então existe muitas vezes uma utilização até política dessas estatais dentro da sociedade para tentar fomentar o emprego, em alguns aspectos para fazer com que a economia se aqueça. Então o que a gente vê no caso em específico dessas estatais que estão apresentando prejuízo são um peso muito grande da folha de pagamentos, muitos funcionários, uma dificuldade de adaptação a um mercado que mudou, caso dos Correios é muito claro isso, né, uma dificuldade de adaptação a um mercado mais tecnológico, mais dinâmico. Então existem problemas realmente de divisão da empresa, né, e acho que missão dela dentro da sociedade. Existe uma preocupação e uma percepção evidente na utilização também dessas empresas, e acho que não seria, na verdade eu vou até corrigir, não é uma questão de utilização, mas é o quanto elas sofrem diretamente com questões trabalhistas, questões sindicais. Então nesse aspecto tudo é muito parecido. E eu gostaria de adicionar um ponto, que é a questão da eficiência. Eu acho que quando a gente não olha uma empresa com a finalidade que ela deve ter, e empresas, elas precisam ser, a gente não está falando de ser ter lucros abusivos, nada do tipo, a gente está falando de eficiência, produção com eficiência. Eu acho que isso é uma carência da maior parte das empresas estatais. A gente não olha para elas com da mesma forma que a gente olha para empresas do setor privado. A gente esquece que elas precisam ter eficiência, e ao esquecer que elas precisam ter eficiência para competir no mercado, a gente impõe a elas um custo muito alto, que é o custo de muitas vezes da obsolescência, né, de ficar para trás num mercado que avança para muitas direções.
6: E Juliana, quando você faz esse comparativo com empresas privadas e públicas, surpreende, né, a gente acompanhando os Correios desde o ano passado, ter que fazer um empréstimo tão grande, né, uma empresa pública aí, e os Correios chegaram a cogitar o ano passado que o empréstimo seria necessário, né, de 20 bilhões de reais, o que acabou não acontecendo.

0: Enxergando o momento de dar essa notícia desse rombo, né? Porque o que a gente está vendo na prática junto aos Correios é um problema realmente de desenho de gestão e adaptação ao mercado, né? Eu lembro que quando nós falamos, né, demos essas notícias sobre o empréstimo que ia ser feito e a redução do valor, muito se falou sobre a baixa efetividade que isso teria se não houvesse uma mudança de gestão. Infelizmente, o que a gente está vendo é isso, a ausência de uma mudança de gestão de uma forma um pouco mais assertiva de olhar o mercado e posicionar os Correios é que faz com que esse resultado aconteça. Então, o que aconteceria se a gente tivesse conseguido o valor cheio ao invés da proporção que os Correios conseguiu, foi, na verdade, o que aconteceria é que a gente talvez teria mais um ou dois meses para que esse prejuízo estourasse, né? E note, estouraria com uma dívida bem maior, né? Hoje a gente tem um prejuízo, né? Os Correios largam aí com essa dívida que foi contraída. Se a dívida fosse maior, o rombo era maior, mas eu não acho que teria uma mudança de direcionamento do resultado, infelizmente.
1: Certo, e a gente espera que todo aquele plano de recuperação dos Correios possam trazer resultados mais para frente, né, Juliana? A gente tinha ali redução de unidades, plano de demissão voluntária, então a gente vai acompanhando para entender como é que isso vai refletir para frente. Por enquanto, a gente agradece muito seu olhar diante aí desse nosso tema. Muito obrigada, Juliana.
0: Obrigada, Dani, Amanda, e um ótimo dia a todos vocês.
2: Muito obrigada, Juliana, um bom feriado para você. A gente acabou de conversar com Juliana Kessler, professora de economia do INSPER, e agora são 10 horas e 45 minutos.
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1: Vamos falar um pouquinho da indústria brasileira, porque o Instituto Brasileiro de Geografia e Estatística, o IBGE, informou nesta manhã que a produção industrial brasileira cresceu 0,7% no mês de abril em comparação com o mês de março. Na comparação com o mesmo mês do ano passado, a produção aumentou 2,7%. Entre as atividades, as influências positivas de abril mais importantes foram assinaladas por indústrias extrativas, com 3,1%. Os produtos derivados do petróleo e combustíveis também vem com 3,1%, ambas aí crescendo pelo quinto mês consecutivo.
2: Outras contribuições positivas relevantes sobre o total da indústria vieram de produtos de borracha e de material plástico, produtos de madeira, produtos têxteis e máquinas, aparelhos e materiais elétricos. E com esses resultados, a produção industrial brasileira se encontra 4,7% acima do patamar pré-pandemia, que foi ali em fevereiro de 2020. Mas ainda 12,9% abaixo do nível recorde alcançado em maio de 2021.
1: E aí, antes da gente ir para a nossa análise realmente de mercado aqui, só vamos trazer uma outra informação do que envolve o bloqueio de 18% no orçamento das agências reguladoras federais, que está acendendo um alerta sobre possíveis impactos na fiscalização de serviços públicos, no acompanhamento de contratos e na execução de projetos estratégicos para o país. A preocupação foi manifestada pelo Comitê das Agências Reguladoras Federais, que reúne órgãos responsáveis por fiscalizar e regular setores como energia elétrica, aviação civil, telecomunicações, transporte, saúde suplementar e petróleo. De acordo com o grupo, a corte ocorre justamente em um momento de aumento. O corte aí está ocorrendo num momento de investimentos em infraestrutura e de crescimento das demandas de fiscalização e regulação, né?
2: E a Agência Nacional de Aviação Civil, a ANAC, já informou que terá que reduzir em 40% suas ações de fiscalização. A medida afeta inspeções em companhias aéreas, aeroclubes, oficinas mecânicas e fabricantes de peças, além de suspender provas para certificação de pilotos e comissários e ações de certificação de aeronaves. A agência também prevê cortes em contratos terceirizados e investimento em tecnologia. Já a Agência Nacional de Energia Elétrica, a ANEEL, alerta que poderá reduzir fiscalizações em campo por falta de recursos para deslocamento e hospedagem de equipes. equipes. Também podem ser prejudicados ações realizadas em parcerias com 16 agências estaduais, além da implantação de novos escritórios regionais.

0: Nas regiões Norte, Nordeste e Sul. Projetos de modernização tecnológica e até atendimento ao público poderão sofrer impactos. Então é importante a gente ficar atento ao assunto. Agora são 10 horas e 48 minutos.
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2: Na linha conosco está o Vinícius Prado, que é economista-chefe da MA7 Negócios. Vinícius, bom dia para você. Muito obrigado por agora, a partir de agora, aí, comentar com a gente o desempenho do mercado.
3: Muito obrigado, bom dia a todos.
2: Vinícius, traz um pouquinho para a gente o reflexo que vai ocorrer no dia de hoje com esses dados da produção industrial que abriu a agenda aqui do Brasil, né? A gente tem ali a indústria crescendo 0,7%. Comenta um pouquinho dessas atividades e a influência que tem na indústria.
3: Perfeito, ótimo tema para a gente já iniciar o dia. Realmente a produção industrial ela está ali 0,70% no mensal e 2,70% no anual. Veio acima do consenso, isso mostra para a gente que as indústrias, mesmo assim, ainda continuam produzindo, e a economia continua aquecida, né? Conforme a gente vai vendo essa escalada nas tensões no exterior, traz mais ainda a um âmbito nebuloso, eu acredito, aqui no Brasil, porém a gente vê os dados positivos ainda saindo e isso traz para a gente uma visão ainda de um corte na próxima reunião do Copom. Então tudo isso ali um pouco soa mais positivo ali para o Brasil nesses dados iniciais que saíram hoje pela manhã. Porém, a gente ainda tem muito outros dados, principalmente também conforme as tensões no Oriente Médio, para sair.
0: Certo, Vinícius, bom dia para você. Hoje ainda tem muita divulgação de dados, né? Banco Central divulga dados importantes à tarde, sai fluxo cambial, o ICBR, pesquisa de estabilidade financeira. Como é que isso pode impactar no mercado financeiro?
3: Perfeito. Bom, a gente tem dados tanto no Brasil quanto lá fora, logo menos às 15 a gente tem a balança comercial, né? A balança comercial, acredito que assim, ela não seja algo fora do convencional que a gente já espera. A gente está tendo bastante saída ali de capital no Brasil, na Bolsa, né? A gente está ali em 2026 com 40,7 bilhões. Só no mês de maio a gente teve próximo ali de 800 e até o acumulado dia 1, 884 milhões de reais que saíram, né, da Bolsa. Então, isso traz para a gente um movimento um pouco mais já parametrizado, né? Não vai ser tanta surpresa para a gente a balança comercial. Porém, esses dados eles vão refletir um pouco de como está funcionando a mente do investidor estrangeiro. Isso vai ser super importante para a gente na próxima decisão do cupom. Acho que a gente vem esperando bastante ali indexadores positivos para conseguir ter esse corte, o que o mercado mais espera. Lá fora a gente tem bastante PMI, então assim, a gente vai ter uma visão também de como estão pensando lá fora. Saiu o livro bege também. Então, acredito que hoje seja um dia ali pré-feriado que vai refletir bastante volatilidade. A gente vê a Bolsa caindo bastante também hoje, alguns ativos ali em relação à questão das tarifas. E essa agenda econômica mais movimentada vai trazer para a gente hoje bastante volatilidade na Bolsa.
2: Tá certo, claro, né, Vinícius? A gente amanhã tem um feriado aqui no Brasil, o mercado fica fechado. Na sexta-feira que a gente vai poder entender aí o término da nossa semana, o que, que vai ter de maior reflexo lá na sexta-feira, né? Vinícius, muito obrigado por participar aqui conosco. A gente já te deseja também um bom feriado.
3: Muito obrigado para vocês também.
0: E a gente conversou agora com o Vinícius Prado, economista-chefe da MA7 Negócios. Agora são 10 horas e 52 minutos.
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2: Você aí que está nos escutando, será que tem dúvida de como se planejar? Se você tem interesse para um trabalho freelancer ou para ser um profissional autônomo? É isso que a gente vai falar agora. Na verdade, mais especificamente, a nossa colega Renata Leite, que está chegando aqui para nos contar como fazer. Bom dia, Renata.
4: Bom dia, Dani. Bom dia, Amanda e os nossos ouvintes. E, pois é, aquele sonho de ser freelancer e ganhar uma renda extra, ou até mesmo de ser autônomo, está vivo entre os brasileiros. E uma pesquisa, inclusive, da plataforma plataforma, quer dizer, online currículo, mostrou que 38% dos brasileiros já vivem nesse regime, ou seja, já trabalham por conta própria. Enquanto isso, 23% aproveita as horas extras ali para ganhar uma graninha fazendo um serviço à parte. Enquanto isso, outros 11% já fizeram a transição completa e são 100% freelancers. Enquanto 3% ainda estão se preparando para sair do trabalho fixo e mergulhar de cabeça nesse modelo ou autônomo ou freelancer. Então, você que quer surfar nessa onda, o segredo é planejamento financeiro e a gente está trazendo quem? A nossa planejadora financeira para poder te explicar como seguir esses passos.
5: Olá, ouvintes da Rádio Sputnik. Aqui é Vanessa Guimarães, planejadora financeira CFP, e é um prazer estar com vocês aqui no quadro Me Economiza. Hoje nós vamos falar sobre a decisão de virar freelancer ou autônomo e como se planejar financeiramente. Bom, essa decisão, ela começa pela liberdade. Liberdade geográfica, liberdade de horário, de projetos, de clientes. Mas o que muita gente descobre só depois de dar o passo é que essa liberdade exige uma estrutura financeira completamente diferente da CLT. E montar essa estrutura antes de fazer a transição faz toda a diferença entre a experiência sustentável e uma experiência frustrante. Então vou deixar 5 dicas aqui para vocês. A primeira, a renda, quando você é autônomo, ela deixa de ser previsível. No emprego formal, todo mês o salário cai na conta. Como autônomo, você pode faturar muito bem um mês e quase nada no mês seguinte. E isso não é um problema, é a natureza do modelo. O problema é não estar preparado para essa variação. Por isso, antes de qualquer transição, a primeira providência é construir uma reserva de operação. Ou seja, dinheiro suficiente para cobrir de 6 a 12 meses das suas despesas fixas. Esse colchão é o que te dá tempo para construir a sua carteira de clientes sem precisar aceitar qualquer projeto por qualquer valor, porque o boleto vence na semana que vem. Segunda dica, separe as contas da pessoa física com a pessoa jurídica desde o primeiro dia. Misturar o dinheiro pessoal com o do negócio é um erro clássico. Você passa a não saber o que sobrou do trabalho, se está tendo lucro de verdade e fica impossível tomar decisões com clareza. A solução ela é bem simples. Abra uma conta corrente separada para receber os pagamentos dos clientes e pague a si mesmo um valor fixo todos os meses, como se fosse um salário. O que sobra fica no negócio como reserva. Essa separação, ela vai te trazer clareza imediata sobre a saúde financeira do seu trabalho. E se você ainda não formalizou a atividade, vale a pena pensar e avaliar no MEI ou na empresa, no CNPJ, porque eles podem representar uma carga tributária bem menor do que recolher tudo no carnê-leão como pessoa física. Terceira dica, recrie os benefícios que a CLT te dava de graça. INSS, plano de saúde, férias, 13º, são benefícios no emprego formal. E esses itens, eles chegam de forma automática. Já como autônomo, a necessidade deles continua existindo. O que muda é que agora são inteiramente sua responsabilidade. E a forma prática de lidar com isso é calcular o custo mensal de todos esses itens e incluí-los nas suas despesas fixas. Quarto, precifique certo. Os autônomos costumam comparar a hora que cobram com o que receberiam por hora na CLT. E essa comparação ela é enganosa. Como autônomo, você não trabalha 8 horas faturáveis por dia. Parte do tempo vai para prospecção, reuniões, administração do negócio. Então, o cálculo correto parte do quanto você precisa ganhar por mês, somando suas despesas pessoais, os custos do negócio e todos os benefícios que eu mencionei. Este total, dividido pelas horas que você consegue, de forma realista, faturar, te dá o mínimo de valor por hora. Abaixo disso, o negócio não se paga. Quinta e última dica. A reserva, ela precisa render, então não deixe parado na conta corrente. Guardar a reserva na conta corrente parece bem prático, mas é uma perda silenciosa. Conta corrente, ela rende pouco ou até mesmo nada. E a inflação corrói o valor todo mês. A reserva de operação, ela precisa ter liquidez, acesso rápido quando precisar, mas isso não significa renunciar ao rendimento. CDB com liquidez diária, Tesouro Selic, fundos DI de boa qualidade atendem os dois critérios. Você resgata quando precisar e o dinheiro rende próximo à Selic, enquanto estiver lá. No Brasil de hoje, isso não é pouco. O trabalho autônomo pode ser financeiramente muito superior ao emprego formal, mas isso depende de uma estrutura, reserva robusta, contas separadas, benefícios repostos, precificação correta e reserva bem aplicada. Quem organiza isso antes de começar, aproveita a liberdade que buscava. Quem improvisa, acaba voltando para a CLT. E não é por falta de talento, mas por falta de planejamento financeiro. Uma ótima semana a todos os ouvintes do quadro Me Economiza na Rádio Sputnik.
4: Pois é, gente, essa foi a dica para quem quer ser autônomo e virar freelancer.
2: Ah, Renata, muito obrigada, é muito bacana, né? Quem trouxe essa informação, essa orientação hoje foi a Vanessa Guimarães, que é planejadora financeira CFP pela Planejar. E já que a Renata está aqui com a gente está encerrando o Vale Nota de hoje, falta dois minutinhos.
0: Mas tem uma informação importante.
2: Tem uma informação.
0: Ainda, né?
2: A Renata, que é a nossa produtora aqui do Vale Nota, todas as manhãs com a gente, nos auxiliando na produção. A Renata está de aniversário hoje, a gente quer te desejar um feliz aniversário.
0: Ei!

0: pré-feriado, né? Então, assim, é tudo.
1: Renata, muito
2: fazer
1: obrigada.
2: Aniversário na véspera de um feriadão, assim, bom
0: sim,
2: demais, né? Não?
0: Vale tudo, vale tudo.
2: E a gente espera que você curta muito o seu dia, o seu novo ciclo, muita felicidade e dinheiro no bolso, né? Não?
0: Que assim seja e que assim venha pra mim, né? Vale nota.
2: O Vale Nota de hoje vai ficando por aqui. Muito obrigada a você que nos fez companhia nesta quinta-feira, nesta quarta-feira, perdão, eu tô até perdida nos dias, é feriado, né?
1: É que amanhã, quinta-feira, é feriado.
2: É que já tá com um gostinho de sextou, de quinta-feira, a gente volta na sexta, hein?
1: Isso mesmo, lembrando, então, amanhã não tem mercado financeiro aberto aqui, a gente vai trazer repercussão de tudo que impacta, cotações, os indicadores na sexta-feira, mas amanhã não tem Vale Nota, mas a gente fica com programação, com muita informação para você aqui na Sputnik Brasil. Fique conosco, você também pode acessar o noticiabrasil.net.br para acompanhar as notícias do Brasil e do mundo. Então, mesmo que a gente não esteja aqui com a programação, você segue lá e você recebe conteúdos exclusivos através da Sputnik Brasil.
2: Temos um encontro marcado na sexta-feira às 10 horas da manhã. Agora você fica com o Radar Sputnik, apresentado pela Kelly Muniz. Tchau, beijo, beijo, beijo.
1: Tchau, tchau.
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1: Hoje é quarta-feira, 3 de junho de 2026. O ministro das Relações Exteriores, Mauro Vieira, e o representante de comércio dos Estados Unidos, Jameson Greer, tiveram um breve encontro hoje, no qual o norte-americano afirmou que está aberto a dialogar com o Brasil sobre as tarifas adicionais propostas sobre produtos brasileiros. Os dois se cruzaram nos corredores da reunião ministerial da Organização para a Cooperação e Desenvolvimento Econômico na França. Greer se aproximou do chanceler brasileiro para cumprimentá-lo e afirmou que os Estados Unidos seguem abertos a debater questões comerciais em discussão entre os dois países. A União Europeia afirmou hoje que considera injustificadas as novas tarifas propostas pelos Estados Unidos, anunciadas após uma investigação sobre bens supostamente produzidos com trabalho forçado. Ontem, o escritório do representante de comércio dos Estados Unidos informou que pretende impor tarifas adicionais de 10% sobre importações de bens da União Europeia e de outras 5 economias, citando que classificou como falha em aplicar de forma efetiva a proibição de importação de bens produzidos com trabalho forçado. Para outras 54 economias, incluindo China e Índia, a alíquota proposta é maior, de 12,5%. O bloco diz que vai analisar cuidadosamente as conclusões da investigação norte-americana e as medidas sugeridas e seguir em diálogo com o governo Trump. A Polícia Civil iniciou hoje uma operação contra a máfia da farinha no Rio de Janeiro. Traficantes e milicianos vêm obrigando comerciantes a adquirir sacas apenas de fornecedores indicados, o que acabou encarecendo o preço do pão em diferentes comunidades. Agentes da Draco saíram para cumprir 14 mandados de busca e apreensão nas zonas oeste e norte da capital. Um dos endereços foi um galpão em Campo Grande, lotado de farinha. O objetivo da operação é apreender documentos, registros contábeis e aparelhos eletrônicos. As diligências continuam para identificar todos os envolvidos, dimensionar a movimentação financeira do esquema e apurar possíveis conexões com outros crimes.
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1: Na Zona Norte, Avenida Pastor Martin Luther King Jr., no sentido Del Castilho, tem fluxo intenso na altura da Avenida Monsenhor Félix. São boas as condições nos demais trechos da via. Quem segue em direção a Pavuna encontra fluxo intenso na altura da Estrada do Barro Vermelho. Na Avenida Jeremário Dantas, agora na Zona Sudoeste, o trânsito é intenso no sentido Freguesia, na altura da Rua Edgar Werneck e no acesso à Estrada do Gabinal. Já em direção ao Tanque, são boas as condições ao longo da Jeremário Dantas. Kelly Muniz para o Radar Sputnik no horário de Brasília, 11:04.
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4: Muito bom dia para você, ouvinte ligado na Rádio Sputnik, na Metropolitana FM. 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
4: Até meio-dia falando de esporte para você e com você. Eu sou o Thaleson Martins e ao meu lado, sempre ele, o meu querido amigo, camarada de opinião forte.
5: Bom dia, meu amigo. Tranquilidade.
4: Tudo bom?
5: A tranquilidade?
6: Deixa essa galera falar.
5: Vamos que vamos. Nesse ritmo de Copa do Mundo tá chegando.
4: Tá sentindo o cheirinho já da seleção brasileira?
5: Já.
4: Tá sentindo o cheirinho da Copa do Mundo, rapaz? Tô. É? Não venceu aí não, né? Que você deu uma.
5: Cheiraço.
4: Copa, tá empolgado com a Copa? Eu tô aqui, ó, mais uma vez, com a camisa do Brasil.
5: Todo dia uma camisa do Brasil.
4: Eu tô com... Essa aqui é a camisa verde, em alusão à seleção de 1962, bicampeã da Copa do Mundo. Lembrando que o Garrincha...
5: Foi de verde,
4: é? Não, alguns jogadores utilizavam essa roupa, né? Aquela roupa de... Antes do treino, né? Aquele agasalho, então era essa cor. Não, mas era verde e amarelo.
5: Nosso amigo está proibido ali de entrar no estúdio.
4: É, porque... Abre aqui pro lado de dentro que ele consegue entrar. Vai ter que levantar. É, travou porque a nossa colega quebrou a maçaneta. Que maravilha, né? Parabéns a Kelly Muniz, a locutora que quebra feliz. É isso aí, feliz da vida, ela quebrou a maçaneta. E agora deixa eu desejar um bom dia a esse amigaço que está sempre trazendo seus comentários muito lúcidos.
5: Bom dia!
7: Agora é o seguinte, só sai quem entrou.
4: É verdade.
7: Porque se você não entrou, você não tem mais como. Eu amo que assim.
4: Quando
7: que
4: você fala, é a música que toca flautinha.
7: Que isso?
4: Flautinha peruana. Qual é o nome da flauta?
7: Qual é o nome da flauta do Peru?
4: Hein, você sabe o nome da flauta peruana?
7: Flauta peruana. Cara, não sei o nome específico.
0: Flautita!
7: Inclusive, eu queria só trazer aqui um ponto. Que eu acho que.
4: Eu experimentei uma comida peruana muito boa.
7: É mesmo?
4: Tá?
7: Qual?
4: Aqui,
7: fala comigo.
4: Eu não sei o nome, desculpa a ignorância. Mas era tinha peixe, bastante peixe.
7: Peixe? Era ceviche.
4: Tem um cara culto. Muito obrigado, Franceli, que é um rapaz...
7: Ceviche, que é basicamente peixe branco, ele cozinha no limão...
4: Muito bom.
7: É
4: bom,
7: hein? Leite de tigre.
4: É, isso me preocupou. Leite de tigre. Eu falei, tem como tirar o leite de tigre? Que eu não sei da onde.
5: Tigre, vem cá.
4: Deixa eu ficar preocupado com isso. Tigre mágico, ela não falou que era tigre.
7: E uma mão repousa sobre o seu...
4: Imagina, do lado. Aí eu
7: repousa uma mão sobre o seu ombro e fala, olá, tigre, prazer.
4: Acho que era comida do Peru. Eu já juntei tudo, né? Tigre, Peru, leite. Eu falei, rapaz, vai dar algum problema. De qualquer maneira, tem que...
7: Não, e aí é muito bom, é com batata doce.
4: É isso.
7: Tem cebola roxa.
4: Também.
7: Milho. Maiz, né, muito no caso. Bom. E a flauta é a zampona. Zamponha.
4: Zamponha. Não está na Copa do Mundo, né? A gente está perdendo tempo.
7: Não está na Copa do Mundo,
4: não,
7: infelizmente.
4: Não essa Copa, né?
7: Porque seria muito interessante ver Mano Menezes falando espanhol na Copa do Mundo.
4: É, seria interessante ver o Peru enfrentando... Ah, tcheca! Se não jogasse, hein?
7: Você viu que o mano está no Peru.
4: Verdade. É um peru-mano.
5: É mesmo.
4: Então falamos de seleção peruana, de ceviche, falamos de tcheca. Vamos agora aos destaques do programa de hoje.
3: Vai, Brasil!
7: Seleção brasileira faz primeiro treino nos Estados Unidos e técnico avalia mudanças na equipe titular. Para o jogo de sábado contra o Egito, esquema tático não deve ser o 4-2-4.
5: Vamos também te atualizar sobre Flamengo, Fluminense, Vasco e Botafogo.
4: E contagem regressiva, faltam 8 dias para a Copa do Mundo FIFA 2026. É, a Copa tá chegando, tô sentindo o cheiro da Copa do Mundo.
5: É bom?
4: É, e agora vamos falar de um assunto aqui que é polêmico, que envolve um pouco de Brasil, envolve principalmente Uruguai, porque o meia Arrascaeta passou por exames e teve uma lesão constatada na panturrilha direita. Ele agora aguarda justamente uma definição do Uruguai sobre um possível corte da Copa do Mundo. Ontem nós tivemos alguns veículos já colocando a Arrascaeta pra fora, falou, a Arrascaeta tá cortado, mas por enquanto não foi confirmada a informação. O jogador do Flamengo sentiu dores, né, logo no início do último treino, terça-feira, né, deixou a atividade mancando, foi encaminhado para exames durante a noite e o grau da lesão é médio, o que significa um tempo de recuperação maior. O caso, inclusive, é similar ao de Neymar, que também se recupera desse problema na panturrilha, mas não foi cortado pela CBF. Lembrando que o Uruguai está no grupo H, ao lado de Espanha, Cabo Verde e Arábia Saudita, que será inclusive adversário da estreia da Celeste Olímpica no dia 15 de junho em Miami, nos Estados Unidos. Mas lembrando, né, a lesão é muito parecida com a do Neymar, porém o tempo de recuperação é maior, né? Até porque o Neymar teve essa lesão já faz
5: tempo.
4: É quase um mês que o Neymar teve essa lesão.
5: Já estava se recuperando.
4: Já estava se recuperando. Santos. Então, assim, se for pra Copa, é só pra fazer...
7: Compor elenco. É, não, seria...
4: Talvez lá pras quartas, quem sabe. Eu acho que vale a pena, né,
7: mano? Vale a pena, assim. A gente tem que lembrar que essa Copa tem um jogo a mais, né?
4: É verdade.
7: Inclusive, tava falando, não, porque a França vai ser eliminada na fase de grupos.
4: Ah, isso é impossível.
7: E, assim, nesse formato é impossível mesmo. Acho que a nova eliminação na fase de grupos é a pré-oitava.
5: Isso.
4: Então, assim... E eu acho que a FIFA, ela vendeu essa Copa do Mundo pra privilegiar seleções menores, dá oportunidade, mas eu acho que é uma grande falácia.
7: Concordo.
4: Pra mim, ela viu ao longo do tempo, né? Porque a Itália fez um esforço ainda maior pra ficar fora, mas ela viu ao longo do tempo, por exemplo, a Alemanha caindo na primeira fase, a França caindo na primeira fase, a Itália caindo na primeira fase, agora não indo 3 vezes consecutivas, né? E assim, isso pro produto Copa do Mundo, aquele grupo de 2014 que a Costa Rica era talvez a zebra, se classificou em primeiro, aquilo pra FIFA foi um soco na boca do estômago, cara, porque a gente sabe que a FIFA, ela aposta muito nas principais seleções, porque é o que vende, né? A gente sabe que é o que vende. É, aí você tem uma Alemanha eliminada na primeira fase, uma França eliminada na primeira fase e uma Itália, isso prejudica muito o produto, né? No quesito de... Sim. De os italianos vão muito para a Copa do Mundo, em qualquer lugar, né? Os alemães, principalmente se for na Europa, né? Então, assim, acaba, através de mercado, prejudica. Mas assim, problema é que ele não consegue a classificação também, porque ali é futebol, meu amigo. Esse negócio ficar privilegiando
7: ele. Vou trazer aqui contra-argumentos.
4: Pode trazer aqui.
7: Porque, assim, eu concordo que...
4: Isso é o argumento da FIFA, tá? Não
7: é
4: o meu.
7: Não é, mas assim, essa lógica do... Que isso, gente? Sem clima de briga, pode voltar a musiquinha.
4: Nada vai com isso, vai ser agora no Twitter que me deram a dica aí.
5: É verdade.
4: Obrigado, Twitter.
7: Não, é porque assim, eu concordo, assim, eu discordo numa coisa. Não acho que italiano vai muito pra Copa do Mundo. Gente, tem mais torcedor do Flamengo que italiano no mundo.
4: Não, sim, mas...
7: Mentira, tem mais ou menos a mesma coisa.
4: Aqui na Itália, assim, aqui no Brasil, os italianos vieram bastante.
7: É, vieram bastante. Tem, mas assim, acho que a FIFA, o interesse da FIFA está muito mais voltado para seleções...
4: Europeias.
7: É, não, acho que as seleções europeias, elas têm o respaldo da FIFA e sempre terão, nunca vão deixar de ter. Mas acho que o interesse da FIFA em termos de público, de interesse financeiro mesmo, está mais para a Arábia Saudita, para o Catar. Então, tipo, eu acho que nesse sentido, isso de favorecer seleções menores, a nível de muitas classificações, é interessante para a FIFA nesse sentido.
4: Sim, sim.
7: Agora, a questão de priorizar na competição e tudo mais, cara, aí eu concordo contigo, porque eu acho que priorizar essas seleções mais tradicionais,
4: claro,
7: para a FIFA é muito interessante, porque tem que manter o grupinho ali feliz, né?
4: É,
7: principalmente o grupinho europeu, porque a maior crítica do futebol europeu hoje é que é a globalização do futebol.
4: Sim, sim.
7: Porque para europeu, você não joga ali na Série B da Inglaterra, jogando Championship, não presta. Então, assim, a FIFA, ela, né, tem esse movimento que tem um interesse financeiro grande em agregar outros países e tudo mais. tem essa racha aí com a própria UEFA em alguns sentidos, mas no final das contas a ideia é priorizar e sempre, sempre priorizar essas seleções, principalmente as europeias. Tanto que a Itália não se classificou e muitos argumentos por aí eram quais? Nossa, aí na América do Sul os caras classificam toda hora, porque é, não verdade. Sei o quê. Meu amigo...
4: O Gattuso ficou falando isso, o treinador da Itália, né, reclamando.
7: Meu amigo, vocês perdendo pra Bósnia.
4: É. Que Bósnia.
7: Tem, não. Que Bósnia. Oh. Sofreram num grupo com Israel, que não devia nem estar jogando as eliminatórias.
4: É verdade.
7: Pô, meus amigos, assim, sinceramente, não dá para defender, que não sei se é assim que se fala. Mas,
4: o recado foi dado. Mas agora, é até importante a gente falar isso, porque essa Copa do Mundo, ela é a maior, né, já criada com 48 seleções, o que provavelmente teremos alguns jogos bem desinteressantes ao longo da competição, né?
7: Muito.
4: E esvaziados, principalmente, porque eu acho que 48 seleções, você priorizar os Estados Unidos, ao meu ver, acabou não sendo algo muito inteligente. Mas também inteligência e FIFA não vivem lado a lado. De qualquer maneira, essa é a maior Copa do Mundo por conta de número de jogos, né? Eu confesso pra vocês que quando nós tivemos aquele Mundial de Clubes, que era um grande sonho,
7: sim,
4: e quando ele foi colocado nos Estados Unidos, o meu medo até aconteceu, né? Alguns jogos mais vazios e tal. Mas assim, a competição em si, eu acho que todos concordam comigo, foi encantadora, até porque nós tivemos os brasileiros tendo um certo sucesso, né? O Fluminense foi o melhor de todos, né? Pegando a quarta colocação. Mas foi uma competição que me encantou muito, desde a música, todo o clima no estádio, os jogos emocionantes. Então, eu tô com esse recorte da Copa do Mundo de Clubes e eu espero que isso aconteça na Copa do Mundo agora.
7: Também.
4: Um recorte interessante. Porque são muitas seleções fracas, assim como no Copa do Mundo de Clubes, tinha também muitos times ruins, né? Sabe que tinha, né?
7: Mas é interessante que na Copa do Mundo de Clubes, nós, nenhum dos quatro brasileiros que foram, chegaram como favoritos.
4: Não.
7: Bem longe disso.
4: Né?
7: Então, eu acho que isso foi um fator muito
4: assim
7: divertido.
4: Como a seleção não entra como favorito também, né? A gente tá aí com uma sétima força, né?
7: Mas o Brasil é muito respeitado.
4: Sim,
7: assim,
4: claro. Até mais lá fora do que aqui dentro, né? Nelson Rodrigues já dizia que a gente tem um complexo de vira-lata, e isso eu concordo. Gênero número grau, isso foi uma crônica dele de 1958, muito boa, falando da seleção de 58, que ninguém acreditava que ganharia, e ele bancou que o Brasil ia ganhar a Copa.
7: E, gente,
4: Nelson Rodrigues, um visionário.
7: Acho que foi na sexta-feira.
4: Eu recomendo.
7: Acho que foi na sexta-feira que você não tava. Eu trouxe um dado muito importante, muito sério, que a gente não voltou a debater aqui, que o camisa 13 da Copa de 58 era o Moacir, que era um defensor no meio campo do Flamengo.
4: Ah, é?
7: E agora a gente volta a ter um camisa 13 do Flamengo na seleção brasileira. São só sinais, assim, que é importante,
4: né,
7: pra trazer aqui. Se confirmou. Eu falei que era uma possibilidade. Que bom que se confirmou.
4: O Zagallo gostava muito do número 13, né?
7: Porque
4: o
7: Brasil campeão tem 13 letras.
4: É muito legal isso. O Zagallo tem uma relação muito boa. Inclusive, eu vou fazer uma recomendação aqui, lembrando que eu não estou ganhando um real pra falar isso aqui. Um documentário interessantíssimo da Netflix. Recomendo aos colegas assistirem. É um transfere também. Não sei se ele já tem a oportunidade. Que é um documentário da Copa de 70, né? Que é um drama, né? Tem toda a dramatização e mostra justamente. São 5 capítulos e todo o caminho, né? São 6 capítulos, se não me engano, justamente, né? Como é que foi chegar com o João Saldanha. E eu tenho que elogiar o Rodrigo Santoro, que pra mim é um dos maiores atores brasileiros. E ele fazendo agora o trabalho do João Saldanha, João Sem Medo, que é um jornalista que virou o treinador, né? E era comunista, então na época. Né, um contexto histórico, o Brasil tinha ali, vamos falar, os militares mandando no país, e isso foi uma loucura, né? Então, assim, ele fez parte dessa seleção, e o Zagallo, que muitos acham que o Zagallo não teve nenhum trabalho importante, muito pelo contrário, a tática que o Zagallo pegou da Europa, que a gente não implementava muito tática, a gente sempre jogou o nosso futebol mais solto por conta dos jogadores, né, absurdos que nós tínhamos em 58, em 62, em 70 principalmente, mas ele pegou a tática europeia e moldou no estilo brasileiro. E deu muito certo, e a seleção de 70 foi eleita a maior equipe, né, de todos os tempos, não só a maior time de futebol. E você assistindo um documentário, é claro que tem toda uma dramatização, mas assim, é um documentário muito consciente, que mostra, vamos dizer, 80% da verdade, que já é o suficiente para encantar você, os treinos que eram dados, né, o esforço de desfiladeira. O Pelé, mostra ali o Pelé, o porquê que ele era o Pelé. Enfim, um documentário maravilhoso. E eu tô trazendo isso porque a gente vai ter que falar de seleção brasileira. Então vamos abrir falando da única pentacampeã do mundo.
8: Vai, Brasil!
7: Continuará sendo, tá? É, a Alemanha não vai nem.
4: Mas tomara que ela seja a única ex-campeã do mundo.
7: É verdade, então não vai continuar sendo. Não, vai continuar sendo porque ninguém vai alcançar o pentacampeonato em meio ao nosso processo de conquista do Hexa.
4: A gente está torcendo muito aqui pelo Hexa. Não somos os favoritos, assim como não éramos em 58, fomos em 62, não fomos em 70. Não fomos em 94 e não fomos em 2002. Então a única fora da curva foi de 62 que defendia o título.
7: Eu vou trazer aqui, ó. A seleção brasileira era favorita quando? 1950.
4: Isso, perdeu.
7: Apanhou.
4: 62 fomos e ganhamos.
7: 62 fomos e ganhamos.
4: É, é a única.
7: Mas aí também.
4: 82.
7: Pelé, Garrincha e Bundy. É. 82. Perdeu. 98, perdemos. É. 2006, perdemos.
4: Acabou.
7: É. 2014, talvez, não era favorito.
4: Não era favorito, mas era.
7: Existia um clima de favorito.
4: Aí aconteceu aquela
7: coisa. Mas assim, gente, tá tudo muito claro pra mim. Tá tudo muito, muito claro. Muito claro. As chances estão aí, eu acho que é uma seleção com uma boa qualidade. A gente teve um problema durante todo esse ciclo de Neymar dependência, né? Enorme. Nesse ciclo não, né? Nos últimos ciclos, estou falando dos últimos 24 anos, não. Dos últimos 14 anos, 15 Isso. anos, né? Neymar estreou em 2010. Inclusive em 2010, Neymar e Ganso tinham que ter ido para a Copa. A história seria diferente se não fosse isso. Fez falta, o Ronaldinho também acho que fez falta naquela Copa. Sim. O Dunga, né, entrou com aquele processo ali de militarização da seleção brasileira, que estragou o bonde. Assim, a seleção era muito burocrática, eu acho que a gente ficou muito abaixo do que poderia em 2010. Mas, enfim, 16 anos depois fica aí minha crítica. Até porque na época eu tinha 16 anos, então.
4: Não tinha ainda o senso crítico.
7: Senso crítico, exatamente. Mas.
4: É um fato.
7: Eu acho que durante todo esse período a gente viveu uma Neymar dependência. 2022, por exemplo, já tinha Vinícius Júnior, já tinha Paquetá, já eram grandes estrelas do futebol mundial, mas ainda não estavam consolidados como eles estão hoje.
4: É, hoje o Vinícius Júnior e o Rafinha
7: entram. Hoje o Vinícius Júnior e o Rafinha entram com uma moral enorme dentro de campo.
4: Bem maior do que tinha.
7: Tem jogadores jovens com muito mais habilidade. O momento dos jogadores é outro, acho que questão de experiência, fora que a gente tem um técnico que assume para si a responsabilidade e não tem essa dependência moral e técnica e tudo do Neymar. O Neymar, ele é um asterisco dentro da seleção brasileira. Sim. Hoje
4: ele é uma peça, mas não é a peça principal.
7: Não é a peça
4: mas
7: principal.
4: Mas é uma das peças que pode
7: E eu acho que é sobre isso, né? A seleção brasileira precisava muito disso, porque a gente viveu um período em que, né, vamos lembrar, as seleções campeãs, né, era uma penca de peças absurdas.
4: Sim.
7: Hoje a gente pode voltar a pensar nessas peças, pelo menos ótimas opções, né? E eu acho que é mais questão de conquistas para você confirmar essas peças. Então, o que falta pra gente olhar Vinícius Júnior, Rafinha? Eu não gosto muito do Rafinha, não, cara. Você
4: sim, sabe,
7: mas assim.
9: Pelo que ele vem apresentando, né?
7: Isso, mas.
9: Ou seja, não vem apresentando.
7: O Endrick tem um caminho mais longo, né? Mas enfim, até Casimiro. Casimiro tem importância pra seleção.
4: Até o Rodrigo
7: grande.
4: Foi cortado.
7: O Rodrigo,
4: né,
7: foi cortado. Enfim, é uma geração que tem nomes muito importantes para o futebol mundial e que, cara, falta uma conquista de Copa do Mundo para consolidar Sim. esses nomes. Assim, a gente não vai lembrar do Neymar. Se esse Brasil for campeão, a gente não vai lembrar do Neymar sozinho. Gente, claro, acho que o Neymar, ele vai entrar no lugar por tudo que ele fez na seleção.
4: Isso. No hall daqueles grandes jogadores,
7: no hall dos
4: que
7: grandes,
4: foram campeões.
7: Que,
4: né,
7: vamos ser sinceros, eu não sou o maior fã do Neymar, acho que todo mundo sabe aqui, mas por tudo que ele fez na seleção brasileira, seria justo que ele tivesse esse reconhecimento.
4: Um artilheiro, porque tem mais gols que o Pelé, inclusive.
7: Exatamente. E aí, assim, seria um lugar justo, só que não seria uma seleção campeã com um único nome carregando. Vinícius Júnior merece reconhecimento, o Danilo do Flamengo merece reconhecimento, o Casimiro merece esse reconhecimento. São muitos jogadores que, enfim, merecem estar nesse lugar e conseguem dividir esse status, né, de grandes jogadores para a seleção brasileira. Então, cara, eu acho que é um momento muito propício. O Ancelotti conseguiu criar um grupo ali interessante, um grupo coeso.
4: Chamam de Família Ancelotti. Achei interessante. interessante. Acho meio falso, mas achei interessante. Eu acho que ainda não tá ainda formada a família, né? Agora do escolar e coisa. A galera é uma galera que
8: não,
4: se conhecia. É. Essa família ainda tá sendo formada.
9: É. A galera no jogo contra o Panamá, parecia que os jogadores estavam bem, bem coesos, né? Das comemorações e tal.
4: Sendo recebido, né? Não,
8: com certeza. Existe uma união ali.
4: Isso é importante.
8: Né? Questa família é muito unida.
4: E também...
8: Família é muito cozida.
4: Mas eu achei legal, não. Tem um legal, família.
8: Tem um legal, família.
4: É lógico, família, porque a família...
10: Muito louco.
4: Italiana.
8: Então, assim, eu acho que a gente chegou no... Chegou na hora, gente. Chegou na hora. 24 anos se passaram, né? Muitas águas rolaram. O Brasil conseguiu conquistar uma certa maturidade. Porque, por exemplo, 2014 seria o momento, né? Em casa e tudo mais. Só, cara, o Brasil entrou aquele jogo contra a Alemanha com um salto alto e com o peito aberto.
4: Com dois desfalques importantes, né?
8: Com Thiago desfalques Silva e importantes. E entrou como se nada. Crente que, sabe aquela coisa... Ícaro voou perto demais do sol.
4: Tipo exatamente. Isso.
8: E aí o Brasil se perdeu. E aí teve a crise por conta disso e tudo mais. Mas eu acho que a gente chegou no momento, gente. Chegou no momento de fazer uma boa Copa. Isso não quer dizer que a gente vai ser campeão. Mas eu acho que vai ser uma Copa inesquecível pro Brasil, num ponto positivo.
9: Só sendo sobre esse lance da família Ancelotti, tem que dar os não sei se os créditos, né? Mas eu acredito que nesse sentido, o Ancelotti acabou fazendo certo em convocar o Neymar, né? Nesse sentido de família.
4: Sim, pra unir, né? Até porque o grupo pediu.
9: Os jogadores,
4: né?
9: Que a maioria, sei lá, 90% da seleção tava implorando pra ter o Neymar. Então, assim, nesse sentido.
4: E a prova disso é que a lesão que poderiam tirar da Copa está sendo tratada como ainda uma possibilidade, sim, né? Se fosse outro jogador, acho que talvez
9: já teria sido cortado.
8: Por isso que o Uruguai tem que...
9: Então, eu fiquei bem surpreso com a situação. Surpreso não, mas me chamou bastante a atenção essa união mesmo dos jogadores na partida contra o Panamá, assim, todos comemorando muito juntos, um chamando o outro e tal. Pelo menos ao que a gente vê ali, né? Na frente das câmeras, todos se mostrando muito felizes, né? A gente não acompanha treino, a gente não tem acesso a bastidor, então não tem como saber, mas ao que parece, nesse quesito, a seleção tá bem.
4: Até porque a gente tem uma visão com um certo distanciamento, né? Porque hoje em dia a imprensa não tem acesso, o acesso é bem restrito a treinamentos, né? Geralmente é só alguns que são abertos. E é claro, por exemplo, em 2006, quando a gente... passou aquela situação lá para a França, o grupo era bastante unido também. Mas hoje você ouve, né, os atletas...
9: Era unido na sacanagem.
4: O próprio Gilberto Silva falou, e o Gilberto Silva foi um campeão em 2002, era um cara bem centrado, falou, cara, ali era uma briga de ego ali dentro, né? Eu acho que o ego, em qualquer ambiente de trabalho, que vamos lembrar que o jogador é aquele, é o trabalho dele, ele tende a prejudicar. No nosso setor também, assim, a gente sabe disso. E é claro que no futebol não poderia ser diferente. E hoje, esses atletas, eles são vitrines, né? Porque eles estão 24 horas nas redes sociais, tendo que um aparecer mais que o outro. O Neymar faz uma publi ali, ganha não sei quanto, fala de uma bet ali. Então, é muito difícil blindar o jogador hoje em dia, né? Vestiário está sendo mostrado. Então, os caras estão com uma câmera que eles mesmos produzem as imagens voltadas... Pra essa galera. Então, existe uma briga de ego, é normal. Mas eu acho que o Ancelotti, ele é um cara que é muito conhecido por controlar bastante o grupo.
9: Sim.
4: Ele foi conhecido assim no Real Madrid. É um cara que tem uma experiência e eu acho que a CBF mandou muito bem ao renovar com ele, né? Quando renovou, eu tomei um susto. Depois eu comecei a procurar saber o motivo. E eu entendi que é o seguinte, olha... A resposta pra mim da CBF é o seguinte, eu quero até debater esse assunto com vocês. Nós não damos a certeza que temos possibilidade de ganhar a sua Copa do Mundo agora, até porque o Ancelotti vai fazer o seu 12º jogo à frente da seleção brasileira. Entregaram para ele o trabalho todo desorganizado, ele não tendo que organizar. A realidade é o seguinte, o carro já estava andando, ele teve que trocar o pneu com o carro andando, então não é tão simples. Então acho que a aposta da CBF é que a seleção brasileira entre para 2030 como a favorita ou como uma das favoritas mesmo, entendeu? Como está entrando a França e a Espanha. Se o Brasil ganhar essa Copa do Mundo, o mérito vai ser muito na conta do Ancelotti, da atual gestão da CBF e desses jogadores que apostaram e tiveram que fazer todo esse movimento, né? Eu acho que vai ser bastante dividido. Mas eu acho que a aposta maior para 2030. A Alice é o seguinte: se a gente não vai 2030, um abraço ao Ancelotti, não tem possibilidade de permanecer aqui na seleção. A Argentina, que foi campeã na última Copa, ela tá com o mesmo técnico, o Scaloni, né? Que manteve a base, são 17 jogadores da última Copa que estão nessa Copa. Então é uma base muito grande, né? De 26 são só 9 que não foram campeões. E é um cara que deram um trabalho pra ele ali, pra última Copa, ele conseguiu ajeitar a casa dentro da Copa do Mundo e foi campeão. Ninguém esperava a Argentina campeã. Isso é unanimidade. Nem os argentinos imaginavam, tá? Eles eram muito críticos, até porque quando perdeu para a Arábia Saudita, foi terra arrasada. É. Manda embora o Scaloni, traz outro cara que esse cara não sabe. Aí ganhou a Copa do Mundo, virou o grande herói da nação. Mas a verdade, a história, ela é bem linear, né? Então, essa seleção agora, ela entra, ao meu ver, como talvez a quinta, sexta força. Então a gente tá no bolo, mas não é que favorito. E eu acho que a CBF bateu o martelo. Olha, a gente entende que o Ancelotti, ele precisa de tempo. Não demos esse tempo para ele, então vamos torcer que a gente consiga ir o mais longe possível com esse grupo. É um grupo forte, é um grupo que está unido. Temos o melhor treinador, talvez, dessa Copa do Mundo. Eu acho que você pegar o treinador, quem é o maior? Eu acho que é o Ancelotti, mas ele não tem Copa do Mundo, mas ele é o maior pra mim, não sei se vocês vão concordar. Ah, o Scaloni tem, o técnico da França tem, mas eu acho que o Ancelotti, ele é maior do que esses caras. É. E se ele ganhar essa Copa do Mundo, ele se coloca num patamar muito acima.
8: Não, é um grande desafio. Eu acho que é normal a gente ver grandes técnicos de seleções serem grandes técnicos de seleções e não de clubes.
4: O Guardiola, por exemplo, não
8: e
4: tem.
8: E o contrário.
4: Não tem, né?
8: Sim. Mas assim, não, até a gente também pode trazer um exemplo pro Brasil também, né? Eu acho que o próprio Zagallo, por exemplo. Acho que o Filipão talvez seja um nome à parte, porque ele conseguiu grandes conquistas no Grêmio, grandes conquistas na seleção, né?
4: Sim.
8: Penta, principalmente.
4: E ele ganhou o 7-1, né? Infelizmente também, que ele acaba sendo lembrado por uma geração mais nova, mas...
8: Mas assim, o Parreira, por exemplo, não teve grandes conquistas no Brasil.
4: Salvou o Fluminense.
8: Salvou o Fluminense de rebaixamento,
4: Série C, né? Tirou o Fluminense da Série C.
8: Exatamente. O Zagallo no Brasil também, acho que...
4: Na realidade, ele foi campeão também, o Parreira tem títulos importantes, mas assim, o próprio Felipão, por ter alcançado Copa do Mundo e Libertadores,
8: exatamente. Maior, né? Porque assim, acho que o principal nome pra isso que eu tô tentando falar é o Tele Santana.
4: Sim.
8: Que
4: não ganhou uma Copa do Mundo.
8: Não ganhou a Copa do Mundo, não, né, não conseguiu.
4: Teve duas oportunidades, 82 e 86.
8: Não sei se ele chegou a ganhar a Copa América agora, se vocês tiverem essa informação.
4: Talvez sim, mas a Copa América...
8: Mas enfim, eu acho que, pô, o Tele Santana não se compara, assim, a nível de conquista em clubes, né, com São Paulo, gigante São Paulo dele, e enfim, não rendeu tanto na seleção. E aí, Vanderlei Luxemburgo também, gigante no futebol de clubes, na seleção não deu conta. Enfim, tem uma lista grande, né? E o próprio Tite, gente. O Tite fez um trabalho bom à frente da seleção brasileira, é inegável. Mas assim,
9: de impacto imediato, né? Ele assumiu e mudou o time.
8: Não se compara com o que ele conquistou com o Corinthians, né? Não se compara. E aí, enfim, o Ancelotti fez o que fez por Real Madrid, por Milan. Rodou por outros clubes também, mas enfim, esses dois times principalmente são, acho que dois, talvez os dois maiores clubes do mundo aí, né, no geral. E ele é histórico para os dois, enfim, se ele conquistar essa taça da Copa do Mundo, cara, assim, eu acho que vai ser inegável, o maior técnico da história. Então ele chega com esse status, esse peso. E aí, eu acho que a CBF acertou em apostar nele. Não só acertou em apostar nele pensando, a gente tem que chegar favorito para 2030 para ganhar. Mas, cara, desenvolvimento de jogadores e de um ritmo de jogar na seleção em conjunto, né? Você vai ter um padrão de jogo na seleção brasileira, você vai ter um costume de certos jogadores com a seleção. Por exemplo, Endrick e Rayan, que estão aí na seleção hoje, né? Cara, essa Copa vai ser essencial para como eles vão chegar em 2030.
4: Seria o Ronaldo de 94.
8: Exatamente.
4: Vou colocar uns garotos.
8: O Kaká de 2002.
4: Uns garotos que estão sendo preparados para o próximo ciclo, mas que é o seguinte também, né? Eles estão sendo observados, o próprio Rayan, né? Está sendo muito bem observado. Assim,
8: tava passando ali, desculpa, eu tava passando a goleada do Haiti em cima da Nova Zelândia.
4: A Nova Zelândia tomou uma sapecada do Haiti, que a gente está colocando que é o mais fraco do grupo. Então é bom a gente ligar o sinal sinal de alerta, né? Mas é, até acompanhando assim, o seu raciocínio, o Rayan e o Hendrick estão sendo preparados para o próximo ciclo, mas nada impede eles já começarem nesse ciclo, dependendo do andamento, né, da seleção. Lembrando que o Brasil vai enfrentar agora o Egito, né? Acontece jogo sábado nos Estados Unidos, 19 horas. E o Brasil e o Egito já se enfrentaram 6 vezes desde 1960, com 6 vitórias da seleção brasileira. Então, assim, a seleção brasileira é bastante favorita, né? É um amistoso importante para a Copa do Mundo, né? A gente se preparando para o jogo contra o Marrocos. E, assim, pelo que a imprensa conseguiu captar, aí já não sei qual foram as formas, WhatsApp, telefone, drone, informação a gente não tem, mas, assim, é que ele deve iniciar o time com, não com um 4-2-4. Talvez ele vá fazer uma mudança e melhorar um pouco o meio-campo. Seria Paquetá ou Danilo na criação, né? É. Eu não imagino ele, por exemplo, tirar duas peças e colocar Danilo e Paquetá. Eu acho que, pelo que ele viu, o Paquetá agregou muito no jogo. Porém, o Danilo vem fazendo num período maior, né? Porque o Danilo entrou, até porque o Paquetá não estava sendo convocado. Sim. E os dois passes que o Paquetá deu, o gol foi uma sorte, mas foi um chute muito bonito de fora da área, desviou, né? E o gol do Danilo foi justamente com o passe do Paquetá. Se eu tivesse que apostar, eu acho que ele coloca o Danilo nesse meio campo aí, né? Aí será que vai sobrar aqui pro Matheus Cunha? Será que o Bruno Guimarães que vai rodar, ele vai apostar em Danilo? Não sei, eu confesso a vocês que eu tô um pouco perdido ainda. Vocês têm mais ou menos assim uma noção que ele
8: eu
4: pode...
8: Eu tô achando que ele vai fazer o esquema de 3 meias, sim, né? Vai botar o Danilo ali, vai tirar um Matheus Cunha mesmo. Ou até mesmo o Luiz Henrique, cara. Como a gente tava falando ontem,
4: né? Não foi bem, né?
8: Henrique talvez seja o elo mais fraco.
9: Não, eu acho que assim, primeiro ele tem que trocar. Acho que isso aí, nesse amistoso contra o Egito, ele tem que testar esse novo modelo para, inclusive, saber como é que vai performar nos 90 minutos, né? Concordo. Fazendo uma comparação aí com o jogador, por exemplo, a gente pedia muito o Luiz Henrique como titular. Estava jogando muito entrando no segundo tempo. Quando ele entrou como titular, não conseguiu performar tão bem, né? Então a gente tem que ver os contextos, né, das mudanças. Então começa esse jogo com o Egito diferente para ver como é que vai ser esse teste. E eu acho que nesse momento a seleção precisa mais de criação. E aí eu acho que nesse contexto talvez favoreça o Paquetá. Porque o Danilo, ele é muito completo, mas ele oferece muito aquele box-to-box. Isso. O cara que marca e que vai lá pisar na área. Jogo, né? E vai lá pisar na área pra fazer o gol.
4: Isso.
9: Aquele lance que até viralizou do Paquetá, né? Que termina com passe pro Hendrick. Ele vai lá atrás, busca a bola, dribla, toca, recebe, avança, toca de novo, tabela e depois dá o passe pro Hendrick. E o próprio passe do Paquetá para o Danilo fazer o gol.
4: Foi um golaço, um passe muito bonito e a inteligência do Danilo também ao driblar, né?
9: Então aquilo, se mantiverem esse nível, para mim, o bom para o Brasil é ter Paquetá e Danilo.
4: Também, concordo.
9: Mas nesse momento, eu acho que a seleção está precisando mais de criação, manutenção da posse de bola, né? Trocar passe, achar uma assistência.
4: E você tiraria quem? O Matheus Cunha ou o Bruno Guimarães? Cara, ou o Luiz Henrique? Porque aí muda um pouco, né? Eu acho que seria as três opções.
9: Eu acho que eu tiro.
4: Se eu tiro o Rafinha, acho que perderia um pouco ali.
9: Eu também não tenho gostado das atuações do Rafinha.
4: Também.
9: Mas
4: não.
9: Nesse, por exemplo, se eu tivesse um Estevão, eu tiraria o Rafinha. Mas como a gente tem um Luiz Henrique que ainda tá amadurecendo...
4: Não dá pra confiar ainda no Rayan, por exemplo.
9: No Rayan também não.
4: Tem que esperar um pouquinho.
9: E o Luiz Henrique tá amadurecendo essa titularidade, né? Tá entrando bem no segundo tempo, mas ele tem que ajeitar essa mentalidade aí pra jogar bem os 90 minutos. Eu ainda deixaria o Rafinha pela direita pra ver se ele...
4: Acorda
9: pra vida. E colocaria e traria, tirando o Luiz Henrique, né? Traria o Paquetá pro centro e aí deixaria o Matheus Cunha como centroavante, né? O que pra mim também eu acho que deveria ser o Endrick, mas eu entendo que vai jogar o Matheus Cunha.
4: É, talvez assim, testar o Endrick agora, já quem não fez esse teste como titular, tipo, seria ter uma certa incoerência ali, né? Sim, porque o Endrick não fez gol no último jogo, acho que seria incoerente. Mas assim, o assunto do Luiz Henrique eu acho interessante, porque ontem eu vi o Denilson falando sobre o Luiz Henrique, e uma visão que nós trouxemos aqui durante a semana, que o Luiz Henrique lembra muito o Denilson, né? Que é aquele cara que entra. E o Denilson falou o seguinte: cara, quando eu vejo o Luiz Henrique em campo, eu lembro de como é que eu jogava. Como é que o Denilson falou? Ele, quando eu jogava, se eu acertasse o primeiro drible, eu tentava o segundo, o terceiro, o quarto, o quinto, eu ia e eu pedia a bola. Quando eu errava o primeiro, me gerava um bloqueio. E eu percebi isso no Luiz Henrique também. O Luiz Henrique, quando ele entra no jogo, geralmente quando ele entra na segunda etapa, ele já entra arriscando, ele acerta, ele vai pra cima, ele não para. Agora, quando ele começa o jogo, que a tendência é você estar um pouco mais frio, né? E todo mundo tá frio igual a você, ao contrário dele que tá entrando ali, né? Já, geral já tá meio cansado. Eu acho que o Luiz Henrique não vai conseguir ser titular nessa Copa. Posso estar, aqui é um achismo, né? Até por conta do que ele vem apresentando. Talvez ele seja um cara que vai entrar no segundo tempo incendiando. E aí, o que isso me entristece é que talvez com isso o Rafinha seja sempre esse cara que vai ficar ali na posição. E eu não tenho confiança. Isso pode prejudicar no sentido seguinte: pô, se a gente tem o Rafinha como titular nessa posição, o Luiz Henrique como segunda opção, o Rayan vai ser esquecido, cara. O Rayan vai entrar onde aí? Porque eu acho que ele entra nesse caminho.
8: Mas eu acho que o Rayan vai jogar muito pouco essa Copa, infelizmente.
4: É, eu acho que ele joga pouco também.
8: O Endrick talvez seja uma alternativa a mais. Cara, eu acho que quem
4: acho que
8: tem chance...
4: é a opção do ataque pra mim.
8: Quem tem muita chance de roubar a titularidade nessa Copa é o Igor Thiago.
4: Então,
9: o Igor Thiago,
8: Thiago. Porque, cara, o Igor Thiago, ele é um jogador de qualidade. Ele é aquele centroavante de qualidade que a gente falou por anos. A gente só tem o Pedro. É um cara que tem essa qualidade e que, cara, eu acho que botar ele no time vai ser importante pra dar liberdade pro Vinícius Júnior e até pro próprio Rafinha, cara. Porque, assim, vai ser muito importante ter esse cara. Tem que lembrar também que no Barcelona, por exemplo, o Rafinha joga com o Lewandowski ali, né?
9: Ele joga como um meia ali
8: pela
9: esquerda.
8: Ele joga como meia, ele tem mais liberdade, ele não fica tão... É, com esse esquema de quatro atacantes, sendo que nenhum deles é um atacante central de fato... Cara, a seleção fica um pouco perdida, né? A gente fica meio sem referência. Não que precise de referência pra jogada, pra entender que não precisa. Mas eu acho que ter essa referência em alguém que consegue segurar a bola, distribuir o jogo a partir disso, fazer um pivô com qualidade. E não é nenhum bonecão de posto, é muito importante.
9: Jogar também, participar do jogo.
8: Sim, exatamente. O gol do Rayan, por exemplo, o Igor Thiago foi pra cima do zagueiro.
9: E conseguiu desviar. Pô,
8: tu vê alguém, um maluco grande desse, correndo na direção do zagueiro. O zagueiro, pô.
9: E ele é rápido.
8: Ele é rápido.
9: Ele oferece uma coisa que só ele pode oferecer à seleção.
8: Sim, sim. E aí, quando a gente falava de convocação do Pedro, o Pedro seria outra alternativa nesse esquema, nesse estilo de jogo. Só que eu acho que ainda que o que deve ter pesado é a parte física também. O Igor Thiago, ele tem uma questão física muito importante, né? Eu acho que ele tem chances altas de roubar a titularidade.
4: Você acha que ele poderia começar como titular nesse jogo, o Igor Thiago?
9: Eu acho que sim. Cara, não seria maluquice,
8: acho que sim. Porque, vamos ser sinceros, dos
4: ele
8: quatro da frente.
4: Um jogo que ele tenha começado, né?
9: Não.
4: Sempre essa, ele entra.
9: Entra e entra bem.
4: Entra bem, né? Talvez seria interessante por isso, né? Porque o Luiz Henrique, por exemplo, foi testado e não foi tão bem. Então vamos fazer o seguinte: testa o Igor Thiago pra ver se ele vai bem. Se ele for bem, talvez seja uma.
8: Porque eu acho que tem. Na cabeça do Ancelotti, eu acho que tem uma vaga aberta, que é essa do Luiz Henrique, exatamente. Uhum. Mas eu vejo, dos quatro atacantes que começaram contra o Panamá, só o Vinícius Júnior, pra mim, é unanimidade.
4: Sim, mas isso é na cabeça do Ancelotti também. Sim. Eu acho
8: entre
4: que
8: os meus,
4: não
8: entre
4: tem
8: os
4: como.
8: Meus...
9: Tanto ele que pra esquerda técnica, ele levou só o Martinelli. Ele não vê.
4: E assim, se ele não for bem, a opção é o Martinelli. Eu acho que o Vini Júnior só perde vaga pro Martinelli, quiçá pro Neymar, dependendo do que ele quiser pro Neymar, o Vini Júnior mais centralizado num jogo, né? Que ele usa o Vini Júnior às vezes centralizado na ponta. Eu acho que o Vini Júnior rende muito mais na ponta.
8: Eu acho que o Neymar vai brigar por posição com o Matheus Cunha.
4: Então, mas o Ancelotti falou que ele quer o Neymar na área, né?
9: Área. Faz sentido ele ter que percorrer grandes distâncias no campo.
4: É porque ele não aguenta, né?
9: É receber no pé em alguns contextos, assim,
4: e aí
9: usando livre,
4: seu cérebro diferenciado.
9: Que ele consiga soltar uma bola de primeira, chutar e tal.
8: Não, mas eu digo mais, não a função tática exata do Matheus Cunha, mas ele chegando como um segundo atacante mesmo.
9: Quem?
8: O Neymar.
9: Sim, é isso, mas acho que a ideia é essa mesmo.
8: E aí, Igor Thiago e Neymar, tudo bem. Eu acho que funciona, porque o Igor Thiago consegue fazer essa função de pivô legal, o Neymar vai vir de trás já, enfim, com toda a qualidade.
4: Eu vi um time aqui, agora que eu tô migrando pra... pro Twitter.
8: Hipotético.
4: Vi um time interessante aqui, ó, que é do Esse Dia Foi Louco.
9: Ah, esse cara é maneiro.
4: Ele colocou aqui, ó. Em minha modesta opinião, o 11 contra os Marrocos deveria ser esse aqui. Ele colocou assim, ó. Alisson, Wesley, Marquinhos, Magalhães e Alexandre. Acho que é isso. Deve ser isso mesmo. Tô na dúvida do Alexandre ainda, se vai ser o Douglas Santos, mas vamos ver. Casimiro, Paquetá, Danilo. Santos, né? E aí no ataque, Rafinha, Vini Júnior e Igor Thiago. Achei interessante esse time, cara. Achei legal. O Bruno Guimarães eu acho muito difícil ele sacar agora, né? Até vi um comentário aqui, olha, ele jogou todas as partidas contra o Panamá, ele estava se poupando porque veio de um problema, né? Isso é o cara chutando na informação. Mas é um time legal, cara. É um time legal. O Rafinha, eu confesso pra vocês que me incomoda no time. Mas eu entendo a confiança do Ancelotti nele. Até porque o cara, ele foi destaque no Barcelona, voltou de lesão marcando gols, né, no plural, e é um

0: muito diferente do que o Ancelotti tá fazendo. E assim, ele tá lá e eu tô aqui, né? Deve ser por um motivo. Então, assim, acho que saber o que ele tá fazendo, ele sabe, com certeza. Mas assim, eu manteria no máximo Vinícius Júnior e Matheus Cunha, tá? Eu acho que Rafinha e Luiz Henrique. Eu não concordo que o Luiz Henrique seja só um jogador de segundo tempo, tá? Eu acho que é mais pelo jogo que ele fez mesmo. Mas eu testaria Danilo Paquetá começando, cara. Quatro meias, losango, né? Vinícius Júnior e Matheus Cunha na frente, o Wesley podendo chegar bastante no ataque pra fazer quase uma ponta direita. E eu iria assim, cara. Eu iria assim de verdade. Eu acho que, porque, né, pensando aqui o desenho na minha cabeça, você tem uma trinca de volantes. Você tem o Paquetá, que consegue chegar junto mais pra frente, numa posição até parecida com o que ele joga no Flamengo, quando ele substituiu o Arrascaeta, por exemplo. E tem ali Vinícius Júnior e Matheus Cunha. O Vini pode abrir mais pra esquerda quando o Wesley subir. Vai ter os três volantes ali, vão ficar três defensores, né, mais atrás também, dando essa sustentação. O Casimiro pode entrar pra compor uma linha de quatro atrás também. Enfim, dá pra fazer muita coisa. Tem qualidade, tem jogadores versáteis nessa seleção brasileira, isso é muito importante se dizer. Fora que eu acho que é uma ótima solução, principalmente pra jogar contra grandes retrancas. E o Marrocos vai ser uma grande retranca, né? Você ter esse elemento surpresa do lateral chegando como mais um homem pro ataque. E porque você está fazendo a linha de quatro ali, tem dois volantes, cara, esses volantes eles ficam meio presos, para eles entrarem é mais complicado. Se você consegue, você tem quatro no meio campo, um deles já subindo bastante, formando quase uma trinca ali com os dois que estão na frente, e o lateral subindo, vão ser quatro na frente quase como elemento surpresa. Tem os três volantes, só que o Danilo ainda é um cara com muita velocidade, tanto Danilo quanto Bruno Guimarães, com altas chances de distribuição de bola. Eu acho que é uma ótima solução para encontrar espaços, né? Essa é a minha ideia. Mas enfim, né? O Ancelotti, não sei se está ouvindo a gente.
1: Tomara que esteja, que é uma ótima ideia.
0: Que esteja. Muito obrigado.
2: Ele vai aprender bastante com a gente.
0: Vou testar essa no FIFA.
1: Tem que testar no FIFA. Tem que baixar
2: isso,
1: o FIFA.
2: O novo 26, né? O UFC 26 tem as autorizações marcado pro dia 4, né? Dia 4.
1: Será que vai vir time brasileiro?
2: Que é mais conhecido como amanhã.
0: Então, tem alguns jogadores que já liberaram.
2: A seleção brasileira já tá, mas tá sem o Neymar, estão dizendo que vai ser incluído, colocado, né, na seleção.
1: Mas e os times brasileiros?
0: Então, os times ainda tem.
2: Estou em negociação.
1: Já tem alguns no Dubai, né?
0: Ainda tá o Samir Chaoud.
2: Que vem fazendo um bom trabalho, claro que a gente ainda não.
1: Pontos, né?
2: A gente achava isso dos outros também. Até que a gente foi descobrir. Então, assim, vamos julgar. Eu espero.
1: Mas ele vem tocando em feridas aí importantes.
0: Com certeza. Com relação a isso de times brasileiros, a grande questão do futebol brasileiro e o interesse do FIFA também no futebol brasileiro é esqueci o nome da lei exata. Mas, enfim,
2: é da Lei Pelé?
0: Talvez seja a Lei Pelé, né? Não tenho certeza. Eu acho que é isso. Que é com relação à imagem, né? A EA, né, teria que negociar especificamente com cada jogador.
2: Isso é um trabalho.
0: É porque tiveram problemas no passado, né? O goleiro Marcos ganhou um dinheiro em cima da EA por conta disso.
1: O Elton Paulista,
0: Léo Moura também, eu acho. Enfim, não, eu tô falando aqui nomes que eu sei que estavam envolvidos em processo, não sei se ganharam ou não, mas rolou, né, no passado, e aí a FIFA parou de botar os jogadores, manteve os times, só que time com um nome genérico não faz sentido, né, gente? E aí caiu, né? Voltaram com a Libertadores, com a parceria da Conmebol, ok. Só que agora tem um acordo da FIFPro com a Associação de Jogadores Brasileiros, se não me engano. E, enfim, isso facilita muito, porque os acordos podem sair em conjunto, né? E aí, quando tem um acordo conjunto, facilita. O rival do FIFA é porque, depois que virou um jogo grátis, com atualizações sazonais, o eFootball, apostou muito nisso, de fechar acordos com times. Então, Flamengo, Palmeiras, Corinthians, alguns outros times, São Paulo também, Santos, em algum momento nos últimos anos, conseguiram acordos e trazer jogadores licenciados. Mas, assim, muito pontual, né? E alguns jogadores não entravam. Eu lembro que tinha o Flamengo, mas não tinha o Gabigol, por exemplo, porque não estava licenciado. O Guerreiro também, na época, em 2017, não estava disponível.
2: Bota nome alternativo,
0: bota,
2: né?
0: um nome genérico ou fica sem.
2: Que ficou mais conhecido, o Aleijo, que era o Bebeto,
0: Aleijo,
2: né?
0: Grande
2: no passado. O Aleijo era o camisa 7.
0: Exatamente.
1: Até hoje tem camisas aí.
2: Legal, o Aleijo era o Bebeto, né? Acho que era o jogador mais apelão da seleção brasileira, né?
0: E aí, isso é até pré... Isso é

pré-licenciamento geral, sim, global, assim, né? Naquela época que tinha os times. Tinha o Vasco, por exemplo, completamente genérico, né? Que no, naqueles Winning Eleven dos anos 90. Mas, enfim, é, a situação agora é essa. Eu acho que pro próximo FIFA deve rolar alguma novidade, porque a CBF

0: errado.
1: Vai dar tudo certo. Aqui só um negócio, uma matéria muito interessante aqui do GE, que é um estudo que foi feito colocando os jogadores mais caros dessa Copa do Mundo. E sabe qual é o jogador mais caro da seleção brasileira? Duvido vocês acertarem. Para de procurar, não vai.
2: Eu sei.
0: Procurei no. Jogador mais
2: caro da
0: seleção brasileira.
1: Sabe quem é?
0: Calma aí que eu vou
2: falar. Rafinha.
1: Vai surpreender você. É Ryan. O Ryan é o jogador mais caro da seleção brasileira. E vou dizer o seguinte: dois que ficaram de fora seriam os mais caros. Porque o Estevão vale 650 milhões de reais. O João Pedro, 627. E o Ryan, 583 milhões. O Vini Júnior, 487 milhões. E sabe qual é o jogador mais caro dessa Copa do Mundo? Lamine Yamal. Sabe quanto que tá valendo? Você que tem esse dinheiro no bolso, vai ter que tirar 2,8 bilhões do bolso. For caro, vai ver se compra aí.
2: Olha quem tem dinheiro também, ó.
1: E o Haaland tem 1,32 bilhões. Então, Mbappé, 962,7
2: milhões. Reserva de Bitcoin.
1: E o Olize, tá valendo também, 813
2: Geraldo
1: milhões.
2: Geraldo investe em Bitcoin.
0: Olize.
1: Olize.
0: Eu tô ansioso pra ver o desempenho do Olize nessa Copa do Mundo.
1: Eu sou fã do Olize, eu acho que ele é um excelente jogador. Só que ele é
0: muito bom jogador. Mas esse comportamento dele, forçado, pra mim, isso é forçado.
1: Mas a galera alimenta, né? O cara vai ficando, vai virando
0: forçado,
1: meme.
0: Forçado.
1: Ah, lógico, a galera...
0: Cara...
1: Olha a aura.
0: E assim, pois é.
1: Aura aí.
0: Quero ver ele tendo esse comportamentinho. Do Brasil.
2: Ele tem que farmar essa aura também em final de Champions League.
0: Jogador que se esconde.
1: Não farmar aura na Copa. Quero que ele se esconda
2: em fases finais, fases decisivas.
0: Se esconde quando o cerco aperta.
2: Contra o Eintracht Frankfurt.
0: Jogou contra o Leipzig.
2: Até bom. Contra o Mainz.
0: Pô, aí eu peguei meu pezinho na
2: mão pra Wolfsburg.
0: Pô, é time de Hamburgo.
2: Porra. Seria Hamburgo. Bom, Wolfsburg, Hamburgo.
0: Hamburgo. Vai jogar contra Hamburgo ano que vem, que tá de volta aí, ó.
2: O cara já caiu, já subiu de novo. Um dos uniformes mais legais do futebol é do Hamburgo, cara. É simples, mas é muito legal. É branco, vermelho.
1: E o hambúrguer
2: meio azul.
0: Hambúrguer não tem segredo.
2: É
0: pão, carne, queijo.
2: Salzinho no hambúrguer.
0: Salzinho, claro. Óbvio, obviamente. É. Se botar um picles e um bacon também.
1: Bacon salva muitas coisas.
2: Frankfurt, que é a terra onde vive, né? Filha do nosso.
0: É mesmo?
2: Não podia falar, não, desculpa. Era assim.
0: Que isso?
2: Cara.
1: Frankfurt.
0: Pô, eu ia falar aqui que é a terra da linguiça.
2: Jornalista é bicho fofoqueiro.
1: Terra da linguiça é.
0: Terra da linguiça. O Frankfurter.
1: Ele é mineiro. Mineiro adora linguiça. Então ele deve ter essa linguiça de Frankfurt.
2: Pô, depende aí, geral.
1: Não. Esse negócio de linguiça não é comigo, não. Mas olha só.
0: O Frankfurter é basicamente a linguiça com mostarda e ketchup.
1: Ou seja, qualquer esquina a gente consegue sair.
2: Aqui no Brasil, a terra da linguiça em Minas Gerais, não?
0: Não.
2: Não, né?
0: Eu não sei onde, não.
1: Não sei. Sei que tu é a terra da coisa grande. Se tiver uma linguiça lá, é pra mais de metro, senhor. Mas olha só pra gente encerrar o assunto, pra gente falar um pouquinho dos clubes rapidamente, tem até pouca notícia pra trazer aqui, eu tô um pouco desesperado, porque as notícias não estão chegando. Mas faz parte, né? Agora a galera tá folgando, né? Mas isso é, a gente vai... Amanhã a gente tá de folga, né? Na sexta-feira ele vai trazer o palpite para esse jogo de sábado. Amanhã a gente não vai estar aqui. Vocês estão otimistas para esse jogo? A gente vai trazer mais o assunto sexta-feira. Egito? Agora o jogo contra o Egito. É uma seleção bem mais forte que o Panamá, acho que é um consenso aqui, né? Bem mais forte que o Panamá.
0: É bem mais forte, acho.
1: Mas é mais forte, né?
0: Com certeza mais forte.
1: Mas você acha que vai pintar outra goleada ou a gente tem que já entrar achando que vai ser um 2-0, tá bom, tá tranquilo?
0: Eu acho que
1: não pode tomar gol, né? Para de tomar todo mundo no gol, todo jogo, né, cara? Ô, Alisson, vamos acordar aí, cara. E Ederson também, né? Porque num tempo um tomou, no outro foi o outro. Só o outro não tomou porque tem terceiro tempo. Pô, aí o Everton entrar e tomar gol também, pô.
0: Aí bota o Everton, ele não toma gol. E aí, tu faz o quê?
1: Aí eu fui ficar feliz, cara. Que aí vai acabar sendo titular.
0: Imagina.
1: Ué.
0: Cara, o Ancelotti tem que testar nesse...
1: Tem que testar o Everton, que tá lá, né? Tá lá, tem que testar.
0: Não, bota, digo assim, rodar o time, né? Eu acho que, cara, vai ser um 2-1, um 2-0, um 3-1. Não vai ser muita coisa, não vai ser goleada, não.
1: Mas olha que a gente falando no assunto de goleiro, vamos falar um pouco agora do Botafogo, que o Botafogo tem um problema crônico de goleiro, né, Arthur? Arthur sabe disso, que aquele grupo lá dele, dos amigos do Botafogo, esse pessoal até para de falar sobre
2: Arthur
1: goleiro.
2: Que... Nunca mais falar.
0: Arthur, que em casa, né, a mãe dele, com certeza, não faz aquela coisa. Nossa, aquele seu primo que tá fazendo não sei o que, até porque o primo dele tá tomando gol direto no Botafogo, o Neto.
1: É verdade.
2: O primo Neto.
1: E falando em... Então, essa
2: família
1: situação...
2: Família Neto.

0: A família Neto tá dando mole, né? O Botafogo tem 4 goleiros no radar. E aí eu vou trazer aqui os nomes pra vocês. José Contreras, do Barcelona de Guayaquil. Anderson, da Chapecoense. João Paulo, que pertence ao Santos, está no Bahia. E estão falando também num goleiro que já foi do Botafogo, né? Goleiro que já atuou no Botafogo, que não botaram o nome aqui, esqueceram, aí me derrubou. Mas é aquele... Foi muito bem no Botafogo, gente. O Gatito.
1: Gatito Fernandes. Estão falando
0: de Gatito Fernandes, também está em pauta, né? É, ele está agora no Cerro Porteño e vai defender o Paraguai na seleção.
1: O Gatito é muito bom goleiro. Ele já é um pouco mais...
0: É, mas ele agarrou muito no Botafogo, cara. Sei nem porque ele saiu do Botafogo. Ficou machucado, né? Ficou lá no banco.
1: É porque ele perdeu a titularidade pro John, né?
0: Que já foi vendido. Que tá, já se machucou também.
1: Cara, quem tá querendo sair, pelo que a mídia esportiva tem noticiado, é o Brazão do Santos, né? Que tava sendo cotado aí pro Flamengo no início do ano. O Flamengo acabou contratando o Andrew, que é também ex-goleiro do Botafogo. Mas o Brazão aí pode ser um bom nome também pro Botafogo. Ele é bom goleiro.
0: É.
1: Né? Um nome interessante.
0: E é uma situação muito complicada, né? A seleção brasileira e o Botafogo estão namorando nisso, né? Os três não têm goleiro de confiança, né?
1: É.
0: Né? E olha que o Alisson é um dos maiores goleiros dos últimos tempos aí, mas na seleção brasileira ele tem um problema muito sério.
1: E é surreal, porque atuação, assim, né? Parece que deram da água dos goleiros do Botafogo para a galera da seleção. O Bento não ter sido convocado depois daquela falha, por exemplo, no jogo do Al-Nassr, né? Acho que foi um exemplo disso, assim. Então, uma situação meio complicada. O John tava lesionado, voltou de lesão tarde demais. O Alisson tava lesionado, voltou de lesão agora. Tem a confiança do técnico, mas a gente sabe que ainda não tá 100%. O Neto também era um nome que aparecia, volta e meia na seleção, mal também. O Hugo Souza, ótimo goleiro, mas com a bola nos pés é um perigo. E, enfim, não convenceu o Ancelotti. Cara, a fase não tá boa, não. Assim, talvez o Everton seja o goleiro mais sólido e ainda assim.
0: A gente não tem tanta
1: não
0: certeza,
1: é um goleiro tão confiável.
0: É porque nem foi testado também, né?
1: Sim.
0: Agora, né, recentemente.
1: Não, e fez uma ótima carreira no Palmeiras, claro, não dá pra negar. É, agarrou muito. No Grêmio ainda há pouco tempo, mas na reta final de Palmeiras perdeu a vaga pro Carlos Miguel depois de uma lesão e, cara, não conseguiu voltar de jeito nenhum, assim. É. Então eu acho que é complicado. É. Se há 4 anos atrás a gente era... Foram os mesmos goleiros.
0: É, que é a primeira vez que isso acontece na seleção, tá? Que a gente disputa uma Copa do Mundo seguida com os mesmos goleiros. Isso nunca aconteceu, né?
1: Porque, assim, são 3 nomes que 4 anos atrás eram unanimidade, assim. Não dava pra você falar. Agora nenhum deles. A unanimidade é outra.
0: Talvez o Alisson seja por conta do histórico, né? E por ter sido 2 vezes titular da Copa do Mundo, mas assim, não passa confiança nenhuma. Vamos trazer rapidamente uma informação importante do Vasco, que o Vasco já tá de férias, né? 3 semanas aí, a galera vai ficar descansando, mas já tem jogador chegando. É um jogador que é o Paulinho, lateral esquerdo do América Mineiro. Ele assinou um pré-contrato com o clube no início do ano, e aí o clube mineiro já acertou a liberação antecipada. Ele tem 21 anos. Então já é um jogador que já vai vestir a camisa do Vasco. O Vasco está buscando aí algumas peças importantes. Prioridade: zagueiro destro, né, com imposição física e força no jogo aéreo, e um volante, pelo menos mais um atacante. Fluminense, a gente está toda hora aqui criticando. Qual o jogador mais criticado do Fluminense? Quero que vocês falem para mim.
1: Freite.
0: E há rumores que o Barcelona da Espanha está interessado no Freire.
1: Meu amigo!
0: Já veio
1: isso me lembra, qual era aquele lateral do São Paulo que foi pro Barcelona?
2: Peraí.
1: Lembra dele?
0: Sem brincadeira.
2: Douglas.
0: Barcelona.
1: Que não tava no mau momento, valorizado. Só não era.
0: Não descarta vender o zagueiro para o Barcelona, porque o Barcelona fez uma consulta, meu amigo. Eu não sei quem é o olheiro do Barcelona. Mas olha, confesso.
1: Cara,
0: que
1: eu quero entender.
0: Me chamou a atenção demais.
1: O que o Freitas fez pra conseguir isso? Porque, assim, não é o que a gente vê nos jogos.
0: Eu não sei.
1: Não é.
0: Eu
1: não
0: confesso pra vocês que eu estou até preocupado com o Barcelona, que é da vida dele. Mas, com todo respeito ao Barcelona, que é um time que eu gosto muito, assim como gosto do Real Madrid, vá com Deus, o Revoar, Rivederte, pode ir, leva o Freite, que eu acho que eles acharam que era o Thiago Silva, viram a imagem errada quando ele jogou do lado ali, e quer levar o Freite, vai com Deus, porque aí abre espaço pro Nino. Dinheiro entrando no cofre, Nino querendo voltar para o Brasil, abre espaço e o Nino é muito bem-vindo. Mas me chama a atenção essa situação. Chamou a atenção para vocês também, né? Porque acho que... Não quero que ninguém avise. O Arthur tá ali escrevendo, avisando para o Barcelona.
2: Não, eu tô pesquisando isso aqui,
0: mano. Que o Freitas é ruim. Eu tô preocupado. Joga no Google que você vai ver, ó. Lance já fez matéria. É uma matéria até do Lance aí, né? E o Flamengo, aquela situação, o Rascaeta é uma preocupação pro Uruguai por enquanto, né?
1: Não, é, não, mas dá tempo pra recuperação, longo prazo,
0: né? Da Copa, é. O Galo cantou, hein?
1: Uma novidade envolvendo o Flamengo foi a punição do Paulinho do Palmeiras depois daquela comemoração no jogo contra o Flamengo, né? Que pisou no escudo, mandou
2: só tem um problema aí. A
1: punição é por causa do silêncio, né?
2: Aí eu discordo.
0: Aí é loucura. Mas aqui não teremos silêncio, porque teremos Kelly Muniz, locutor que te deixa feliz, trazendo o noticiário. E amanhã não estamos de volta, amanhã é feriado, deram um dia de folga pra gente. Voltamos na sexta-feira, menos você, né? Então é isso. Beijo do Magro, até sexta. Fui!
1: Beijo!
2: Valeu!
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4: Hoje é quarta-feira, 3 de junho de 2026. O prazo para se inscrever no Exame Nacional do Ensino Médio 2026 termina na próxima sexta-feira, 5 de junho. O Enem, considerado a principal porta de entrada para o ensino superior no país, terá suas provas aplicadas nos dias 8 e 15 de novembro. Embora os estudantes que estão concluindo o ensino médio em escolas públicas tenham a inscrição gerada de forma automática, a participação não é garantida sem ação do candidato. Esse grupo, assim como os alunos que obtiveram a aprovação no pedido de isenção da taxa, precisa obrigatoriamente acessar o sistema para confirmar a participação. Os candidatos que não possuem direito à isenção devem pagar uma taxa no valor de R$ 85. Uma segunda greve geral em 6 meses interrompeu os serviços em Portugal hoje, paralisando trens, cancelando centenas de voos e fechando escolas em protesto contra os planos de reforma trabalhista do governo. O governo minoritário de centro-direita português deverá aprovar um projeto de lei com o apoio do partido de extrema-direita Chega, que propõe alterações em mais de 100 artigos do Código do Trabalho, visando aumentar a produtividade e impulsionar o crescimento após o fracasso das negociações com os sindicatos. A CGTP, maior central sindical de Portugal, que convocou a greve geral, informou à agência de notícias Reuters que a reforma vai agravar as condições de trabalho, consolidando o emprego precário, desregulamentando a jornada de trabalho, facilitando as demissões e restringindo os direitos de greve. O promotor Fábio Vieira afirmou hoje, no início do 10º dia do julgamento de Monique Medeiros e do ex-vereador Jairinho, acusados da morte de Henri Borel, que a mãe do menino ignorou diversos sinais de que a criança sofria violência. A declaração foi feita durante a fase de debates do Tribunal do Júri, quando acusação e defesa apresentam suas teses aos jurados. Ao abordar um episódio em que Henri relatou ao pai, Leniel Borel, ter recebido um abraço forte de Jairinho, o representante do Ministério Público sustentou que o comentário era um alerta. Antes da sessão, o assistente de acusação, Cristiano Medina, afirmou que considera falsa a tese da defesa de Monique Medeiros, de que ela estaria sendo manipulada por Jairinho, e disse acreditar na condenação do ex-casal pela morte do menino.
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4: Na Zona Sul, a manutenção na Avenida Niemeyer, sentido São Conrado. Uma faixa da via está ocupada na altura da Estrada do Vidigal, devido a uma manutenção da Light no local. No elevado do gasômetro, uma faixa está ocupada em direção ao centro, devido a um acidente envolvendo 4 carros na altura do Into. Trânsito lento com pontos de retenção ao longo da via. Muniz para o Radar Sputnik, no horário de Brasília, 12:04. Boa tarde.
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1: A
6: As pesquisas divulgadas após a revelação das conversas entre Flávio Bolsonaro, do PL, e o empresário Daniel Vorcaro, ex-dono do Banco Master, apontam uma queda na força política do senador na disputa presidencial. Nos principais cenários testados, o presidente Lula, do PT, voltou a aparecer à frente nas intenções de voto.
7: Antes da divulgação do caso, levantamentos dos institutos Datafolha, Vox Brasil, Genial Quest e Atlas Intel mostravam Flávio Bolsonaro mais próximo de Lula e, em alguns cenários, até à frente do presidente na região sul do país, por exemplo.
6: A reportagem do Intercept Brasil revelou conversas entre Flávio Bolsonaro e Daniel Vorcaro sobre um possível apoio financeiro ao filme Dark Horse, cinebiografia de Jair Bolsonaro, ex-presidente da República. O valor negociado seria de aproximadamente 134 milhões de reais, o equivalente a 24 milhões de dólares.
7: A repercussão do caso levanta questionamentos sobre o impacto político nas relações entre grandes empresários e figuras públicas. Especialistas avaliam se o envolvimento de Daniel Vorcaro e do Banco Master pode influenciar a disputa presidencial e a imagem de Flávio Bolsonaro perante o eleitorado.
6: Eu sou o Kaique Santos.
7: E eu sou o Rafael Costa e você está ouvindo o podcast Jabuticaba Sem Caroço da Agência Internacional de Notícias Sputnik Brasil.
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6: Mas antes de iniciarmos os trabalhos, eu peço para você, ouvinte, avaliar o nosso programa após ouvir o episódio. 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
7: Eu te lembro que nós estamos no site da Sputnik Brasil, noticiabrasil.net.br e na Rádio Sputnik Metropolitana, na frequência 80.5 FM do Rio de Janeiro. Vamos então conversar com o nosso primeiro entrevistado.
8: Politicando por aí.
6: Conversamos no Jabuticaba Sem Caroço com Robson Carvalho, cientista político e pesquisador da Universidade de Brasília, UNB. Professor Robson, bem-vindo ao Jabuticaba. Muito obrigado pela sua disponibilidade em conversar sobre tudo isso que acontece na nossa política. Como vai?
9: Tudo bem, eu que agradeço, Kaique e Rafael, pela oportunidade de participar mais uma vez aqui do Jabuticaba Sem Caroço. É uma honra estar com vocês e com os ouvintes.
6: Uma honra nossa. Professor Robson, até o vazamento da conversa com o banqueiro Daniel Vorcaro, Flávio Bolsonaro vinha aparecendo em cenários competitivos contra Lula, inclusive, e empate técnico em alguns levantamentos. Depois da repercussão, começaram a surgir sinais aí de desgaste e queda nas intenções de voto. Aí a pergunta que fica nesse início aqui para nós, o caso Daniel Vorcaro já pode ser considerado um divisor de águas da pré-campanha eleitoral de 2026?
9: Sem dúvida, e com potencial, inclusive, de talvez até provocar uma mudança na candidatura de oposição. Apesar de estarem tentando resistir até as últimas possibilidades, até o último suspiro, mas nós observamos, ao olharmos para o andar de cima, como se diz a Faria Lima, alguns setores já descartando o próprio Flávio Bolsonaro, né? Alguns personagens da imprensa mais fervorosos na defesa de Bolsonaro, do bolsonarismo, da extrema-direita, por exemplo, algumas figuras como Rodrigo Constantino e outros que são ligados a esse espectro político, né? Na Jovem Pan e outros veículos, já o próprio Alexandre Garcia também, já chegaram, o Caio Coppola, né? Se não me falha a memória, e alguns outros já chegaram a descartar, né? E batendo abertamente de uma maneira muito forte no que acabaram descobrindo em relação ao escândalo do Master, no que diz respeito ao Flávio Bolsonaro, né? A família Bolsonaro, aliás, porque nós sabemos que os tentáculos desses recursos financeiros estão chegando até o estado do Texas nos Estados Unidos, né? Que possivelmente financiou a compra de uma mansão de mais de 6 milhões de reais do Eduardo Bolsonaro, onde ele está vivendo no momento. Então, nós sabemos que a proporção é gigantesca, né? Nós vimos que até agora está suspensa ou cancelada uma reunião que o próprio teria, Flávio Bolsonaro teria com a Faria Lima. E esta semana ainda tivemos a oportunidade de observar um editorial daquele jornal que é o porta-voz dos demais banqueiros do andar de cima, né, financeiro e político do país, que é do Estadão, onde na verdade se questiona duramente a candidatura e o envolvimento do próprio Flávio Bolsonaro e demais personagens na campanha. Então, Nós já temos também, né, tivemos ainda nesse episódio dois candidatos que bateram fortemente, né, da oposição, que talvez até fossem ao longo da campanha fazendo a dobradinha com ele, que é o Ronaldo Caiado e principalmente o Romeu Zema, ambos inclusive que discutem até uma fusão, uma hipotética fusão de chapa mais adiante. E diante de todo esse redesenho da campanha provocado pelo Banco Master, né, que, veja, além do envolvimento, a descoberta de mentiras muito fortes, né, escandalosas do próprio Flávio Bolsonaro e companhia, de acusar que era um escândalo que estaria no colo do presidente Lula, no colo dos políticos da esquerda, mas na verdade a cada nova revelação se mostra justamente o contrário, né? E alguém que disse que no momento não conhecia, não tinha relação nenhuma, daqui a pouco é pego chamando o Vorcaro de irmão, estarei sempre com você, né? Até para estar junto com o povo, não com esse tipo de gente, né? Com esses criminosos, né? Que eu acho curioso como alguns setores da mídia falam, se referem ao Daniel Vorcaro como um banqueiro enrolado. Gente, isso eu acho espetacular, né? Se você observar, na maioria dos veículos de comunicação chamam o Daniel Vorcaro de banqueiro enrolado. Na verdade, ele é um banqueiro criminoso, né? Muito claramente, ele é um banqueiro criminoso. E a gente aprende na política, na ciência política, na sociologia, que a gente deve chamar o nome pelas coisas que eles têm. Então, na verdade, trata-se de um banqueiro criminoso, né, que assaltou diversos setores de cofres públicos com a ajuda de políticos que se beneficiaram. Né? Tá aí o caso de vários outros, não só o Flávio Bolsonaro, mas também o próprio o Ibanez, que é um outro ícone desse escândalo também, até porque por pouco não se comprou o próprio banco, o Banco Master, né, o BRB, né, do qual o governo do Distrito Federal, né, ele é sócio majoritário, né, por pouco não se fez a compra, né, só não aconteceu porque o Banco Central impediu, na presidência do Gabriel Galípolo. E ainda, uma outra ponta importante que não pode ser esquecida desse escândalo, que é o ex-governador do Rio de Janeiro, Cláudio Castro. Enfim, diante de tudo que nós estamos observando até então, realmente nós tínhamos uma perspectiva de candidatura, pré-candidatura de Flávio Bolsonaro à presidência antes, e temos uma depois das revelações do escândalo dos crimes cometidos pelo Banco Master e pelo banqueiro criminoso e seus comparsas, que são Daniel Vorcaro, né, e outras figuras políticas.
7: Temos esse movimento, né? Aí vimos as intenções de votos que pro Flávio elas caíram, né? Zema até aumentou ali as intenções de voto, porque ele até criticou, né, como você bem disse, o fato de Flávio ter ali conversado com Daniel Vorcaro diante desse caos que tá a situação aqui para ele, né, e do Banco Master. Mas um ponto recente que chama atenção foi que recentemente Flávio Bolsonaro junto com o irmão foram bater lá na porta de Trump, certo? E eles divulgaram, né, recentemente, que teriam ido ali para poder falar sobre a situação do país, enfim. E entre as pautas, falaram também sobre as facções criminosas. E aí, em seguida, os Estados Unidos reconheceu, através do porta-voz lá, que o Comando Vermelho e o PCC são, de fato, terroristas. Só que isso, para muita gente, as pessoas não entendem que quando os Estados Unidos reconhecem facções criminosas como terroristas, eles acabam atuando com forças militares dentro daquele país, né? Isso é, a gente perde um pouco da nossa soberania. Porém, o que já se vê nas redes sociais é que os apoiadores de Flávio Bolsonaro estão defendendo isso. Esse fato dos Estados Unidos entenderem aí que isso é uma boa coisa. Enfim, os brasileiros bolsonaristas estão entendendo que os Estados Unidos reconhecer isso é um ponto positivo. O ponto que eu te pergunto é ele ter tido essa pauta com o Trump, não pode reacender aí o gás para ele poder liderar as urnas?
9: Não acredito. Tratou-se de um fato muito pontual, inclusive o próprio foi bastante ridicularizado nas redes e mídias digitais, pela forma como foi recebido, né? E, enfim, pela postura subserviente em relação ao presidente americano. Mas é importante a gente se tratar de que essa é uma pauta que já vinha sendo tratada há muito tempo, né? Não há nenhuma novidade. E por outro lado, né, é importante a gente deixar

0: destacar que, para além dessa questão de ferir a soberania nacional, né, com chances até do ponto de vista militar, isso para os mais fervorosos eleitores do bolsonarismo, né, isso pode ter algum efeito de reacender a chama ou de alguma maneira fazer esquecer o escândalo do Banco Master, que eu acho difícil porque ainda vem muita novidade por aí. Porém, é importante a gente perceber que o eleitor mais moderado, o eleitor do centro, que não tem inclinação nem para a direita nem para a esquerda, aquele que está observando, a evaporação dos votos do Flávio Bolsonaro, ela se deu justamente nesse público que está observando o cenário para ver com quem vota. E nós temos, inclusive, o fato de que as elites financeiras do país já deram os seus recados, né, em relação ao próprio Flávio Bolsonaro. E campanha não anda sem dinheiro. Né? Isso aí não existe de hipótese alguma, não existe essa história de que na campanha passada, quando foi eleito presidente, Bolsonaro teria feito uma campanha sem gastos. Isso não existe. Não existe, né? A gente sabe de como é que as forças operam nos bastidores. Inclusive, essa questão do filme do cavalo aí do Bolsonaro, nós sabemos também que, na verdade, o dinheiro, né, mais de 134 milhões de reais, dos quais foram recebidos 61 milhões de reais, né, um valor escandaloso, absurdo, isso não foi, né? Tá se rastreando. Eu acredito que em breve deve sair mais novidades sobre isso. E até para a esquerda, né, para o presidente Lula, é melhor que tenha um candidato como Flávio Bolsonaro sangrando até o final, do que uma substituição com alguém que possa ter um impulso maior, o que eu não acredito em relação aos atuais nomes que estão postos. Mas nesse caso, especificamente do Pix, mas antes de falar isso, só me lembrei de que, em relação a essa questão do dinheiro, né, ali, na verdade, muito claramente, é dinheiro para caixa 2 de campanha. Isso é uma questão de tempo para ser descoberto e comprovado. Caixa 2 de campanha, porque você vê mais de 100 milhões de reais, 136 milhões de reais, que foi do Banco Master, 100 milhões de reais pela Prefeitura de São Paulo, mais 8 milhões de reais de dinheiro que foi de emendas parlamentares de vereadores, deputados estaduais e federais do estado de São Paulo. Então, que filme é esse? Né? Nem Steven Spielberg talvez utilizasse de tanto recurso para fazer uma produção tão absurda como que a gente viu. Mas falando sobre essa questão da classificação das facções criminosas, né, para o público específico dele, pode ser que tenha um efeito, pelo menos, de estancar a sangria diante do clima de barata voa que ficou, né, após as declarações, as notícias, né, do Banco Master. Porém, há que se lembrar também que, por trás disso, há uma outra questão que bate também em nossa soberania nacional, não somente na chance de que possa haver invasão aqui. E essa é uma discussão muito boa para o próprio presidente Lula na campanha, né, de discutir soberania nacional. Porque a gente sabe que o bolsonarista mais radical, né, tem um perfil, inclusive que é um perfil até de vira-lata. Se disser assim, amanhã os Estados Unidos vai invadir o Brasil, o pessoal bota o tapete vermelho e venha. Né? Então, assim, infelizmente, são patriotas no nome, mas na prática não tem absolutamente nada, é zero. Absolutamente zero de patriotismo. Né? Então, para algumas pessoas não tem jeito. Você pode pintar Flávio Bolsonaro com o ouro do roubo, do escândalo, botar o dinheiro na mão dele. Para algumas pessoas, isso não vai surtir efeito algum. Porém, há um outro aspecto que merece ser colocado em relação a essa questão, né, que está também envolvido, né, um lado financeiro, né, que são os prejuízos que a existência do Pix estão causando para um setor financeiro importante dos Estados Unidos, como as empresas de cartão de crédito Master e Visa, que estão tendo prejuízos financeiros enormes, né, e isso a gente sabe que dá poderes também de algumas formas de intervenção até econômica na economia do brasileiro, mais uma vez rompendo com a nossa soberania nacional. Então, há outras questões que aos poucos vão ser ainda demonstradas e debatidas e as pessoas vão entender. Hoje, nesse exato momento, nós temos a reunião que foi criada pelo presidente Lula ontem, de uma comissão formada pelo Ministério das Relações Exteriores, formada também pelo ex-ministro, que assessor para assuntos especiais da Presidência da República ligado a questões internacionais, que é o Celso Amorim, né, junto com o atual chanceler, o Mauro Vieira e tantos outros, que estão exatamente debatendo isso, porque não foi isso que foi discutido e acertado e aprovado com o presidente Trump.
1: Professor Robson, aproveitando que

0: você citou os perfis, né, de, porque tem pesquisas recentes que indicam realmente que parte significativa da população sequer tomou conhecimento do caso, enquanto outra parte já demonstrou uma mudança de percepção sobre Flávio Bolsonaro. E claro, isso, quando a gente fala de ser ou não mais sensível, a gente está falando de núcleos bolsonaristas que são muito fiéis, que é aquilo que você falou de, ah, claro, isso vai afetar ele, mas ele não quer nem saber, ele vai reproduzir o discurso, e aquele que tá ali, que é alinhado talvez à direita, à extrema direita, mas não é tão fiel a um determinado candidato, e ele consegue pensar também, calma aí, aqui tem agora uma questão e eu não vou continuar com ele. Tô trazendo isso para te perguntar, né? Na ciência política, na verdade ainda teve o fato, né, antes dessa pergunta, de que esse parte do desgaste veio das diferentes versões apresentadas pelo próprio Flávio após a imprensa ser muito inteligente ao perguntá-lo primeiro sobre a notícia em questão, sobre as conversas, sobre o dinheiro, e ele desconversar. E depois, quando a notícia foi divulgada, aí ele ter, putz, por isso que me perguntaram, ter que falar, né? Aquilo do pego na mentira, que foi assim como alguns veículos deram e que foi assim que é, na verdade,
1: por três,
0: né?
1: Vezes, né?
0: Essa percepção, esse comportamento na ciência política e na comunicação eleitoral, o dano pode ser maior quando o eleitor percebe essa incoerência, a mudança de narrativa por parte do candidato? Ou seja, como que a comunicação desse pré-candidato influencia nesse eleitor?
1: Já foi maior o dano, né? Digamos assim, o impacto dele já foi maior do que se tivesse sido divulgada a questão dessa denúncia, né? Uma coisa é você divulgar a denúncia e ela tem um impacto negativo, e ele se dá mais forte ainda quando você nega e é pego na mentira. E isso aconteceu na sequência de três vezes em relação ao próprio candidato, que surpreendeu não só aos seus eleitores, mas ao núcleo duro da própria campanha e seus principais apoiadores. Lembremos, né, quem teve a oportunidade de ver o vídeo, de uma cena constrangedora, absolutamente constrangedora, dos aliados, ainda aliados de Flávio Bolsonaro, lado a lado com ele, quando eles tinham acabado de sair de uma reunião onde foram pressionados para saber, tem mais alguma coisa para aparecer ainda que a gente deva saber? E nisso, quando saíram para uma coletiva de imprensa, estava lá, né, todo mundo mais uma vez foi surpreendido com aquilo que acabara de ser revelado para os seus, para os seus aliados. Então você percebe que há um clima de desconfiança até pelo menos daqueles seus apoiadores políticos, né, que tem mandato, que dão sustentação a essa campanha, no núcleo duro, né? Há esse sentimento de ter sido enganado, ter sido traído por esse grupo, né? E veja, pronto, o próprio Sérgio Moro, né, virou meme, né, rodando nas redes sociais, ele que sempre colocou-se como uma figura de combate à corrupção, estava ali passando pano de uma maneira muito clara para um flagrante ato de uma corrupção absurda e ainda com a sequência de mentiras, né? Então, assim, situação constrangedora, né? Tanto que se já aconteceu depois desse episódio, né? A mudança do marqueteiro de campanha, de coordenadores de comunicação de campanha, outros personagens já deixaram de apoiar o próprio Flávio Bolsonaro e também já se discute, não sei se chegará até lá, mas se discute que o próprio Rogério Marinho, que é senador pelo PL do Rio Grande do Norte, líder da oposição e coordenador geral da campanha do Flávio Bolsonaro, que ele possa ser retirado da campanha, né, ou da coordenação geral da campanha. Então, veja o nível do estrago que isso foi feito por diversos motivos. E ainda há muita coisa, sem dúvida, para acontecer. Todo dia surge uma novidade, né, outras operações aconteceram envolvendo personagens também ligados a ele. Percebamos que é possível que apareça mais detalhes sobre o fato de que Flávio Bolsonaro foi quem indicou o gestor da Rio Previdência, que comprou R$1 bilhão, não foi nem meia, bilhão, né? A conta em R$1 bilhão de títulos podres do Banco Master, dinheiro dos aposentados do Rio de Janeiro, né? E aí você vai ver onde é que foi parar esse dinheiro. Foi parar, teoricamente, em dinheiro para o filme do Jair Bolsonaro, do cavalo lá, e na verdade a gente sabe que é caixa 2 de campanha, banca mansão do Eduardo Bolsonaro. Então, assim, é uma enrolada tão forte, e os caminhos que esse dinheiro percorreu, é interessante perceber que ele diz assim, não, isso é normal, isso é dinheiro privado que eu fui pedir ao banqueiro Daniel Vorcaro. Não é dinheiro privado, é dinheiro público, e na verdade ele não foi, eu tenho muito claro isso na minha mente, o Flávio Bolsonaro não foi pedir dinheiro ao Daniel Vorcaro para financiar o filme do pai, não foi. Ele foi claramente cobrar propina pela indicação que ele fez e pelo investimento da Previdência do Rio de Janeiro no Banco Marcha, ele foi cobrar propina para usar como caixa 2 de campanha. Isso, para mim, é muito claro. Isso é um fato e o tempo vai mostrar detalhes de tudo isso que a gente está falando e que está bem claro diante dos nossos olhos. Então, é importante a gente chamar as coisas pelo nome que elas têm, né? Isso é de uma gravidade terrível, né? E a gente vê hoje esse cenário onde se cogita até a mudança do candidato, né? Se tenta ressuscitar o Aécio Neves, ex-senador, deputado federal por Minas Gerais, tenta-se outros nomes, tentou-se o Joaquim Barbosa. Há um desespero muito grande nos setores da extrema-direita, sobretudo da direita, e alguma parte do centrão, né? Então isso, de fato, é muito complicado esse momento de campanha ou de pré-campanha que está vivendo o Flávio Bolsonaro.
2: E, Robson, esse tipo de episódio, né, como o do caso Master, que envolve aí financiamento, empresários e esse desgaste moral, lembra também outros momentos da política brasileira em que um pré-candidato aparentemente competitivo perdeu força rapidamente, né? E quais paralelos históricos ajudam a entender o momento atual?
1: Olha, há algumas situações no Brasil que escândalos tiraram o candidato da disputa, ou na reta final o candidato se manteve, mas acabou sendo derrotado. Porém, é muito importante a gente perceber uma coisa, né? Eu já vi algumas na mídia, assim, alguns colegas fazendo análise, estabelecendo comparações, até com o caso da Rosiana Sarney, né? Para mim isso foi muito curioso. Meu colega cientista político Felipe Nunes, né, da pesquisa Quest, fazendo um paralelo com o que foi o escândalo em relação a Rosiana Sarney quando foi disputar a presidência da República, que saiu por escândalos, né? Mas se tivesse resistido até um certo patamar ali, teria se mantido, poderia ter sido eleita, porque depois desidratou. Gente, primeiro, eu gosto muito de falar que, em que pese as estatísticas, né, trabalham de certo modo com a ciência exata, mas estamos falando de política, de pessoas, de gente, de comportamento humano, e isso não é exato, né? Eu tiro isso do campo das ciências exatas, eu coloco exatamente no campo onde eu entendo que ela merece estar, que é no campo das ciências humanas, e as ciências humanas não são uma ciência exata de modo algum. E aí, dentro desse contexto que eu coloquei para vocês, é importante a gente perceber: cada conjuntura é uma conjuntura diferente, cada processo eleitoral é um processo eleitoral diferente, cada candidato é um candidato diferente. Mesmo o próprio Lula, que vai tentar o quarto mandato como candidato a presidente, ele não é o mesmo Lula das primeiras eleições onde ele perdeu, ele não é o mesmo Lula enquanto candidato da eleição que ele venceu a primeira vez, a segunda e a terceira, né? Nós temos um candidato que vai se adaptando a contextos diferentes. Óbvio que a essência dele permanece, né? Todo mundo sabe quem é, o que significa, o que simboliza a figura do homem público, do cidadão Luiz Inácio Lula da Silva. Mas cada candidatura que é empreendida por ele ou por qualquer um outro candidato, ela é disputada em uma conjuntura, em um contexto completamente diferente. Completamente diferente. Então a gente não pode fazer, digamos, determinadas comparações. Às vezes serve de exemplo, serve de lição para uma estratégia de campanha, para uma outra coisa, mas hoje a forma de fazer campanha é completamente diferente, a forma de se comunicar em campanha é completamente diferente. Hoje a gente vive numa realidade, lutando contra uma realidade paralela, onde para uma grande parte, uma parte da massa da população, não vale o que é o fato, vale o que eu acho que é a verdade, vale o que eu acredito. Eu olho para um asfalto e digo: esse asfalto é preto. Aí a pessoa diz: não, esse asfalto é vermelho. Eu digo: não, esse asfalto é preto, gente. Eu disse: não, esse asfalto é preto, respeita a minha opinião. Isso não é uma questão de opinião, é questão de fato, né? E hoje você tem pessoas que discutem o próprio fato. Então a gente está vivendo num momento, numa espécie de um limbo, né? Onde a campanha é algo absolutamente diferente do que era fazer campanha, né? Nós tínhamos pelo menos uma linha objetiva em torno da qual você concordava ou discordava. Hoje, você vê pessoa bebendo detergente, você vê pessoa deixando de se vacinar, né? Porque a pessoa acredita em algo que alguém disse. Então, há um grupo de pessoas que se comportam dessa forma. Tem gente que não tem salvação, você não vai conseguir nunca virar determinados votos. Mas há um outro público que ainda para, pensa, reflete, né, antes de tomar a sua decisão.
0: Tá ótimo. E aí vou fazer só uma observação na minha fala aqui, e o professor trouxe isso muito bem claro. Tem o espaço naturalmente eleitoral que Tarcísio de Freitas também pode ganhar, mas não como pré-candidato e nem como candidato à presidência da República, que é um assunto que a gente vai falar com o nosso especialista em direito eleitoral, porque ele continuou governador de São Paulo diferente
1: ele não
0: do
1: renunciou,
0: Romeu Zema,
1: exatamente.
0: Que não deixou o cargo. Mas tem também Ronaldo Caiado, como você bem lembrou, do PSDB, que também deixou o cargo. Só pra gente corrigir os nomes, que realmente a força pode ir além como um candidato oficial. Mas isso a gente vai tratar na outra entrevista. Professor Robson, muito obrigado. Robson Carvalho, cientista político e pesquisador da UNB, a Universidade de Brasília, por essa conversa, por toda essa aula sobre ciência política aqui no Jabuticaba.
1: Eu que agradeço a todo mundo que nos ouve, a você, Kaique, ao Rafael também, mando um abraço pra Tayana, um abraço à equipe toda aí do Jabuticaba Sem Caroço, do Sputnik, né? Um prazer falar com vocês mais uma vez.
2: Obrigado, Robson, e volte sempre. Tchau.
1: Tchau, tchau.
0: Após a divulgação de uma pesquisa do Instituto Atlas Intel sobre as eleições de 2026, os advogados de Flávio Bolsonaro do PL acionaram o Tribunal Superior Eleitoral. O levantamento apontou uma queda de 5 pontos nas intenções de voto do pré-candidato à presidência da República.
2: Entre os pedidos feitos ao TSE estão a suspensão da divulgação da pesquisa, o acesso à metodologia utilizada, a aplicação de multa ao Instituto e a proibição da divulgação do bloco de perguntas que relaciona Flávio Bolsonaro ao Banco Master e ao empresário Daniel Vorcaro.
0: O Instituto Atlas Intel informou que ainda não foi notificado oficialmente sobre a ação. Em nota, a empresa disse que recebeu o questionamento com tranquilidade e que está preparada para apresentar ao TSE todos os esclarecimentos técnicos e metodológicos necessários. O Instituto também afirmou que confia na análise imparcial da Justiça Eleitoral.
2: Assunto para o nosso próximo convidado.
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2: O Jabuticaba Sem Caroço bate um papo agora com Alberto Rolo, ele que é advogado especialista em direito eleitoral e constitucional. Doutor Alberto, seja bem-vindo mais uma vez ao Jabuticaba, como vai?
4: Obrigado pelo convite mais uma vez, Rafael, sei que o Kaique tá aí também, é sempre um prazer conversar com vocês.
2: Prazer é todo nosso, doutor, e você chega pra gente falar sobre política, né? Tivemos aí recentemente mensagens vazadas entre o pré-candidato à presidência, Flávio Bolsonaro, junto com o Vorcaro, que está preso, e a mensagem, ele queria buscar ali verba para poder sustentar o filme em homenagem ao Jair Bolsonaro. E depois disso, tivemos aí uma pesquisa de intenção de votos, da qual o Flávio caiu, ele perdeu as intenções, né? E ele disse que buscaria, junto ao TSE, anulação dessa pesquisa. Partindo desse ponto, doutor, a divulgação de mensagens privadas atribuídas aí ao pré-candidato pode produzir efeitos eleitorais concretos antes mesmo do início oficial da campanha? Como o direito eleitoral observa aí esse tipo de impacto na formação da opinião pública?
4: É uma situação complicada, né? Porque, inclusive, vai ter que se apurar como é que essas mensagens vazaram numa investigação que tramita sob segredo de justiça, né? Mas, do ponto de vista eleitoral, pelo menos por enquanto, não há nenhum dado que preocupe a campanha do Flávio Bolsonaro. Juridicamente, não existe nenhum empecilho, nenhum entrave, por enquanto. O que a gente tem visto, e você mencionou as pesquisas, e eu também acompanho, o que a gente tem visto é uma alteração, uma mudança aí de posições nos números, mas isso é de natureza política, é de natureza da vontade do eleitor, sempre lembrando que pesquisa mostra a intenção naquele dia que ela é feita. Ainda nós temos aí muitos meses até a eleição, então muita coisa pode acontecer. Do seu ponto de vista jurídico, Rafael, é importante, né, o nosso internauta entender que a lei da ficha limpa exige, para que possa haver algum comprometimento eleitoral da campanha, alguma condenação por órgão colegiado. Então, ainda que essas investigações produzam algum fruto ou fique de alguma maneira demonstrado que, além de pedir o dinheiro para o filme, esse dinheiro poderia ou teria sido ou foi desviado para alguma atuação eleitoral, isso tudo exige uma investigação primeiro, que é o que está acontecendo, um processo legal e aí condenação por órgão colegiado. Aí, a partir dessa condenação, a gente pode falar em problemas jurídicos para a campanha do Flávio Bolsonaro. Por enquanto, são problemas políticos.
0: Alberto, então, eu queria que, antes da gente continuar até sobre os desdobramentos desse assunto, que o senhor relembrasse pra gente as regras, né, do sistema eleitoral com relação a campanhas e fatos que podem acontecer ou não nesse período de pré-campanha mesmo oficial valendo. As regras que tem em torno disso também. Como que funciona?
4: Então vamos lá, Kaique, isso é fácil. O que diz a lei das eleições, que é o artigo 36A? Essa pré-campanha vai até o dia 16 de agosto. Se a gente inverter o raciocínio, a campanha eleitoral começa, inicia no dia 16 de agosto. E a diferença, ela é bem básica, tá lá na lei. Até dia 16 de agosto não pode existir pedido explícito de voto. É a letra da lei, pedido explícito de voto. Depois do dia 16 de agosto, é isso que todos os candidatos vão fazer ou devem fazer, né? Pedido explícito de voto. Então, até lá, esse é o período que a gente está vivenciando hoje, até lá não pode ter pedido explícito de voto. Não significa que o pré-candidato não possa expor as suas ideias, expor a sua eventual plataforma de governo, aquilo que pretende melhorar ou aquilo que pretende inovar. Isso pode ser feito. Pré-candidato pode participar de entrevistas, pode participar de reuniões, só não pode ter pedido explícito de voto. Isso até 16 de agosto. Depois de 16 de agosto, aí vale o pedido explícito de voto. Essa é a diferença básica nesse período que a gente está vivenciando agora.
2: E, doutor, você falou aí sobre um ponto da sua fala inicial sobre as pesquisas. Elas mostram ali um termômetro daquele momento, né? Tanto é que a gente vê aí uma variação interessante entre as pesquisas. Então, isso é, uma pesquisa divulgada logo após um episódio controverso, ela pode capturar aí uma reação emocional momentânea dos eleitores ou ela reflete aí uma mudança mais estrutural de opinião? Como que o direito encara essa distinção?
4: A gente vai ter que ver as próximas pesquisas, Rafael, porque eu imagino que essa pesquisa que refletiu essa alteração nos números, ela foi feita quando o eleitor está com esse episódio na cabeça. Ouviu um áudio, isso foi amplamente divulgado, do candidato, pré-candidato Flávio Bolsonaro, pedindo dinheiro para o Vorcaro. Hoje dá pra gente dizer que o Vorcaro, se não é o inimigo número um, tá lá nas primeiras colocações, né? Nos primeiros lugares. Então, isso realmente refletiu nessa pesquisa. Nas próximas pesquisas é que a gente vai ver. Porque o que pode acontecer, e o brasileiro sabe muito bem disso, não é uma crítica, né, uma constatação, qualquer brasileiro, eu sou brasileiro, é que daqui um tempo, se o assunto não permanecer na mídia, não surgirem novos fatos, não surgirem novos elementos e esse assunto acabar sendo relegado, ficar esquecido, o eleitor também vai esquecer. Então, daqui um mês, aqui dois meses, pode ser que a pesquisa revele um outro comportamento, por isso que a gente tem que observar.
0: E aí vai depender lá desse período que você trouxe, então, do período de campanha eleitoral, que quem passa a relembrar episódios são os próprios candidatos, né, oficialmente. Agora, Alberto, a legislação eleitoral brasileira, ela possui mecanismos capazes de lidar com situações em que um pré-candidato pode alegar ter sido prejudicado por conteúdos divulgados aí meses antes da campanha, meses antes do pra valer na disputa da eleição, durante esse período ou não necessariamente? Não tem algo previsto nesse sentido, certo? Ou como que fica essa questão?
4: Sim, Kaique, a lei eleitoral prevê essa defesa, vamos dizer assim, da correção dessas postagens, né, das informações que são divulgadas e que atingem o eleitor, tanto a lei eleitoral quanto as resoluções do TSE. As resoluções do TSE foram atualizadas, elas são de março desse ano, março de 2026. Então, a lei, as resoluções, a justiça eleitoral está preparada. Agora, preparada para quê? Para combater fake news, para combater mentiras, para combater informações inverídicas, não verdadeiras. Não para combater fatos, não para combater verdade. Então, o candidato não pode ter medo de verdade, não pode ter medo de fato. Aí a lei eleitoral e a justiça eleitoral não vai defendê-lo disso. Ah, eu não gosto que uma determinada conversa minha tenha sido divulgada. Olha, a pergunta é: essa conversa é mentirosa? Ela não existiu? Se a resposta é o contrário, ela é verdadeira, ela existiu, então eu não posso ter medo de divulgação de verdades. Aí a lei eleitoral não vai proteger divulgação de verdades, vai proteger a imagem, a honra dos pré-candidatos neste momento e dos candidatos depois contra mentiras, contra, né, falsas informações que forem divulgadas, popular fake news.
2: E doutor, por que que temos aí a defesa do Vorcaro querendo fazer a delação premiada e ela foi negada? Você acha que essa negação também pode, e aí eu vou estar aqui fazendo o advogado do diabo, tá? Só uma provocação, essa recusa, ela pode ter também ali uma base de que uma delação agora, aos 45 do segundo tempo, pode prejudicar as nossas eleições? Você acha que a negação pode vir daí também ou não? Ela é concreta, uma coisa não conversa com a outra.
4: Não, eu acredito que essa negação não tem relação com a política, com a vontade política. Eu acredito que a Polícia Federal, ela trabalha com base em fatos, investigações, não tem atuação política. Então, o que se diz, né, e a gente não tem certeza, é que esta delação, essa primeira delação foi rejeitada pela Polícia Federal, porque tudo aquilo que estaria escrito lá, a Polícia Federal já sabe. Então, não teria nada de novo, nada de novidade. Eu não acredito que a Polícia Federal, nesse episódio, tenha tido uma atuação política. De qualquer forma, se isto aconteceu ou aconteceu um pouco ou muito, o que nós estamos vivendo neste momento é uma possível segunda delação, essa orientada, promovida pelo Ministério Público. Então, se isso aconteceu na Polícia Federal, vai ficar anulado pela atuação do Ministério Público. Aí vamos ver se o Ministério Público entender que existem coisas novas, que existem elementos novos e acabar levando uma delação premiada lá para o STF para ser homologada, e aí a gente lá na frente acaba sabendo, acaba tendo essa informação.
0: Ou a primeira, né? Só colocando aqui para a gente não confundir, já que essa primeira possível delação que seria, não houve, não tá valendo, né? O que se detalha aí, então, agora é da onde vai vir, se é que vai vir, quem que vai autorizar esse acontecimento. Alberto, eu queria trazer um ponto aqui, porque logo que saiu a divulgação desses áudios de Flávio Bolsonaro, a ligação com Daniel Vorcaro, ele mesmo se contradisse ali porque não tinha visto a reportagem inicialmente, e logo eu percebi em grupos, por exemplo, de amigos de outros jornalistas e também em outros momentos a discussão sobre se a candidatura, a pré-candidatura dele poderia se sustentar, seguir fortalecida ou não. E aí isso é importante porque foram levantados nomes de outros possíveis pré-candidatos que na verdade foram ventilados, mas que não são pré-candidatos hoje, e aí te dá sendo um nome importante nesse contexto é o do governador de São Paulo, Tarcísio de Freitas, do Republicanos, que não foi lançado a pré-candidatura à presidência da República e que apoia a candidatura de Flávio Bolsonaro. Só que colocaram ali como se pudesse acontecer ainda essa pré-candidatura e candidatura. E isso não pode, né? Por causa do prazo de desincompatibilização, justamente por ele não ter deixado o cargo de governador naquele período lá atrás. Queria que você explicasse esse contexto para nós.
4: É isso mesmo, Kaique. Então, eventualmente foi ventilado o nome do governador Tarcísio, daqui de São Paulo, para ser pré-candidato desse mesmo grupo político, mas agora já não dá mais. Então, esse é um assunto superado, porque ele teria que ter saído, renunciado ao governo de São Paulo até abril. Então, esse momento já passou. Então, Tarcísio agora para pré-candidatura à presidência da República está fora do baralho. Ele só pode ser candidato à reeleição. Então, vamos esquecer o Tarcísio. Outros candidatos também, eu vejo, né, os cientistas políticos, os analistas políticos falando sobre isso, outros candidatos vão depender justamente das pesquisas que a gente está falando agora. Quer dizer, se essas pesquisas demonstrarem, a primeira depois da divulgação mostrou um prejuízo eleitoral, um prejuízo político para o pré-candidato Flávio Bolsonaro. Se as outras, toda semana a gente tem aí meia dúzia de pesquisas, se as outras continuarem demonstrando aí um prejuízo grande, talvez o partido PL, talvez essa

0: Essa é uma pergunta importante, inclusive isso foi feito nessa pesquisa, porque pela primeira vez, e eu falei sobre isso, também me perguntaram, pela primeira vez eu vi numa pesquisa de intenções eleitorais ser exibido um áudio, ser mostrado um áudio. Normalmente as pesquisas são, você vai votar no A, no B ou no C, você gosta do governo do A, do B ou do C, o governo está indo bem, está indo mal, perguntas objetivas com respostas objetivas. Eu nunca tinha visto, e já trabalho nisso há bastante tempo, pesquisa que fosse feita, olha, primeiro você ouve esse áudio aqui, depois nós vamos fazer as perguntas. Eu sei, porque eu vi as notícias na época, que o áudio só foi mostrado, exibido, depois que as perguntas relativamente ao voto foram feitas. Então, disse o Instituto que a resposta em relação à intenção de voto não foi prejudicada ou não foi direcionada, porque o áudio foi exibido depois. Aí foram feitas outras perguntas, não se o voto era no A, B ou C. Eu ouvi essa resposta, por enquanto não tem nada que não diga que a resposta não é verdadeira. Agora, voltando objetivamente a esse problema, essa questão das pesquisas eleitorais. A mesma lei eleitoral que nós falamos, lei das eleições, tem uma série de exigências, de requisitos. E a resolução que o TSE fez agora em março complementa essas exigências e esses requisitos. Ou seja, toda pesquisa eleitoral que é divulgada neste ano, a lei começa assim: no ano da eleição, portanto, é a partir de 1º de janeiro, é ano de 2026, não é agora, mês passado ou mês futuro, é a partir de 1º de janeiro. Então, no ano da eleição, todas as pesquisas que vão ser divulgadas têm que preencher todos aqueles requisitos que estão na lei e têm que ser registradas no TSE. As informações são publicadas lá no site. Qualquer internauta, qualquer ouvinte pode ir lá no site do TSE e procurar qualquer pesquisa que foi divulgada este ano. E lá vai ter os dados. Por exemplo, que dados? É aquilo que tem que ser, a imprensa tem que divulgar. Quantos eleitores foram ouvidos? 1.000, 2.000, 1.500? Aí é questão de perguntar pro científico, porque isso é uma ciência exata, pesquisa, né? Por que tem um número mais ou menos cabalístico? As últimas que eu tenho ouvido são 2.004 eleitores, né? Por que não 2.000? Por que não 2.100? Por que não? Não, 2.004, mas tudo bem. Aí tem que perguntar lá pro cientista que faz a pesquisa. Como eu disse, é uma ciência exata. Então, número de eleitores, período que esses eleitores foram ouvidos, dia tal até dia tal, idade desses eleitores, gênero desses eleitores, né, masculino, feminino, grau de instrução, qual é a escolaridade que tem, qual é o nível de salarial, se recebe até um salário mínimo, mais que um salário mínimo, 10 salários mínimos. Então, tudo isso tem que ser informado pelo Instituto de Pesquisa, lá no site do TSE, para depois essa pesquisa ser divulgada.
1: Alberto, e quais critérios, então, a Justiça Eleitoral costuma observar para analisar pedidos de suspensão de pesquisas eleitorais, que não seja apenas essa contestação de método, de como foi feita, mas suspender mesmo? Isso acaba, acho que nem é tão comum, né? Mas acho que é importante a gente considerar em cada vez com um cenário mais polarizado e possíveis, né, motivos para isso. Divergências metodológicas não são suficientes para justificar uma medida dessa natureza, de pedir essa suspensão?
0: Não é tão comum pedir a suspensão. Menos comum ainda é a Justiça Eleitoral deferir essa suspensão, mas precisa a um elemento mais forte, mais profundo do que uma discordância da metodologia. Como a gente falava, essa metodologia vem da ciência exata, é o estatístico que faz. Então, essa metodologia que é informada, que é identificada, tem que produzir aquele resultado. Então, para alguém contestar, tem que dizer, olha, eu peguei esta metodologia que foi informada, não serve outra, tem que ser aquela que foi informada. Então, eu peguei esta metodologia que foi informada pelo instituto, pela empresa que fez a pesquisa, e o meu resultado é outro. Eu contratei um outro estatístico, mesma ciência daquele que fez a pesquisa, e o resultado é outro. Então, aí o raciocínio é bem lógico. Usando essa metodologia informada, o resultado não é o resultado informado. Portanto, essa pesquisa está errada. Não vou nem dizer que a pesquisa é falsa. Vou dizer que o resultado está errado. Aí é um fundamento sério.

0: pediu é um fundamento suficiente para que a Justiça Eleitoral suspenda a divulgação. E não eu não gostei do resultado, que normalmente acontece é isso. Ah, eu não gostei do resultado, quero a suspensão. Não, isso é pouco, não é profundo o suficiente para suspender a divulgação de uma pesquisa eleitoral.
1: Então, e é interessante a gente falar sobre isso agora, porque a representação do Flávio Bolsonaro, questionando aí a metodologia adotada no levantamento, logo após aí o vazamento dos áudios, né, da conversa com o Vorkaro, eles falam que o questionário teria sido ali estruturado de forma a induzir a percepção negativa sobre o Flávio Bolsonaro, né? Na petição apresentada aí ao TSE, os advogados argumentam que das 48 perguntas, 8 tratavam aí em claro induzimento do suposto envolvimento do Flávio com o Daniel Vorkaro e o Banco Master. Então, assim, mesmo apresentando ali o questionário que foi levado para as ruas, né? Nesse caso, eles têm ali uma pauta, uma prova mais substancial, mais concreta, ou esse tipo de prova ainda é uma prova de vários tipos de interpretação?
0: Eu acho que permite vários tipos de interpretação, mas nessa pesquisa específica, Rafael, eu acho que o ponto, o elemento importante, por isso que eu destaquei, é em que momento o áudio foi exibido, o áudio foi mostrado. Se foi antes ou depois da pergunta, você vota no Flávio Bolsonaro ou você vota no Lula? Se o áudio foi exibido depois, eu não acho que esse argumento de que aí depois que foi exibido o áudio, você perguntar, você continua confiando no Flávio Bolsonaro depois que você ouviu esse áudio e a resposta sim ou não, aí não há um comprometimento da primeira pergunta lá atrás, em quem você vota. Aí a pergunta é bem objetiva, agora que você ouviu esse áudio, você continua confiando no pré-candidato Flávio Bolsonaro? E aí o eleitor respondeu sim ou não. Mais ou menos se a pergunta é essa, porque eu não vi as questões, tá? Então aí não dá para você dizer, essa pesquisa produziu um resultado falso ou direcionou as respostas do eleitor, porque X perguntas foram feitas depois do áudio, então a resposta foi direcionada. Sim, a resposta talvez, e aí eu concordo com essa interpretação, aí a gente volta no campo da interpretação, a resposta foi direcionada talvez para saber se o eleitor continua ou não continua confiando no pré-candidato Flávio depois do áudio, mas aí a pergunta é, você continua gostando dele? Você continua achando que ele fala a verdade? Você continua achando que ele é uma boa pessoa? Mas não a primeira que foi, você vota no Flávio ou você vota no Lula? Aí não, essa pergunta não foi direcionada, essa pergunta não foi influenciada se o áudio realmente foi exibido depois. Então aí voltamos na interpretação. Talvez a Justiça Eleitoral, e a Justiça Eleitoral vai julgar, possa decidir, olha, até a pergunta 10 ou 15 ou 20, até a exibição do áudio, nada de irregular. Depois da exibição do áudio, realmente a gente tem aí talvez um direcionamento para as respostas. E aí é o que eu falei, como foi a primeira vez que eu vi isso, de repente a gente vai ter que aperfeiçoar a legislação, aperfeiçoar as resoluções para dizer que numa pesquisa eleitoral você pode exibir um áudio, um vídeo ou uma postagem de internet, nada disso. A pergunta tem que ser objetiva.
2: Muitas coisas para a gente observar aí a partir de fatos novos, como o Alberto vem colocando, e aí isso mexe também com a confiança dos eleitores, né, Alberto? Quais impactos casos como esse podem ter sobre a confiança dos eleitores, não apenas diante dessas pesquisas eleitorais que já conhecemos, tradicionalmente elas existem e servem aí, né, para a sociedade ver como que tá o andamento, enfim, para o jornalismo, para todo mundo observar, e às vezes para quem tá indeciso, se é que tem gente que vota com base em pesquisa, acredito que também tenha, mas não só sobre isso, mas nas instituições responsáveis por fiscalizar o processo eleitoral. Gera às vezes uma desconfiança exagerada ou desnecessária, também pode gerar ou outros impactos mais?
0: Nas instituições não pode gerar nenhum tipo de efeito. O Ministério Público, a Justiça Eleitoral tem que decidir de acordo com a lei, decidir de acordo com a jurisprudência, com as resoluções, então a pesquisa não pode influenciar nenhum tipo de decisão das instituições, como você colocou na pergunta. Agora, eleitor, eu não tenho dúvida que, infelizmente, tem muitos eleitores que ainda são influenciados pelo resultado da pesquisa. Agora, eu acho que a gente não precisa só da pesquisa para formular nossa convicção. O eleitor mais atento viu, por exemplo, neste episódio, de manhã o pré-candidato Flávio Bolsonaro reclamar da pergunta que foi feita, que não tinha nada disso, de pedir dinheiro, da onde o repórter tinha tirado aquela informação, e no mesmo dia, no final da tarde, ele disse, não, realmente eu liguei e eu pedi dinheiro pro Vorcaro. Quer dizer, então, são desses fatos, e aí não tem nada a ver com pesquisa, são desses fatos que o eleitor pode tirar o seu convencimento, o seu livre convencimento. E aí você também tocou num ponto importante, Kaique. Lá na frente, se houver um esquecimento desse episódio aí, do banco, do Vorcaro, os próprios adversários vão explorar. O adversário vai chegar lá em agosto, em setembro, no horário eleitoral gratuito, no rádio, na televisão, na internet, vai dizer, olha, lembra daquilo que aconteceu lá atrás? Aconteceu isso, isso, isso. E aí relembra o eleitor, e o eleitor é que decide, o eleitor é que faz o seu convencimento. Esse é um dos pontos de ouro da nossa democracia. Na hora do voto, na hora da urna eletrônica, é o eleitor com a consciência dele. Ninguém sabe quem ele votou, a não ser que ele diga, é evidente, mas ninguém sabe, ele não tem que dar satisfação para ninguém. E o voto é secreto. Então, é o eleitor que decide.
1: E Alberto, bom, falando aqui sobre as instituições, na nossa última eleição presidencial, tivemos aí o Jair Bolsonaro falando contra as urnas, colocando em questão o sistema das urnas que completou aí 30 anos. E muitos apoiadores do Bolsonaro começou a colocar o descrédito em cima desse nosso sistema de votação, né? Só que, por outro lado, a gente tem um Congresso aí que foi colocado por eles, que a maioria é tudo da direita, tivemos governadores da direita, inclusive em São Paulo, que é uma das maiores escolas no país. Qual é a responsabilidade do político quando ele vai pro palanque das redes sociais ou numa coletiva de imprensa e fala contra essas instituições? E ele sabe que aquele sistema é um sistema justo, é um sistema que não tem os seus erros, e quando tem erro, eles resolvem muito rápido, mas não essa questão de contagem de voto, por exemplo. E aí eu trazendo o lado do Flávio Bolsonaro, que inicialmente, como você bem lembrou, ele foi perguntado por um jornalista e ele respondeu chamando o jornalista de militante, e à noite, né, fez ali o seu pronunciamento falando que de fato ele pediu dinheiro. Mas colocando em xeque o Atlas Intel, que foi a empresa que fez, né, o segundo, a pesquisa de intenções de voto logo após esse vazamento. E ele falando sobre a metodologia dessa empresa e os seus apoiadores indo contra essa empresa. A pergunta é, depois que eu falei tudo isso, qual é a responsabilidade dele, pegando esse exemplo, e de outros políticos quando colocam esse descrédito nas instituições que são reconhecidas, né?
0: A responsabilidade ou a irresponsabilidade é total, né, Rafael? Quer dizer, esses políticos têm que ser responsáveis por aquilo que eles dizem. Especificamente sobre Jair Bolsonaro, lá atrás, em 2022, eu tenho certeza que esse momento já passou. Ele falou um monte de besteira, nunca provou nada daquilo que ele falou, nunca existiu nenhum tipo de fraude comprovada. Então, eu acho que de 22 para 26 houve uma diminuição considerável dessa desconfiança. Agora, é lógico, existe aquela bolha ainda, e tem gente que acredita que a Terra é plana até hoje, eu não posso fazer nada, né? Tem gente que põe um celular na testa querendo recepcionar ETs, quer dizer, o que a gente pode fazer? Tem gente que se submete a isso, não é? Não dá pra dizer.
1: Tem gente que toma, né, detergente, né, doutor?
0: Também tem gente que toma detergente, então eu acho que essas pessoas têm um problema, têm uma doença, aí é outra história. Então, em relação ao Jair Bolsonaro, eu acho que esse ponto já ficou superado, até porque eu me lembro que eu dei muitas entrevistas sobre isso, inclusive aqui. Ele mesmo tinha sido eleito, né, as últimas vezes, não os 8 mandatos que ele teve, que nos primeiros acho que ainda era cédula de papel, mas nos últimos mandatos, ele, de deputado federal, ele mesmo, Jair Bolsonaro, foi eleito pela urna eletrônica. Ele foi eleito na primeira vez e única até agora, também foi eleito pelo sistema da urna eletrônica. Os filhos dele, todos eles foram eleitos, até o filho mais novo que está lá em Santa Catarina. todos eles foram eleitos. O que eu achei muito engraçado, e aí o pessoal critica o ministro Alexandre Moraes pela decisão, é um pedido que foi feito lá na Justiça Eleitoral lá atrás, só para relembrar: olha, houve roubalheira na urna eletrônica, então a gente tem que anular a eleição de presidente. Ué, tem que anular a eleição de presidente. E as outras? O Kaique lembrou até do governador daqui de São Paulo, né? E as outras eleições não tem que anular, porque a urna é a mesma, o programa é o mesmo. Não, é só roubona de presidente. As outras a gente mantém. Quer dizer, sabe, são os raciocínios que não tem começo, meio e fim, né? Então eu acho que isso já superou. Agora, inclusive, voltando ainda nesse assunto, teve deputado que foi cassado, acho que foi no Paraná, por conta de divulgar fake news no dia da eleição lá em 22. Então eu imagino que as pessoas, os pré-candidatos, depois candidatos, estão muito avisados e alertados de que esse tipo de fake news é inaceitável. E aí a gente volta. Qual é a responsabilidade? Total.
1: É isso. O Jabuticaba Sem Caroço teve o prazer de mais uma vez bater um papo com Alberto Rolo. Ele que é advogado especialista em direito eleitoral e constitucional. Doutor Alberto, muito obrigado pelo seu tempo aqui no Jabuticaba e volte sempre.
0: Eu agradeço o convite mais uma vez, Rafael, conversar com você e com o Kaique. E eu estou sempre à disposição. Um bom trabalho.
2: Um abraço. Tchau, tchau.
0: Tchau.
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5: Hoje é quarta-feira, 3 de junho de 2026. Empresários e autoridades do Brasil e da Rússia participam de um encontro em São Petersburgo para discutir novas oportunidades de negócios e ampliar a cooperação entre os dois países. O diálogo acontece durante o Fórum Econômico Internacional de São Petersburgo e tem como os principais temas o fornecimento de fertilizantes russos ao Brasil, a cooperação no uso pacífico da energia nuclear e o fortalecimento das parcerias no âmbito do BRICS. O Brasil participa do evento com uma delegação formada por representantes do governo federal e do setor empresarial, que buscam ampliar o comércio e os investimentos entre as duas nações. A Polícia Federal faz nesta quarta-feira uma operação contra a venda ilegal de cigarros e cigarros eletrônicos em vários estados do país. Mais de 200 policiais participam da ação. Ao todo, são cumpridos 51 mandados de busca e apreensão. A investigação apura a atuação de grupos suspeitos de trazer e vender esses produtos de forma clandestina no Brasil. Segundo a Polícia Federal, além de prejudicar a arrecadação de impostos, o comércio ilegal pode colocar a saúde dos consumidores em risco. As investigações continuam. Aqui no Rio de Janeiro, a Polícia Civil impediu um golpe contra uma idosa e prendeu duas mulheres em flagrante em Nova Iguaçu, na Baixada Fluminense. Segundo as investigações, a dupla se passava por funcionários de um programa de bilhetagem eletrônica para conseguir dados pessoais das vítimas. Após denúncia, agentes da Delegacia da Posse foram ao local e encontraram as suspeitas com cartões e celulares usados na ação. De acordo com a polícia, as informações obtidas seriam usadas para realizar ação de empréstimos em nome da idosa.
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5: Avenida Brasil com retenção no sentido centro, na altura da Penha, até a chegada ao Caju. No mesmo sentido, a lentidão também na altura da Penha Circular. A lentidão se deve ao deslocamento de uma carreta no trecho. Ainda falando da Avenida Brasil, no sentido Zona Oeste, uma faixa da pista central está ocupada na altura da passarela 14 devido a um carro enguiçado. Equipe da Sete Rio no local, o trânsito com retenções desde a altura de Bom Sucesso. Vinícius Fernandes para o Radar Sputnik, no horário de Brasília, 1 hora e 4 minutos.
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6: Olá, ouvinte, seja bem-vindo e bem-vinda ao podcast Em Órbita. Por aqui a gente traz as principais novidades e debate temas importantes no mundo da ciência e da tecnologia. Eu sou Yuri Hildebrand.
7: E eu sou a Dani Zanata. Nós vamos ao ar 3 vezes na semana e você pode nos ouvir tanto nas plataformas de áudio quanto na rádio Sputnik na Metropolitana 80.5 FM do Rio de Janeiro.
6: Lembrando a você que nos ouve que o nosso WhatsApp está aberto para receber dúvidas de tecnologia no quadro Ajuda Tech. Então manda lá o que você está querendo entender melhor de tecnologia que a gente traz aqui explicadinho para você. Essa manda aula pro número 21 98065 0066, 21 98065 0066.
7: Neste episódio nós vamos falar sobre criopreservação e como funciona o processo de congelamento celular. Yuri, será que o nosso ouvinte conseguiria imaginar que um bebê pudesse nascer hoje a partir de um embrião congelado ainda nos anos 90?
6: Então, Dani, acho que nem eu e nem você acreditaríamos e isso realmente aconteceu, né? Parece coisa de filme de ficção científica, mas é mais pura realidade. O mais interessante é que não se trata de uma tecnologia inventada do zero. Existe isso na natureza, né? E existem micro-organismos, como bactérias, vírus, fungos, enfim, diversos outros que conseguem permanecer inativos por longos períodos de tempo em ambientes extremamente frios e podem voltar à atividade quando as condições se tornam favoráveis, né? Inclusive, há uma grande preocupação envolvendo descongelamento dos polos do planeta, né? Por exemplo. E aí, no caso da medicina, uma área que utiliza bastante essa criopreservação, não a natural, né? A induzida, é a reprodução, já que é possível congelar ovos, sêmen, embriões, para que sejam usados muitos anos depois. Esses procedimentos evoluíram muito nos últimos anos e hoje tem taxas de sucesso cada vez maiores.
7: Esse congelamento artificial que permite prolongar o funcionamento celular desses elementos-chave da reprodução humana é feito hoje de diferentes formas. A mais comum delas, utilizando nitrogênio líquido, permite congelar a 196 graus Celsius negativos de forma praticamente instantânea. Mas há alguns anos já foi possível fazer isso por meio do chamado congelamento lento também. De qualquer forma, o tecido fica ali preservado e é reativado, entre muitas aspas, na hora que o paciente desejar.
6: A chamada vitrificação, né? Como a gente vai ouvir daqui a pouco com a nossa especialista. Isso não significa que as células fiquem vivendo durante esse tempo, né? Na verdade, o metabolismo fica praticamente paralisado, né? É uma espécie de bloqueio dos processos biológicos, permitindo o uso do material mesmo depois de décadas, como foi o caso desse bebê que a gente trouxe aqui. Ele foi congelado lá em 1994, que foi o ano que eu nasci, inclusive, mas só veio a nascer agora em 2025, há uns meses atrás. Muito interessante, né?
7: É, essa tecnologia é ideal para pessoas que desejam adiar a maternidade ou paternidade, pacientes em tratamento contra o câncer e também casais que passam por fertilização in vitro. Em todos os casos, a criopreservação mantém as possibilidades reprodutivas no futuro. No caso do bebê, trata-se aí de um recorde mesmo, foram mais de 30 anos de espera, o tempo mais longo, inclusive, que um embrião ficou congelado até ser desenvolvido de fato.
6: É, contando um pouquinho mais sobre esse bebê, né, que tem uma história curiosa. A mãe biológica da criança, nos anos 90, recorreu à fertilização in vitro e teve sua filha, que hoje tem 30 anos. Mas além desse embrião, que deu frutos, outros 3 foram gerados e acabaram sendo congelados pela mulher. E aí, anos depois, um deles foi utilizado por outra família. O menino nasceu saudável, sem nenhuma questão, enfim, o desenvolvimento embrionário foi um sucesso, né? E aí, vamos entender melhor como são essas técnicas, né, usadas hoje na medicina reprodutiva envolvendo a criopreservação, além de comentar mais sobre esse caso do bebê nascido em 2025 a partir desse embrião congelado desde 1994. Com ela, Alessandra Evangelista, que é especialista na clínica Vida e membro da diretoria da Associação Brasileira de Reprodução Assistida. Bem-vinda ao Em Órbita, Alessandra. Muito obrigado pela participação aqui com a gente.
8: Obrigada a vocês pelo convite. É sempre um prazer estar falando sobre um tema que gera tantas dúvidas e para a maioria das pessoas é enigmático. E claro, tá aqui com vocês divulgando informação e, obviamente, representando aí a nossa Associação Brasileira. É muito bom estar aqui com vocês.
6: Ai, muito legal, Alessandra. É, vamos começar pelo caso do bebê gerado em 1994, né, quando foi congelado o embrião, mas nasceu apenas em 2025, né, um bebê aí que ficou em suspenso todo o meu tempo de vida, inclusive, que eu nasci em 94, poderia ter sido esse bebê nascendo só em 2025, mas enfim, curioso, né? Queria te perguntar, isso já aconteceu em outras situações, né? Dá pra dizer que é uma tecnologia que já se apresenta há mais tempo? É, conta pra gente um pouco como que foi esse processo e também como que funciona essa tecnologia, né? Essa criopreservação de um embrião?
8: Bom, vamos lá. A criopreservação de embrião, ela já é uma tecnologia que já existe há mais de 30 anos. E esse bebezinho, como você falou, aí ficou bastante tempo criopreservado, congelado. E a qualidade desse congelamento, ela é realmente, sem dúvida, instituída a partir do momento que a gente descongela esse embrião, transfere para o útero da mãe e ele, obviamente, desenvolve, implanta, cresce e nasce perfeitamente saudável e tá aí provavelmente fazendo bastante bagunça na família, como qualquer outro bebê. Então, acho que o mais interessante é a gente entender que é uma tecnologia já bem estabelecida e, além de bem estabelecida, ela tem realmente avançado ao longo dos anos em qualidade, permitindo não só o congelamento de embriões, mas congelamento de espermatozoides, de óvulos, congelamento de tecido ovariano. Então, realmente é bem interessante a gente falar que esse bebê ficou aí anos, como você falou, em suspenso, eu diria parado no tempo, literalmente, para poder depois, obviamente, ser transferido. E se eu não me engano, esse bebê ele foi criopreservado em 1994 e esse embrião ele foi doado a outra família. Então, na verdade, quem gerou esse bebê, quem é a mãe desse bebê, foi uma paciente que precisava de um embrião e que, se eu não me engano, era mais jovem do que um embrião. Se eu não me engano, dá 37 anos de congelamento e a mãe tem 34. Ou seja, a mãe que gerou o bebê é mais nova do que o tempo que ele estava congelado.
6: Caramba, uma informação curiosa, né? Uma coisa meio futurista. Queria até que você comentasse a importância de uma tecnologia dessa para a medicina reprodutiva. A gente sabe que, enfim, a medicina reprodutiva é muito procurada em casos onde não se acontece com facilidade e tudo mais. Queria entender qual a importância dessa criopreservação dentro da medicina reprodutiva, tanto para fazer acontecer, quanto para, por exemplo, mães que escolhem esperar um pouco, enfim. Como que ela é presente, assim, na sociedade?
8: A criopreservação, ela trouxe realmente uma revolução à medicina reprodutiva. A gente entende que até o momento de não ter o congelamento, a gente simplesmente utilizava os óvulos produzidos naquele tratamento, criava embriões que obviamente deveriam ser transferidos imediato. Hoje em dia é um questionamento também das pacientes que nos procuram sobre a quantidade de embriões que podem ser transferidos. Isso, há uma regulamentação, há uma regra para a gente poder respeitar essa questão de idade que antigamente, vou dizer muito antigamente, não existia. Então era muito comum a transferência de vários embriões para o útero e daí aquele mito ou talvez uma falsa sensação de que todo mundo que faz fertilização vai ter gêmeos, trigêmeos, quadrigêmeos. Não é bem assim, mas além disso também a gente tem que pensar que antes, quando não havia o congelamento, muito provavelmente os médicos que faziam o tratamento se sentiam no direito ou na responsabilidade de transferir os embriões produzidos e todos eram colocados no útero. A partir do momento que você tem a criopreservação, que você pode, por exemplo, transferir um e congelar três, quatro, você obviamente dá àquele casal, aquela pessoa que está fazendo o tratamento, uma esperança de que caso aquele tratamento específico, aquele primeiro não dê certo, tem outras chances, porque os embriões ficaram guardados. Então isso, sem dúvida nenhuma, veio revolucionar a medicina reprodutiva. Não só os embriões, mas nós mulheres precisamos congelar nossos óvulos. Acho que é cada vez mais conversado nas rodas de amigas e muitas pacientes nos procuram justamente porque está sendo falado na mídia, assim como a gente está conversando aqui, sobre essa questão de deixar para depois a maternidade. Isso está cada vez mais comum. A gente tem visto que as mulheres querem realmente, né, crescer na carreira, chegar mais longe do ponto de vista financeiro, profissional. E a maternidade pra gente é uma coisa que, infelizmente, reduz um pouco essa barreira, né? A gente tem essa barreira de não ir além, às vezes, porque a gente tem que pensar na gravidez. E pras mulheres, diferente um pouco pros homens, a gente tem essa questão do tempo do óvulo, infelizmente, ser impactado. Então, a idade pra mulher é crucial pra gente definir se a gente vai ter menos chance de gravidez ou mais, se a gente vai precisar congelar mais ou menos óvulos. Então, hoje em dia, com a criopreservação também dos óvulos, as mulheres, eu digo que é o grande boom depois do anticoncepcional, né? Primeiro a gente conseguiu separar realmente, né, a questão da maternidade do prazer sexual. E agora a gente consegue separar mais uma vez. Ou seja, eu posso ser mãe aos 40, 42, 43, até 50 se eu quiser, desde que eu tenha congelado os meus óvulos com 30, 35. Fantástico essa informação também.
9: Não, e a Alessandra estava pensando, quando você falando, e quando a gente começou a ter as primeiras notícias mais remotas, assim, do congelamento, essa ideia de que realmente a mulher é pela independência, de querer levar um pouquinho adiante. Mas o congelamento em si, ele trouxe um alívio para algumas situações, principalmente do que impacta uma má formação ou não, né? Dessa mulher ter o filho mais tarde. E o congelamento hoje, vocês acreditam que ele ele dá uma luz assim para esse mundo de crianças que podem vir a nascer com um pouco mais de má formação e tudo mais, assim, se a mulher acabar tendo mais tarde?
8: Sem dúvida nenhuma, com o aumento da idade, a gente começa a ter mais alterações genéticas nesses óvulos. Então, guardar ou congelar antecipadamente vai reduzir. Então, uma mulher, quando ela é engravida aos 50 anos, de um óvulo que ela congelou aos 30, a chance de engravidar e a chance, obviamente, de ter qualquer alteração nesse bebê é de 30, não é de 50. Então, a gente realmente faz a parada do tempo, assim como parou o tempo para aquele bebezinho que foi transferido nos Estados Unidos, sem dúvida alguma. E lembrando de situações outras que eu acho bem interessante a gente falar, a gente abre um leque de opções, por exemplo, pacientes com diagnóstico de câncer, não só, obviamente, mulheres, mas homens, que passam pelo tratamento de quimioterapia e que, consequentemente, eles poderiam estar congelando tanto óvulos quanto espermatozoides antes da quimioterapia. Porque existem, sim, quimioterápicos e todo esse tratamento que pode ser realmente muito danoso, tanto para o óvulo quanto para o espermatozoide. Então, são substâncias que, ao serem aplicadas no organismo para combater o câncer, também poderiam estar reduzindo tanto óvulo quanto espermatozoide. Então, se você deixa congelado antes de começar, aí, sem dúvida nenhuma, o boom para a criopreservação aconteceu muito em virtude disso. E outros casos, como cirurgias, por exemplo, uma portadora de endometriose precisa fazer uma cirurgia, retirar um pedaço do seu ovário, ou pacientes jovens que tenham já um diagnóstico de baixa reserva ovariana, podem deixar óvulos congelados e isso, né? Pensar na maternidade no futuro com uma tranquilidade que o tempo, pelo menos, foi estacionado.
9: Dá pra gente falar um pouquinho do processo agora, acho, né, Yuri? Se, claro, a gente quer saber o processo, mas já entendemos que tem diferença se nós formos falar em congelamento de óvulo, de sêmen, de embrião. Mas se você puder trazer pra gente, Alessandra, um pouquinho de como é que se dá esse processo. Dá pra dizer, então, que ou falando em célula ou em órgãos, como a gente tá falando, se mantém vivo, por exemplo. Então, como é que funciona esse estágio para que aquele corpo celular fique congelado?
8: Então, vamos lá. Quando a gente tá falando de óvulo ou de embrião, a primeira etapa, ela é sempre semelhante, porque a gente vai passar por o que a gente chama de um processo de estimulação dos óvulos. Nesse processo, a mulher, ela toma hormônio por um período de aproximadamente 10 dias e ao final desse período, ela já apresenta folículos com tamanho adequado pra gente fazer a coleta, a retirada dos óvulos. Essa retirada é feita em ambiente cirúrgico, a paciente tá com sedação, ou seja, uma anestesia venosa, ela adormece durante o processo, é feito por via transvaginal e a coleta, né, desses óvulos é feita através da aspiração de pequenas bolinhas, vou falar assim para ficar mais fácil para a galera que tá assistindo a gente, pequenas bolinhas que a gente tem no ovário. Essas bolinhas são bolinhas cheias de água e dentro dessa água tá boiando o óvulo. Então a gente aspira essa água dessa bolinha, esse líquido vai para um tubo de ensaio e vai para o laboratório. No laboratório, eles obviamente vão ver quantos óvulos a gente conseguiu captar desse processo. Se a gente vai congelar óvulo, o processo finaliza aí com a classificação dos óvulos, se são maduros ou não, e congela os óvulos maduros. Então, congelamos, né, esses óvulos que a gente conseguiu pegar nessa coleta. Se a gente já tá falando de embrião, produzir embrião, nesse momento onde tem a captura dos óvulos, a gente também tem aí a presença de um espermatozoide, que pode ser, obviamente, do parceiro dessa mulher, que pode ser um sêmen doado, por exemplo, em caso de maternidade solo, ou de um casal homo-feminino, e aí a gente tem a junção do óvulo com o espermatozoide. A partir do momento que se forma o embrião, ele passa por um processo de cultivo dentro do laboratório e chegando num estágio mais avançado embrionário, chamado blastocisto, ele pode ser congelado. Tanto o óvulo, quanto o embrião, quanto o espermatozoide, se houver a necessidade de congelamento, e a gente pode falar um pouco também dessa questão do sêmen, ele vai ser congelado através do processo de vitrificação. Hoje em dia é o processo mais utilizado, é o congelamento ultra rápido, então esse material, ele é realmente passa por um crioprotetor, super importante pra gente manter toda essa qualidade celular e a qualidade do tecido embrionário, e depois ele fica realmente num tanque de nitrogênio líquido, ele vai ser congelado em menos 196 graus Celsius, e fica lá pelo tempo que a paciente quiser. A gente não tem na literatura ou embasamento científico para dizer, ah não, no máximo 10 anos, no máximo 20 anos, você vê, o embrião ficou congelado anos, então a gente, por enquanto, ainda não estabeleceu prazos. Primeira bebê de proveta, Louise Brown, né, Louise Joy Brown, ela foi em 1978 que ela nasceu. Então, assim, é uma tecnologia que tá avançando bem rápido, mas recente, se a gente parar pra pensar. Então, na verdade, a gente ainda vai ter bastante novidade. São feitos amplos estudos com as crianças nascidas dessa tecnologia. Então, tudo isso eu acho que é interessante pra gente entender que é possível deixar congelado, ainda não tem um tempo máximo de congelamento, mas você pode deixar congelado óvulos, embriões e os espermatozoides. Falar um pouco desse contexto do espermatozoide. a maioria dos pacientes que optam por esse tipo de congelamento, como eu falei, às vezes estão num tratamento de câncer, então vão passar por um processo de quimioterapia. Às vezes é um parceiro que resolveu, olha, vou fazer uma vasectomia, mas quero deixar o sêmen congelado. Então, o processo do sêmen, do ponto de vista, quando comparado com o óvulo, é mais simples, caso esse homem tenha como, através de uma masturbação, conseguir o material. E aí ele faz a coleta na clínica e o material é avaliado e congelado. Por vezes, quando, né, nós temos aí um homem que já tem algum histórico anterior de alguma questão seminal, a gente chama de azoospermia, ou seja, ausência do espermatozoide no sêmen, ou seja, no ejaculado não aparece espermatozoide. Ele pode ter que passar por um procedimento cirúrgico para obtenção desse espermatozoide. Então ele pode fazer uma biópsia de testículo, uma punção de epidídimo, locais aí, né, anatômicos do homem onde a gente encontra espermatozoide. E aí esse material pode ficar congelado para a posteridade também, assim como o óvulo e o embrião. Ou seja, ele pode fazer uma coleta cirúrgica e, visando utilizar esse material, ele deixa palhetas de sêmen congelado, com espermatozoides que estão lá, viáveis, achados, para poder usar no futuro também.
6: Ah, tá certo. É curioso, né? São diversas formas de fazer essa, de utilizar essa criopreservação nesse trabalho de medicina reprodutiva. É muito interessante, porque eu fico me perguntando, assim, né? Em que situações poderia ser utilizado? Essa, por exemplo, de tratamento radioterápico, quimioterápico, né? É bem interessante. E também em outras situações que você citou. Queria que você explicasse pra gente como que a criopreservação evoluiu nos últimos anos, né? Aí tem o caso desde 94, por exemplo, tem 32 anos. Quais técnicas foram implementadas mais recentemente para permitir resultados melhores na medicina reprodutiva? E não só desde de 94, né? Eu acho que dá pra gente falar dessa primeira bebê de proveta que você falou. Como que a medicina reprodutiva evoluiu junto com o conceito de criopreservação e as técnicas em si utilizadas?
8: Eu acho que vem evoluindo muito. A gente fala, né, de todas as etapas, né, dessa questão da medicina reprodutiva, quando a gente pensa que, né, muito antigamente a gente tinha que, por exemplo, coletar os óvulos através de um ciclo natural. Ou seja, a paciente ela ficava fazendo várias ultrassonografias e acompanhando o crescimento natural daquele folículo pra gente conseguir captar aquele folículo. Depois a gente começa, obviamente, a apresentar o uso de medicações, como a gente vê hoje em dia, que também tiveram a sua evolução pra gente poder estabelecer a coleta de mais óvulos. Porque se a gente parar pra pensar, se a mulher, obviamente, não toma hormônio, ela vai produzir um óvulo, talvez dois aí por mês. E aí você imagina que você vai produzir um ou dois embriões. Isso, obviamente, sabendo que existe toda uma questão de coli junto com espermatozoide. Infelizmente, na medicina, nada é 100%. Então, a gente sabe que tem uma taxa de fertilização aí pra gente respeitar, que pode acontecer de você ter dois óvulos e ter um embrião só formado. Então, isso tudo vem evoluindo muito. Então, tanto as medicações vêm evoluindo bastante, quanto todo o processo no próprio laboratório. Hoje em dia, a gente já tem todo um desenvolvimento de incubadoras ligadas à inteligência artificial, que elas fazem toda uma manutenção do desenvolvimento daquele embrião através de uma filmagem ao vivo. Eu chamo de BBB embrionário, gente. Dá pra ver lá, dá pra ficar lá assistindo o embrião evoluindo ao longo dos dias.
6: Muito bom.
8: E sem dúvida essa questão da incubadora te dar um relatório, te dizer. Quanto a criopreservação, antigamente a gente fazia realmente um congelamento lento. O grande problema desse congelamento lento, sem dúvida nenhuma, era a qualidade que ficava tanto o óvulo quanto os embriões posteriormente para a gente poder, obviamente, usá-los. Por quê? O óvulo é uma célula única. Ele é uma célula grande. Então, ele tem uma membrana muito fina, mas ele é realmente uma estrutura grande. Então, sem um crioprotetor e sem um congelamento ultra rápido, o que acontecia muito antigamente é que a gente tinha muita ruptura dos óvulos no descongelamento. Então, sem dúvida nenhuma, a evolução para a vitrificação, que é um congelamento ultra rápido, onde você, em questões de segundo, mergulha aquele óvulo ou aquele embrião através, né, do nitrogênio com crioproteção, você protege o descongelamento. Então, hoje em dia, a técnica, ela tem aí 90% no mínimo de aproveitamento desses óvulos. Sim, isso obviamente na literatura. Tenho certeza que na prática a gente consegue até um aproveitamento maior, de mais do que 90%. A mesma coisa, questão dos embriões. Então, isso evoluiu assim, consideravelmente. A gente, hoje em dia, com o crioprotetor, que a gente tem que utilizar para proteger tanto as células quanto os embriões na hora do congelamento, quanto essa questão de congelar de uma maneira ultra rápida. evitando principalmente o que sempre danificou muito os nossos óvulos e embriões, que são os cristais de gelo. E aí esses cristais de gelo traziam aí uma perda de qualidade celular e também tanto em óvulos quanto em embriões e em espermatozoides.
6: Ah, interessante. A nível celular, o que acontece assim? Como que...
8: Ele para. Ele tá ali completamente parado. Mal comparando, né? Acho que tem, se eu não me engano, o Capitão América que fica congelado. Não sei, mas eu acho que hein? Ele fica congelado, hein? Ele fica congelado. Tem um filme que ele ficou congelado um maior tempão e acordou do nada, né? É a mesma coisa, assim. Esse embriãozinho, ele não faz a mesma, assim, a atividade celular é zerada, ele tá congelado. E só vai haver uma atividade celular, e só vai voltar a ter toda a questão, né, da célula depois que ele é descongelado. E isso também é uma etapa importante do processo. A gente tem toda a questão de descongelar, ver, obviamente, depois de um tempo, se o embrião expandiu, se as células estão com qualidade. A mesma questão, né, do óvulo. O óvulo, ao ser congelado, ele é contraído, depois ele expande. Então, isso tudo é interessante para você ver a viabilidade celular pós-descongelamento.
6: É muito curioso, rapidinho, só aproveitando esse gancho, você falou do Capitão América, e no caso aí é um exemplo, claro, um exemplo da ficção científica de criogenia, né? Criogenia, né, que seria o congelamento do corpo humano como um todo, tem várias questões éticas envolvendo isso, e queria trazer uma reflexão aqui e entender como que a medicina reprodutiva vê isso. Porque assim, quando a gente fala em processo reprodutivo, um grande tabu, né, da sociedade, principalmente brasileira, é o aborto, por exemplo. E aí, quando que se considera vida? A partir de quando se considera vida? Porque, né, as alegações, né, sobre o que é o aborto enquanto um assassinato, isso é colocado por muitas pessoas, principalmente no âmbito religioso, mas assim, a partir de quando se considera vida, acho que é a grande questão da humanidade, né? Só que, se a gente for pensar na criopreservação de um embrião a partir do momento que a partir do blastocisto, né? Entra um pouco essa questão filosófica, queria que você falasse um pouco sobre isso pra gente.
8: Tá querendo botar em maus lençóis, né?
6: Não, só queria entender, assim, existe esse debate, já se trata de criogenia e tudo mais, enfim.
8: Assim, existe esse debate, eu acho que é um debate que ainda carece de muita conversa. Nós temos algumas teorias em relação ao surgimento da vida, quando a gente para pensar. Então, por exemplo, a Igreja Católica, ela fundamenta nessa questão da concepção. Então, é uma teoria que parte do princípio que a partir do momento que você junta o óvulo e o espermatozoide, ali já há uma vida. E por isso, obviamente, muitos casais católicos são, inclusive, né, e a Igreja contra, né, o processo. Porém, existe também uma teoria implantacionista, onde a gente entende que uma vida que está ali no laboratório, ela não conseguiria desenvolver até a sua plenitude, o nascimento de um bebê. Se eu deixar hoje aquele embrião se desenvolvendo ali dentro do laboratório, felizmente ele não vai nascer, não vai acontecer. Então a teoria implantacionista acredita que há o surgimento da vida a partir do momento que aquele embrião, ele implanta no útero. Então ele precisa também nessa conexão embrião-endométrio, que é o tecido onde ele implanta, para que haja um desenvolvimento. Isso é interessante porque recentemente nosso presidente da Associação Brasileira, o Dr. Roberto Antunes, ele teve presente numa ampla discussão, inclusive com o Conselho Federal de Medicina, porque realmente isso gera uma série de questões éticas que tem que ser realmente decidida pelos órgãos, né, competentes, até para poder, obviamente, determinar as regras que regem a prática médica. Então, uma das coisas que ele levantou e que eu achei, assim, fantástico, foi justamente a gente falar sobre a questão da alma. Ou seja, se a gente acredita que a vida onde há uma alma, obviamente todos nós aqui temos a nossa, e a alma é indivisível, então, como é que a gente explicaria um embrião que, ao ser colocado no útero materno, se divide e forma dois, formam gêmeos univitelinos. Assim, então a gente não tá congelando a alma antes, porque, obviamente, essa alma não se dividiria, são duas almas. Então, são coisas que a gente, assim, vai conversar, acho que a vida inteira, assim como tantas outras questões no Brasil, vai ter uma galera indo contra, uma galera indo a favor, e eu acho que o mais importante é a gente entender que existe a tecnologia e que, obviamente, ela tem que ser regida com muita ética e responsabilidade. Os médicos que exercem a medicina reprodutiva, eles têm que pensar que eles são ali um instrumento para ajudar pessoas que pretendem aumentar sua família, formar sua família, e que eles não estão acima do bem e do mal, podendo fazer qualquer coisa. Eu acho que isso é importantíssimo. E que é o que a nossa Associação Brasileira de Reprodução Assistida está sempre em voga, obviamente, conversando através de situações como a que a gente está fazendo aqui, um podcast, aulas, o nosso congresso, que é sempre tão lotado de pessoas interessadas em saber mais sobre o assunto. Eu acho que isso é fundamental. Eu acho que educar, regulamentar a prática e trazer sempre a ética como a primeira questão é fundamental.
6: Não, eu queria trazer o debate, porque é muito curioso. Fiquei com isso na cabeça.
9: Não, e com certeza, o Yuri, quando veio isso na cabeça, foi pela sua resposta de o que acontece numa questão celular depois que ele está congelado. Ele está simplesmente congelado, não tem atividade nenhuma ali, né? E eu quero justamente voltar ali, só por uma curiosidade com relação a essa temperatura, porque muito evoluiu para que você, Alessandra, pudesse pontuar, inclusive, o que hoje é ultra rápido, certo? Ultra rápido hoje, você mencionou um congelamento ali de abaixo de 190 negativos, né? Tem diferença hoje do que lá no começo da fertilização nessa questão de temperatura?
8: Tem a diferença, principalmente porque não era utilizado o nitrogênio líquido, então a gente não atingia essa temperatura. Eu acho que o mais interessante é a gente entender que evoluiu tanto que a gente passa a ter realmente, por exemplo, né? E aí esse embrião que a gente citou no início, ele é um embrião que ainda deve ter sido congelado pela técnica antiga, pelo tempo dele, né? Sim, 1994. Então, com certeza foi. Inclusive, ele estava nascendo, eu já estava terminando o meu segundo grande para minha faculdade. Mas, com certeza, não foi no congelamento ultra rápido esse embrião. Mas você vê, ele teve qualidade para ser descongelado, desenvolveu. Isso é um receio até que muitas pessoas podem ter. Fala assim, nossa, eu congelei meus óvulos, eu congelei meu embrião. Ainda na técnica antiga, eu comecei a fazer reprodução ali por volta de mais ou menos 2007. Então, ainda se falava de congelamento lento. E fomos aí pro congelamento ultra rápido, se eu não me engano, por volta de 2010, talvez. Então, assim, já é uma tecnologia bem estabelecida, mas, como eu disse, tanto crioprotetores quanto temperatura modificou muito essa qualidade. A gente tinha uma perda muito grande celular quando era esse congelamento lento. Então, foi uma das tecnologias que ajudou a medicina reprodutiva a melhorar os resultados, sem sombra de dúvida.
6: Ah, legal. Uma coisa que também bate muita dúvida, né? Pensando no congelamento ultra rápido, mesmo no congelamento lento, você falou de perda celular. Queria entender como é que funciona a manutenção dessas células ou grupos celulares, né, congelados.
8: Então, eles ficam estacionados lá, congelados. É importantíssimo que haja uma regulamentação e, assim, os laboratórios de medicina reprodutiva, eles são muito, muito responsáveis por essa questão de qualidade mesmo. A gente tem que entender isso. Assim, a gente tem os órgãos fiscalizadores, mas quando você tá diante de uma clínica que tem, obviamente, qualidade e que faz aquilo, como a gente falou, com ética e responsabilidade, esses materiais, ou seja, né, esse material congelado, ele fica dentro de um tanque com nitrogênio líquido. Então, a primeira coisa que tem que acontecer é a manutenção desses tanques. Então, tem que ser mantido a quantidade adequada de nitrogênio. Então, sempre há uma reposição desse material nos tanques, justamente para manter a qualidade, como você está falando. Imaginando que, se houver, obviamente, deixa para lá e ninguém vê, claro que há uma perda da qualidade do congelamento. E ao descongelar, você tem maior risco de perda também de material. Mas isso, sem dúvida alguma, é feita, né, nos laboratórios, com muita responsabilidade. Isso faz parte de uma etapa de protocolos de qualidade, de manutenção. Então, isso é importantíssimo para a gente entender que é mantido a qualidade através dessa tecnologia, ou seja, manter a quantidade de nitrogênio nos tanques de criogenia e criopreservação.
6: Ah, entendi. E outra dúvida, assim, pensando nas pessoas que optam pela criopreservação, essa manutenção, como é que isso é custeado, por exemplo? É um acordo já feito a princípio? As pessoas mantêm uma assinatura como se fosse?
8: Bom, quando o casal ou a pessoa opta por fazer esse tipo de congelamento, geralmente há um custo, né, do processo em si, e depois algumas clínicas trabalham com sistema de mensalidade e outras com anuidade. Mas justamente pensando nessa questão de ter um valor a ser pago durante um determinado período para manter a preservação adequada, o material que está sendo utilizado. Então, assim, ao contrário do que as pessoas pensam, que geralmente quando os pacientes vêm conversar comigo, eles acham que é uma coisa exorbitante. Sim, algumas clínicas, R$100 a R$150 por mês, gente. Sim, né? É o que eu brinco. Não dá, tá dando quase aí um lanche no McDonald's daqui a pouco, né? Então, hoje em dia tá assim. Então, assim, é só realmente para essa questão da manutenção. Sim, cada vez mais a gente tem visto essa questão das, principalmente das mulheres optando pelo congelamento dos óvulos. Então, eu acho que é uma coisa que tem que ser divulgada, como vai ser cuidado esses óvulos, como é que a gente deixa guardado, que material é utilizado ali, porque, poxa, ela tá realmente realmente depositando ali todo um sonho, toda uma expectativa futura pra tá deixando, né, de repente os ovos ali guardados com 25, 30 anos e só querer usar com 45, 50. Então é importante entender como é que esse processo funciona, sim.
9: Até porque não tem, como você mencionou, uma validade, né, pra esse congelamento. A validade depende realmente daquela mulher de querer utilizar ou não. Só antes a gente partir pra as outras questões mais técnicas ali que a gente quer saber também, com relação, já que a gente falou de qualidade, se você pode trazer algumas situações de risco. A mulher que tá nos escutando, que tá pensando, né, ainda na possibilidade, ela tava com as dúvidas, agora a gente tá clareando pra ela se congela ou não. Na técnica mais avançada agora, tem algum risco de se perder algum óvulo nesse congelamento?
8: Não, no ato do congelamento é muito raro. A primeira coisa que a gente tem que entender é que o que vai ser congelado são os óvulos que têm maturidade. E essa maturidade, ela aparece através, obviamente, da visualização desse óvulo no microscópio e vendo a membrana celular, todo o citoplasma, toda a estrutura dessa célula. Então, a partir do momento que ele tem uma qualidade, ele pode ser congelado. Então, com a tecnologia de hoje em dia, é muito raro a gente ter uma perda no congelamento. No descongelamento, quando ela for utilizar, pode ser que haja perdas, como eu falei, a literatura, né, médica embasa em torno de 10% de perda. Não é muito o que a gente vê na prática, porque às vezes é até um pouco menor mesmo. Justamente porque optamos por congelar células de boa qualidade com uma tecnologia muito adequada. Mas acho que o maior risco, vamos dizer assim, realmente é o tempo. O que eu geralmente explico para minha paciente? É muito comum a gente querer congelar e achar, por exemplo, que a gente pode esperar 15 anos para usar. Vamos botar aqui uma, né? Ah, 15 anos. Se uma mulher de 50 anos resolve usar os óvulos que ela congelou aos 25 e chegando aos 25 ela descongela, faz os embriões e de repente ela não consegue engravidar daqueles embriões, isso pode acontecer. Ela tem que entender que a qualidade daqueles óvulos já era essa qualidade aos 25. A gente não modifica a qualidade desses óvulos, como a gente falou. A gente deixa eles adormecidos ali. Então, é muito bom pensar que você tem, obviamente, como parar o tempo, mas que a qualidade dos óvulos que ali ficaram congelados, ela vai ser mantida para sempre. Então, se, por exemplo, você é uma paciente que tem endometriose, quis congelar seus óvulos, porque ia fazer uma cirurgia, excelente, e optou por usar depois de muitos anos, quando você for descongelar, é lógico que a gente vai ter todo o cuidado do descongelamento, fazer embrião, sim, optar, obviamente, né, por todos os cuidados em relação à colocação desse embrião no útero para ver se essa tecnologia, obviamente, vai dar certo. Dependendo da idade dessa mulher, uma chance maior ou menor de gravidez, também tem essa questão. E se ela chegou, sei lá, com 40 e aqueles ovos que ela congelou com 30 não tiveram, digamos assim, capacidade de gerar embriões de qualidade ou até de, né, no final de todo o processo, um embrião em casa, um bebê em casa, ela já tá com 10 anos à frente. Então, a gente também tem que entender que esse time é importante pra decisão. E eu sei que é difícil, tá, gente? Porque hoje em dia a gente fica pensando, né? Poxa, tô congelando, tô tranquila, vou usar quando? Sabe-se Deus, né? Porque tem toda uma questão de, né, de repente encontrar um parceiro legal, um cara que realmente tope todo esse processo, ou até ter uma decisão assim, vou usar sozinha, que também não é simples, mas o importante é entender, desde o ato do congelamento, eu digo que isso é o mais importante, as suas chances, de acordo com a sua idade e também de acordo com as condições daqueles óvulos. Hoje em dia, a gente tem uma tecnologia bem interessante que é realizada durante o processo do congelamento, que é um relatório gerado por inteligência artificial. Então, todos os óvulos que estão ali ficando congelados, eles são fotografados. E a IA compara aqueles óvulos com um banco de óvulos mundial. E ela dá pra gente a probabilidade daqueles óvulos que estão ali congelados, quantos têm chance de virar embrião, quantos têm chance de serem geneticamente normais, qual é a chance de um nascido vivo com aqueles óvulos. Então, isso também dá à mulher a oportunidade de falar assim, poxa, se eu tô achando essas taxas mais baixas, eu acho que eu vou congelar mais, eu acho que eu vou fazer de novo. Então, tudo isso eu acho que tem que ser muito bem conversado. Porque é isso, a gente quer parar o tempo, mas a gente não sabe por quanto tempo esse tempo vai ficar parado. É mais ou menos por aí.
6: Filosófico. Alessandra, queria que você contasse um pouco da história da criopreservação dentro da medicina reprodutiva. A gente falou bebê de proveta, né, década de 70. Quando que você teve a ideia de congelar células com esse propósito? Como que isso foi evoluindo ao longo do tempo? Conta um pouquinho pra gente desse histórico, assim.
8: Olha, eu acho que assim, a questão do congelamento, ele vem a partir do momento que a gente tem embriões excedentes, né? Como eu falei, a partir do momento que a gente tem embrião ali, né? Vamos supor, produzimos aí 8, 10 embriões, imagina, né? Não dá pra simplesmente colocar isso tudo de uma vez no útero. Então, se começa a partir desse momento falar realmente de criopreservação. Por isso, a criopreservação embrionária é a primeira, digamos, etapa. Em relação à parte tanto de óvulo quanto de espermatozoide, a partir do momento que a gente tem a questão de tratamentos quimioterápicos que, infelizmente, exercem, digamos assim, esse dano, essa perda celular, se começa a pensar. Então, depois de embrião, se começa a congelar óvulo e espermatozoide. E, por último, a gente começa a falar da técnica de congelamento de tecido ovariano, que começou ali por volta de mais ou menos, se eu não me engano, 1998, e foi pensado principalmente em meninas pré-púberes, ou seja, meninas que ainda não menstruavam e que, consequentemente, não poderiam tomar medicações para estimular, né, os seus ovários a produzir óvulos, mas que também poderiam estar passando por tratamentos de câncer e precisavam deixar ali os seus tecidos, vamos dizer assim, ovarianos congelados. É uma tecnologia que começou principalmente nos Estados Unidos. Ao longo dos anos ela vem se intensificando, obviamente aumentando, né, em relação a essa parte de desenvolvimento tecnológico, mas foi a última tecnologia a deixar de ser realmente até experimental. Então, a gente até fala sobre isso, né? Porque por muitos anos a gente falava que, inclusive, o congelamento de óvulo era experimental. A gente não podia virar para a paciente e falar assim: olha, fica tranquila, você vai ter embriões com esses óvulos. Mas a partir do momento que a tecnologia começou a melhorar, que obviamente passou a se descongelar os óvulos e virar embrião e as crianças nascendo, você começa a perceber: olha, tá dando certo. Então, todo esse desenvolvimento foi a partir de congelamento embrionário. E a partir do momento que a gente via a perda de material celular muito intenso, principalmente com a questão de formação de cristais, com a perda de qualidade celular, os pesquisadores, cientistas começaram a pensar: como é que eu consigo congelar formando menos cristais? E aí, vamos dizer assim, pela técnica do congelamento, a gente sabe que se você congela muito rápido, qualquer estrutura forma menos cristais. Então, com isso, o pensamento de: se a gente congelar de uma maneira ultra rápido, vai ser bem rápido, menos dano celular, e aí chega nessa questão, entendeu?
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6: Vamos dar uma pausa no nosso papo aqui com a Alessandra Evangelista, especialista na Clínica Vida e membro da diretoria da Associação Brasileira de Reprodução Assistida, para falar sobre uma situação envolvendo a inteligência artificial que pode reduzir tempo e tentativas frustradas em tratamentos de fertilização in vitro. Quem conta pra gente é ela, nossa apresentadora virtual, a Ludmilla. Fala comigo, Lud.
11: Olá. Eu sou a Ludmilla, apresentadora virtual da Sputnik Brasil e voz do quadro Curto Circuito, o seu giro pelo mundo da tecnologia no podcast Em Órbita. O uso de inteligência artificial na reprodução assistida já é uma realidade no Brasil. Segundo a empresa canadense Future Fertility, que desenvolveu um dos primeiros softwares do tipo voltado para a área reprodutiva, apontou quase 60 clínicas utilizando seu serviço. O número chama a atenção por conta da taxa de sucesso com a IA, que aumenta consideravelmente. Essa é uma garantia de assertividade e diminui as chances de frustração nos processos de fertilização in vitro. Vale lembrar que a seleção de óvulos, espermatozoides e embriões é feita a olho nu pelos médicos, enquanto a inteligência artificial faz uma análise de padrões de simetria, granulosidade e outras informações microscópicas usando modelos matemáticos comparativos. Além disso, a inteligência artificial atua nas quatro etapas do processo: estimulação ovariana, coleta dos óvulos e espermatozoides, cultivo embrionário e também na transferência do embrião para o útero. A maior assertividade significa ainda um aumento no valor. Atualmente, são cobrados de R$ 30 a R$ 45 mil para cada processo de fertilização in vitro. Os valores sobem cerca de R$ 1.500 a R$ 2.000 com o uso da IA, a depender da complexidade. Essa foi Ludmilla, apresentadora virtual da Sputnik para o quadro Curto Circuito.
12: Valeu, Lud! Nós vamos voltar agora aqui para o nosso papo com a Alessandra Evangelista, especialista na Clínica Vida e membro da diretoria da Associação Brasileira de Reprodução Assistida. A gente está conversando sobre criopreservação e as técnicas utilizadas hoje na medicina reprodutiva.
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9: A gente quer entender algumas situações que são naturais, Alessandra, e que talvez a ciência e os médicos, a gente está supondo aqui, possam se utilizar dessas situações mais naturais através da tecnologia para transformar isso em reprodução. A gente pega exemplos naturais aí de preservação pensando em bactérias, fungos e vírus, que são organismos microcelulares que ficam por muitos anos desativados e, se a gente pode dizer entre aspas assim, voltam, né? A existência ali, a gente fala por muitos, muitos anos depois. Existe na criopreservação algo que você se baseia como princípio ativo nisso e que a tecnologia poderia aprimorar isso de uma certa forma?
8: Você diz em relação a deixar congelado organismos?
9: A gente tem organismos naturais que eles, digamos assim, ficam mortos por muito tempo. Vou usar a palavra mortos por muito tempo, né? Fungos, alguns micro-organismos assim, e que voltam depois por muito tempo. Existe uma situação de que a medicina, a ciência, possa olhar para isso e de uma maneira com tecnologia pensar na criopreservação?
8: É, eu acho que assim, os pesquisadores estão em constante, vamos dizer assim, burilamento cerebral, a palavra é essa, né? Estão sempre tentando achar alguma coisa diferente. Sem dúvida, quando a gente reporta o que acontece atualmente na natureza, né? E isso é muito interessante a gente pensar. Você poderia pensar assim, ah, poxa, se ficou estagnado, vamos falar morto não, gente, vamos falar estagnado, parado, sei lá. Porque a partir do momento que eu entendo que assim, morto, morreu, pronto, morreu, não tem como, né? Ele não revive. Então eu acho que é muito isso, assim, você pensar que de repente um micro-organismo ficou congelado. Pode ser até, de repente, uma estrutura. E aí a gente vai viajar aqui, né? Vai que tem um monte de micro-organismos congelados lá na Alasca, que a gente não tem nem noção ainda que estão lá.
9: Uma bactéria, um fungo, algo
8: uma
9: nesse
8: parada
9: sentido.
8: Que, tipo, pum, pode surgir do nada, né? Mas, sem dúvida, assim, eu acho que a medicina, né, tem muito pensado nessa questão da criogenia, principalmente para essa questão da medicina reprodutiva em relação a manter a qualidade das células. Porém, se a gente parar para pensar, isso sem dúvida pode ser reportado para outras situações. Eu sei que é muito, né, fantasia e viagem, né, científica, mas existem aí, né, especulações de que pessoas estão tentando, né, se congelar para no futuro serem descongeladas. Se isso efetivamente está acontecendo, se isso já é uma tecnologia, por exemplo, até comercializada, vamos dizer assim, ainda não chegou aqui, né? Mas a gente não duvida, porque é isso, assim, você tentar entender que aquelas células poderiam adormecer e depois serem acordadas. E como é que essa pessoa, assim, né, pensando num corpo inteiro, eu acho que ainda é muito científico demais pra gente pensar que você vai conseguir acordar a pessoa inteira e

0: Como eles ficam ali criopreservados? Isso é curioso, mas a lógica é mais ou menos a mesma, né? Criopreservação, acho que o princípio ativo é o mesmo, né?
1: Eu pensaria justamente nessa questão. Acho que assim, para um organismo ele manter toda a sua função celular, toda a sua estrutura celular, não daria para a gente pensar nesse momento em outro, digamos, tecnologia que não a criopreservação. Ou seja, então, por isso que eu fui lá pro Alasca, gente. Acho pouco provável, por exemplo, eu não consigo deixar um fungo, uma bactéria aqui nessa mesa e acreditando que ele sobreviverá eternamente, porque tem toda a questão de temperatura, desnaturação das proteínas, das membranas celulares. Aí você começa... A gente tá viajando aqui, mas tudo bem. A gente começa a pensar assim...
2: Julie é pra isso.
1: Pra viajar, né? E aí eu fico pensando assim, vai romper a superfície da bactéria, vai romper, né? O vírus precisa de um hospedeiro, então se ele não tem um hospedeiro, ele tem que estar adormecido. Se ele tá congelado, ele pode estar adormecido, mas se ele tá aqui presente, né? Não vai. Então assim, a gente viajar até, por exemplo, poxa, se, sei lá, alguém dá um espirro, né? E deixa aqui na mesa vírus, influenza, por exemplo, sim, isso não vai durar ad eterno. Né? Tipo, alguém vai daqui a pouco passar um pano, o próprio vírus não vai se manter aqui para sempre. Então eu acho que pensando sobre isso que eu penso assim, que tipo de tecnologia poderiam levar a gente à manutenção desses organismos? Sem dúvida nenhuma, criopreservação. Então eu pensaria nisso, assim, vai conseguir talvez ambientes muito frios, e por isso que a gente até brinca quando, né, a temperatura como tá começando aí pra gente aqui no Rio de Janeiro, começando a esfriar, tudo bem, a gente tá 25 graus, mas já tá frio pra gente, já tá super frio. E aí a gente começa a ver mais pessoas resfriadas, mais pessoas gripadas, porque aí o vírus se mantém. Quando você tá no auge do verão, você não vê tantas pessoas gripadas, tantas pessoas, obviamente, literalmente ficando gripadas, porque você sabe que a manutenção desse vírus no ambiente é muito menor. Então, eu penso muito assim, quanto mais frio, mais preservação desses organismos. E aí, aquilo, se alguém vai pro Alasca pra ficar lá, né, tipo, eu vou ficar aqui deitada pra sempre, será que eu vou congelar? Eu acho que, assim, é mais provável da pessoa morrer de frio e não ser criopreservada, mas ok.
0: Depende muito do tipo celular também, né? Claro, eu acho que é uma coisa bem mais técnica, mas
1: a gente é composto de vários tecidos e várias células e várias estruturas, e a gente é uma máquina muito bem estabelecida. Eu fico pensando assim, que não dá pra simplesmente um processo, claro, você pode até falar assim, eu vou congelar, um processo parou, agora na hora do descongelar é que eu quero ver o que que vai funcionar, o que que vai voltar a funcionar, se o coração volta a bater, se o rim volta a funcionar adequado, ou se aquela pessoa de repente o rim não vai funcionar, vai precisar fazer todo um processo de diálise.
2: A gente tá pensando em muitos órgãos ao mesmo tempo, então é diferente do que a gente pensar no congelamento de óvulo.
0: Então, justamente assim, a gente não tá... A criopreservação, como ela acontece hoje, pra medicina reprodutiva, não é num nível tão complexo no sentido de órgão como um todo.
1: Não. São células.
0: São células.
1: Assim, mesmo o blastocisto, né, até pra poder deixar a audiência bem ciente disso, o blastocisto, ele ainda é uma estrutura que tem milhares de células, ele ainda não formou órgãos, então ele tá ali sendo congelado células, talvez, digamos, muito mais células do que um óvulo, que é uma célula única, mas ainda são células, não tem a formação de nenhum órgão ali.
0: Voltando agora pra parte mais técnica, queria que você falasse um pouco, técnicas desenvolvidas ao longo dos anos, né, de criopreservação. A gente já falou com congelamento lento, que era mais usado antigamente, teve a vitrificação. Queria entender se tem alguma outra técnica envolvida, alguma coisa nesse sentido em desenvolvimento que possa vir.
1: Em desenvolvimento, não sei. Como eu disse, os pesquisadores são muito criativos, né? Então, pode ser que realmente esteja acontecendo, mas, de um modo geral, são essas duas técnicas, né, que acabaram dividindo, pelo menos, na medicina reprodutiva. E, assim, a gente pensar que até a mais recente, vamos dizer, técnica da criopreservação de tecido, ela também se utiliza de você fazer pequenos slices, né, daquele ovário e congelar através de congelamento ultrarrápido, justamente para poder permitir que aquele tecido fique armazenado e, ao ser recolocado no corpo, né, daquela paciente que criopreservou, ele volte a ter a funcionalidade dele. E sempre o mais importante é a gente manter a viabilidade. Então, sem dúvida nenhuma, através da questão de proteger o tecido, de não deixar ele sofrer os danos, né, do congelamento, e isso tudo através da crioproteção. Mas outras tecnologias de criopreservação, pelo pelo menos dentro da medicina reprodutiva, eu, assim, claro, podemos vislumbrar mais à frente outras tecnologias? Sem dúvida, eu acho que toda a ciência como um todo tem evoluído muito nos últimos anos, tem pensado realmente.

0: fora da caixinha para chegar, né, a novas tecnologias. Eu acho que o boom que nós tivemos nesses últimos, vamos botar aí, 50 anos, assim, sem dúvida vai ser exponencialmente mais rápido, e eu vou atribuir a isso, que eu acho que tem tudo a ver à inteligência artificial. Eu acho que a gente vai passar por uma era onde a inteligência artificial, ela vai ter a capacidade de pensar além, porque todos nós estamos alimentando ela com os nossos pensamentos e das nossas digitações diárias. Então, eu penso que, sem dúvida, ela vai estar ali próximo a todas as pesquisas, aos cientistas, e deixando, digamos assim, o tempo bem mais curto para respostas que talvez a gente demorasse alguns anos para chegar. Então, a gente tem, pelo menos dentro da medicina reprodutiva, uma série de pesquisas, sem dúvida, fantásticas nessa parte. E você até falou uma questão de, será que não dá para inventar, né? Ou pelo menos, será que não tá invenção? Recentemente eu li, né? Ainda é uma coisa muito inicial, mas existe uma pesquisadora, se eu não me engano, japonesa, mas se eu tiver errado, depois a gente corrige aí ela tá justamente tentando fazer não é um congelamento, mas ela tá tentando parar a atividade ovariana para que as mulheres não percam seus óvulos ao longo dos ciclos, que é o que geralmente acontece. A gente, infelizmente, precisa pensar em congelar óvulos, porque nós já nascemos com todos os nossos óvulos, e a partir do momento que a gente começa a menstruar, a gente perde vários e vários folículos todo mês. Então ela tá tentando justamente substâncias que pudessem parar essa perda folicular mensal que nós temos. Então eu fiquei meio que pensando assim, ela vai meio que congelar o ovário em vivo, não in vitro. Vai deixar o nosso ovário parado lá, estagnado. Vai conseguir? Assim, eu torço pra que sim, né? Assim,
1: mas seria a própria criopreservação, só que não externo, de forma
0: eu
1: interna
0: acho que ela
1: no organismo.
0: Não vai, obviamente, criopreservar, porque não vai dar pra congelar dentro da gente nada. Mas eu acredito que ela vá desenvolver substâncias que tentem travar isso. Mas, gente, isso que a gente tá falando, mais uma vez, sim, super, super, né? Tipo, ainda tá a nível de bancada, nível de pesquisa, porque obviamente isso é, vamos dizer assim, é muito sensível, né, para todas as mulheres que buscam gravidez, para nós que ficamos pensando, poxa, será que eu consigo engravidar mais para frente? Então, a gente acaba se agarrando a qualquer questão que aparece, a verdade é essa. Então, isso é tudo a nível de bancada. Recentemente também apareceu um trabalho falando de rejuvenescimento. Gente, nada disso ainda é tratamentos que a gente pode sentar na frente do nosso médico, conversar e ele falar que, ah, não, tem como fazer. Nada disso. Então, são coisas que estão sendo pesquisadas, e essa pesquisa, em algum momento, a partir do momento que ela vira realmente, né, um tratamento clínico, aí sim ele vai poder ser ofertado. Por enquanto, não é.
2: Não, isso é muito importante de pontuar mesmo.
1: Separar o que é curiosidade ainda do que pode vir no futuro e de pesquisas que já estão em avanço, né?
2: E isso que você falou também, né? O trabalho celular, a nível celular de laboratório, é uma coisa, e outra coisa é a aplicação médica. Mas a gente já tem hoje o que a gente trouxe aqui de tecnologia, criopreservação, já tem casos de um bebê congelado, um embrião congelado em 1994 que nasceu agora. Acho que isso pra mim é muito futurismo já, bastante coisa. Então, essas tecnologias a gente dá pra contar hoje, né? E acho que esse é o ponto importante, por mais que a gente esteja aqui pensando, prospectando, né? Pensando em possibilidades aí pro futuro e de diversas áreas, né? Muito importante. Uma coisa que eu queria trazer, acho que até pra gente encaminhar aqui pro final, né? Porque a gente já tá chegando aí na reta final da entrevista. A gente falou sobre ética, importância da parte ética e tudo mais. Agora, um laboratório, uma empresa que está ali criopreservando um embrião, um ovário, um espermatozoide, alguns, né, no caso, tem uma responsabilidade, e você falou de inteligência artificial, beira essa responsabilidade de troca de dados, né, guardar informações genéticas, no caso. Queria entender como é que é essa responsabilidade, até legalmente falando, para a gente falar aqui para os nossos ouvintes como que funciona isso, porque são informações genéticas, né, é um material genético ali que ele pode ser utilizado, por exemplo, e queria entender as responsabilidades em torno das empresas com relação a isso.
1: E vou complementar o que o Yuri falou também, se há alguma regulamentação, como é que vocês trabalham hoje?
0: Na verdade, assim, eu acho que mais importante a gente entender, a reprodução ainda não é uma lei, a reprodução humana não é uma lei brasileira, mas a regulamentação brasileira. Então, o próprio Conselho Federal de Medicina, ele regulamenta a prática através de ética e responsabilidade pro médico que tá exercendo. É importante a gente saber que todo laboratório tem uma direção técnica, que é de um médico, então que ele acaba sendo responsável por todas as práticas que estão sendo exercidas naquele laboratório. E, como a gente falou no início, assim, todos os laboratórios, eles realmente são regidos por uma questão da regulamentação e também de leis. Por exemplo, a Anvisa regulamenta muitas práticas dentro do laboratório de reprodução humana. E isso sim, através de leis, já são muito específicas. Então, tem toda uma questão, como você falou, eu posso utilizar esse óvulo a não ser para fins reprodutivos daquela paciente que criopreservou? De modo algum. Nada pode ser utilizado, inclusive porque no Brasil não é permitido, né, nenhum tipo de pesquisa com células ou embriões, a menos que realmente tenham toda a questão de comitê de ética, nível de pesquisa em faculdades e universidades. E mesmo assim, não é permitido, por exemplo, você ficar fazendo ciência com embriões humanos ou células humanas. Então, é só para entender que quando uma mulher deixa seus óvulos, quando um casal deixa seus embriões guardados, um homem deixou seu espermatozoide guardado, tudo isso é preenchido e assinado por ambas as partes. Um contrato, um consentimento informado, tudo é explicado, né, a essa pessoa que tá, obviamente, acreditando e confiando nesse profissional que buscou. Então, o mais importante é a gente entender que existem regras, existem leis e que, sem dúvida nenhuma, isso tem que ser respeitado. Não dá, assim, pra... Aí, vamos lá. Nesse momento, não dá pra viajar, não, gente. Nesse momento, tem que colocar tudo ponto realidade e entender. Inclusive, é interessante que você tem que entender o seguinte, o óvulo, o embrião, o espermatozoide, ele tá ali na clínica, mas ele pertence ao paciente. Então, não é da clínica, de jeito algum, é seu. Aquele embrião, aquele óvulo, aquele espermatozoide é seu. Até porque, por exemplo, sei lá, congelei no Rio de Janeiro, mas me mudei e quero levar meus óvulos para Palmas. É seu óvulo. Então, existem, inclusive, transportadoras de material biológico que podem fazer esse tipo de transporte. É só pra gente entender que nós somos os fiéis depositários desse material.
1: Perfeito, Alessandra, que nos deixou muito bem entendidos aqui o nosso ouvinte, com certeza, também sobre todas essas técnicas utilizadas na medicina reprodutiva. Hoje, a gente falando especificamente de criopreservação. E a gente vai ter que se despedir aqui da Alessandra, né, Yuri?
2: Pois é, já na reta final aqui da entrevista. Obrigado, viu, Alessandra, pelo seu tempo. Alessandro, que veio presencialmente ao estúdio conhecer aqui nossa estrutura, falar com a gente aqui pessoalmente. Muito obrigado pelo seu tempo, foi muito interessante o nosso papo e fico com o convite para próximas participações aqui no Em Órbita. Volta e meia a gente fala de assuntos aí. A gente dá umas viajadas às vezes, mas a gente traz muito embasamento científico.
0: Muito obrigado vocês, é sempre um prazer e eu costumo dizer que disseminar informação é o mais importante, porque quem tem informação tem poder de decisão, então pode decidir a respeito do seu futuro reprodutivo. Obrigada, gente.
1: A gente que agradece. Alessandro Evangelista, que é especialista na Clínica Vida e membro da diretoria da Associação Brasileira de Reprodução Assistida. Muito obrigada.
0: Obrigada a vocês.
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2: A dica de hoje na Ajuda Tech é para você que tem interesse em assistir diversos filmes brasileiros acessando uma plataforma de streaming 100% gratuita. É que foi lançada no último dia 30 de maio a plataforma Tela Brasil, do governo federal, que reúne produções audiovisuais nacionais para acesso online por qualquer pessoa via gov.br.
1: Yuri, eu acessei durante o final de semana e já conferi o catálogo inicial, que reúne 555 filmes. São audiovisuais produzidos entre os anos de 1910 e 2025, incluindo filmes nacionais premiados, também tem documentários históricos, produções infantis, entre outros exemplos. A lista tem ainda obras ligadas à música brasileira e títulos reconhecidos em festivais nacionais e internacionais.
2: A plataforma, no momento, está disponível só na versão web, tá? E aí, para acessar, você precisa entrar no seu navegador, seja no celular, computador ou até na Smart TV, e aí procurar o site do gov.br, claro, na parte do Tela Brasil. Vale lembrar que os aplicativos para celulares de Android e iPhone estão previstos para os próximos 30 dias, né? Ou seja, até o início de julho isso já deve estar rolando. Mas Dani, conta pra gente como que faz pra assistir aos filmes e séries hoje, de graça, sem pagar nada, só entrando lá no gov.br. Fala pra gente.
1: Então você vai lá e vai acessar o site telabrasil.cultura.gov.br, é telabrasil.cultura.gov.br, e já vai abrir diretamente no catálogo desses filmes. No canto superior direito, aparece o campo na cor azul pra fazer o login da conta do gov.br. Informando como você, que já utiliza o gov.br, sabe que tem que fazer o acesso com CPF e senha, né? Feito esse login, o site vai pedir para você cadastrar um PIN. Esse PIN é um novo código de 4 dígitos que será a sua segurança de acesso na plataforma dos filmes.
2: E aí, depois de criado e inserido esse PIN para acesso, já vai aparecer a relação de categorias e gêneros de filmes que você pode escolher para assistir, né?
1: E Yuri, muito parecido com as outras plataformas de streaming de audiovisual, na Tela Brasil também existe aquela lista no começo ali da tela, indicando os filmes que são top 10 dos mais assistidos no momento. Também tem aqueles indicados pelo Ministério da Cultura ou mesmo os que já foram indicados para o Oscar. E o próprio ganhador, o Ainda Estou Aqui, estrelado pela Fernanda Torres e o Celton Mello.
2: Valeu, Dani. Muito legal isso, né? Um movimento importante para valorizar a cultura nacional, além de melhorar o acesso a essas produções. E aí eu vou lembrar você, ouvinte, que pode sempre mandar sua dúvida de ciência ou tecnologia aqui pra gente no WhatsApp 21 980 65 0066, 21 980 65 0066. Manda que a gente responde aqui no Ajuda Tech.
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2: Valeu, Dani. Esse foi mais um Em Órbita aqui na Rádio Sputnik, na Metropolitana 80.5 FM. 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
1: Um abraço.
2: Valeu!
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4: Hoje é quarta-feira, 3 de junho de 2026. A União Europeia pode perder mais de 1 milhão de empregos ainda este ano, segundo o alerta divulgado pelo órgão executivo do bloco e reproduzido pela imprensa internacional. De acordo com o relatório, os impactos econômicos da guerra envolvendo o Irã e o aumento da concorrência global estão entre os principais fatores de preocupação. Os setores mais afetados devem ser o de energia e indústria automotivas, que juntos concentram mais de 1 milhão de postos de trabalho que estão em risco. A alta dos preços de energia também devem atingir áreas como construção civil, transportes, indústria química e metalúrgica em diversos países do bloco. A Polícia Federal realizou nesta quarta-feira uma operação para investigar fraudes contra a Caixa Econômica Federal. Os agentes cumpriram 2 mandados de busca e apreensão em São Vicente, na Baixada Santista. Segundo as investigações, os suspeitos teriam usado documentos falsos para aplicar golpes contra a instituição financeira. O objetivo da operação é reunir novas provas. Os investigados poderão responder pelos crimes de estelionato e uso de documento falso. Aqui no Rio de Janeiro, a Prefeitura anunciou um plano de investimentos de R$ 22 bilhões até 2028. Os recursos serão aplicados em áreas como segurança, mobilidade, saúde, educação e infraestrutura. Na segurança, estão previstos mais de R$ 1,5 bilhão para ampliar o monitoramento por câmeras e reforçar a atuação da Força Municipal. Já a mobilidade vai receber mais de R$ 6 bilhões para a renovação da frota e construção de novos terminais do BRT. O maior volume de recursos será destinado à infraestrutura e urbanização, com quase R$ 9 bilhões para obras de prevenção a enchentes e melhorias em comunidades como Rocinha, Maré e Complexo do Alemão.
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4: Acidente na Avenida das Américas, no Recreio dos Bandeirantes, com uma faixa da calha do BRT ocupada na altura da estação Gilca Machado, no sentido Santa Cruz, devido a um acidente envolvendo um carro e um ônibus do BRT. O trânsito começa a ficar lento na região. Trânsito também complicado na Lagoa Rodrigo de Freitas, tanto na Avenida Borges de Medeiros, no sentido Túnel Rebouças, e também na Avenida Epitácio Pessoa, por conta de acidente nas vias. A melhor opção é seguir por Copacabana, que tem um trânsito melhor. Vinícius Fernandes para o Radar Sputnik, no horário de Brasília, 2 horas e 4 minutos.
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6: Olá, mundiocas! Mais um programa chegando e hoje pra gente falar de insumos que são básicos para todo mundo. A gente tá falando dos fertilizantes. São nutrientes como nitrogênio, fósforo, potássio. Quem estudou
7: a tabela periódica?
6: A tabela periódica NPK, né? Lembrando, né? Que ajuda a desenvolver e a aumentar a produtividade do agro. Por isso, nós, como nos maiores produtores de comida do mundo, o Brasil, também está de olho no que acontece lá no Estreito de Hormuz, porque muito do fertilizante que o mundo usa, e o Brasil também está incluído nele, passa por ali. E o que a gente acompanha hoje? Está faltando fertilizantes. E a gente vai trazer no programa de hoje um assunto que é, você vai falar, eu não entendo nada de fertilizante, mas geopoliticamente, hoje, eles estão sendo usados como uma arma, como se fosse um canhão, um foguete.
7: Exatamente, Marcelo, está faltando fertilizante por conta do fechamento do Estreito de Hormuz. A gasolina está ficando cara por conta do Estreito de Hormuz. O diesel também. A economia mundial está piorando por conta do fechamento do Estreito de Hormuz. Então a gente manda um recado, alô Netanyahu, por favor, pare de atacar o Líbano. Mas aqui, voltando para o nosso programa de hoje, dos fertilizantes como arma geopolítica, a gente vai falar sobre um acordo que a Rússia, a maior produtora de fertilizantes do mundo, e os Emirados Árabes estão fazendo. Eu vou trazer alguns números aqui para vocês, já que jornalista gosta de ilustrar matéria com número. A Rússia responde por cerca de 20% do comércio global de fertilizantes. Os produtores russos querem ampliar a sua participação global de 20% para 25%, e isso, Marcelo, é um plano que deve acontecer até 2030.
6: E não é pouca coisa.
7: Não é pouca coisa. A Rússia deve exportar cerca de 46 milhões de toneladas de fertilizantes em 2026 contra 45 milhões em 2025. Mais uma informação, Marcelo. A produção russa de fertilizantes minerais deve atingir aproximadamente 65 milhões de toneladas por ano. Eu acho que os Emirados Árabes Unidos sabem de tudo isso, tanto que querem essa aliança com a Rússia.
6: E é interessante, Mel, que a gente trouxe no outro dia aqui um programa sobre novas rotas do Ártico, né? Como alternativa ao Golfo Pérsico. E um dos assuntos que mais estavam sendo tocados era exatamente esse, um novo caminho para o escoamento da produção de fertilizantes russos para o resto do mundo. Isso porque o Brasil, hoje, ele importa 80%, até mais de 80% dos fertilizantes que a gente usa aqui para ter aquelas safras sempre recorde e alimentar o mundo, né? Muita gente gosta de falar, o Brasil é o celeiro do mundo, mas só que para continuar como celeiro do mundo, precisa de fertilizantes. Se não tiver fertilizante, vai sofrer.
7: É, Marcelo, eu preferia não ser celeiro do mundo, não ser fazenda, mas ser a indústria do mundo, pois como é a China. Voltando ao assunto aqui dos Emirados Árabes e a Rússia tem toda a tecnologia, né, dos fertilizantes, essa produção, mas o que os Emirados Árabes têm para oferecer para a Rússia em troca disso? Bom, eles são um hub logístico internacional entre a Ásia, África e Europa, um centro financeiro para operações comerciais, um produtor relevante, não tanto quanto a Rússia, mas tem uma certa relevância de fertilizantes nitrogenados, graças ao gás natural abundante, é parceiro estratégico da Rússia dentro do BRICS. E um dos nossos entrevistados de hoje, ele vai explicar como é que se faz os fertilizantes. Eu não sabia antes da entrevista de hoje, você sabia?
6: Eu já sabia porque eu já tinha trabalhado em revista rural lá no passado, lá em
7: 1900 e bolinha,
6: exatamente. Um lance interessante desse papo de hoje é que tanto Emirados Árabes Unidos quanto a Rússia fazem parte do BRICS. E a gente já falou aqui, volta e meia, a criação de uma bolsa de grãos do BRICS, né? E isso pode ser um desafio direto às bolsas ocidentais que hoje definem os valores das commodities, que são os alimentos, né? Alimentos globais são precificados por bolsas de países que não produzem talvez metade do que eles estão negociando ali. E então esse acordo para ter fertilizantes é linkado com o assunto da criação dessa bolsa de grãos do BRICS, que pode ajudar muito o sul global, como sempre, né? Vamos chamar o nosso primeiro convidado?
7: Joca, tenho o enorme prazer de ouvir pela primeira vez o Pedro Moraes, ele que é analista de mercado agrícola na AMR Business Intelligence. Tudo bem, Pedro? Seja bem-vindo ao Mundioca.
8: Oi, tudo bem? Muito obrigado aí pelo convite.
6: Pedro, a gente começa esse bate-papo querendo saber o seguinte, como é que a parceria entre a Rússia e os Emirados Árabes Unidos no setor de fertilizantes pode alterar o equilíbrio do comércio agrícola mundial?
8: Então, para entender o impacto dessa parceria dinâmica do mercado de fertilizantes, preciso ter ciência que existem três diferentes tipos de fertilizantes mais comuns. Eles são os macronutrientes, são nutrientes que as plantas precisam em maior quantidade, que é no caso, o NPK, nitrogênio, fósforo e potássio. Cada um desses macronutrientes, eles vêm de uma cadeia industrial um pouco diferente. Outro ponto, né, é que as necessidades nutricionais, em termos de fertilizantes, elas variam de acordo com país para país, devido a diferentes tipos de deficiência existentes no solo e diferentes tipos de culturas que são produzidas nesse país. Então, no caso da Rússia, a Rússia é uma superpotência nesse cenário do mercado internacional de fertilizantes. Ela é a maior exportadora mundial de nitrogenados, né, com 19% do mercado global, e a terceira maior de fósforo, com 18% do mercado global, e a segunda maior de potássio, né, com 19% também do mercado internacional, que é bastante coisa. Então, a Rússia, com um consumo doméstico muito pequeno, eles quase não consomem fertilizantes, isso por conta do solo deles ser um solo bastante adequado, né, para a agricultura, na maior parte do país. Eles conseguem voltar muito dessa produção gigantesca deles de fertilizantes e exportam fertilizantes para praticamente todo mundo, incluindo, por exemplo, os Estados Unidos, onde no ano passado eles tiveram aí 14% de participação no volume importado pelos Estados Unidos e até pela União Europeia. No caso, em 2025 mesmo, a Rússia representou 22% de participação nas importações de fertilizantes pela União Europeia. Isso tudo, mesmo com as sanções pesadas, né, que o Ocidente vem impondo à Rússia. Aqui no Brasil, a gente terminou 2025 aí com os russos representando 23% de participação nas nossas importações. No caso de 2024, esse volume, os russos representavam a maior parte das importações. Agora, nesse ano de 2024, os chineses acabaram superando por 1 ponto percentual o volume de participação nas importações brasileiras. O grande ponto, né, de alteração do equilíbrio mundial, no entanto, ele reside no enxofre, tá? Já vou explicar por quê. No caso, os nitrogenados, eles dependem da amônia, né? São produzidos com o uso de amônia, que na maior parte do mundo é produzida com gás natural. Mas no caso dos fertilizantes fosfatados, os mais comuns são o super simples, super triplo, DAP, MAP, eles exigem, além da rocha fosfática, que é o mineral encontrado em algumas regiões do mundo em maior quantidade, ele precisa também no processo de produção do enxofre. E esse enxofre, ele é produzido principalmente através do processo de refino do gás natural e do petróleo. A Rússia sempre foi uma fornecedora muito importante de enxofre, inclusive para o Brasil. Mas a partir do segundo semestre de 2025, o país ele perdeu relevância devido a diversos ataques que a gente viu, principalmente a partir do segundo semestre do ano passado, como eu já mencionei, em diversas plantas russas de produção de petróleo e gás natural. Em setembro de 2025 mesmo, a gente teve a planta de gás natural de Astrakhan, que é a maior fabricante de enxofre da Europa, atacada por mísseis e drones ucranianos. Isso causou alguns danos importantes nessa planta, e a Rússia acabou terminando o ano de 2025 aí com a redução de 22% na produção de enxofre, passando de exportador do enxofre para importador, passaram a importar enxofre para conseguir atender a demanda interna deles. Daí aqui que os Emirados Árabes Unidos eles entram com força, né? Embora eles produzam fertilizantes acabados, no caso da ureia, né, que é um fertilizante nitrogenado e representem 4% do comércio internacional desses produtos, eles são os maiores exportadores mundiais de enxofre. Um ponto importante aí para o ouvinte ter uma ideia é que cerca de 44% a 48% do enxofre comercializado globalmente ele sai do Golfo Pérsico e passa pelo Estreito de Hormuz. Então, o produto, o insumo, né, que é o enxofre, que é utilizado na cadeia de fertilizantes, nos fertilizantes fosfatados, que são muito demandados em diversos países do mundo, inclusive o Brasil, eles precisam do enxofre. E esse enxofre, 44% a 48% dele sai do Estreito de Hormuz, pelos países do Golfo, com destaque para os Emirados Árabes Unidos. Então, a parceria, né, de um grande produtor aí de fertilizantes NPK, nitrogenados, fosfatados e potássicos, como a Rússia, como a superpotência do mercado internacional de enxofre, no caso os Emirados Árabes Unidos, ela representa aí, sem dúvida, uma parceria muito importante no segmento de fertilizantes.
7: Falar sobre a criação da Bolsa de Grãos do BRICS, que é algo extremamente importante, pode mexer, né, com o mercado do mundo inteiro. Você acha que isso representa um desafio direto às bolsas ocidentais que hoje definem os preços globais dos alimentos?
8: Ah, sim, com certeza. Se isso se consolidar, o desafio é direto e apoiado por números bastante importantes. Tá? Até fiz algumas contas, né? E levando em consideração somente as principais culturas a nível global, que é milho, soja, trigo e arroz, os dados de oferta, né, no caso a produção dos países do BRICS, elas representam aí 42% da oferta global de milho, 61% da de arroz, 48% da de soja e 47% da oferta global de trigo. Então, se somar essas quatro culturas, que são as principais culturas cultivadas a nível global, os países do BRICS, os 11 países do BRICS, que hoje entregam o BRICS, eles representam aí 49% da oferta global desses produtos. Do lado da oferta, tá? Aliás, do lado da demanda, né? Que inclui, por exemplo, o consumo para alimentação humana, para produção de rações para animais, para produção de sementes e para o uso industrial, por exemplo, o milho, né? Que é usado também para produção de etanol e assim vai. O cenário é basicamente o mesmo, com os países do BRICS aí representando 49% da demanda global dessas quatro culturas, tá? Isso tudo aí sem levar em consideração outras culturas. Por exemplo, o Brasil, por exemplo, é o maior produtor mundial de açúcar, o segundo maior de etanol, o maior produtor mundial de café. Inclusive, somos o maior produtor mundial de café desde 1850, né? O que é bem notável. Somos também o segundo maior produtor e maior exportador de carne bovina e o maior exportador global de carne de frango. A Índia também atua como segundo ou terceiro maior produtor de açúcar do mundo, tá? Também são grandes exportadores também de arroz. Embora em alguns anos o governo restringe essas exportações para atender o mercado doméstico. Então, a possível criação, né, dessa bolsa de grãos do BRICS, com toda certeza aí, causaria um grande impacto no poder de precificação dessas bolsas, como a de Chicago, a de Nova York e até a de Londres, né, para alguns tipos de produtos. Então, eu enxergo para o caso dessa bolsa de grãos do BRICS como mais uma ferramenta, né, que o agricultor pode usar para melhorar as condições de negociação, tá? E com certeza, como os números mesmo mostraram aí, representa uma grande parcela aí para o mercado internacional de fertilizantes e para os alimentos.
6: Agora, Pedro, na tua visão, o controle sobre fertilizantes e alimentos, isso pode se tornar uma nova arma geopolítica tão importante como hoje são petróleo e gás?
8: Ah, com certeza sempre foi, né, uma arma geopolítica, mesmo antes da existência do petróleo e gás natural. Por exemplo, acho que todos já escutaram aquela frase bem famosa aí do Napoleão Bonaparte, que dizia aí que um exército marcha sobre seu estômago, né, e até aquela máxima, que eu não sei quem que foi atribuída, de que todo esfomeado é um revolucionário em potencial. Então, até 2050, né, com a população da Terra atingindo aí entre 9,7 até 10 bilhões de pessoas, de acordo com algumas projeções, com a maior parte desse crescimento ocorrendo em nações africanas e asiáticas que não possuem aptidão agrícola, então controlar a oferta de alimentos e insumos necessários para produzir esses alimentos, com certeza vai impactar diretamente na estabilidade global. Tem uma pesquisa mesmo, tá? Eu não me lembro onde que essa pesquisa foi publicada, mas você consegue encontrar no site Our World in Data da Universidade de Oxford, é de que 48% da população mundial só é alimentada hoje graças ao uso de fertilizantes sintéticos como a ureia que eu mencionei. Então, quem controla esse insumo, com certeza, um baita poder aí de influenciar vida e morte, no sentido literal mesmo, ainda mais nos países que são mais dependentes pela importação desses insumos. Um exemplo que eu gosto de citar é a Índia, né? A Índia é o país mais populoso do mundo, acho que todos já sabem disso, mas eu acho que poucas pessoas sabem que 68% da população indiana ainda mora no campo e depende da agricultura. O tema é tão vital na Índia, o tema dos fertilizantes, que apenas para o ano fiscal indiano, né, de 2026-27, que começou agora em abril e termina em março do ano seguinte, o governo indiano já projeta gastar até 31 bilhões de dólares na política deles de subsídio. Eles vendem fertilizantes lá a preços irrisórios para os agricultores, basicamente para manter a segurança alimentar e manter toda essa gente no campo. Uma coisa que todos devem saber é que a Índia também é um grande importador de gás natural, mas que poucos sabem é que 30% desse gás natural importado pela Índia é usado na produção de fertilizantes. Esses números, eles atestam a importância do setor para o país, né? Já pensou se esses quase 1 bilhão de indianos morando no campo não conseguirem comprar fertilizantes, sofreram algo como uma quebra de safra, que não é difícil de acontecer. E imagine o impacto disso, né? Imagine se toda essa massa enorme de pessoas passarem a buscar melhores condições de vida na cidade. Até surgiu um livro, tá? Tem um livro bem bacana aí que chama-se Uma História Comestível da Humanidade. Agora eu não consigo recordar o nome do autor, mas que é bem interessante e conta de maneira bastante inteligente como os alimentos influenciam a geopolítica e até na evolução da nossa sociedade.
7: Agora, em meio às tensões no Estreito de Hormuz, né, esse episódio ele vai ficar gravado, pode ser ouvido daqui a alguns anos, mas no momento que a gente grava, está acontecendo a guerra contra o Irã, o Estreito de Hormuz está fechado. Eu te pergunto, por que Moscou busca fortalecer rotas comerciais e agrícolas com o Golfo?
8: Então, na minha opinião, isso acelera o Corredor Internacional de Transporte Norte-Sul, o INSTC, via Irã, que é um corredor proposto por Moscou, onde produtos russos, né, como fertilizantes, grãos, minerais e etc., eles saem do sul da Rússia, atravessam o Mar Cáspio, entrando no Irã, onde são transportados via modal ferroviário ou rodoviário para os portos iranianos, tanto do Golfo Pérsico quanto do Golfo de Omã. Isso cria uma rota terrestre até o Golfo Pérsico, que ignora totalmente os bloqueios e sanções ocidentais, que a gente já sabe que existem e podem ser até agravados, né? E acho que talvez eles poderiam usar essa parceria também com os Emirados para também poder reexportar produtos agrícolas russos ou mesmo fertilizantes, que poderiam ser exportados, né, como tendo origem nos Emirados Árabes Unidos, coisa que a gente já sabe que eles fazem com alguma magnitude, com petróleo. E, além disso, a Rússia ela garante o abastecimento de grãos, né, nessa região do mundo que é muito dependente de importações e acaba convertendo isso, segurança alimentar em uma fonte de forte influência na política local desses países.
9: Pedro, a gente está falando de Emirados Árabes Unidos e da Rússia, dois países que estão no BRICS. E a gente podia dizer que o BRICS está construindo um sistema econômico paralelo ao Ocidente ao criar esses mecanismos próprios de negociação e precificação, ou é um tratado bilateral entre Rússia e Emirados Árabes Unidos, então somente? Que é muita coisa já.
8: Então, se essa iniciativa se consolidar, sim. Esse sistema ele pode funcionar ativamente aí como uma estrutura alternativa aos sistemas ocidentais, focando principalmente em reduzir a dependência do dólar, né? Tanto por parte dos dois países, no caso a Rússia e os Emirados Árabes Unidos, quanto a nível BRICS mesmo, tá? Isso na minha opinião. Poderiam, por exemplo, escapar de diversas diretrizes ocidentais por meio de diferentes frentes, tá?
7: Agora, você acha que essa aproximação entre Rússia e Emirados pode aumentar a influência política do BRICS também no Oriente Médio?
8: Ah, sem dúvida. O Oriente Médio e o Golfo Pérsico, em particular, eles possuem uma vulnerabilidade alimentar muito grande. Os Emirados Árabes Unidos, por exemplo, cerca de apenas 40% dos alimentos consumidos lá dentro, né, são produzidos internamente, o que exige que eles sejam grandes importadores de alimentos. E, assim, só para se situar, tá, dos países do Golfo, apenas o Irã é uma exceção, como sendo menos dependente de importações para alimentar sua população, né? Eles produzem lá cerca de 75% do que consomem em termos de alimentos. No caso específico dos Emirados Árabes Unidos, a dependência das rotas marítimas, em especial aí o Estreito de Hormuz, é total, tá? É cerca aí de 90% do milho, do farelo de soja, da cevada importados pelos Emirados Árabes Unidos, passa pelo Estreito de Hormuz. Também 80% do trigo que eles consomem, 30% da soja em grão, também dependem dessa rota aí do Estreito de Hormuz. Além desses produtos, o país também importa açúcar, canola, arroz e muita carne de frango, né? Acho que é uma forma de essa parceria Moscou com Emirados Árabes Unidos, é uma forma de conseguir criar uma variabilidade maior no fornecimento de produtos agrícolas para os Emirados Árabes Unidos. Isso acaba que garante, né, e blinda o abastecimento de grãos e fertilizantes aí de uma região que tem muito forte essa fragilidade. Então a Rússia, mais uma vez repetindo, ela converte segurança alimentar em influência e uma moeda política muito importante aí de poder influenciar nas decisões desses países do Golfo.
9: Agora, Pedro, você disse o seguinte: se entrar esse sistema paralelo ao Ocidente, com a criação de mecanismos próprios de negociação e precificação, o BRICS poderia se dar bem. Mas, assim, em termos práticos, o que que acontece? Vamos ter comida para o mundo inteiro? Não vamos ter comida para o mundo inteiro apenas para o sul global? O Ocidente vai ficar a ver navios? Como é que você visualiza isso, esse mercado?
8: Então, acredito que qualquer iniciativa aí que vise aumentar a oferta de alimentos, né, diversificando fontes onde os agricultores possam vender seus produtos, com certeza vai trazer benefícios para diversos países, e especialmente para os países do sul global, né, e muitos deles são bastante dependentes aí de importações de alimentos. Isso, com certeza, quanto maior a oferta de alimentos, né, uma maior concorrência, a gente com certeza teria aí uma possível redução nos preços dos alimentos e até da oferta de alimentos para esses países mais pobres.
7: Você trouxe uma frase aqui que eu achei muito interessante. Você disse assim: a Rússia converte segurança alimentar em influência. E o Brasil teria todo o potencial para fazer o mesmo. Você concorda comigo?
8: Concordo 100%, tá? Principalmente no que se refere a alimento, né? Hoje, segundo números da própria Embrapa, se eu não me engano, a população global que é alimentada com produtos agrícolas brasileiros chega a 700 a 1 bilhão de pessoas, né? Então, o Brasil, como eu mencionei lá atrás, com um mundo, né, que até 2050 vai ter uma população de 9,7 a 10 bilhões de pessoas, o Brasil é um dos únicos países que consegue aumentar a sua produção agrícola para atender todo esse mercado crescente que a gente vai ter nos próximos anos. Isso tudo, tá, sem ter que aumentar a área, tá? A gente não precisa aumentar a área com desmatamento, nem nada assim, para conseguir multiplicar a nossa produção e atender e aumentar a oferta de alimentos para muitos desses países. A gente consegue fazer esse incremento na produção apenas com melhorias em termos qualitativos, né, de produtividade, cultivando, por exemplo, em áreas de pastagens degradadas. O Brasil tem muitas áreas de pastagens degradadas que poderiam ser convertidas para pastagens de alta produtividade, né, onde a gente poderia colocar mais animais para o pastejo e também converter essas áreas para a produção de grãos. Então, com certeza, o Brasil tem um papel fundamental e com certeza aí para os próximos anos vamos conseguir influenciar bastante, principalmente esses países onde a gente vai ter um crescimento populacional maior, né? Tem um crescimento populacional maior projetado para países da África, países da Ásia. Então, o Brasil tem uma chance muito grande de conseguir influenciar, sim, através da política de alimentos, né, de esses países.
9: O quanto o Brasil se fortaleceria se passasse a fabricar os fertilizantes que ele compra lá fora?
8: Hoje, o Brasil tem uma dependência muito grande para a importação de fertilizantes. Aí cerca de 88 a 90% do fertilizante consumido no Brasil, isso com o número de 2025, vem de fora do Brasil. Ou seja, somos bastante dependentes por importação de fertilizantes. No caso específico, né, como falei, existem três diferentes tipos de fertilizantes mais consumidos: nitrogenados, fosfatados e potássicos. No caso do fertilizante potássico, que é o mais consumido no Brasil, 97% desses fertilizantes potássicos vem de fora. E o único projeto que atualmente existe para aumentar essa capacidade de produção é um projeto em Altazes, no Amazonas, que devido à legislação ambiental, ele está demorando muito para sair, nem tem data para ser lançado, e que mesmo assim ele reduziria a nossa dependência para cerca de 82%, né? Ou seja, na melhor das hipóteses, para o caso dos fertilizantes potássicos, a gente ainda teria uma grande dependência. No caso dos fertilizantes nitrogenados, tá? 97% dos fertilizantes nitrogenados que usamos são importados. Aí, mesmo com a entrada em operação das FAFENs, né, que são as fábricas de fertilizantes da Petrobras em Sergipe, na Bahia, e da Araucária Nitrogenados, no Paraná, que também é da Petrobras, a nossa dependência, né, na melhor das hipóteses, em 2026, com todas essas plantas produzindo fertilizante, a plena capacidade ainda seria de 82%, né? Então, o Brasil ainda está bastante longe aí de conquistar uma autonomia no consumo de fertilizantes, tá? Então, no caso dos fosfatados, a nossa dependência é menor. 70% dos fertilizantes que consumimos, no caso dos fertilizantes fosfatados, 70% deles são importados. É um percentual um pouco menor, mas bastante importante. Mas mesmo assim, como eu já tinha mencionado lá atrás, o fertilizante fosfatado, para a sua produção, ele precisa de enxofre, né? E esse enxofre, ele não é produzido no Brasil ou é produzido em pequenas quantidades e acaba que a gente fica dependente também do fornecimento desse insumo por outros países.
7: Agora, como é que fica a dependência global dos fertilizantes russos com relação à segurança alimentar de países mais frágeis, como da África, da Ásia e também da América Latina?
8: Então, a falta de fertilizantes e o aumento, né, dos preços de fertilizantes causado por uma redução na oferta desses produtos, ele causa um impacto imediato aí na segurança alimentar, tanto de países produtores, como, por exemplo, o Brasil, quanto de países que são grandes importadores, né, como alguns países da África ou mesmo da Ásia, que não produzem alimentos em quantidade e têm que importar. Então, o papel da Rússia na oferta global, que já era gigantesco, mesmo antes desse conflito do Oriente Médio, agora aumenta cada vez mais, né? devido a essa crise que a gente está tendo no Oriente Médio. Só para dar uma ideia aí do comércio internacional, né, que passa pelo Estreito de Hormuz, como eu já mencionei, de 44% a 48% do enxofre que é comercializado globalmente, ele passa pelo Estreito de Hormuz, né, e esse enxofre vai ser usado para produção de fertilizantes. 31% da ureia, que é o principal fertilizante nitrogenado usado a nível global, ele também passa pelo Estreito de Hormuz. 15% dos fertilizantes fosfatados, como DAP, MAP, Supertriplo, também passam pelo Estreito de Hormuz. E outros 18% da amônia, que é usada na fabricação de outros fertilizantes nitrogenados e até fosfatados, também passa pelo Estreito de Hormuz. Então, assim, o papel da Rússia, que já era importante, se tornou muito mais importante agora, né? Inclusive, só para pontuar, tá? A Organização das Nações Unidas para Alimentação e Agricultura, a FAO, recentemente anunciou publicamente que essa interrupção dos fluxos globais de fertilizantes aí, ele tem o potencial de causar uma catástrofe agroalimentar global, né, atingindo, obviamente, né, com mais força os países mais pobres. E a FAO também prevê que uma crise desses preços de alimentos, né, por conta da falta do fertilizante, que vai com certeza reduzir a produção de grãos, ela vai atingir o pico aí, meados de 6 a 12 meses aí para frente. Tá? Então, além do problema, né, da falta de fertilizantes que a gente está tendo agora por conta dessa restrição na oferta de fertilizantes do Estreito de Hormuz, a gente ainda tem o risco ainda climático, né, que vai ser bastante agravado esse ano por conta das projeções que já apontam aí que a gente vai ter um El Niño muito forte, que com certeza já vai causar impactos bastante severos na agricultura. E como já mencionei, os países mais frágeis, né, como alguns países da África e da Ásia, vão sofrer muito mais com toda essa falta de fertilizantes e consequente redução na produção de grãos, tá?
9: Ou seja, pelo que você coloca, a situação do Brasil não está exatamente confortável. Por mais que a gente escute que o Brasil é o celeiro do mundo, pode fornecer comida para o mundo inteiro, mas ele só pode fazer isso se ele tiver o fertilizante.
8: Com certeza, só se tiver o fertilizante, tá? O fertilizante, não só fertilizantes, como os defensivos agrícolas, né? São usados no combate de pragas, eles também são essenciais para a produção agrícola e a maior parte desses insumos vem de fora, tá? Então, essa é uma fragilidade muito grande que o Brasil tem e que temos que tentar enfrentar e resolver, tá?
7: Para o Brasil é um país agro, né? A gente exporta soja, a gente exporta milho. Quantas vezes você foi procurado por jornalistas para esclarecer a respeito dos fertilizantes?
8: Então, por jornalistas, a nossa empresa já foi procurada diversas vezes, mas mais pela mídia especializada em agronegócio, tá? Agora, é a primeira vez que a gente trata, né, de um assunto ligado à geopolítica dos fertilizantes, tá? Assim, pouca gente tem ciência da dependência enorme que o Brasil tem por importação de fertilizantes e da importância que temos de ter uma produção doméstica, né? Então, é a primeira vez, tá?
9: Ou seja, no futuro, se quem não souber tratar bem o fertilizante, tá roubado, né?
8: Tá, com certeza, com certeza, tá. É o abacaxizão.
9: Tá certo, a gente teve o prazer de falar pela primeira vez aqui no Mundioca com o Pedro Moraes, ele que é analista de mercado agrícola na AMR Business Intelligence. Pedro, muito obrigado por você disponibilizar seu tempo para explicar como funciona esse mercado, que muita gente, mesmo as pessoas que estudam geopolítica, às vezes não tem ideia de quão importante isso é para o mundo.
8: Muito obrigado, eu agradeço mais uma vez, tá? Vamos para a próxima.
7: Vamos para a próxima, então. Obrigada, Pedro, um abraço.
8: Obrigado, abraço.
7: Muito legal a análise do Pedro, ele explicou de maneira bastante didática para a gente, né? Um assunto tão específico, tão nichado, a gente nunca fala sobre a questão agro. Vamos chamar o nosso segundo convidado. O Mundioca tem um enorme prazer de ouvir mais uma vez a análise geopolítica do professor Willyander França Salomão, ele que é pós-doutor, doutor e mestre em Direito Internacional pela PUC Minas, professor de Direito Internacional na Universidade de Itaúna, em Minas, vice-presidente da Comissão de Relações Internacionais da OAB, também Minas. Ele estudou na Academia de Direito Internacional da Corte de Justiça e no Centro de Relações Internacionais da Holanda, em Haia. É pesquisador sobre Oriente Médio, autor de 13 livros. E eu poderia passar a tarde inteira falando aqui da biografia do professor Willyander, mas eu acho que ele tem coisas interessantes para falar com a gente sobre o tema do programa de hoje. Tudo bem, professor?
10: Tudo bem, saudações Melina, saudações Marcelo, é um prazer estar de volta no Mundioca.
9: O prazer é todo nosso, professor, e a gente começa querendo saber o seguinte, a gente tá vendo essa bagunça que tá acontecendo no Golfo Pérsico, né? A gente vê que o mundo precisa de fertilizantes. E aí vem a pergunta, como é que a parceria entre a Rússia e os Emirados Árabes Unidos nesse setor pode alterar o equilíbrio do comércio agrícola mundial, que a gente tá vendo que tá totalmente desconectado agora?
10: Sim. Bom, Marcelo, vamos fazer um paralelo para o pessoal que está nos ouvindo entender. A parceria econômica e financeira, né, dos Emirados Árabes Unidos e a Rússia, ele só vem aumentando exponencialmente dos últimos anos. Por exemplo, Dubai e Abu Dhabi, eles passaram a receber um volume muito grande de empresas russas, de investimentos, por causa das sanções ocidentais aplicadas à Rússia. Então, os Emirados, né, ganharam importância como um centro financeiro e logístico ali do Oriente Médio para a Ásia, e a Rússia está aumentando os negócios. E é claro, para o pessoal também entender, qual que é a importância dos fertilizantes, não é? A Rússia é uma das maiores potências em fertilizantes, em grãos e gás natural. E os Emirados é forte em logística, portos e comércio. E fertilizantes é matéria-prima para que haja produção de alimentos, para que haja maior produção de alimentos para bilhões de pessoas. Sem fertilizantes, a produção agrícola global vai cair drasticamente. Isso implica na segurança alimentar mundial, porque a nossa agricultura moderna, ela depende dos fertilizantes para alimentar os bilhões de pessoas. E países agrícolas como o Brasil, que tem o agronegócio, eles utilizam de grande volume de fertilizantes para produtividade. E aí tem aquela relação geopolítica, que os países que detêm, né, o maior número de fertilizantes que exportam, então eles têm maior controle sobre isso. E sem fertilizantes não há produção mundial de alimentos. Então, com esse paralelo, o pessoal já dá para entender o quão importante é esse comércio de fertilizantes, mesmo porque isso tudo depende de comércio, de transporte, e essa parceria entre Rússia e Emirados Árabes, ela vai crescer principalmente com impactos na produção de alimentos, porque a Rússia é uma das maiores exportadoras de fertilizantes, e os Emirados têm essa capacidade logística e financeiro de acesso privilegiado aos mercados do Oriente Médio, da África e da Ásia. E essa estratégia russa é para criar novos corredores comerciais completamente independentes das rotas tradicionais aí dominadas pelo Ocidente.
7: Professor, a criação de uma bolsa de grãos do BRICS, a gente já trouxe esse assunto aqui outras vezes no Mundioca, essa bolsa de grãos, ela representa um desafio direto às bolsas ocidentais que hoje definem os preços globais dos alimentos?
10: Sim, isso vai ter um impacto primordial nesse sistema de preços globais fixados aí pelo Ocidente, porque hoje a grande parte do comércio internacional de grãos, ele utiliza referências de preço estabelecidas nos mercados financeiros, principalmente dos Estados Unidos e da Europa. E aí vem os BRICS, não é, com essa proposta de se tornar um bloco não anti-ocidental, mas um bloco mais independente como o sul global. Então, os BRICS criando essa bolsa própria, com esse grande volume de negociações que os países produtores, membros e consumidores possuem, isso vai sim impactar, claro, no modo alternativo de preço, mas não vai substituir totalmente as bolsas ocidentais, mas vai reduzir sim esse controle ocidental, por assim dizer, e vai aumentar a maior produtividade do comércio global aí, com o sul global como protagonista.
9: Professor, hoje, a gente tá falando dia de hoje, que a guerra ainda não acabou, que a gente vê o Brasil preocupado até com essa questão de fertilizantes. Hoje o senhor acredita que no futuro o controle sobre os fertilizantes e os alimentos também, né? Podem se tornar uma nova arma geopolítica, tanto quanto petróleo e gás?
10: Com certeza, porque a população da Terra está crescendo, não é? E os recursos naturais, os alimentos, por causa das mudanças climáticas, eles sofrem impacto negativo em muitos países. Então, tem países que dependem muito da importação de alimentos. Então, países como o Brasil, que tem um agronegócio, sempre vai ser um ator internacional muito essencial nessa geopolítica. Antigamente, né, o petróleo e o gás, eles foram utilizados como ferramentas de preço econômico e diplomática, mas a gente sabe que essa situação de Hormuz, essa guerra de Estados Unidos e Irã, o próprio petróleo, os países que dependem dele já estão buscando outras alternativas. Isso tudo vai impactar no consumo de alimentos, né? No controle de exportação e importação de insumos agrícolas. E os países que detêm hegemonia é que vão ditar as regras. Então, eu acredito que nesse cenário de guerra, de sanções, de mudança climática, os países que controlam cadeias de fertilizantes, exportação, eles vão ganhar mais poder de barganha na geopolítica, porque, claro que o agronegócio, os alimentos, é óbvio, são recursos estratégicos para os próximos séculos. Então, isso sim tem grande impacto, talvez até mais impacto no futuro do que o próprio petróleo, se os países aumentarem aí a utilização de, por exemplo, carros elétricos, né, e o consumo de petróleo cair. E é claro, essa mudança climática, ela impacta muito negativamente na produção de alimentos.
7: Professor, os países do BRICS, eles estão, de certa forma, construindo um sistema econômico paralelo ao Ocidente? Quando eles fazem isso, criam mecanismos próprios de negociação e precificação também?
10: Eu acredito que sim. Eu acredito que uma das prioridades dos BRICS é justamente essa, é construir um mecanismo econômico alternativo, né, ao sistema aí dominado pelo Ocidente por tantas décadas. E a gente vê que os BRICS têm banco próprio, têm sistema de pagamento próprio, têm acordos comerciais em moedas locais, e isso tudo não é enfrentar o Ocidente, mas é uma alternativa pelo Sul Global. E reduzir a dependência, né, que da estratégia do dólar, por exemplo, instituições financeiras da Europa, dos Estados Unidos. Então, sim, os BRICS, eles estão atuando numa alternativa a esse sistema que tem agradado muitos países.
9: Agora, professor, vamos dizer que essa bolsa de grãos BRICS, né, com essa faixa, avance, faça sucesso. Quais impactos isso pode ter sobre o dólar e também sobre bolsas de Chicago e Londres, por exemplo?
10: Olha, se a bolsa de grãos avançar como eu prevejo que vai avançar, ela vai reduzir a dependência do dólar nesse comércio agrícola, não é? É exatamente isso que vai acontecer. A gente abre um parênteses aí para falar que em Hormuz, o Irã, ele já comercializa o petróleo dele usando a moeda chinesa já. Então, eu acredito que pode ser uma tendência a longo prazo dessa desdolarização de todas as frentes do comércio. E essa bolsa de grãos dos BRICS, claro, se a gente tem um Brasil, África do Sul, temos Rússia, temos grandes países produtores do agronegócio. Então, hoje, muitas negociações, ou totalmente, elas são feitas em dólar. Mas uma bolsa alternativa, ela vai incentivar a criação de contratos em moedas locais, para diminuir justamente a influência financeira dos Estados Unidos. Aí quando começam as bolsas tradicionais, tanto de Chicago e Londres, eles podem a longo prazo ou a curto, depende, eles vão perder o monopólio sobre a formação desses preços agrícolas. Então eu acredito que essa é uma mudança que já está acontecendo de forma gradual, e o dólar vai perdendo ainda mais a força nesse sistema financeiro aí.
7: Professor, a aproximação entre a Rússia e os Emirados Árabes pode aumentar a influência política do BRICS no Oriente Médio?
10: Sim, porque os BRICS, né, que tem aí como membros tanto Emirados Árabes e Rússia, isso vai criando um impacto muito grande de influência da Rússia sobre a Ásia, sobre o Oriente Médio, como já está acontecendo. E os Emirados Árabes, eles possuem grande relevância econômica, energética e até mesmo diplomática na região, porque eles têm um hub de comércio, uma logística, que todos os mercados ali do Oriente e da Ásia passam por ali. Então, fortalecendo esses vínculos entre Rússia e Emirados, principalmente no vínculo econômico estratégico, eles podem aumentar ainda mais a presença russa, por assim dizer, numa região que também é influenciada e muito pelos Estados Unidos e pela Europa.
9: Agora, esse fortalecimento desse comércio agrícola entre Emirados e Rússia, o senhor vê apenas como uma coisa econômica ou faz parte de um plano maior para driblar sanções, talvez?
10: Exatamente. Como a Rússia tem muitas sanções aplicadas pelos países do Ocidente, Europa e Estados Unidos, então a Rússia vai olhar para o Oriente para buscar mais parceiros. Então não é propriamente que essa parceria agrícola de Rússia e Emirados seja apenas econômico. Ela tem um viés muito amplo de política, de geopolítica, lembrando mais uma vez dessas sanções impostas à Rússia. Então, o próprio país buscou outros parceiros capazes de facilitar essas transações comerciais com acesso a outros mercados e a outros consumidores. E os Emirados, ele é um ponto-chave nessa intenção da Rússia como um centro financeiro e logística para isso. Então, isso vai fortalecendo ao mesmo tempo os BRICS.
7: Professor, uma curiosidade que eu tenho, até um pouco fora da pauta, mais dentro. Como é que é a produção de fertilizante? O que que é utilizado? Usa energia? É caro? Isso faz o preço do alimento subir ou descer?
10: Olha, eu não tenho muita noção de como que isso é feito. A única coisa que eu entendo é que hoje os alimentos, eles precisam de fertilizantes, o próprio nome já está dizendo isso. Então, uma produção de nutrientes, não é, que estão ali na produção alimentícia, que vão impactar o solo também. E isso também tem a ver com aqueles fertilizantes mais positivos, que para a gente se dizer, porque a gente está falando também de segurança alimentar. Então, usando os fertilizantes inadequados ou de baixa qualidade, ou a sua escassez, isso vai comprometer a produção alimentar, que vai cair drasticamente. Então, por isso que os países precisam desse comércio ainda. E a Rússia é uma das maiores que tem.
9: E o fato da Rússia hoje buscar novas alternativas para rotas comerciais, o quanto a gente aqui no Brasil tem que cruzar os dedos e torcer para isso dar certo?
10: Olha, a Rússia tem vamos falar de novo dos BRICS, né? O Brasil, como um dos membros fundadores,

0: mais significativos atores. E a Rússia, bom, a relação diplomática entre Brasil e Rússia já tem aí quase 200 anos, e a Rússia como uma parceira do Brasil, uma parceira do Brasil nos BRICS, a Rússia sendo os maiores países exportadores de fertilizantes, então o Brasil tende sim a se beneficiar junto com essa política, né, tarifária e de não dolarização que os BRICS têm buscado. Então isso vai fortalecer não só o Brasil, mas todos os membros dos BRICS de forma geral.
1: Professor, o fortalecimento do comércio global entre a Rússia e os Emirados Árabes, ele é só econômico ou faz parte de toda uma estratégia muito maior para, entre outras coisas, driblar as sanções ocidentais?
0: Sim, ele é muito maior do que essa parte agrícola, né? Como eu tinha comentado. É uma parceria principalmente política, e porque a Rússia quer mesmo fazer frente aos Estados Unidos da sua influência geopolítica no Oriente, e também a Rússia, sancionada aí pelo Ocidente, ela vai virar, né, as suas estratégias, a sua diplomacia para os países do Oriente, da Ásia principalmente. Então, isso facilita transações comerciais de empresas russas, acesso de empresas russas aos mercados árabes, rotas alternativas de exportação, e os Emirados é um ator importante para que essa situação da Rússia melhore a despeito das sanções que continuam.
2: Como é que o senhor analisa o fato do Brasil, que é chamado de celeiro do mundo, né, produtor de comida, ele ainda não tenha uma política de independência nesse quesito? Ou seja, a gente não consegue produzir aquilo que a gente precisa para se tornar autossuficiente e não depender de conflitos mundiais como a gente está acompanhando?
0: Eu acredito que seria mesmo falta de investimentos e de estudos. Não é porque eu estou vendo aqui na minha cola, porque fertilizantes, eles desenvolvem nutrientes, por exemplo, tem nitrogênio, tem fósforo, tem potássio. Então, o Brasil tem capacidade para isso, mas ele tem que ter investimento, tem que ter pesquisa, que o Brasil não pode ficar dependente, né, da importação de fertilizantes. O Brasil tem uma terra altamente produtiva. Eu acredito que seria mesmo falta de investimento e tecnologia para isso, porque o Brasil tem capacidade, sim, para produzir seu próprio fertilizante.
1: Professor, como é que a China, a Índia e o Brasil, que a gente acabou de citar, né, enxergam essa aproximação entre os Emirados e a Rússia nessa área dos fertilizantes?
0: Esses países, eles mantêm uma relação comercial com os Emirados Árabes, muito forte. Então, isso não teria nenhum tipo de problema entre eles, porque, por exemplo, existem mais de 1 milhão de indianos trabalhando nos Emirados Árabes Unidos. É muito grande, uma parcela da população muito grande. Então não tem nenhuma. China também é um grande parceiro, e a China também, ela importa grandes quantidades de petróleo dos Emirados Árabes. Então ali não teria problema mesmo, porque todos fazem parte aí do BRICS, mais uma vez falando dos BRICS. Então não há nenhum problema contra isso, não há nenhum problema.
2: Professor, se a gente olhar hoje, né, os principais produtores globais de fertilizantes são Rússia, que é do BRICS, China, também do BRICS, o Canadá, o Marrocos,
0: sim,
2: os Estados Unidos e a Arábia Saudita, que é do BRICS. Então a gente coloca o seguinte.
0: Tá ali, quietinho.
2: Dos 6, metade são desse grupo. Não era pra gente estar numa situação melhor do que estamos hoje, ou eu sou ingênuo demais?
0: Não, poderia, com certeza, porque esses países que controlam a produção de fertilizantes, eles facilmente vão influenciar preço de alimentos, produtividade agrícola, inflação, a estabilidade política, né, desses países importadores, que podem sofrer, vamos dizer, um tipo de retaliação. Então, Brasil, sim, imagina, Canadá, não é, com aquela temperatura tão alternativa, quente, muito frio. Então, assim, eu acredito que o Brasil é falta de investimento mesmo, falta de pesquisa, falta de iniciativa para que o Brasil figure ao lado desses países aí.
2: É porque a gente lembra que o Brasil, ele importa cerca de 80, 85% dos fertilizantes que ele utiliza. E isso daí, aí vem aquela pergunta de advogado do diabo. Se os Estados Unidos abrirem as portas e falassem, Brasil, vem que eu te ofereço o fertilizante que você precisar e quiser, não começa meio que querer dar uma quebrada nessa balança?
0: Sim. E aí vai ser uma situação diplomática muito complicada de resolver, né? Porque o Brasil, ele utiliza da sua multilateralidade para as relações diplomáticas. Então, acredito que o Brasil não iria recusar, mas ele iria conversar com os países aí tradicionalmente que exportam para

0: Brasil. Mas acredito que o Brasil não ia recusar, mas ser totalmente dependente a esse envio pelos Estados Unidos, eu acho que ele não ficaria. Eu acho que ele não gostaria, não é a intenção do Brasil ficar dependente, porque, como a gente sabe, essa política do Trump, ela é muito volátil. Ela pode mudar de uma situação para outra. O Brasil pode se importar, mas não ficar dependente dos Estados Unidos. Para isso, não.
1: Professor, como é que essa disputa por fertilizante, se é que ela existe, né? Ela pode se conectar à guerra energética, essa eu tenho certeza que existe, e à disputa por gás natural?
0: Olha, essa disputa por exemplo, os países que são dependentes, né, de fertilizantes, esses países autoprodutores, eles têm uma arma muito poderosa contra isso. Então, a produção, energia também. Como que você vai ter uma dependência desses fertilizantes que energeticamente que podem até mesmo influenciar negativamente nessa segurança alimentar dos países? Pelo que eu fico vendo, né, de tudo que você me disse, o mundo hoje vai acordar para essa produção de alimentos, porque essa crise, por exemplo, a crise ali de Hormuz, os petroleiros e os outros navios não conseguem passar por ali, não consegue passar. E esse mundo todo marcado por guerras, a produção de alimentos, ela vai encarecer mais ainda, porque o comércio entre esses países vão aumentar, vão encarecer, não vão conseguir chegar. Isso vai comprometer a produção agrícola. Então, eu acredito que isso tudo tem um impacto negativo. E é claro que a gente não pode chegar ao tempo que a gente vai ter que negociar altos preços de alimentos, porque a escassez chegou a tal ponto que esses países produtores é que vão ditar as regras, como ditam o petróleo. Espero que o mundo não chegue a esse ponto.
2: Ou seja, além da energia, a água, só colocaria alimento dentro dessa balança de itens muito necessários que a gente vai ter que olhar. É num futuro tão, tão distante assim, professor?
0: Não está tanto distante assim. O próximo ouro é água e alimento, né? Água e alimento. Já dizem os ambientalistas, o ouro do futuro, que não está tão distante, seria água e alimento. Seria. O mundo está mudando muito, então a gente vê essas velhas lendas criando realidade com muita facilidade.
1: Professor, o Oriente Médio está deixando, acho que isso está longe de acontecer, mas vamos, já que a gente está projetando coisa para o futuro, vamos lá, o Oriente Médio pode deixar de ser um polo petrolífero para virar também um centro estratégico do agronegócio global?
0: Olha, o Oriente Médio, vamos dizer mais uma vez ainda com esse problema de Hormuz, que Oriente Médio a gente fala também do Golfo Árabe ou Golfo Pérsico. Sim, a dependência que eles têm do petróleo, eles já viram que isso vai complicar muito a sua economia, por assim dizer. E a Arábia Saudita, como eu já disse antes aqui, ela vai ser uma das maiores prejudicadas. Então, o Oriente Médio, como grande exportador de petróleo, e é uma terra muito árida, né? Os países ali do Oriente não são todos que têm uma gama verde muito grande, o deserto é muito grande, então eles têm que investir. Vou tomar um exemplo de Israel. Israel, né, que a metade do país é deserto, se a gente for falar ali, tanto ali perto de Tel Aviv, descendo ali Jerusalém, o deserto de Negev, ou até mesmo faixa de Gaza, os israelenses já desenvolveram aquelas técnicas de irrigação, né, que criaram aí verdadeiras plantações. Eu tive a oportunidade de ver isso quando estive lá. Então, criaram áreas verdes em pleno deserto. Então, e dessalinizam a água do mar para se tornar água potável. Então, solução já existe. E isso tem que ser compartilhado. Se isso for mesmo compartilhado nos países do Oriente, pode ser que eles se transformem em grandes produtores de alimentos a longo prazo, porque eles importam muita coisa. Por exemplo, Emirados Árabes importam frutas o mundo inteiro. Então, pode ser uma perspectiva, sim, do futuro, talvez não muito distante, porque o petróleo ele vai acabar.
1: Mas o Irã produz, né? Produz fruta,
0: sim.
1: Arroz.
0: Sim. O Irã, mas não são todos ali do Oriente Médio. A gente colocar o mundo árabe, por exemplo, temos Afeganistão, temos Paquistão, mas o Oriente Médio em si, ele tem uma parte desértica também muito grande. Emirados Árabes também tem. Então, eu acredito que pode ser, sim, que se eles resolverem investir para também se tornarem menos dependentes da importação de comida. Mas isso poderia ser daqui a algum tempo. Por enquanto, agora, eu acho que agora o alerta já foi dado. Eu acho que a situação que poderia acontecer no futuro muito remoto já está aí bem evidente. Então, acredito, sim, que nos próximos anos, quem sabe.
2: A gente, no Brasil, sempre espera o resultado que o Ministério da Agricultura fale sobre as safras, né? Normalmente a gente vem tendo sempre super safras que mexe principalmente com o agronegócio, que é responsável por uma parcela muito grande do nosso PIB. Uma vez sem fertilizante, a gente deve, creio eu, né, ter uma redução dessa produtividade. E o quanto o Brasil poderia se afundar se não começasse a encontrar alternativas para receber o fertilizante que precisa?
0: Pois é, porque o fertilizante hoje, ele é responsável pela grande produção agrícola, né? Senão isso cai. Sem fertilizante ou com redução de fertilizantes, a produção agrícola cai muito, drasticamente. E essa agricultura moderna, ela vai depender, sim, dos fertilizantes. E o Brasil, como um país tradicionalmente agrícola, ele tem que usar de grandes quantidades para manter a alta produtividade. Se não há um uso adequado, uma redução de fertilizantes, a produção vai cair drasticamente. E aí o país estaria preparado para isso, já que o fertilizante ele é o combustível literalmente essencial para essa grande produção. Eu acho que o Brasil, ele confia muito nessa importação. Eu acho que hoje em dia, ao meu ver, né, eu como professor de internacional, e como eu disse antes, eu estou vendo todas as teorias que teriam sido usadas para um futuro de escassez a longo prazo, eu acho que isso está muito mais perto da gente do que a gente imagina. A guerra da Ucrânia com a Rússia revelou muito, né, desse problema dos fertilizantes e o caos que teve na Europa. Então eu acho que o Brasil não pode esperar. O Brasil já tem que começar a ver alternativas, porque o carro-chefe do Brasil é o agronegócio. Se o agronegócio cai, vocês imaginam então que a produção para o mundo árabe, por assim dizer, do Brasil é 22%. 22% das exportações do Brasil vão para o mundo árabe. Então o Brasil não pode perder, né? A gente sempre vê notícias aí de carne bovina brasileira, né, que tem algum problema, então os mercados da Europa fecham, o frango na China. Então você vê o impacto que é um caos aqui no Brasil. E as autoridades sanitárias aqui do Brasil correm para sanar esse problema porque precisa exportar carne. Então isso aí tem tudo a ver com segurança alimentar, fiscalização sanitária, porque senão, se isso acontece com frequência, os países param de importar carne brasileira, por exemplo, e aí vira o caos, vira o caos. Então o Brasil tem que prestar muita atenção em investimentos, em estrutura sanitária sempre adequada, para que ele não corra o risco de perder os parceiros que ele já tem.
1: Pois é, professor, é tão importante, mas a última vez que eu vi na imprensa, li sobre o assunto de fertilizantes no Brasil, foi quando o presidente Jair Bolsonaro foi se encontrar com Vladimir Putin para negociar um acordo de fertilizantes. Depois esse assunto sumiu. O Brasil não estaria sendo negligente?
0: Poderia, porque sem a Rússia, a produção e o envio de fertilizantes para o Brasil vai cair drasticamente. Então o Brasil teria que usar do Canadá e, por exemplo, Marrocos para importar. Mas o grande importador seria a Rússia, porque senão o Brasil vai cair a produtividade de soja, de milho, de café, de cana-de-açúcar. Então não pode. Então o Brasil tem sempre que ter uma excelente situação de relação com a Rússia, por causa disso, porque sem fertilizante a produção brasileira vai cair e o custo dos alimentos aqui para a gente, para o consumidor, vai aumentar mais ainda. Então, aumentando, vai ter impacto direto na inflação e na nossa economia.
2: O Mundioca teve mais uma vez o prazer de ouvir a análise sempre sensacional do professor Eliander França Salomão, pós-doutor, doutor e mestre em Direito Internacional pela PUC Minas, professor de Direito Internacional também na Universidade de Itaúna, também em Minas, vice-presidente da Comissão das Relações Internacionais da OAB Mineira e estudou na Academia de Direito Internacional da Corte de Justiça e no Centro de Relações Internacionais da Holanda em Haia, além de ser autor de 13 livros. Professor, muito obrigado. É só isso que eu vou dizer.
0: Eu agradeço, Marcelo, Melina, vocês são sempre gentis e o Mundioca é essencial para que o público entenda de geopolítica e todos os impactos, não só no Brasil, mas no mundo, que afetam a gente de forma direta. Muito obrigado e até a próxima.
2: Ou seja, a gente entende que agora o controle sobre fertilizantes e dos alimentos pode se tornar uma nova arma geopolítica, tão importante quanto o petróleo e gás. E essa é uma situação que muita gente nunca pensou passar. A gente entende também por que Moscou agora busca fortalecer rotas comerciais e agrícolas alternativas, né? porque enquanto a situação do Golfo não for definida, a gente não sabe exatamente o que que vai acontecer. Bom, no programa de hoje você aprendeu o que é NPK, né? Nitrogênio, fósforo e potássio. Aquela tabela periódica que você olhava pra ela e falava, eu nunca vou precisar falar disso num programa de geopolítica. Precisou no dia de hoje.
1: Pois é, a gente nunca sabe aquilo que a gente estuda na escola. Ah, não vou usar isso nunca. Usa sim.
2: A fórmula de Bhaskara a gente ainda não usou aqui. Né?
1: Ainda não.
2: O programa tá chegando no fim, né?
1: Começando os recadinhos, nos dê 5 estrelinhas no Spotify. Por quê? Porque nós merecemos. 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É isso, beijos.
2: Tchau, tchau, pessoal. Até a próxima.
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5: Hoje é quarta-feira, 3 de junho de 2026. O presidente dos Estados Unidos, Donald Trump, vai participar da reunião de chefes de Estado e de governo da OTAN, informou nesta quarta-feira o secretário de Estado norte-americano Marco Rubio. O encontro vai ocorrer em julho, na Turquia. Rubio afirmou que a reunião provavelmente vai ser a mais importante da história da organização. De acordo com o secretário de Estado dos Estados Unidos, há coisas que precisam ser esclarecidas e corrigidas, o que faria necessária a presença do presidente estadunidense. A defesa do dono do Banco Master, Daniel Vorcaro, apresentou uma nova proposta de delação premiada à Procuradoria-Geral da República e à Polícia Federal. A PF rejeitou formalmente a proposta anterior há 2 semanas após investigadores apontarem omissões de informações de Vorcaro nos anexos apresentados. Após a rejeição, o então advogado José Luiz Oliveira Lima deixou o caso e a defesa passou a Sérgio Leonardo. Com a nova entrega, a equipe da Polícia Federal passa a analisar a proposta para saber se existem fatos novos entregues pelo ex-dono do Master. O governo do Rio de Janeiro exonerou Michele Coelho Montenegro do cargo de assessora na Secretaria de Casa Civil. Ela foi presa preventivamente pela Justiça nesta quarta-feira, com a deflagração da Operação Tela Falsa, após ser apontada como a principal investigada em um esquema bilionário que envolvia fraudes com obras de arte e imóveis de alto valor e teria causado prejuízo superior a R$2 milhões. Michele Coelho foi nomeada no dia 6 de outubro de 2025, sob o nome Mia Montenegro, com o mesmo CPF e recebia um salário bruto mensal de cerca de R$16 mil. Para passar credibilidade aos clientes, ela se apresentava como herdeira e advogada. A Secretaria da Casa Civil informou por nota que Mia Montenegro foi nomeada no Poder Executivo na gestão do então governador Cláudio Castro, quando ainda não existiam os procedimentos de compliance para nomeações.
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5: Avenida Brasil apresentando retenções em diversos pontos da via. Em direção ao centro, trânsito lento na altura de Deodoro e um trecho de retenção desde Vigário Geral até a Penha e entre a Maré e o Caju. No sentido Zona Oeste, há retenções entre Vigário Geral e Coelho Neto e intensa movimentação de veículos desde Guadalupe até Realengo. Lucas Andrade para o Radar Sputnik, agora são 3h04.
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6: Breaking History: oligarcas dão um golpe em Atenas. No ano de 411 a.C., as elites aristocráticas atenienses deram um golpe interno para acabar com a democracia. A oligarquia dos 400, como ficou conhecido esse governo, foi liderada por homens como Alcibíades, Pisandro, Terâmenes, Antífonte e Frínico. Segundo fontes, o golpe foi causado pela instabilidade em Atenas após a humilhante derrota militar na expedição da da Sicília, parte da Guerra do Peloponeso. A aliança dos rivais espartanos com os persas também não facilitou nada a situação, agravada ainda pela severa crise econômica. As elites se aproveitaram desse cenário, utilizando manipulação, propaganda, discurso de alteridade e, é claro, intimidação e violência. Vale destacar a participação de Alcibíades, que saiu do exílio para ser uma das principais figuras desse movimento, prometendo a vitória de Atenas desde que não tivesse mais democracia. O governo dos oligarcas não durou muito, ficando apenas 4 meses no poder. Apesar de ter sido um regime breve, no verão de 411, o golpe marcou profundamente o imaginário de Atenas e da posteridade pela gravidade da ruptura política que representou, sendo posteriormente derrubado pela resistência dos marinheiros atenienses baseados em Samos. Saiba mais sobre o golpe ateniense em instantes com o Virada de História.
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6: E aí, apaixonados por história, beleza? Pedro Henrique Lima na área pra gente revirar mais um capítulo importante da história da democracia ateniense. O século V, em Atenas, é conhecido como o século de ouro da democracia, quando esse regime atingiu o ápice de participação popular e inovação institucional. O apogeu da democracia ateniense no século V sustentou-se em alguns pilares principais, como as reformas de Péricles e a instituição de uma remuneração para quem exercesse as funções públicas. Contudo, essa democracia tinha limites, não era 100% igualitária. A cidadania era um privilégio, excluindo mulheres, metecos e escravizados. Essa democracia também alimentou, na época, um imperialismo por parte de Atenas, com tributos sendo pagos pelas cidades aliadas na Liga Delos. E como a gente vê pelo golpe militar de 411 e outro que vai ter no final desse século que vocês vão saber já já, a história dessa democracia não foi linear. Atenas perdeu a Guerra do Peloponeso e os oligarcas fizeram outro golpe em 404, colocando no poder o governo dos 30. O golpe de 404 em Atenas instituiu, então, essa violenta ditadura oligarca conhecida como o regime dos 30 tiranos. Foi o desfecho dramático da derrota definitiva de Atenas para Esparta na Guerra do Peloponeso. Se o golpe dos 400 foi uma conspiração interna que acabou rapidamente por conta da resistência dos próprios cidadãos, o de 404 a.C. foi uma imposição militar externa combinada com a traição de elites locais. Com a cidade vulnerável e ocupada pelos espartanos, os aristocratas oligárquicos viram a chance de erradicar a democracia de vez. O principal articulador desse movimento foi Critias, um brilhante intelectual, discípulo de Sócrates e parente de Platão. Ele foi acompanhado por Terâmenes, o mesmo político que participou do golpe de 411. A democracia até conseguiu ser restabelecida após esse episódio, mas Atenas não tinha o mesmo peso de antes. Hoje a gente vai dar muitas viradas de história aqui, entender a relação entre os acontecimentos da Guerra do Peloponeso e as crises da democracia ateniense, comparar os golpes de 411 e 404 e, é claro, o que a gente pode aprender sobre esse processo histórico, sobre essas idas e vindas da democracia. Antes de chamar nosso ilustríssimo convidado do dia, bora conhecer um evento que foi determinante para a realização desse golpe, a derrota de Atenas na Sicília.
4: Vamos voltar no tempo com um quadro Aconteceu na História.
6: A derrota de Atenas na Sicília foi um desastre militar durante a Guerra do Peloponeso, desastre para Atenas, é claro, quando a frota ateniense foi destruída e milhares de soldados capturados ou mortos por Siracusa e seus aliados espartanos. A campanha, motivada pela ambição de expandir influência, enfraqueceu o poderio ateniense, sendo um ponto de virada importante para a derrota final. A expedição, que foi liderada inicialmente por Alcibíades, Nícias e Lâmaco, visava conquistar a Sicília, interromper suprimentos à Esparta e ganhar riquezas. Desentendimentos internos, a revogação de Alcibíades, a indecisão de Nícias e a chegada de reforços espartanos liderados por Gílipo viraram um jogo contra os atenienses, que acabaram ficando encurralados no grande porto de Siracusa. A frota foi aniquilada e o exército que tentou fugir por terra foi dizimado ou capturado, terminando em escravidão e até morte nas pedreiras de Siracusa. Atenas perdeu cerca de 200 navios e mais de 40 mil soldados ou marinheiros. Uma perda de recursos humanos e financeiros sem precedentes que abalou a democracia ateniense. A derrota encorajou a Pérsia e os aliados de Atenas a se revoltarem, selando o destino da cidade que acabaria rendendo-se a Esparta em 404. É isso, pessoal. Bora chamar agora o especialista que vai participar do episódio de hoje para nos ajudar a entender toda essa história. Bom, e agora eu tenho o prazer e o privilégio de conversar mais uma vez com o Alair Figueiredo, mais uma vez aqui no Virada de História, ele que possui pós-doutorado em História Política pela Universidade do Estado do Rio de Janeiro, é doutor em História Comparada pela Universidade Federal também aqui do Rio de Janeiro, mestre em História Comparada nessa mesma instituição e graduado em Filosofia na UERJ. Atualmente, ele atua lá na UERJ como professor substituto no Departamento de História. Ele realizou estágio na Escola Francesa de Atenas, Grécia e Centro de Estudos Clássicos, também na Universidade de Coimbra, em Portugal. Ele também atua aí como professor nos cursos de especialização em História Antiga e Medieval da Universidade do Estado do Rio de Janeiro e o curso de especialização em Patrimônio, Educação e Cidadania, também lá da UERJ. Seja muito bem-vindo, professor, tudo bem?
7: Tudo bem, mais uma vez aqui o meu agradecimento, né, a toda a rádio e aos seus ouvintes, de estar aqui mais uma oportunidade, né, da gente conversar, falando sobre história e fomentando, né, o debate sobre, principalmente sobre a história antiga no Brasil.
6: Ah, legal, professor. Muito obrigado pela sua participação e disponibilidade para a gente trocar aí sobre um assunto e uma área da história muito importante. Professor, no contexto do golpe de 411, Atenas se encontrava num momento político e econômico bastante delicado, também muito impactado pela guerra do Peloponeso. Quais são os fatores que levam a essa crise ateniense?
7: É uma questão interessante, né? Porque você, para falar do golpe oligárquico em Atenas, você fala de todo o cenário geopolítico dentro do Mar Egeu, né? Das mobilizações dos persas, sobretudo nas colônias gregas que estavam ali dentro na franja da Ásia Menor. Você fala dentro dessa relação Esparta e Atenas, né? Dentro do continente, considerado chamado de gregos aqui, e eu que venho da história comparada, né, sempre fica muito interessante na medida que a gente reflete, às vezes, as movimentações políticas na atualidade. Então, quando a gente fala a respeito, né, do golpe oligárquico de 411, você destacou aqui o cenário da Guerra do Peloponeso, já demonstrando que não se trata só de uma questão interna em Atenas, mas, sobretudo, todo o cenário político que se dá a partir ali da segunda metade do século V. Então, Atenas, ela, em 429, ela é atingida por uma peste, né, que, segundo as documentações como Tucídides, vai apontar a perda de um quarto de Atenas. Isso é uma coisa que, inclusive, é pouco analisada pela historiografia, no sentido de ver o contingente dessa população. Porque essas gerações, elas vão ser repostas, né, ou só vão voltar a entrar numa curva de ascendente, né, dentro da demografia, no final do século V. E é exatamente quando Atenas ela acaba derrotada. Essa derrota de Atenas para Esparta, ela está intimamente ligada a essas questões. Então, essa questão do contingente populacional é algo a ser considerado, e sucessivos erros, né, que Atenas acabou se envolvendo. Em 421, nós temos ali a chamada Paz de Nícias, né, no qual Atenas acerta com Esparta uma paz que deveria durar 50 anos, mas que durou apenas 6. E Atenas, através, né, de uma análise, digamos, os seus comandos militares, sobretudo a parte que é defendida por Alcibíades, via a tomada da Sicília, né, como um ponto fundamental para que Atenas ela tivesse a vitória sobre Esparta. De fato, né, se tomasse aquela praça fortificada ali, que era toda a Sicília, Atenas ela teria uma grande vantagem. No entanto, uma série de fatores contribuiu para que esse cenário fosse um fiasco, né? Primeiro que Alcibíades, ele tomava a Assembleia Ateniense como um elemento de vaidade sua, né? Ele era muito bom na retórica, ele era querido pelas massas, vinha de uma família proeminente em Atenas, né? Dos Alquimiônidas, o mundo desse ciclo, e sobretudo ele se contrapõe a uma antiga geração política de Atenas, né? Que é Lâmaco e Nícias, né? Que defendiam esse processo de paz com Esparta, um processo negociado. E fato é que Alcibíades sai vitorioso, né, nessa disputa para a autorização da campanha da Sicília. Tem um caso de mutilação, né, das ermas em Atenas, que a Assembleia permite que Alcibíades vá para a campanha, mas retorne assim que for convocado. Logo a seguir, né, uma vez estando dentro do território siciliano, Alcibíades é convocado a voltar e ele acha que vai sofrer as sanções dessa acusação de ter sido toda a sua banda política, né, que tivesse cometido esse sacrilégio. E aí ele vende, né, digamos ali, passa para o lado adversário, passando todo o planejamento ateniense, o que torna Atenas sem condições, né, de sair vitoriosa nessa campanha. Embora ela tenha lutado ainda com um contingente capaz de manter, digamos ali, a defesa, né, do seu território, ela saiu bastante fragilizada. E é esse cenário, esses elementos, né, que vão conduzir para as movimentações políticas que se dá dentro do golpe oligárquico em 411. Porque Alcibíades, exilado nesse momento, né, fora de Atenas, ele articula com o Império Persa estabelecer, né, um grupo oligárquico em Atenas, uma constituição oligárquica. E aí eu aproveito aqui para abrir um parêntese, né, para a gente explicar esse sentido de oligarquia em Atenas, porque oligói, né, como define Aristóteles lá na política, é um grupo político em oposição aos melhores, né, aos aristocratas. Só que esses oligóis, que são poucos no poder, eles são grupos que envolvem emergentes, estão interessados exclusivamente naquilo que for do seu interesse dentro do jogo político. E esse grupo, né, que em 411 articula, vai se reduzir a cidadania a 5 mil cidadãos que pudessem compor uma panóplia hoplita, e que ela seria, nesse momento aí, articulada, governada por um conselho de 400 cidadãos, né, entre essas elites oligárquicas. E os marinheiros que estão aportados em Samos vão se revoltar contra esse decreto. Trasíbulo é uma figura importante dentro desse ponto, né, tanto Trasíbulo e Trasíolo, né? Um é um trierarca, um comandante naval, e o outro é um comandante hoplita. No caso, Alcibíades articulava com o sátrapa Tissaferes, né, e que esses grupos oligárquicos governassem Atenas, porque Samos, né, onde estava boa parte, era um dos distritos navais atenienses. Atenas ela tinha 5 distritos navais, né, 3 deles localizados na costa da Ásia Menor. Era Kos, Samos e Helesponto, né? E nesse processo, Samos ele também vive uma turbulência política, que ele vinha de uma tradição oligárquica de longo tempo, e é estabelecida uma democracia recentemente pró-governo ateniense. Quando esse governo democrático em Atenas ele cai, né, ele sofre esse ataque, Samos vai juntamente apoiar, né, esses grupos de marinheiros que estão aportados, e Alcibíades, que é, digamos ali, o detrator da democracia, né, no medida um traidor da pátria, ele volta como grande defensor. Ele que articulava exatamente estabelecer o governo oligárquico apenas para poder retornar à sua pátria, ele volta como grande defensor, e Trasíbulo é o que articula, porque eram sujeitos que eram moderados, né, dentro, para articular com a grande massa de cidadãos, por exemplo, o corpo da Marinha Ateniense, que somado ali, não vou poder dar números precisos, mas dava aproximadamente aí uns 2/4, né, da digamos, desse corpo de cidadãos atenienses. E nesse caso, Alcibíades, ele acaba retornando como o grande salvador da democracia nos braços da Marujada.
8: E o que eu acho curioso desse episódio, professor, desse golpe de 411, é que a gente está falando de um século que é conhecido como um século de maturidade da democracia, né, ateniense, o chamado século de Péricles, e aí vem esse golpe de 411, enfim. De certa forma, esses oligarcas, esse golpe oligárquico, vai afetar de alguma forma essa democracia ateniense, vai abalar, ou ela surge depois de fortalecida?
7: A democracia, ela vai retornar, né? Como a gente pode colocar, fortalecida? Eu diria que sim, porque democracia, num outro momento que a gente discutiu aqui, né, e eu volto a rememorar isso, eu falei que a democracia é um sistema de fricção, né? De que essas massas de cidadãos, diferente do que durante muito tempo a historiografia colocou como manipulável, né? Partindo exatamente de documentações da era clássica, que procuravam muitas vezes ocultar, quando falavam deles, falava só como se fossem muitos, como se fossem os piores, né? E eles, politicamente, né, compreendiam muito bem quais eram os seus interesses e articulavam, né, tanto com a democracia, com a aristocracia, e se tornava ali, né, como se fosse um sistema de freio e contrapeso da articulação dessa elite política dos dois espectros, que acabavam de uma maneira ou outra, né, tendo as suas ações de qualquer pretensão totalitária limitada por essa massa de cidadãos. Mas o interessante nesse ponto aqui, quando a gente fala a respeito disso, é de que essa democracia, ela se restabelece, né, após essa primeira tentativa, e há uma segunda tentativa, de novo em 404, e mais uma vez essa democracia vai retornar. Então, quando você me pergunta, né, se ela amadureceu, eu diria que sim, exatamente por isso, dentro do jogo político, e não necessariamente como algo ideário, né, de que, olha, é porque nós acreditamos que a democracia é o melhor sistema. É porque você tinha um espectro, né, populacional muito maior de pobres do que de uma elite, e, sobretudo, esse grupo, né, essas massas não iriam aceitar ter, digamos ali, minimizado a sua atuação política, né, a sua capacidade de decidir os rumos da comunidade. Então, eles acabavam de uma maneira ou outra, né, agindo de modo efetivo e direto para que isso colocasse. Essas documentações, né, que vão permitir a gente fazer essa análise, a gente pode citar aqui Tucídides, tá? Xenofonte com as helênicas, e o Aristóteles posteriormente com a Constituição de Atenas, né? Também, assim, temos o pseudo Xenofonte, né, que também fala muito a respeito dessa articulação dessas massas em contraposição a essa elite.
8: Esse episódio, de certa forma, professor, vai ficar no imaginário ateniense num período próximo, depois desse golpe de 411? Vai deixar uma marca nesse pensamento?
7: Eu penso que sim, né? Não que isso vá sistematizar, né, de que, olha, nós vamos banir toda essa articulação. Tanto que a gente tem um texto interessante, né, do Josiah Ober, da Universidade de Stanford, né, que ele fala do real sentido, né, do termo democracia, e ele vai discutindo a respeito sobre aristocracias, oligarquias, democracia, e ele chega a usar o termo oclocracia, que foi um termo cunhado, né, pelos filósofos no século IV, e que falava exatamente como se fosse o governo dos piores, porque essa massa muitas vezes agia com o fígado, né? Como o caso, por exemplo, de 404, após a derrota, né, na Batalha de Aegos Potamos, né, em 405, que é julgado 10 estrategos, e entre esses estrategos, boa parte deles recebem a pena capital. Inclusive, eu citei aqui a figura de Trasíolo, né? Ele vai ser um dos que defendeu Atenas dentro da Batalha de Egos-Pótamos, onde Atenas sai vitoriosa, e, no caso, acaba recebendo a pena capital. Aristóteles vai apontar que houve uma série de vícios, né, dentro desse processo, aonde entre aqueles que foram condenados também tinham grupos que foram vítimas do naufrágio e acusados de exatamente abandonar os demais náufragos, não recolher para que recebesse uma sepultura. Então a gente vê que o jogo político, ele é essas articulações de força no qual muitas vezes o cenário, né, vai apontar a diretriz que os grupos acabam tomando. E a gente vê, não diferente, né, de hoje, quando a gente fala a respeito de julgamentos que são contestáveis em determinadas questões, a gente vê pontualmente casos que são análogos na antiguidade.
8: Sim, eu estava pensando justamente nisso, nesse jogo de... É basicamente um jogo de golpe contra golpe, né, que a gente está falando aqui. No caso de Atenas vai ter o de 411, depois 404, e aí eu faço uma comparação bem distante no tempo, com o próprio Brasil, né, com o país que a gente vive, que vai ter um golpe em 1964, a gente teve uma outra instauração de um regime autoritário em 1937, né, a república mesmo, né, foi uma ação de militares que meio que derrubaram a monarquia. Então, é como se fizesse parte, a gente pode colocar isso como uma regra geral para o funcionamento da democracia. Eu não sei se eu estou forçando muito a minha comparação aqui, ou se faz sentido essa reflexão.
7: Não, você não, de maneira alguma, né, principalmente se a gente for usar aqui, né, dentro das historiografias para analisar a questão, né, o Marcel Detienne, no Comparar o Incomparável, ele vai falar exatamente a possibilidade da gente analisar esses pontos sob uma perspectiva de um diálogo da história com a antropologia, né, desse comportamento humano. E aí, exatamente naquilo que é diferente, a gente acaba convergindo o que era comum. Então, você se tocou num ponto fundamental em diversos fatos da história do Brasil, inclusive quando você fala a respeito de anistias, né? Porque no caso de 411, Trasíbulo, ele vai ocupar o Pireu com os hoplitas, sendo que com os marinheiros que estavam aportados em Samos. Então Atenas, ela tem cortada a capacidade de suprir logisticamente e com recursos, ou recolher os foros, né, os impostos das colônias que estavam fora do eixo, dentro do continente, na Ática. E aí esse grupo oligárquico, ele se sente enfraquecido, e muitas vezes, para não sofrer, né, digamos, o peso total, né, do que a justiça determinaria a respeito de golpe, é negociado, se a gente pode colocar assim. Eu não vou dizer a primeira, que em história tudo é complicado a gente falar que inaugurou determinado ponto, né? Mas é uma das primeiras ações de negociação de anistia, porque boa parte desses grupos oligárquicos vão ser anistiados dentro do restabelecimento da democracia, né? E a gente vê isso também no Brasil em diversos momentos, como você pontuou, né? Após revoltas do Império, como os Farrapos, a gente vê essas questões ali com a revolta da Armada, né?
8: Sim.
7: A gente vê sobre a revolta da Chibata, a gente vê sempre questões de anistias e negociações desses grupos políticos aí.
8: E, professor, falando sobre como esses homens conseguem organizar um golpe de Estado, no caso do golpe de 411, quais foram as técnicas do golpe que esses oligarcas utilizaram?
7: Eu havia citado, né, anteriormente, uma sucessão de decisões que levou Atenas a ter a sua economia fragilizada, né, dentro desse contexto. O sistema de trocas, né, e a busca pela autarquia era o grande ponto aqui. E dentro do sistema democrático, a gente pode usar aqui como documentação, né, o pseudo Xenofonte, conhecido como o velho oligarca, o quanto que ele critica o sistema democrático, apontando de que, olha, qualquer momento, esses pobres, os ricos estarão todos pobres, e esses pobres estarão ricos, né? Ele vai colocar muitas críticas dentro desse sistema. E quem financiava, né, as embarcações através de uma trierarquia, quem financiava os festivais teatrais, né, através de uma coreja, era exatamente essa elite formada aí pela oligarquia e aristocracias, né? E esses grupos viam, né, como um peso financiar, né, esses festivais, essa série de elementos a essa grande massa. Um ponto interessante aqui, quando a gente fala a respeito disso, né, e dessa mudança, quando me perguntou aqui, me chamou a atenção de algo que eu deveria ter pontuado anteriormente, não pontuei, que é o caso, por exemplo, com a morte de Péricles, né, que Cleon, que é um oligarca do setor de curtume, ele vai ocupar a liderança da Assembleia Popular, chamada de Assembleia do Povo, onde a Pinix articulava a força dessa Assembleia, e ele, segundo, né, as comédias de Aristófanes, né, por exemplo, a comédia Paz, os Cavaleiros, apontam que esse grupo oligói, eles defendiam a manutenção da guerra porque eles lucravam com a venda de armamentos, eles lucravam com o empobrecimento do setor agrário, já que boa parte deles vivia do comércio. E Cleon, ele é uma figura bastante polêmica no comando da Assembleia, do processo. Ele não era, digamos ali, um exímio comandante militar, e vai em 422, né, a Anfípolis, né, em Anfípolis, ele acaba morto junto com Brásidas, que era um comandante militar altamente reconhecido. Foi nessa? Não, Brásidas toma Anfípolis, desculpa, Brásidas toma Anfípolis, não me recordo aqui a batalha que os dois acabaram perecendo. Mas a Brásidas toma Anfípolis, uma série de levantes contra o sistema ateniense do recolhimento de euforia, né, o sistema democrático ateniense.
8: É batalha de Anfípolis, né?
7: Brásidas toma Anfípolis, né, no qual Tucídides, inclusive, ele é ostracizado por conta de perder essa batalha, porque ele não estava lá, mas ele perde a praça, ele era responsável pela defesa de Anfípolis, que é uma cidade entrecolocada no porto de Eion. Ali você extraía prata, extraía metais preciosos, e Brásidas consegue tomar a Anfípolis, porque os atenienses estavam ali a contragosto da população. Ele insere tropas ligeiras, né, escondida dos atenienses, e toma a cidade de dentro para fora. Posteriormente, né, numa determinada batalha, que como eu disse, não me recordo aqui, tanto Brásidas quanto Cleon são mortos. E é nesse processo aqui que abre para que grupos como Nícias, né, que defendiam a paz, fizesse o Tratado de Nícias. Aí foi determinado, em 421, definido o Tratado de Nícias, que Aristófanes, sobretudo, satiriza, né, na comédia Paz, falando que é um momento da paz retornar a Hélade, né, Deus a paz retornar a Hélade, e posteriormente Alcibíades se une a esse grupo que quer a manutenção da guerra e se põe em contraposição a Nícias e Lâmaco, né? Então você vê que os grupos políticos aqui, eles circulam. E mesmo aqueles, né, que são muitas vezes muito bem vistos pelas massas, por vezes vão se unir para que um sistema que exatamente ataque essas massas, seja contrário aos interesses dessas massas, se estabeleça.
8: Houve endosso popular a essa derrubada da democracia em 411, professor?
7: Houve entre aqueles que tinham condições de manter essa panóplia política, né? Então você tinha quatro segmentos censitários em Atenas, né? Você tinha os chamados pentas, né, que eram sujeitos muito ricos, você tinha os hípias, esses dois grupos formavam a elite ateniense, você tinha um grupo conhecido como zeusita, que são pequenos proprietários de terra, que tiravam da sua propriedade o mínimo, né, para a sua subsistência, o mínimo para separar, para ofertar aos deuses, e um mínimo para guardar ao dote das suas filhas em um futuro casamento. Esses tinham condições de arcar com uma panóplia oprita. E você tinha uma grande massa chamada teta, que eram grupos que não tinham propriedade agrária e viviam da jornada trabalhada, viviam do comércio, viviam do serviço, do sistema de trocas, viviam muitas vezes do processo, trabalhando dentro de uma olaria, né, como artesão, dentro da construção civil, como remadores. Então, esses eram a grande massa ateniense, se a gente assim for analisar, né? Então, digamos ali, você tem esse apoio desses golpes, sobretudo a oligarquia, que via o sistema democrático como um peso que eles carregavam nas costas, você teria uma pequena parcela que era chamada moderado ali, que estava entre a aristocracia, e uma parte desses eusitas, mas a grande massa mesmo era contrário a esse sistema, porque via o seu, digamos ali, a sua articulação política, o seu poder de decisão diretamente afetado.
8: E outro episódio importante que você falou, e aí chegando aqui na metade da nossa conversa, eu acho que a gente pode tratar um pouco mais desses eventos relacionados à Guerra do Peloponeso. Houve a instauração da democracia, né, na ilha de Samos, entre os anos de 412 e 411, que foi marcado justamente pela derrubada da oligarquia, né, e sem esse evento a gente não teria também a derrubada da oligarquia em Atenas, como você trouxe agora muito bem. Como que foi esse processo revolucionário, professor? Como os atenienses conseguiram levar a democracia para essa ilha de Samos?
7: Samos era, digamos, um ponto estratégico da topografia, né, local. Ali, como eu falei, Atenas, ela tinha esses distritos, né, que dava, saía do Pireu, aí Trácia, Helesponto, Samos, Cos, Ilhas Cíclades, né? Então fazia um circuito como se fosse um círculo, né? Dali você recolhia as forias, você colocava muitas vezes ali em pourias, né? Que eram como se fossem alfândegas, você colocava uma guarnição que fazia esse processo alfandegário. E Samos era ponto estratégico dentro desse sistema. Então Atenas, ela procurou fortificar através da sua esquadra esse, digamos, esse ponto avançado, né? E dentro desse processo que se articulou, já que Atenas ela vinha de um processo democrático, você também me fez recordar aqui da obra do Victor Davis Hanson, né? Porque o Ocidente venceu, que ele entra no final da obra, ele vai colocar aqui um erro de Atenas, foi não expandir o seu sistema democrático para o resto da Hélade. É uma afirmação bastante polêmica, por quê? Né? Para a gente ver aqui, Atenas ela fortifica o porto ali, né, esse distrito de Samos, exatamente pela importância geográfica que ele ocupava e o recolhimento de tributos e da pressão que o Império Persa, né, ocupava ali através dessas oligarquias, né, politicamente falando. E dentro desse processo, esses grupos que estão ali, esses marinheiros que são aportados, vão contribuir para que haja esse levante dos grupos aristocráticos de Samos em oposição a essa oligarquia que ali está. E é onde Alcibíades, né, ele inicialmente ele está sendo apoiado por essa oligarquia e já articulava essa queda, né, da democracia em Atenas para virar o sistema. Mas eles acabam, né, esses marinheiros acabam exatamente se bandeando junto com Alcibíades, ou seja, optando para que ele apoiasse e se estabelecesse um sistema democrático também, né, em Samos e, consequentemente, fosse estabelecido em Atenas, né? Ele acaba retornando a Atenas posteriormente.
8: Uhum. E a gente está falando do momento da Guerra do Peloponeso, né? Como você já mencionou, o Tratado de Paz de Nícias, ele é descumprido, né? Era um tratado de paz de 50 anos que acaba não sendo cumprido, e aí vai acontecer, por exemplo, a expansão na Sicília, né? Que vai marcar esse momento de golpe. Como que a gente pode caracterizar esse período da Guerra do Peloponeso após o período que é conhecido como a Guerra Arquidâmica, que vai acabar justamente nesse contexto do Tratado de Nícias?
7: Então, né, esse primeiro período que você destaca, né, ele vai se dar exatamente muito mais dentro, né, como vamos chamar ali, das fronteiras secas, né, dentro da Ática. Né? E quando a gente fala, né, da guerra da Antiguidade até hoje, a economia é quem dita muitas vezes as diretrizes do conflito e as suas alianças. E dentro desse processo, na Antiguidade, o melhor meio de você afetar o seu inimigo era economicamente. Então Arquidamos vai comandar uma série de incursões dentro da Ática, né? A comédia Os Cavaleiros, né, de Aristófanes, vai falar muito bem a respeito desse processo aí, que descrevendo agricultores que viam da muralha ateniense a fumaça subindo dos seus campos de trigo sendo incendiados. e com os olhos lacrimejantes. Então a ideia era quebrar a economia ateniense. Por outro lado, Péricles, ele faz a opção também de quebrar a economia espartana, né? Visto que Atenas ela tinha como maiores meios de abastecer a cidade através do porto do Pireu. Então incentiva o êxodo para que fique dentro, atrás das muralhas, e continua mantendo a ocupação do território com incursões da cavalaria. Mas, no entanto, Atenas, ela, né, por obra dos deuses ou do acaso, né, acaba sendo vitimada por essa peste que vai ser terrível para Atenas. Mas, sobretudo, esses pontos, né, economicamente falando, são fundamentais para que a gente entenda de que a guerra, ela, como você bem colocou, ela pode ser analisada em dois estágios. Uma, né, dessas incursões na Ática, que vai se dar por ocasiões muito mais em terra, e numa segunda metade, que vai se falar muito mais de batalhas navais, e no qual a articulação, né, com os grupos fora desse eixo, Peloponeso e Ática, mas sim Mar Egeu como um todo, acabam sendo fundamentais, e no qual Atenas, através de uma rede, né, de conexão, ela vai exatamente através dessas forias buscar se abastecer. E, digamos ali, a derrota da Sicília, eu costumo sempre ressaltar que ela foi um dos fatores determinantes para a derrota de Atenas dentro da Guerra do Peloponeso, porque todos os eventos que se sucederam posteriormente, como essas duas tentativas de golpe oligárquico, por exemplo, se deram a partir desse revés na Sicília, dos eventos que ali ocorreram e, sobretudo, da articulação, né, do Império Persa para lucrar de uma forma ou outra, negociando tanto com o eixo espartano ou tanto quanto com os atenienses, na medida que eles ou ganhavam força ou se mostravam fragilizados aí nesse embate.
8: Agora, Atenas, depois desse golpe, restaurada a democracia, vai ter algumas vitórias navais importantes, né, já no período final da Guerra do Peloponeso. Mas por que, de certa forma, os atenienses não conseguem ganhar o conflito? É por conta da entrada dos persas, ou quais os fatores que levam a essa derrota, na sua opinião?
7: Aí o cenário político interno em Atenas, né, ele acaba não contribuindo. A gente continua vendo essa relação aristocracia e oligarquia se acentuar, criando uma relação binária de oposição. A grande massa, ela ganha poder na medida que esses dois grupos se acentuam, porque a partir deles que, ora, a oligarquia apoia, que é esse demos, né, essa massa apoia a oligarquia, ora, apoia a aristocracia, e, sobretudo, tomam medidas como, por exemplo, eu citei aqui, né, dos 10 estrategos no caso da Batalha de Argilusa, né? Foi uma batalha naval ali, próximo a Samos, ali em Lesbos, naquela região, que tem uma tempestade. As embarcações, elas, por um lado, elas, que as embarcações do período, né, boa parte Trieres, elas não tinham estabilidades em mar revolto, então você tem um número de naufrágios acentuados. E dentro dessa articulação política de que um acusa o outro, esses grupos são acusados de não recolher marinheiros que naufragaram, que seria, né, digamos, um crime, é um sacrilégio não apresentar sepultura a seus mortos. E por interesse político, muitos desses estrategos, né, acabam sendo condenados à pena capital. Eu citei aqui a descrição desse processo através das Helênicas de Xenofontes e a Constituição de Atenas de Aristóteles, né? Inclusive, esse eixo, né, eu falei aqui, de polaridade entre aristocracias aristocracia e oligarquia, é o desfecho da Guerra do Peloponeso, com o estabelecimento do governo dos 30, e inclusive o famoso processo de Sócrates, né, que acaba também, né, sendo vitimado nesse processo da guerra.
8: Inclusive o governo dos 30, que chegou ao poder com a ajuda dos espartanos, né? Como que foi esse outro golpe de 404?
7: Não, foi, né, mas está no contexto, né, desse 404, porque há essa tentativa, né, de golpe 404, que vai levar Atenas a ser fragilizada e posteriormente ser cercada no Pireu digamos, Atenas ser derrotada, né, em 405 em Aegos Pótamos, que ela é cercada no Pireu pela marinha persa e em terra pelo exército espartano. Em 404 ela é sitiada, ela acaba se rendendo e Esparta estabelece uma junta pró-Esparta, né, de 30 que governaria Atenas. E esses 30, né, prenderam, perseguiram o adversário e fizeram tudo o que podiam segundo o seu interesse para se manter no poder. E que vai exatamente pelo excesso que eles tomaram, é que a democracia posteriormente vai ser restabelecida. Eu havia citado aqui o processo de Sócrates, né? Sócrates, ele acaba inserido dentro desse embate porque ele tinha grupos, né, que eram ligados a ele, tanto na aristocracia, tanto quanto na oligarquia. E acabava, né, como o vulgo popular costuma dizer, né, de que entre o rochedo e o mar, o marisco acaba sempre se prejudicando.
8: Sim.
7: Sócrates, ele sofre também as penalidades disso. Não dizer aqui que Sócrates, né, foi uma figura ingênua, uma figura, como a gente coloca, né, ideal, tal qual Platão fala nos seus diálogos, ou Xenofonte, né, na apologia de Sócrates, está aí a comédia As Nuvens de Aristófanes, que deixa muitas vezes esse contraponto, né, falando de um Sócrates caricato, mas ele, sobretudo,

0: Talvez é porque a historiografia talvez analise, né, com maior quantidade, e a gente acaba tendo maiores informações e contraposições, né, que vão sendo analisadas nesse contexto. Mas o governo dos 30, ele ao mesmo tempo, ele é bastante analisado e criticado exatamente pelo excesso que eles tomaram ali, porque o governo dos 400, perto do outro, ele foi breve, mas ele foi logo debelado, né? Você tinha os grupos que eram moderados envolvendo eles diretamente ali. Esses 30 eram muito mais radicais dentro desse processo de julgamento de adversários, de condenação.
1: Sim, inclusive eu li que a oligarquia dos 400, entre as medidas que faz nesse breve período, né, de governo, eles acabam com a remuneração das funções públicas, que eram ofícios importantes, né, no exercício da democracia. De certa forma, isso vai impactar a cidadania em Atenas?
0: Sim, né, porque o cidadão que vivia, né, do recurso, digamos aí, desse misto aí que era dado, né, essa pecúnia, ele não tinha meios, né, ele não tinha terra, ele não podia se ausentar, deixar de trabalhar, você não tinha, tal qual hoje, uma série de medidas, né, do governo que possam auxiliar esse sujeito, né, seguro isso, seguro aquilo, bolsa isso, bolsa aquilo. Então, se o sujeito não trabalhou, ele, ou não conseguiu tirar o sustento, a família morria de fome, e era pago, né, a ele esses valores para que ele pudesse exatamente participar das assembleias, pudesse participar das magistraturas, muitas vezes, e cortando isso, ele praticamente estava alijado de exercer a cidadania, né, que é a participação pública dentro dessas magistraturas. E aí é isso que causou, digamos, o grande levante, né, que acabou trazendo a grande revolta ali, que esses marinheiros que estavam em Samos acabaram não admitindo esse tipo de prática, né?
1: Sim, sim. Você já falou dessa participação dos marinheiros que foram responsáveis aí por derrubar essa oligarquia, né? De uma forma até rápida, né? Se a gente for parar para pensar, já que eles ficaram alguns meses no poder. No caso do governo dos 30 em 404, foi uma guerra civil, né? Que põe fim a esse governo oligárquico.
0: Antes de tudo, né? Como você falou, questão dos marinheiros, né? Eles fazem um levante a partir de Samos, né? Essa democracia, ela se estabelece em Samos, e os marinheiros, como boa parte da frota, né, uma parte considerável estava aportada ali, Atenas, ela teria o seu canal militar, né, digamos ali, o seu fluxo de comércio marítimo estrangulado, né? E no caso, Trasíbulo ocupa o Pireu, né, com os hoplitas, impedindo exatamente que as poucas embarcações que pudessem fazer isso pudessem receber essa logística. Então, esse é o grande ponto. E posteriormente, né, como você falou do 404, você tem também o levante popular, que Trasíbulo também vai estar envolvido dentro desse contexto. Porque, só que ele, digamos ali, o restabelecimento e recuperação, né, de Atenas vai se dar num processo um pouco mais longo. Porque é estabelecido em 404 esse sistema oligárquico, e esses eventos, né, do exercício desse grupo vai acabar contribuindo para que eclodisse a Guerra de Corinto em 395, né, no qual os grupos que estavam sobre, né, a júdice ou influência espartana, que é Argos, Tebas, Atenas, que Corinto, né? Eles vão se insurgir exatamente contra os espartanos. E aí vai ser instalada a Guerra de Corinto, e que vai ter o fim, né, através do chamado Tratado da Paz do Rei, no qual o rei persa, ele é o grande articulador do processo de paz. Mas são os levantes populares que vão restabelecer a democracia, que vão se insurgir sobre esse grupo aí, sim.
1: Sim, para a gente terminar, professor, depois dessa série de golpes e dessas duas guerras, a Guerra do Peloponeso e essa Guerra de Corinto, qual Atenas que emerge no começo do século IV?
0: Então, nesse processo, né, Atenas em 485 ou mais um pouco, não estou lembrado a data exata, você tem o Tratado da Paz do Rei, e Atenas, ela vai, no início, né, da década de 70 do século IV, buscar estabelecer

0: movimento da chamada Nova Liga Ateniense. Nova Liga, ela vai reunir alguns aliados. Atenas, gradativamente, ela busca recuperar, mas fica longe de ser, né, a grande potência marítima que foi na chamada Liga Délica. E a sua postura também muda diante de aliados, né? É um processo muito mais de cooperação do que necessariamente um exercício verticalizado de cima para baixo, como ocorreu na Liga Délica. Então, Atenas, ela continua, né, digamos ali, nessa busca de estabelecer a sua liderança, que vai ser debelada de modo, digamos assim, final ou um golpe final em 338, lá na Batalha de Queronéia, né, no qual Filipe da Macedônia derrota uma coalizão de gregos comandadas pelos atenienses. Então é ali que Atenas perde qualquer, digamos, oportunidade ou potencialidade em se tornar uma liderança econômica e militar, né? Ela fica sendo, digamos, né, o grande exemplo da sua intelectualidade para o mundo, porque todo mundo que buscava uma formação intelectual acabava buscando Atenas, e para que fosse, né, educado ali pelos grandes filósofos, né, Platão, Aristóteles e outras figuras que a gente poderia estar citando aqui.
1: Sim, isso daí é papo para a gente fazer outro episódio aqui. Hoje, pô, a gente já discutiu bastante coisa, refletiu bastante sobre esses golpes militares, né, esse jogo entre democracia e oligarquias. Esse golpe de 404 não vai ser o último na Grécia, pelo menos eu conheço outro que vai ser próximo mais da gente, que é o golpe militar nos anos 60, né, mas eu imagino que tenha havido outros episódios, né, professor, antes disso. Não sei se houve algum outro golpe na antiguidade.
0: Pois é, não, se a gente analisar, né, tem bastantes, né? E o ponto interessante, Pedro, é que a gente analise, né, essa relação de tentativas de tomada de poder, caídas, né, de determinados grupos, não sobre um imaginário ideal de formas de governo, mas de que as articulações políticas, elas sempre ocorreram desde a antiguidade. Os, digamos ali, as lideranças de vetores políticos, elas vão se articular, e muitas vezes você vai ver grupos que são de um espectro político se aliando, exatamente abraçando aquele que é do espectro contrário, porque isso faz parte, né, da, digamos, do jogo do poder dentro desse processo. E aqui eu não estou querendo que ninguém aí fique achando que eu estou dizendo que então não há nenhuma escolha ideológica política por parte de ninguém, claro que é, mas de que nenhuma dessas articulações, nenhuma dessas tomadas de poder, elas são feitas exclusivamente de um imaginário ideal, né? Mas sim segundo as ferramentas, o cenário que a política permite fazer. É o caso, você citou aqui o caso na queda do Império, né? Você vê exatamente a República, aonde um marechal que é muito próximo do imperador, é ele que estabelece a república.
1: É, isso no Chile também foi assim, um general próximo do Salvador Allende faz um golpe em 73, né? Aqui no Brasil houve militares que participaram do governo do João Goulart também. Enfim, se a gente for listar os exemplos aqui, a gente fica até amanhã, né? Falando desses exemplos de golpe que se conectam no tempo, ainda que de diferentes formas, né? Trazem meio que uma linha que atravessa todos esses golpes. Professor Alaí Figueiredo, muito obrigado por mais essa participação, pela sua disponibilidade para você estar aqui, vir aqui no Virada de História, partilhar os seus conhecimentos, suas reflexões e pesquisas sobre esse tema tão importante que é a história da democracia e a história também da Grécia Antiga. Muito obrigado e até uma próxima.
0: Eu agradeço, Pedro, a oportunidade, agradeço aqui a todos os ouvintes da Rádio Sputnik, né? E me disponibilizo sempre que for possível, é sempre um prazer estar aqui com vocês, e meu abraço fraterno a todos. Pedro, sucesso aí para você e para todo o grupo, toda a equipe da Rádio Sputnik.
1: Valeu, meu caro, um grande abraço aí, tchau, tchau.
0: Tchau.
1: Galera, antes de ir, quero contar para vocês como que um influencer do passado, o que ele disse sobre o golpe de 411.
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1: O principal escritor grego antigo que narra o golpe de 411 em Atenas, o tal do governo dos 400, foi o historiador Tucídides. Ele descreve detalhadamente a supressão da democracia e a instauração da oligarquia na obra histórica dele sobre a Guerra do Peloponeso, especificamente no livro 8. Ah, ele chegou a participar do conflito sendo um general antes de ser derrotado e partir para um exílio de 20 anos. Bom, bora deixar o cara falar um pouquinho então. O trecho que eu vou ler é do livro 8º da obra História da Guerra do Peloponeso. Na mesma época, ou pouco antes, foi abolida a democracia em Atenas, quando os emissários chefiados por Písandros chegaram a Samos após conferenciarem com Tissáfernes, firmaram ainda mais a sua posição junto ao exército e instigaram os homens mais influentes entre os sâmios a tentar estabelecer uma oligarquia juntamente com eles, apesar da agitação reinante na cidade por causa da hostilidade em relação à mudança de governo. Ao mesmo tempo, os atenienses em Samos, depois de se reunirem para conferenciar, resolveram deixar Alcibíades de lado. Diante de sua recusa, diziam que ele não seria um homem adequado em uma oligarquia e cuidaram eles mesmos de levar os planos adiante, pois já estavam correndo os riscos da tentativa. Persistiriam simultaneamente na guerra e se esforçariam por fornecer pessoalmente os meios necessários, recorrendo aos próprios bens, seja em dinheiro, seja com tudo mais que fosse necessário, decididos a partir daquele momento a não fazer sacrifícios pelos outros, e sim em seu próprio benefício. Encorajando-se então uns aos outros, enviaram imediatamente Písandros e metade dos emissários de volta a Atenas, a fim de fazer lá o que tivesse de ser feito, recomendando-lhes também que estabelecesse oligarquias em todas as cidades submissas nas quais pudessem parar. Os componentes da outra metade foram mandados em subgrupos aos demais territórios submissos. Dítrefes estava nas vizinhanças de Quios, mas havia sido eleito para assumir o comando na costa da Trácia, foi enviado ao seu posto e, ao chegar a Tassos, aboliu a democracia lá. Cerca de 2 meses depois de sua partida, todavia, os Tassos fortificaram a sua cidade, achando que já não necessitavam de uma oligarquia ligada a Atenas e esperando a cada dia a liberdade que os lacedemônios lhes trariam. Com efeito, alguns exilados Tassos expulsos pelos atenienses estavam naquela ocasião com Peloponésios, e estes, em combinação com seus amigos na cidade, trabalhavam energicamente para trazer-lhes Naus e consumar a rebelião em Tassos. Na realidade, aconteceu exatamente o que eles mais desejavam. A cidade havia sido posta em ordem e a democracia que se oporia a eles tinha sido abolida. Em Tassos, então, o resultado foi o oposto ao desejado pelos atenienses, que estabeleceram a oligarquia. E, segundo me parece, aconteceu mesmo em muitas outras cidades submissas. Estas, dispondo agora de um regime sóbrio e de imunidade para materializar os seus planos, passaram a querer a liberdade pura e simples, sem dar maior importância ao simulacro de ordem jurídica trazido pelos atenienses. E, pessoal, para quem tiver mais curiosidade sobre esse assunto da democracia em Atenas, a gente fez aqui no Virada de História um episódio justamente sobre a consolidação da democracia ateniense, um episódio sobre a história da democracia, pensando também que a gente está num ano de eleições, né? Então, quais as diferenças entre a democracia ateniense mais direta, exercida através das assembleias, e a nossa democracia liberal, representativa? Esse episódio pode ser conferido lá no site da Metropolitana e a gente conta um pouquinho do que também teve aqui hoje nessa conversa. Pessoal, espero que tenham curtido esse episódio. Fiquem ligados no Virada, que é o podcast diário de história da Sputnik Brasil, sempre começando às 7 da manhã, com reprises às 15h23 na Rádio Metropolitana aqui no Rio 80.5, também no site metropolitanarrio.com.br e o site da Sputnik Brasil, noticiabrasil.net.br. Depois disso, os episódios vão para o site metropolitanarrio.com.br e, em breve, nas plataformas de áudio. Aquele abraço, pessoal. Fui!
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4: Muito boa tarde, Rio de Janeiro, Brasil. Seja muitíssimo bem-vindo. Agora 4 horas mais 1 minutinho e você está aqui, aqui com a gente na Sputnik, na Metropolitana 80.5 FM. E você também nos encontra nas principais plataformas de áudio. Hoje, quarta-feira, 3 de junho, as principais notícias do Brasil e do mundo estão aqui. Começa agora o programa Entretanto, porque toda notícia tem outro lado. Esta é uma produção da agência de notícias russa Sputnik. Eu sou Isabela Veiga e te convido a ficar com a gente até às 6 da tarde. E a gente chama agora o nosso analista geopolítico, Rafael Machado. Muito boa tarde, Rafa. Temos muito a analisar de agora até às 6 da tarde, hein, Rafa?
5: Boa tarde, Isabela. Sempre uma honra estar aqui participando do programa Entretanto. E é isso aí, como sempre, bastante coisa para a gente comentar sobre o que tem acontecido no Brasil e no mundo.
4: É isso, Rafa. E a gente também vai contar com o auxílio nessa tarefa do Enzo Menuti, que é doutorando em estudos estratégicos da defesa e da segurança da Universidade Federal Fluminense, além de pesquisador do grupo de pesquisa Nexus, Segurança e Desenvolvimento na Política Global e do Laboratório de Estudos sobre Política Externa Brasileira, ambos da UF. Então, vamos às principais notícias desta quarta-feira. É aí um pré-feriadão, né? Véspera de feriado, TSE rejeita recursos e mantém Cláudio Castro inelegível. Brasil acena aos Estados Unidos e deve retirar veto a acordo global sobre e-commerce. Lula volta a atacar Rubio e o chama de latino-americano frustrado. E tem também a previsão do tempo no Rio de Janeiro, tem economia. Fica com a gente, porque começa agora o programa Entretanto.
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4: O Tribunal Superior Eleitoral manteve por unanimidade a decisão que tornou o ex-governador do Rio de Janeiro, Cláudio Castro, inelegível por abuso de poder político e econômico. Ele havia apresentado embargos de declaração, que é um tipo de recurso que serve para pedir esclarecimento ou para apontar contradição no resultado ou até mesmo um erro material na decisão. Ao acolher parcialmente o pedido da defesa de Castro, os ministros corrigiram a fundamentação da multa, deixando claro que ela se baseou no artigo correto da Lei das Eleições. E é com este assunto que a gente começa o Entretanto de hoje.
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4: Bom, apesar da mantida inelegibilidade, houve uma divergência ao decidir sobre o recurso apresentado pelo Ministério Público Eleitoral, que pedia a cassação formal dos diplomas de Castro e também de Thiago Pampolha, ex-vice-governador. O MP argumentava que mesmo que eles tivessem deixado os cargos por renúncia, o diploma deveria ser cassado. O vice-procurador-geral eleitoral, Alexandre Espinosa, disse não ter havido maioria no TSE para afastar a cassação dos diplomas em função da dupla vacância. Espinosa enfatizou que houve apenas 2 votos contra a cassação, enquanto 3 ministros foram favoráveis e outros 2 consideraram prejudicada apenas a perda do mandato, sem afastar a cassação do diploma. Por maioria, o TSE negou o pedido e manteve a posição de que a cassação do mandato ficou prejudicada com a renúncia 1 dia antes do julgamento. Os ministros Floriano de Azevedo Marques e Estela Aranha concordaram com os argumentos do MPE ao divergir do relator, mas foram votos vencidos. O ex-governador foi condenado por ser responsável por um esquema de contratações irregulares de dezenas de milhares de cabos eleitorais por meio do Centro Estadual de Estatísticas, Pesquisas e Formação de Servidores Públicos do Rio de Janeiro, CEPERJ, e da Universidade do Estado do Rio de Janeiro, a UERJ. Bom, Rafa, vou fazer duas perguntas em uma, porque primeiro quero saber de você se essa decisão do Tribunal Superior Eleitoral, se na sua avaliação ela é de fato correta, né? Mantendo os recursos, rejeitando os recursos e mantendo o Cláudio Castro inelegível. E a outra pergunta, no bojo dessa, é o seguinte: com Cláudio Castro fora do jogo eleitoral agora para o Senado, as cartas se movem, né, as peças se movem no tabuleiro eleitoral do Rio de Janeiro. Sabemos que ele era um nome aí muito cotado para o Senado e com muitas possibilidades concretas de entrar. Lembrando que esse ano a gente vai escolher 2 senadores. Imaginamos que ali na direita todas as peças estão se movimentando. Por quê? Porque há também ali toda uma jogada, né? Quem é que vai ficar no lugar do Castro? Tem alguém à altura para a direita poder indicar e apostar ali todas as fichas? Então eu gostaria de saber também sobre esse ponto de vista, como é que você acha, o que vai ter de movimentação em função do que parece ser aí realmente, em definitivo, a inelegibilidade de Cláudio Castro?
5: Bem, em primeiro lugar, em relação à questão da decisão, eu não me surpreende, eu acho que já era algo previsível a confirmação do acórdão, né, ou seja, esse não provimento desses embargos, pelo menos não no sentido desejado pelo Cláudio Castro. E na realidade, de modo geral, hoje em dia tem se utilizado muito embargos de declaração como se fosse um recurso, sendo que o embargo de declaração não é especificamente como se fosse uma apelação, sendo que os embargos de declaração, eles não têm essa natureza, eles servem só para dirimir dúvidas ou incertezas, contradições e assim por diante, às vezes problemas ali na escrita do próprio texto da sentença ou do acórdão, que tornam difícil entender realmente o que está sendo decidido e assim por diante. Não serve para modificar qualquer decisão, não serve para modificar qualquer decisão. Não obstante, como muitas vezes é o recurso que sobra, né, para os advogados empretarem em prol de um cliente seu, mesmo quando acabam as possibilidades de recursos, entram aí com embargos de declaração. Isso costuma ser, sinceramente, protelatório, né, tendo o objetivo aí de empurrar com a barriga o trânsito em julgado, de manter a situação num limbo jurídico. É claro que os advogados fazem isso também para mostrar serviço para o seu cliente, para mostrar que o dinheiro está sendo bem gasto, que, portanto, né, os advogados estão fazendo tudo o que podem para poder conseguir uma decisão favorável ao seu cliente. Mas raramente isso funciona, usar aí um embargo de declaração para tentar mudar o conteúdo de uma decisão. Agora, em relação a possíveis consequências, especialmente para o panorama eleitoral, bem, por um lado é interessante a própria situação do estado do Rio de Janeiro, que estava basicamente na dependência dessa decisão, né, e do eventual trânsito em julgado, para voltar a discutir a questão de como vai ficar o governo do Rio de Janeiro até a posse de um eventual governador eleito. Então vai ter um impacto significativo nisso. Em tese, como ele foi tornado inelegível, porém o diploma dele não foi cassado, supostamente seria a atribuição da Assembleia votar o próximo governador. Mas a gente sabe também que tem alguns ministros do STF que são contra essa possibilidade. Agora, propriamente em relação ao panorama eleitoral para o Senado, bem, o favorito disparado era o Cláudio Castro, né? Inclusive, em muitas pesquisas de opinião, o bolsonarismo não necessariamente levaria as duas cadeiras do Senado, porque a Benedita também estava bem posicionada ali nas pesquisas de opinião em relação ao Senado. O Cláudio Castro estava muito na frente do segundo colocado, na maioria das pesquisas era a Benedita, e aí depois vinham algumas outras opções, inclusive Crivella e vários outros personagens com menos voto. Agora, o natural é que esses votos que iriam para o Cláudio Castro, inclusive, se fragmentem. O bolsonarismo pode apostar num desses candidatos mais próximos à direita, mais próximos, por exemplo, seja as corporações policiais, seja as igrejas evangélicas, para tentar fixar nessas candidaturas, ou então eles podem tentar trazer alguém novo, propriamente do PL, né? Porque essas outras candidaturas mais ou menos próximas ao bolsonarismo não são exatamente do PL. E aí o próprio partido, que não necessariamente se confunde com o bolsonarismo, né? O bolsonarismo ali é uma força que na prática controla o PL, ou no mínimo tem uma influência bastante significativa, mas inclusive você tem políticos do PL que são anteriores, né, à chegada do Jair Bolsonaro e assim por diante, de modo que existe também a própria estratégia do partido, às vezes separada do bolsonarismo. Então pode ser que o partido em si queira apostar em alguém do próprio partido, em vez de apoiar algum desses políticos conservadores, liberais, ou o que seja, que já estão disputando, ou que já pretendem disputar o Senado. O que é mais interessante para o bolsonarismo, pelo menos, ou de um modo geral para o PL e para o bolsonarismo, é tentar fazer com que esses votos do Cláudio Castro, inclusive, não vão para uma pessoa só, né? Porque se conseguir dividir esses votos aí em duas figuras, em duas pessoas, talvez alguém do PL e algum possível aliado que possa se juntar ao bolsonarismo, né, para poder conseguir uma segunda cadeira do Senado, aí pode ser que eles consigam, inclusive, levar as duas cadeiras do Senado, né? Mas o desafio vai ser exatamente esse, provavelmente tentar aí emplacar mais uma outra figura. Eu particularmente não sei exatamente de quem que o bolsonarismo poderia dispor para isso, mas a gente sabe também que o bolsonarismo tem uma grande capacidade de transferir votos. Então, apenas você botar ali a foto de quem quer que seja o candidato junto de uma foto do Flávio Bolsonaro, do Jair Bolsonaro, né, uma montagem, isso já garante muitos votos, né? A declaração de apoio dos filhos do Bolsonaro já vai garantir uma grande possibilidade de sucesso para quem quer que seja aí a pessoa escolhida pelo PL, a pessoa escolhida pela família Bolsonaro para substituir o Cláudio Castro. Mas ao mesmo tempo eu tenho a impressão de que eles vão ter que fazer também aliança com outras figuras que estão disputando, né, ou que se colocaram à disposição para disputar uma vaga no Senado, para tentar também impedir que uma candidata governista, nesse caso aí a Benedita, consiga uma das cadeiras do Senado, que é óbvio que o objetivo do bolsonarismo é, por assim dizer, ocupar todas as cadeiras do Senado, especialmente um estado em que o bolsonarismo é forte, como o Rio de Janeiro.
6: Olá pessoal, hoje no Jabuticaba Sem Caroço, o assunto é educação ambiental. Tramita no Congresso um projeto que cria diretrizes nacionais obrigatórias para a inclusão da educação ambiental, climática e sustentável no currículo da educação básica das redes públicas e privada. 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
4: Agora são 4 horas e 16 minutos, 16 e 16. E a gente lembra que você pode participar da nossa programação, não só aqui do Entretanto, mas também de toda a Rádio Sputnik, na Metropolitana 80.5, por meio do nosso WhatsApp. Por meio dele, você pode dar sua opinião, sua sugestão, mandar uma pergunta, enfim, participar do jeitinho que você quiser para a gente poder fazer uma rádio com a sua, com o seu jeitinho, tá bem? Então, ó, anota aí, 21 98 065 0066. Vamos repetir? 21 98 065 0066. Bom, vamos continuar aqui no Noticiário Nacional, porque o presidente Lula afirmou que falta pouco para a Petrobras anunciar se existe viabilidade para a exploração de petróleo na chamada margem equatorial brasileira, que é uma região considerada estratégica pelo governo federal. Lula disse que o país tem responsabilidade ambiental, mas destacou a experiência da Petrobras em operações de exploração em águas profundas. Segundo o presidente, a descoberta de grandes reservas pode impulsionar o desenvolvimento econômico na região norte. A margem equatorial se estende do Amapá ao Rio Grande do Norte e é apontada pelo setor energético como uma possível nova fronteira petrolífera do país, com um potencial estimado em até 30 bilhões de barris de petróleo. O tema gera debate entre setores do governo, entre os ambientalistas, representantes da indústria do petróleo. Críticos alertam para os riscos ambientais na região próxima à foz do Rio Amazonas, enquanto os defensores argumentam que a exploração pode ampliar a arrecadação e garantir, portanto, uma segurança energética ao país. Lula também afirmou que a exploração deve ocorrer com responsabilidade ambiental e disse que confia na capacidade técnica da Petrobras para conduzir as pesquisas na região com essa tal responsabilidade ambiental. Rafa, tivemos, né, num passado recente, Marina Silva também entrando nessa briga, ela, ONGs que representam os ambientalistas contra, justamente porque diziam que há um risco muito grande ali naquela região se for levado adiante esse projeto, mas há, por outro lado, por parte de do governo e por parte de representantes da indústria do petróleo, um chamamento de que é uma riqueza que precisa ser aproveitada, ainda mais hoje em dia em que o Brasil tem aí muitas cartas na manga, né? Terras críticas, minerais críticos, terras raras, essa nova a foz do Rio Amazonas agora, então, portanto, com essa capacidade petrolífera. Então, eu te pergunto, nessa questão, dá para concatenar, dá para conjugar a responsabilidade ambiental com uma riqueza que pode trazer benefícios para o país? Qual a sua análise sobre isso, Rafa?
5: Bem, me parece com certeza que é possível. De modo geral, é o que tem acontecido com a atuação da Petrobras no nosso país. A gente sabe que acidentes, eventualidades, elas podem acontecer, mas não é o tipo de coisa que é algo corriqueiro na atuação da Petrobras. Ao contrário, a Petrobras tem uma expertise mais do que suficiente para poder conduzir, primeiro, evidentemente, né, a prospecção, para ter certeza de onde estão essas reservas de petróleo, se elas realmente existem, qual é a quantidade e assim por diante, e a partir daí começar a trabalhar. Existe um alarmismo excessivo por parte de ONGs ambientalistas, muitas delas que recebem dinheiro de países do primeiro mundo e também de organizações internacionais diversas, sempre tentando interditar o desenvolvimento industrial, o desenvolvimento de infraestrutura e o desenvolvimento energético do Brasil. São ONGs que atuam ali basicamente como braços do Ministério Público e do Judiciário, impedindo construção de estradas, impedindo construção de ferrovias, impedindo construção de hidrelétricas, impedindo agora a exploração da margem equatorial. O lugar que seria aí explorado é bastante longe, na verdade, da foz do Rio Amazonas. Então, na verdade, a probabilidade de isso gerar algum problema ambiental seria mínima, né? Não é algo que seria uma grande certeza, uma grande probabilidade ou algo nesse sentido. Isso aí é parte do alarmismo dessas organizações que na prática controlam o Ministério do Meio Ambiente, bem como o IBAMA também, que desempenha um papel que tem sido bastante prejudicial à soberania nacional, especialmente em relação a essa questão da margem equatorial. Para pensar sobre se é muito arriscado explorar na margem equatorial ou não, é só olhar para o lado e ver o que, que a Guiana está fazendo. Né? A Guiana está ali do lado exatamente de onde seria a margem equatorial brasileira, ela tem a sua própria margem equatorial, está explorando livremente as suas reservas de petróleo aproximadamente uns 5, 6 anos e é um dos países que mais crescem no mundo e está para se tornar uma potência petrolífera tão importante quanto a Venezuela e a Arábia Saudita. Se o Brasil tiver a mesma quantidade de barris de petróleo ali potenciais na margem equatorial que a Guiana tem, o Brasil também pode acabar se tornando, na verdade, um dos maiores produtores de petróleo do planeta. Isso aí é algo que, na prática, não interessa nem apenas à indústria do petróleo, mas a todo o ciclo econômico da região norte. Hoje em dia, um jovem vai lá para uma federal da região amazônica e faz, por exemplo, uma engenharia do petróleo, e ele vai trabalhar no quê? Né? Onde é que ele vai conseguir emprego? Ou em quase qualquer outra dessas áreas dos setores de engenharia ali da região norte do Brasil, em que não se consegue construir nada porque tudo é interditado imediatamente pelo Ministério Público diante de qualquer petiçãozinha de ONG ou de determinados partidos políticos brasileiros. Então, considerando, por exemplo, que a gente tem aí a favelização em larga escala do Pará, uma situação de total indigência de muitas populações da região norte, tal como inclusive aconteceu com o pré-sal, em que a exploração daquelas riquezas movimentou toda a economia, gerou empregos de renda de classe média, né? Empregos com uma renda muito boa para as populações ali das cidades diretamente vinculadas ao pré-sal, a mesma coisa pode acabar acontecendo com a região norte, pode, portanto, transformar tanto a região norte como um todo, quanto principalmente as vidas das pessoas que moram ali, porque é um ciclo completo que vai afetar, dando emprego não apenas aí a quem tem ali diploma de engenheiro das várias áreas possíveis, mas todo mundo, porque evidentemente você vai ter que, às vezes, por exemplo, né, se a gente está falando de trabalho de temporada, tem que ter hospedagem, portanto hotel. Isso movimenta aí cadeias de restaurantes para atender a trabalhadores. Famílias vão se mudar para aquela região, vindo de outras regiões, para poder aproveitar o boom econômico. Isso move a indústria da construção. É um ciclo que pode durar décadas, pode durar sabe-se lá quanto tempo, e seria extremamente benéfico para o norte brasileiro. E nesse período, por exemplo, voltando à Guiana, em que a Guiana tem explorado os seus recursos de petróleo e está se tornando um país rico, não se fala, né? Não houve, pelo menos não sei de nenhum grande acidente, de nenhum acidente significativo que tenha acontecido afetando o meio ambiente ali, daqui também a região amazônica, que a Guiana também é parte da região amazônica, mas a gente não ouve falar de nada nesse sentido. E a Petrobras não é uma empresa pior do que as empresas que estão atuando na Guiana. Ela tem feito toda a burocracia necessária no âmbito ambiental para conseguir as licenças de que precisa, e tem experiência na exploração do petróleo, numa exploração segura do petróleo. Então, penso eu que é fundamental que o Brasil avance nesse sentido. Essa é uma pauta que tem que ser uma pauta suprapartidária, supraeleitoral, suprapolítica, porque se trata de uma questão estratégica, uma questão de Estado e não uma questão de governo. E me parece positivo que, pelo menos agora, o Lula, o governo brasileiro, está tomando uma maior consciência da necessidade de avançar nessa questão da margem equatorial. É possível que isso seja motivado pelos conflitos internacionais, né, pela possibilidade de uma insegurança energética por conta de conflitos no Oriente Médio, E aí acaba se tornando ainda mais importante que o Brasil busque uma proteção diante dessas inseguranças internacionais através de um aumento da sua produção de petróleo. Evidentemente, a gente espera também que essa produção de petróleo, quando ela começar a sair, isso demora. A gente está falando aqui de margem equatorial, mas caso a gente avance, de fato, a gente vai começar a ver os frutos disso em 5 anos, 10 anos, né? Porque é um trabalho bastante complexo, precisa de investimentos elevados e assim por diante. Porém, a gente espera, evidentemente, que isso esteja vinculado também a um refino desse petróleo para poder garantir combustível barato para o cidadão brasileiro.
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4: Agora são 4 horas 27 minutos. A gente vai ao vivo com o nosso repórter, nosso colega Vinícius Fernandes, porque ele está cobrindo o caso, o julgamento do caso Henri Borel, que chega hoje ao 10º dia no Tribunal do Júri do Rio e pode entrar em uma fase decisiva nessa quarta-feira. A expectativa é para os debates entre acusação e defesa, que é uma etapa que antecede a deliberação dos jurados e a definição da sentença dos réus. Então vamos com ele, Vinícius Fernandes, ao vivo, direto do tribunal, com mais informações pra gente. Muito boa tarde, Vinícius. O que você conta aí nesse 10º dia do tribunal?
11: Boa tarde, Isa. Boa tarde a todos que nos acompanham. Entretanto, a defesa do ex-vereador Jairinho começou a apresentar os seus argumentos aqui no Tribunal do Júri na tarde de hoje, nesse que você falou, né, o 10º dia de julgamento pela morte do menino Henri Borel. A sustentação está sendo conduzida agora pelo advogado Fabiano Tadeu Lopes, depois do encerramento da defesa de Monique Medeiros. O julgamento entrou nessa fase decisiva após uma manhã marcada por acusações duras do Ministério Público e de representantes da família de Henri. Durante os debates, o promotor Fábio Vieira afirmou que Monique ignorou diversos sinais de violência sofridos pelo filho e que a criança chegou a dar vários alertas sobre as agressões. Segundo o promotor, ao analisar o processo, é possível identificar sucessivos pedidos de socorro feitos por Henri. Um dos episódios destacados foi quando o menino contou ao pai, o Leniel Borel, que havia recebido um abraço forte de Jairinho para a acusação, comentando que era um indicativo de que a criança tentava relatar as agressões que sofria. Antes do início da sessão, o assistente de acusação, Cristiano Medina, advogado de Leniel Borel, afirmou que tem convicção da condenação dos dois réus. Segundo ele, as provas reunidas ao longo da investigação demonstram que Jairinho praticava atos de violência contra Henri e que Monique tinha conhecimento da situação. Medina também acusou, né, Monique de blindar Jairinho, de manter o relacionamento por interesse na sociedade carioca, mesmo sabendo da violência contra o filho. Vamos ouvir o Cristiano Medina.
12: Ontem observamos nos interrogatórios que trouxeram um discurso de humanização, de vitimização, deixando de lado a verdadeira vítima, que é Henri Borel. Entretanto, Monique deixou muito claro que, ao alegar que foi enganada pelo primeiro advogado, acabou aderindo àquela narrativa, já que o advogado disse que ela poderia responder por omissão. Ficou muito claro que Monique e Jairo manipularam a imprensa, manipularam as provas, buscando ocultar os crimes cruéis que cometeram. Ficou muito evidente que Monique não era vítima de violência doméstica. Ela permaneceu naquela relação, mesmo tendo plena ciência das agressões que o filho sofria, unicamente para poder se manter na alta sociedade carioca.
11: A acusação ainda destacou que, de acordo com os autos, Monique teria feito planos de casamento com Jairinho após a morte de Henri. Para os representantes da família do menino, esse comportamento enfraquece a tese da defesa de que ela seria vítima de manipulação. Já a defesa de Monique sustentou que não existe prova de que a mãe tenha participado do crime ou contribuído para a morte do filho. O advogado Hugo Novaes afirmou aos jurados que ela vem sendo acusada apenas por ser mãe da vítima e alegou que Monique não percebeu os sinais de violência apontados pela acusação. Com a fala da defesa de Jairinho em andamento, ainda restam etapas importantes do julgamento. Depois das sustentações, haverá espaço para réplica da acusação e réplica das defesas. E em seguida, os 7 jurados do Conselho de Sentença responderão aos quesitos sobre a auditoria e também a materialidade dos crimes. E a expectativa é que os trabalhos avancem até o fim da noite de hoje, caso todas as etapas sejam concluídas. A juíza Elizabeth Machado Louro poderá anunciar a sentença ainda nesta quarta-feira. Se houver interrupções ou necessidade de mais tempo para os debates, a decisão poderá ficar para amanhã. Amanhã de manhã, pessoal.
4: Tá certo, Vini, muito obrigada, viu, pelas suas informações. A gente, claro, vai seguir acompanhando esse caso e dando todas as informações aqui no Entretanto. Uma excelente tarde, Vinícius. Bom, a gente vai seguir porque a gente vai ter daqui a pouquinho um giro falando aqui das notícias do Rio de Janeiro. Mas vamos antes ao recado dos nossos colegas Melina Saad e Marcelo Castilho.
10: Olá, ouvintes do Entretanto da Rádio Metropolitana. Oi, Léo. Olá, Bela. Tudo bom com vocês? Esperamos que sim. Hoje a gente vai falar de países que são historicamente alinhados aos Estados Unidos, que estão enfrentando crises econômicas, instabilidade política, um desgaste social, mas eles não largam desse osso.
13: Marcelo, a gente lembra, tem a Ucrânia, né, cujas notícias não são nada alvissareiras, a Argentina, que está a ladeira abaixo a cada dia mais, o Paraguai, que se cuide, né, que por enquanto não está mal, e tem também Israel, que a gente não sabe quem puxa quem para baixo, se os Estados Unidos puxam Israel para baixo ou se é o contrário. Programa está demais. Eu e o Marcelo esperamos vocês.
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4: 4:33, a gente começa o nosso giro falando que a Polícia Civil prendeu 2 suspeitos durante uma operação contra a chamada Máfia da Farinha no Rio. Segundo as investigações, comerciantes eram obrigados a comprar produtos de fornecedores ligados à milícia e ao tráfico de drogas. E quem vai contar pra gente é o repórter Paulo Fonseca.
15: A Polícia Civil iniciou nesta quarta-feira uma operação contra a Máfia da Farinha no Rio. Traficantes e milicianos vêm obrigando comerciantes a adquirir sacas apenas de fornecedores indicados, sempre com violência, o que acabou encarecendo o preço do pão em diferentes comunidades. Agentes da Delegacia de Repressão às Ações Criminosas Organizadas em Inquéritos Especiais, a DRACO-IE, saíram para cumprir 14 mandados de busca e apreensão nas zonas oeste e norte da capital. 2 homens foram presos. De acordo com a delegada Luciana Fonseca, as vítimas eram submetidas a ameaças constantes de represálias, prejuízos financeiros, fechamento dos estabelecimentos e há indicativos, inclusive, até de morte de um empresário que se negou a adquirir esses produtos.
16: Há um cerceamento na liberdade de escolha desses consumidores, de modo que então nós iniciamos as investigações com o fim de apurar a conduta dessas empresas. Há indicativos, inclusive, de morte de empresário que se negou a adquirir esses produtos. Esse crime ocorreu no ano passado, em março, e está sendo investigado pela Delegacia de Homicídios.
15: Os comerciantes também eram forçados a comprar sacas de farinha em quantidades superiores às necessidades dos negócios e por preços acima dos praticados no no mercado. Muitas vezes, recebiam produtos vencidos e até molhados. O monopólio se estendeu a outros gêneros, como carvão e hortifruti granjeiros. O objetivo da operação desta quarta-feira era apreender documentos, registros contábeis e aparelhos telefônicos. As diligências continuam para identificar todos os envolvidos, dimensionar a movimentação financeira do esquema e apurar possíveis conexões com outros crimes. Reportagem Paulo Fonseca.
4: E a justiça decretou a prisão do bicheiro Adilcinho e do ex-policial militar conhecido como Sem Alma. Eles são apontados como envolvidos na execução de um policial penal ligado à máfia do cigarro. E a reportagem é dele, Paulo Fonseca.
15: O Ministério Público do Rio de Janeiro denunciou Adilson Oliveira Coutinho Filho, Adilcinho, o ex-policial militar Rafael do Nascimento Dutra, o Sem Alma, e Jefferson Rodrigues da Silva, o Jefe, pela morte do policial penal Bruno Killer da Conceição Fernandes. A denúncia do Grupo de Atuação Especializada de Combate ao Crime Organizado, GAECO, foi recebida pela Justiça, que decretou a prisão preventiva dos três acusados. Adilcinho já estava encarcerado. Ele foi preso em fevereiro na região dos Lagos e foi transferido para a Penitenciária Federal de Brasília. Na decisão obtida pelo GAECO, a Justiça determinou a permanência do contraventor no presídio de segurança máxima. Jeff havia sido preso pelo crime há 2 anos, mas foi solto e está foragido. Já Sem Alma nunca mais foi visto e a polícia acredita que ele esteja morto. O policial penal Bruno Killer foi executado a tiros de fuzil em 8 de junho de 2023 na Estrada do Pontal, no Recreio dos Bandeirantes, zona sudoeste do Rio. De acordo com a investigação, integrantes do grupo criminoso monitoraram os deslocamentos da vítima por meio de um rastreador de GPS instalado clandestinamente em seu veículo. O GAECO sustenta que o homicídio integra uma série de crimes relacionados à máfia do cigarro, que também teria ligações com disputas envolvendo a contravenção do jogo do bicho. As investigações apontam o bando de Adilcinho como responsável por tentar monopolizar a comercialização ilegal de cigarros no estado. Ainda segundo o MP, Rafael Dutra, o Sem Alma, é apontado como homem de confiança do bicheiro e participou da logística do monitoramento e do planejamento da execução. Já Jefferson Rodrigues da Silva teria adquirido, configurado e fornecido o rastreador. Reportagem Paulo Fonseca.
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4: Agora, 4 horas 38 minutos, vamos falar sobre o noticiário internacional. E a gente vai contar com a participação luxuosa do nosso convidado de hoje, que é o Enzo Menuti, doutorando em estudos estratégicos da defesa e da segurança da Universidade Federal Fluminense e pesquisador do grupo de pesquisa Nexus, Segurança e Desenvolvimento na Política Global e do Laboratório de Estudos sobre Política Externa Brasileira, ambos da UF. Bem-vindo novamente aqui ao Entretanto, Enzo, nessa quarta-feira aí, véspera de feriadão, mas a gente sabe que as notícias não tiram folga e prova disso é o que a gente vai ter aqui para analisar da agora em diante, porque pouco não é e descomplicado também não, mas a gente conta com a sua ajuda, Enzo. Bem-vindo novamente.
14: Muito obrigado, Isabela. Uma ótima tarde. Uma ótima tarde a toda a equipe da Metropolitana. Uma boa tarde a todo mundo que está ouvindo a gente.
4: Muito boa tarde. Enzo, a gente começa falando que, em meio às negociações com os Estados Unidos para evitar um novo tarifaço, o Brasil deve mudar a sua orientação diplomática e retirar o veto imposto a um acordo global sobre comércio eletrônico no âmbito da Organização Mundial do Comércio, que interessa diretamente à gestão Donald Trump. A ideia do governo brasileiro é fazer um gesto que demonstre claramente aos americanos o interesse
17: interesse em alcançar um entendimento mais amplo entre os dois países e se livrar da ameaça de aplicação de tarifas de 25% pela Casa Branca. No fim de março, na Conferência Ministerial da OMC, que ocorre a cada 2 anos, o Brasil barrou a prorrogação da chamada moratória global sobre o e-commerce. As decisões na organização comercial são tomadas por consenso e, na prática, a postura adotada pelo governo brasileiro impediu a celebração de um acordo. Apenas a Turquia, de uma forma bem menos contundente, se alinhou ao discurso do Brasil. União Europeia e Japão, entre outros, apoiaram os Estados Unidos. Agora, a intenção é comunicar aos Estados Unidos que o governo brasileiro aceitaria um acordo para renovar a moratória sobre e-commerce por 4 ou 5 anos, em linha aí com o desejo de Washington. Com isso, o objetivo é acabar com a tensão entre as negociações bilaterais em busca de um entendimento que evite a aplicação do tarifaço a partir do dia 15 de julho, que é a data que foi mencionada no relatório norte-americano. O governo brasileiro admite um acordo com os Estados Unidos que envolva não apenas questões tarifárias, com a redução de alíquotas de importação, mas temas também como minerais críticos e o comércio eletrônico. Então, Enzo Menuti, te começo logo perguntando para você a respeito, esse aceno do Brasil, ele é o suficiente para mudar, vamos dizer assim, os humores norte-americanos? Como é que você acha que o Brasil está lidando com essa repercussão, tanto do ponto de vista econômico, que vai na realidade passar a lidar quando valer, né, se não conseguir que os Estados Unidos voltem atrás, mas também do ponto de vista diplomático, né, porque tem toda uma questão aí política nessa medida.
14: Sim. Ótima pergunta. Acho que quando se trata de Estados Unidos e negociar com os Estados Unidos, é sempre aquela sensação de que você dá a mão já querem o braço, né? Mas a grande tarefa agora do Brasil é sentar para conversar. Assim, como foi num primeiro momento sentar para conversar, né? Assim que o Trump assumiu, teve aquele medo, nossa, será que agora vai fazer força sobre o Brasil de Lula? É um país que não está alinhado politicamente. Não, o Brasil sentou, conversou, alinhou todas as questões e foi naquele primeiro ímpeto lá do Donald Trump de impor tarifas a todo mundo. Foi um dos países, o Brasil e a diplomacia brasileira, que mais teve sucesso em remediar essas questões sem necessariamente fazer concessões absurdas, né? Ou ficar à mercê dos desmandos da diplomacia do Marco Rubio e do Donald Trump. No entanto, teve um revés nas últimas semanas, né? O presidente Lula fez uma viagem oficial aos Estados Unidos, teve uma conversa com o presidente Donald Trump. E alguns dias depois foi o então pré-candidato, né, assim se coloca, passando por muitas dificuldades aí na sua pré-campanha, o Flávio Bolsonaro, teve uma conversa e o que parecia ser um mar calmo se tornou um mar agitado, teve novidades, né? Então, teve esse anúncio das tarifas, né, de 25%, teve o Marco Rubio recentemente comentando, botando o Brasil ali numa lista de países não amigos, teve os ataques ao PIX. Então, acho que nesse novo momento, o que se coloca é, bom, vamos apaziguar isso de novo, né? Vamos sentar e conversar. E se for para dialogar, olha, a gente também tem como articular aqui, né? Embora a OMC ela tenha sido, assim como outros órgãos multilaterais, tenha sido meio que abdicado, assim, entre aspas, pela diplomacia estadunidense, como algo que em palavras claras, né? Os Estados Unidos, que por décadas foi o grande defensor do livre comércio, hoje se coloca contra as institucionalidades e os regimes do livre comércio, né, internacional. Mas mesmo assim, continua sendo uma arena de disputa e possibilidade de barganhas, né? Então, é a partir daí que o Brasil parece tentar negociar uma saída a essa nova tentativa de encurralar da diplomacia estadunidense. Lembrando que são conversas que têm que acontecer rápido, porque tanto nos Estados Unidos quanto no Brasil, 2026 é ano de eleição. Então, qualquer coisa, e já não cabe, né, mais uma coisa que se dizia antigamente, né, que diplomacia e política externa não importa para a eleição, nada disso, importa sim. A gente já tem visto isso nas últimas, pelo menos nas duas últimas eleições presidenciais. Então são coisas que têm que ser resolvidas rápido, e qualquer vitória nesse sentido pode ter, é possível que tenha repercussões eleitorais para os dois países.
4: Certo, Enzo, muito obrigada. Rafa, como a gente pode analisar esse passo do Brasil em relação a esse tarifaço que se apresenta aí no horizonte? Está sendo aí realmente uma medida eficaz? Seria de fato o que se esperava do Brasil nesse momento, Rafa?
5: Bem, de modo geral, em relação à atitude do governo brasileiro diante dos Estados Unidos, e na prática as coisas acabam se fundindo, né, porque tem essa questão

corroborar as supostas possíveis relações positivas que foram desenvolvidas a nível pessoal entre o Lula e o Donald Trump. Se o Lula, penso eu, não acreditasse na possibilidade de negociar com os Estados Unidos, de se reaproximar dos Estados Unidos, ele estaria criticando de uma maneira mais direta o Donald Trump, tal como ele fez várias vezes até ao longo do último ano, por exemplo. O fato dele estar singularizando o Marco Rubio, né, como responsável, independentemente de ser verdade ou não ser verdade, a gente sabe que o Rubio tem talvez uma relação um pouco mais próxima com os Bolsonaros do que o próprio Donald Trump. De qualquer maneira, ao não criticar o Donald Trump, ele está demonstrando que está disposto a negociar diretamente com o Donald Trump, ligar para ele, talvez, quem sabe, até fazer uma nova visita. Uma outra coisa que transparece também é que, muito claramente, o Lula e o Flávio Bolsonaro estão, sim, disputando, por assim dizer, para ver quem fica melhor, né, em suas relações com o atual presidente dos Estados Unidos. Sempre que o Lula tem um avanço nessas relações com o Donald Trump, o Flávio Bolsonaro ou o Eduardo Bolsonaro, os Bolsonaros em geral, tentam dar ali uma empatada, né? Tentam dar uma cortada no Lula para prejudicar essas relações ou então assumir a frente nas suas relações com o Donald Trump. Nisso, quem acaba ficando numa posição até confortável é o Donald Trump. Né, tal como em qualquer relação em que você tem dois competidores, dois concorrentes te fazendo ofertas, você pode ficar numa posição de ir negociando, de ir talvez até empurrando com a barriga uma decisão final para conseguir o melhor negócio possível de um ou de outro e talvez até conseguir coisas de ambos. Então essa é a postura que me parece que está sendo assumida pelo Donald Trump, porque ele tem feito, sim, acenos a ambos, tanto ao Lula quanto ao Flávio Bolsonaro. E ele pode ter outros defeitos, mas ele, nessa dimensão comercial e empresarial das relações humanas, ele não é bobo, ele tem experiência, então ele sabe muito bem o que está fazendo ao acenar para ambos, às vezes até sem muita coisa concreta, né, para beneficiar um ou outro lado. Pode ser que ele esteja observando a corrida eleitoral brasileira para poder tomar uma decisão, para saber se vai ou não vai abandonar os Bolsonaros. Tudo isso aí está dentro das possibilidades. Mas claramente o Brasil está interessado em, quando há recuos, quando há tensões ou afastamentos, recuperar da melhor maneira possível as boas relações com os Estados Unidos. Muitas vezes até tendo que abrir mão de posicionamentos em questões internacionais em prol disso, que é o que está acontecendo nessa questão da possibilidade de tarifas no e-commerce. A decisão brasileira, que é uma decisão meio que na contramão da maioria dos países, junto da Turquia, tem as suas razões, mas também, caso, enfim, essa possibilidade de tarifas no e-commerce não é algo que vá prejudicar tanto assim ao Brasil, ou que pelo menos tem sim maneiras do Brasil se beneficiar também dessa possibilidade, né? Então não é algo em que o Brasil vai ceder, mas que não vai, penso eu, causar prejuízos tão significativos assim ao Brasil, né? Então, imagino que o governo brasileiro refletiu sobre possibilidades de concessões que o Brasil poderia oferecer aos Estados Unidos, encontrou uma concessão que não seria tão prejudicial e está oferecendo ela. Imagino que vai oferecer ela. Isso é perigoso porque, com isso, o Brasil está dizendo aos Estados Unidos que está disposto a recuar e dar concessões em prol de boas relações, em prol de impedir tarifaço, sem que os próprios Estados Unidos precisem ceder em qualquer coisa, além da pretensão de impor novas tarifas. Mas eu imagino que o consenso do governo é esse. O governo brasileiro hoje é um governo de grande coalizão, não é apenas o PT governando, e mesmo dentro do PT você tem setores

0: que são, sim, mais próximos dos Estados Unidos, que defendem aí algum grau de alinhamento, né, pan-americano, de modo que essa postura, né, da busca incessante pelas melhores relações possíveis com os Estados Unidos, mesmo o Brasil tendo que ceder em um ponto ou outro ponto ou uma série de pontos. A gente recorda, por exemplo, que o Brasil já está cedendo ao assumir uma postura bem leniente na questão das terras raras, porque apesar de uma série de discursos, o que está posto agora de maneira concreta é que não vai ter terra Brás, o Brasil não vai interferir naquela aquisição da Serra Verde por uma empresa que tem capital do governo dos Estados Unidos, né? Então é uma postura bem leniente que o Brasil está tendo perante os Estados Unidos nessa questão das terras raras. Mas enfim, essa é a postura, claro, do governo, né? De vários setores vinculados ali ao governo, certamente aprovada pelo Congresso, pela classe empresarial, por uma parte significativa também da mídia de massa e assim por diante. Então a gente está atuando num panorama internacional com as mãos até meio atadas, né? Por conta dessa busca aí incessante por manter boas relações com os Estados Unidos, por conseguir o favor do Donald Trump. Eu não sei se isso vai durar além das midterms, após as quais provavelmente o Trump vai estar bem mais fraco. Talvez a postura do Brasil, e não só do Brasil, mas de vários outros países, mude um pouco em relação aos Estados Unidos num momento em que o Donald Trump esteja mais fraco. Mas talvez também não, porque, como eu falei, tem muitas figuras no próprio PT, no governo e em outras instituições que têm essa linha, esse entendimento bastante pró-Estados Unidos. O próprio Itamaraty vai bastante nessa direção.
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3: O presidente Luiz Inácio Lula da Silva voltou a criticar o secretário de Estado dos Estados Unidos, Marco Rubio. Em uma reunião ministerial no Palácio do Planalto, Lula chamou Rubio de latino-americano frustrado. Em ocasião anterior, o chefe do Executivo já havia dito que Rubio não gostava do Brasil. Aliado da família do ex-presidente Jair Bolsonaro, Rubio é filho de imigrantes cubanos que foram para os Estados Unidos em 1956. Lula afirmou o seguinte, abre aspas, eu já falei para o presidente Trump, esse Marco Rubio não gosta da América Latina e muito menos do Brasil. Ele é um latino-americano frustrado. Na segunda-feira, o representante comercial dos Estados Unidos, como a gente repercutiu aqui e vem repercutindo, propôs a imposição de tarifas de 25% sobre as importações brasileiras. Em um documento divulgado na noite de ontem, também foi proposta a imposição de tarifas adicionais sobre produtos do Brasil e de outras 59 economias que teriam se omitido ao tomar medidas contra o comércio de mercadorias provenientes de trabalho forçado, uma sobretaxa que pode ser de 10 a 12,5%. Lula admitiu que o governo federal ficou surpreso com a possibilidade de novas tarifas. O presidente destacou que não vai aceitar o tratamento que os Estados Unidos deram ao Brasil nesta semana. Durante uma reunião ministerial, Lula enfatizou que nós somos muito grandes, temos muita história e não podemos aceitar o tratamento que os Estados Unidos deu ao Brasil esta semana. Bom, dita essa frase do presidente, eu chamo novamente nosso convidado de hoje, o Enzo Menuti, porque, Enzo, fato é, Lula cravou que Brasil não vai aceitar esse tratamento, criticou o Trump, criticou o secretário por meio do secretário de Estado Marco Rubio, e eu gostaria de saber da sua análise como é que a gente pode analisar essas declarações do presidente.
4: Olha, eu acho que está em sentido o que a gente já tem conversado aqui, né? A gente já começou a conversar, não vou entrar nas questões que do Lula de chamar o Marco Rubio como um latino-americano frustrado, essas questões, mas não sei como é que está a psique do Marco Rubio. Certamente o que apresenta a gente não está muito legal, porque nesse sentido, né, o que o Lula está querendo dizer é que o Marco Rubio, ele vem de uma família cubana, que migraram para os Estados Unidos, né, e de certa forma, assim como acontece também com outras levas de governos revolucionários ali no século XX, no século XXI, nos Estados Unidos, se colocam contra aquele regime, né? E relativamente contra. Então, um cara que é de família cubana, ele meio que de certa forma, se torna um latino-americano frustrado, nas palavras do Lula, porque ele é o que comanda essa nova doutrina de defesa dos Estados Unidos, que pensa a América Latina como um quintal, né, dos Estados Unidos. Então, ele age muito mais de acordo com os interesses dos Estados Unidos do que da sua própria ancestralidade, aí, para colocar uma palavra que tem sido bastante usada recentemente. E é isso, né? Tá em sintonia com o que a gente comentou aqui, né? Essa nova doutrina de defesa estipulada em 2025, o que eu comentei na resposta anterior, né? De listar o Brasil Não dentro da ordem dos países amigos, né? Enfim, quando a gente trata de política internacional, lógico que os discursos políticos colocam esses nomes, né? Amigo, inimigo, mas ele não diz muita coisa, né? E aí estaria o Brasil do lado de Nicarágua, Venezuela, Cuba, Colômbia, né? Que são os pontos de interesse mais agudos dos Estados Unidos nesses últimos meses, né? Era um lugar que o Brasil, a princípio, não estava, né? Então, acho que isso vem em consonância com o processo político, né? O processo eleitoral, na verdade, em que os dois países vivem, tá? É lógico que tem aí constrangimentos estratégicos, ou seja, geopolíticos e tal, mas os eleitorais, eles não escapam, assim. Parece que são uma série de sinalizações de aviso, tipo assim, cuidado para onde vocês forem, cuidado como vocês vão votar, né? É importante pontuar também a relação que tem o Marco Rubio com a família Bolsonaro. Então, eu acho que tem então esses elementos aí em jogo, sabe? E é isso, nesse sentido latino-americano frustrado, né? Recentemente tá para acabar, dia 5 agora, né? Tá para acabar o prazo que os Estados Unidos deram para as empresas romperem com a Gaesa, né? A empresa que organiza as empresas cubanas, né? E aí teve uma espécie de fuga de capitais, ou seja, aumentando ainda a pressão sobre a Cuba, e essas pressões, elas se representam também no Brasil em sentido de sinalizações que às vezes se tornam mais agudas, né? Como o Rafa comentou, a questão das organizações criminosas como terroristas e tal, que é meio que tipo assim, essa lembrança dessa doutrina de defesa, que vocês são nosso quintal, né? Os seus problemas, eles são nossos problemas, e nós vamos resolvê-los porque vocês, enfim, é uma construção narrativa muito perigosa, e eu acho que tá nesse sentido, assim.
3: Maravilha, muito obrigada, Enzo. Rafa, sei que você já se adiantou também, né, falando da questão aí do Marco Rubio, mas gostaria que a gente focasse também nesse ponto, porque me lembro até que quando Donald Trump começou a anunciar qual seria os ministros, os secretários, né, que lá é assim, que ele comporiam esse segundo mandato dele, a gente se deteve a analisar esse perfil do Marco Rubio, essa questão de, embora ser um filho de cubanos, ele não ter aí propriamente um perfil voltado para um, não diria nem acolhimento, que é uma palavra que em geopolítica meio que é anulada, né? Mas assim, de uma extensão, né, para países latinos e tudo mais. E é essa resposta mais explícita de Lula, com esse perfil que sabemos de Marco Rubio, ainda por cima também de uma certa aliança com a família Bolsonaro, em que isso pode dar, Rafa?
0: De fato, o elemento Marco Rubio, a personalidade do Marco Rubio, tem uma influência nessas relações entre Estados Unidos e Brasil, ou enfim, Estados Unidos e Venezuela, Estados Unidos e Cuba, e assim por diante. É interessante que, se a gente fizer uma análise mais ampla, mais abrangente, até pouco tempo atrás, o Marco Rubio, inclusive, era inimigo do Donald Trump. Era considerado pelo Donald Trump como estando entre aqueles republicanos, por assim dizer, que não eram realmente patriotas, que, enfim, pertenciam ao pântano, né? E o Trump sempre falava em drenar o pântano e por aí vai. Só que para esse segundo mandato dele, para sua terceira disputa eleitoral, o Trump, ele se aliou ao Marco Rubio, inclusive a várias outras figuras que eram seus inimigos na época em que ele fez um primeiro mandato. Porque parece, efetivamente, que esse novo mandato do Donald Trump é um mandato mais próximo ao establishment. Mesmo enquanto ele tenta se posicionar como uma figura antissistema, antiglobalista e por aí vai, pelo menos nesse segundo mandato dele, ele está plenamente alinhado, e esse vínculo com o Marco Rubio é uma demonstração disso, porque o Marco Rubio pertence ali às elites políticas tradicionais do Partido Republicano, vinculadas especialmente a esse braço aí que vem da comunidade, principalmente cubana, né, mas de modo geral, hispânica da Flórida, que é um dos pilares mais importantes do Partido Republicano. E o Marco Rubio, talvez por motivos familiares ou por outros motivos, eu não conheço a biografia dele, ele é bastante movido por um anticomunismo bastante extemporâneo, né, já que a Guerra Fria acabou, mas enfim, ele é movido por um certo anticomunismo que informa também a maneira pela qual ele vê e lida com os países da região. Então ele é um paladino daquela lógica do pan-americanismo da época da Guerra Fria, né, daquelas alianças para cooperação e não sei das quantas, organizada ali inclusive nas vésperas do golpe militar no Brasil, aquela lógica, né, da escola das Américas e assim por diante. Tudo isso existe ali no imaginário do Marco Rubio, a ponto dele, por exemplo, considerar, tudo bem que considerar a Cuba como sendo comunista, eu acho que não é um grande problema, não é algo tão absurdo, mas ele vê a Venezuela dessa maneira, o Brasil dessa maneira, né, a Bolívia, quando era mesmo o Luiz Arce, né, era vista dessa maneira. Então tem esse imaginário informando a mentalidade do Marco Rubio. Existe claramente, certamente houve um dedo do Marco Rubio nessa renovação da doutrina Monroe, talvez uma das evidências mais significativas é de que essa renovação da doutrina Monroe, ela foi formalizada nesse segundo governo do Donald Trump, mas num sentido prático, era algo que o establishment dos Estados Unidos já estava botando em prática desde o governo Obama, governo no qual os Estados Unidos aumentaram significativamente a pressão em cima da Venezuela, organizaram uma miríade de golpes, revoluções coloridas e tentativas de desestabilização aqui no continente, é a época da Lava Jato, de uma série de outras operações e ações do governo dos Estados Unidos, que após um certo período em que os Estados Unidos se apoiavam ali no consenso de Washington e meio que mantinham a rédea solta, né? O governo Bush foi um governo em que a atenção parecia 100% focada no Oriente Médio e na Ásia Central. Você tem aí uma retomada de uma relação com a América Latina mais ou menos semelhante à relação que a gente via, não necessariamente ali dos anos 60 aos anos 80, mas ali já no final dos anos 40 e ao longo dos anos 50. Uma relação de pressão, de tentativas ali de apoiar determinados aliados, apoiarem determinados setores políticos para impedir que outros cheguem ao poder. Então essa parece ser a postura assumida, e isso, na minha opinião, dá uma indicação desse dedo do Rubio na renovação da doutrina Monroe, pelo fato dele pertencer ao establishment propriamente da política dos Estados Unidos, diferentemente do Donald Trump, que talvez não mais, mas pelo menos quando a gente observa a biografia dele, é de fato um outsider, né? Então muitas das ideias de governo dele não são propriamente dele, porque ele não vem do mundo político. E como eu falei, você tem um aumento da pressão na América Latina sobre Obama, daí isso permaneceu, no caso da Venezuela aumentou também no primeiro governo Donald Trump, daí você tem um aumento disso no governo Biden, e agora um novo aumento sobre o novo governo Donald Trump. Então é algo que transcende esses governos e pertence exatamente a essa lógica ali das figuras permanentes, né, da política dos Estados Unidos, do Departamento de Estado, dos setores de inteligência e assim por diante. Então o Marco Rubio tem essas características. Ele talvez se veja realmente como tendo uma missão continental. Talvez ele até tenha a pretensão de utilizar isso como um elemento de propaganda para uma disputa presidencial. Não sabemos, por exemplo, qual que vai ser a atitude do Donald Trump em relação às eleições de 2028, tem gente que diz que o J.D. Vance, que pretendia disputar, já desistiu. Tem gente que diz que o Trump vai tentar de novo, né? Mas tem gente também que coloca aí o Marco Rubio como alguém que estaria interessado. E de fato ele tem se posicionado bastante em relação ao continente, ao mesmo tempo que parece que está se afastando de outros temas, de outras áreas do planeta que pertencem ao seu portfólio, né? A gente não vê o Marco Rubio se posicionando tanto em relação ao conflito com o Irã. É o próprio Trump quem fala sobre o assunto, bem como os seus representantes, o Jared Kushner e o Steve Witkoff. O J.D. Vance e o Marco Rubio parece que não se metem mais nesse tópico do Oriente Médio. Ambos também falam muito pouco em relação àquilo que está acontecendo na Ucrânia. Na prática, entre aspas, sobra para o Marco Rubio, ou talvez sempre tenha sido de fato esse o foco dele, empreender determinadas transformações políticas na América Latina. Tem essa ideia aí do escudo das Américas, né? É quase como se fosse uma OTAN pan-americana, é uma ideia aí de um alinhamento militar, da realização de exercícios, preferências para compras militares e assim por diante. Aqui o Marco Rubio está tentando atrair, de modo geral, todos os países para esse projeto. Então esse parece ser o direcionamento do Marco Rubio. É bem possível que seja ele realmente um dos principais responsáveis por essa movimentação do Trump em relação ao Brasil, tanto na questão do terrorismo como nessa questão, nessa possibilidade de um novo tarifaço. Talvez o Lula consiga, através do Donald Trump, de uma maneira mais direta, colocar o Marco Rubio em xeque. Porque também é possível explorar, numa perspectiva das relações internacionais, o fato de que, pelo menos no primeiro mandato e no começo desse mandato do Trump, também tem sido assim, sempre há conflitos entre o Donald Trump e os seus secretários, né? Então talvez o Lula consiga explorar isso até para colocar o Marco Rubio para escanteio, caso ele consiga convencer o Donald Trump que é mais vantajoso ter ali uma boa relação com o Brasil, afastar essa questão do tarifaço, talvez revogar aquela questão da designação do PCC e CV como terroristas e assim por diante.
5: E aí, Isabela, tudo bem? Os ouvintes ainda podem conferir o Virada de História sobre o golpe ateniense de 411 a.C. Esse episódio é logo mais às 23 horas. E amanhã, feriado, mas tem Virada de História. A gente vai revirar a participação da Rússia na Primeira Guerra Mundial a partir de um episódio importante, a maior vitória do exército czarista nesse conflito, que foi a ofensiva Brusilov de 1916. Esse episódio tá muito maneiro, principalmente para quem gosta de guerra. A partir das 7 da manhã já tá rolando aqui na rádio com reprises às 15h23 horas. E aproveitando que amanhã é feriado, já vou falar o episódio de sexta-feira, tá bom? Sexta-feira a gente vai falar de um conflito bem curioso, tá aí, mais um conflito, né? Mas esse foi ainda mais curioso, envolvendo Portugal e Espanha e que ficou conhecido como Guerra das Laranjas. E não só isso, o resultado dessa guerra acabou impactando na demarcação de fronteiras aqui na América do Sul, entre a colônia brasileira e as colônias espanholas. Outro episódio que tá maneiríssimo, os ouvintes podem conferir sexta-feira, nesses mesmos horários aí que eu falei, 7 da manhã, 15 e 23 horas. Aquele abraço, entretanto.
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3: Agora, 5 horas e 15 minutos. A China afirmou que se opõe às tarifas unilaterais e negou as acusações de uso de trabalho forçado após os Estados Unidos proporem novas tarifas sobre importações de cerca de 59 economias, mais Brasil, né? Então, portanto, 60. Ontem, uma investigação dos Estados Unidos afirmou que esses países, entre eles China, Brasil, enfim, falharam em proibir e fiscalizar a importação de mercadorias produzidas com trabalho forçado. Em resposta, o governo chinês rejeitou as alegações e afirmou que não há base para as acusações feitas por Washington. De acordo com o porta-voz do Ministério das Relações Exteriores chinês, Mao Ning, não existe o chamado trabalho forçado na China e nos opomos ao uso disso como desculpa para manipulação política. A medida dos Estados Unidos inclui a China entre as economias potencialmente afetadas e faz parte de uma estratégia mais ampla de endurecimento comercial com base em critérios ligados a supostos direitos trabalhistas e práticas de cadeia de suprimentos. Além da China, outros países também reagiram. O governo do Reino Unido afirmou estar em um diálogo constante com Washington e tem adotado medidas para combater o trabalho forçado em cadeias de produção domésticas e globais, destacando que mantém negociação com os Estados Unidos sobre o tema. Enzo, é mais um desdobramento de tudo que a gente vem falando até agora, porque são várias nuances, né? Então, é um assunto que nos permite enxergar por vários vieses. E há quem diga que os Estados Unidos estão agindo com uma certa hipocrisia, porque As práticas adotadas, a gente tem aí algumas práticas adotadas pelos Estados Unidos que justamente contradizem essa versão para o novo tarifaço, não só Brasil, como outras 59 economias. É, aí te pergunto se não é aquela velha história do faço o que eu digo, mas não faço o que eu faço, né? Por quê? Os Estados Unidos, no caso específico aqui do Brasil, que a gente consegue falar com mais propriedade, os Estados Unidos acusam o Brasil de não combater a corrupção, mas eles registraram no ano passado a pior pontuação na história em avaliação do índice divulgado pela Transparência Internacional. Estados Unidos culpam o Brasil de fracassar no combate ao desmatamento, mas os americanos flexibilizaram várias leis de proteção ambiental. Os Estados Unidos, inclusive, está no estágio final para anular a tal da regra sem estrada, que proíbe uma construção de vias e extração de madeira em áreas de mata. Só em abril, para a gente ter uma ideia aqui, 57 das 77 estações de pesquisa do Serviço Florestal nos Estados Unidos foram fechadas. Outra coisa, os americanos condenam PIX, dizem que há conflito de interesse com o Banco Central do Brasil. Mas em 2023, o Fed, que é o Banco Central americano, lançou um serviço de pagamentos instantâneo, similar ao PIX, mas que acabou não caindo no gosto popular. Essas medidas dos americanos podem ser apontadas como desculpas na realidade?
4: Sim, sim, claro, claro. E ainda acrescento, né? Além disso, os Estados Unidos ainda vota com papel, né? A gente tem uma maquininha, tem negócio automatizado, é outra coisa aqui, né? Mas além da parte dessa brincadeira, é claro que isso é uma instrumentalização dessa questão, né? Como eu comentei na questão anterior, curiosamente, né, o Estado que se colocava no sistema internacional como o defensor do livre comércio, da redução das tarifas, das barreiras alfandegárias e toda essa coisa, se tornou o defensor contrário, né? Ao passo que a China, que se colocava ali num processo de desenvolvimento muito forte, então investimentos internos para a indústria e tudo mais, para o crescimento avolumados, era constantemente criticada, né? Enfim, criar barreiras, enfim, dificultar o livre comércio, se torna hoje a defensora do livre comércio. O que acontece foi que a China conseguiu entrar no sistema, né? Entrou pela porta da frente e entrou bonito, assim. Então agora se tornou um problema esse sistema, né? Agora a sala se tornou um problema, que ela está presente, que a China está presente. E o que a gente vê, né, com que alguns analistas aos quais eu me filio enxergam, é uma tendência a com esse processo de uma crise hegemônica, assim chamada, né, no sistema internacional, que decorre de um processo de uma crise estrutural do capital, da divisão internacional do trabalho, da divisão da produção, em que agora os Estados Unidos, depois de extremamente financiarizado e viu os problemas, né, a partir da crise de 2008, retorna os seus esforços para uma internalização econômica, né? Isso diz, uma reindustrialização, né? Então, utiliza dessas barreiras alfandegárias como num sentido de, quando a gente estuda lá, mal comparando, né? Quando a gente estuda lá a industrialização brasileira, né? A substituição de importações, você aumenta, que aí você aumenta a barreira, porque aí você dar gás para aquela economia interna, né? Mas muito nesse sentido, né? Fazer com que o cinturão da ferrugem ele volte a ser o cinturão do ferro, né? E aquela primeira leva daquelas taxas que o Donald Trump saiu distribuindo, né? Deu a dar e vender, agora ganham um novo contorno, né? Ganham um contorno de, olha, vocês colocam trabalho forçado, não sei o quê. Que foi uma crítica feita à China, né? Mas foi uma crítica também feita a um monte de outros países, quase 60 países, se eu não me engano, né? Neles, inclusive, o Brasil. Essa crítica do trabalho forçado à China, ela é curiosa, porque ela ignora o estudo da economia. Ela ignora a questão da economia de escala. Olha, a gente produz muito, então isso barateia o custo, eu consigo vender mais barato, né? É, se você, é a mesma coisa que você vai comprar um produto, mal comparando, né? Ou você vai comprar um produto que o seu amigo faz artesanalmente, ele vai sair muito mais caro, porque você não está soltando aquilo em escala, justamente isso. Então, essa crítica aqui no Brasil, logo o governo brasileiro respondeu, disse que nada disso, nada disso. E é claro, não sou também um especialista do direito, tampouco é meu tempo de pesquisa o trabalho, as condições de trabalho no Brasil, e lógico que a gente pode passar aí por problemas, ainda mais quando a gente trabalha Estado, em sociedade civil, a gente passa por questões de informalidade e de subnotificação, sim, beleza, mas no último relatório do Ministério do Trabalho no Brasil, a maioria dos trabalhos forçados no Brasil, eles foram denunciados e encontrados em ambientes urbanos. Ambientes urbanos, ou seja, nem nos dados oficiais essa leviandade dos Estados Unidos se sustentam. Então, eu acho que essa é a questão, sabe? A rearticular esse discurso para, olha, agora nós vamos defender os direitos trabalhistas no mundo. Ah, faça-me o favor, né? Quem tem os direitos trabalhistas muito flexibilizados são vocês, né? Que não tem nem aviso prévio para demissão. Então, é claro que são uma série de construções argumentativas para fechar esse cerco. A exemplo, por exemplo, do que aconteceu, não sei se vocês se lembram, quando finalmente foi firmado o acordo da União Europeia com o Mercosul, que logo as agências sanitárias da Europa começaram a dizer, não, essa carne tem problema, isso daí que vocês exportam não passou por todas as fiscalizações, isso daí tem muito agrotóxico, o que de fato perpassa, tá? A gente passou por momentos difíceis aqui de flexibilização dos controles sanitários aqui no Brasil, isso é certo. Só que essa crítica, ela é reiterada historicamente pelos europeus, né? É muito nesse sentido também. Ela, na verdade, se a gente pensar lá no exemplo europeu, elas camuflavam dinâmicas internas desses estados, desses países, dessas políticas. Então, você tinha as elites que queriam a consecução desse acordo e outras elites que se viam ameaçadas e se veem ameaçadas, né, pelo agronegócio brasileiro. Então, é muito nesse sentido aqui também que a gente pode entender o caso dos Estados Unidos, né? Como você bem colocou, Isabela, faça o que eu digo, não faça o que eu faço.
3: Certo, muito obrigada pelas considerações, pela sua análise. Enzo Minuti, Rafa, quero te trazer também para a gente analisar esse ponto, não só essas questões, né, do PIX, enfim, da proteção ambiental, do trabalho supostamente forçado. E aí me pega também muito o que a China falou. Nesse caso, que seria uma desculpa dos Estados Unidos para uma manipulação política. A gente consegue analisar à luz dessa afirmação, seria isso mesmo?
6: Bem, com certeza, né? Eu acho que a situação real vai nessa direção. Em primeiro lugar, os Estados Unidos estão fazendo aí acusações que se baseiam em estereótipos bem como relatórios ou, enfim, notícias produzidas por jornais anti-chineses que são, às vezes, financiados pelos próprios Estados Unidos. Então, você tem ali figuras, às vezes, emigrantes, né? Que, enfim, não gostam do atual governo chinês, criam ali os seus jornais e fazem acusações de trabalho escravo, de violação de direitos humanos e de uma série de outras coisas. Um dos jornais mais famosos nesse contexto me parece que é o Epoch Times, mas tem vários outros, alguns inclusive controlados ou criados por seitas perigosas, tipo a do Falun Gong, que é uma seita banida tanto na China quanto na Rússia, mas que tem uma popularidade razoável, inclusive dentro do Brasil, e é financiada pelos Estados Unidos. Então, eles geralmente produzem essas notícias falsas sobre a China, e aí os Estados Unidos usam, né, de uma maneira bem circular, usam as fake news produzidas por eles próprios, né, ou enfim, por aqueles que eles financiam, para motivar determinadas decisões, determinados posicionamentos em questões comerciais ou em questões ali de direitos humanos, ou enfim, decisões tomadas no âmbito do Departamento de Estado. É interessante que tem que levar em consideração o seguinte: quando teve o primeiro tarifaço, não o primeiro tarifaço contra o Brasil, mas aquele mais geral, a gente sabe que isso foi bastante polêmico, foi judicializado, e aí, no âmbito judicial, o governo federal, né, dos Estados Unidos foi derrotado, porque o judiciário chegou à conclusão, o judiciário decidiu que as tarifas haviam sido criadas sem respeitar ali as necessidades de motivação que são comandadas, enfim, pelo ordenamento jurídico dos Estados Unidos. Né? Aparentemente, nos Estados Unidos existe uma necessidade de justificar a imposição de tarifas. O Donald Trump simplesmente impôs, a partir de alegações genéricas, né, de desequilíbrio na balança comercial. Isso não foi considerado suficiente pelo judiciário, e aí ele foi derrotado em relação a esse tópico. Então, dessa vez, é como se fosse uma renovação daquele tarifaço geral dos primeiros meses do mandato dele, só que após um esforço de oferecer motivações mais ou menos específicas para cada país. Então aí vem, em relação ao Brasil, desmatamento e uma série de outras coisas, em relação à China, trabalho escravo, violação de direitos humanos e por aí vai, e vai para cada país lançando aí notícias ou usando relatórios de organizações internacionais de direitos humanos. A gente sabe que essas ONGs internacionais de direitos humanos especificamente, em sua maioria, ou pelo menos as principais, não são neutras, são, na verdade, instrumentos de manipulação política, de engenharia social em escala internacional, de desestabilização e assim por diante. Então aí vai, usam relatórios desse tipo, ou então notícias produzidas por opositores de vários governos para poder fazer essa justificação. Então me parece que tem esse contexto, né, de renovar as tarifas, mas agora enfrentando ali o judiciário pelo oferecimento de justificativas. Talvez o judiciário dos Estados Unidos considere isso que tem sido oferecido suficiente, e aí confirme essas tarifas. E por que pode considerar suficiente, independentemente das motivações em si serem falsas? Porque, na verdade, em primeiro lugar, não é bem aí obrigação do judiciário dos Estados Unidos fazer uma investigação profunda, ou ele pelo menos não atribui a si essa obrigação de fazer uma investigação profunda para saber, tintim por tintim, cada país, cada acusação, que é realmente verdade ou não é verdade. O que importa é que, numa perspectiva do direito administrativo, está sendo motivado, à medida em que está sendo motivado, talvez o judiciário considere que essas tarifas têm a sua legitimidade. Então, seria uma análise ali mais jurídica do que de conteúdo factual para cada uma dessas acusações. Então, e aí é como se bem o governo dos Estados Unidos tivesse enchido ali páginas de PDF, tivesse enchido papel com um monte de acusações. É peculiar tanto o governo dos Estados Unidos querendo se colocar como paladino dos direitos trabalhistas e paladino do ambientalismo, um negócio completamente descabido para os Estados Unidos em geral, mas particularmente para o governo Donald Trump. E aí, por isso que eu falo, que é como se fosse ali uma tentativa de encher PDF, né, com acusações, para despachar no judiciário e, né, não ter o mesmo problema que já teve antes. Então tem esse elemento interno. E talvez até por isso que o representante da China, né, o representante do Ministério de Relações Exteriores da China, esteja falando em manipulação política. Mais até do que manipulação geopolítica, por exemplo. Porque se trata de uma jogada, talvez, interna para retomar as mesmas tarifas, só que agora sem ter que lidar com o obstáculo representado pela Suprema Corte dos Estados Unidos.
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3: A gente quer saber, afinal, como é que vai ficar o tempo aqui no Rio de Janeiro nesse feriado. Vai ter um clima bem parecido com o de hoje. De acordo com o Clima Tempo, a quinta-feira vai ser de sol com algumas nuvens. Vai chover rápido durante o dia e a noite e a temperatura mínima de 16 e a máxima de 23 graus.
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3: Agora são 5 horas 33 minutos e a gente traz que, com o tema Diálogo Pragmático, o caminho para um futuro estável, o 29º Fórum Econômico Internacional de São Petersburgo começou hoje e vai até sábado. Representantes de mais de 130 países e territórios confirmaram já a presença. Entre os convidados, há vários chefes de estados, de órgãos governamentais, organizações institucionais internacionais, representantes do setor empresarial e da comunidade especializada e científica. A programação do fórum está estruturada em torno da formação de um novo modelo de desenvolvimento global em condições de transformação da economia mundial. Os temas refletem a transição para um sistema multipolar de relações internacionais e a necessidade de buscar soluções equilibradas. A programação reúne mais de 150 sessões agrupadas por áreas temáticas que vão desde a economia mundial e russa, a liderança tecnológica, a agenda social, desenvolvimento do ambiente de vida, e a atenção especial também é dada a formatos de diálogos práticos, como, por exemplo, cafés da manhã, diálogos empresariais internacionais com países e regiões-chave, incluindo aí Brasil, Índia, China, Emirados Árabes Unidos, Arábia Saudita, os países da África e da América Latina e os países da União Econômica Euroasiática, além da Associação de Nações do Sudeste Asiático. A Sputnik Brasil acompanhou o primeiro dia do evento e traz depoimento de participantes. A gente vai ouvir agora o Floriano Pesaro, que é diretor de gestão corporativa da Apex Brasil, a Agência Brasileira de Promoção de Exportações e Investimentos, que é ligada ao Ministério do Desenvolvimento, Indústria, Comércio e Serviços.
8: Uma das questões mais importantes, que inclusive eu vi nesse fórum, é o desenvolvimento de tecnologias para a segurança. A Rússia tem aí um desenvolvimento grande nesse potencial de câmeras, de inteligência artificial para identificação de pessoas, no controle e na segurança das cidades, né, das smart cities, das cidades inteligentes. Então acho que é possível ter uma grande cooperação nesse campo também da tecnologia.
3: O ex-ministro de Minas e Energia, Bento Albuquerque, também, antes da gente chamar o Bento, vamos falar Não, vamos chamar o Bento agora, por favor. O ex-ministro de Minas e Energia, Bento Albuquerque, também conversou com a Sputnik.
9: O Brasil e a Rússia são potências energéticas e temos vários campos de cooperação, particularmente no nuclear. O Brasil já desenvolve tecnologia, já opera usinas nucleares há muitos anos, há mais de 40 anos. E a parceria com a Rosatom, que é uma empresa russa, ela já está no Brasil há mais de 40 anos. Nós temos intenção, dentro desse processo de transição energética, de substituir algumas plantas de geração a carvão por geração nuclear. E nesse aspecto, os pequenos reatores nucleares, os SMR, é uma das possibilidades. Então nós começamos a conversar com a Rosatom e também com outras empresas sobre a possibilidade, a viabilidade de se substituir nas próximas décadas a geração a carvão no Brasil por geração nuclear.
3: A Sputnik também conversou com o deputado federal Nelson Padovani, do PP do Paraná. Vamos ouvir.
10: E que é uma relação comercial de mais de 200 anos. E nós já atingimos a marca de 10 bilhões de reais em investimentos de ambos os países. A Rússia tem muito a oferecer ao Brasil, em tecnologia, em medicina, em fertilizantes. O Brasil tem muito a oferecer à Rússia em produtos de alimentação, medicamentos, da mesma forma. O que nós temos que estreitar nessa relação é entender que o Brasil alimenta hoje 1 bilhão e 200 milhões de pessoas no mundo. E a população do Brasil são 200 milhões de habitantes. Nós precisamos encontrar no mundo qual mercado paga melhor a mão de obra, o produto brasileiro, para que nós possamos exportar não só o produto in natura, mas exportar a lata, o azeite, a mão de obra do trabalhador brasileiro.
3: Durante o Fórum Econômico Internacional de São Petersburgo, a representante oficial da chancelaria russa, Maria Zaharova, criticou a BBC, observando que o canal se recusou a cobrir a tragédia em Lugansk, enquanto um de seus repórteres participou do fórum, segundo ela, bebendo café e aproveitando a vida. A diplomata destacou o contraste entre o silêncio da mídia ocidental diante de tragédias e seu interesse por eventos de prestígio. Anteriormente, os jornalistas da BBC foram convidados a mostrar as consequências dos ataques ucranianos ao Colégio Estudantil em Lugansk, mas eles recusaram oficialmente o convite. Bom, para falar mais especificamente sobre o fórum, eu vou conversar com o Enzo Minuti, porque, Enzo, a gente tem aí não só pelo que a gente já pôde adiantar das entrevistas que os nossos repórteres da Sputnik estiveram lá e cobriram para a gente, mas temos aí uma prova, né, do como a parceria Brasil e Rússia, China também, mas a gente está falando agora de Rússia, Brasil e Rússia, o quanto está uma coisa bem sinérgica, né? E a gente pode agora, voltando o olhar mais especificamente sobre a economia russa, a gente pode afirmar que foi uma economia que conseguiu se desenvolver, conseguiu contornar as avaliações ocidentais, né, que sempre tiveram ali um peso russofóbico, e acabar abrindo caminho para um novo sistema econômico e comercial global, antes mesmo de que se começasse a discutir a nova ordem política mundial. Qual que é a importância dos parceiros comerciais, nesse caso aí da Rússia, e especificamente do Brasil, claro?
4: Olha, ótima pergunta, hein? Daria não somente uma dissertação de mestrado, como uma tese, uma ótima tese de doutorado. Eu acho que o que está colocado aqui, vou puxar o que eu já comentei anterior, é a questão hegemônica, né? E como se porta o hegemon desse sistema que emergiu nos Estados Unidos depois do final da Guerra Fria, e especificamente depois do 11 de setembro, como a liderança hegemônica, né? Ou seja, nos termos lá do Gramsci, capaz de consenso e de coerção, ou seja, te convence, você concorda de estar sob sua liderança, e se você não concordar também, pode ser na paz ou pode ser na dor, pode ser no amor ou na dor. Se mostra um pouco de crise, e as escolhas, elas são típicas de quem está em crise. Por outro lado, quem parecia estar às margens dessa multiliderança internacional, né, mostrou, na verdade, muita força, né? E parece que, no caso chinês, os Estados Unidos demoraram para ver o que estava sendo feito, e no caso russo, ignoraram, né? Tomaram que, como com a dissolução da União Soviética ali teria terminado um trabalho, enfim, digno de ser notado em níveis políticos e em nível econômico no internacional, né? Ignorando uma civilização que se coloca em papel de protagonismo não é de hoje, né? Então, a articulação que foi feita econômica e política dirigida pela Rússia apresenta hoje de forma muito clara essa possibilidade de alternativa de construção de novas dinâmicas, de novas articulações internacionais, né? O que eu tô querendo dizer com isso, né? No primeiro momento surgiu como uma proposta de um banco, o BRICS, mas depois se conformou como bloco, teve uma recente ampliação, mas criou um banco de desenvolvimento. Então o BRICS ele apareceu como a primeira porta de alternativa, né, para essas outras dinâmicas e a construção de uma nova hegemonia internacional que articulasse a partir das trocas comerciais e do investimento, né, do investimento no desenvolvimento. Só que isso não basta, né? Como eu comentei, né, a hegemonia é coerção e consenso. É preciso que se o que antes está perdendo, os Estados Unidos, que via que tá perdendo sua hegemonia, se mostra mais grosseiro, né? A gente já viu isso com intervenções no início do ano, em diversos países, abandonando relações antigas, tratando como nada, né? As relações como a União Europeia, por exemplo. É preciso estar armado, é preciso estar preparado. Não porque você esteja procurando briga, não. Mas porque um cachorro acuado, ele fica mais... Ele possivelmente ele vai te atacar, né? Então você tem que ter uma grade ali no meio para te segurar, para te defender daquilo. Nesse sentido, a Rússia é um grande exemplo, né? A operação militar especial foi tratada como uma loucura por boa parte da mídia europeia, mas mostrou, na verdade, uma fortíssima resiliência e robustez do Estado russo. Então, acho que essas articulações, elas mostram, são uma luz, percebe? Elas são uma luz de onde a gente deve caminhar, por onde deve caminhar, e o Brasil ele tem que estar atento também aos objetivos que estão colocados aí, né? Quando a gente vai fazer uma pesquisa, a gente define lá qual é a perspectiva, além de metodológica, né? Epistemologia, são palavras difíceis, mas é mais ou menos o norte de como a gente pensa o mundo, que aquilo vai guiar a nossa pesquisa para as coisas estarem alinhadas e tudo mais. Esse é um processo, esse é um processo que passa o Brasil nas questões de defesa, por exemplo. Né? A gente... tem uma indústria de defesa fraca, planos de defesa e de segurança, estratégias que são, de certa forma, muito abstratas e que têm direcionamentos muito amplos. E o que a gente faz, na verdade, é importar armas daqui e dali, e que foram feitas para resolver problemas específicos, não foram feitas para resolver os problemas brasileiros. Então, articulações nesse nível e que fogem dos históricos de alinhamento estadunidense e europeu são extremamente frutíferos, porque eles permitem uma construção dessas soluções que o Brasil precisa de uma maneira mais dialogada e mais... Esse que aí, essa é a chave mais autônoma.
3: Certo, muito obrigada, Enzo. Trazendo então agora o Rafa. Rafa, como é que a gente pode analisar a importância desse fórum? Ele pode ser considerado um ponto de aproximação de diferentes países nesse processo aí de transformação mundial?
6: Bem, esse fórum, o Fórum de São Petersburgo, ele tem se tornado um dos principais eventos internacionais anuais. Sempre há bastante expectativa para a sua realização, até porque não raro é apresentada ali alguma novidade, você vai ter algum posicionamento público do presidente Vladimir Putin que vai tocar em alguma questão atual fundamental. Apesar do enfoque econômico, você também tem painéis abordando diversos outros assuntos ligados ao mundo contemporâneo, questões geopolíticas, militares, culturais. Tem sido sempre uma boa oportunidade, por exemplo, para a Rússia mostrar determinados avanços, já que, especialmente a partir das sanções internacionais, ela passou a ter que se virar em relação a muita coisa, passou a ter que focar bastante

0: que veio eu foi há alguns dias, e alguns outros eventos internacionais centrados na Rússia estão de fato fazendo parte de um circuito de eventos internacionais que sempre acabam trazendo ali novidades, inovações tecnológicas, novos posicionamentos importantes do governo russo em questões internacionais fundamentais. Portanto, é sempre uma oportunidade bastante interessante. É bom que o Brasil esteja mandando alguns representantes também para participar desse fórum, que, por exemplo, como foi mencionada ali a questão nuclear, a possibilidade de substituição de usinas de carvão por pequenos reatores nucleares, pequenas usinas nucleares, isso seria muito benéfico para o Brasil em vários sentidos, do ponto da segurança energética e também da perspectiva ambiental, porque é óbvio, talvez uma das matrizes energéticas mais poluentes é o carvão, e é interessante que, por exemplo, a Alemanha, né, se coloca aí como ponta de lança da questão ambiental, da economia verde, agenda verde, mas tem feito o contrário, fechou todas as usinas nucleares e teve que reativar usinas de carvão. O Brasil ir na direção oposta, na verdade, colocaria o Brasil ainda mais na vanguarda das questões ambientais. Existe um medo desnecessário em relação à energia nuclear, fruto talvez até de propaganda, talvez de países que queiram preservar um quase monopólio sobre esse setor, né? No caso, Estados Unidos e França, por exemplo, que são grandes financiadores do pavor nuclear, mas parcerias com a Rosatom russa e também algumas outras empresas de países como a China me parece que serão bastante benéficas para o Brasil.
1: Certo, Rafa, muito obrigada. Agora, 5h50, a gente se despede do nosso convidado de hoje, o Enzo Menuti, doutorando em Estudos Estratégicos da Defesa e da Segurança da Universidade Federal Fluminense e pesquisador do Grupo de Pesquisa Nexus, Segurança e Desenvolvimento na Política Global e do Laboratório de Estudos sobre Política Externa Brasileira, ambos da UF. Enzo, um prazer tê-lo novamente aqui no Entretanto, gostei muito da sua participação, como sempre, e aproveito, antes de me despedir, para te pedir, né? Agora, como você sabe, a gente está pedindo para os nossos convidados uma dica que você possa dar para a gente, para os nossos ouvintes. Pode ser do que você quiser, livro, filme, peça. A sua dica aqui para o Entretanto, Enzo.
2: Show, perfeito. Eu que agradeço muito o convite, fico sempre muito feliz em participar. Espero contribuir fortuitamente para o debate e para as informações aqui que a gente trata. Eu, como sou abusado, eu vou dar duas recomendações, né? Já que a gente falou aqui bastante sobre industrialização e, enfim, desenvolver o país e todas essas coisas, vou recomendar um clássico para aproveitar o feriadão, quem quiser pegar, Chutando a Escada, do Rajan Chang, que ele trabalha ali questões de como os países que são entendidos como desenvolvidos hoje em dia, como é que eles chegaram lá, e agora os que estão em desenvolvimento ou não desenvolvidos, como é que eles, como o título do livro diz, eles chutam a escada. Bom, agora você não vai subir, o clube já está fechado. É um clássico de quem estuda economia internacional, relações internacionais, fica aí a recomendação. E o outro, que já em clima de Copa, né? Falta pouquinho tempo. Eu vi recentemente, lançou recentemente, eu já fui assistir, como um bom viciado em futebol que eu sou. Recomendo para vocês, muito boa, traz panos de fundo que às vezes são conversas que a gente sabe por alto, né? E tão inseridas na série, que é a Brasil 70, a Saga do Tri. Uma série curtinha, 5 episódios apenas, com Rodrigo Santoro, Bruno Mazzeo, Marcelo Adnet, grande elenco, como costumo dizer nas peças, né? Fica aí, duas recomendações para todo mundo no feriadão. De novo, agradeço a participação, desejo a todos um ótimo feriado e uma ótima Copa. Vamos botar essa 6ª estrelinha no nosso peito.
1: É isso, vamos, já começou a torcida. Muito obrigada, Enzo. 5h52, a gente continua aqui no Entretanto.

0: Agora, olha só essa, gente. O presidente dos Estados Unidos, Donald Trump, admitiu ter chamado o primeiro-ministro israelense, Benjamin Netanyahu, de louco em uma troca de telefonemas sobre os combates no Líbano, enquanto Washington tenta negociar o fim das hostilidades com o Irã. Em uma entrevista transmitida hoje, Trump foi questionado em um podcast se havia chamado o líder israelense de completamente louco e o acusou de ingratidão. Aí a resposta do presidente norte-americano foi bem sincerona. Ele falou assim: sim, chamei. Fiquei um pouco incomodado com as constantes brigas dele com o Líbano, sabe? E aí Trump prosseguiu dizendo que ele e Netanyahu se dão muito bem. Segundo a reportagem, que citou um funcionário americano não identificado, Trump disse a Netanyahu em uma ligação na segunda o seguinte: você está completamente louco. Você estaria na prisão se não fosse por mim. Estou salvando a sua pele. Todo mundo te odeia agora. Todo mundo odeia Israel por causa disso. Bom, fecha as aspas. Autoridades israelenses não se pronunciaram publicamente sobre a conversa telefônica, mas a mídia israelense citou fontes que minimizaram o atrito entre os dois líderes. O gabinete de Netanyahu não comentou a confirmação dessas declarações dadas por Trump. Contextualizando aqui, o Irã afirmou que não vai aceitar um acordo com os Estados Unidos para encerrar a guerra, que foi iniciada por Trump e Netanyahu no final de fevereiro, a menos que o cessar-fogo também abranja o Líbano, que é um país invadido por Israel em março, em perseguição ao grupo Hezbollah, alinhado ao Irã, que disparou através da fronteira em apoio a Teherã. São 5h54, mas ainda dá tempo, muito rapidamente, de eu ouvir o Rafa. Porque, Rafa, Trump no modo sincerão: sim, falei, chamei ele de louco, mas sabe, a gente é amigo, a gente se dá muito bem. Como pode isso, Rafa?
1: Bem, é um posicionamento típico do Donald Trump, né, que fala o que pensa. A gente sabe que ocasionalmente há alguns atritos entre Israel e Estados Unidos, porque Israel sempre parece tentar testar os limites geopolíticos dos Estados Unidos e também tem essa tendência de, quando se oferece a Israel uma mão, Israel querer o braço e o corpo inteiro. Então existem ali pretensões maximalistas, né? Na prática, Israel quer que os Estados Unidos usem toda a sua força, tudo o que eles têm, para destruir o Irã e também que permita que Israel faça absolutamente o que quiser no Líbano. É óbvio que, apesar de haver um alinhamento do Donald Trump com o Estado de Israel, tudo tem limites, né? Não dá para os Estados Unidos gastarem tanto e se sacrificarem tanto tentando derrubar o governo iraniano. E também não, como existem vários outros interesses em jogo, também não tem como os Estados Unidos darem carta branca para Israel no Líbano. Mas, definitivamente, essa aliança entre Estados Unidos e Israel permanece e tudo indica que continua mais forte do que nunca.
0: Certo, Rafa, muito obrigada. Bom, Rafa, a gente vai se despedir então de você. Amanhã, quinta-feira, né, é feriado nacional, nós não teremos, entretanto. Eu estarei aqui de plantão, fazendo aí de hora em hora o giro de notícias da Sputnik, mas não teremos, entretanto. A gente volta com o Rafa e com um convidado para nos ajudar a analisar o Brasil e o mundo na sexta-feira. Portanto, Rafa, um excelente feriado. Até sexta-feira para você.
1: Muito obrigado, ótimo feriado para você e para toda a galera da Sputnik, e até sexta.
0: Até sexta. Bom, quero me despedir e agradecer a sua participação, a sua companhia e a sua participação também, porque você pode participar por meio do WhatsApp, né? E agradecer muito a sua companhia, você que está com a gente desde o início, às 16h, ou se você então, de repente, pegou no meio o programa, não tem problema não. Sabe por que não tem? Porque você pode ouvir o programa de hoje e todas as edições anteriores na sua plataforma de áudio preferida. Pode ser Deezer, pode ser Spotify, pode ser Apple Podcast, a que você preferir. Você pode, inclusive no site também, no site da Metropolitana, caso você não goste de baixar os aplicativos ou não tenha acesso nesse momento. Então é isso, minha gente. Me despeço de vocês, lembrando que amanhã não teremos entretanto, mas teremos aqui, estarei aqui, eu todos de hora em hora aí atualizando vocês das notícias mais importantes no mundo e no Brasil. E agora aproveito para dar o meu boa noite para o meu amigo Léo Macaxeiro, Leonardo Macaxeiro, que está aqui substituindo o André Lucena, apresentando nesses dias aí o Casus Belli. Léo, olha, vou me despedir de todos, aproveitando e me despedindo de você também. Léo, bem-vindo aqui para o programa e, ó, um excelente feriado para você, que você descanse bastante, porque sexta-feira, meu amigo, tem mais trabalho, né?
2: Tem, com certeza, Isa. Boa noite para você, boa noite para quem acompanha o finalzinho aqui do Entretanto. Daqui a pouco tem o Casus Belli, que hoje é comigo. Na sexta-feira tem mais Entretanto. Lembrando, Isa, que eu só volto no Entretanto na próxima terça-feira.
0: É verdade.
2: Fazendo as contas, né? A gente só tá de volta aí, a nossa dupla, na terça-feira. Por enquanto, a gente tá aqui nos bastidores, né?
0: É, o Léo tá tirando uma folguinha da gente, mas tá, a gente trabalha na agência lado a lado, então vira e mexe a gente tá trocando aqui informações, falando da vida do Everaldo.
2: Falando bem do Everaldo.
0: É lógico.
2: Sempre bem do Everaldo.
0: É claro, Everaldo, como não? Eu soube até que você tá super feliz que eu vou trabalhar amanhã, que já tá preparando um bolinho de chocolate, né? É isso. Gente, olha, fiquem bem, aproveitem bastante esse feriado e eu vou dizer até amanhã, porque amanhã eu estarei aqui. Um beijo, uma excelente noite para todos.
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1: Olá, muito boa noite. Agora são 6 horas em ponto. Hoje, quarta-feira, dia 3 de junho de 2026, começa agora o Casus Belli. Todas as segundas, quartas e sextas, às 6 horas da noite, aqui na Rádio Sputnik, na Metropolitana, em 80,5 FM, no Rio de Janeiro. A gente desvenda os grandes eventos do mundo militar e da segurança internacional. Eu sou o Leonardo Macaxeiro e junto comigo, o nosso comandante Robinson Farinazzo. Farinazzo, boa noite para você. Véspera de feriado, mas tem muita coisa acontecendo em todo o mundo e a gente vai comentar aqui no Casus Belli.
2: Boa noite, Léo. Satisfação em começar mais uma noite de trabalho aqui contigo. Boa noite a todos os ouvintes da Rádio Sputnik. Pois é, a gente tem o circo pegando fogo aí, o Irã atacou pesado, o Kuwait, né? O Trump tá no corner do ringue aí. A gente tem muita coisa para conversar com vocês hoje. Então fique atento aí, tá? E entre em contato conosco aqui através do WhatsApp 021 98065 0066.
1: Com certeza, a participação do nosso ouvinte é fundamental, não só aqui no Casus Belli, mas em toda a programação da Rádio Sputnik. Bom, vamos às principais notícias de hoje. Donald Trump diz que o Irã concordou em não ter armas nucleares. China passa a dominar tecnologia estratégica para motores de caças e aviões modernos. Rússia pode produzir 15 mil drones FPV por dia. Projeto quer preparar o exército brasileiro para os desafios das guerras no futuro. E claro, também vamos falar que as capacidades militares iranianas permanecem intactas, informação divulgada pela Guarda Revolucionária. E Farinazzo, já queria um primeiro comentário seu sobre esse assunto, porque muito se fala da capacidade militar do Irã, do quanto ela teria sido prejudicada por conta dos ataques norte-americanos. Mas nós vimos hoje, né, como você já bem adiantou, o ataque do Irã ao Kuwait. Isso já demonstra um pouco a capacidade militar do Irã, não é isso?
2: Pois é, Léo, logo no começo dessa guerra, o general Dan Kane, que é o presidente da Junta de Chefes de Estado-Maior das Forças Armadas Americanas, né, que é, na verdade, o militar de mais alta patente no establishment militar dos Estados Unidos. Ele foi promovido pelo Trump, ele era um general de 3 estrelas. O Trump deu a 4ª estrela para ele, inclusive, e depois, guindo, ele passou um monte de general. A gente chama de dar carona isso aí nas Forças Armadas, né? Leu carona num monte de gente, pessoal louco da vida com ele, mas não tem o que fazer porque ele foi nomeado pelo presidente Donald Trump. Bom, o Kane, logo nos primeiros dias de guerra, ele disse que os Estados Unidos tinham destruído 86% dos lançadores do Irã. Eu, na época, Léo, falei, mas como é que ele pode afirmar isso daí? Porque para você dizer que você destruiu 86% de alguma coisa, você tem que saber qual é o V0, quanto tinha originalmente, ninguém sabe. E outra coisa, Léo, na tecnologia moderna, esses veículos TEL, né, o TEL é o transportador, levantador, lançador de mísseis. Hoje o Irã já tem tecnologia, e a Rússia e a Ucrânia também, para fazer um TEL, um caminhão comum. Você vê um caminhão andando pela estrada, lá, um caminhão com um container, o que é que seja, dentro dele você tem um mecanismo de lançamento de míssil. Então eu achei na época uma temeridade o general falar isso, e esse ataque ao Kuwait hoje aí, que foi cerca de 30 mísseis e drones e que arrasou o aeroporto do Kuwait e algumas instalações militares dos Estados Unidos, provam que o general Dan Kane estava completamente errado. E a gente tem vários problemas adicionais, tá, Léo? Vai ficar um pouquinho, pouca coisa, vou dar uma estendida um pouco aqui, te roubar um tempo do meu microfone, mas eu preciso falar uma coisa importante pro público. É que uma boa parte das fábricas e bases do Irã se encontravam no leste do país, quase na fronteira com Afeganistão e Paquistão. Então isso era muito difícil, tanto para a aviação americana como para a aviação israelense, penetrar tão fundo no espaço aéreo do Irã sem correr risco. Ou seja, o que esse pessoal pode ter feito? assegurado que uma boa parte dos assets militares se encontravam no leste do Irã. Quando veio a calmaria, o Irã simplesmente reposicionou essas peças na porção mais ocidental, mais a oeste do país, que agora tem condições de pleno emprego. A verdade é uma só. No dia 28 de julho próximo, nós entraremos no quinto mês da guerra sem nenhuma perspectiva de terminar. Tudo que o Trump fala, toda semana ele fala que a guerra está pronta para acabar, que o Irã aceitou isso, aceitou aquilo. Isso é conversa do Trump. Negociar com persas, como ele vai descobrir mais cedo ou mais tarde, é uma coisa que se arrasta, é muito demorada, cheia de minúcias aí. Não é vender casa velha como ele estava acostumado a fazer em Manhattan, não.
1: Perfeito, Farinazzo. Bom, é claro que além desses assuntos que nós já mencionamos aqui, vamos falar de muito mais coisa aqui no Casus Belli. E para debater alguns desses temas aqui com a gente, nosso programa de hoje recebe Raquel dos Santos, ela que é doutora e mestre em estudos estratégicos pela Universidade Federal Fluminense, a UF. Daqui a pouco, a partir das 18h30 da noite, a Raquel vai estar aqui com a gente, contribuindo também com o Casus Belli. Inclusive, faço o convite para você, amigo ouvinte, que nos acompanha todas as segundas, quartas e sextas. Você pode participar do nosso programa através do nosso WhatsApp, que é o 21 98065 0066. Fique à vontade para mandar mensagem por texto ou também por áudio, que a nossa produção já está atenta aqui e encaminha todas essas mensagens para a gente. Não é isso, Farinazzo?
2: Pessoal, é importante vocês escreverem aqui pro Casus Belli ou mandarem seu áudio, ilustrações, links, etc, o que quer que seja aí. Por quê? Através dessa interação, nós sabemos quais são os interesses de vocês. Escrevam aqui, deem suas sugestões, críticas, comentários. Diga a matéria que você gostaria de ver no Casus Belli, o que você gostaria de ver mais explicitado. É muito importante a sua participação aqui para nós. E você pode participar através do celular, né? O 021 98065 0066. Repetindo, 021 98065 0066.
1: Venha conosco que está só começando o Casus Belli, o programa na linha de frente do Poder Militar.
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1: O presidente dos Estados Unidos, Donald Trump, afirmou que o Irã concordou em não possuir armas nucleares. Segundo ele, o compromisso foi assumido durante as negociações entre Washington e Teerã, que buscam avançar em um acordo para reduzir as tensões entre os dois países. Trump disse que as conversas seguem em andamento e indicou que há um progresso que ele chamou de diplomático. O presidente americano também afirmou que o líder supremo iraniano, o Mojtaba Khamenei, participava das negociações e não descartou um encontro direto caso as tratativas avancem. De acordo com Trump, a garantia de que o Irã não vai desenvolver armas nucleares é um dos principais pontos do entendimento em discussão. Até o momento, as autoridades iranianas não confirmaram publicamente a declaração do presidente americano. E olha, pelo contrário, pouco antes da divulgação das declarações de Trump, um conselheiro militar de Khamenei fez um post na rede social X, o antigo Twitter, que aparentemente contradiz as declarações de Trump. Ele inclusive disse o seguinte, olha, cada tiro disparado e cada ataque serão respondidos com uma enxurrada de mísseis e drones. O agressor será punido rapidamente. A grande ofensiva que Israel vem fazendo no Líbano também é um grande ponto de discordância entre os dois países. E olha, questionado sobre a conversa que teve por telefone com o primeiro-ministro israelense Benjamin Netanyahu nesta terça-feira, o presidente norte-americano disse que não está satisfeito com o conflito e admitiu ter falado com um aliado em termos agressivos. Olha, eu queria, Farinazzo, tem vários assuntos aqui pra gente, né, destrinchar dessas informações que o Trump vem falando nos últimos dias. Eu queria começar falando com você o seguinte: o Donald Trump dizer que não descarta um encontro com Khamenei não é algo assim que beira, pelo menos nesse momento, Farinazzo, assim, um certo absurdo?
2: Ô, Léo, Isso aí é um conto do Shakespeare, né? De William Shakespeare. Sonho de uma noite de verão, né? Mutaba jamais vai encontrar com o Trump. Primeiro, é ficção da parte do Trump achar que o Mutaba Khamenei está participando das negociações. Não está. Por quê? O sistema de comunicação iraniano não usa meios eletrônicos do alto escalão, porque eles sabem que podem ser localizados. Então eles só usam mensageiros. Então o Mutaba não vai participar de uma videoconferência, nada disso daí que dê algum sinal eletrônico de aonde ele está. Essa é uma coisa. Segundo, também, eu acho muito difícil a liderança iraniana, dado o caráter dos persas, concordar em encontrar Donald Trump depois de tudo que já aconteceu. Eu acho muito difícil. Eles têm uma visão de estadista, mas também têm um orgulho muito forte. Eu acho quase impossível um presidente como Donald Trump se encontrar. Ele deveria ter feito isso antes da guerra. Se essa era a intenção do Trump, ele deveria ter pensado nisso antes da guerra. Essa é uma coisa. Terceira, quando ele fala também que os iranianos concordaram em não ter armas nucleares. Ora, eles já concordavam com isso no ano de 2003. No ano de 2003, o Khamenei, o pai do Mutaba, ele emitiu uma fatwa, né? Seria um tipo de um édito, um decreto religioso islâmico, onde eles abominam o uso de armas de destruição em massa, sejam elas armas nucleares, químicas, biológicas, etc. A gente precisa lembrar que o Irã passou o diabo com armas químicas na mão do Saddam na Guerra do Golfo entre 1980 e 1988. Então, o Trump está chovendo no molhado. O Irã não manifestou, já tinha manifestado que eles não desejavam armas nucleares. E essa posição, né, o Mutaba não alterou até agora. Só que tem uma declaração recente do Larry Johnson, acho que foi no programa do Joe Napolitano nos Estados Unidos. O Larry Johnson, para quem não sabe, é um ex-agente da CIA, tá? Que ele é pró-progressismo, né? O Sul Global, e ele faz inclusive um programa semanal no Brasil com o canal Imprensa de Destruição em Massa, que é nosso parceiro. E o Larry Johnson teria declarado no programa do Jude Napolitano em Nova York que o Irã já teria uma ogiva nuclear. Eu não duvido, tecnologia para isso o Irã tem, mas a sombra da fatwa do Khamenei permanece. O que eu acho que está acontecendo é o seguinte: o Trump está meio perdido nas alternativas. Por que eu falo que ele está perdido nas alternativas? Olha, um dos comentaristas militares mais credenciados dos Estados Unidos, de maior credibilidade, é o coronel Douglas MacGregor. O MacGregor foi conselheiro especial do Trump no primeiro mandato. E o MacGregor soltou um artigo hoje, tá? Eu acho que foi no Substack, colocando que não há saída militar para o Trump no Irã. E eu concordo com isso. O Irã é um leviatã militar. Essa é que é a verdade. O que a gente vai ver daqui para frente, Léo e nossos ouvintes, são declarações cada vez mais destemperadas do Trump. Essa semana, o Marco Rubio passou o diabo nas mãos do Senado americano, porque os senadores não estão acreditando no que nas versões do Pentágono com relação, versões do Pentágono e do Departamento de Estado com relação ao andamento da Guerra do Golfo. E assim, só para coroar tudo isso, eu estava olhando agora há pouco, né, o fechamento do mercado de petróleo, e o Brent está fechando a quase $100 o barril. Ou seja, nós temos aí um quadro bastante tétrico. O Trump, ele jogou os Estados Unidos numa cilada, essa que é a verdade. E eu não sei como é que ele vai sair disso. A gente vê toda semana ele fazer essas declarações destemperadas dele aí, mas que não correspondem à realidade. Eu não sei até quando, né, a sociedade americana vai continuar engolindo essas narrativas do Trump, não. Mas de tudo que ele falou, se desmancha em frente às declarações do Irã. Não há o mínimo interesse, até onde eu sei, do Ayatollah Mutaba Khamenei em encontrar pessoalmente Donald Trump. Lembrando que Trump assassinou o pai do Mutaba, né?
1: importante a gente lembrar disso, é uma informação que é fundamental quando a gente pensa num possível encontro, enfim, entre esses dois líderes. Agora, Farinaz, um detalhe, né, que foi essa discussão entre Trump e Netanyahu. Inclusive, um portal norte-americano trouxe o que seria a frase original, e no inglês eu não vou repetir aqui, até por ter palavras aqui que não cabem no programa, ainda mais nesse horário. Mas a gente pode usar a expressão completamente louco, foi o que o Trump falou para o Netanyahu, principalmente em razão aí dos ataques de Israel ao Líbano. Há solução para isso, na sua avaliação, Farinaso? Existe a possibilidade de Israel, de alguma forma, diminuir ou encerrar com esses ataques e, de repente, aliviar um pouco essa pressão em cima do Trump?
2: Olha, eu vou começar esse comentário agora te pedindo desculpas, porque eu me estendi tanto nessa história do Trump com a bomba, que eu acabei esquecendo de falar desse negócio do Netanyahu, que tem uma história deliciosa por trás disso, tá? Eu vou começar de trás para frente. Ó, em primeiro lugar, não há solução para Israel no Líbano, a não ser declarar a vitória e ir embora. Por quê? Porque os ataques de drones FPV por parte do Hezbollah, que é um Hezbollah muito novo com relação ao Hezbollah de 2024, os ataques com drones do Hezbollah, as tropas de Israel estão fazendo muitas baixas. Essa é uma verdade. E o Hezbollah só está atacando alvos de valor, tipo carros de combate, veículos de transporte blindados e centros de comando. Mas então não há saída. Mas com relação a essa história aí da bronca no Netanyahu, tem uma história deliciosa. Porque o que acontece é o seguinte, Léo. O Netanyahu deu uma entrevista para a imprensa israelense, televisionada, tá no YouTube, quem quiser depois procura aí, em que ele falou que o Trump é como se fosse uma família e que é normal haver discussões da família. Então, o que a gente deduz disso? Em primeiro lugar, que o Netanyahu está querendo colocar pano quente em cima disso, porque ele precisa dos Estados Unidos mais do que nunca, porque sem os Estados Unidos ele é obrigado a parar a guerra, se a guerra parar ele vai para a cadeia. Ele é que nem aquela pessoa andando de bicicleta. Se você parar, você cai dela. E a gente nota também, aqui no Brasil teve alguns sites aí que tentaram abafar o caso, dizendo que não houve nada. Mas houve, realmente, o Trump perdeu a paciência com ele. Por quê? Ô, Léo, é importante a gente entender que o Trump precisa desesperadamente de um acordo que lhe pareça minimamente uma vitória. E todas as vezes que ele está chegando perto do acordo, o Netanyahu vai lá e desmancha tudo. Então, o que a gente nota? Que é interessantíssimo, eu queria que vocês prestassem muita atenção nisso. O que é interessantíssimo é que ficou muito claro agora, já uma linha divisória, muito claro, está claro como a luz do dia, que os objetivos de Netanyahu não são os mesmos da administração Trump. Então, a gente vai ver quem é que vai se dar mal primeiro, né? Se o Netanyahu, que vai ter que sair do Líbano, perder a guerra, cai o gabinete e ir para a cadeia, ou se o Trump, né, que vai prolongar essa guerra, petróleo subindo, inflação disparando, e o eleitor americano vai penalizá-lo nas midterms aí em novembro. Então você vê que daqui até novembro, daqui às midterms, a gente tem muita coisa interessante. Agora, eu acho muito difícil. Veja bem, não estou fazendo uma previsão, só estou apontando uma tendência, por favor, é apenas uma tendência. Eu acho muito difícil que em novembro desse ano a gente tenha no mesmo, em posições aí de chefes de Estado, o Netanyahu e o Trump. Eu acho que se o Trump ele vacilar com o Netanyahu fica, mas você vai ter um Trump muito fraco. Ou se o Trump fazer valer as suas posições, Israel vai ser obrigado a sair do Líbano, e o que vai acabar com, ou enfraquecer sua posição no Líbano, e o que vai acabar é que o gabinete do Netanyahu pode cair em Israel e ele vai ter que enfrentar aí as suas contas com a justiça. Vamos aguardar, mas nós vamos ter um ano, principalmente um segundo semestre, que se avizinha aí bastante interessante, Léo.
1: Perfeito, Farinaso. Agora, a gente percebe, Farinaso, uma guerra muito forte de narrativas, tanto dos Estados Unidos quanto do Irã, né? Principalmente nas últimas semanas, né? Não só Donald Trump, mas Marco Rubio também seguiu essa linha de dizer que, olha, estamos próximos de um acordo, tá tudo perto de ser resolvido. E o Irã, pelo outro lado, fala o oposto. E aí, muitas vezes, quem está sintonizado aqui com a gente, a nossa audiência, fica perdido. Poxa, mas o que realmente está acontecendo? E aí, Farinaso, eu queria que você me ajudasse a explicar para a nossa audiência o seguinte. Quais os indicadores que as pessoas devem observar para avaliar se de fato as negociações avançam ou não?
2: Olha, os ataques de hoje, de ontem para hoje, já são indicativos que as negociações vão mal. Ninguém ataca em mesma negociação. Essa é uma coisa. Segundo que vocês podem olhar, o segundo parâmetro é o preço do petróleo. À medida que o petróleo vai se aproximando dos 100 dólares e mais, você vê que há um nervosismo, há um pessimismo muito grande no mercado com relação ao término dessa guerra. Terceiro também são as declarações dos CEOs, dos presidentes das companhias petrolíferas. Recentemente teve uma declaração, acho que foi do CEO da Exxon, dizendo que vai haver uma escassez de combustível nos próximos meses aí. E quarto, uma coisa que eu acho bastante importante, né, é o mau humor dos políticos americanos. A gente está vendo que há uma pressão muito grande do Congresso em cima do Rubio e do Peter Hegseth. Ou seja, os congressistas, principalmente os republicanos, eles estão muito preocupados, porque se essa crise ela prosseguir aí nessa, vamos dizer assim, nessa vibe, o que vai acabar acontecendo? O Partido Republicano vai sofrer uma grande derrota nas midterms em novembro. Então, todos os indicadores, pelo que a gente olha, né? Lógico, é tendência, ninguém aqui está fazendo um vaticínio, ninguém está fazendo uma previsão, não somos cartomantes. Somos apenas analistas. Mas a tendência é que esse acordo pode demorar muito para sair, porque, conforme eu falei, você tem um elemento complicador. Todas as vezes que está se perto de assinar um acordo, o Netanyahu entra no Líbano e mela todo o tabuleiro, né? Ele vira o tabuleiro de jogo. Então é muito difícil, porque eu acho que assim, só para te devolver o microfone, o problema é que são muitos atores envolvidos, né? Você vê, a confusão é tão grande que a Europa ficou de fora, né?
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1: Seis horas e 22 minutos. Lembrando que você, ouvinte, pode participar do Casus Belli aqui com a gente pelo nosso WhatsApp. Você pode enviar perguntas, dúvidas, sugestões, enfim, de alguma maneira contribuir com o programa. A gente já começou falando um pouquinho sobre as atualizações envolvendo Estados Unidos, Israel e Irã. Mas você pode ainda falar sobre esse assunto, enfim, se você tiver mais alguma dúvida, enviar aqui para a nossa equipe através do WhatsApp, o 21 98065 0066, 21 98065 0066. Você fica à vontade para participar do nosso programa, pode ser por texto, também pode ser mensagem por áudio. A nossa produção está atenta aqui e encaminha para a gente. Farinazzo, fundamental a participação de quem ouve o programa, faz a diferença aqui no nosso debate, não é isso?
2: Exatamente, Léo. Eu peço para vocês aí que estão nos ouvindo hoje, que coloquem, tá, esse contato do Casus Belli, né, na sua lista. Então é o 021 98065 0066. E ao longo do dia vá nos enviando as suas sugestões. Não precisa ser na quarta, na sexta e na segunda, que é quando tem o programa. Você pode mandar também na terça, na quinta, no domingo, no sábado. Tem sempre gente monitorando ali. A gente vai anotando as suas dúvidas, as suas sugestões, tá? E vamos fazendo um programa cada vez melhor. O programa vai ficando cada vez mais com a cara do nosso ouvinte, que é isso que nos interessa, fazer um programa que atenda os brasileiros. Então, a gente aguarda vocês no 021 98065 0066.
1: Farinazzo, olha, a gente recebeu aqui uma mensagem que é a seguinte: olha, boa noite, comandante Farinazzo e Leonardo. Bem colocado, comandante. Trump está perdido e faz o que sabe, contar lorotas para ficar nas manchetes, emocionar sua claque e manipular mercados. Seria cômico se não fosse trágico. Saudações do Cláudio Bedran. Cláudio, um abraço para você, Farinazzo. Cláudio falando um pouquinho aí de Donald Trump. Seria cômico se não fosse trágico.
2: Exatamente. Eu quero mandar um abraço pro Cláudio e dizer o seguinte: ô Cláudio, você que é ouvinte do Arte da Guerra, você sabe que eu sempre falei que com o Biden a decadência americana é mais rápida, mas com o Trump ia ser mais divertido. Você vê que eu estava certo. A gente tem assunto todos os dias com Donald Trump, inclusive aqueles assuntos que afetam o Brasil, né? Mas o fato, gente, é que o Trump é uma pessoa que não tem um plano estratégico, não tem um plano de longo prazo. E quem não tem plano de longo prazo tende a passar maus bocados. O problema é que ele vai levar os Estados Unidos junto com ele, né? Mas a gente vê que é uma administração completamente caótica, péssimos assessores, tá? Ele está em clinche, essa situação, eu estava conversando com alguns analistas do mercado financeiro hoje, essa situação das tarifas dele pode ser judicializada, porque algumas empresas vão ser prejudicadas, né? Então, assim, a gente tem é ruim ver, né, um país assim, que nem os Estados Unidos, que tem 200 anos de relacionamento com o Brasil, colocar tudo a perder, como está acontecendo agora, né, com essas declarações recentes do secretário de Estado, Marco Rubio.
1: Até, Farinazzo, não está aqui na pauta do nosso programa, mas eu acho que vale um comentário rapidinho, aproveitar que a gente está falando de Donald Trump. Uma coisa que eu não sei, assim, eu sinto, eu percebo isso, não sei se é a sua opinião também, mas a equipe que acompanha Donald Trump não ajuda em muita coisa, né? Lembrando, assim, o presidente norte-americano já está com quase 80 anos, completa 80, inclusive, no próximo dia 14 de junho. Só que ele tem uma equipe junto com ele que me parece uma equipe muito ruim, Farinazzo. Não sei se você concorda comigo.
2: Concordo em grau, gênero e número. A gente tem uma frase dos fuzileiros que é uma verdade, né? Toda a tropa é espelho do chefe. Ele vai colocar a gente como ele. Eu fiquei muito surpreso, ô Léo, porque a coisa de uns 2 anos atrás, antes das eleições, eu entrevistei o coronel Douglas McGregor, que foi assessor do Trump. E a gente esperava, inclusive o McGregor foi indicado para ser embaixador na Alemanha, mas ele acabou sendo gongado pelo Congresso americano. E o McGregor é um oficial de altíssima experiência, foi oficial de operações da OTAN, tem vários livros escritos, talvez, eu acho que hoje é o comentarista militar mais prestigiado dos Estados Unidos, né? É um homem de posições nacionalistas nos EUA, e ficou de fora. Então, assim, quando a gente vê que um presidente afastou um cara como o McGregor, você vê que as coisas vão muito mal. Vão muito mal. Essa é que é a verdade. Eu coloco as coisas da seguinte forma, sabe? Se depois das midterms, eu estou muito pessimista com relação a isso, se depois das midterms não houver uma alteração, né, o Congresso não der um chega para lá para o Trump, eu acho que o declínio vai se acentuar, porque eles realmente têm feito muita bobagem.
1: Seis horas e 27 minutos, a gente dá continuidade aqui ao caso Usbelli. O potencial militar do Irã não foi reduzido e continua plenamente operacional, afirmou o porta-voz do Corpo da Guarda Revolucionária Islâmica, general Hossein Mohabi. Segundo o comandante, as forças armadas iranianas saíram mais preparadas dos confrontos recentes, acumulando experiência, o que fortaleceu a capacidade de resposta dessa equipe. Mohabi rejeitou relatos sobre a destruição da frota naval iraniana e afirmou que os Estados Unidos não conseguiram atingir seus objetivos estratégicos no Estreito de Hormuz. De acordo com o general, apesar do emprego de forças terrestres, navais e aéreas, Washington não foi capaz de retirar o controle iraniano da região, nem por um curto período. O porta-voz também declarou que a Guarda Revolucionária está preparada para responder a qualquer novo cenário da escalada militar, mantendo capacidades de defesa e dissuasão em nível elevado. E olha, Farinazzo, acho que um destaque, e a gente falou um pouquinho no início do programa, né, foram esses ataques do Irã ao Kuwait. As imagens que eu tive acesso, assim, fizeram realmente um estrago ali no aeroporto do Kuwait e mostram um pouquinho que, de fato, a capacidade de ataque, né, de enfim, as defesas, toda a questão do Irã, né, todas as forças armadas do Irã, ao que parece, permanecem bem fortes.
2: Olha, Léo, aí são diversos tópicos que a gente pode explorar. Por quê? Eles não conseguiram abrir o estreito, os americanos, e não vão conseguir. A situação do Estreito de Hormuz é parecida com a situação do Estreito de Galípoli, né, da Praia de Galípoli na Turquia na Primeira Guerra Mundial, em que o ANZAC, né, as tropas britânicas, francesas e neozelandesas, australianas, tentaram por meses forçar a passagem turca ali e não conseguiram nada. Por que isso? Porque quando você tem uma área de terra, né, extensa e densamente fortificada e artilhada, que é o caso de Hormuz, uma força naval que porventura se aventure ali, ela vai ter grandes baixas. Então a Marinha Americana sabe disso e eles não vão tentar. Essa é que é uma verdade. Qualquer almirante americano, né, ficaria grego ali se recebesse uma missão dessa. Então a gente já viu vários alertas das autoridades navais dos Estados Unidos no sentido de que a Marinha Americana não tem condição de cumprir essa missão, tá? Mesmo que eles tivessem conseguido degradar a capacidade militar iraniana, que eu acho que não, isso não aconteceu. Na minha opinião, isso não aconteceu, porque o Irã escondeu muita coisa, isso é que é verdade, muita coisa aí em cavernas rochosas, dobras de montanha, etc. Mesmo que eles tivessem conseguido isso, ia ficar difícil forçar uma passagem ali. Como não conseguiram, eu considero quase impossível se forçar uma passagem. Não há uma saída que não seja negociação. Eu acho que o Trump tenta fazer é ganhar tempo, né? Ele está mais ou menos parecendo aquele filme, né, do Tom Hanks, A Espera de um Milagre. Só um milagre salva o Trump nessa situação do Irã, gente. Tá? Não tem, em termos militares, não tem o que fazer para abrir Hormuz.
1: Farenaz, eu vou pedir licença a você para trazer aqui a nossa convidada do programa de hoje. O Casus Belli recebe, tem a honra de receber, Raquel dos Santos. Ela que é doutora e mestre em estudos estratégicos pela Universidade Federal Fluminense, a UF. Raquel, seja muito bem-vinda aqui ao Casus Belli. Uma boa noite para você.
3: Boa noite, Leonardo. Boa noite, Farenaz. Prazer estar aqui com vocês hoje.
1: Olha, Raquel, a gente está comentando aqui um pouquinho sobre o assunto que acaba sendo o assunto que muitas vezes toma aqui o nosso programa, que são as atualizações envolvendo o Irã, e a gente traz aqui um detalhe, uma informação da capacidade militar do Irã, que de acordo com a Guarda Revolucionária permanece intacta. E hoje, inclusive, a gente teve aí o episódio de um ataque lá no aeroporto do Kuwait. Eu queria entender com você, Raquel, o seguinte: por que para os Estados Unidos é tão importante construir a narrativa de que as forças armadas do Irã já não têm mais tanta capacidade assim?
3: Ah, excelente ponto, né? Porque dialoga com uma questão importante de construção de narrativa que também está falando para o próprio público interno, né, dos Estados Unidos, em demonstrar como que, né, essa empreitada está, enfim, né, surtindo efeito, está, né, caminhando aí conforme seria o esperado. Mas a verdade é que a gente sabe que essa declaração, né, ela, né, precisa, né, ser compreendida exatamente como parte do próprio conflito e do conflito, né, da guerra de narrativas que surge nesse sentido. Então, ou seja, né, quando os Estados Unidos buscam, né, controlar inclusive a percepção, né, da opinião pública sobre a, né, da construção de resultados, né, resultados militares, a gente tem, né, um objetivo, né, de tentar manobrar essa percepção, inclusive, né, da sociedade norte-americana, né, sobre a capacidade dos Estados Unidos de imporem a sua vontade. Só que, na verdade, a gente sabe que o cenário é bem mais complexo, né, do que a forma com que, né, é posto nesse momento, principalmente pela construção, né, de capacidades do Irã, que distribuiu seus ativos, né, estratégicos em, né, diversas capacidades, como bases subterrâneas, né, depósitos, né, dispersos, né, as instalações móveis também nesse sentido, assim como também as unidades independentes da Guarda Revolucionária, né? E os próprios sistemas redundantes de comando e controle iraniano. Então, ou seja, quando a gente pensa, né, nessa narrativa construída pelos Estados Unidos, ela busca transmitir a imagem, né, de progresso, né, no processo de negociações, também, né, no ganho, né, no terreno, mas a verdade é que essas negociações internacionais, né, e quando elas vêm acompanhadas, né, de anúncios unilaterais, né, por exemplo, como é o caso dos Estados Unidos, né, nesse momento, que, né, não foi confirmado, né, esse anúncio pela própria, né, diplomacia iraniana, demonstra que, na verdade, ainda há um percurso aí, para ser alcançado em termos, seja de negociação diplomática, seja do ponto de vista estratégico, de fato.
1: Perfeito, Raquel. Bom, Farinazzo, Raquel já está aqui com a gente, nossa convidada Raquel dos Santos, para trazer ainda mais brilho aqui ao Casus Belli. Você fica à vontade para perguntar também para a nossa convidada.
2: Doutora Raquel, boa noite. Muito obrigado por aceitar o nosso convite. Vale. Seja bem-vindo a bordo. Eu queria a opinião da senhora com relação às sanções. A senhora vê possibilidade do Trump ceder alguma coisa para o Irã em termos de levantamento de sanções ou descongelamento dos fundos iranianos? Porque a gente sabe que tudo sempre acaba caindo no assunto dinheiro, né? Qual é a visão da senhora?
3: Obrigada pela questão, enfim, super importante, né? Porque quando a gente para de pensar nesse processo, né, das sanções em si, eu acredito que nesse primeiro momento, né, a gente pode verificar que muito pouco, né, nesse sentido pode ser feito imediatamente, né? Ou seja, vai depender muito do processo e da capacidade, né, da diplomacia iraniana, né, de negociar dentro dos termos que o Trump, né, coloca, né? O presidente Trump tem uma prática, né, de jogar, né, muito para cima, né, as apostas dele, e depois ele vai, né, chegando ali num patamar mais realista em termos, né, de possibilidade de negociações. Então, ou seja, esse processo, né, de rever, né, as sanções econômicas, enfim, não apenas sanções econômicas, né, as diversas sanções, né, sofridas que o Irã, né, sofre, né, já há anos, inclusive, tem um espaço de negociação, mas a gente sabe também que isso está muito atrelado, inclusive, à questão do programa nuclear iraniano. Então, ou seja, esse processo, né, de negociação entre os dois países está sendo, né, já bastante complexo, e acredito que a gente pode ver, né, algum grau, né, de reformulação nessas sanções, ou, né, de baixar, né, o nível de negociação sanções, mas acredito que está muito atrelado também à disposição do Irã, né, de reformular o programa nuclear.
2: Perfeito, doutora, muito obrigado.
1: Agora, Raquel, a gente já falou um pouquinho sobre esse assunto, mas eu queria muito ouvir a opinião da senhora, porque um pouquinho antes a gente falava sobre esse bate-boca, né, entre o Donald Trump e o Benjamin Netanyahu. Vou pedir licença ao Farinazzo só para a gente voltar um pouquinho a esse assunto, porque, doutor, assim, são dois personagens que se dizem aliados, né, mas há um ataque de Israel contra o Líbano que, de fato, não é de interesse dos Estados Unidos nesse momento. Fica bem claro que os dois países estão juntos, mas não têm o mesmo interesse. E aí, para a senhora, como é que fica essa relação? Em algum momento ela pode azedar?
3: De fato, assim, né, a postura, né, tanto dos Estados Unidos quanto de Israel, né, tem ali as suas peculiaridades. Ou seja, a gente percebe que há, né, uma estratégia militar, né, regional, mas que mesmo os Estados Unidos, né, Israel, né, sendo, né, aliados próximos, nem sempre, né, eles estão de acordo ali sobre a intensidade ou mesmo o momento dessas operações militares. Então, ou seja, enquanto Israel, né, tende a priorizar, né, uma eliminação de ameaças imediatas à sua segurança, e aí, obviamente, o Líbano entra nessa conta, os Estados Unidos têm, né, uma postura em que eles consideram também, né, mais os impactos, assim, diplomáticos, econômicos e estratégicos, né, globais, né, de uma escalada militar na região, né, como que isso vai reverberar, né, sobre o sistema internacional como um todo, né. E nesse sentido, quando a gente pensa, né, tanto, né, os diversos conflitos que tem, né, nessa região, Então, ou seja, a gente vê também conflitos, né, de interesse ali, né, e também da forma como as ações são postas em prática, né, e tem divergências, por exemplo, na questão em Gaza, questões, né, relacionadas, né, a questões humanitárias nesse sentido. E ao mesmo tempo o que a gente vê é que a própria questão também dos assentamentos que tem sido, né, criticado pelos Estados Unidos também, então, ou seja, mesmo sendo aliado de Israel, né, a gente percebe que também tem apontamentos sobre a expansão, né, dos assentamentos, por exemplo, israelenses na Cisjordânia. Então, ou seja, essa questão atual, né, na verdade já carrega aí um histórico, né, de críticas, né, em relação a como se dá essa proximidade entre Estados Unidos e Israel.
1: Perfeito, Raquel. Muito obrigado pela resposta. Lembrando que você, ouvinte, pode participar aqui do Casos Belli com a gente através do nosso WhatsApp, que é o 219-8065-0066. Vou repetir o número, 219-8065-0066. Fica à vontade para mandar mensagem por texto ou também por áudio, que a nossa produção está super atenta por aqui e vai trazer a sua questão também para o nosso debate. Farinazzo, é muito importante a participação aqui no Casos Belli de quem ouve o nosso programa.
2: Exatamente, Léo. Por que que a gente quer ouvir o nosso telespectador? Porque a ideia é sentir a temperatura, né? Sentir a visão que o brasileiro tem da geopolítica, o lugar do Brasil no mundo. Então isso é muito importante. Quando vocês enviam a percepção para cá, a gente tem assim uma visão do que está acontecendo nas ruas, como as pessoas estão enxergando esse novo mundo. E você pode entrar em contato conosco através do WhatsApp 021 980650066, repetindo, 021 980650066. A gente aguarda a ligação, o áudio ou o texto de vocês, pessoal.
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1: E olha, a gente traz informação aqui no Casos Belli que as empresas russas têm a capacidade para produzir mais de 15 mil drones FPV por dia. Foi o que afirmou o vice-primeiro-ministro da Rússia, Denis Manturov. Lembrando que drones FPV são aqueles com visão em primeira pessoa. De acordo com ele, o volume representa um salto significativo na comparação com 2023, quando a mesma quantidade era produzida ao longo de um mês inteiro. Ele ainda destacou que os drones se consolidaram como um dos principais elementos dos conflitos modernos, especialmente após a experiência acumulada na Ucrânia. De acordo com o dirigente russo, os veículos não tripulados deixaram de atuar apenas em missões de reconhecimento e passaram a desempenhar funções ofensivas independentes no campo de batalha. O vice-primeiro-ministro atribuiu a expansão da produção ao desempenho operacional dos drones e ao custo relativamente baixo, fatores que impulsionaram investimentos na indústria de defesa e também na ampliação das linhas de fabricação. A declaração reforça a crescente importância dos sistemas na estratégia militar da Rússia em meio à intensificação da corrida tecnológica por drones de ataque, reconhecimento e também guerra eletrônica. Lembrando uma informação importante que começou hoje, o Fórum Econômico de São Petersburgo, que é um dos eventos mais importantes do mundo dos negócios. E a gente tem um relato, né, que o regime de Kiev, como de alguma maneira era até esperado, lançou um ataque massivo de drones na cidade, razoavelmente próximo ali ao aeroporto de Moscou e à estrada para o local do evento. Farinazzo, eu queria que a gente comentasse um pouquinho primeiro sobre essa capacidade da Rússia, que de 2023 era de produção de 15 mil drones em um mês, agora é 15 mil drones por dia. Isso pode trazer uma vantagem grande no campo de batalha.
2: Léo, a gente tem que observar muitas coisas aí nessa matéria. Essa matéria, ela realmente abre um leque de assuntos para a gente analisar. Primeiro, se a gente for observar bem, esses números aí estão começando a indicar que hoje em dia está se empregando diariamente mais drones no campo de batalha do que munição de artilharia pesada. Tá, eu acho que esses números já estão batendo o consumo de munição de artilharia de 105 e 155 milímetros, que são os calibres mais empregados aí pelos obuseiros. A Rússia usa coisa maior, ela chega a usar acho que 203 milímetros também, mas é mais raro. Então, a gente nota que a guerra se transformou completamente. Olha, pessoal, os drones vieram aqui para ficar. Eles mudaram completamente a nossa forma de fazer guerra. Israel está percebendo isso da pior forma possível. Os Estados Unidos já sentiram na pele, nas suas bases aéreas aí, no Golfo, até no interior da Arábia Saudita, pasmem. Então nós temos uma guerra completamente diferente daquela, né, que do Golfo, por exemplo, ou mesmo o conflito aí da Iugoslávia em 1999. Outra coisa que eu acho bastante interessante nessa história toda é que a Ucrânia ela só consegue chegar perto desses números porque ela está recebendo um apoio maciço de fábricas do Reino Unido e da Alemanha. Os drones não são fabricados em grande escala na Ucrânia em virtude das ameaças de ataques russos e da própria escassez de energia também. E outra coisa que eu gostaria de levar em consideração é que é o seguinte, até, vamos dizer, o ano de 2023, 2024, quando você partia para um recrutamento, qual era a sua ideia? Era um soldado que fizesse maneabilidade no terreno, né? E que atirasse bem. A pontaria desse soldado, o preparo dele, o treinamento dele, a sua familiaridade com o fuzil contavam muito. Essas coisas continuam contando. Só que hoje em dia eu tenho certeza que o soldado mais apreciado, né, a nível de uma companhia ou batalhão é aquele operador de drones. Um soldado que consiga operar dois ou três drones ao mesmo tempo é de grande valia, tem grande valor militar numa companhia ou num batalhão de infantaria. Essa é que é a verdade. Então as guerras estão mudando completamente, né, em termos industriais, tecnológicos e até de recursos humanos. A gente precisa observar tudo isso. A Operação Militar Especial da Ucrânia é um manancial de lições. Tá? O próprio exército americano começa a mudar muita coisa também. É um manancial de lições que um país que não leve isso a sério, não observe bem, ele terá problemas no futuro se entrar no conflito.
1: Perfeito, Farinazzo. Farinazzo, até convido a você a trazer a Raquel para a gente conversar um pouco sobre esse assunto.
2: Perfeito. Doutora Raquel, eu queria dar só uma variada no tema. Eu queria saber da senhora o seguinte, em tudo que está acontecendo no Irã, a gente viu esse ataque ao Kuwait hoje, as Forças Armadas Americanas deveriam estar lá para defender os países do Golfo, a gente não vê uma defesa muito efetiva. A senhora acha que pode haver um escanteio dos Estados Unidos nas posições com seus aliados do Golfo no futuro? A senhora vê alguma modificação nisso? Qual é a perspectiva da senhora?
3: Assim, pensando a partir de um ponto de vista conservador, né, de conservação de posições, inclusive de influência, eu acredito que não. Acredito que a gente, mesmo que de forma, né, minoritária, mesmo que quando a gente para pensar na análise desses dados nesse sentido, a gente precisa pensar

0: discutido. E aí, o que a gente também precisa pensar, quais são os objetivos estratégicos também, né, de aumento de posição, ou se, na verdade, a gente precisa, inclusive, reformular, né, pensar o posicionamento dos Estados Unidos no Oriente Médio, como é que ele se dá a partir, né, dessa nova polaridade no sistema internacional. Então, ou seja, e nesse sentido, quando já também fazendo um link, né, com essa matéria, né, sobre a questão dos drones, a gente pode vir, né, a presenciar uma maior, né, ocupação efetiva, né, desses equipamentos na defesa, né, na segurança da região também.
1: Léo, antes de passar para você, eu queria dar um aviso aqui para todos nós, que acabou de chegar a notícia que parece que a Câmara dos Deputados americana, né, eles chamam de Câmara de Representantes, acaba de referendar a proposta do Senado limitando os poderes de Donald Trump no Irã. E os republicanos já estão chiando por causa disso, porque isso enfraqueceria, em tese, a capacidade de negociação do Irã. Bom, se confirmado isso, eu estou vendo alguns sites americanos já estão dando isso, se confirmado, nós temos uma verdadeira revolução, viu, Léo? Porque aí o Trump vai ficar efetivamente de mãos amarradas para lidar com o Irã. Essa notícia acabou de chegar, isso vai cair com uma bomba aí para o Marco Rubio e o Pete Hegseth, viu?
2: Pois é, uma notícia que muda um pouco o tabuleiro, né, o Farinazzo? Um momento que, enfim, né, as coisas, a tensão está cada vez maior, né, entre Estados Unidos e Irã, não apenas entre os dois países, né, os Estados Unidos anda tensionando com muitos países em todo o planeta, uma situação que pode deixar Donald Trump ainda em maus lençóis. Daqui a pouquinho a gente, Farinazzo, traz mais detalhes sobre essa situação. Eu queria, Farinazzo, antes da gente dar continuidade aqui no Casus Belli, só para a gente fazer mais um comentário sobre essa informação da Rússia, esse ataque ao Fórum Econômico de São Petersburgo, há algum tipo de surpresa? É algo que está fora daquilo que a gente poderia imaginar? Como é que você enxergou essa situação, Farinazzo?
1: Olha, Léo, a questão toda é a seguinte: o problema não é esses drones terem chegado a São Petersburgo, é que eles sobrevoaram os países bálticos. Então há uma conivência com o governo de Letônia, Estônia e Lituânia aí para passagem desses drones, né? Porque em tese eles já são co-beligerantes. É uma situação muito difícil de se lidar. Em tese eles já são co-beligerantes, né? Porque se não é... O que acontece é o seguinte: quando esses drones entram através do espaço desses países, eles já ficam bastante próximos aí a São Petersburgo, Kaliningrado, etc. E o que acontece? Você tem um tempo menor de reação da defesa aérea. Essa que é a verdade. Alguns desses drones têm sido desviados pela guerra eletrônica e até caído no território dos países bálticos. Mas a grande maioria passa, né? Depois acaba sendo derrubado pela defesa aérea da Rússia ou acaba atingindo o seu alvo, como aconteceu aí em São Petersburgo. Eu não sei como isso vai ficar, mas em tese esses países já são co-beligerantes. Nós temos registros históricos aí de ataques aí com muito menos participação de países co-beligerantes, que acabou arrastando os mesmos para uma guerra, né? Eu não sei como é que isso vai ser, como é que vai se lidar com essa situação. Mas os países bálticos e mais a Finlândia também, eles têm uma participação indireta muito grande nesse conflito, né? Eu não sei, isso não vai acabar bem.
2: Perfeito, Farinazzo. Eu queria ouvir um pouquinho da Raquel. Raquel, a gente trouxe aqui a informação da capacidade russa de produção de drones. Eu queria que a senhora desse uma pincelada com relação à questão tecnológica. A tendência são os países que dominarem essas tecnologias, os avanços tecnológicos, terem mais vantagens em futuros

0: conflitos?
1: Sim, a tecnologia ela não vai justificar tudo, né? A gente sabe que também não pode entrar totalmente nessa panaceia tecnológica, tem sim outros fatores, né, que definem um conflito. Entretanto, né, ela também não pode ser deixada de lado, né? Eu acredito que a tecnologia, a capacidade tecnológica de um Estado ainda é uma variável fundamental para a gente pensar, né, o desenvolvimento, seja de conflitos atuais, seja de conflitos futuros, né? A gente tem isso ao longo da história e presenciamos isso, né, ao longo da Guerra Fria, enfim, o pós-Guerra Fria trouxe muito isso. Então, ou seja, e o que chama atenção, né, nesse sentido, por exemplo, dessa nova estratégia, digamos assim, que surge, né, com o uso operacional, tático, estratégico de drones, né, é a capacidade, na verdade, né, desses drones se mostrarem, né, bastante efetivos, de fato, né, na construção de uma estratégia, né, que de fato consegue trazer resultados bastante importantes e com um custo também relativamente menor. Porque quando a gente está falando, né, tanto da questão estratégica, né, ou tática operacional, a gente também está falando de uma economia de defesa importante que está sendo mobilizada. Então, ou seja, a construção de uma estratégia, né, estou pegando muita questão dos drones, mas a gente poderia falar da questão, né, da infraestrutura espacial, e, enfim, a questão cibernética, enfim, vários outros campos que estão sendo, né, abertos mesmo, né, nos últimos tempos, outros adensados, porque afinal já estão aí, né, há muito tempo sendo utilizados. Mas essa capacidade é fundamental. Então, ou seja, eu tenho uma postura mais, né, de certa forma, tradicionalista, em que acredito que a tecnologia não define tudo, mas a tecnologia acaba impactando a forma com que a gente pensa estratégia, como a gente pensa a doutrina militar, enfim, traz uma série de outras consequências aí para o futuro dos conflitos armados.
0: Perfeito, Raquel Farinaz. Olha, a gente já está chegando ao final do Casus Belli. Eu queria ver com você se você tem mais alguma questão para a Raquel, porque como a gente já está no final do programa e a gente está numa véspera de feriado, acho justo a gente liberar a doutora Raquel, já que, enfim, né, ela esteve com a gente em um horário que, numa véspera de feriado, é um pouco mais complicado, né? Mais à noite e tudo mais.
2: Ô, Léo, eu acho o seguinte, a gente tem que trazer a doutora Raquel de novo, porque ela tem muitas informações a nos prestar, e agora em 4 minutos, vai acabar até prejudicando o comentário dela. Então, eu acho que a gente tem que marcar uma segunda rodada aqui, doutora Raquel, porque foi bastante proveitoso. Eu acredito que o nosso público aqui, tá, ele bebeu bastante na sua fonte aí, mas a gente fica com gostinho de quero mais. Então, Léo, vamos trazer de novo a doutora Raquel aqui pra gente desvendar, porque esse assunto do Oriente Médio é um assunto bastante vasto, né, gente? É muita coisa que a gente tem pra conversar, e a situação evolui todo dia. Essa situação da Câmara mesmo, se confirmar daqui a pouco, pelo que eu tô vendo, vai confirmar, já muda tudo, né? Então a gente precisa, doutora, a gente precisa trazer a senhora de novo.
1: Muito obrigada mesmo pelo convite, por estar aqui, foi um prazer conversar com vocês, espero realmente poder voltar.
0: Com certeza, Raquel. Olha, já avisei o Carlos aqui para marcar uma segunda vez aqui no Casus Belli, porque de fato a sua participação foi muito importante. Obrigado, tá? Uma boa noite, um bom feriado para a senhora. Agora, Farinazzo, temos o Arte da Guerra logo mais.
2: Rapaz, hoje tá especial, Léo. Hoje a gente tem José Dirceu. Ele vem falar sobre Trump, sobre tarifas, sobre soberania, sobre Marco Rubio, sobre as pressões do Brasil. Então o programa vai estar imperdível, Léo, imperdível. Hoje às 20 horas, horário de Brasília, pela primeira vez no canal Arte da Guerra, a gente recebe o ex-ministro, ex-deputado federal e um personagem, né, importantíssimo na história desses últimos anos de história, 50 anos de história do Brasil, José Dirceu. Não percam, hoje às 20 horas, horário de Brasília.
0: Olha, estarei ligado acompanhando também, Farinazzo. Queria agradecê-lo mais uma vez aí pela parceria no Casos Belli de hoje. Na próxima sexta-feira a gente vai estar de volta aqui trazendo muita informação para você, ouvinte sintonizado com a gente. Farinazzo, muito obrigado, tá, amigo? Uma boa noite para você, um bom feriado e até sexta.
2: Léo, até sexta, um bom feriado para você, para toda a nossa equipe aqui da Sputnik, para a doutora Raquel, tá? E sexta-feira a gente continua com a nossa tabelinha, esse passe de bola maravilhoso aqui, que traz informações para o nosso público. E até lá, gente, já falei, salvem aí, tá? No WhatsApp de vocês, o nosso WhatsApp, que é o 021 98065 0066. Repetindo, 021 98065 0066. E daqui a pouquinho, daqui uma hora, no Arte da Guerra, a gente tem José Dirceu. Uma boa noite a todos e um excelente feriado.
0: Para você também, Farinazzo. Bom, agora são 6 horas e 59 minutos. Eu faço aqui o convite para você, amigo ouvinte, permanecer na programação da Rádio Sputnik, na Metropolitana, em 80,5 FM, no Rio de Janeiro. Na sequência da nossa programação, vem aí o podcast Mundioca, apresentado pela Melina Saad e pelo Marcelo Castilho. Uma boa noite para você, um bom feriado. Na sexta-feira, a gente está de volta aqui no Casos Belli, o programa na linha de frente do Poder Militar.
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6: Olá, mundiocres! Estamos chegando para um novo programa. Hoje a gente vai falar da crise que está se estabelecendo entre aqueles países historicamente alinhados aos Estados Unidos, que estão, muitos deles, enfrentando crises econômicas, instabilidade política e desgaste social em diferentes regiões do mundo. A gente lembra aqui do nosso vizinho, a Argentina, passando por maus bocados. Lembrando também que temos os países europeus que sempre gostaram de estar à sombra dos Estados Unidos e agora se veem pressionadas pela inflação, pelos custos energéticos e também tendo que investir um dinheiro que não possuem em segurança, porque viram que os Estados Unidos estão meio que dando as costas para eles. E aí, por isso, cresce o debate sobre os limites da dependência econômica, militar e diplomática de Washington. Em meio à ascensão do BRICS e o avanço de novas alianças globais, muitos governos tentam se equilibrar entre a fidelidade ao Ocidente e a sobrevivência interna. É exatamente isso que o programa de hoje vai abordar. A gente tem dois convidados, chamamos o primeiro deles agora. Mundioca tem o prazer de falar mais uma vez com o professor William Gonçalves, professor de Relações Internacionais da Universidade do Estado do Rio de Janeiro, a UERJ, e pesquisador do Instituto Nacional de Ciência e Tecnologia para estudos sobre os Estados Unidos. Professor William, muito obrigado por estar conosco mais uma vez, por ter aceito o nosso convite. Tudo bom?
7: Está tudo bem, Marcelo. Muito obrigado. É um prazer muito grande, uma honra. Muito bom conversar com vocês.
8: Professor, países historicamente alinhados aos Estados Unidos e alguns até que resolveram se alinhar agora, estão enfrentando um certo inferno astral, um momento ruim, crises conjunturais. Isso aí tudo é fruto do desgaste ocidental?
7: Sim, fruto do desgaste ocidental. Nós precisamos levar em consideração, para entender esse processo, que os Estados Unidos mudaram a sua inserção internacional. O governo Trump promoveu uma grande mudança no relacionamento externo dos Estados Unidos. De modo que os antigos aliados dos Estados Unidos estão se ressentindo, todos estão buscando se recolocar, todos estão procurando repensar a sua inserção internacional. O Donald Trump, ele deslocou o eixo da política internacional, de modo que há incômodo, né? Em toda parte, todos procurando se reposicionar.
6: Agora, professor, em que medida a dependência militar, a dependência financeira e a dependência diplomática, por que não, de Washington limita essa autonomia estratégica dos aliados?
7: Olha, inegavelmente, os Estados Unidos perderam poder. A nova configuração da política internacional indica isso. O último encontro que o presidente Donald Trump teve com o presidente chinês Xi Jinping mostrou bem o novo status dos Estados Unidos. Porém, os Estados Unidos continuam sendo uma grande potência, continuam sendo uma superpotência. Seu poder militar nuclear continua intacto, a sua capacidade econômica, a sua produção, a sua posição no processo evolutivo da tecnologia. Os Estados Unidos continuam sendo responsáveis pela moeda internacional, o dólar, de modo que os Estados Unidos continuam sendo uma grande potência e com uma grande capacidade de intervenção. Portanto, as mudanças que o presidente Trump imprimiu na política norte-americana, ela afeta todos os aliados, afeta todo mundo.
8: Eu sempre gosto de citar essa frase do Kissinger, porque eu acho que ela é extremamente verdadeira. A gente tem visto isso atualmente, que ele dizia o seguinte, que ser inimigo dos Estados Unidos é perigoso, mas que ser aliado é fatal. O senhor acha que os Estados Unidos realmente tratam mal seus aliados? E eu vou mais além, diante do que eles fizeram com a Europa. Os Estados Unidos tratam os seus aliados como se eles fossem colônia, como se eles fossem inferiores?
7: Olha, o que aconteceu especificamente com a Europa é que, como eu sugeri antes, a Europa passou a ter um papel secundário na estratégia dos Estados Unidos. A passagem do último governo Joe Biden para o governo de Donald Trump implicou numa mudança do estado da Europa. A Europa já não tem a mesma importância que tinha antes. O grande competidor, o grande concorrente dos Estados Unidos no sistema internacional é o Estado chinês. E a competição com a China, a concorrência com a China, ela se trava no campo econômico, se trava no campo da tecnologia. A Europa deixou de ter a importância que tinha. Por exemplo, a guerra que a Rússia trava na Ucrânia não tem a importância para o Trump que tinha para o Biden. Aquela era representada pelo Biden do consenso bipartidário, segundo o qual a OTAN na Europa tinha uma importância muito grande, para o Trump não tem. Ele não desligou os Estados Unidos formalmente da OTAN, mas a importância que ele atribui à OTAN é muito, muito pequena. A Aliança Atlântica deixou de ter o significado que tinha. E isso cria grandes mudanças, porque a Europa se sentia bem sendo liderada pelos Estados Unidos. Tanto se sentia bem que, quando a Guerra Fria acabou, com a queda do Muro de Berlim e a dissolução do Estado Soviético, seria o caso de fechar as portas da OTAN, de dissolver a OTAN, porque a OTAN teria perdido o seu sentido de aliança militar contra a expansão da União Soviética, contra a expansão do comunismo. No entanto, os europeus, eles fizeram questão de manter a OTAN para se proteger deles próprios. Porque o que significa se proteger deles próprios? Significa que, sem a liderança dos Estados Unidos, sem a presença forte dos Estados Unidos, inevitavelmente surge entre eles a disputa pela liderança daquela parte do mundo. Nós já assistimos os alemães falarem em se rearmar, em criar forças armadas fortes, né? Diante da retirada dos soldados, do pessoal militar dos Estados Unidos da Europa, especialmente da Alemanha, eles já falam nisso, não é? Então, a mudança é grande, o impacto é significativo. As prioridades são outras.
6: Professor, a gente poderia fazer uma metáfora dizendo que Donald Trump ainda acredita que os Estados Unidos seja o bom partido dentro de um baile, só que ele não percebe que outros partidos podem ter chegado e ele ainda achar que ele está por cima da carne seca? Eu falo isso porque a maior parte do mundo hoje tem como principal parceiro comercial a China e não mais os Estados Unidos. O Brasil é prova disso. E aí é que eu pergunto para o senhor, até mesmo na Europa, muitos países têm a China também como principal articulador. Falaram para o Trump que os Estados Unidos podem, mas já não estão podendo como podiam antigamente?
7: Ele sabe disso. Ele tanto sabe disso que a promessa de campanha e o lema do governo dele é tornar os Estados Unidos grandes novamente. Quer dizer, se é para tornar grande novamente, é porque deixou em alguma medida de ser o grande que era. De modo que o Trump sabe disso. A sua campanha eleitoral no diálogo, na luta contra o Partido Democrata, foi justamente de acusar os democratas de terem desperdiçado o poder dos Estados Unidos, de terem investido na globalização, no globalismo, que, como ele disse, isso serviu para dissolver parte do poder dos Estados Unidos. E quem capitalizou esse poder, quem se beneficiou disso, quem lucrou com a globalização, explorou positivamente a globalização, foi justamente a China. Portanto, o governo do Trump é um governo de recuperação do poder. E o governo do Trump, um estilo pessoal do Donald Trump, não é de dar muita importância para a diplomacia. Ele acredita que o poder deve ser exercido com toda autoridade, né? Como ele diz, para criar a paz é necessário usar a força. Haja vista a maneira como ele está lidando com a América Latina, né? O que ele fez na Venezuela e o que ele está fazendo em Cuba. Ele não atribui nenhuma importância à diplomacia, ele despreza a diplomacia e age com todo autoritarismo. Trata-se de recuperar o poder usando o poder.
8: Agora, professor, num mundo em que assim várias potências estão despontando, algumas com argumentos muito melhores do que os Estados Unidos, essa maneira de agir politicamente, internacionalmente, ela ainda funciona ou ela é um tiro no pé?
7: Ela está funcionando porque o diferencial de poder dos Estados Unidos em relação às potências menores, né? Não digo em relação à China, aí o comportamento é outro. O relacionamento que ele estabelece com a China e com a Rússia é um relacionamento baseado no respeito mútuo. Não é? Agora, em relação aos países mais fracos, ele usa da brutalidade e não há como se livrar disso, né? O caso da Venezuela é exemplar. Todos os recursos militares de inteligência, o poder naval, quer dizer, tudo isso foi usado de uma vez e não houve como os venezuelanos resistirem. Por mais que tenha havido facilitação parte de membros do governo, não estou dizendo que tenha havido, mas mesmo que tenha havido, seria muito difícil resistir a essa panóplia de recursos de poder dos Estados Unidos. Portanto, em determinados níveis, isso não funciona. Da mesma forma, quando ele recorre à drástica elevação das tarifas, não? Comerciais. Os Estados Unidos, a despeito dessa perda relativa de poder, ainda é capaz de jogar simultaneamente em vários tabuleiros, de modo que a retaliar os Estados Unidos é um ato de coragem ou, no limite, de desespero. Mas não é um bom negócio. É uma superpotência em queda e isso faz barulho, não é? A queda de uma superpotência não é macia, nunca será macia, nunca será suave, é sempre pesada e ruidosa.
6: O senhor falou da guerra tarifária e aí eu pergunto pro senhor, os países que são aliados aos Estados Unidos estão buscando hoje um maior equilíbrio com Pequim do que antes, do que tinham com Washington ou não?
7: O Donald Trump, ele está nesse seu processo de recuperação do poder dos Estados Unidos, ele está procurando traçar uma linha definindo o campo dos Estados Unidos. Né? A ideia dele é rejeitar a ideia de multipolarização e estabelecer bases de uma bipolarização com a China. Uma bipolarização diferente daquela da Guerra Fria, uma vez que não estamos diante de mudança de sistema, de confronto de sistemas, não é? Todos são capitalistas, todos estão situados no mesmo mercado internacional. Agora, quando eu digo é necessário pensar a ideia de aliado em se tratando de Donald Trump, é que o Trump não pensa em alianças, ele pensa em imposição. O aliado para ele são aqueles que se subordinam ao seu projeto. Ele não busca parcerias, ele não negocia parcerias, ele impõe o seu projeto, as suas ideias, as suas decisões. Os bons aliados entre aspas, para ele, são aqueles que se subordinam, que aceitam a submissão e que veem vantagens em se submeter a ele. Porque, como eu disse, como não temos uma oposição de sistemas, não é? Os Estados Unidos não têm como impedir que os seus aliados, não é, façam negócios com a China. Ele não pode impedir, né, que a China faça investimentos. Veja, se tratando do Brasil, os números que foram divulgados recentemente mostram que os chineses foram que mais investiram no Brasil. Isso não, ele não pode impedir isso, não há mecanismo que o faça impedir. Mas o que ele quer do Brasil, assim como ele quer, o que ele quer dos demais países da América Latina? Subordinação política. Subordinação política, que no nosso caso significa acesso às matérias-primas, as matérias-primas mais valorizadas nesse estágio tecnológico em que nós nos encontramos. Ele não pode expulsar os chineses, embora seja o desejo dele, mas ele quer, né, que o Brasil se submeta e ceda aos Estados Unidos tudo aquilo que interessa aos Estados Unidos.
8: Professor, na outra pergunta eu questionei o senhor se está funcionando essa maneira de ser do governo Trump. Aí eu lembrei de um exemplo que é impossível da gente esquecer, porque todo dia está no jornal, né? A questão com o Irã. Esse acordo que nunca acontece. Ontem mesmo, que dia que a gente está gravando essa entrevista, Marcelo? Dia 29 de maio. No dia 28, a imprensa brasileira, né, que muitas vezes replica a imprensa americana e europeia, deu que os Estados Unidos e o Irã estavam perto de um acordo de paz. E a gente sabe que o acordo de paz que foi sugerido até agora, ele beneficia mais o Irã. Mas mesmo assim, os Estados Unidos, o tempo todo, o presidente Donald Trump diz que está perto desse acordo, e esse acordo é praticamente um acordo de rendição. É tanto que, nesse acordo, o Irã não menciona a questão das armas nucleares. Aí eu te pergunto, como é que fica com a questão do Irã?
7: Olha, pelo que nos é dado a saber, dificilmente o Irã irá se dobrar ao Donald Trump. Dificilmente isso ocorrerá. O Donald Trump fez um cálculo completamente errado em relação ao Irã. Difícil saber, né, se o próprio Trump não nos diz, é muito difícil saber por que ele tomou a decisão de fazer a guerra ao Irã. Há aqueles que dizem que ele estava pensando nas próximas eleições legislativas, uma vez que, em tese, a guerra contra o Irã era bem vista por toda a elite política militar dos Estados Unidos. Já aqueles que dizem que os Estados Unidos foram arrastados por Israel. Eu penso que foi um pouco de cada coisa. O ressentimento, a ideia de revanche pela humilhação sofrida em 1979, a ideia de que a guerra contra o Irã seria uma coisa popular, porque agrada o complexo industrial militar, e há também a ideia dessa das eleições. Eu acho que foi um pouco de cada coisa dessa pesou. E veio aquela justificativa, né? Aquele coisa de que bastava iniciar a guerra que o governo do Irã cairia, que haveria uma sublevação popular e que se instauraria um governo democrático. Essas coisas todas se revelaram, né, completamente inócuas e sem sentido, porque oposição ao governo no Irã existe, coexiste em toda parte, nos Estados Unidos também existe, e achar que o governo seria mudado sob uma chuva de bombas, de drones, é muita ingenuidade. E depois o Irã, né, o Donald Trump devia saber disso, tem uma unidade nacional que não existe nos países árabes do Oriente Médio. Unidade, não existe unidade nacional na Síria, não existe unidade nacional no Líbano, não existe unidade na Líbia, porque todos esses países, nós sabemos, eles foram uma criação dos europeus no final da Primeira Guerra Mundial. Ao passo que o Irã não. O Irã é uma civilização milenar, né? O Irã tem uma identidade nacional muito bem definida, né? Portanto, não é de surpreender que o Irã resista. Ademais, né? Ademais, além dessas características nacionais, devemos levar em consideração que o Irã é uma peça importante, tanto na estratégia russa como na estratégia chinesa, na grande estratégia. Não por outra razão, o Irã foi admitido no grupo BRICS, né? Então, o Irã não é um estado marginal, completamente periférico, sem importância, né? Quem acreditou nisso errou redondamente. Por que ele decidiu, qual esses fatores que eu citei pesaram mais, eu não sei dizer. Não me é dado saber exatamente, mas que qual tenha sido o raciocínio, ele falhou completamente. Os Estados Unidos não conseguiram realizar no Irã o passeio que realizaram em Caracas.
6: Agora, professor, dentro dos Estados Unidos há uma oposição cada vez maior ao Donald Trump, a popularidade dele está ficando cada vez mais embaixo, que reclama exatamente isso, que a entrada dos Estados Unidos nessa guerra do Golfo Pérsico se deu a pedido de um aliado, talvez o único aliado hoje que os Estados Unidos façam alguma coisa sem pestanejar, que é Israel. O senhor concorda com isso, não?
7: Eu concordo, porque um dos fatores de que tornaram o Donald Trump popular, permitiram a sua eleição, foi o fato de ele condenar a participação dos Estados Unidos em guerras pelo mundo afora. Ele foi um crítico severo, né, dizendo que os Estados Unidos desperdiçaram recursos com essas guerras, que não tinha sentido para os Estados Unidos. Isso foi muito bem acolhido por uma parte da sociedade norte-americana. Portanto, ele fazer a guerra, o que ele não fez no primeiro mandato, iniciar uma guerra, não repercutiu mal entre os seus aliados. Agora, há um outro aspecto que nós devemos levar em conta, que é o seguinte, né? Israel não é um aliado qualquer. Eu costumo dizer nos meus raciocínios a respeito dessa questão que Israel é uma questão de política interna dos Estados Unidos. O peso que os judeus têm na sociedade norte-americana, seja do ponto de vista social, seja do ponto de vista político, seja do ponto de vista econômico, né, influi muito na política doméstica dos Estados Unidos. Nenhum político que queira fazer carreira nos Estados Unidos, que tenha pretensões políticas mais amplas, se coloca contra o Estado de Israel, porque isso vai ficar muito mal para ele e sobretudo porque as campanhas políticas nos Estados Unidos são muito custosas, não? É necessário que haja lá contribuições significativas para aqueles que têm grandes esperanças, né? Grandes objetivos. Portanto, se colocar contra aqueles que podem financiar campanhas é suicídio. Por isso eu digo que Israel é uma questão de política externa, mas é uma questão de política interna. Se colocar contra, criticar Israel pega muito mal politicamente dentro dos Estados Unidos. Por isso eu acho que alguns dizem que ele foi arrastado por Israel, não chegaria tanto, não endosso essa ideia de ter sido rebocado por Israel. Agora, o que eu acredito é que ele considerava que fazer guerra contra o Irã seria uma guerra popular, né? Seria uma exceção naquelas críticas que ele fez. Quando ele disputou a primeira candidatura, ele disputou com a candidata democrata Hillary Clinton. E na ocasião, na campanha dela, ela prometeu fazer guerra a Israel, porque a Hillary Clinton, os Clintons têm uma intimidade com o complexo industrial militar. Então eles prometeram fazer guerra. E o Trump nesse seu primeiro mandato, ele por pouco não iniciou a guerra. Ele se arrependeu na véspera, vamos assim dizer, né? Então agora o cálculo político foi outro. Só que os iranianos estragaram tudo, né?
8: Professor, agora falar de dois aliados aqui na América do Sul, que, a meu ver, a aliança deles com os Estados Unidos prejudica até a nossa soberania. Um é a Argentina, né, que já até pensa, não sei se já fez isso, né, em ceder o seu espaço para ter uma base americana, e outro, o Paraguai, que também aprovou um acordo militar totalmente desfavorável para o próprio Paraguai e preocupante aqui para a gente. Eu gostaria que o senhor comentasse esses dois casos.
7: Bom, o Paraguai sempre fez o jogo dos Estados Unidos, né? O Paraguai é um estado que se vê prejudicado, que se vê espremido entre o Brasil e a Argentina, né? E o Paraguai, portanto, sempre aspirou a ter uma relação melhor com o país de fora, mesmo pertencendo ao Mercosul. Então, a cooperação militar, ela sempre existiu. Eu lembro que há muitos anos havia denúncias de que os Estados Unidos tinham pistas de pouso no Paraguai. Não tinham bases militares instaladas, mas tinham pistas de pouso, essas pistas de alumínio dobráveis, essas pistas de guerra. Caso fosse necessário, então os Estados Unidos poderiam usar o território do Paraguai para finalidades militares. E depois a questão da Tríplice Fronteira, né? Vamos lembrar que os Estados Unidos sempre investiram ali naquela área da Foz de Iguaçu, afirmando que é um ninho de terroristas islâmicos e tal. Então, o Paraguai sempre esteve comprometido com isso. Não causa surpresa. Agora, a Argentina é um outro caso, né? O senhor Javier Milei, ele mergulhou a Argentina nessa aventura e nunca escondeu, né, a ideia de retirar a Argentina do Mercosul. Que seria ótimo para os Estados Unidos. O Mercosul, o projeto de integração da América do Sul, liderado pelos Estados Unidos, sempre foi uma pedra no sapato norte-americano. Sempre procuraram bombardear isso. E agora praticamente conseguiram. O Mercosul funciona apenas aí como uma área de livre comércio. Aliás, né, vale abrir um parênteses para dizer o seguinte: olha, integração sul-americana, né, só é um projeto viável, né, quando os estados da região são governados por forças de centro-esquerda, porque os liberais, os neoliberais, eles se opõem à integração porque eles se veem como concorrentes e todos ficam bajulando o poder das grandes potências, no caso dos Estados Unidos. Veja que nós estamos falando do Javier Milei, mas não vamos esquecer que o senhor Jair Bolsonaro, quando governou, fez a mesma coisa. Ele e o Paulo Guedes não retiraram o Brasil, não desfizeram o Mercosul, porque os empresários seriam atingidos. Já há uma mecânica aí das relações comerciais Brasil e Argentina, que o desfazer isso hoje seria muito ruim. Mas ninguém quer avançar além da área de livre comércio. O José Serra, quando disputou a presidência, ele prometeu que a união aduaneira imperfeita seria apenas uma área de livre comércio. Portanto, o Milei está fazendo aquilo que, de certa forma, o Jair Bolsonaro fez, esvaziar o Mercosul e buscar relações privilegiadas com os Estados Unidos, né? E tendo em vista o fato de as relações dos Estados Unidos hoje com a Inglaterra serem relações ruins, uma vez que os ingleses, o Reino Unido, não apoiou os Estados Unidos como o Trump desejava lá na sua aventura no Irã, o Trump já ameaçou alinhar os Estados Unidos com a reivindicação argentina sobre as Malvinas. Os ingleses ficaram de cabelo em pé, né? E isso seria uma vitória diplomática fantástica do Milei, né? Reivindicar voltar a querer incorporar as Ilhas Malvinas ao território argentino com apoio dos Estados Unidos. Então, essa é a situação desses dois casos aí por você citados, né?
8: Tá certo, a gente teve uma conversa muito proveitosa com o professor Williams Gonçalves, professor
9: sempre
8: de
9: relações.
8: Sempre é, professor de relações internacionais da Universidade do Estado do Rio de Janeiro, a UERJ, pesquisador do Instituto Nacional de Ciência e Tecnologia para estudos sobre os Estados Unidos. Professor, que o senhor tenha gostado de conversar com a gente tanto quanto a gente gostou de ouvir a sua opinião.
7: Olha só, como não? Mas é muito boa essa conversa, muito produtiva. As questões são muito sérias, muito bem colocadas. É muito bom conversar com vocês.
6: Muito obrigado, professor. Até a próxima, então.
7: Para vocês também. Até a próxima.
6: Como o tempo está correndo, vamos chamar nosso segundo convidado logo.
8: Mundioca, tenho enorme prazer de ouvir mais uma vez a análise geopolítica do professor Roberto Goulart Menezes, ele que é professor de Relações Internacionais da UNB e fala com a gente direto de Paris hoje, excepcionalmente. Tudo bem, professor?
10: Tudo bem, Melina. Tudo bem, Marcelo. Um prazer enorme estar com vocês.
6: O prazer é nosso, com certeza, professor. A gente começa essa conversa querendo saber o seguinte: países que são historicamente alinhados aos Estados Unidos, eles enfrentam crises conjunturais ou são sintomas de desgaste estrutural dessa ordem ocidental que a gente vive há mais de século?
10: Marcelo, o fato é que os países que são mais os aliados mais próximos dos Estados Unidos, sobretudo países da Europa Ocidental, assim como o Japão, né, que se tornou um aliado a partir dos anos 60, mais próximo dos Estados Unidos, e compartilham juntamente com o Canadá esse grupo que desde 1985 é o G7. Surgiu lá em 1975 como G5, depois a Itália, o Canadá, e aí nós temos o G7. E nós vemos que esses países, eles têm tido um crescimento baixo. Por exemplo, a Inglaterra recentemente teve crescimento de 0,1%. E ao mesmo tempo nós vemos os Estados Unidos, que lideram a ordem internacional, né, essa ordem internacional liberal, numa posição de uma hegemonia predatória. Né, isso não é de hoje, isso se aprofunda com o Trump, e essa hegemonia predatória significa que os Estados Unidos passaram a colocar, né, em primeiro lugar os seus interesses, né, mais imediatos, e deixando, né, a condução do conjunto das relações entre esses países em segundo plano. E nós vimos mais recentemente também os Estados Unidos de Trump tentarem tutelar a Europa. Então a Europa também está em pé de guerra, de certa forma, com os Estados Unidos. Depois Trump transferiu também tropas, né, da Alemanha para a Polônia, tropas da OTAN. O Trump tem questionado a própria OTAN, o custo da OTAN, que os europeus não pagam. Então, ou seja, os europeus que tanto se beneficiaram dessa ordem internacional liderada pelos Estados Unidos, nesse momento vivem, né, enfim, esse estremecimento da relação. E como você bem colocou, Marcelo, também nós sabemos que essa ordem, ela está em declínio. É um declínio, podemos dizer, em câmera lenta, de certa forma, né, mas não deixa de ser também um declínio que, sobretudo, que se acelerou a partir da crise de 2008.
8: Professor, o mundo multipolar é um dos causadores desse declínio dos Estados Unidos e dos seus aliados, ou é o contrário, aquela história, né? O Tostines vende mais porque é fresquinho, ou vende fresquinho porque vende mais? A gente entra numa situação como essa?
10: De certa forma, sim, Melina, por quê? Os Estados Unidos, a hegemonia dele está ancorada, né, em três pilares, nós sabemos. Um é o dólar, o outro são as armas, né? E um terceiro pilar que é importante é o pilar da tecnologia. Associado a isso, os Estados Unidos, ao final da Segunda Guerra Mundial, quando eles organizam, né, os países, enfim, coordenar uma nova ordem internacional, os Estados Unidos, eles constroem uma série de instituições. E aí, como o Giovanni Arrighi, né, no livro Longo Século XX, fez um estudo, né, em profundidade para mostrar que a hegemonia dos Estados Unidos, em grande parte, estava ancorada nessas instituições. E aí, nos anos 70, passa-se a usar o termo, né, regimes internacionais, enfim, basicamente são as regras do jogo, né, para ser mais direto ao ponto. E os Estados Unidos então conseguiram moldar a ordem internacional, né, em grande medida, a sua imagem e semelhança. E quando os Estados Unidos, né, passam, né, a partir, como você falou, a partir dos anos 90, os primeiros anos, né, 91 até 95, mais ou menos, numa posição que chegou até a ser denominada de unipolar. Ou seja, eles tinham tanto poder, mas tanto poder que eles estavam tentando utilizar essa posição para tentar reformar a ordem internacional, mas ainda mais a sua imagem e semelhança. E o fato é que essa ordem multipolar, ela vai aos poucos se apresentando, né? Ou seja, porque os países, né, por mais que um país tenha poder, ele não pode sozinho dominar a ordem internacional, isso é muito difícil, ou melhor, submeter todos os demais países. E com isso, nos anos 2000, né, após a crise, né, gerada pela guerra do Iraque, a tragédia que foi, né, da guerra do Iraque para o governo Bush, e que acaba, enfim, ao final do seu governo, ainda enfrentando, né, por poucos meses, 2-3 meses, a crise financeira de 2008, e a partir dali um impulso à multipolaridade, sem dúvida não, foi muito grande e importantíssimo, né? Então já estamos aí há 17 anos, né, desses eventos, 17, 18 anos, e nós temos aí algumas novidades, entre elas os BRICS, né, tão novo assim, é claro, por causa de 20 anos, mas que já vem se mostrando, né, também como um dos partícipes fundamentais para, né, o redesenho da ordem internacional. Então, diria que sim, que a multipolaridade, tanto é assim, né, Melina, que os Estados Unidos de Trump tem muita dificuldade de lidar, por conta do seu unilateralismo, por conta da tentativa de reverter certos processos de declínio, né? O poderio dos Estados Unidos ainda é significativo, mas não é suficiente em algumas frentes para tentar impor a sua vontade a um conjunto de países.
9: Mas, professor, como é que esse conflito na Ucrânia expôs as vulnerabilidades econômicas e energéticas da Europa? Todo mundo se garantia nos Estados Unidos. Quando os Estados Unidos saíram, deixou todo mundo com o pires na mão, né?
10: Exato, Marcelo. E a vulnerabilidade, sobretudo energética, né, da Alemanha. É interessante o termo, né, quando a gente usa vulnerabilidade, é a gente pensar numa vulnerabilidade que ela é estrutural e numa vulnerabilidade que é conjuntural. Ou seja, uma vulnerabilidade conjuntural, uma vez que se enfrenta uma crise, né, de abastecimento, de fornecimento, isso você se planeja, enfim, tira energia, né, para usar esse termo, de onde você pode, não pode também, e para que num curto ou no médio prazo você supere aquela situação. A dependência estrutural, essa vulnerabilidade, né, que a deriva de uma dependência estrutural, é muito mais difícil. Tanto que nós vimos a Alemanha, logo no começo da guerra, né, Marcelo, falando em hidrogênio verde no Brasil, que ia investir muito dinheiro nisso. Cadê esses investimentos todos? Depois que ia buscar o gás no Qatar, que ia buscar o petróleo no Qatar, e o que aconteceu, né? Em seguida nós tivemos, mais recentemente tivemos, né, o fechamento do Estreito de Hormuz. Então essa energia que vem do Golfo Pérsico ficou também muito cara. Então o reflexo disso é direto, né? A inflação, aumento do custo de vida, aumento dos aluguéis. A Alemanha está enfrentando, né, enfim, um pesado aumento, né, enfim, do custo de vida como um todo para os seus trabalhadores, em especial, infelizmente. E do ponto de vista da vulnerabilidade econômica, a Europa ela buscou, né, nós vimos que após o tarifaço do Trump, e o Trump inclusive impôs tarifas pesadas contra a própria Europa. Então a Europa exportava para os Estados Unidos com tarifa média de 1,5%. E a Ursula von der Leyen, né, a presidente do Conselho Europeu, ela em poucas reuniões com o Trump, enfim, claro, consultando os Estados-membros da União Europeia, concordaram em aumentar em 10 vezes essa tarifa. Então, esse encontro, né, de duas variáveis, né, a crise energética e o aumento do custo de exportação desses países, ou seja, eles vão vender mais para receber menos, isso afeta de forma diferente os países da União Europeia. Então, uma Alemanha que tem uma base industrial mais forte vai sentir menos, mas um país como Portugal, um país como a Itália, né, que já teve uma base industrial mais forte, vem sentindo bastante. Então, esse é o ponto. A guerra expõe, sim, vulnerabilidades, e os países já estão caminhando, né, enfim, para quase 5 anos, né, do conflito, e 5 anos, meia década, com energia alta. Então, ou seja, pode ser que a Europa venha, ao final de uma década, apresentar baixíssimo crescimento econômico, e alguns países até podem entrar num período de uma estagnação mais longa.
8: Professor, o quanto que o alinhamento da Argentina com os Estados Unidos está prejudicando os argentinos?
10: O Javier Milei, ele tem, né, desde o início do seu governo, uma política externa que é de subserviência completa aos Estados Unidos. Isso nós vimos aqui também no período do governo Bolsonaro, né, no Brasil, um período triste da nossa história, da política internacional, e que agora nós vimos há poucos dias, um dos filhos do Bolsonaro, né, quer dizer, dois deles, mas um que se lançou aí pré-candidato, né, se colocou como pré-candidato a presidente, já indo além do que o pai dele fez de subserviência. Chegou já a mencionar terras raras, enfim, que o que é bom para os Estados Unidos, podemos dizer assim, não, ele não mencionou, mas talvez a gente tenha, essa frase esteja sendo recolocada aí, né? O que é bom para os Estados Unidos é bom para o Brasil. E Milei, desde que assumiu, colocou todas as suas, fichas nos Estados Unidos. Mas o Trump age, né? Como eu mencionei anteriormente, uma hegemonia predatória. Então, ou seja, pouco efeito isso tem sobre os interesses dos Estados Unidos. Então, o que os Estados Unidos estão fazendo vai a conta-gotas, dando alguns apoios a Milei, e enquanto isso, Milei vai aprofundando, né? Enfim, medidas políticas na Argentina, que estão destruindo a educação pública na Argentina, em especial o financiamento à ciência, o financiamento, né, nas universidades, destruindo a legislação trabalhista, colocando jornadas de até 12 horas diária, enfim. Então, está levando a Argentina aquilo que podemos dizer assim, uma espécie de uma corrida ao fundo do poço, ou seja, em que a Argentina vai se aprofundando a sua crise, e na medida que aprofunda, vai precisar mais de apoio externo, e nós vimos que esse apoio externo tem se traduzido ainda em mais subserviência aos Estados Unidos. E Melina, vale lembrar que recentemente foram divulgados dados sobre investimento externo direto à América Latina. O Brasil ficou em primeiro lugar, né, na recepção desse recurso, em torno de 46%. O México ficou em segundo, terceiro, e a Argentina recebeu apenas $3 bilhões.
9: Agora, professor, a gente pode botar na conta dos Estados Unidos esse crescimento dessa onda de ultraconservadorismo que a gente está vivendo? Recentemente, essa semana, a gente recebeu a notícia que milhares de livros, incluindo até a Bíblia, estão sendo retirados de escolas e bibliotecas públicas nos Estados Unidos por influência de grupos de ultradireita. Os Estados Unidos em si, eles podem ganhar essa pecha de serem o motor propulsor disso tudo, dessa onda?
10: Sim, Marcelo, porque em 2016, a eleição do Trump, né, naquele momento, colocou, né, a extrema-direita no poder nos Estados Unidos, mas nós vimos que eles não fizeram, não conseguiram executar um programa integralmente, e com o Trump 2 isso vem ocorrendo. E entre as coisas que Trump apresentou, que ancora seu governo, é o projeto 2025, que é um projeto ultra conservador, que, entre outras coisas, quer rever até mesmo a forma em que a como as crianças aprendem, né? Ou seja, a ideia de que tem que ter, fortalecer mais o homeschooling, né? Ou seja, a educação ser feita pelos pais em casa, enfraquecendo o sistema público educacional. Nós vimos ações do governo Trump na Suprema Corte e com êxito, né? Obtendo êxitos, inclusive. Em relação à literatura que circula, Marcelo, isso inclusive atingiu até a Fundação Fulbright, né? Que é uma fundação de 1946 e que é uma fundação que financia, né, projetos científicos, enfim, tecnológicos nos Estados Unidos, cooperação científica, fornecendo bolsas, e que no governo Trump II, a fundação, ela teve que inclusive mudar as temáticas que ela apoia. Então, por exemplo, temáticas... Ela vai apoiar um projeto no Brasil sobre desigualdade, né? Um projeto que venha um grupo de pesquisa, comparar a desigualdade Brasil nos Estados Unidos, temas ligados ao antirracismo, temas ligados a pessoas trans, temas ligados a ambiente, meio ambiente, a mesma coisa. Então eles procuram censurar o governo Trump, tanto censurar, como você colocou, tanto livros, quanto também o financiamento de pesquisas. Então, o obscurantismo do governo Trump é imenso. E nós vimos isso, né, já nos primeiros meses, quando passou a cortar diretamente financiamento de universidades, né, nos Estados Unidos. E interessante, né, que é um paradoxo, porque o Trump quer disputar tecnologicamente com a China, mas ao mesmo tempo corrói, destrói a base, né, que da sustentação a esse pilar, uma das principais bases, que é a geração de conhecimento. Portanto, uma das coisas que a extrema-direita mais ataca é não só o pensamento crítico, o conhecimento como um todo, mas também isso quando eles nomeiam liberdade, mas é a liberdade deles, não é a liberdade do pensamento, né? E a diversidade de pensamento, o dissenso. O que eles querem é um dissenso, querem retomar o pensamento único.
8: Professor, aproveitando que o senhor está na França, e a gente sabe que a França é uma das aliadas mais antigas dos Estados Unidos, mas apesar disso mantém uma certa autonomia. Eu gostaria que o senhor falasse dessa relação. Eu lembro também que em 2003 a França se opôs à invasão do Iraque, enquanto que a Inglaterra embarcou nessa, a França deu esse passo atrás. Como é que é essa relação?
10: É uma relação que segue conflituosa, mas ao mesmo tempo a França não perde os Estados Unidos, né? Do horizonte, não tiram os Estados Unidos do horizonte. A França é um dos países que desde a Segunda Guerra Mundial, em especial aí nos anos 60, né, Milena? Ela trabalhou para que a Europa seguisse no seu projeto de integração, mas ampliando a autonomia frente aos Estados Unidos. Tanto é assim que em 1965 a França se retirou do comando aliado da OTAN, só voltando, né, cerca de 30, 35 anos depois. E nós vimos recentemente também troca de farpas entre Trump e Macron, né, que é um governo conservador, né, da França, que está aí, né, enfim, enfrentando também o aumento da extrema-direita, né, aqui na França, mas ao mesmo tempo impondo também políticas que são políticas de arrocho, políticas de austeridade, né, sobretudo em relação aos trabalhadores. Então a França, ela sempre procurou trabalhar na União Europeia essa autonomia. E o que isso significa, né? Significaria ter uma política de segurança, né, de defesa, né, que eles chamam de PESC, né, a Política de Segurança e Defesa da União Europeia, independente ou mais autônoma possível dos Estados Unidos. Mas até esse momento isso não se efetivou. Mas a França, ao mesmo tempo, ela apoia países, enfim, né, procura fortalecer vínculos com o país da América Latina, especialmente o Brasil, né, para também demonstrar, né, que esses países teriam, de certa forma, uma alternativa, né, um contrapeso, né, de certa forma, aos Estados Unidos. Então, a França também, lá atrás, havia estimulado o acordo Mercosul-União Europeia. Quando o acordo aparece, se materializa, não que seja um acordo tão benéfico assim aos países do Mercosul, tem muitas assimetrias, mas quando esse acordo se coloca, a França novamente volta para um movimento, né, de caráter mais nacionalista. E, então, essas contradições também vão confundindo ou, de certa forma, orientando, né, também a posição e a estratégia de outros países. Então, o fato é que a França também, nesse momento, ela tem feito gestos em direção à China, é importante, né? É exatamente para mostrar que a França não abre mão de nenhuma das suas opções, das suas possibilidades, né? Tanto de construir novos vínculos e fortalecer alguns deles que possam, né, representar mais autonomia frente aos Estados Unidos. Mas é claro, quando a gente pega o total do que é exportado da França para os Estados Unidos e vice-versa, né? Nós temos aqui, né, em Paris uma Disneylândia, né, Milena? Então, ou seja, mostra que esses vínculos são muito fortes, né? E sabemos que países do norte global colocam sempre os seus interesses em primeiro lugar e esses interesses, primeiro, é entre eles que eles se acertam. Eles se estranham entre eles, mas quando tem que lidar com o sul global, aí eles encontram uma forma de acomodar os seus interesses.
9: Agora, professor, como é que organismos como FMI, Banco Mundial, eles se comportam diante de políticas econômicas dos países que são amigos dos Estados Unidos, vamos dizer assim?
10: O FMI, ele tem desde 2008, tem-se uma proposta de reforma dele. Então, o Fundo Monetário Internacional, após a crise, ele passou a ser questionado pelos BRICS, inclusive os BRICS, eles tiveram origem, né, na coordenação de posições dentro do FMI para reformar o sistema de

0: A depender da decisão, precisa ter 85% do total dos votos. Então, como os Estados Unidos têm 15,9, eles sempre têm o voto, né? É, a possibilidade de vetar, seria o poder de veto. Então, o que a Europa tentou fazer também com essa reforma? Falou, não, vamos diminuir de 85 para 80 o total de votos, né, dependendo, né, o percentual, para aprovar temas mais difíceis. E os Estados Unidos foram contra. Então, por isso que eu destaquei esse 15,9, porque se os Estados Unidos perderem 1%, por exemplo, numa reforma, os Estados Unidos perderiam esse poder de veto. E os Estados Unidos, então, dentro do FMI, nós sabemos que eles têm não só um poder muito grande, é um poder tremendo, como que os Estados Unidos, eles até concordaram com a reforma, porque eles calcularam que eles não perderiam, e quem perderia era a Europa. Então, a primeira etapa foi concluída. Depois, nós tivemos a segunda etapa, enfim, está desde 2012, estão lá, já vão 14 anos, parado no Congresso dos Estados Unidos. E aí, o que acontece é que o presidente Lula, no seu primeiro discurso, até em 2023, na Assembleia Geral das Nações Unidas, ele citou um número, né? Comparando quanto que a Europa tinha recebido lá do FMI e quanto que todos os países da África tinham recebido. Era desproporcionalmente, muito, mas muito favorável aos europeus. Então, o FMI acaba funcionando também ainda em favor, sobretudo, dos países, né, do norte global. E eles, como têm o poder de comando, quando vão tratar com os países do sul global, em especial alguns deles, aí eles impõem as chamadas condicionalidades, né?
1: Professor, como é que o senhor acha que as populações dos países aliados aos Estados Unidos percebem os custos sociais desse alinhamento geopolítico com Washington?
0: Depende a região, né, Melina? Porque no caso europeus hoje, eu acho que está mais dividido, né? Nós temos, por exemplo, na Alemanha, tem tido muitos protestos, nós temos na França também, e agora nos países, um país, né, como a Inglaterra, eu acho que é onde isso fica mais visível. Ou seja, a Inglaterra, nós está completando agora uma década que ela não está mais na União Europeia. E esse balanço já é evidente, ou seja, é um balanço negativo. No que a Inglaterra avançou estando fora da União Europeia? Não avançou nada, praticamente. PIB cresceu 0,1% em 2024, 2025 um pouquinho mais que isso, mas não mais. A Inglaterra vive uma situação em que o custo de vida já era muito alto, moradia, transporte, né? Com aumento da energia, embora eles produzam uma parte importante da sua energia no Mar do Norte, mas também o custo de vida subiu muito. Então, o que a gente vê hoje é que uma parte importante da população inglesa é muito crítica nesse alinhamento quase automático aos Estados Unidos, embora eles tenham resistido a entrar ao lado dos Estados Unidos na guerra contra o Irã, mas depois começaram a enviar navios, começaram, enfim, a apoiar o uso de bases militares, né, da Inglaterra, né, os Estados Unidos usarem, né, bases militares da Inglaterra na região. Então, e a situação do primeiro-ministro inglês, ela é muito instável, ou seja, ele está num balanço, mas não cai, e a extrema-direita na Inglaterra está avançando muito rápido, né? E então, esses aliados dos Estados Unidos mais próximos, como a Inglaterra, não colheram nada de 2016 para cá. E nós vimos, eu estou me concentrando mais na Europa, onde isso se manifesta mais diretamente. Por quê? Porque são os aliados mais próximos dos Estados Unidos. Na América Latina, o que nós mencionamos agora há pouco, né, Melina, o caso da Argentina. E a Argentina também não tem colhido quase nada. A situação do Milei, a popularidade lá embaixo, a própria situação econômica do país, né, social gravíssima. E o que nós estamos vendo é os Estados Unidos na América Latina tentando atrair, né, os Estados Unidos do Trump, sobretudo governos, né, atrair, enfim, e ter linha direta com governos que são parecidos com o seu, né, do ponto de vista, né, ideológico, seja a direita radical ou a extrema direita. E nós vimos as eleições na Colômbia no último final de semana, em que o candidato da extrema direita, né, passou em primeiro lugar para o segundo turno, então, que vai ser agora no final de junho. Então, é uma situação muito preocupante. Agora, e os países, interessante que finalizar esse ponto, Melina, é que em relação à guerra do Irã, eles foram mais reticentes, né, como

0: Você mencionou, né, no ponto anterior, a França, né, na guerra do Iraque em 2003, o Jacques Chirac naquele momento bastante contundente em relação, né, ao não frente à invasão, diferente do que fez quem? Tony Blair naquele momento.
1: Professor, do alto do seu conhecimento, o senhor diria que hoje a gente já está assistindo o enfraquecimento gradual da hegemonia do Ocidente, ou apenas isso é uma adaptação da liderança dos Estados Unidos a uma nova realidade?
0: Os Estados Unidos, eu acho que essa adaptação existe, mas eles também relutam, né? Mais do que se adaptar, eu acho que eles relutam em admitir uma crise de hegemonia. E a crise de hegemonia, ela tem várias dimensões. Quando a gente olha para o dólar, é mais difícil da gente perceber. Mas quando a gente olha na liderança tecnológica, isso já está mais evidente. Também do ponto de vista de valores, né? Porque uma hegemonia também ela depende de valores. Ou seja, qual é a concepção de mundo, os direitos humanos, quais são o multilateralismo, quais regras eles defendem nas relações entre os países, né? Então, e nós estamos vendo que os Estados Unidos, né, de Trump, não só relutam com essa hegemonia, nessa crise de hegemonia, como eles têm lançado mão cada vez mais de instrumentos intimidatórios, de instrumentos de coerção, como, por exemplo, utilizar a política comercial como meio para tentar, né, extorquir os países, chantagear os países, né? Então, essa a realidade global, ela vai se impondo aos Estados Unidos, vai se impondo ao governo Trump, de tal modo, é claro, que também as elites políticas nos Estados Unidos, a elite intelectual, aí você pode, a gente pode ver os jornalistas, a gente pode ver, né, jornalista, né, estou falando de jornalistas profissionais que acompanham, né, atentamente, né, enfim, os temas internacionais, temas nacionais de lá. Também os think tanks, enfim, qual é o consenso mínimo que eles têm hoje? O consenso mínimo que eles têm, me parece, é de que Donald Trump acelera esse processo, né, de perda de prestígio dos Estados Unidos. Geralmente eles traduzem assim, ao invés de falar hegemonia, eles falam prestígio, né? Então é uma perda de prestígio e de credibilidade crescente dos Estados Unidos, porque é um país, ao exercer uma hegemonia predatória, ele está, é claro, né, já era esperado que ele pense primeiro nos seus interesses, mas ele pensa somente nos seus interesses. Então, seria isso, afasta os aliados e também mostra, como você coloca, essa nova realidade global, empurra os países também para pensarem mais também numa aliança e cooperação também com um país mais parecido com eles, ou que pelo menos tenham problemas mais próximos dos seus.
2: Professor, qual outro gigante, além da China, os Estados Unidos têm que derrubar se eles quiserem continuar mandando no mundo?
0: É mais difícil, porque hoje, de fato, são esses dois, né, menina? A gente vê o acerramento da disputa Estados Unidos-China. Agora, eles também, o Trump, se comprar uma briga para além da China, né, que já é uma briga que ele tem dificuldade, né, em travar. Nós vimos recentemente no encontro entre Trump e Xi Jinping na China, né, em que o Xi Jinping se colocou mais diretamente, né, para os Estados Unidos, por exemplo, no tema de Taiwan. Então, e países como o Brasil têm que aproveitar esse cenário, né, enfim, encontrar brechas e tentar aí, né, avançar, né? Não é fácil, mas tentar avançar por aí. E não só o Brasil, mas os demais países também do sul global. E esse gigante, né, o gigante que os Estados Unidos buscam, o Marcelo colocou um ponto anterior, nessa, o Ocidente, até do que essa concepção de Ocidente, né? Tanto é assim que, nesse ponto, o Milei tem de se colocar a linha mais ainda aos Estados Unidos, para dizer, não, aqui é Ocidente, lá é comunismo, lá é outra coisa, né? E o Brasil não, o Brasil tem essa concepção mais aberta, digamos, mais multipolar, dizendo, olha, o Ocidente, o que é esse Ocidente? É um Ocidente que nos enquadra, é um Ocidente que nos castra, de certa forma, ou Ocidente, você está falando em termos Ocidente e Oriente, né? Ou seja, são formas de ver diferentes de ver o mundo, ou precisa necessariamente serem opostas, né? Então, acho que essa defesa desse Ocidente, ela também vai ficando, ela assim, não só se enfraquece, mas também quando pensa, né, quais outros países também colocam desgaste nos Estados Unidos, aí eu não diria um país em si, mas eu acho que são movimentos, ou seja, movimentos como, por exemplo, dentro dos BRICS, quando trabalha com moedas locais, entre aspas, o tema da desdolarização, isso também preocupa muito os Estados Unidos. E nessa medida recente que os Estados Unidos estão anunciando, né, que pode resultar numa, enfim, em algum tipo de tarifaço ao Brasil, olha o PIX, né? O PIX. O PIX está tirando parte do sono de quem, né? Claramente está colocado lá dessas empresas de cartão de crédito que mandaram aí ao longo dos últimos 70 anos, ou seja, a tecnologia, né, a transformação do sistema financeiro internacional, levando, né, o surgimento de novas tecnologias que o Brasil pode vir a compartilhar com outros países também, e que isso é muito, muito importante.
1: A gente acompanhou a análise sempre brilhante do professor Roberto Goulart Menezes, professor de Relações Internacionais da UNB, falando diretamente de Paris. Professor Roberto, muito obrigado por mais uma vez estar conosco.
0: Muito obrigado, Marcelo. Muito obrigado, Melina. Agradeço demais o convite. Marcelo também. Prazer sempre falar com vocês e toda a audiência do Mundioca.
2: Obrigada, obrigado, professor. E aproveite a sua viagem. Até a próxima.
0: Obrigado. Um abraço.
1: O programa tá chegando ao fim, né, Mel?
2: Chegando ao fim, começando os recadinhos, nos dê 5 estrelinhas no Spotify. Por quê? Porque nós merecemos. 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É isso, beijos.
1: Tchau, tchau, pessoal. Até a próxima.
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5: Um ranking divulgado pelo Instituto Amazon em parceria com outras organizações aponta as cidades brasileiras com a melhor e a pior qualidade de vida em 2026. O levantamento analisou 5.570 municípios do país e mostra que as desigualdades regionais ainda são muito fortes.
6: Segundo o estudo, 19 das 20 cidades mais bem colocadas estão nas regiões Sul e Sudeste. Já entre as 20 piores posições, 18 municípios ficam nas regiões Norte e Nordeste.
5: Pelo terceiro ano consecutivo, Gavião Peixoto, no interior de São Paulo, lidera o ranking. A cidade, com cerca de 4.800 habitantes, alcançou 73,10 pontos em uma escala de 0 a 100. Na última posição aparece Iramutã, em Roraima, com 42,44 pontos.
6: O levantamento é baseado no Índice de Progresso Social, o IPS, que analisa a qualidade de vida a partir de 57 indicadores sociais e ambientais. Os dados utilizados vêm de fontes públicas como DataSus, IBGE, INEP e IMEP Biomas.
5: Eu sou o Rafael Costa.
6: E eu sou o Kaique Santos e você está ouvindo o podcast Jabuticaba Sem Caroço da Agência Internacional de Notícias Sputnik Brasil.
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6: Reforçamos ainda que estamos no site da Sputnik Brasil. Acesse noticiabrasil.net.br e também estamos na programação da Rádio Sputnik Metropolitana em 80.5 FM do Rio de Janeiro. Agora sim, vamos chamar a nossa primeira convidada do episódio.
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5: O Jabuticaba Sem Caroço bate um papo agora com a Melissa Vilme, ela que é coordenadora do Índice do Progresso Social Brasil, o IPS. Melissa, seja mais que bem-vinda ao Jabuticaba, como vai?
7: Olá, tudo bem e vocês? Prazer, obrigada por me receberem aqui hoje no podcast de vocês.
5: O prazer é todo nosso, Melissa, e vamos lá. O IPS mede qualidade de vida sem usar o PIB. Por que que isso é importante? Explica pra gente.
7: Bem, o IPS, o Índice de Progresso Social Brasil, ele mede a qualidade de vida de cada município do nosso país. São 5.570 municípios E o índice, ele mede como que está o desenvolvimento, o progresso social em 12 esferas, 12 eixos, sem considerar elementos econômicos, o que geralmente é considerado ou é no imaginário, assim, né? Pensar, se pensa desenvolvimento, se pensa economia, se pensa dinheiro, se pensa renda. E por que que é importante a gente pensar em desenvolvimento de forma desatrelada da economia? Porque a gente sabe que uma coisa não necessariamente significa a outra. E qual que é a proposta do IPS? A proposta do IPS é medir progresso social sem considerar elementos econômicos ou indicadores que possam configurar como dados de investimentos e não de resultados. Isso por quê? Investimento não significa resultado. Simplesmente você colocar dinheiro ou você ter um aporte grande em determinada área pode não significar um resultado efetivo para a população. Então a gente tenta desvincular esses assuntos. É óbvio que o contexto econômico ele é fundamental, essencial, intrínseco à nossa sociedade, mas é olhar desenvolvimento por uma ótica diferente do convencional para complementar essas medidas que falam, que medem desenvolvimento e qualidade de vida da população.
6: Melissa, até nesse sentido, muitas cidades consideradas ricas nem sempre entregam um bem-estar real para a população. O IPS vai muito, né, nessa observação e nessa medição, né, de que consegue observar e medir onde se vive bem ou pior a partir de uma outra metodologia que indicadores econômicos tradicionais não mostram.
7: A metodologia do IPS ela é internacional, certo? Ela foi desenvolvida em 2014, justamente com esse viés de tentar entender desenvolvimento sem considerar o elemento econômico na sua composição. Isso porque não é só no Brasil, não é só na América, é no mundo inteiro, sempre se pensou desenvolvimento considerando o elemento econômico. E a gente via, naquela época, muitos países muito ricos com pouca qualidade de vida, com pouca oportunidade para as pessoas prosperarem, e aí se desenvolveu essa metodologia que considera 12 grandes áreas ou 12 grandes eixos de desenvolvimento social e mostrou já com os dados lá em 2014 para o mundo inteiro que isso é um padrão. Certo? Então dados sociais, eles não necessariamente estão vinculados aos dados econômicos, e essa mensagem ela foi amplamente repercutida na época e até hoje. Então no mundo inteiro a gente tem esse viés, e no próprio Brasil, quando a gente pegou essa metodologia e adaptou para o contexto brasileiro, entendeu que existem muitos municípios que têm condições econômicas elevadas ou significativas, mas que não necessariamente entregam isso para a população. Isso é evidente, óbvio, em municípios que têm uma condição econômica alta, né, um PIB, que é o indicador que a gente considera como uma proxy para medir desenvolvimento econômico nos municípios do Brasil. Mas principalmente para municípios que têm um PIB relativamente baixo. Então, por exemplo, se você pega a faixa de municípios que tem um PIB per capita que vai de 0 até 100 mil reais ano, é impressionante como que você consegue observar municípios que têm uma mesma condição econômica, mas desempenhos sociais quase que um abismo entre eles. Municípios que têm um desempenho muito alto no IPS e que têm um desempenho muito baixo com a mesma condição econômica. Então, você pensa, se você olhar simplesmente pelo fator econômico, você diria que são municípios que têm, são iguais, né? São municípios que têm um desenvolvimento igual. Mas, quando a gente olha através da ótica do IPS Brasil, a gente vê que, na verdade, eles têm desempenhos, performances bastante diferentes quando a gente olha para aqueles indicadores que medem resultados para a população, que medem o que, de fato, as pessoas estão se beneficiando do que foi feito ou investido ali na região.
5: E, Melissa, esse índice usa 57 indicadores, né? Quais são aí os fatores que mais pesam para definir se uma cidade oferece ou não uma boa vida?
7: Bem, todos os dados que são considerados no IPS Brasil, eles são públicos, são dados de fontes confiáveis, dados recentes. Então, quais fontes eu estou falando aqui? Eu estou falando de IBGE, de MapBiomas, TSE, enfim, são CadÚnico, DataSus, são fontes que, na sua grande maioria, são disponibilizadas pelos próprios municípios. A estrutura do índice, ela considera 12 elementos, que são organizados em três grandes dimensões, que é basicamente o atendimento do município às necessidades básicas para as pessoas sobreviverem, que é quando a gente fala de nutrição, cuidados médicos básicos, água, saneamento, moradia e segurança pessoal. Também a condição dos municípios ou as estruturas que garantem um bem-estar para a população. Aqui a gente trata de educação básica, acesso à informação e comunicação, saúde e bem-estar e qualidade do meio ambiente. E por fim as oportunidades que o município proporciona para a população ser quem ela é e prosperar. Então, são temas relacionados aos direitos individuais da população, às liberdades individuais e de escolha dos cidadãos e inclusão social e acesso à educação superior. Um grande diferencial do IPS Brasil é que ele não dá peso ou ele não dá mais importância para um desses temas, o que é bastante evidenciado principalmente quando a gente olha para a temática de oportunidades, que muitas vezes ou é negligenciado ou ele não é considerado. Porque talvez a gente esteja muito focado em atender o básico para a população e esquece ou deixa de considerar nessas métricas, nesses parâmetros, os elementos que de fato quantifiquem, né, o quanto que aquele município, quanto que aquele território proporciona para as pessoas prosperarem, para as pessoas crescerem, sonharem, enfim. Então, o IPS Brasil, ele não tem peso para nenhum desses eixos. Cada um dos 12 elementos, ou cada uma das três grandes dimensões, elas têm o mesmo grau de importância dentro do índice. Então, quando um município recebe uma nota que vai de 0 até 100, é uma média que acontece entre esses elementos. Média simples que acontece entre esses elementos.
6: Melissa, o IPS possui outras edições relatórios recentes, né? Começou ali em 2024, teve em 2025. Qual foi o dado ou tendência mais surpreendente no levantamento deste ano em 2026 e como que ele se compara com essas outras edições dos anos anteriores?
7: O IPS Brasil, então, ele tem uma publicação anual desde 2024, essa terceira edição do índice. O que a gente vê quando faz uma evolução temporal, né? Porque o grande valor da gente conseguir medir ao longo dos anos é analisar essas tendências de evolução. A gente vê um progresso, quando considera a média de todos os municípios brasileiros, a gente vê um progresso no desempenho do nosso país como um todo, e alguns destaques para algumas áreas específicas, como, por exemplo, de 2025 para 2026, a gente vê um progresso, um avanço muito grande no tema de acesso à informação e comunicação, que é aquele relacionado às tecnologias, ao acesso da população a meios, né, de se comunicar. E, no entanto, um regresso em outras áreas como inclusão social. Então, inclusão social, para até título de exemplo aqui do ano passado para esse ano, é o que teve uma maior redução percentual em relação aos outros temas, junto também com o tema de saúde e bem-estar. Então, a gente vê um avanço quando a gente considera todos os elementos do IPS Brasil, mas, claro, diferenças entre cada um dos eixos que são medidos. Agora, uma observação importante que a gente precisa entender e considerar é que progresso social acontece com o tempo. Então, jamais que de um ano para o outro, ou até de 3 anos para cá, a gente ia ver uma mudança significativa. E, de fato, o que a gente observa de lá para cá são evoluções tímidas, sutis. Isso porque a realidade das pessoas não muda, né? Da noite para o dia, literalmente. Então, tudo isso acontece com o tempo. Talvez daqui a 5, 10 anos, quando a gente tiver uma série histórica maior, a gente consiga entender com maior clareza quais são essas tendências que estão acontecendo no nosso país.
5: E, Melissa, o que nos chama atenção aqui é que, olhando para o ranking, ele mostra uma concentração enorme das melhores cidades na região sul e sudeste e dos piores na região norte e nordeste, com um número até mais ou menos equilibrado de cidades em cada condição, né? 18 das 20 melhores no sul e sudeste e 19 das 20 piores do norte e nordeste. Conta um pouco pra gente sobre essa divisão, por favor. E assim, o que isso reflete? Isso é um cenário de quê? É de descaso público, falta de investimento do governo federal, do governo municipal, estadual, dessas regiões? O que que é isso?
7: O IPS Brasil mostra um país extremamente desigual. A gente vê uma variação muito grande de pontuação, de resultado, de performance, desempenho dos municípios entre aqueles melhores e entre aqueles piores, como você bem evidenciou. Os melhores desempenhos do IPS Brasil, eles estão concentrados na região sudeste, na região sul. E quando a gente olha para a região da Amazônia Legal Brasileira, região norte do nosso país, a gente vê quase que um abismo de diferença entre esses municípios. Então, quando o mapa que a gente gera com os resultados, ele tem manchas, né? Ele vai de uma escala ali de azul, que são os municípios com melhores desempenhos, e amarelos, medianos, e os vermelhos, que são aqueles com desempenhos mais baixos. É expressivo como que a região norte concentra aqueles municípios que têm desempenhos mais baixos. Agora, o IPS Brasil, ele também é uma ferramenta que mostra um raio-x de cada município brasileiro. Eu falo isso porque o nosso dado, ele é apresentado através de uma plataforma que permite a gente visualizar o desempenho de cada território através de um quadro. A gente chama de scorecard. Esse quadro, ele mostra os pontos fortes e os pontos fracos de cada município e permite a gente identificar tendências, inclusive ajuda ali o próprio poder público, sociedade civil, investimento social privado a focar em seus esforços,

0: desempenhando bem, estão fazendo alguma política pública, algo está sendo feito naquele lugar, não sabemos o quê, mas alguma coisa está sendo feita que faz com que aquele município tenha um bom desempenho.
1: E Melissa, pegando até na hora que você estava falando sobre essas cidades, esses municípios que às vezes nem têm tanta visibilidade nacional assim, né? É um exemplo de Gavião Peixoto, localizado no interior de São Paulo, que tem 4.700 habitantes, né? Foi considerada, pelo que eu estou pesquisando aqui, pelo quarto ano consecutivo, o melhor lugar para se viver. É, o terceiro. Depois é Jundiaí, Oswaldo Cruz, Pompeia, entre os lugares ali, né? Nova Lima, Curitiba, olha, Curitiba. Engraçado que Curitiba não me espanta muito ter, está entre as cinco melhores cidades para se viver. E agora, quando a gente coloca na pontuação dos municípios de pior desempenho, tem Uiramutã, que é de Roraima, Jacareacanga, do Pará, Alto Alegre, são cidadezinhas bem pequenas, né?
0: São municípios pequenos, não existe um padrão que possa ser dito, por exemplo, municípios menores têm melhores desempenhos ou municípios maiores têm melhores desempenhos. Porque você vê, o município que teve a maior pontuação no IPS, ele é um município de menos de 5 mil habitantes, no interior de São Paulo, é um município muito pequeno. E ainda assim, Curitiba, uma capital, tá também entre esses com melhores desempenhos. E o mesmo acontece para aqueles que têm um desempenho mais baixo. E não existe um padrão. O que esse estudo mostra é esse raio-x de cada município. Eu costumo dizer que não existe nenhum município que seja tão bom, que seja perfeito, ou que seja tão ruim, que seja um desastre total. Então, você vê, eu vou trazer um exemplo aqui de Gavião Peixoto, né, que ficou em primeiro lugar em 2024, 2025 e agora em 2026. Ele teve a pontuação média mais alta do nosso país, só que quando você analisa o quadro do município, você vê pontos de atenção que tem um desempenho fraco no município quando a gente compara ele com outros que têm uma condição semelhante, que é, por exemplo, consumo de alimentos ultraprocessados. Tem um desempenho fraco em Gavião Peixoto, taxa de suicídios ou até a nota mediana no Enem tem um desempenho fraco quando eu comparo com outros municípios com condições semelhantes. Então, existe uma estrutura que é apresentada dentro desse trabalho que permite a gente identificar esses pontos fora da curva, como eu mencionei ali anteriormente.
2: É, aparentemente, né, se a gente for pensar nesses recortes que você está trazendo, Melissa, dá até para imaginar que uma cultura que se constrói em determinado local também colabora, de alguma forma, uma cultura nesse sentido de quando traz ali a menos consumo de alimentos ultraprocessados, a gente sabe que alimentos ultraprocessados interferem na forma como um determinado grupo vive melhor ou não do que outros, né? Só para dar um exemplo bem simples, partindo do gancho que você trouxe. Mas, claro, diversos outros fatores. E aí, né, o Rafa citou aqui uma, outra, para a gente falar da última colocação. O Uiramutã em Roraima, aparecendo na última colocação. Até curioso que a gente citou uma cidade que a gente falou em um outro episódio recentemente sobre a presença do garimpo ilegal após políticas de desintrusão, que é Jacareacanga, no Pará. O que os indicadores nos mostram sobre a realidade local dessas cidades menores, ou dessas cidades até mais desconhecidas mesmo? Quais são os desafios de cidades como essa, ou municípios mais isolados, que de certa forma podem colaborar direto ou indiretamente para essa pontuação média menor nesse índice de progresso social?
0: Cada município tem uma realidade específica, certo? Então, o IPS, ele é uma bússola, ele é um instrumento que permite a gente, um termômetro, né, que permite a gente identificar ali o que está indo bem e o que está indo mal. Então, o Uiramutã, que é o exemplo ali do município que teve o desempenho mais baixo no IPS Brasil, só para vocês terem noção. Gavião Peixoto, que foi em primeiro lugar, ele tem uma pontuação ali de 73 pontos, acho que é 73,10 pontos. E o Uiramutã ficou com uma pontuação média de 42,44, numa escala que vai de 0 até 100. Então é bastante distinto ali a realidade. Mas, no entanto,

0: assim como o Gavião Peixoto tinha uma fragilidade, principalmente relacionada no consumo de alimentos ultraprocessados ou na nota mediana no Enem, o Iramutã, que tem um desempenho fraco na grande maioria dos componentes, dos temas, tem também pontos fortes, pontos que precisam ser destacados ou evidenciados como algo que tem, algo está sendo feito no município que tem um bom desempenho, que tem um bom resultado. Por exemplo, indicadores relacionados à nutrição em Iramutã. Subnutrição ou obesidade são indicadores que têm um desempenho muito mais forte do que outros municípios com condições semelhantes, ou até quando a gente considera o índice de vulnerabilidade das famílias do Cade Único. Como eu tinha mencionado, não existe nenhum município que é tão ruim que esteja ruim em tudo, ou que seja tão bom que seja bom, perfeito, certo? Então, o que o IPS mostra é uma bússola, um termômetro, a gente costumava dizer que era um exame de sangue. Sabe quando você faz um exame de sangue, vem tudo detalhadinho, assim, um monte de dado, dos indicadores, dos resultados. Então, é basicamente isso que o IPS mostra para cada um dos municípios. São os termômetros ou instrumentos que permitem a gente identificar quais são as prioridades, o que está de fato pegando naquele município, e até ajudar gestores públicos que, por exemplo, nesses que têm um desempenho mais fraco, o que se pode pensar, né? Desespero, não sei por onde começar, o que eu faço? O IPS mostra que existem elementos que são mais prioritários para serem resolvidos do que outros. Então, vou trazer o exemplo de novo ali de Iramutã. O Iramutã, ele tem a pontuação mais baixa do Brasil inteiro em moradia, no componente de moradia. Então, esse é um elemento que precisa ser priorizado, junto com acesso à informação e comunicação, que também tem desempenho mais baixo do Brasil inteiro. Aí depois a gente vai para aqueles que também têm um desempenho muito baixo, mas ainda assim não são o pior do Brasil, que é quando a gente fala de nutrição e cuidados médicos básicos, água, saneamento, ou temas relacionados ali também a oportunidades, né? As liberdades individuais de escolha, gravidez na adolescência, acesso à cultura, lazer, esporte e acesso à educação superior.
1: Melissa, agora falando um pouquinho das capitais, o levantamento mostrou aí capitais como Curitiba, Brasília e São Paulo liderando aí as grandes cidades, né? O que que essas cidades fazem melhor que as demais? Grandes metrópoles tendem aí a ir melhor nessa avaliação, até mesmo pelo volume de pessoas?
0: O volume de pessoas não é um elemento que por si só impacta o resultado. Agora, o que capitais ou regiões metropolitanas têm em comum? Bons desempenhos em oportunidades, principalmente por conta de acesso à educação superior, que se concentra naqueles polos com maior densidade populacional, e também relacionado acesso à informação e comunicação, acesso a tecnologias. Isso geralmente faz com que as notas desses locais eles subam. Agora, da mesma forma que a gente tem uma disparidade grande entre municípios, entre as capitais acontece o mesmo. Então, Curitiba em primeiro lugar, com 71,29 pontos, e Porto Velho, capital de Rondônia, ficou no último lugar entre as capitais com 58,59 pontos, ainda assim uma diferença significativa de resultados. Aí a gente tem as especificidades de cada local, como por exemplo Curitiba tem um destaque grande no componente de qualidade do meio ambiente, áreas verdes urbanas. Então, cada local se destaca por algum elemento ou tem as suas fragilidades. Ou Brasília tem um forte desempenho na dimensão de oportunidade, São Paulo em acesso à educação superior. Agora, esses pontos em comum, que são geralmente relacionados às oportunidades e acesso a tecnologias, isso acontece entre as capitais ou grandes os polos ali metropolitanos, e também relacionado à inclusão social. Inclusão social é um tema que é vulnerável, que apresenta uma fragilidade praticamente todas as capitais e grandes centros populacionais.
2: Voltando também aqui nas últimas posições, muitas cidades da Amazônia. Isso acaba representando um abandono histórico da região, ou seja, municípios que tendem a ter uma infraestrutura ambiental tendem também a ter esses piores indicadores sociais por conta de todos esses fatores que vocês consideram. E quero acrescentar, na verdade, algo a mais aí, que é como que eventos climáticos extremos ainda aprofundam essas desigualdades já existentes nessas regiões.
0: O IPS em Brasil, ele foi divulgado pela primeira vez na escala nacional em 2024. No entanto, desde 2014, a gente fez e desenvolveu um estudo chamado IPS Amazônia. Então foi 2014, 2018, 2021, 2023 que foram feitas edições do IPS Amazônia, que foi quando a gente descontinuou para fazer o IPS Brasil na escala nacional. Então, a gente tem olhado para a região da Amazônia Legal Brasileira faz 12 anos agora, por conta de especificidades locais relacionadas principalmente à temática de meio ambiente ou taxa altíssima de desmatamento, de queimadas, e isso tem um impacto muito significativo. A tendência que a gente observou no IPS Amazônia, que a gente observa até hoje, é que municípios com maior grau de desmatamento, com as taxas mais altas de desmatamento, eles têm um desempenho mais baixo em progresso social, de acordo com o IPS Brasil. Isso tem sido observado faz esses 12 anos que a gente analisa ali a região e também comparando a região norte com o restante do país. Então, sempre se teve, né, um imaginário da região nordeste, do país, que teria os desempenhos mais baixos, mas, na verdade, a região norte, ela foi e é historicamente um local que possui questões estruturais que precisam ser analisadas, que precisam ser olhadas com atenção, principalmente pela sua condição geográfica, né, locais que são de difícil acesso ou que têm as suas condições ali, seus meios de transporte diferenciados, e que por conta disso e outros, entre outros elementos históricos, tiveram um desempenho mais baixo na média do nosso país ao longo desses anos. Mas o que mais nos chama atenção hoje, que a região norte apresenta os desempenhos mais baixos no IPS Brasil, em praticamente todos os componentes, mas principalmente em qualidade do meio ambiente, que é o tema que se imaginaria, que se pensaria, né, que a região amazônica, o pulmão do nosso país, o pulmão do mundo, ele teria desempenhos altos, mas precisa ser olhado com atenção e considerado com bastante carinho por conta dessas situações. As pessoas na região norte, na Amazônia, elas não estão sendo assistidas da mesma forma que a população em outros locais do Brasil, como reflexo dos dados do IPS Brasil.
1: É triste, né? Porque a gente vê aí um silenciamento de uma região, né? Uma região, como você bem disse, muito rica e que é abrigo ali para várias comunidades indígenas, quilombola, ribeirinha, e infelizmente esse descaso, né? E pensando nisso, rapidamente, Melissa, que a gente já está se aproximando aqui do finalzinho do Jabuticaba, da edição de hoje, o IPS, ele pode servir como ferramenta prática aí para prefeitos e governadores na questão de desenvolvimento de políticas públicas para melhorar aí esses dados? E eu te peço também, quais são as políticas públicas que costumam ter impacto mais rápido na melhora da qualidade de vida da população?
0: O IPS, ele é uma ferramenta de trabalho, ele é um instrumento de gestão territorial, que do momento que ele mostra esses pontos fortes, esses pontos fracos, ele permite ao gestor público, a quem estiver investindo na região, a própria sociedade civil, a entenderem as prioridades, o que de fato é mais importante para a população, e assim repensar ou reavaliar políticas públicas ou reavaliar investimentos. Isso a gente já viu muito no decorrer desses anos. Municípios que estão investindo muito, que estão fazendo um trabalho gigantesco em determinada área, só que quando a gente olha os dados, eles não estão sendo refletidos com o investimento que foi feito. Então o IPS, ele ajuda a gente a entender se o município está seguindo na direção certa ou se ele precisa corrigir a rota de alguma forma. Todos os dados, eles são públicos, são acessíveis, são intuitivos de entender, de acessar. E não existe receita de bolo para os municípios, não existe uma política pública que um município seja perfeito, isso possa ser igualmente replicado nos demais municípios, porque cada local tem a sua especificidade.
1: É isso, Jabuticaba Sem Caroço teve o prazer de bater um papo com a Melissa Vilme, ela que é coordenadora do Índice do Progresso Social Brasil, o IPS. Melissa, muito obrigado pelo seu tempo e volte sempre ao Jabuticaba, de preferência trazendo aí boas novas, né, Kaique?
2: É isso, obrigado, Melissa.
0: É isso, obrigado, pessoal.
2: Um abraço.
0: Um abraço.
1: Entre as capitais brasileiras, Curitiba, no Paraná, aparece como a melhor avaliada em qualidade de vida, com 70,29 pontos. Na sequência estão Brasília, São Paulo, Campo Grande e Belo Horizonte.
2: Na parte mais baixa do ranking estão Macapá, com 59,75 pontos, e Porto Velho, com 58,59. As duas foram as únicas capitais fora do grupo dos melhores desempenhos do país.
1: Segundo o IPS, o município precisa apresentar resultados positivos de forma consistente e equilibrada em todas as áreas analisadas para alcançar uma boa pontuação. O estudo leva em conta indicadores sociais, econômicos e ambientais.
2: O levantamento reforça as diferenças regionais na qualidade de vida entre as cidades brasileiras, assunto que vamos debater com o nosso próximo entrevistado.
3: Para onde vamos?
2: A gente recebe no Jabuticaba Sem Caroço o Juliano Pamplona Ximenes Ponte, professor da Faculdade de Arquitetura e Urbanismo da Universidade Federal do Pará, coordenador do Núcleo Belém do Observatório das Metrópoles e membro do ONDAS, Observatório Nacional dos Direitos à Água e ao Saneamento. Professor, bem-vindo aqui ao Jabuticaba, tudo bem?
4: Muito obrigado, tudo bem? Um abraço a todas e todos, todo mundo que escuta a gente.
2: Professor, o levantamento aí que reúne dados, né, para compor esse IPS, o chamado Índice de Progresso Social, mostra que quase todas as cidades com melhor qualidade de vida estão no Sul e Sudeste, enquanto as piores posições se concentram no Norte e no Nordeste. De uma maneira geral, o que, que esse ranking revela sobre o nosso país atual, sobre o nosso Brasil atual? Isso surpreende ou apenas confirma desigualdades históricas aqui no nosso país?
4: É importante, né, e oportuno falar de índices estatísticos como esse, e divulgado, produzido a partir do terceiro setor, porque a gente pode problematizar essa questão em vários aspectos. Um deles é que isso é uma espécie de fotografia, não é? Então é um registro do tempo presente, é um registro do momento atual. Isso não tem um caráter processual, ou seja, não é uma leitura que tenha um vínculo, né, e um relato, uma explicação com a estrutura do passado, ou seja, o histórico desses problemas que fizeram essa realidade chegar até aqui. Então, eu acho que os dados são coerentes, claro, dentro da matriz estatística de geração desses dados. O índice de progresso social, sim, como praticamente todos os índices, ele é um índice sintético. Ele é dividido em três componentes, né, que são chamados de necessidades humanas básicas, fundamentos do bem-estar e oportunidades. Basicamente, o que é chamado de necessidade básica é infraestrutura, né? Fundamento do bem-estar é saúde, ambiente, comunicação, e oportunidade seria uma dimensão mais econômica, digamos assim, né? Inclusão social, tem uma coisa bastante tênue, né, de definição, que é um item chamado liberdades individuais e de escolha. Isso é muito relativo, muito questionável. Então, de qualquer maneira, o que acontece? Você tem um problema no arranjo federativo brasileiro, desde que o Brasil é Brasil, né? Desde a independência do Brasil e a ascensão do modelo republicano também, né? No final do século XIX. Você tem um subfinanciamento de algumas regiões do país, tanto que em determinado momento da história essas regiões foram chamadas de regiões problema, caso do Nordeste brasileiro. Então você tem essas regiões como, por exemplo, o Norte, né? A Amazônia, onde eu estou, e o Nordeste do Brasil, essas duas regiões políticas, como regiões que historicamente foram destinadas, por exemplo, a atender a centralidade econômica que se formou no Brasil, principalmente a partir do século XIX, né, em torno do Vale do Paraíba, em torno do Teste, brasileiro, em torno desse triângulo, né? São Paulo, Rio e Minas, atender com mão de obra, atender com culturas agrícolas, grandes consumidores de energia e de água, atender com energia e assim sucessivamente. Então você tem um custo social e econômico para essas regiões periféricas dentro do arranjo regional brasileiro. O caso aqui do Norte é um caso particularmente mais grave. Tem um jornalista e sociólogo local chamado Lúcio Flávio Pinto, né, que costuma dizer que a Amazônia, pelo Brasil, né, pelo governo nacional brasileiro e pelas elites políticas e econômicas de São Paulo, do Rio e de Minas, é uma espécie de almoxarifado do Brasil, né? A gente poderia até acrescentar, a Amazônia, né, e o norte brasileiro, funcionam como almoxarifado, uma mistura de almoxarifado e casa de forças, né, casa de máquina. Então, nós temos uma capacidade muito grande de geração de energia elétrica com base hidráulica. Nós enviamos grandes pacotes de energia para o parque industrial brasileiro mais denso, mas pelo critério tarifário do operador elétrico, energia elétrica mais cara do país, apesar de nós sermos o principal produtor. Então, esse índice, ele não surpreende nesse sentido de confirmar essa desigualdade, essa assimetria do arranjo regional brasileiro, mas ele é uma fotografia do tempo presente. Ele não consegue ter, claro, né, uma leitura processual dessa desigualdade. Então, você vê uma repercussão na imprensa sobre o IPS e outros índices, por exemplo, o índice de desenvolvimento humano, que foi calculado, que é uma coisa da ONU, né, da Organização das Nações Unidas, mas foi calculado para várias pequenas regiões, municípios do Brasil, pelo Instituto de Pesquisa Econômica Aplicada, o IPEA. É possível ver também esse índice, o IDH. E o IDH também é sintético. Então, esses índices, normalmente, eles têm um retrato, né, instantâneo da região ou do país. Eles não vão ter essa leitura processual. Então, é preciso que a gente faça uma leitura histórica, né? A desigualdade regional no país, ela decorre, foi uma coisa que na imprensa estava sendo muito comentada, né? Ela decorre de uma incompetência dos governantes, uma incompetência da população da região em gerenciar os seus problemas, ou ela também tem outras questões? Nós temos oligarquias políticas duradouras, conservadoras, né? No Nordeste, no Norte brasileiro, de resto no país inteiro, de uma forma ou de outra, e elas em grande parte são responsáveis por essa desigualdade e pela pobreza da população no Brasil. Isso é um fato que os dados comprovam. Agora, a permanência dessa desigualdade diz respeito a algo que o índice não consegue capturar, que é essa natureza processual da desigualdade regional brasileira. Porque é que algumas regiões são mantidas em condição de subfinanciamento, enquanto elas, de uma maneira ou de outra, elas dão suporte para que outras se desenvolvam, né? O caso, por exemplo, da predominância de São Paulo no arranjo regional brasileiro. Não é à toa, né? São Paulo é, historicamente, no mínimo 150 anos, 125 anos, regiamente subsidiado pelo governo nacional brasileiro. Então, o estado de São Paulo tem, portanto, um suporte e aí ganha, né, com o tempo, uma densidade populacional maior, uma densidade econômica, tem ecossistemas de inovação científica e tecnológica indiscutivelmente superiores, né, a qualquer outro lugar da América Latina e etc. Mas isso foi construído com o tempo. São Paulo não nasceu assim, os bandeirantes, né, não é assim. Então é um fenômeno de natureza processual, ele foi se formando ao longo do tempo. A mesma coisa com a igualdade do IPS. Então eu vejo como um índice coerente dentro do que se propõe, porém incoerente por não ter a leitura processual dessa desigualdade.
1: E professor, você trouxe aí dois exemplos, né? Região Norte e São Paulo, que fica aqui no Sudeste, né? Isso me faz pensar que os indicadores, eles mostram realidades quase incompatíveis dentro de um mesmo país, né? A gente pode dizer, professor, que o Brasil é um país de vários Brasis. Como que essa dinâmica acontece, né? Porque, assim, a desigualdade no nosso país, ela não é uma pauta de hoje, de agora, de um governo. É uma pauta que ela persiste como se fosse uma chaga do nosso país há muitos e muitos anos. O que falta? Qual é a sua análise social sobre isso? E por que isso ainda persiste? O que está faltando?
4: São várias questões numa só, né? A primeira coisa sobre esse negócio de vários Brasis num Brasil só, eu acho que o pensamento econômico brasileiro fez um esforço, e sociológico, né? Mas falando do pensamento econômico brasileiro, fez um esforço de interpretação muito grande. Tanto com a Maria da Conceição Tavares e o Celso Furtado, por exemplo, e o Caio Prado Júnior, enfim, diversos, quanto com essa metáfora da Belíndia, né, do Edmar Baixa, né, o Brasil tem uma Bélgica e uma Índia dentro de si. Isso num tempo em que a Índia não era a potência econômica que é hoje, mas de qualquer maneira a Índia ainda é um país desigual, embora menos do que o Brasil, diga-se de passagem, né, o índice de Gini de alguns desses países, como a Indonésia, a China, né, melhorou muito, né, a desigualdade foi muito fortemente revertido. Então o Brasil tem esse problema estrutural, né? Agora, o que é o Brasil? O Brasil é um país em que as universidades surgiram muito tarde, elas surgem praticamente à revelia das elites dirigentes, tanto políticas quanto econômicas, que não queriam a implantação de centros universitários livres no país, né? As nossas universidades surgem no final do século XIX, né? Tanto no Recife quanto no Rio de Janeiro, né, e na Bahia, na virada, né, por isso o século XX, direito, medicina, etc. Nós, enquanto outros países têm universidade desde o século XVII, né, aqui no continente, né, só para falar da América do Sul. Isso é um fato. Um outro ponto é a nossa abolição tardia e incompleta da escravidão. Então, o fenômeno do trabalho compulsório, a violência, né, do processo de escravização de grandes contingentes de população africana e a tentativa de escravização de povos indígenas e o genocídio, né, a tentativa de eliminação completa desses povos originários, isso marca uma maneira como se delimita o Brasil enquanto nação e enquanto território, né, enquanto nação, território, Estado-nação. O Brasil é um país fundado numa marca de violência muito aguda. Essa violência persiste até os dias de hoje, embora formalmente não possa mais existir o fenômeno da escravidão. Você tem condições de trabalho muito indignas, você tem elites dirigentes, né, que reproduzem historicamente, não só em termos simbólicos e discursivos, né, versões atualizadas contemporaneamente do discurso escravista, mas versões que vão se sofisticando e se adaptando ao tempo. Então, agora, por exemplo, nós estamos vendo o processo de negociação da abolição da escala 6x1, né? 6 dias de trabalho, 1 de folga, a qual está submetida a uma série de categorias, e você vê o teor das objeções postas pelo Congresso Nacional. O Congresso Nacional, não à toa, está sendo apelidado de Congresso Inimigo do Povo, e é chamado de Congresso Inimigo do Povo, por quê? Porque representa, de forma absolutamente desigual e assimétrica, algumas elites das mais reacionárias do Brasil, o agronegócio, né? Uma parte da grande indústria decadente e o rentismo financeiro, né? As instituições financeiras privadas. Então, esse grupo, né? Fora alguns interesses estrangeiros, diretos e indiretos também de empresas transnacionais, etc., ele pauta a política nacional há muito tempo, que é o que acontece muito com países periféricos, né? O Brasil é uma das maiores economias do mundo, etc., mas ele tem uma condição ainda, em alguns aspectos, bastante periférica em relação a outros, né? As centralidades econômicas mundiais, como os Estados Unidos e a China, e a Alemanha, e etc., né? Então, essas são questões. Ou seja, é necessário que a gente discute, né, essa pauta da desigualdade, para ela voltar a ser levada a sério, inclusive no plano ideológico, porque infelizmente nós temos visto um recrudescimento lamentável, né, da extrema-direita, então de uma ideologia extremamente reacionária, odiosa, racista, anti-mulher, anti-povo, discriminatória, criminosa de fato, né? Que não é uma questão de opinião, é uma questão policial, digamos assim, né? Uma questão criminal, penal, né? De tipo penal. Então, a gente precisa recolocar o debate num certo patamar de racionalidade e também voltar a discutir o país enquanto civilização, e não essa guerra fratricida que interessa a esses setores oligárquicos, os reacionários atrasados, né, representados pela extrema-direita, pela família Bolsonaro, por essas oligarquias escravagistas, né, como é o caso do antigo presidente da Câmara dos Deputados, Arthur Lira, o seu preposto, né, Hugo Moura, Mota, presidente atual da Câmara dos Deputados, e uma espécie de penetra nessa festa, mas que representa, né, de uma outra forma, essa oligarquia, no caso, a partir do Amapá, que é o presidente do Senado, Davi Alcolumbre. Então, são pessoas que têm um histórico de oportunismo ligado a uma certa reprodução de patrimônio familiar, né?
2: Deixa eu já aproveitar que o senhor cita o Amapá, na toda essa sua resposta, para citar aqui o Norte, né, essas regiões, o Nordeste, como que fica também em todo esse contexto. A região da Amazônia é bastante estratégica se a gente considerar que graças a elas a gente tem energia e a exportação de minérios, facilitação do transporte de commodities também. Mas muitas cidades seguem sem a infraestrutura básica, e é o que também aponta, né, índices como o IPS. Por que que a Amazônia continua aparecendo tão mal nesses indicadores sociais, mesmo sendo uma região estratégica economicamente e ambientalmente para o país? Também tem a ver um pouco com tudo isso que o senhor estava dizendo?
4: Totalmente. Você tem um subfinanciamento da infraestrutura na Amazônia. Se a gente for falar acreditando numa espécie de objetivismo, que seria ingênuo, mas é um dado, o que acontece é que os municípios amazônicos, eles são 5 ou 6% menores em população do que a média brasileira. Então não dá para a gente dizer que aqui na Amazônia os municípios têm um grau de subfinanciamento porque mora pouca gente e o orçamento não chega para todo mundo. Não é bem isso. Você vai ter estados como Minas Gerais, que tem diversos municípios de centenas de habitantes, né, ou de poucos milhares de habitantes, né? Parecem mais antigas, remanescentes de antigas fazendas, né? Então a questão não é muito essa. Por outro lado, os municípios amazônicos são 3-4 vezes maiores em extensão territorial do que a média brasileira. A gente começa a entender melhor. E é uma relação de poder permanentemente que está em questão. Se você decide distribuir de maneira mais ou menos igualitária certos tipos de orçamento, educação, saúde, claro que eles têm fatores multiplicadores, né, regionais e tal, mas se no geral o critério básico é o orçamento per capita, por cabeça, você vai ignorar essas especificidades regionais. Existe um problema logístico na Amazônia, problema de transporte e de comunicação, porque as distâncias territoriais são muito grandes. A distância de Belém até Manaus é maior do que a distância de Belém até São Paulo. Então, para você ter uma ideia, dentro da mesma região, você tem uma distância a percorrer maior do que a distância de Belém, que é uma das capitais ao norte do país, não é a que está mais a norte, né? Nós temos Boa Vista, etc., e temos Macapá, de certa maneira, né? Então, mais ao norte do que Belém, mas é uma das que está aí ao norte. É mais fácil, mais barato e mais próximo chegar em São Paulo do que chegar em Manaus, que é a metrópole da Amazônia Ocidental. Então, isso já dá uma medida interessante. Então, você tem critérios de distribuição e mensuração do recurso público que vão considerar a população, a densidade, né, com alguns fatores atenuantes, mas não considera as distâncias a percorrer, né, e a baixa densidade de equipamentos. Isso é um fato. E outro fato é isso que a gente estava falando agora há pouco. O lugar destinado a

0: Umas, a população se integra, temos grandes afinidades, é claro, né, com a população do Nordeste. Agora, uma questão interessante é essa: nós somos um repositório dos excedentes de mão de obra, nós somos o receptáculo favorito do governo federal brasileiro e dos governos nacionais, né, enfim, pré-república, no sentido de receber empreendimentos de impacto. Então, nós temos esse perfil no arranjo regional brasileiro, ou seja, o lugar que nos é colocado, disposto, tem sido esse. Muitas vezes, o pacto político das nossas elites, né, por exemplo, agora o presidente do Senado, é fazer o jogo dessas grandes elites nacionais, ou seja, perpetuar esse papel. Você não viu Davi Alcolumbre reivindicar, por exemplo, um sistema hidroviário competente e regular para o estado do Amapá? O estado do Amapá não tem estrada, o Amapá não tem rodovia, acesso rodoviário interestadual. É a única unidade da federação que não tem isso. Tudo bem, mas você tem uma floresta preservada, então não faz falta ter uma estrada necessariamente. Ela teria um impacto muito ruim. Mas o Amapá merece ter um acesso hidroviário competente, regular, um acesso hidroviário que atenda às demandas do estado do Amapá por abastecimento. Então, o combustível não precisava custar tão caro no Amapá. O sistema de energia elétrica do Amapá deveria ser mais seguro, ter redundância, para não acontecer o apagão que houve no Amapá no governo Bolsonaro, entendeu? Então, é uma questão que não é simbólica. Tem sido, por isso que eu critiquei o IPS, assim, parece que é um retrato que vai reproduzir alguns preconceitos, alguns estigmas. Poxa, como é subdesenvolvida a Amazônia, é um atraso. A ideia de região atrasada ignora um elemento processual, que é a correlação de forças. Onde é que estão as elites políticas, o que, que elas disputam e quem decide de fato? Quem decide de fato é São Paulo, quem decide de fato é essa coalizão de algumas elites regionais com a centralidade econômica representada por São Paulo, não o estado de São Paulo, estritamente falando, mas essas elites políticas falando por outros grupos, inclusive, né, mais recentemente, pelas big techs. Então, a ideia de uma região permanentemente mantida como periférica dentro do seu próprio país, ela interessa como uma espécie de cama para o capitalismo brasileiro deitar, entendeu? Então, se você vai dizer que você vai ter uma pauta de reversão das desigualdades, significa que você vai confrontar essas elites. É um debate semelhante ao da reforma tributária, né? Tributar as grandes fortunas, tributar lucros e dividendos, tributar o setor financeiro, isso parece que é uma ofensa pessoal.
1: Professor, quero aproveitar a sua experiência também para não deixar de perguntar sobre plano diretor. E aí, aproveitando, você citou até São Paulo, né? Tem muito esse conceito de cidade partida que, se a gente pensar, acredito que descreve um pouco a desigualdade, essa correlação a por que se torna ali um centro urbano muito importante para a partida mesmo, para o movimento de muitas pessoas aqui no Brasil, de saída de alguns lugares, né, e concentração ali. Mas o plano diretor, né, você mais que ninguém pode falar melhor para a gente, é uma principal lei municipal de um planejamento urbano que orienta ali o crescimento de uma cidade, determina onde e como ela pode se desenvolver, definindo, né, diferentes tipos de zonas entre as residenciais, comerciais e industriais e também visando garantir que serviços públicos, a mobilidade, a preservação ambiental, isso se dê de forma ordenada. Os planos diretores realmente influenciam essa vida urbana e nessas cidades. Muitas vezes eles, na prática, como se desenvolvem, né, ou são cumpridos? Você acredita que às vezes apenas fica sendo um documento técnico sem uma aplicação prática?
0: Sim, em grande parte sim. A gente falando de São Paulo, a gente pode homenagear, né, uma grande figura que é o professor Flávio Vilaça, né, professor da Faculdade de Arquitetura e Urbanismo da USP, né, em São Paulo. O professor Vilaça escreveu textos clássicos sobre o assunto, plano diretor, e ele fala de uma ideia de plano discurso, né? Então, existe um apelo pelo planejamento, no sentido do planejamento chancelar, né? Às vezes com argumentos técnicos científicos, dos mais variados, né? Alguns até meio tapa-urdos e tal, mas chancelar decisões do poder público, que são decisões que muitas vezes servem para atender grupos econômicos específicos e não essa visão supostamente neutra ou socialmente orientada para reverter a desigualdade, né? Então, o plano diretor tem sido no Brasil, isso não é uma exclusividade do Brasil, ocorre de forma semelhante em outros países.

0: como a Inglaterra, como a França, por exemplo. Então, a gente pode falar, inclusive, de um capitalismo mais central padecendo de problemas semelhantes. Mas como são países menos desiguais que o Brasil, isso aparece também de forma menos aguda nesses lugares. Mas o plano diretor costuma ser instrumentalizado em favor dessas elites, né? Então, no Brasil, o plano diretor é um avanço, ele é uma agenda que se oficializa a partir da Constituição de 88, nos artigos 182 e 183 da Constituição de 88. Então você tem, a partir de 88, da Constituição de 88, essa ideia, né, que você falou agora há pouco, Kaique, da política urbana ser competência constitucional do município, né? Então quem tem que fazer ordenamento territorial na escala local, municipal, é a prefeitura, né? Principalmente nas áreas urbanas. Então isso é uma responsabilidade grande e que deveria ter uma espécie de dotação orçamentária no Estado e na União para instrumentalizar as prefeituras. Porque se o município não for rico, ele vai ter um corpo técnico muito frágil. Então, é muito fácil, né, o poder do dinheiro, né, capturar essa burocracia municipal em favor dos seus interesses e contra, né, o que seria uma agenda mais ou menos progressista, né, de redistribuição de oportunidades do ordenamento territorial. Mas ainda assim o plano diretor é um ganho, porque você tem uma lei que é de competência do município, que deve ser discutida publicamente com a população, com o legislativo, né, que vai dar as cartas, digamos assim, no ordenamento territorial do município e na interface desse ordenamento territorial com políticas sociais, como saúde, educação, né, e assistência social. Além de alinhavar o que são as políticas urbanas clássicas, né, habitação, saneamento, de transporte. Você tem pesquisas sobre isso importantes feitas no Brasil já de avaliação dos planos diretores brasileiros pós Estatuto da Cidade. Então, em 1988, a gente oficializa o plano diretor como lei titular do planejamento urbano no Brasil para o município e em 2001, muita luta política, né, foi necessária, é aprovado o Estatuto da Cidade, que é uma lei federal, a Lei 10.257, e que vai estabelecer os instrumentos da política urbana brasileira, enfim, junto a alguns outros. Então, a partir de 2001, a gente vai ter o chamado conteúdo mínimo do plano diretor e tal. Acontece também, então, que o plano diretor, ele às vezes é tomado como um espaço de debate sobre a cidade e o município, e, digamos assim, o debate pende, né, ele tende a favorecer esses grupos de maior poder econômico, muitas vezes. E aí o IPEA, né, que a gente citou agora há pouco, o Instituto de Pesquisa Econômica Aplicada, do governo federal, e também o Ministério das Cidades, né, do governo federal brasileiro, fizeram avaliações dos planos diretores brasileiros pós-Estatuto da Cidade, ou seja, dos anos 2000 e anos 2010. Todo mundo pode consultar os resultados desses estudos, tanto no site do Ministério das Cidades. O estudo se chamou Rede PDP, Plano Diretor Participativo, e no site do IPEA também das avaliações de planos diretores. O que esses estudos no geral mostram? Isso que eu falei, uma certa proeminência dos grupos poderosos economicamente e uma dificuldade de municípios de pequeno porte de instrumentalizar o plano, de colocar o plano em prática, operacionalizar o plano. Então, muitas vezes você tem a previsão legal de um instrumento que seria aplicável àquela realidade municipal, mas existe uma resistência local, né? Os grupos locais que têm maior influência econômica rejeitam essa inovação, digamos assim, na institucional, sentem os seus privilégios ameaçados e barram. Ou você tem, em paralelo a isso, uma dificuldade técnica, uma dificuldade burocrática de implantação. Mas eu repito, o plano diretor é um ganho. A maneira como a gente passou a tratá-lo no Brasil é um avanço. O que eu acho que nós temos que fazer é democratizar o plano, politizar a política urbana no Brasil. Ou seja, nós temos que aprofundar o caráter político da nossa política urbana, tornar isso uma questão pública, envolvendo a população afetada, né? Então, é para isso que a gente discute o planejamento urbano e regional, no sentido de democratizar o acesso ao território, e o território é um ativo, né? Garante chance das pessoas viverem melhor.
1: Professor Juliano Pamplona Ximenes Ponte, professor da Faculdade de Arquitetura e Urbanismo da Universidade Federal do Pará, coordenador do Núcleo Belém do Observatório das Metrópoles e membro do ONDAS, Observatório Nacional dos Direitos à Água e ao Saneamento. Muito obrigado por toda essa conversa e todo o seu conhecimento aqui pra gente, para esclarecer todos esses pontos.
0: Muito obrigado, pessoal. Tomamos as ordens e vamos continuar. A luta continua. Obrigado.
2: Obrigado, professor. Tchau.
0: Até logo. Tchau.
2: isso, nosso tempo acabou, então chegou hora de colocar ponto final em mais um episódio do Jabuticaba Sem Caroço. 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
1: 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Até o próximo episódio.
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1: Olá, boa noite.
2: Boa noite para você que nos acompanha em todo o país.
1: Quarta-feira, 3 de junho de 2026.
2: Vamos ao destaque do dia: reunião ministerial.
1: Melhoria da qualidade de vida do brasileiro ganha destaque.
2: Desenrola Brasil. Em menos de um mês já foram feitas 1.400.000 operações de renegociação de dívidas.
1: O governo anuncia que será lançado programa para quem está adimplente, ou seja, em dia com os débitos.
2: Presidente Lula cita a taxação dos Estados Unidos a produtos nacionais e destaca a soberania brasileira.
1: E ainda,
3: a gente vai vender para quem quiser comprar. Se não quiser investir aqui, nós vamos procurar outro. O que tem que saber é que o Brasil é dono do seu nariz. Isso aqui é um país democrático e soberano.
1: E ainda, mais empresas podem acessar recursos do Plano Brasil Soberano.
2: O programa atende empresas exportadoras que tiveram impacto com tarifa norte-americana ou conflitos no Oriente Médio. Claudimário Carvalho.
4: Portaria reduziu de 5% para 1% o impacto mínimo no faturamento bruto, exigido para que exportadores e fornecedores tenham acesso às linhas de crédito.
1: Você vai ouvir também vacina contra pneumonia e meningite.
2: A Pneumovinte já está sendo distribuída a estados e municípios para ampliar a proteção a crianças de 2 meses a 4 anos.
1: Imunização deve ter início na segunda quinzena de junho.
2: Hoje, na apresentação da Voz do Brasil, Mariana Jungmann e Luciano Seixas.
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2: Avanços nas áreas social, econômica e melhorias para as famílias brasileiras.
1: O presidente Lula realizou uma reunião ministerial e foi apresentado um balanço das ações do governo.
2: O presidente disse que espera realizar novas entregas até o mês de julho e ressaltou a soberania do país.
1: O editor Nazi Brum acompanhou a reunião e traz os detalhes para a gente ao vivo. Boa noite, Nazi.
5: Olá, boa noite, Mariana, boa noite, Luciano e os ouvintes da Voz do Brasil. Olha, nessa reunião ministerial foram apresentadas as ações do governo e como isso se refletiu na melhoria de vida para a população brasileira. O presidente Lula iniciou o discurso e foi o primeiro a destacar que pela primeira vez o Brasil atingiu o índice de desenvolvimento humano no patamar de muito alto. O IDH é medido pelas Nações Unidas para avaliar a qualidade de vida e o desenvolvimento de uma população.
2: Nazi, que outros avanços foram destacados nesse balanço do governo?
3: Bom, é um motivo de regozijo para todos nós saber que o Brasil atingiu a sua maior performance na questão do IDH. Não é que a gente tem o melhor. A gente hoje faz parte de um núcleo de países que são países de ponta em questão de qualidade de vida do povo.
2: Vamos lá então, Nazi. Que outros avanços foram destacados nesse balanço do governo?
5: Olha, Luciano, o governo do Brasil focou nas ações implementadas nos últimos meses. Entre os destaques, a aprovação do fim da escala 6x1 na Câmara dos Deputados e o fim da chamada taxa das blusinhas e imposto de importação para produtos de até $50. Na área social, a construção de 138 novas creches e a entrega de 31 mil cisternas pelo país. Na saúde, o programa agora tem especialistas, que já chegou a 52% dos municípios. E o programa Gás do Povo, que alcança todos os municípios, beneficiando 15 milhões de famílias. A ministra da Casa Civil, Miriam Belchior, destacou o lançamento do Move Aplicativos, que já registrou 740 mil motoristas de aplicativos e taxistas interessados no financiamento do carro novo em condições vantajosas. A ministra também citou o novo